0: Postos, um caminho para trazer lei e ordem de novo. Quero convocar cada um de vocês para a gente junto resgatar esse Brasil.
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3: Olá, boa noite.
4: Boa noite para você que nos acompanha em todo o país.
3: Terça-feira, 30 de junho de 2026.
4: Vamos ao destaque do dia, Plano Safra 2026-2027.
3: São mais de 525 bilhões de reais em crédito para ampliar a produção agropecuária e fortalecer a renda no campo.
4: Para a agricultura familiar serão destinados mais de 97 bilhões de reais.
3: Um valor recorde para incentivar o cultivo de alimentos saudáveis. Graziele Bezerra.
5: O dinheiro poderá ser aplicado em programas de crédito, seguro agrícola, compras públicas, assistência técnica e extensão rural.
4: E ainda, cúpula do Mercosul.
3: Brasil defende financiamento em obras de infraestrutura na região e combate ao crime organizado.
4: Em reunião no Paraguai, presidente Lula reforça o fortalecimento da integração entre os países sul-americanos.
6: O projeto de integração sul-americano deve estar acima de qualquer divergência ideológica.
3: Vamos falar também sobre ações de saúde para enfrentar efeitos da mudança climática.
4: A ampliação da Força Nacional vai permitir que as equipes alcancem qualquer emergência em até 12 horas. Márcia Fernandes.
7: O Brasil passará a contar com mais 8 bases da Força Nacional do SUS, distribuídas por todas as regiões do país.
3: Hoje, na apresentação da Voz do Brasil, Luciana Vasconcelos e Luciano Seixas.
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3: Mais recursos para a agricultura familiar, aquela que produz os alimentos que chegam à mesa dos brasileiros.
4: O governo do Brasil anunciou o Plano Safra 2026-2027 da agricultura familiar com um recorde de financiamento, 97 bilhões e 300 milhões de reais.
3: A repórter Graziele Bezerra acompanha o anúncio do plano neste momento e traz para a gente os detalhes ao vivo. Boa noite, Graziele.
8: Boa noite para você também, Luciano. Boa noite para a Luciana e para o ouvinte da Voz do Brasil. Dos 97 bilhões de reais destinados para fomentar a agricultura familiar, mais de 85 bilhões serão destinados ao PRONAF, que é o Programa Nacional de Fortalecimento da Agricultura Familiar, um aumento de quase 9% do crédito comparado à última safra. O dinheiro poderá ser aplicado em programas de crédito, seguro agrícola, compras públicas, assistência técnica e extensão rural. A ministra do Desenvolvimento Agrário e Agricultura Familiar, Fernanda Machiavelli, destacou as operações de crédito que terão juros reduzidos.
9: Eu estou falando que agora quem quiser produzir alimento nesse país tem juros de 2% para contratar crédito para a agricultura familiar para quem quer produzir alimentos. E se quiser produzir alimento orgânico ou agroecológico, a taxa de juros, presidente, agora é 1%.
8: E o plano também amplia o limite de crédito para a unidade familiar de 53 para 74 mil reais. Outra novidade dessa edição é o PRONAF de habitação. Quem vive no campo vai poder fazer financiamentos com limite de 10 mil reais para reformar a casa ou fazer instalações sanitárias. Serão 5 anos para quitar, além de desconto de até 40% para quem pagar a conta em dia. Outra novidade é o Terra à Mesa Garantia Safra, com mais de 400 milhões de reais destinados à inclusão produtiva, adaptação climática e fortalecimento da produção de alimentos para mais de 60 mil famílias do semiárido brasileiro. O governo do Brasil também anunciou programas para melhorar a governança no campo e agilizar a regularização fundiária de imóveis rurais, públicos e privados. Devolvo para vocês, Luciano, Luciana.
4: Obrigada, Graziele, pelas informações ao vivo aqui na Voz do Brasil.
3: E para o agronegócio, o governo do Brasil anunciou um plano safra também com valor recorde.
4: São mais de 525 bilhões de reais com taxas de juros reduzidas.
3: O plano traz incentivos também para os produtores comprometidos com a agricultura sustentável.
10: O Plano Safra 2026-2027 é o maior da história destinado à agricultura empresarial.

0: Ao todo, o governo do Brasil anunciou nesta terça-feira 525 bilhões e 100 milhões de reais em linhas de crédito para médios e grandes produtores rurais. São quase 9 bilhões de reais a mais que na safra anterior. O objetivo é fortalecer a produção agropecuária, ampliar a oferta de alimentos e manter o Brasil entre os maiores produtores e exportadores do mundo. Do total anunciado, 384 bilhões e 900 milhões de reais serão destinados ao custeio da produção e à comercialização da safra. Outros 140 bilhões e 200 milhões de reais vão financiar investimentos em irrigação, armazenagem, inovação tecnológica, compra de máquinas e equipamentos, recuperação de áreas produtivas e geração de energia renovável. O presidente em exercício, Geraldo Alckmin, disse que os números representam o compromisso do governo com a produção de alimentos e investimentos no campo.
1: Ano passado, batemos recorde de produção e a expectativa esse ano é de 353 milhões de toneladas.
0: Outra novidade é a redução das taxas de juros em linhas estratégicas de financiamento. No PRONAMP, programa voltado aos médios produtores rurais, a taxa caiu para 9% ao ano. Também houve redução em programas voltados à irrigação, agricultura sustentável, armazenagem e inovação. A expectativa é ampliar o acesso ao crédito e estimular novos investimentos no campo que já exporta e produz números recordes, disse André de Paula, ministro da Agricultura e Pecuária.
2: O agronegócio brasileiro representa hoje cerca de um quarto de toda a riqueza produzida no país. O PIB da agropecuária cresceu 11,7% o ano passado. Um entre cada quatro empregos de brasileiros está ligado ao agro.
0: O Plano Safra também amplia os incentivos para práticas sustentáveis. É mais oportunidade para quem produz, destacou o ministro da Fazenda, Dário Durigan.
3: Tivemos também os bônus que incentivam sustentabilidade no agronegócio, que podem dar um prêmio de 0,5 pontos percentuais, seja para quem tem o CAR normalizado, seja para quem adota boas práticas agropecuárias no sentido da sustentabilidade.
0: Desde 2023, o governo do Brasil tem ampliado os recursos à agricultura empresarial. Nos últimos quatro anos, foram quatro recordes, saindo de 364 bilhões para mais de 525 bilhões de reais. Reportagem Pablo Mundim.
4: Brasil, Argentina, Uruguai e Paraguai. Esses países formam o Mercosul, que reúne 73% do território sul-americano.
5: Responsável por 65% do PIB da região, o bloco se reuniu hoje em Assunção, no Paraguai, para definir estratégias que fortalecem os países.
6: O encontro reúne líderes dos países membros e associados do Mercosul em Assunção, no Paraguai. Nesta cúpula do bloco, o objetivo é discutir medidas para aprofundar a integração regional, fortalecer o comércio, a agenda social e o desenvolvimento. Durante o discurso, o presidente Lula defendeu o fortalecimento da integração entre os países sul-americanos.
7: O Mercosul permanece como o principal espaço institucional em uma região cada vez mais polarizada. O projeto de integração sul-americano deve estar acima de qualquer divergência ideológica.
6: Lula anunciou também que fará uma proposta de aumento da contribuição brasileira ao FOSEM, fundo que financia obras de infraestrutura e projetos sociais para reduzir desigualdades entre os países do bloco.
7: O Mercosul precisa fazer diferença na vida das pessoas. Desde a sua criação, o FOSEM já financiou mais de 1.000 quilômetros de rodovias, 680 quilômetros de ferrovias, 750 quilômetros de linha de transmissão elétrica, 100 quilômetros de rede de saneamento básico. Estamos prontos para lançar o FOSEM 2 e aumentar a contribuição brasileira com aporte de 100 milhões de dólares anuais ao longo de uma década.
6: Na área de segurança, Lula defendeu a cooperação internacional para o combate ao crime organizado e ao tráfico de drogas.
7: Em parceria com a Interpol, estamos implementando nova iniciativa para o enfrentamento do crime organizado na América do Sul, cuja sede será o Escritório Regional da Interpol em Buenos Aires. O Brasil vai custear a presença de delegados dos 12 países da região na capital argentina por um ano, para ampliar a coordenação no combate.

0: Mata o tráfico internacional de drogas e crime organizado.
1: Durante o encontro, foi aprovado o reconhecimento de meios de autenticação e identificação digital entre os países membros. Com essa medida, pessoas que moram na Argentina, Uruguai e Paraguai poderão acessar a plataforma gov.br para autenticação de documentos nos países estrangeiros, por exemplo. Para entrar em vigor, os legislativos de cada país terão de aprovar a iniciativa. Reportagem Luciana Colares de Holanda.
2: E durante a cúpula do Mercosul em Assunção, no Paraguai, o presidente Lula prestou solidariedade ao povo da Venezuela, afetado por um forte terremoto na semana passada.
3: Ele pediu um minuto de silêncio e disse que momentos como esse, com tantas vidas perdidas, demonstram a importância da solidariedade e da cooperação regional.
2: Para ampliar a cooperação humanitária do Brasil com a Venezuela, o ministro da Defesa, José Múcio Monteiro, chegou hoje à capital Caracas, onde se reuniu com a presidente encarregada do país, Delcy Rodrigues.
3: Múcio visitou também o hospital de campanha montado pela Marinha do Brasil, que é especializado em assistência cirúrgica de emergência.
2: A unidade de saúde tem capacidade para realizar cirurgias e intervenções ortopédicas sob anestesia, além de oferecer suporte avançado de vida e cuidados intensivos em até 30 leitos.
3: O ministro José Múcio Monteiro disse que o Brasil vai atuar em duas frentes. Inicialmente com apoio humanitário para um momento de emergência e posteriormente, ajudando na reconstrução do país.
4: Hoje está chegando aqui o nosso quinto KC-390, trazendo mantimentos, trazendo ajuda. E nós estamos querendo ver onde é que nós podemos ajudar mais, fazer uma coisa ordenada. Por isso que o presidente nos mandou os três, para que nós conversássemos, para ver quais as prioridades nesse momento.
2: Fim do conflito Estados Unidos e Irã e a situação do petróleo se normalizando internacionalmente, o governo do Brasil começou a retirada gradual de incentivos que tinham sido concedidos a produtores.
3: A partir de amanhã, deixa de vigorar um deles, a subvenção de 35 centavos por litro de diesel.
5: Depois de quase 2 meses de medidas para conter o impacto da crise no Oriente Médio sobre os combustíveis, o governo começa a desmontar o pacote criado durante o conflito entre Estados Unidos e Irã. Nesta terça-feira, foi anunciada a retirada de uma das medidas de apoio que estava em vigor, a subvenção de 35 centavos por litro concedida ao diesel. O desconto havia sido criado para impedir que a alta no preço internacional do petróleo afetasse os preços aqui no Brasil. De acordo com o ministro da Fazenda, Dário Durigan, com o fim do conflito, não há mais sentido manter o benefício.
6: A gente foi atento e pronto para colocar as medidas de pé para não ser sócio da guerra e mitigar preço, também seremos atentos e teremos prontidão na retirada e na reversão das medidas. Nós estamos hoje com o Brent, que não está exatamente no mesmo patamar do período pré-guerra, mas também já diminuiu bastante em relação ao período mais dramático ali da guerra, que mais nos impactou.
5: O governo avalia agora a retirada de outra subvenção, de R$ 1,12 por litro de diesel e do desconto de 44 centavos no preço da gasolina, também adotados para diminuir os impactos da crise. O ministro do Planejamento e Orçamento, Bruno Moretti, disse que a retirada desses benefícios será gradual.
7: A gente vai se adaptando, retirando gradualmente as subvenções para que a gente tenha todas as condições para manter a nossa meta de resultado primário para o exercício sendo naturalmente perseguida. Nós vamos cumpri-la de maneira então que a gente preenche todas as condições que a gente falou desde o começo aqui. Proteger a população é o primeiro ponto, acomodar e amortecer choques de preço com a responsabilidade fiscal, com neutralidade fiscal.
5: O ataque dos Estados Unidos ao Irã levou o país persa a fechar o Estreito de Hormuz, rota por onde passa a quantidade expressiva de petróleo. A tensão elevou o preço do barril e gerou preocupação com o abastecimento mundial. No Brasil, o diesel é essencial para o transporte de cargas. Há 2 semanas, Estados Unidos e Irã assinaram um acordo de paz, finalizando o conflito. Reportagem Luana Karen.
2: O Brasil está em alerta com a volta do fenômeno climático El Niño ao país.
3: As ondas de calor são apontadas como um risco a quase

0: todo o território nacional.
1: As projeções para os próximos 2 anos indicam secas severas no norte e nordeste e chuvas intensas com risco de inundações no sul.
0: O El Niño é um fenômeno climático que ocorre quando as águas do Oceano Pacífico se aquecem de forma anormal.
1: As mudanças trazem impactos diretos na saúde pública, como prematuridade de bebês e surgimento de comorbidades maternas.
0: Um estudo da Fiocruz estima que nos últimos 20 anos, 120 mil mortes estavam diretamente relacionadas ao aumento da temperatura média do planeta.
1: E para conter os impactos, o Ministério da Saúde anunciou hoje um pacote de ações para reforçar medidas de prevenção a desastres.
2: Para ampliar a capacidade de resposta do SUS aos efeitos do El Niño e de outros eventos climáticos extremos, foi anunciado um pacote de medidas nesta terça-feira. Entre elas, o Brasil passará a contar com mais 8 bases da Força Nacional do SUS distribuídas por todas as regiões do país. Com o reforço, as equipes terão capacidade de chegar a qualquer emergência em menos de 1 dia. O anúncio foi feito pelo ministro da Saúde, Alexandre Padilha.
3: Com a base regional, nós vamos poder botar 47 pessoas e equipamentos em 12 horas. Então, nós estamos aumentando 20 vezes mais a nossa capacidade de pronta resposta.
2: As iniciativas incluem ainda a implantação de centros de informação em saúde e clima nas 5 regiões do país, para ajudar no monitoramento de riscos em tempo real, e o lançamento do painel nacional de calor extremo, que vai disponibilizar previsões diárias para todos os municípios brasileiros. O ministro Alexandre Padilha destacou a importância da integração entre essas informações e os dados de saúde da população.
3: Permite cada vez mais o planejamento antecipado, saber que você vai ter nos próximos 5 dias uma onda de calor e ter certeza que tem na unidade de saúde os produtos, medicamentos, a preparação para os pacientes para reduzir o risco de óbitos e de danos à saúde.
2: As medidas integram o AdaptaSUS, que prepara o Sistema Único para Emergências e propõe ações para proteger a população. Estão previstas quase 100 metas para serem executadas até 2035, com investimentos de cerca de 10 bilhões de reais. Reportagem Márcia Fernandes.
0: A lei que restringe o uso de celulares nas escolas entrou em vigor no ano passado. De lá para cá, algumas mudanças já são perceptíveis no ambiente escolar.
1: É o que aponta um levantamento do Ministério da Educação, divulgado hoje, e que mostra aumento na participação dos estudantes e na concentração durante as aulas.
4: Os dados revelam que 92% das escolas públicas e privadas da educação básica já aderiram à lei que restringe o uso de celulares nas instituições escolares. De acordo com a diretora de apoio à gestão educacional da Secretaria de Educação Básica do MEC, Anita Stephanie, a restrição segue um movimento mundial e busca o uso saudável dos celulares no ambiente escolar.
5: É um movimento mundial a questão do uso mais cuidadoso. A gente vem apoiando os municípios e os estados para conseguirem a implementação dessa lei.
4: A pesquisa também mostra os principais desafios de aplicar a restrição. 39% das escolas relatam dificuldade para conquistar a adesão dos estudantes às novas regras. 31% das instituições também dizem ter dificuldade para realizar a fiscalização contínua durante aulas e intervalos. 97% concordam que a medida contribuiu para aumentar a participação dos estudantes nas atividades pedagógicas. Segundo Kátia Schweikart, secretária de Educação Básica do Ministério da Educação, a medida é uma forma de posicionar o lugar da tecnologia no fazer educacional.
6: A lei que trata da restrição do uso de celulares, ela tenta ser uma forma da gente posicionar o lugar da tecnologia no fazer educacional, especialmente de crianças, adolescentes, mas não só, dos jovens e adultos também. E essa relação dos adultos com as crianças é que ainda é o nosso maior desafio.
4: Os resultados também indicam que 71% discordam que a restrição do celular limita o desenvolvimento de habilidades digitais. Para o professor Rodrigo Alves Basílio, a medida restritiva contribui para melhorar a concentração e a socialização e também reduz conflitos e a ansiedade dos estudantes.
7: Eles tinham excesso de informação. No decorrer do tempo, eles foram aprendendo a conviver. A melhora é evidente a nível de aprendizado, a nível de concentração, a nível cognitivo.
4: Os pais também concordam

0: que um ano depois da implementação da lei, as mudanças já são perceptíveis.
1: Tirando o celular de cena, né? Isso com certeza vai agregar em amizade, boas conversas.
2: Elas têm que ter contato com outras crianças ao vivo, então elas só têm um ambiente escolar para se interagir.
0: Nesta etapa foram divulgados os resultados referentes à percepção dos gestores escolares. Os dados relativos aos professores serão apresentados no segundo semestre desse ano. Reportagem Thaís Antônio.
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4: O Brasil abre mais de 70 mil vagas de emprego com carteira assinada em maio.
5: O destaque ficou com o setor de serviços, responsável por mais da metade dos novos postos de trabalho.
4: Resultado do novo CAGED, divulgado hoje pelo Ministério do Trabalho e Emprego.
5: Nos últimos 12 meses, o saldo é a criação de mais de 1 milhão de vínculos formais.
6: Em maio deste ano, foram criados 72.960 postos de trabalho com carteira assinada no país, de acordo com dados do novo CAGED, Cadastro Geral de Empregados e Desempregados. Os cinco grandes grupamentos de atividades econômicas registraram saldos positivos no mês, sendo que o maior crescimento foi no setor de serviços. Apesar disso, o desempenho para o mês foi inferior ao dos anos anteriores. O ministro do Trabalho e Emprego, Luiz Marinho, falou dos impactos da política internacional na economia brasileira e destacou que o Brasil tem conseguido ainda assim permanecer com resultados positivos.
7: Mas não podemos esquecer também das tarifas e do efeito guerra que criou um transtorno danado no mercado global. Felizmente, nós estamos conseguindo manter a economia positiva. Não fosse os mais em ordem de 500 novos mercados abertos, seguramente as consequências teriam sido muito, muito maior do que foi para a economia brasileira. Isso levou com que a gente consiga estar gerando empregos e estarmos no menor índice de desemprego da história do Brasil.
6: No acumulado do ano, o mercado gerou pouco mais de 767 mil novas vagas, um crescimento de 1,6%, alcançando um estoque de 47.877.000 vínculos formais de trabalho na economia. Nos últimos 12 meses, no recorte entre junho de 2025 e maio de 2026, o saldo é de 1.132.000 novos empregos com carteira assinada gerados no país. Reportagem Natália Koslick.
4: E destaque para a criação de empregos formais de brasileiros que fazem parte do CAD Único.
5: Do total de vagas ocupadas de janeiro a abril, mais de 87% são de pessoas em situação de vulnerabilidade, que integram programas sociais do governo do Brasil.
4: Entre os beneficiários do Bolsa Família, o saldo de emprego chegou a mais de 438 mil postos, o que representa 62,6% do total.
5: As informações são do Ministério do Desenvolvimento e Assistência Social, Família e Combate à Fome.
4: O ministro da Secretaria-Geral da Presidência da República, Guilherme Boulos, defendeu mais uma vez o fim da escala 6x1 hoje, durante o programa Bom Dia, Ministro, produzido pela empresa Brasil de Comunicação.
5: Em entrevista a emissoras de rádio, Boulos disse que a pauta precisa avançar no Congresso.
8: Nós estamos falando de dar tempo de descanso para as pessoas. Nós estamos falando de tirar milhões de brasileiros da exaustão, de garantir que possam ter mais tempo com a sua família. Não foi por acaso que essa pauta ganhou força. Não foi por acaso que essa pauta tomou as redes sociais, tomou as ruas. É porque é uma pauta que ela significa um grito de liberdade para o trabalhador brasileiro.
4: Boulos disse ainda que o governo do Brasil está comprometido com os direitos de motoristas e entregadores que trabalham por aplicativos.
5: Os financiamentos de motos pelo Move Brasil poderão ser contratados a partir do dia 13 de julho.
4: Inscrições para o ENAMED, o Exame Nacional de Avaliação da Formação Médica, foram prorrogadas até quarta-feira, dia 1º de julho.
5: O novo prazo também vale para os pedidos de atendimento especializado e de uso do nome social.
4: As provas estão marcadas para o dia 13 de setembro.
5: O exame é obrigatório para estudantes que estão concluindo o curso de medicina e inscritos pelas instituições de ensino.
4: As inscrições devem ser feitas exclusivamente pelo sistema disponível em enamed.inep.gov.br.
5: E essas foram as notícias do Governo do Brasil.
4: A realização da Secretaria de Comunicação Social da Presidência da República.
5: Com produção da empresa Brasil.

0: de comunicação.
1: Fique agora com as notícias do Poder Judiciário e do Congresso Nacional. Boa noite.
0: Boa noite para você e até amanhã.
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4: Em cumprimento à decisão do STF, grupo criado para aperfeiçoar o sistema remuneratório da magistratura realiza primeira reunião.
5: STJ define que pensão por morte e auxílio reclusão a menores de 16 anos não retroagem se pedido é posterior ao prazo legal.
4: Trabalhadores portuários avulsos vão poder ter as horas de descanso entre uma jornada de trabalho e outra flexibilizada.
5: Boa noite, eu sou Marcela Luiza.
4: E eu sou Walter Lima.
5: O presidente do Supremo Tribunal Federal e do Conselho Nacional de Justiça, o ministro Edson Fachin, abriu hoje os trabalhos do grupo criado para aperfeiçoar o sistema remuneratório da magistratura em cumprimento à decisão do Supremo Tribunal Federal.
4: A primeira reunião foi no Conselho Nacional de Justiça, Marta Ferreira.
6: O grupo tem a atribuição de analisar questões relacionadas à remuneração da magistratura, com foco na uniformização, padronização, transparência e previsibilidade das parcelas remuneratórias, além de propor soluções normativas voltadas à superação de obstáculos identificados na aplicação do sistema constitucional de remuneração. O grupo terá prazo de 180 dias para concluir as atividades.
5: O ministro Flávio Dino, presidente da primeira turma do STF, apresentou na sessão desta terça-feira um balanço das atividades do colegiado no primeiro semestre de 2026.
4: A turma realizou 37 sessões, sendo 10 presenciais e 27 virtuais, e julgou 3.973 processos.
5: Já o ministro Gilmar Mendes, presidente da segunda turma do Supremo Tribunal Federal, apresentou um balanço dos trabalhos do colegiado durante a gestão dele, iniciada em agosto do ano passado. A sessão marcou o encerramento da presidência do decano da Suprema Corte, que será sucedido pelo ministro Luiz Fux.
4: Em 15 sessões presenciais e 42 sessões virtuais ordinárias e 4 extraordinárias, o colegiado julgou 8.740 processos. O ministro Gilmar Mendes reforçou ainda o compromisso da turma com a proteção dos direitos e das garantias individuais na análise de processos de natureza penal.
5: Pensão por morte e auxílio reclusão para menores de 16 anos de idade não retroagem se o pedido para os benefícios for feito após o prazo legal.
4: Esse entendimento foi firmado pelo STJ em recurso repetitivo e, com isso, deve orientar juízes e tribunais de todo o país. Fátima Uchoa.
7: De acordo com a relatora na primeira sessão do STJ, ministra Maria Tereza de Assis Moura, a alteração feita pela Lei 13.846 de 2019 passou a prever o pagamento retroativo dos valores se o pedido for feito em até 180 dias após o óbito, no caso de pensão por morte, e após a prisão, no caso de auxílio reclusão. Fora do prazo, o pagamento vai retroagir apenas à data do pedido no INSS. A ministra ainda destacou que, se o fato aconteceu antes de 18 de janeiro de 2019, a norma nova não se aplica, ainda que o benefício tenha sido requerido na vigência da mudança legislativa.
5: Trabalhadores portuários avulsos vão poder ter as horas de descanso entre uma jornada de trabalho e outra flexibilizadas.
4: Diferente da contratação regular, esses profissionais se oferecem para trabalhar de acordo com a demanda nos portos. Rocine Gomes.
8: A decisão por flexibilizar a interjornada da categoria foi definida hoje no Tribunal Superior do Trabalho. Para que ocorra essa alteração, sindicatos, administradoras e o Ministério Público alinharam 8 fatores. Dentre eles, eventos climáticos, insuficiência de trabalhadores e atraso do navio. A próxima etapa é definir numa nova audiência o valor da hora extra que será pago se o portuário tiver um descanso inferior às

0: 11 horas entre uma jornada e outra.
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0: destaques de hoje do Jornal do Senado, que começa agora.
1: Senado começa a discutir PEC dos agentes de saúde e de endemias.
0: Comissão aprova restrição a ultraprocessados em cantinas escolares.
1: Avança a inclusão de educação financeira nos currículos dos ensinos fundamental e médio.
0: Boa noite.
1: Boa noite.
0: Refrigerantes, salgadinhos e outros alimentos ultraprocessados podem perder de vez o espaço nas escolas.
1: Avançou no Senado uma proposta que proíbe a venda e a publicidade desses produtos nas instituições de ensino e determina que as cantinas ofereçam ao menos uma opção de lanche saudável. O repórter Rodrigo Rezende explica.
2: A publicidade e a venda de alimentos ultraprocessados ou com alto teor de calorias, gordura saturada, gordura trans, açúcar livre e sal podem ser proibidas em estabelecimentos de ensino. Esse é o objetivo de proposta do senador Jacques Wagner, do PT da Bahia, aprovada pela Comissão de Educação. O projeto, relatado pela senadora doutora Eudócia, do PSDB de Alagoas, ainda aponta que as cantinas deverão oferecer para consumo, diariamente, pelo menos uma opção de lanche que contribua para a saúde dos escolares e que valorize a cultura alimentar local. Para a doutora Eudócia, essa é uma questão que envolve saúde, aprendizagem e qualidade de vida dos estudantes.
3: Porque não adianta o PNAE estabelecer com nutricionistas, com colegas que têm responsabilidades de promover a alimentação saudável nas nossas crianças e adolescentes e, de uma forma contrária, nós temos dentro dessa escola cantinas que vendem alimentos que não são saudáveis.
2: As cantinas ainda deverão disponibilizar, pelo menos, uma opção de alimento ou preparação e uma opção de bebida aos estudantes que tenham necessidades alimentares especiais, tais como diabetes, doença celíaca, intolerância à lactose e outras alergias. Fica ainda proibida nas escolas de educação infantil que atendem crianças menores de 2 anos a oferta de preparações ou produtos que contenham açúcar. A proibição da publicidade nas escolas inclui a promoção dos produtos por meio do patrocínio de atividades escolares, inclusive extracurriculares, divulgação de apresentações especiais e distribuição de brindes ou prêmios. A proposta segue para análise da Comissão de Assuntos Sociais.
0: E seguiu para o plenário a proposta que determina o ensino de educação financeira nas escolas.
1: Segundo o texto aprovado hoje na Comissão de Educação do Senado, o assunto deverá ser tratado de forma articulada em outras matérias do currículo escolar. Repórter Márcio Maturana.
4: Alunos do ensino fundamental e do ensino médio podem passar a receber educação financeira, segundo um projeto aprovado pela Comissão de Educação e Cultura, que segue para a votação no plenário do Senado. O relatório foi lido pelo senador Humberto Costa, do PT de Pernambuco.
5: Em um país marcado por elevados índices de endividamento das famílias e por uma cultura em que o diálogo sobre finanças permanece com frequência um tabu nos diversos ambientes, inclusive o doméstico, a escola assume papel relevante na disseminação de competências financeiras básicas.
4: Pelo projeto, a educação financeira fica incorporada à Lei de Diretrizes e Bases da Educação Nacional como um tema transversal. Isso significa que não vai ser criada uma disciplina específica, mas o assunto vai ser tratado de forma articulada em outras matérias do currículo.
0: O senador Humberto Costa, do PT de Pernambuco, criticou o excesso de publicidade das bets durante as transmissões da Copa do Mundo. Segundo ele, a divulgação intensa das apostas esportivas incentiva os jogos de azar, com impactos negativos, especialmente para crianças e adolescentes. O parlamentar também citou a investigação aberta pela Secretaria Nacional do Consumidor sobre a publicidade das empresas durante o torneio.
1: Humberto Costa defendeu regras mais rígidas para o setor e lembrou que apresentou um projeto de lei que prevê o aumento da idade mínima dos apostadores para 21 anos, limites à publicidade e medidas para evitar o superendividamento. A proposta está em análise na Comissão de Transparência e Defesa do Consumidor.
6: A paixão pelo esporte, pelo nosso futebol, não pode ser associada e confundida com esse câncer social que são as apostas promovidas pelas bets.
0: Na mesma linha, o senador Eduardo Girão, do Novo, do Ceará, defendeu regras mais rígidas para as plataformas de apostas esportivas e afirmou que apoiaria uma proposta

0: para proibir as bets no país.
1: Segundo ele, os prejuízos envolvem endividamento, problemas de saúde mental e impactos sobre as famílias.
2: É um assunto que transcende muito eventuais divergências do campo da direita, da esquerda, contra governo e a favor do governo. É humanidade. Se o governo Lula fizer a proibição, encaminhar um projeto para proibir, eu sou o primeiro a votar e parabenizar o presidente por esta medida.
0: Os soldados da borracha, trabalhadores recrutados para extrair látex na Amazônia durante a Segunda Guerra Mundial, podem passar a receber um abono natalino.
1: O benefício foi aprovado pela Comissão de Assuntos Econômicos em decisão terminativa. Se não houver recurso para análise no plenário, a proposta seguirá para a Câmara dos Deputados. A repórter Marcela Cunha traz mais informações.
3: A proposta beneficia os seringueiros recrutados pelo governo brasileiro para trabalhar na Amazônia durante a Segunda Guerra Mundial, na extração de látex. Eles já têm direito a uma pensão de 2 salários mínimos por mês e passariam a receber em dezembro uma espécie de 13º no mesmo valor. Para o relator senador Alan Rick, do Republicanos do Acre, a medida corrige uma desigualdade, já que o bônus de fim de ano só era pago aos pracinhas, os militares que lutaram em campos de batalha na Itália.
4: O seringueiro tinha que sair com seu terçado, de madrugada com a sua poronga na cabeça, que era a lanterna do seringueiro, com a sua espingarda para se proteger das onças e dos outros bichos. Eles se esforçaram, lutaram para produzir a borracha para o esforço de guerra do Brasil na Segunda Guerra Mundial.
3: Entre 1943 e 1945, cerca de 60 mil brasileiros, principalmente jovens do Nordeste, foram levados para a Amazônia para produzir borracha para os aliados. O autor da proposta, senador Confúcio Moura, do MDB de Rondônia, disse que o impacto financeiro da medida é inferior a R$1.500.000 por ano.
0: E o Senado Federal iniciou hoje as discussões sobre a proposta de emenda à Constituição que estabelece o direito à aposentadoria diferenciada aos agentes comunitários de saúde e aos agentes de combate às endemias.
1: A PEC ainda regulamenta o vínculo funcional da categoria. Repórter Douglas Castilho.
5: Na prática, a proposta estabelece a idade mínima de 57 anos para mulheres e 60 anos para homens, condicionada à comprovação de 25 anos de tempo de contribuição e de efetivo exercício profissional, com regras de transição para os agentes que já ingressaram no serviço público ou estejam em atividade. O texto também assegura a estabilidade, vedando a contratação temporária ou terceirizada desses profissionais, salvo na hipótese de emergências em saúde pública. O relator da proposta, senador Irajá, do PSD do Tocantins, ressaltou a importância da PEC, relembrando a atuação dos agentes na pandemia de Covid-19.
6: Se não fosse a atuação dos nossos agentes de saúde, nós teríamos ultrapassado a casa de milhões de brasileiros que teriam morrido naquela tragédia. Sem contar o trabalho dioturno que os agentes fazem, a saúde preventiva nas famílias.
5: O texto determina ainda que a União prestará assistência financeira aos estados e municípios para compensar o aumento das despesas com essas aposentadorias. O senador Irajá chegou a propor um rito especial para a votação, em que a decisão final seria tomada hoje, mas o presidente do Senado, a quem cabe a última palavra, ponderou que o rito tradicional seria o mais indicado, mantendo a discussão em 5 sessões de primeiro turno e mais 3 em segundo turno e 2 votações.
0: E seguiu para a sanção presidencial o projeto que autoriza a venda e o uso de sprays de pimenta para a defesa pessoal de mulheres. A proposta também cria um programa nacional de capacitação sobre o uso do item e os limites da legítima defesa.
1: Mulheres maiores de 18 anos poderão adquirir o spray e adolescentes de 16 a 18 anos com a autorização dos responsáveis. O texto seguiu para a sanção presidencial. Mais detalhes sobre esse projeto você acompanha ao longo da programação da Rádio Senado.
0: Edição de Paula Groba e trabalhos técnicos de João Lira, o Jornal do Senado fica por aqui. Acompanhe agora as notícias da Câmara dos Deputados. Boa noite.
1: Boa noite e até amanhã.
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8: Comissão aprova série de atividades para informar população sobre fibromialgia.
9: Relator de proposta sobre faturamento dos microempreendedores individuais quer

0: reajuste automático anual no texto.
1: E aumento do faturamento dos MEIs deve ser debatido pelo plenário.
0: Boa noite. Aprovada a proposta que estabelece atividades para conscientizar a população sobre fibromialgia. A repórter Paula Bittar acompanhou a votação e explica mais sobre essa doença e o texto aprovado.
2: A Comissão de Constituição e Justiça da Câmara aprovou uma proposta que cria ações de conscientização sobre a fibromialgia. A fibromialgia é uma síndrome que se caracteriza por dores generalizadas, principalmente na musculatura. Também pode causar fadiga, distúrbios no sono, alterações de memória e atenção. Ansiedade, depressão e alterações intestinais podem ainda acometer os pacientes. Segundo a Sociedade Brasileira de Reumatologia, a doença é relativamente comum e afeta cerca de 2 a 3% da população brasileira. A incidência é maior em mulheres entre 30 e 50 anos. A proposta insere as ações na lei que criou o Dia Nacional de Conscientização e Enfrentamento da Fibromialgia, comemorado anualmente em 12 de maio. O texto aprovado estabelece que durante o mês de maio será realizada a campanha Maio Roxo de conscientização sobre a fibromialgia. A campanha incluirá, entre outros pontos, a publicação de informações em redes sociais e sites em linguagem simples e acessível sobre dor crônica, fibromialgia, direito a tratamento adequado, acesso à assistência farmacêutica e benefícios de práticas integrativas e complementares e o incentivo à educação continuada para profissionais de saúde, com foco no atendimento humanizado, no diagnóstico precoce e no tratamento adequado. Durante a discussão do texto na comissão, o deputado Pompeu de Matos, do PDT do Rio Grande do Sul, ressaltou o caráter silencioso da fibromialgia e a necessidade da tomada de ações.
3: Essas pessoas não estão sozinhas. A doença é silenciosa, mas nós estamos vendo, ouvindo, acolhendo, sentindo a manifestação dessas pessoas. Elas não são isoladas no mundo. E quanto mais nós avançarmos no sentido de reconhecer, de apoiar, de fazer o enfrentamento, melhor será o tratamento, o amparo e a proteção a essas pessoas.
2: A proposta que cria ações de conscientização sobre a fibromialgia já pode seguir para análise do Senado, a menos que haja recurso para votação pelo plenário da Câmara. Da Rádio Câmara, de Brasília, Paula Bittar.
4: Segurança Pública.
2: Delegado Palumbo, do Podemos de São Paulo, solicita a aprovação de seu projeto para extinguir a progressão de regime a presos. Critica a lentidão na votação de outras propostas que buscam acabar com o auxílio reclusão e as saídas temporárias e cobra o endurecimento de leis penais.
0: Na opinião de delegado Palumbo, a segurança pública eficaz exige a união dos três poderes, o fim das audiências de custódia e o apoio às guardas municipais. Para ele, a falta de punições rigorosas penaliza diretamente o trabalhador que fica exposto à violência urbana diariamente.
2: Ranieri Paulino, do PL, lamenta a morte do engenheiro civil Rubens Fernando da Costa Filho, morto a tiros em Guarabira, na Paraíba. O deputado presta solidariedade aos familiares e amigos da vítima e defende a rápida apuração do caso pelas autoridades competentes.
0: No entendimento de Ranieri Paulino, o episódio reforça a necessidade de promover a cultura da paz e o enfrentamento de todas as formas de violência. Segundo o parlamentar, o caso mobiliza a população paraibana em torno do pedido por justiça.
4: Relações Exteriores.
2: Helder Salomão, do PT do Espírito Santo, critica declarações e iniciativas atribuídas a integrantes da família Bolsonaro nas relações com os Estados Unidos. Ele alega que medidas como a defesa de tarifas sobre produtos brasileiros e ataques ao PIX contrariam a soberania do país.
0: Helder Salomão sustenta que representantes públicos devem priorizar a defesa dos interesses do Brasil nas relações internacionais. Segundo o parlamentar, a atuação política deve estar voltada à proteção da economia nacional e ao fortalecimento das instituições brasileiras.
2: Chico Alencar, do PSOL do Rio de Janeiro, presta solidariedade à população da Venezuela afetada por um terremoto. O deputado defende a mobilização da comunidade internacional para apoiar os milhares de atingidos.
0: Chico Alencar também exalta a assistência do Brasil ao país vizinho e acrescenta que a cooperação internacional tem função importante na reconstrução das áreas afetadas.

0: Segundo ele, a solidariedade deve orientar a resposta a qualquer crise humanitária.
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2: Transportes. Nas palavras de Jorge Araújo, do PP da Bahia, as obras de mobilidade urbana e serviços públicos do governo estadual não têm atendido às expectativas da população. O deputado cita a implantação do VLT de Salvador e reclama da demora na conclusão do projeto.
0: Jorge Araújo também aponta problemas nas áreas da saúde e da infraestrutura rodoviária da Bahia. Segundo o parlamentar, é necessário ampliar os investimentos para melhorar o atendimento na rede pública de saúde e as condições das estradas que cortam o estado.
2: Ricardo Maia, do MDB, celebra a liberação de 66 milhões de reais para a construção do primeiro viaduto do sertão da Bahia, viabilizada pelo DENIT, e que vai ligar Heliópolis a Cícero Dantas. Segundo ele, a obra reforça o compromisso do Executivo Federal em melhorar a vida das pessoas.
0: Ricardo Maia também anuncia a entrega de um hospital de câncer em Alagoinhas e de vans de saúde para as cidades de Fátima, Ribeira do Pombal, Tucano e Jeremoabo. Os repasses têm origem nas emendas destinadas pelo parlamentar para socorrer pequenos municípios baianos.
2: Durante viagem ao norte e noroeste de Mato Grosso, Rodrigo Dazaeli, do PL, relata que cidadãos apontaram dificuldades em vários setores. Entre elas, ele cita que a condição ruim das rodovias atrapalha a logística e impede o desenvolvimento regional.
0: Rodrigo Dazaeli também cobra maior agilidade na liberação de licenças ambientais para obras de infraestrutura. Segundo o parlamentar, a burocracia atrapalha atividades produtivas e prejudica a população.
2: Economia. Benedita da Silva, do PT do Rio de Janeiro, destaca o lançamento do programa Desenrola Adimplentes, do governo federal. A deputada informa que a iniciativa permite que trabalhadores com dívidas de até 15 mil reais e histórico de pagamentos em dia tenham acesso à renegociação de crédito com juros reduzidos.
0: Benedita da Silva também ressalta o FIES Empreendedor, voltado a estudantes que quitaram regularmente o financiamento estudantil. Ela entende que a medida amplia o acesso ao crédito para a abertura de pequenos negócios e incentiva o empreendedorismo.
2: Messias Donato, do União do Espírito Santo, condena o anúncio de mais de 520 milhões de reais em publicidade e propaganda, afirmando que o investimento visa mascarar a falta de resultados do governo positivos nas áreas de segurança pública e saúde.
0: Em sua leitura, o Brasil passa por uma instabilidade tributária e sofre um desgaste crescente no cenário internacional. De acordo com Messias Donato, o setor produtivo, especialmente o agronegócio, também está desamparado, resultando em impactos negativos para a economia nacional.
2: Pastor Henrique Vieira, do PSOL do Rio de Janeiro, questiona o patrimônio do líder religioso Edir Macedo e a expansão de seu grupo empresarial. Para o deputado, é necessário acompanhar a apuração sobre possíveis irregularidades e garantir transparência na gestão desses recursos.
0: Segundo o pastor Henrique Vieira, o crescimento de conglomerados econômicos ligados a instituições religiosas exige fiscalização. Ele afirma que a defesa das investigações não representa um ataque à fé, mas uma forma de preservar a credibilidade das instituições religiosas.
2: Bom Gás, do PT do Rio Grande do Sul, defende a proibição das bets no Brasil, sob o argumento de que as apostas online podem levar ao vício e ao endividamento das famílias. O deputado lembra que a chamada ludopatia é reconhecida pela Organização Mundial da Saúde como um transtorno.
0: Bom Gás aponta que proposta apresentada pela bancada do PT proíbe a oferta, a promoção e a exploração de apostas de cota fixa no país. Ele explica que o texto também prevê o bloqueio de acessos, a remoção de aplicativos e a interrupção de fluxos financeiros ligados às bets.
2: Jorge Guetem, do Republicanos de Santa Catarina, defende a atualização dos limites de faturamento do MEI, das microempresas e das empresas de pequeno porte. Para ele, a defasagem da legislação tem levado empreendedores a perderem benefícios mesmo sem aumento real de renda.
3: O limite de faturamento do MEI permanece congelado em R$ 81 mil desde 2018. Nesse intervalo, a inflação.

0: corroeu significativamente o poder de compra do empreendedor brasileiro. Em termos reais, muitos faturam praticamente o mesmo que faturavam anos atrás, mas são tratados pela legislação como se tivessem enriquecido. Atualizar esse teto não significa criar privilégios, significa apenas restabelecer o valor real originalmente previsto para essa categoria.
1: Jorge Guetin acredita que a proposta facilita a transição entre regimes tributários, amplia a possibilidade de contratação e reduz a informalidade. Ele também argumenta que a medida fortalece o empreendedorismo, estimula a geração de empregos e diminui a burocracia.
2: E o deputado Jorge Guetin também participou de um encontro no Ceará em que representantes do setor produtivo defenderam o reajuste automático anual do MEI. O repórter Murilo Souza acompanhou o evento, que fez parte do programa Câmara pelo Brasil.
3: Representantes do setor produtivo cearense defenderam a criação de um mecanismo de reajuste automático para o teto de faturamento do microempreendedor individual, o MEI. A proposta foi apresentada durante seminário promovido em Fortaleza pela Comissão Especial da Câmara dos Deputados, que analisa o aumento do limite anual de faturamento da categoria. Hoje, o teto é de R$ 81 mil reais por ano e está congelado desde 2018. Para empresários e entidades, a falta de atualização pela inflação prejudica milhares de pequenos empregos e pode estimular a informalidade. O relator da proposta, deputado Jorge Guetin, do Republicanos de Santa Catarina, afirmou que vai incluir no parecer um mecanismo de correção anual do teto do MEI. Segundo ele, já existe entendimento com o governo para elevar o limite de faturamento de R$ 81 mil para R$ 130 mil por ano e permitir a contratação de mais um funcionário. Jorge Guetin também anunciou que o relatório vai prever uma medida para reduzir os impactos da eventual mudança nas regras da jornada de trabalho sobre micro e pequenas empresas. Pela proposta, empresas que precisarem contratar novos funcionários durante a transição terão isenção da contribuição previdenciária desses trabalhadores por 2 anos.
0: Nós queremos incluir no nosso relatório uma forma de mitigar o impacto que vai causar, principalmente nos pequenos negócios, essa alteração da jornada e da escala. Então, nós queremos, no mínimo por 2 anos, que quando a empresa tiver que contratar mais funcionários por causa da mudança da escala da jornada, que ela tenha isenção da contribuição previdenciária.
3: As sugestões apresentadas no seminário de Fortaleza serão incorporadas ao relatório final do projeto, que ainda será votado pela comissão especial antes de seguir para a análise do plenário da Câmara. A reunião faz parte do programa Câmara pelo Brasil, que faz reuniões estaduais para discutir assuntos que estão na pauta do Parlamento. Da Rádio Câmara de Brasília, Murilo Souza.
1: O aumento no faturamento dos MEIs deve ser debatido pelo plenário da Câmara. Uma proposta do Executivo sobre o tema foi entregue pelo presidente Luiz Inácio Lula da Silva ao presidente da Câmara, Hugo Mota, ontem.
2: A entrega da proposta ocorreu durante encontro no Palácio do Planalto. Segundo Mota, o texto do governo amplia o limite do MEI para R$ 110 mil já no próximo ano e R$ 140 mil em 2028. O aumento pode ser debatido em comissão geral no plenário amanhã. A repórter Silvia Munhato tem as informações.
4: O presidente da Câmara, deputado Hugo Mota, do Republicanos da Paraíba, anunciou a pauta do plenário para esta semana, ainda sem alguns projetos que ele considera importantes, mas que dependem de acordo entre os líderes partidários.
5: Porque nós queremos votar o projeto que aumenta o valor de faturamento dos MEIs, dos microempreendedores individuais, nós queremos votar o projeto que regulamenta a inteligência artificial, nós queremos votar o projeto da misoginia e tantos outros temas que são muito importantes e de interesse das bancadas aqui da casa.
4: A correção dos limites de faturamento de pequenas empresas vem sendo negociada com o governo, mas deve entrar no debate de plenário em sessão solene, em homenagem ao Dia das Micro e Pequenas Empresas, marcada para quarta-feira. Já o projeto que pune a misoginia ou o ódio contra mulheres não tem consenso entre os líderes, como explicou o líder da oposição, deputado Cabo Gilberto Silva, do PL da Paraíba.
6: Primeiro que o texto aprovado no Senado Federal está péssimo em vários pontos. E, posteriormente, não foi atendida às solicitações da bancada feminina da oposição. E, nesse tema, obviamente, eu, como líder da oposição, tenho que obedecer estritamente a elas. E daí não teve acordo.
4: A deputada Talíria Petrone, do PSOL do Rio de Janeiro, vice-líder do PSOL, disse que a oposição quer

0: penas mais específicas para o crime de misoginia, com garantias para a liberdade religiosa.
1: A Constituição já prevê liberdade religiosa, então, mas há um desejo da bancada da extrema-direita em especial de garantir, no meu entendimento, a liberdade para agredir mulheres, porque nem no âmbito das igrejas, nem no espaço de culto, é possível agredir mulheres. Isso não é um tema de esquerda ou direita, é um tema que tem a ver com dignidade das mulheres brasileiras.
0: A pauta do plenário para essa terça-feira conta com um requerimento de urgência para o projeto que reduz a área de proteção ambiental da Baleia Franca em Santa Catarina. Entre os projetos estão o que institui o Programa Nacional de Assistência Integral às Pessoas com Epilepsia e o que autoriza a instalação em todo o território nacional de câmeras de reconhecimento facial nas estações ferroviárias e rodoviárias. Outro projeto amplia o controle sanitário e as punições para fraudes e publicidade enganosa em torno dos suplementos alimentares. Também pode ser votado o projeto que trata do tempo máximo de espera para atendimento de crianças e adolescentes no sistema de saúde. O plenário ainda pode votar uma proposta de emenda à Constituição que permite que a entidade de representação de municípios de âmbito nacional possa propor ação direta de inconstitucionalidade e ação declaratória de constitucionalidade. Da Rádio Câmara de Brasília, Silvia Minhato.
2: As informações sobre o resultado das votações de hoje estarão na edição de amanhã.
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4: Otone de Paula, do PSD do Rio de Janeiro, presta solidariedade à ex-primeira-dama Michele Bolsonaro e à senadora Damaris Alves diante de críticas e ataques públicos. O deputado condena as declarações dirigidas às duas lideranças políticas e pede mais respeito no debate público.
2: Otone de Paula avalia que divergências envolvendo integrantes do campo conservador podem enfraquecer a atuação da oposição ao longo do ano. De acordo com o parlamentar, é necessário preservar a unidade política e evitar conflitos que prejudiquem o debate democrático.
4: Charles Fernandes, do PSD da Bahia, registra a comemoração dos 40 anos do Rotary Clube de Guanambi e a posse da nova diretoria da entidade. Ele destaca a trajetória da instituição e a sua atuação contínua em ações voltadas ao desenvolvimento da comunidade.
2: Charles Fernandes relata que, ao longo de 4 décadas, o Rotary promoveu iniciativas nas áreas de saúde, educação e assistência social. O deputado também menciona o passeio ciclístico que a organização promove para arrecadar recursos destinados a projetos beneficentes.
5: Cultura.
4: Aloísio Mendes, do Republicanos, parabenizou São Pedro dos Crentes pela realização da 15ª Cavalgada, ocorrida entre os dias 27 e 28 de junho. Na avaliação do parlamentar, o evento contou com o maior público já registrado e se consolidou como a maior festa do sul do Maranhão.
2: Aloísio Mendes agradeceu a recepção que recebeu na cidade, elogiou a gestão municipal pela organização da festa, cumprimentou as lideranças regionais presentes e reforçou que vai continuar apoiando o município para manter o alto padrão das festividades e o desenvolvimento local.
4: Termina agora o jornal Câmara dos Deputados, produzido pela Rádio Câmara, com trabalhos técnicos de Everson Urani e apresentação de José Carlos Andrade e Paula Bittar. Boa noite.
2: Uma ótima noite para você. A Voz do Brasil volta amanhã.
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1: 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Tá aqui o bonitão das bruxas. Louvado seja nosso Senhor Jesus Cristo. Boa noite, turma boa. Cadê? Cadê a resposta positiva?
2: Tá boa noite.
1: Aí.
2: Boa noite.
1: Bora. Legal, bora deixar de canalice, vamos começar o nosso programa. Hoje é terça-feira, começou a contagem regressiva do ano, né? Hoje é o dia 30 de junho, mas rapaz, tá passando rapidinho esse mês.
2: Oi, é?
1: É, eu não sabia não. Hoje é o derradeiro do mês de junho.
2: Tá bom.
1: Bora lá trabalhar. Leva o negócio a sério, viu? Sou eu, Silvino Neves, aqui na apresentação, ali na técnica é o velho Samuel Macedo, o Samuco, o velho Garga. A produção musical da Geisana, a direção geral de Fabio Ambrosio, coordenação de programação do Cléber Dias. Silvino Neves. Esse que vos fala, convidando para você me ajudar a fazer a nossa playlist. 8887306, você vai mandar a sua mensagem digitada ou então de que jeito, tia?
3: Mande Aldo.
1: Aí a gente desenrola por aqui, viu? Querendo ou não, nós somos nós, depois o povo do Oroz, depois do povo do Oroz é nós novo. Trazendo a primeira rodada musical exatamente às 22h03, eu trago ele, Newton César, o voz de ouro, Newton César, ele, Férias na Índia. É, Férias na Índia, Newton César, de novo. Depois, Vai Bater na Mesa. Bartô Galeno Bartô Galeno e Nonato Costa. Eu Nunca Te Esqueci, Neuramia Murim. Tristeza Danada, o ex, deixa pra lá. Aguinaldo Timóteo.

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0: Baixa da égua, pronto. Arranjei aqui o jargão. Bora acreditar. São 22 horas e mais 21 minutos. 10 da noite mais 21 é o nosso programa Clube do Brega aqui rolando no meio do mundo. Fortaleza 92.5. Fortaleza, Caucaia, Maracanaú, Maranguape, Guaiúba, Pacatuba, Redenção, Serra de Baturité. Região de 100 quilômetros, 150 quilômetros de redor. Aí aqui no meio do mundo, pro lado de Sobral, aí, região norte todinha, 103.7. Lá no Cariri é 107.7. Pronto, fechado o ciclo. E o resto do Brasil inteiro é na Rádio dos Netos, né? Pois bem, ele já tá aqui, viu, Samuel? É ele. Mas eu vou botar só mais tarde. Bora, freguesa lá do Juazeiro. Minha amiga Neide. Ela não falha, não. Vai pedir o El Magno.
1: Aqui é Neide. Vem, toca pra mim hoje. É, no dia que eu sair de casa, tá?
0: Comigo.
1: Quero ver com você.
0: Aí, ó.
1: Vou fazer isso aqui pra Cusco, Montão Vieira. Toda a turma aqui do Sete Mato, São José.
0: Pronto.
1: Especialmente pra você e toda a turma da Verdinha, tá?
0: Ok, um Neide. Boa noite pra você. Rio Grande do Norte, outro freguês.
2: Clube do Brega, com Maria Roberto, Neves, Marreta. Aqui é Marreta, João Maria Roberto, Itacoab, Macau, Rio Grande do Norte. Quer que você bote hoje a música de Altemar Dutra, o Trovador, oferecendo a todo o pessoal da Coab e de Macau e a todos que fazem a Rádio Vezes Maria FM. E uma boa noite, um bom programa, Silvio Neves.
0: Valeu, João Maria Roberto Marreta. O derradeiro aqui pedido, esse é do Juazeiro. É o Neném Palmeirense.
3: Boa noite, meu amigo.
0: Conheço pela Silvio foto. Neto.
3: Neném Palmeirense, do Juazeiro do Norte.
0: Tô vendo.
3: É, Silvinho, mas eu sou palmeirense mesmo. Eu sou o Palmeira. Sou palmeirense do reino. Meu amigo, hoje eu vou pedir uma música de José Augusto. Foi eu. Oferecer toda a galera que tô na escuta. Muito obrigado, meu amigo Silvio Neto.
0: Opa, Ditor, obrigado, seu neném. Opa, Ditor, hein? Foi eu, Zé Augusto. Também disse. É, não sei se é o Zé Augusto velho ou é o novo. Foi eu, fui eu, fui eu. Bota o FU, que é pra começar com o FU. É, e aí o resto. Aí deu hora de botar a música, aí você não vai. Ei, show? Pronto, agora deixa eu. É o Padre Tula que ligou pra mim pedindo a música do Genival Santos, que eu não conhecia, quem tocou aqui, eu cantei um pedacinho por aí. Ah, essa mesmo, é bem mais feliz, ó. Viu? Vai segurando aí, pronto, completou, são 22h24. Antes de mandar a música, deixa eu oferecer aqui pro meu amigo Chico Abreu aí no São Luís do Curu, que é gente boa demais, a Imaculada Abreu, Padre Luiz Herbergildo. E lembrar que no dia 12 de julho, é, no outro domingo, estarei fazendo o festejo de Nossa Senhora de Fátima aí no Parque Guadalajara, Timbaúba, viu? Padre Tula me ensinou bem direitinho. Pois é, aí é o Padre Augusto, que é o novo pároco daí, e pronto, vamos lá fazer a festa. Agora tocando a música. No dia que eu saí de casa comigo mesmo, o trovador Nelson Gonçalves, Altemar Dutra, perdão, Cascão. Fui eu, José Augusto. Ah, bem mais feliz. O do Padre Tolo com o Genival Santos. A Rocha.

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Não, 10 da noite mais 40 minutos, 22 horas mais 40 minutos. Nosso programa Clube do Brega, lembra que amanhã tem programa normal. Aí pro modo que é quinta-feira não vai ter, porque vai ter o jogo. Mas não é o jogo da Seleção Brasileira, não. É o jogo da Série B, né? Fortaleza aí, Ponte Preta. Esse Ponte Preta é de onde, hein? Da Bahia? São Paulo, sei lá. Não sou muito ligado de futebol, não. Aí, quinta-feira não tem programa, mas sexta-feira tem. Beleza. E todo domingo eu tô lá na TV Diário, no nosso programa Clube do Brega. E amanhã, não. Quinta-feira tem reprise. Show! 8887306, nosso WhatsApp. Peça agora a sua música que a gente atende.

0: não atendo se não tiver, mas se tiver a gente tá atendo, ó. Rio Grande do Norte aqui. É o Chota. Esquina do Brasil.
1: Boa noite, Severino Neves. Show do Auditório Rio Grande do Norte e Esquina do Brasil.
0: Toda noite ele pega.
1: Queria ouvir com o Genival Santos. Eu não sou brinquedo. Oferecer a todo o povo de todo, boa noite, bom trabalho. Deus abençoe todos nós.
0: Obrigado, meu irmão, que Deus lhe abençoe. O interior me chama. Aqui tem um negócio que está cobrindo. Boa noite, Silvio Novos. Quero ouvir a música Sendo Assim com o Genival Santos. É o Nacélio Guilherme, de Juazeiro do Paticis. Tá bom, Nacélio? Boa noite. Você vai ouvir Genival Santos. Essa música que o Caba pediu agora, pediu primeiro. Depois a gente toca a sua, tá bom? Fica com raiva não, hein? Peraí, deixa eu ver aqui. É sendo assim. Vou acabar comendo um coco. Alô, boa noite. Oi.
2: Boa noite, Silvio Neves, Antônio Luiz de Mudubim.
0: Fala, Antônio.
2: Queria ver hoje com Bartô Galeno Esta Saudade de Você. Música muito bonita, viu?
0: Essa saudade.
2: Ofereço aí a todos o pessoal que trabalha à noite, porteiro e vigilante. Boa noite, poeta, e até amanhã, se Deus quiser.
0: Boa noite, poeta, Deus lhe abençoe. Tem três aí? Então, só duas. Bartô Galeno. Olha. É.
3: Boa noite, Silvino Neves.
0: Não, tá errado aqui.
3: Sou Iuzete aqui do DF. Toca pra mim, Metamorfose. Muito obrigado. Comigo uma mesmo. Boa noite a todos.
0: Iuzete, um abraço. Eu errei, eu cliquei e foi em cima. É aqui, ó. Vai.
4: Boa noite, meu chefe, Silvino Neves. Aqui fala é o arcanjo da moderna. Gostinho de Vivaldo Soriano, Carente de Amor, de 1977. Música inspiradora, Maria Sueli. E o termômetro registra 25 graus centígrados. O celular tá descarregando. Tá descarregando.
0: Cuida.
4: Nunca fui doido.
0: Cuida.
4: Tem base.
0: Cuida.
4: Não tem.
0: Oi.
4: Tem base. Uhul. Tchau.
0: Adeus. Desmiolado. Bora lá. Eu não sou brinquedo. Tem a vaga, não tem daí? Tem. Na cola. Eu não sou brinquedo, Genival Santos. É. Eu não sou brinquedo, Genival Santos. Essa saudade de você, Bartô Galeno. Lenita Costa, te amei demais. Metamorfose comigo mesmo. E... Carente de Amor, W. Soriano. Vai!

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0: Maria, que hora? 23 horas e mais 2 minutos. 11 da noite e mais 2 minutos é o nosso programa Clube do Brega. Abraço a minha amiga Claudinha do Bazar. Claudinho, um abraço, boa noite. Gabriel tá mandando um abraço pra você, viu? Estamos aqui na luta, na batalha. Gabriel tá de férias. Aí quando Gabriel tá de férias, vem fazer a minha segurança aqui. Não segura nada. É? Ah, tá certo. Ele entrou ali no estúdio, eu tava gravando. Ele entrou com a bolsa nas costas, assim, olhou pra todo mundo. Digo, diga lá, lá. Aí os caras ficaram tudo assim. Ah, meu Deus do céu. Abraçar o meu amigo Lurival Tavares aí, Taitinho. Lurival, grande abraço. Cadê os nossos amigos aí? O Maturi, o Júlio César, o Jota Costa. Toda essa galera boa que nos acompanha todos os dias de 10 à meia-noite. Os meus amigos que trabalham à noite. Ele sabia que ele já foi padeiro? Dormia, cochilava, deixava a rosca queimar lá. Ah, hein? Tu? Não era, tu não foi padeiro, não? Bonitão das tapioca. Nunca foi, não? Tu não quer ser padeiro, não? Nem uma vez. Só uma vezinha, macho. Trabalhar nas padarias. Ah, não pegou a mensagem aí, não. Hein? Pois é, rapaz. O negócio é o seguinte. E essa profissão, o pessoal que trabalha à noite é uma profissão diferenciada, né? Que enquanto a cidade dorme, o cara tá de pé ali, são os padeiros, são os vigilantes, são os porteiros dos condomínios, são os motoristas de táxi, são os operadores de aplicativo. Então, meu abraço a vocês, viu? Operador de áudio é alguns, né? Sim, tá, né? Pois é, cuidado com a IA, viu? Aí, tá engolindo um bocado de Programa Clube do Brega, na Verdinha, no comando do Silvino Neto. Soube mandar audiência, Sargento Amorim, no Conjunto Esperança. Pede pra ouvir a música Angústia, com o cantor Valdir Soriano. O mesmo agradece. Tá bom, Sargento. Boa noite, Deus lhe abençoe, viu? E esse outro aqui mandou mensagem de voz. Alô, boa noite.
1: Uma boa noite, viu? Os cornos daí. E vocês mandam um alô e uma música para os cornos daqui, viu?
0: Tá certo.
1: Uma boa noite.
0: Combinado. Bota a música para os cornos de lá, viu? Eu não sei o vídeo, não. Bota, sabe, pronto, descobri agora. Corno vai, corno vem. Que é o Frankito Lopes. Já? Foi rápido, então manda. Hein? Tem. Hein? Sim. É. Vai. Sendo assim, vou acabar comendo um coco. Genival Santos, sendo assim. Que é Angústia, Valdir Soriano. Corno vai, corno vem, Frankito Lopes. E... Ah, tá certo. Chico Cassiano, eu nunca pensei.

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0: como diz aquele velho deitado, todo mundo é brega, né? Olha aí, abraçar essa gente boa aí do Mucuripe, a terra do meu amigo J. Rômulo, Jotinha. Tô vendo aqui na tela o Manel Lobão. O Manel Lobão tem um bigodão parecendo assim um... aqueles cabos do interior, aqueles coronelzão do interior. 8887306, esse o nosso zap zap, é o zap zap que você liga, que se pede a sua música. Amanhã tem programa Rio Negrado, só não tem na quinta. E o Clube do Brega é reprisado na quinta-feira às 9h30 da noite. É, ele passa na versão original no domingo, hein? Como é? Que homem? O que homem? Aí é. Ah, tu tá ligado em outra coisa. Alô, boa noite.
1: Boa noite, Silvinho. Aqui é a Maria de Grande Lisboa.
0: Oi, Maria.
1: Eu gostaria de pedir a música do Genival Santos, Anjo Bom. Eu ofereci pro meu esposo Cordeiro.
0: Ele é um anjo
1: bom. Estamos aqui à sua escuta.
0: Tá certo. Um abraço ao Cordeiro. É, rapaz, tem muito pedido pro Genival hoje. Aí não pediram a Mato Batista, né? Interessante, hein? Não, até como?
2: Oi, Silvinho, boa noite.
0: Boa noite.
2: É, por gentileza, coloca a música Dói, de Roberta Miranda. Deus te abençoe. Aqui Dói. É Fátima, da Parangaba.
0: Tá bom, com Deus. Boa noite, amém. Ó, boa noite, Silvino Neves. Ponte é do Campinas, São Paulo. Ah, o Ponte Preta, né? O Caba tá me dizendo aqui. O ponte é de Campinas, São Paulo. Obrigado aí, viu? Eu acho que é o nosso amigo aqui de São Paulo. Qual é o nome dele, rapaz? Esqueci. É, não sei, deixa pra lá. É, obrigado aí pela dica, viu? É. Manoel Lobão, boa noite. Cadê tu,
3: boa
0: rapaz?
3: Boa noite, Silvinho Neves. Aqui é o Manoel Lobão do Mucuripe. Eu diga. Gostaria de ouvir. Mucuripe das Velas Brancas, né?
0: É.
3: Eu gostaria de ouvir com José Augusto Sombras. Ofereço para os meus amigos do Mucuripe, vai lá para o José Sapateiro, Neném do Luiz Barbeiro, Marcelão Cordeiro,
0: uhum.
3: Luído Citanho, o Bomba, um neguinho zoadento lá do Córrego das Flores, Cabralzinho, e para você que é o nosso rei do brega.
0: Certo.
3: Aqui é o Manoel Lobão, das Velas Brancas do Mucuripe, e uma boa noite.
0: Boa noite. Fechou? Bora? Eu? Pra quê, homem? Ah, enquadramento de quê? Você vai me enquadrar mesmo, é? Meu óculos com a perna quebrada, mas deixa eu tirar aqui que não dá certo não. 11 da noite, mais 24 minutos, aí tem o número aparecendo na tela aí, ô, meu amigo. Bora lá? Manda! Hein? Tem sim. Anjo Bom, Genival Santos. Dói, Roberta Miranda. Sombra, José Augusto. Jorge Lã, a essência do nosso amor.

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0: É o nosso programa Clássico Não Clube do Brega. Tem mais gente querendo falar com a gente. Essa aqui é de Lalonjão 87, é Bahia. Alô, boa noite.
1: Boa noite, Neto. Eu leio aqui novo.
0: Pois não?
1: É assim, moro em Negro, no município de Pernambuco.
0: Diga-se.
1: Ele eu vi com o Genival Santos, livro aberto.
0: Tá certo.
1: É como eu já digo. Seu programa 10, você é 10, é a verinha 10.
0: 30. Silvio Neves, boa noite. Pode tocar pra mim, Máquinas Humanas, com Paulo Sérgio. É o José Heitor do Parque Santana. Fala, Zé Heitor. É, olá, Silvino, é o Denner, tô falando de Jurucutu, Rio Grande do Norte. Gostaria de ouvir qualquer música do Abílio Farias. Eita, o povo não dorme não, viu? Ramiro Moreira Tavares, um abraço. É, passa, por favor, seu nome completo. Isso aqui, não, aqui é outra coisa, aqui eu não tô vendo nada, não é? Aqui... Eita, bora ouvir aqui o que é, tem um negocinho meio...
2: Bom dia, Denise.
0: Deixa eu só. Negócio do. A mesma coisa. Por aqui assim, por aqui, por ali, por lá. Pronto, Samuel Macedo. Não resta fazer mais nada, só trazer uma rodada musical.

Terminamos, terminamos o nosso programa Clube do Brega. Obrigado, amigos, obrigado pela atenção, muito obrigado pela audiência. Fiquem com aquele musical sensacional, Show da Madrugada. Antes, porém, tem um boletim informativo.

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Bom dia! O Grupo Mateus, uma das maiores redes de varejo do Norte e Nordeste, recebeu uma autuação da Receita Federal no valor de R$1,280 bilhão. A cobrança é direcionada à controlada Armazém Mateus e envolve tributos, multas e juros relativos aos exercícios de 2022 e 2023. Segundo a Receita, a empresa teria excluído de forma indevida créditos presumidos de ICMS da base de cálculo do imposto de renda e da contribuição social sobre o lucro líquido. Do valor total da autuação, R$492 milhões correspondem ao principal da cobrança, enquanto R$789 milhões são referentes a multas e juros. Em fato relevante divulgado ao mercado, o Grupo Mateus afirmou que a autuação decorre de uma divergência de interpretação da legislação tributária e que possui argumentos jurídicos consistentes para contestar a cobrança. A companhia informou que vai apresentar defesa na esfera administrativa e classificou o caso de perda possível, o que significa que não fará provisão contábil neste momento. O processo ainda está em fase administrativa e não representa uma decisão.

0: decisão definitiva. Caso não haja acordo, a discussão poderá ser levada à justiça. O Grupo Mateus mantém mais de 300 lojas no Brasil e tem forte presença nos estados do Norte e do Nordeste. Um levantamento realizado pelo Sistema Verdes Mares mostra um cenário de intensas mudanças na Câmara Municipal de Fortaleza. Bruno Leite tem as informações.
1: A atual legislatura da Câmara de Fortaleza tem registrado uma rotatividade em sua composição de titulares. Desde o início dos mandatos, as licenças obtidas por membros do Legislativo Municipal desenham um cenário de constantes mudanças nas cadeiras do plenário Fausto Arruda. Um levantamento das movimentações parlamentares realizado pelo Ponto Poder revela que uma parcela significativa dos eleitos não permaneceu em seus cargos de forma contínua. Ao todo, 17 dos 43 vereadores da capital cearense eleitos no pleito de 2024 já se ausentaram do mandato por mais de 90 dias. Esse número representa quase 40% da composição total da Casa Legislativa. As movimentações registradas para esses afastamentos incluem licenças para tratamento de saúde, saídas por interesse particular e nomeações para compor os secretariados dos governos estadual e municipal. A lista completa de vereadores, os períodos de afastamento e as justificativas você confere na editoria Ponto Poder do Diário do Nordeste. Bruno Leite para a Verdinha FM.
0: A CAGES passa a emitir novo modelo de conta de água a partir de julho. A Companhia de Água e Esgoto do Ceará começa a adotar nova nota fiscal de água e saneamento em substituição ao modelo tradicional de fatura. A mudança atende às novas regras da reforma tributária do consumo, que estão sendo implementadas em todo o país. O novo documento terá mais detalhamento das cobranças, com a discriminação dos serviços prestados, como abastecimento de água, esgotamento sanitário e outros atendimentos, além dos tributos incidentes. A fatura também passa a contar com um QR Code, que permite o acesso à versão eletrônica da nota fiscal, autorizada pela Secretaria da Fazenda. Segundo a CAGES, a alteração não muda o valor cobrado dos consumidores. As datas de emissão e vencimento das contas, assim como as formas de pagamento, continuam as mesmas. A implementação será feita de forma gradual, de acordo com o calendário de faturamento de cada cliente. Mais notícias a qualquer momento. Sara de Queiroz para Verdinha FM 92.5.

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0: 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Bom dia! A FUNASA vai instalar 1.445 cisternas em 28 municípios do Ceará. A ação faz parte de um novo investimento do governo federal para ampliar o acesso à água potável em comunidades rurais do semiárido. As estruturas vão captar e armazenar a água da chuva, garantindo mais segurança hídrica para famílias que enfrentam períodos de estiagem. A iniciativa prioriza domicílios em situação de vulnerabilidade social, como famílias chefiadas por mulheres inscritas no CadÚnico, com pessoas com deficiência ou pertencentes a comunidades quilombolas. No país, o programa prevê a instalação de mais de 20 mil cisternas em quase 500 municípios de 8 estados do semiárido, com investimento superior a 250 milhões de reais. A expectativa é reduzir a escassez de água, prevenir doenças relacionadas à falta de abastecimento e melhorar a qualidade de vida das famílias beneficiadas. Foram entregues nesta segunda-feira as novas instalações do Hospital e Maternidade Nossa Senhora da Conceição, em Fortaleza. O repórter Diego Barbosa acompanhou e traz agora as informações.
1: A unidade hospitalar passou de 80 para 144 leitos, sendo 10 de unidade de terapia intensiva, UTI. O local, que existe há 30 anos, recebia constantes críticas relacionadas a diversos problemas na estrutura, afetando pacientes e acompanhantes. De perfil secundário, o Hospital do Conjunto Ceará estava funcionando até a interdição em março do ano passado, apenas na área de maternidade. Agora, o local contará também com moderno centro de imagem, com serviços como tomografia e ressonância magnética, além de salas para cirurgias eletivas e serviço de

0: Oftalmologia. Estiveram presentes na reinauguração o ministro da Saúde, Alexandre Padilha, o prefeito de Fortaleza, Evandro Leitão, o governador do Ceará, Eumano de Freitas, o senador Camilo Santana e a secretária da Saúde de Fortaleza, Riane Azevedo. Segundo a chefe da pasta municipal, cerca de 66% do hospital será aberto nesta semana. Apenas algumas áreas de internação serão ativadas em agosto, à medida que o hospital for aumentar a demanda. Além das parturientes, o hospital também oferecerá serviços de saúde integral à mulher, como mamografia e serviços de emergência em obstetrícia e ginecologia.
1: Nós estamos planejando em torno de 600 cirurgias e mais procedimentos oftalmológicos que nós vamos alcançar com as pequenas cirurgias, em torno de 1.300 procedimentos por mês que nós vamos fazer nesse hospital. No ano serão 16 mil procedimentos, tem 6 consultórios de especialidades que não tinha. Esse hospital só tinha uma sala de cirurgia, só fazia cirurgia de emergência e de urgência. E agora nós vamos ter 4 salas de cirurgia.
0: Com as novas salas de cirurgia, será possível também a realização de procedimentos como mastologia, apendicite, esterectomia e outros. Conforme a prefeitura, foi realizada também a adequação de acessibilidade em todos os ambientes internos e externos, incluindo calçadas e acessos ao hospital. Agora, o novo hospital contará com 4 centros cirúrgicos, 112 leitos destinados a internações e 32 de apoio, além de um centro de imagens que realizará exames de colonoscopia, densitometria, eco, endoscopia, mamografia, raio-x, ultrassonografia e transfusão, totalizando mais de 6.700 metros quadrados de área construída. Diego Barbosa para Verdinha FM 92.5.
2: O Museu do Complexo Yolanda e Edson Queiroz deve ser inaugurado no segundo semestre deste ano. O equipamento está sendo construído no terreno do antigo Centro de Convenções de Fortaleza, ao lado da Universidade de Fortaleza. A primeira etapa do projeto prevê a entrega de um museu com áreas para exposições permanentes e temporárias, memorial, acervo de obras raras, espaços de formação e auditórios. O Complexo Cultural é uma iniciativa da Fundação Edson Queiroz e tem como objetivo ampliar o acesso à arte, à cultura, à educação e à inovação no Ceará. Ao todo, o projeto será executado em 3 etapas e inclui ainda um teatro, espaço para música, dança e coral, além de uma torre voltada para atividades acadêmicas e culturais. A expectativa é que o novo equipamento consolide Fortaleza como um dos principais polos culturais do país e amplie o legado da Fundação Edson Queiroz para as próximas gerações. Mais notícias a qualquer momento. Sara de Queiroz para Verdinha FM 92.5.

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0: 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Bom dia! Estão abertas as inscrições para concurso público da Prefeitura de Forquilha. Ao todo, são 294 vagas imediatas e 295 vagas de cadastro reserva. O certame pretende contratar diversos profissionais para atuação no município, em áreas como vigia, motorista, secretário escolar e médico. As inscrições vão até o dia 17 de agosto, exclusivamente pela internet. A taxa de inscrição tem valores de R$ 80 até R$ 125,00, dependendo do nível escolhido pelo candidato. Já os salários variam de R$ 1.600 até R$ 11.500,00, de acordo com os cargos e níveis de ensino. O edital também prevê reserva de 5% das vagas para pessoas com deficiência. A seleção será realizada por meio de prova objetiva, com 40 questões de conhecimentos gerais e 20 questões de conhecimentos específicos do tipo múltipla escolha. Para os cargos de pedagogo e professor, haverá prova discursiva e produção textual. A data de aplicação das provas está prevista para o dia 1º de novembro. Para candidatos de nível superior, haverá a etapa posterior de prova de títulos. Um grupo de 24 estudantes de diferentes escolas municipais de Fortaleza poderá desenvolver projetos de lei para a melhoria da realidade da população na capital cearense. Tainá Martinez tem os detalhes.
1: Participantes do programa Parla Jovem, os alunos foram empossados para um mandato com sessões simuladas na Câmara Municipal de Fortaleza na manhã desta segunda-feira. O quadro de jovens vereadores desta edição foi eleito no dia 12 de junho em um pleito que contou com a participação

0: de 3 mil estudantes do 6º ao 9º ano de 6 escolas da rede municipal. Os escolhidos, 12 meninas e 12 meninos, irão participar de discussões e deliberar sobre propostas apresentadas durante a campanha realizada antes da eleição. A ideia é que os envolvidos no programa possam ter uma experiência prática sobre o funcionamento do Poder Legislativo, permitindo que eles vivenciem etapas do processo parlamentar. Poderão ser transformadas em proposições reais aquelas matérias aprovadas em sessões plenárias simuladas, realizadas mensalmente durante o restante do ano letivo. Para que possam virar projetos de lei reais, elas deverão ser subscritas posteriormente pela mesa diretora da casa ou por um dos 43 vereadores que compõem o plenário Fausto Arruda. E assim, tramitarão normalmente e, se passarem pelo crivo do parlamento, serão enviadas ao gabinete do prefeito para sanção ou veto. Segundo o presidente da Câmara, vereador Léo Couto, os membros do Parla Jovem deverão debater temas da sustentabilidade, da inclusão e da inovação, além de trazer temas livres.
1: Essas proposições serão colocadas pela mesa diretora, né, estarão colocadas também para os vereadores que quiserem fazer a subscrição, para ela tramitar normalmente aqui na casa, né, com o carimbo do Parla Jovem e, quem sabe, eu acredito, com muitas delas que eu vi, virar leis e aí isso é uma proposição da juventude, enfim, né, outro canal de comunicação dos bairros periféricos da nossa cidade.
0: De junho a dezembro, os alunos das escolas Deputado Roberto Mesquita, Escola Municipal Johnson, Professor Joaquim Francisco de Souza, Escola Leonel de Moura Brizola, Escola Professor Alexandre Rodrigues de Albuquerque e Professor Antônio Girão Barroso conduzirão os trabalhos na Câmara Municipal de Fortaleza. Com informações de Bruno Leite, Tainá Martinez para a Verdinha FM 92.5.
2: Mais notícias a qualquer momento. Sara de Queiroz para a Verdinha FM 92.5.

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0: 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Bom dia! Cerca de 9 milhões e meio de contribuintes receberam o maior lote de restituição do imposto de renda da história. Isso aconteceu nessa terça-feira. A Receita Federal pagou 16 bilhões de reais ao longo do dia. O pagamento contemplou o segundo lote da declaração do Imposto de Renda Pessoa Física em 2026 e restituições residuais de anos anteriores. O segundo lote contempla quase 836 mil pessoas físicas a mais do que o anterior. A Receita informou que o lote recorde se deve à agilidade no processamento das declarações e do avanço das ferramentas. 4,5 bilhões de reais vão para contribuintes com prioridade legal no reembolso. Para visualizar, basta clicar na aba Meu Imposto de Renda e em seguida no botão Consultar Restituição na página da Receita Federal. O Tribunal Regional Eleitoral do Ceará suspendeu o Castra Móvel, projeto da vereadora de Juazeiro do Norte, suspeita de abuso de poder. Igor Cavalcante tem os detalhes.
1: O Tribunal Regional Eleitoral do Ceará determinou a suspensão imediata de novos eventos do projeto Castra Móvel, promovido pela vereadora de Fortaleza e pré-candidata a deputada federal Jaqueline Gouveia, do MDB. O desembargador José Maximiliano Machado Cavalcante entendeu que há indícios de abuso de poder econômico e de desequilíbrio na disputa eleitoral. Com a decisão, a vereadora está proibida de realizar ou divulgar novos mutirões gratuitos de castração animal vinculados ao seu nome, além de interromper o cadastramento de participantes com coleta de dados pessoais. Em caso de descumprimento, a multa é de R$50 mil por cada evento. A decisão destaca que o projeto já passou por pelo menos 8 municípios cearenses e cita a estimativa de que as ações tenham movimentado mais de R$1 milhão. A medida é provisória. Jaqueline Gouveia terá 2 dias para apresentar uma defesa. A reportagem tentou contato com a vereadora, mas não obteve retorno. Igor Cavalcante para a Verdinha FM 92.5.
0: O governo federal anunciou novas medidas dentro do programa Desenrola para ampliar o acesso ao crédito. Entre as novidades está o FIES Empreendedor, que vai oferecer linhas de crédito para ex-estudantes adimplentes do Fundo de Financiamento Estudantil que queiram abrir ou expandir um negócio. O pacote também cria o Desenrola Adimplentes, voltado a trabalhadores informais com bom histórico de pagamento, e amplia o uso do FGTS como garantia para empréstimos consignados no setor privado. Além disso, o novo Desenrola mantém a renegociação de dívidas com descontos de até 90% e juros limitados a 1,99% ao mês para pessoas com renda de até 5 salários mínimos. Para quem tem dívida,

0: Dívidas do FIES, o Desenrola FIES segue com descontos que podem chegar a 99%, dependendo do perfil do contrato e da situação do estudante. As novas medidas têm como objetivo reduzir a inadimplência, estimular o empreendedorismo e facilitar o acesso ao crédito para milhões de brasileiros. Achar um queijo de qualidade no Ceará é tarefa fácil. As receitas nem sempre são iguais, o sabor também não. Mas o bom gosto é marca registrada dos nossos produtos. E vale até misturar ingredientes inesperados, como goiabada, carne do sol e cerveja. O repórter Luciano Rodrigues traz os detalhes sobre esse produto do nosso estado.
1: A textura de queijo coalho é aquela que a gente já conhece. A maciez e o sabor levemente salgado marcam cada mordida. Mas em cada bocada, aparece mais do que só o queijo coalho. Chega camarão, vinho, presunto, azeitona e até mesmo café. A criatividade foi um dos pontos altos dos queijeiros na PEC Brasil 2026. Vale realmente de tudo. Tem até queijo de cachaça e cerveja. E a maior parte desses queijos diferentões vem da capital oficial do queijo no Ceará. A cidade de Jaguaribe, a 300 quilômetros de Fortaleza, é reconhecida pelo queijo coalho, com direito a lei e tudo. Mas os produtores da cidade decidiram inovar. O queijo continua sendo protagonista, mas ganha companhia. O camarão, também produzido no Vale do Jaguaribe, agora faz parte da receita. E a uva e o álcool forte do vinho ficam suaves na presença do coalho. Aqui, a receita de sucesso, cada um tem a própria. Mas o protagonista continua sendo o tradicional queijo coalho. Veja os queijos mais diferentes do Ceará no site do Diário do Nordeste. Com Mariana Lemos, Luciano Rodrigues para a Verdinha FM 92.5.
0: Mais notícias a qualquer momento. Sara de Queiroz para Verdinha FM 92.5.

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1: Daniela Delavor. Tom Barros.
2: Bora.
1: Negócios com Ana Alves.
2: E diretamente, direto do nosso estúdio, né?
3: É, tudo
2: qual
3: bem,
2: Ana? Qual a notícia que você ia dar?
3: Aqui, ó, porque você deu um pulinho e me deixou com saudade. Eu dou depois. Você pulou, não tem problema.
2: Eu pulei,
3: não.
2: Foi. Foi,
3: acontece, acontece.
4: Ficou emocionada.
3: Foi,
4: ficou
2: e
3: emocionado.
2: Não é Ana Alves, não, agora?
3: É, agora é, depois do pulo.
2: Não teve nem o pulo, você tá
3: ficando... Tá aqui, olha. E olha que notícia boa para você. Depois eu leio. Depois.
2: Então vamos lá, Ana Alves.
3: Assuma seu erro.
2: Ana Alves agora direto dos nossos estúdios. Ana, recentemente um canal no YouTube que transmite os jogos da Copa do Mundo foi citado numa investigação da Secretaria Nacional do Consumidor. A apuração investiga possíveis irregularidades na divulgação de bets durante as transmissões e, por conta disso, o canal diz que vai adotar um padrão mais restritivo para ativações comerciais do setor. E as fortes críticas que o canal recebe do público vêm sendo aí muito, de fato, com os jogos de azar, né? Que gerarem dívidas que podem destruir a vida de uma pessoa, como a gente já falou tantas vezes por aqui. Então, Ana, para a gente conversar sobre esse assunto, essas dívidas, né, que são geradas por bets, é um grande problema, não é isso?
4: Com certeza. Bom dia, Tom Barros.
3: Bom dia,
4: Daniela.
3: Tudo bem, Ana?
4: Tudo ótimo. É, sim, a gente fez questão de trazer mais uma vez, né, essa questão sobre as bets, as apostas esportivas, porque além desse caso específico, o G1 noticiou também o caso de uma viúva que, quando o marido morreu, um policial, ela descobriu que ele tinha R$1 milhão em dívidas com apostas online. Ela encontrou uma planilha com dívidas para várias pessoas e tal. E isso é uma situação recorrente, né? A gente tem alguns dados interessantes, como, por exemplo, em relação ao número de pessoas. 240 bilhões de reais foram movimentados em bets no último ano, né? As pessoas gastam, em média, R$50. Tem gente, 20% dos apostadores chegam a gastar mais de R$1.000 mensais nessas apostas. Isso traz um cenário que é complicado em várias circunstâncias. Também acaba o quê? Tirando o dinheiro de circulação, também foi identificado 140 bilhões de reais que saíram do varejo, exatamente porque as pessoas começaram a apostar. Então, assim, é essencial que a gente traga esses dados aqui para alertar mais uma vez, né, o que acontece, por que acontece e por que no Brasil também é permitido, né? Eu acho que isso é uma...
3: Isso é só aqui, Ana.
4: É com uma curiosidade interessante. Isso vale a pena falar. Na verdade, esses sites de apostas, né, eles começaram a ser regulamentados em 2018, né, em uma lei, mas foi sancionado recentemente pelo governo, onde agora foi regulamentado, então pagam tributos, tudo isso. Então, mais de 5 bilhões de tributos o governo já arrecadou só com as bets. Em função disso, na verdade, o que acontece? A gente tem um cenário bem complicado, porque é permitido, sim. Agora, mas por que é permitido esse jogo no Brasil não é permitido? Existe uma argumentação aí falando sobre a questão de jogos de azar e jogos por habilidade. Então, jogos de azar, que são depende de pura sorte, sim, eles são proibidos no Brasil. Mas as bets são consideradas jogos de habilidade, porque na hora de apostar, Tom, parece que a pessoa precisa ter um mínimo de conhecimento, analisa algumas estatísticas, que a gente sabe que não é bem assim. Mas essa brecha da lei permitiu que isso ocorresse. Sendo assim, é sim também permitido o patrocínio, né, a divulgação, a publicidade, com algumas regras, e por isso o caso que a Daniela citou em relação à investigação. Mas o que traz assim de mais grave para a gente é o impacto disso nas famílias, que é real. Na verdade, é um endividamento silencioso, né, que as pessoas não levam em consideração, acho que não acontece na sua família,

0: Então a gente está aqui para alertar um pouquinho sobre isso.
1: É verdade, você tem razão. Aliás, jogo aqui não falta no Brasil, né? Porque loteria tem de todo tipo, né? Se você pegar o número de loteria que você tem, todo santo dia tem jogo aí. Não é bets, mas tem loteria. É loteria equina, é, como é que é? Mega, é, jogo não sei o que fácil. Só da Caixa Econômica é um cassino, de tanto jogo que ela oferece, não é verdade?
0: É verdade. O que acontece agora com as bets é que ela traz, de fato, esse impacto na família, né? Então, por exemplo, a gente vê como isso acontece. Por que as pessoas acabam se rendendo a esse vício, né? Porque primeiro que é uma... Fala em psicologia que é uma recompensa intermitente. Você, com um pequeno recurso, R$5, por exemplo, que eles começam te dando, R$5 para você apostar. E aí você começa ali. Então você tem uma recompensa imediata, aí depois você tem uma perda, e aí você começa a ir atrás, pra, tentando de novo, né? Então, esse mecanismo de perda e recompensa, você começa a deixar de perceber o quanto você está perdendo. E isso é incrível, né? Porque isso toma proporções muito significativas. Um outro caso recente em São Paulo também descobriram que o rapaz estava endividado com mais de R$70 mil. Então, e já é tão grave, gente, que isso já serve, tem servido até de estudos na OMS, né? Na Organização Mundial da Saúde, em função basicamente da ideação suicida. Algumas situações de ideação suicida que passam por essa questão das bets. E, obviamente, o endividamento de toda a família, né? Os impactos que isso trazem aí no dia a dia. Então, a gente precisa ter um alerta e controlar.
1: Aparece, assim, na televisão, aquela chamada, tudo como uma coisa tão simples, né? Ninguém dimensiona a repercussão que pode trazer. Parece uma coisa, assim, de brincadeira. Bom, vou jogar aqui um pouquinho e arrisco ali e tal, daqui a pouco entra o dinheiro. E até eu estava vendo no YouTube uma que tem lá, e o camarada entra no site, coloca um valor e já tem garantido um dinheiro de volta. Ainda é tanta coisa que eu fico impressionado.
0: Exatamente, Tom. Isso é assim, né? Ilude bastante, porque ilude a gente demais, tem essa recompensa inicial, mas obviamente, né, os algoritmos são modelos matemáticos complexos que, na verdade, acabam por gerar lucro, né? E não é para você. Então, assim, esse cuidado é fundamental. Outra coisa que é interessante, a gente conhece pessoas, né? A gente se surpreende ao saber de pessoas que a gente conhece no nosso círculo que apostam e que muitas vezes estão pedindo dinheiro. Já tive uma conhecida me pedindo dinheiro para apostar.
1: Houve uma época que ela estava mais livre, não era? As bets estavam livres. Depois o governo sentiu o drama, veio para uma regulamentação. Tanto assim que na publicidade ela faz questão de dizer esta bet é legal.
0: Perfeito, exatamente.
1: Tem esse detalhe.
0: Exatamente. Né? Antes era ainda pior, né? Mas também o grande argumento é que a maioria das plataformas elas não estão com seus provedores no Brasil. Como são no exterior, aí é permitido. Mas aí realmente, em 2018 foi criada essa lei e agora recentemente foi regulamentada. Então existe imposto, tributação e um controle maior. Isso faz com que, de qualquer forma, né, tenha alguma regulamentação. Mas isso não tira, sabe, Tom, a identificação que a pessoa acaba tendo nas apostas e na possibilidade de dinheiro fácil, que a gente sabe que não existe, né?
1: Não existe dinheiro fácil, é verdade. Isso daí não existe, não.
2: É como você até disse uma vez, né, Ana? Até os empréstimos que as pessoas vão fazer, se tiver muita facilidade, é bom desconfiar, né?
1: Eu vi também, Ana, um detalhe com relação às bets, é em relação ao controle da idade, né? Porque eles tentam controlar também para que os menores não participem.
0: É, na verdade, essa busca de regulamentação está criando alguns tipos de controle, né? Mas a gente sabe também, assim, que em adultos, por exemplo, 20% dos adultos no Brasil já assumiram, né, em pesquisa, que estão, sim, já apostaram alguma vez, né? Nem que seja uma vez.
1: Você já apostou na bet uma vez?
0: Não, eu não tenho essa... Porque, assim, é uma coisa interessante porque te atrai, né? O dinheiro fácil...
1: Eu também nunca apostei na bet.
0: Também não. Não sou muito de aposta em nada.
1: Então, não.
2: Nem na Mega, né, Ana?
0: Nem na Mega, que devia, né? Quer ganhar sem apostar.
1: Na Mega, vez por outra eu jogo. Na Mega é difícil, mas eu jogo vez por outra, sabe? Assim, quando dá... Na tela, o que eu não lembro, né? Aí quando eu lembro, opa, eu jogo uma besteirinha só para dizer que jogo. Eu não passo de R$6 minha conta, minha coisa. É a mínima que tem. Só para. E é difícil eu jogar, muito difícil.
0: Então, assim, isso é hábito, né? Acaba sendo um hábito. E as dicas principais são: se você dá uma olhada no seu orçamento, será que as bets estão fazendo quanto parte desse orçamento, né? Você pode até jogar, mas define um limite mensal, porque esse é que é o problema. Você vai aumentando.

0: aumentando e não tem... É. E converse, converse sobre isso em casa, porque muitas vezes é um endividamento silencioso.
1: É verdade.
2: É, esse é um grande risco. Ana Alves, que bom ter você aqui nos nossos estúdios. Vinha mais
1: prazer,
2: vezes.
1: Prazer, Ana Alves, ter você aqui com a gente.
0: Eu que agradeço, ótima semana para vocês, viu?
1: Ana Alves, você que é comentarista esportiva, o Brasil vai ganhar essa Copa do Mundo ou não?
0: Olha, nós temos que ir um jogo por vez, né?
2: Tá confiante pro dia de domingo?
0: Com certeza, porque é mais um motivo pra gente comemorar, se reunir com os amigos,
1: é
0: né?
1: Bom, é
2: independente se você gosta do Marfim ou outro.
0: Independente, o Brasil vai passar com certeza.
1: Gostei, Ana. O Brasil vai ser campeão do mundo.
2: Vamos aguardar, então, né?
1: Um abraço, boa sorte.
2: Obrigada, Ana. Você sabe que os sonhos fazem parte da nossa vida desde que a gente começa a ter um entendimento do mundo, né? Tem gente que passa a vida inteira correndo atrás deles. Outros acordam todos os dias motivados por uma expectativa, por um objetivo, por uma conquista que parece estar logo ali. Mas o que que acontece quando esse sonho, ele finalmente se realiza? O que que você sente? Uma sensação de plenitude ou surge um vazio inesperado? Afinal, muitas pessoas descobrem que não viviam apenas pelo sonho em si, mas viviam pela caminhada, pela expectativa e pela motivação que esse sonho proporcionava. E quando o objetivo é alcançado, uma nova pergunta aparece. E agora? Qual é o próximo sonho? Bom, é sobre essa busca constante por realizações e o papel que os sonhos exercem na nossa vida, que a gente conversa agora com a psicanalista Elaine de Tome. Bom dia, Elaine.
3: Elaine de Tome.
2: Bora falar sobre isso, porque é engraçado. São pessoas que vivem em função daquele sonho e pessoas que vivem nessa expectativa, nessa sensação do que o caminho até o sonho faz na gente, né?
4: Bom dia, Dani. Bom dia a todos. Muita gente vive pensando, eu só vou ser feliz quando eu alcançar o sonho de comprar minha casa nova. Eu só vou ser feliz quando eu casar. Eu só vou ser feliz quando eu me mudar dessa cidade. E essa busca incessante por algo é que faz com que a gente se mova, organize nossa rotina, que organize os nossos desejos, que faz com que a gente até ultrapasse as nossas fraquezas e dificuldades. Mas até que ponto a gente vive de forma obstinada, pensando que só vai ser feliz e que só vai conseguir viver quando alcançar aquilo? Então a gente precisa sonhar sim, é uma forma da gente criar metas, de criar forças para conseguir alcançar aquilo que nós desejamos, mas também precisamos estar atentos que o processo, o hoje, ele é o que realmente faz com que a gente dê sentido à nossa vida. E eu estava até comentando ontem sobre isso, se a gente vivesse mais o momento presente, se a gente conseguisse administrar melhor isso, nós viveríamos melhor, porque a ansiedade é excesso de futuro. E a depressão é excesso de passado. Então, muitas vezes, viver o momento presente é o que nos daria o equilíbrio para que a gente possa viver melhor os nossos dias e a nossa vida.
2: E aí eu fico pensando também, porque aqui a gente tem o nosso WhatsApp, que as pessoas participam, e aí tem o Reginito que diz o seguinte: Elaine, bom dia, que tema lindo esse. E eu te pergunto, nessa era digital, os sonhos, eles ainda ocupam um lugar estruturante nessa constituição do sujeito, ou essa função psíquica e filosófica, ela está sendo redefinida com esse momento que a gente vive, né, de tanta rede social, de tanto imediatismo?
4: A gente precisa tomar conscientização, né, de que precisamos nos afastar um pouco das redes sociais para sentir os nossos sentimentos, as nossas emoções. Porque muitas vezes você está vivendo ali um estado de flow, que é de foco total de algo, e se você se dispersa em algo das redes sociais ou algo que te leva a pensar em outras coisas rapidamente no celular, que fica a tua mão 24 horas acessível, você quebra e rompe aquilo que você pode estar construindo psiquicamente. Porque isso eu já até fiz esse experimento comigo mesma. Eu estava sentindo assim, uma certa emoção, uma criatividade, algo estava fluindo. Eu tinha um papel.

0: papel e uma caneta e comecei a escrever. E de repente, por um momento que eu parei, eu peguei o celular para ver algo, se eu tinha que responder alguma mensagem do trabalho ou de algum paciente meu que tinha mandado mensagem. E quando eu voltei, já não voltou do mesmo jeito.
1: Já se perdeu no meio do caminho, né?
0: Então, às vezes a gente rompe o estado de criatividade, o estado mental, ou de. Naquele momento está voltado para algo psíquico que está acontecendo dentro de nós e a gente rompe se distraindo, né, com as distrações. Antes era só a TV, hoje a gente tem o celular, que todo mundo tem um, é individual e está acessível para você a qualquer momento. Então, criar a conscientização de que precisamos sentir mais, filosofar mais, pensar mais sobre a vida, escrever sobre isso, ter momentos de desligamento das coisas externas para a gente poder perceber o que é que tem internamente. E a gente falou aí do perfil de pessoas que sonham, que isso realmente move a rotina e é importante. Aquelas pessoas que exageram em ter aquilo como a maior fonte da sua vida e que só vai ser feliz quando conseguir, e tem aqueles que nem sonham, tem aqueles que nem projetam nada, que já não consegue ter em vista algo no futuro, de realmente mover o seu coração e de fazer com que resgate até sonhos de infância, coisas boas que gostariam de ter vivido e se desligam e se perdem nisso.
1: Agora, até que ponto essa falta de sonhos pode impactar mesmo, assim, na... Porque quando a gente estava conversando sobre essa pauta, aí teve uma pessoa que disse uma coisa seguinte, estava num momento, acho que na pandemia, não sei, e era muito difícil sair da cama, era muito difícil seguir com a rotina do que precisava ser feito. Mas existia um motivo que fazia ela levantar, existia... um objetivo, e era esse objetivo que dava força para seguir e para fazer acontecer. Mas quando isso não acontece, quando a pessoa não tem, como você disse, uma pessoa que não tem sonho e vai como a música, vou deixando a vida me levar, a vida leva eu e vou indo. Até que ponto isso é ruim também?
0: É ruim porque a pessoa perde o propósito do que e por que está vivendo. Qual é o seu propósito? Qual é a sua missão? O que é que você está vivendo? E essa missão, esse propósito, ele pode mudar. A gente não pode engessar e dizer que o meu propósito de vida é esse e não vai mudar e nunca mais vou sentir vontade de fazer outra coisa, outros sonhos. É só esse. Não, a gente muda, tipo. Meu propósito de vida é criar bem meus filhos, uma mãe, quando ela determina isso. Então, tudo que ela faz em torno das decisões, daquilo que ela vive, ela vai pensar nesse objetivo. Um pai de família, eu gostaria de oferecer conforto para minha família. Ou uma pessoa que é solteira, que tem um trabalho significativo, fazer o meu trabalho bem feito para alcançar essas pessoas. Victor Frankl, na Busca do Sentido, no livro dele, que ele foi um dos prisioneiros na Segunda Guerra Mundial, ele falava muito dessa questão do propósito, de que se a gente tem um propósito, a gente tem um porquê e um para quê continuar. E muitas vezes, quando a gente, isso é um resgate, quando nós estamos emocionalmente frágeis, quando a gente lembra dos propósitos, do porquê e para que a gente está vivendo. É um resgate, isso pode até nos tirar de uma depressão, de um momento depressivo, porque faz com que a gente reerga o nosso tônus, a nossa mente e volte a viver e entrar no trilho daquilo que a gente já tinha se proposto a fazer.
1: Tem uma mensagem aqui, Elaine. A pessoa pede para não ser identificada, mas diz para você o seguinte: Elaine, bom dia. A minha irmã, ela vive em função de alguns sonhos. Aí era o sonho ter um carro específico. E ela só vivia em função disso e trabalhava para poder comprar esse carro e vivia nessa função. Ela comprou o carro que ela queria. E aí ela meio que perdeu o sentido e disse assim: e agora? Qual é a próxima coisa? Assim, tipo, o carro perdeu o sentido para ela? E depois foi outros sonhos também, desde pequena. Como é que a gente pode então fazer para ter essa consciência? Porque ela fala como assim, a minha irmã percebe, mas

0: seria o caminho realmente, depois que se conquista? Porque aí a gente vê muito isso também quando as pessoas falam de viagens, né? De um sonho de uma viagem. Aí quando chega no lugar, que legal, mas e agora? É só isso? Tem mais?
1: Verdade. Quando você busca algo material, quando você realiza, vem aquela dopamina, uma descarga de dopamina, de um prazer muito grande. Eu consegui. Mas, se você não tiver o motivo por trás do que você queria, por que você queria conseguir, aquilo ali em poucos dias já não vai ter a emoção que você gostaria de sentir ao andar no carro todos os dias. Não vai ser a mesma coisa. Uma hora você vai se descuidar do carro, aí você diz, ah, era o que eu tanto queria, mas nem é tanto aquilo que eu pensava que eu ia sentir. Então, é muito mais sobre por que que eu quero conseguir aquilo do que ter conseguido. É você aproveitar o processo. Eu vou dar um exemplo meu em relação a ter realizado uma prova de Ironman, de meio Ironman, o 70.3, que eram distâncias muito desafiadoras. E eu passei um ano e meio me preparando para isso. E aquilo era o quê? No dia fez a prova, foi aquela emoção, conseguiu concluir. Mas depois, e aí? O que é que vai acontecer? Só que quando eu vejo assim, o sentido, eu olho os registros, a emoção, foi muito mais importante o processo de ter sentido que havia uma realização do que eu consigo. Se eu consigo isso, eu vou conseguir muitas coisas que eu desejar na minha vida. Vai ser desafiador, mas eu vou conseguir. Então, o exemplo da ouvinte, da irmã da ouvinte, é que ela precisa ver o sentido do que ela é capaz de fazer para conseguir aquilo que ela quer. Não é o objetivo, não é o carro. É a força mental, a dedicação que ela teve, a disciplina de juntar o dinheiro, de trabalhar para aquilo, e que ela pode conseguir qualquer coisa. É você se sentir capaz de conseguir algo. Então, o que ajudaria ela a ter essa percepção do sonho é ela ver a capacidade que ela adquiriu e disciplina ao longo da preparação para alcançar o que ela desejava, que era o carro.
0: A gente pode dizer, então, Elaine, que de acordo com o que você fala, seria legal a gente focar nessa caminhada, nesse processo, até chegar a esse sonho, até chegar a esse objetivo, é a gente ir curtindo esse percurso e as sensações que ele traz?
1: Eu diria que sim. É importante que a gente tenha, por escrito, inclusive, eu até indico, que você escreva o que você quer alcançar, seja material, emocional, familiar, o seu sonho, aquilo que move você, que te tira do lugar, para você sempre ter um porquê e um para quê. Mas só que você ir curtindo, mas não pensando que quando alcançar vai resolver todos os problemas da sua vida ou você vai alcançar o ápice da felicidade. Não é isso. É você ter um caminho com sentido. Porque se a gente caminha sem sentido, uma hora vai perder o gosto. É como comer uma comida sem sal, sem tempero. Não vai ter gosto, você não vai sentir vontade.
0: Olha que interessante essa mensagem aqui que chega da nossa ouvinte, que está lá nos Estados Unidos. Ela diz o seguinte: às vezes eu fico pensando, porque antes eu ouvia muitas pessoas dizendo que o que eu queria ser, que o que eu queria era demais, que eu era louca por cuidar da minha família em outro lugar, em outro país. E hoje eu já escuto essas mesmas pessoas perguntando como elas fazem para estar onde eu estou. Às vezes as pessoas tentam nos parar porque não têm a coragem que nós tivemos em tentar realizar os nossos sonhos. E o meu está sendo realizado. Ela resolveu ir embora, a família, para outro país. E as pessoas que diziam, deixa de ser louca, você vai com a sua família para outro lugar. Ou estão perguntando, como é que eu faço para estar aí também? Engraçado, né?
1: É legal, porque o que as pessoas não conseguem desenvolver com tanta facilidade é a coragem. A coragem de falhar, a coragem de ir mesmo com medo. O medo nos paralisa.
0: Isso é bom. Né? Vá mesmo com medo.
1: Mário Quitanda, ele falava,

0: Precisa ter coragem. Coragem de sofrer, coragem de não dar certo, coragem de se frustrar. Mas e se der certo? A gente vai ter conseguido o que a gente tanto queria.
1: É verdade. Vá mesmo com medo, vá, mas vá com medo, né? Pelo menos isso. Elaine, que conversa boa. Aí tem para a gente encerrar então essa pergunta que eu acho que é, olha, esse ouvinte não assinou, mas eu acho que é a pergunta de milhões. Elaine, qual seria então o sentido da vida?
0: O sentido da vida, ele é muito individual, ele é particular. E a gente sempre colocar a serviço do outro, porque nós não vamos alcançar a felicidade se a gente não tiver servindo alguém. Ninguém é feliz sozinho, já dizia o poeta,
1: É.
0: né? Ninguém é feliz sozinho. A gente precisa colocar sentido naquilo que a gente está fazendo e sempre vai estar interligado a outra pessoa. Seja o seu serviço no trabalho, seja o amor que você sente pelas pessoas, a humildade que você demonstra, o carinho, o respeito, o seu serviço, o seu eu. Não dá para você ter um propósito de vida, um sentido de vida, que Viktor Frankl, ele explica muito bem sobre isso. Ele é o autor e a referência em busca do sentido e propósito de vida. E ele sempre falava disso, é servir, você servir para alguma coisa. Porque quando a gente não serve para nada, a gente perde o sentido da nossa vida.
1: Que bonito isso, viu? Ó, essa é a nossa conversa de hoje com Elaine de Tome. Elaine, muito obrigada, viu?
0: Eu que agradeço, Dani. E gostaria de convidar as pessoas também que estão passando por dificuldades emocionais. Lá no Instituto Rival, a gente tem grupos gratuitos de depressão, ansiedade, luto e também terapias. Pode entrar lá no Instagram, arroba Instituto Revoar, ou mesmo no meu, Elaine de Tome, que a gente passa as informações, porque sabemos que às vezes é só uma palavra, uma orientação, um você ser acompanhado para sair do estado emocional difícil que você tá, que vai fazer você resgatar seus sonhos, sua vida e poder abençoar muitas outras pessoas.
1: É verdade.
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1: Teste realizado em parceria com a Universidade Municipal de São Caetano do Sul, em São Paulo, acendeu um alerta sobre a higiene das garrafinhas de água reutilizáveis. Quem vai trazer os resultados dessa notícia é Sara de Queiroz.
3: Das 50 garrafas analisadas em ambientes como escolas, academias, escritórios e parques, 37, o equivalente a 75%, apresentaram bactérias com potencial para causar infecções. Os pesquisadores identificaram 8 tipos de bactérias capazes de provocar sintomas como diarreia, vômito, febre, cólicas e desidratação. O risco é ainda maior para crianças, idosos, gestantes e pessoas com baixa imunidade. Segundo os especialistas, a contaminação não está na água, mas na própria garrafa. O problema pode ocorrer ao manusear o recipiente com as mãos sujas, apoiá-lo no chão ou compartilhá-lo com outras pessoas, prática que não é recomendada por causa das diferenças na microbiota de cada indivíduo. Para evitar riscos, a orientação é higienizar a garrafinha todos os dias. O ideal é desmontar completamente o recipiente, separando tampa, bocal, canudo e borrachas de vedação. Em seguida, deixar todas as peças de molho por 15 a 20 minutos em uma solução com uma colher de sopa de água sanitária para cada litro de água. Depois, lavar tudo com água e sabão, utilizando uma escova para limpar o fundo da garrafa e as partes menores. Por fim, deixar secar aberta e virada para baixo antes de reutilizar. A limpeza diária é uma medida simples que ajuda a prevenir a proliferação de bactérias e torna o uso da garrafinha muito mais seguro. Sara de Queiroz para a Verdinha FM 92.5 e TV Diário.
4: 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Vamos para um breve intervalo e voltamos já com mais informações.

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1: Vamos falar sobre o biquíni, porque nesse ano o biquíni completa 80 anos. A peça, ela foi lançada lá em Paris em 1946 e se popularizou através da atriz Francesca Brigitte Bardot. Hoje em dia, o biquíni ele é usado em quase todos os lugares do mundo e com variações no estilo, né? A peça ela é cheia de curiosidades e tem até participação de um brasileiro em um dos modelos. Então, a gente vai saber todas essas curiosidades e conhecer um pouquinho mais sobre a história do biquíni conversando com o estilista Rodrigo Bessa. Bom dia para você, Rodrigo.
2: Bom dia, Daniela.
1: Bom, vamos falar de biquíni, que eu acho super interessante. Quando a gente vê nas fotos, nos filmes antigamente, né? A gente vê que ele era bem diferente. Como é que o biquíni tá hoje e como foi que ele começou?
2: Ele começou em 1946, né? E eram feitos de tecido plano, de algodão. Então, imagine só você ter um biquíni de algodão. Um tecido
1: totalmente diferente de hoje,
2: totalmente,
1: né?
2: E anterior a isso, eram roupas de banho, que eram feitas de lã.
1: Lã?
2: Lã. Então, era algo que absorvia muita água, que pesava muito, muito desconfortável. E em 1946, quando ele foi inventado, foi um grande escândalo, né? Porque o umbigo da mulher era uma parte muito íntima. Então, você mostrar o umbigo era muito revelador.
1: Ai, que interessante isso. Então, quer dizer que, antigamente, assim, de tudo que a gente já vê e de tudo que a gente sabe do que é o biquíni, que a gente vê nas praias, que a gente vê nas passarelas, como você disse, o biquíni era uma roupa de banho feita de algodão ou de lã e que o umbigo não podia aparecer.
2: Não, foi a grande revolução foi essa. E quando a gente vê o biquíni e fala dele, a gente não imagina o simbolismo que tem por trás disso tudo, né? Como ele foi algo revolucionário. Eu digo que foi a maior revolução da moda do século XX, foi o biquíni.
1: E é tão recente, 80 anos, né?
2: Exatamente, é recente, mas ele só começou a se popularizar de fato, porque quando ele foi inventado, ele foi proibido nas praias da Europa, dos Estados Unidos, porque era algo muito revolucionário para a época, né?
1: E era meio que escandalizava as pessoas, né?
2: Isso, escandalizava, porque antes existiam os maiores, depois o biquíni.
1: Que era um maiô, tipo um shortinho também,
2: isso,
1: né?
2: Isso, né? Que eram as roupas de banho, trajes de banho. E o biquíni, ele veio com duas peças. Não é uma novidade, poucas pessoas sabem, mas no século IV, na Roma, já existiam mosaicos com mulheres praticando esporte usando biquínis, que são peças de duas peças, né? Trajes com duas peças. Mas só em 1946 que, de fato, ele foi inventado. E o nome se deu porque os Estados Unidos fizeram um teste nuclear no dia 1º de junho de 1946, em Atoll Bikini, nas Ilhas Marshall. E quatro dias depois, o estilista que criou o biquíni colocou o nome de biquíni porque ele achou que ia ser uma bomba atômica no mundo da moda, e de fato foi.
1: E de fato foi, né? Agora, onde é que entra a Brigitte Bardot?
2: A Brigitte Bardot, porque o biquíni ele faz parte da cultura pop, né? Então, ele foi inserido no cinema, só nos anos 60, com a Brigitte Bardot e a Ursula Andrews, que foi aquele filme do 007, que virou um ícone quando ela saiu do mar com um biquíni branco, né? Então, a Brigitte e a Ursula tiveram esse papel de inserir o biquíni na vida real, digamos assim. Então, ele deixou de ser uma peça de escândalo para virar um item de desejo, já no final dos anos 60, no início dos anos 60.
1: Agora, se a gente fala nos biquínis de hoje, a gente percebe que tem biquíni... Hoje os biquínis, eles têm aquele material, lycra, né?
2: Isso.
1: Aí a gente já vê biquíni de crochê, né? Dependendo da... Entrou muito na moda, teve uma alta grande, não foi o crochê, em relação, sim, ao biquíni. E peças cada vez menores também, né?
2: Isso. O Brasil foi responsável por popularizar e virou referência no final dos anos 80, início dos anos 90, na moda do biquíni, porque a gente inventou fio dental, nós inventamos asa delta, nós inventamos biquíni cortininha.

que é o maior hit do verão e hoje usado em todos os continentes, né? Então, o Brasil acabou virando referência de moda no quesito biquíni, até porque a gente exporta uma imagem de um lifestyle de praia, né? Principalmente

0: King, ele trouxe o universo resort, né? Que são peças que vão além da praia. Então hoje é muito fácil você ver uma pessoa usando um kimono no shopping, peças de linho, peças mais fluidas. Então esse universo resort, hoje eu trabalho nisso e eu vejo que o biquíni curtininha, ele tem tido muito sucesso, assim. Ele hoje é o campeão de vendas, eu acho que é um modelo que agrada a todo mundo. Mas a moda, ela tá muito democrática, então a gente revisita muitas, muitas décadas e a gente acaba trazendo várias referências, como o hot pant, né, que é uma modelagem dos anos 50, 60, e até hoje é usado bastante
1: E o
0: na...
1: biquíni cortininha, né? Ele é muito usado em várias situações, né? Com a calcinha maior, o biquíni cortininha tá lá.
0: Isso.
1: Com a calcinha pequenininha, o biquíni cortininha tá lá.
0: Com a calcinha de lacinho também, que foi nós brasileiros que inventamos, também tá lá. Então acaba sendo uma peça muito democrática, assim, agradando a todos e vestindo todos os corpos.
1: Essa cena é a que você fala do filme 007,
0: Isso,
1: que aí
0: exatamente.
1: ele tá na praia.
0: Isso, a Ursula Andress. Isso foi um grande escândalo na época, porque o biquíni nunca tinha aparecido na TV.
1: Foi a primeira
0: Foi a
1: vez.
0: primeira vez, então.
1: E ela vem saindo do mar com um biquíni que seria o quê? Seria um biquíni até pra época, até ousado, né?
0: Isso, muito ousado,
1: Porque
0: porque
1: como é que a gente pode explicar para quem tá pelo rádio esse biquíni?
0: é um biquíni branco, ele tem uma alça fina, ele é de amarrar na
1: Não é de
0: frente,
1: cortininha, né?
0: não é cortininha, é um busto vintage, né, com esses drapeados, e uma calcinha
1: Até
0: até
1: grandinha,
0: grandinha,
1: né?
0: é,
1: Que
0: porque...
1: tem uma cena agora que ela vai virar de costa e a gente vai ver ela de. Olha, ela tem um cintinho, né? Como fosse um
0: Isso.
1: cintinho.
0: É, esse bumbum é o bumbum americano.
1: Que é aquele que é todo cobertinho,
0: Todo
1: né?
0: coberto, é. E o hemisfério norte inteiro adora as modelagens brasileiras, porque a gente trouxe o bumbum menor, a gente trouxe uma frente mais cavada. Então, o biquíni foi diminuindo aqui entre os anos 80, né? Porque veio aquele boom da era fitness, e trazendo cada vez biquínis menores.
1: Pois é, e aqui, quando a gente traz agora para o Brasil, você falou aí do biquíni do bumbum americano, que é esse que tem o bumbum todo vestido.
0: Isso.
1: E algumas mulheres escolhem também esse tipo de biquíni, porque ele também é feito aqui de acordo com a vontade da cliente, né? Mas a brasileira, ela vai sempre optar, a maioria. Nesse universo aí da moda que você, na hora de criar uma peça. A maioria das peças, elas são criadas realmente para as peças menores, para o fio dental, por exemplo.
0: Isso vai depender muito do perfil de cada marca, né? Então, tem marcas que têm um público, que tem esse nicho de fio dental, de peças pequenas. E tem marcas que optam por fazer peças mais vestidas, não tão curtas. Então, essa questão do estilo vai depender muito do perfil da marca, né? Do que se busca com aquela marca.
1: Ô, Rodrigo, se a gente for pensar num modelo assim que é meio que coringa, né? Um biquíni que é difícil dar errado. Qual seria o que a gente pode falar assim? Aquele modelo que quando as marcas pensam, sempre vai ter.
0: Eu acho que o curtininha e o meia taça, né? O meia taça, ele tem uma sustentação melhor no busto, ele tem bojo, geralmente vem uma alça mais larga, podendo ser uma alça fina também. Então, eu acho que esses dois modelos são os modelos que toda marca tem e que é indispensável ter e que agradam a maioria das mulheres.
1: Pois é, e aí a gente tem aqui os nossos ouvintes que participam, e aí tem ouvinte que fala que adora usar biquíni e que às vezes usa até quando precisa ir trabalhar, e aí usa um biquíni porque virou uma peça também que você pode usar por baixo da roupa.
0: Sim, inclusive como top, né? Hoje, com
1: É.
0: esse advento do beachwear, os maiôs viraram bares e os biquínis, que são mais vestidos, eles acabam virando tops ou cropped que você pode usar no dia a dia tranquilamente, para ir para um happy hour, bota por debaixo da roupa do trabalho, abre o blazer e vai para um happy hour com um top que é um biquíni. Então eu vejo essa crescente, essa busca das pessoas por essa peça mais versátil, que pode ir da praia para a cidade.
1: Agora, se a gente pensa no maiô também, ele continua sendo bastante usado, né? Mesmo com o biquíni aí tão em alta e sempre também, mas o maiô ele continua tendo o espaço dele, né?
0: Eu acredito, inclusive, que o maiô ele tem um espaço maior do que o biquíni, por conta que

0: ele vai mais facilmente da praia para a cidade, né? Então, eu vejo que quando eu crio um maiô que dá para você usar como body, você pode botar uma calça, pantalona, acessórios e sair à noite ou sair para um jantar. Essa peça mais coringa, ela é muito buscada. Então, ele tem um espaço bem grande no mercado.
1: E é meio sofisticado, né? Você vai para um lugar com piscina no fim da tarde, você não quer usar o biquíni, você põe o maiô, fica elegante, né?
0: Isso. E a gente também fala muito das malas inteligentes, né? Cada vez mais você quer peças que não amassem tanto. Um maiô que você pode usar como body para ir jantar à noite e no outro dia você usa na piscina com um blusão de linho. Então, essa busca por esse estilo resort, né? Que deixou de ser... Porque antigamente os ricos... quando iam para os ricos americanos e europeus, eram criados uma coleção para ele, que se chamava Alto Verão, porque eles saíam das suas cidades no frio e iam passar o verão em lugares quentes, né, fugindo do frio. Então, existia essa coleção para isso. Então, deixou de existir essa coleção e virou um lifestyle resort. E tem crescido cada vez mais essas peças inteligentes e que são mais coringas.
1: E aí você falou do blusão de linho, aí só pra gente encerrar então, pra quem tá acompanhando a gente, que outras peças você indica que a gente pode fazer uma brincadeira e compor como traje compor o traje de banho?
0: Olha, tem a calça e pantalona, acho que é um item especial.
1: Essa aí tá sempre...
0: sempre em alta, não sai de moda. Kimonos, existem várias modelagens, vários tamanhos, mas acaba trazendo essa sofisticação pro look, né? E bares que maiores que viram bares, né? Eu acho que são peças coringas para você ter no seu armário, para trazer esse estilo resort e ser bem sofisticado.
1: Perfeito, olha só, então vamos ousar. E tem alguma cor que esteja sempre assim? Porque o biquíni branco é aquela polêmica, né?
0: Isso, mas a Pantone apontou a cor off-white, né, como a cor do ano. E eu tenho visto bastante na indústria, nas marcas que eu trabalho, a procura por maiôs e biquínis brancos e off. Eu acho que o branco nem tanto, mas off, que acaba sendo mais chique, né?
1: Que é aquele mais pro gelo, é?
0: Isso, ele é mais begezinho. Então, existe uma procura muito grande por itens off, apesar dessa polêmica de transparência. Hoje, a gente tem tecidos inteligentes e trabalha com forros que... não dão transparência à peça, né?
1: Mas o preto, ele vai estar sempre...
0: É, o preto é um item básico, indispensável. Todo mundo tem um maiô e um biquíni preto, independente de outras estampas e cores,
1: né? Que é lindo, né?
0: É.
1: Olha, eu queria te agradecer, Rodrigo Bessa, estilista. Falamos aí sobre os 80 anos do biquíni. E que venham cada vez mais ideias para que você possa sempre trazer mais peças pra gente. Obrigada, tá, Rodrigo?
0: Eu que agradeço o convite.
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3: Agora, 4h45, vamos falar de um assunto sério, minha gente. Tacar aqui a saúde. Junho é o mês da conscientização sobre a escoliose. A campanha Junho Verde, do Conselho Regional de Fisioterapia e também Terapia Ocupacional da 6ª Região, o CREFITO 6, traz um alerta à população cearense sobre os sinais dessa condição. Ela provoca alterações na curvatura da coluna vertebral, impactando diretamente a postura, a mobilidade, a funcionalidade e também a qualidade de vida de milhares de crianças e também adultos. Doutora Adriana Pontes, fisioterapeuta, vai conversar conosco sobre esse assunto a partir de agora. Adriana, seja bem-vinda, tudo bem?
4: Tudo bem, é um prazer estar aqui com vocês, representando o nosso conselho.
3: Doutora Adriana, vamos primeiramente trazer aqui para os nossos ouvintes, telespectadores, o que é, né, a escoliose, esse problema que afeta aí a vida de muitas pessoas, inclusive muita gente tem e não sabe que tem, né? É interessante esse desconhecimento das pessoas e que inclusive ajuda a deixar esse problema às vezes mais grave, né, do que ele poderia ser se tivesse sido diagnosticado antes, né?
4: Sim, exatamente, sabe? A escoliose, ela é um desvio estrutural da coluna vertebral, a estrutura da coluna vertebral, que vista, vamos dizer assim, de uma forma mais leiga, de frente, ela faz um desvio lateral, né? Na verdade, a gente tem um desvio em várias dimensões, mas o que é mais visualizado é esse desvio lateral da coluna, que acomete geralmente os adolescentes.

0: principalmente na fase da puberdade, é quando ela começa a se instalar. E como a nossa coluna vertebral está ligada às costelas, ela pode trazer sérios danos, sérias consequências do ponto de vista da respiração, de dor e de mal-estar, né, de uma qualidade de vida mais restrita para as pessoas que são acometidas pela escoliose.
1: Doutora Adriana, e isso afeta especialmente crianças, adolescentes? Esse problema, a pessoa já nasce com ele ou ela pode desenvolver ao longo da vida?
0: A escoliose, ela se instala geralmente na fase entre os 10 a 16 anos de idade, né? São questões posturais que podem alterar a estrutura da coluna. E essa alteração, ela pode ficar fixa, né? Não ser uma alteração passageira devido ao crescimento irregular da coluna vertebral.
1: E hoje, quais são os tratamentos, né, para esse problema, doutora Adriana? A gente sabe que é possível através de fisioterapia, mas em alguns casos mais graves é necessária até mesmo intervenção cirúrgica, né?
0: Sim, em relação ao tratamento, a gente precisa ter uma equipe interdisciplinar atuando, né? É necessário a visão do médico ortopedista para verificar a necessidade aí da colocação, talvez, de um colete, que vai ajudar muito na postura desse paciente, certo? Juntamente com a fisioterapia, em busca de fortalecer a musculatura adequada. Né? A gente precisa ter um fortalecimento da musculatura que a gente chama de core, que é conhecida por todos, que é a musculatura do tronco propriamente dito, certo? Para manter uma postura ideal. E aí, se a gente consegue um diagnóstico precoce, a intervenção com certeza vai ter mais sucesso.
1: Doutora Adriana, tem uma pergunta aqui de um ouvinte nosso, deixa eu trazer aqui. É o Marcos, ele que está no Otávio Bonfim, ele perguntou o seguinte: tem uma filha que foi diagnosticada, a filha dele, segundo consta aqui, tem 8 anos de idade, foi diagnosticada com escoliose, mas até agora ela só está fazendo, segundo ele, tratamento fisioterápico. Isso já deve ajudar na resolução do problema dela? Ele pergunta especialmente porque, segundo ele, no caso dela não foi necessário colete. Ele pergunta se
0: Bom,
1: está dentro do processo, se é assim mesmo, ele está aqui na dúvida.
0: provavelmente, se não houve necessidade do colete, ela ainda tem 8 anos de idade, né? Então a gente tem um prognóstico muito bom para ela, não é um prognóstico reservado. E se não houve indicação do colete, provavelmente ela consegue reverter com uma boa fisioterapia. A gente também indica, né, alguns procedimentos para o paciente fazer em domicílio, e ela seguindo direitinho o tratamento, ela consegue reverter.
1: Tem outra pergunta aqui, doutora Adriana. A Gabriela diz o seguinte: até hoje, não procurei um médico, mas sempre observei que tem uma diferença na altura dos ombros. Ela pergunta se isso pode ser um indicativo de escoliose, mesmo ela dizendo que até hoje não costuma sentir incômodos na região da coluna. Isso pode ser um indicativo?
0: Gabriela, pode ser um indicativo, sim. Os pontos de atenção são exatamente esses desnivelamentos, né? É observar que você tem um ombro mais alto que o outro, ou que a cintura, um lado da cintura está um pouquinho mais alta. Às vezes, esse ossinho que a gente tem nas costas, que as pessoas chamam de pá, né? Que é a nossa escápula, a gente tem uma mais proeminente do que a outra. Tudo isso pode ser um indicativo de escoliose, sim, e é preciso que ela procure um profissional de saúde para identificar direitinho em que estágio ela está, dependendo da idade dela, para a gente ver qual o tratamento mais adequado.
1: Tem uma última dúvida aqui, doutora Adriana. O George, do Pan-Americano, diz o seguinte: desde a adolescência, costumo ter muitas dores entre as pás, né, das costas, que você até está mencionando, entre as escápulas, né? Mas disse que nunca procurou o médico. Recentemente, teve um amigo dele que foi diagnosticado, justamente com problema de escoliose. E aí ele está perguntando se isso pode ser também um indicativo, se essas dores constantes entre as pás, né, entre as escápulas, pode ser um indicativo de que ele tenha

0: escoliose também, ele pergunta.
1: Oh, só a dor entre as escápulas não significa obrigatoriamente que ele tenha uma escoliose, mas é preciso fazer uma avaliação mais minuciosa, verificar a avaliação postural dele, né, alguns indícios que ele possa ter para a gente poder tomar um direcionamento.
0: Então tá aí, para o nosso ouvinte Jorge no Pan-Americano, as orientações, e também para os nossos ouvintes, lembrar que nós estamos, né, doutora Adriana, justamente no Julho Verde, né, vai começar, na verdade, e é importante aí justamente chamar a atenção das pessoas para os cuidados em relação a essa doença, que muitas vezes, quando demora a ser diagnosticada, se torna um problema mais grave do que deveria ser, né, doutora?
1: Sem dúvida, Sávio. O mais importante é esse diagnóstico precoce, a procura de um serviço de saúde adequado, para que a gente possa tomar todas as providências necessárias e evitar problemas futuros.
0: Conversamos aqui com a doutora Adriana Pontes, fisioterapeuta. Muito obrigado pela sua participação. Até uma próxima oportunidade.
1: Eu que agradeço, Sávio. Tudo de bom.
2: Alânio Pereira.
3: E agora eu trago para você que nesse mês em que temos o reconhecimento dos direitos da comunidade LGBT+, a Secretaria da Saúde do Estado, gente, reforça um procedimento destinado a pessoas trans. A cirurgia de feminização da voz já é uma realidade para pacientes cearenses. E nós vamos entender um pouco mais desse procedimento a partir de agora com a doutora Débora Lima, que é chefe do serviço de otorrinolaringologia do Hospital Leonardo da Vinci. Doutora Débora, obrigado por aceitar o nosso convite. Eu já começo lhe perguntando, o que é que essa cirurgia representa para as pessoas transexuais? Seja bem-vinda.
4: Obrigada aí pelo convite. Então, o que é que essa cirurgia significa, né? A voz, ela é parte da nossa identidade. Então, quando a gente fala, a gente é identificado no telefone antes mesmo de ser visto. Então, é um grande, realmente, ganho para a população trans, que é um direito que está sendo reconhecido, né, e dado para que elas possam ser reconhecidas também pela voz, não só pela imagem. Muitas vezes a imagem condizia muito bem com o tipo físico, né, e a voz não estava condizendo tanto, e isso era motivo para constrangimento, preconceito, enfim, violência muitas vezes.
3: Perfeito. E como é que é feito esse procedimento, né, de chamado de feminização da voz?
4: Bom, a feminização da voz, ela é um processo, né, que vai desde a fonoterapia até o procedimento cirúrgico e a fonoterapia no pós-operatório. O que é a fonoterapia? São exercícios realizados por uma equipe de fonoaudiólogos, né, em que a paciente, ela consegue se adequar a essa nova laringe. A laringe é a região do nosso corpo que fica aqui no pescoço, que é onde tem as nossas cordas ou pregas vocais. E elas que são responsáveis pela nossa voz, né? Pela forma como a gente se expressa, como a gente fala, e a fono ajuda a moldar, né, esse procedimento. Então, é um procedimento que ele não é isolado, ele precisa da atuação do fonoaudiólogo para poder ter sucesso também.
3: Nós estamos conversando com a doutora Débora Lima, otorrinolaringologista, trazendo informações, gente, sobre esse serviço que é realizado via SUS, tá? Aqui no estado do Ceará, a chamada cirurgia de feminização da voz, um serviço que é destinado a pacientes, né, a pessoas trans aqui no nosso estado. E nesse mês em que nós temos, né, tivemos agora no domingo, né, no fim de semana, a data do orgulho LGBT+, a gente traz para você, finalizando praticamente esse mês de junho, esse serviço, né, que é ofertado hoje para várias pessoas na sociedade cearense. Doutora Débora, como é que está a demanda hoje, né, em relação a pacientes e a procura por esse tipo de procedimento?
4: Então, as pacientes, elas são encaminhadas do ambulatório Ser Trans, que ocorre no Hospital Universitário do Ceará, e esse ambulatório é um ambulatório específico que conta também, né, com a presença de equipe de endocrinologia, psicologia, psiquiatria. Então, a paciente passa por todo um processo no ambulatório do Ser Trans antes de ser encaminhada para nós para a realização do procedimento, porque é muito importante que ela esteja realmente decidida, que ela já tenha tido todo um acompanhamento prévio, porque a cirurgia ela é irreversível. Então, caso a paciente decida que não gostei da

0: mas eu quero voltar para a voz antiga, porque eu decidi que não quero mais continuar com a minha transição. Não é possível. Então, existem vários aspectos. Então, assim, essa demanda ela é controlada por esse ambulatório. Para o paciente conseguir, ele precisa realmente passar pelo ambulatório, passar pelos critérios. E ser encaminhado para a gente. Mas a gente já conversou bastante e vê que a procura é muito grande mesmo.
1: Tá certo. Débora Lima, otorrinolaringologista. Para a gente finalizar, doutora Débora, é importante ressaltar que para esse tipo de, não só do procedimento, mas o processo, né, como você mesma explicou aqui para a gente, existe por trás toda uma equipe multidisciplinar, né, para que esses serviços possam realmente ser ofertados, né, e o acompanhamento dessas pessoas ocorra aí da melhor forma.
0: Sim, é isso mesmo. Então, se não fosse essa equipe, a cirurgia ela não teria sucesso. Perpassa por toda a equipe que junta aí o Hospital Universitário do Ceará com o Hospital Estadual Leonardo da Vinci, e a gente, de forma integrada, está conseguindo oferecer mais esse serviço para a população, dando voz a essa população que foi por tantas vezes não ouvida, né?
1: Tá, então, a fala da Débora Lima, otorrinolaringologista, chefe do serviço de otorrinolaringologia do Hospital Leonardo da Vinci, a quem a gente agradece pela participação e parabéns pelo trabalho, pelo serviço à comunidade. Um
0: Muito
1: abraço e até uma próxima.
0: obrigada. Tchau, tchau.
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1: Bom dia.
2: Bom dia.
3: Bom dia. Estamos começando o programa de hoje.

0: Começamos um novo mês também, hein?
1: Hoje um novo... Ah, é. Yeah.
0: Que julho seja bem-vindo com boas notícias.
1: Dia 1º de julho. Aliás, primeiro hoje é o aniversário, da minha filha Jeanine. Daqui a pouco vou mandar um alô pra ela. É, Jeanine Gouveia Barros. Ela aniversaria hoje.
0: Bom
1: cê,
0: dia, madrugadores. Não sei
1: nem quantos anos tá fazendo a Janjan. Janjan, gente boa. Janjan, um beijo. Daqui a pouco a gente faz uma homenagem pra você. Aqui está a nossa equipe de trabalho. Glauber hoje está aí.
0: Olha os bichinhos na floresta.
1: Glauber Souza, Alexandra Mota, né?
2: Bom dia.
1: Nossa Beatriz Irineu, a Dandan que já falou,
0: Tom Barros.
1: Já falei também, é a equipe aqui de baixo. O Diego Castro eu já vi ali na passagem. O bicho é alto, o nível jogar era basquete, né? Era o Diego.
0: Não é?
1: Diego Castro, um abraço pra ele. Quem é que tá com o Diego, hein?
0: Thiago Nobre.
1: É o Thiago Nobre.
0: Davi, não é?
1: É o Davi Magalhães. Muito bem, então a equipe está completinha. Vamos começando o programa de hoje, mandando um alô todo especial para esta região maravilhosa do Brasil. Começando com São Luís do Maranhão. Alô, São Luís do Maranhão. Alô, Maranhão,
0: a
1: terra
0: Ilha
1: boa.
0: Do amor.
1: Aí vem Teresina. Você conhece Teresina Piauí, jovem?
0: Conheço. Conheço também várias cidades também. Conheço Piripiri.
1: Ah, é? Interessante, rapaz, eu conheço apenas duas cidades do Piauí. Eu conheço Parnaíba.
0: Conheço Parnaíba.
1: E conheço Teresina. Pronto, não conheço.
0: Conheço
1: Maranhão, Teresina. Eu conheço São Luís e conheço Imperatriz.
0: Conheço Imperatriz.
1: Imperatriz. Aí vamos aqui para o estado do Ceará, para o Rio Grande do Norte. Rio Grande do Norte eu conheço Macau, conheço Mossoró.
0: Conheço.
1: Mossoró, Natal.
0: Conheço.
1: Né? Aliás, em Macau nós temos uma audiência grande.
0: Temos, em Grossos também.
1: Então eu conheço. Agora na Paraíba conheço João Pessoa.
0: Também conheço.
1: Campina Grande.
0: Também
1: as
0: conheço.
1: As duas cidades que eu conheço.
0: E também conheço uma que começa com Jota.
1: Jota?
0: É uma cidadezinha do interior. Tem até um festival de teatro conhecido.
1: É?
0: É, eu participei desse festival de teatro na cidade do interior.
1: Eu não conheço.
0: Lá na Paraíba.
1: Eu só conheço... Não, ah, sim, conheço outra cidade também. Conheço Cajazeiras.
0: Cajazeiras,
1: conheço Campina Grande e conheço João Pessoa. Agora eu tô tentando... eu acho que só são essas três mesmo. Nasci no estado de Pernambuco, eu conheço Recife, conheço... Caruaru são as duas cidades que eu conheço. Ah, não, conheço Olinda também. Olinda. Aí vem a Alagoas. Eu conheço apenas Maceió. Não conheço outra cidade de Alagoas, não. Em Sergipe, eu conheço também somente Aracaju. Na Bahia, não. Na Bahia, eu conheço mais. Na Bahia, eu conheço, claro, Salvador, cidade de São Salvador, da Bahia de Todos os Santos. Mas conheço também Alagoinha. Conheço Feira de Santana. Transmiti jogos tanto lá em Alagoinha quanto em Feira de Santana. Jogos de futebol, acompanhei lá. E pronto, no Nordeste brasileiro é aí. Assim, Pernambuco tem outra cidade que eu conheço, agora que eu me lembrei. Petrolina, né? Prontinho, passeamos pelo Nordeste brasileiro. O nosso abraço a quem está no exterior, Xandinha, a nossa madrugadora que acorda tão cedinho. Aí trabalhar.
0: Quem tá acordado já também, que falou comigo 3:00 da manhã,
1: foi
0: o Marcos Anjinho.
1: Ai, você
0: acredita que depois de tanto tempo dele acompanhar a gente, ele falou assim: mas vocês só começam mais tarde, né? Porque quando tem umas partes que vocês fazem gravado. Eu disse: não existe nada gravado.
1: É, não tem nada gravado.
0: Nós estamos ao vivo, inclusive.
1: Ao vivo e a cores.
0: Inclusive, eu já estou na emissora às 4:00 da manhã.
1: Aliás, o Marcos Anjinho, ele vai torcer pelo Brasil ou pela Suíça, hein? Porque a Suíça tá aí no caminho da gente também.
0: É, né?
1: É, mas não sei se vai dar. Aliás, por falar em próximos adversários do Brasil, nós vamos ter a Noruega com o Haaland, joga muita bola, pois é, nós vamos ter, depois se a gente passar das oitavas com a Noruega, possivelmente nós podemos pegar a Inglaterra ou o México, né? México, deixa eu ver se eu lembro mais aqui, na semifinal, a gente pode pegar a Suíça, lá de onde está o Marcos. Eles, claro, se esses times avançarem também, né? Nós estamos aqui fazendo um cálculo. Argentina ou Gana. Então, esses times, os resultados de ontem. Eu sei que o México ganhou, eliminou o Equador ontem à noite. De forma que nós temos esses adversários. Agora, já que estamos falando de Copa do Mundo, Daniela, eu ontem vi o jogo França e Suécia. A França deu um passeio. O primeiro tempo da França foi um banho de bola.

0: aula de arte de futebol. Eu já fiquei com medo, estava mais confiante de que o Brasil poderia ganhar a Copa do Mundo. Mas, se ele jogar com a França, para deter aquele ataque com Dembélé, com Olise e com Mbappé, é muito difícil. Muito difícil. Os meninos são rápidos e são craques. Com um detalhe, o melhor jogador da Copa do Mundo, que eu acho que vem acompanhando desde o começo, melhor jogador da Copa do Mundo chama-se Olise. O Olise é extraordinariamente craque. A visão de jogo que ele tem, a leitura que ele tem. Rapaz, Olise, eu às vezes fico parando apenas para ver o Olise jogar. Como joga a bola? Para mim é o melhor jogador desta Copa do Mundo. Pode ser que outras pessoas tenham uma visão diferente. Por exemplo, prefiro o Mbappé. Mbappé é um jogador de velocidade, drible rápido, goleador. Agora o craque do time é o Olise. É o Olise. A Paulise joga muito. Se você prestar atenção, a construção de jogada, tudo. Aliás, ele ontem ia fazendo o gol mais bonito dessa Copa do Mundo, né? Uma bicicleta que ele deu. Linda, rapaz, linda. A bola bateu na trave. Se aquilo entra, era um negócio sério. Sabe Sim. qual foi outra preocupação que eu tive? Outra preocupação que eu tive? É muito grande. Eu ontem, eu não sei bem porquê, Daniel de Lavô, eu resolvi dar uma olhada nas Copas passadas. Aí fui ver a Copa do Mundo, Brasil e Croácia. Brasil e Croácia. O Brasil fez 1-0, faltando 4 minutos para terminar a prorrogação, golaço do Neymar, mas golaço do Neymar. Tava a Copa, tava o jogo ganho. Aí o time do Brasil comete a burrice de subir desnecessariamente. Este Casemiro, que foi o herói do jogo agora passado, fica na saudade para um jogador da Croácia e o jogador passa por ele e vai embora. Já na Copa passada, ele não conseguiu acompanhar, não é? Aí, mete uma bola lá, o cara avança, toca lá no canto pro mesmo goleiro que está aí, o Alisson. Um lance muito parecido com esse gol que nós tomamos agora do Japão. Eu fiquei pensando, meu Deus, será que o Ancelotti vai conseguir bloquear, arranjar uma maneira de dar mais combate ali na faixa intermediária, que foi assim que o Tite perdeu a Copa do Mundo diante da Croácia. Eu vi o Neymar gritando para o time não subir, para o time ficar, e o time subiu. E o Casemiro subiu. E quando veio o contra-ataque, o Casemiro não conseguiu acompanhar. Não conseguiu acompanhar. E o Brasil tomou o gol e voltou para casa mais cedo. Personagens que estão aí, né? Tanto o Casemiro quanto o Alisson. Tomara que eu, o Ancelotti, já que dizem que o Ancelotti é o melhor treinador do mundo, pelos títulos que ganhou, e é, na verdade, vamos ver se ele consegue fazer o que o Tite não fez, não é? Vai ser um grande. Olha, para deter aquele time da França, meu Deus do céu! Meu Deus do céu! É, na final. Na final. Brasil e França. Tomara que a França fique pelo caminho aí, pegue uma surpresa. Sabe quem é que a França vai pegar? Parece é o Paraguai, né? Paraguai. Paraguai. Eita. Bom, já são 5 horas da manhã, mais 9 minutos. Nós vamos começar agora o nosso giro pelo nosso jornal.
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0: Dono arrendou terreno onde foram encontrados 290 mil pés de maconha no Ceará após ficar doente.
2: Jovem que teve mãos decepadas gasta 10 mil reais por mês e faz vaquinha para custear o tratamento.
0: Luiziane Lins comunica à Federação Pessoal Rede que aceita ser candidata ao Senado, anuncia Alexandre Shoa.
2: Jade Romero fala sobre desistência de reeleição como vice-governadora.
0: Tiquinho Soares deve acionar o Santos na justiça e acertar contrato com Fortaleza.
2: Grupo Mateus recebe multa bilionária da Receita Federal.
0: Me senti suja. Adolescente denuncia estupro após sair de festa do interior do Ceará.
2: Leilão de saneamento da CAGES tem apenas um bloco arrematado no valor de 3,74 bilhões de reais.
0: Rafinho retorna aos treinos da seleção e aumenta as chances de enfrentar a Noruega.
2: Noruega vence a Costa

0: do Marfim e enfrenta o Brasil nas oitavas da Copa do Mundo.
1: Marrocos vence a Holanda nos pênaltis e está nas oitavas de final da Copa do Mundo.
0: Unifor realiza cerimônia de colação de grau.
1: Museu. Diga.
0: Vai lá.
1: Museu do Complexo Yolanda e Edson Queiroz será inaugurado no segundo semestre.
0: Restrição de celular nas escolas reduz violência, bullying e ansiedade, diz pesquisa do MEC.
1: Igrejas de Fortaleza alteram o horário da missa de domingo devido ao jogo do Brasil na Copa.
0: Terremoto de magnitude 6.0 é registrado próximo à costa do México.
1: Cachorro é resgatado após ficar preso em Cobogó, em Juazeiro do Norte.
0: Câmara de Fortaleza aprova alterações em leis, inaugura observatório e inicia recesso parlamentar.
1: 12 advogados e integrantes de facção são alvo de operação do Ministério Público no Ceará.
0: Prefeitura de Fortaleza abre seleção com 25 vagas para bolsas de graduação.
1: Queijo de vinho e café, produtos artesanais do Ceará, ganham sabores curiosos e conquistam o mercado.
0: Transposição do São Francisco reforça preservação ambiental e uso da água.
1: Às vésperas das eleições, deputados da base aliada de Hermano entram em embates nos municípios.
0: Futebol. Presidente do Paraguai decreta feriado após vitória contra a Alemanha na Copa do Mundo.
1: Com o Japão eliminado, brasileiros lotam perfil de jogador que menosprezou a seleção brasileira.
0: Paraguai elimina a Alemanha nos pênaltis e avança para as oitavas da Copa do Mundo.
1: CBF abre janela extraordinária para clubes da Série B e C.
0: Cogé abre seleção para vagas de estágio em Fortaleza e no Crato.
1: O moto de Sacavalcante transformou rede de colégios do Ceará em sistema de ensino referência no Brasil.
0: Xande Avião e Riquelme juntos de novo? Cantor e baterista tocam em Aracaju.
1: Frigorífico em Iguatu vai abater 500 cabeças de gado por dia a partir de 2028.
0: Enfermeira faz alerta sobre impactos das bets após a morte do marido.
1: Cagesse emite novo modelo de conta de água a partir de julho.
0: Justiça nega liberdade à mulher acusada de usar encontro em motel no Ceará para atrair jovem à morte.
1: Filme dos anos 1970 sobre jangadeiros de Aquiraz é restaurado pelo MIS Ceará.
0: Suspeito de feminicídio é preso em flagrante após morte de jovem de 20 anos em Pacajus.
1: João Inácio.
0: Esses são os nossos destaques, hein?
1: É, só lembrando que o João Inácio recebe alta médica após 10 dias de internação por mastoidite. Prontinho, passamos pelo nosso jornal. Agora vamos para os jornais do Nordeste Brasileiro, começando com ela, Daniela de Lavô.
0: Vamos lá, então. A gente vai sair aqui do diário e nós vamos direto para o Imparcial. Trazer notícia de São Luís, do Maranhão, nossa ilha do amor. Justiça determina cronograma para implantação do acolhimento a jovens em São Luís. Tem ainda Ministério Público que ajuiza uma ação contra o Grupo Mateus por irregularidades sanitárias. O órgão pede indenização de 10 milhões de reais por danos morais coletivos após constatar venda de alimentos impróprios para o consumo, além da presença de pragas. Tem ainda a vitória norueguesa, que agita a web e a torcida brasileira, que já projeta aí as oitavas com memes. E o Maranhão, que recebe mais de 34 milhões de reais em investimentos para ampliar a infraestrutura cultural. Os destaques, então, do Imparcial lá de São Luís, no Maranhão.
1: Agora o meio norte de Teresina, homem encontrado morto em via pública no centro de Teresina. Idosa de 60 anos, é achada morta dentro de casa com marca de facada no pescoço. Fila do INSS recua para 1,8 milhão de pedidos. Menor patamar em 21 meses. Maria, pai. 1 milhão de pedidos, como é que vai acabar isso? Será em Teresina, Piauí. Pronto, chamadas do meio norte de Teresina.
0: Agora o Portal à Tarde, lá de Salvador, na Bahia. Os destaques. Soldado fake e folha que queima.

0: Segredos que dominaram o 2 de julho. A data se transformou no maior símbolo da identidade política e cultural. Tem ainda o enterro da sanfona e o ego dos artistas. Forró gratuito que celebra 84 anos de Gilberto Gil com telão. Tem destaque do Bahia. Bahia vence Marcos Felipe. Ou melhor, Bahia vende Marcos Felipe para clube turco e fica sem opção de gol. E Vitória que confirma marca própria nos uniformes e explica a escolha. Esses são os destaques do Portal à Tarde lá de Salvador, na Bahia.
1: Agora vamos para o Jornal Tribuna do Norte de Natal. Raimundo Alves deixa o gabinete civil do governo Fátima após 7 anos. Virgínia Ferreira assume. Luiz Fux vai presidir segunda turma do STF a partir de agosto. Em desequilíbrio fiscal, gastos públicos sobem no Rio Grande do Norte, manchetes do Tribuna do Norte de Natal.
0: Agora nós vamos saber as notícias lá do Infonet, que traz notícia de Aracaju, lá em Sergipe. Polícia apreende celular de investigado por abuso sexual contra enteada. PM sergipano é preso após balear policial baiano na negociação por dívida. Tem ainda a justiça que revoga a prisão de um homem acusado de agredir a companheira em instância. Presidente da CMA apresenta composição da CPI dos espaços públicos. Polícia investiga denúncia de injúria racial depois de uma confusão em Aracaju. Esses são os destaques, além da vacinação de adolescentes de 15 a 19 anos contra HPV. Foi prorrogada. Destaques, então, de Aracaju, Sergipe.
1: Vamos agora para o Jornal da Paraíba. Lula desembarca na divisa da Paraíba em cenário de disputa por apoio para eleições 2026. CBF divulga tabela detalhada da terceira fase da Série D 2026. Bruno sinaliza presença em agenda de Flávio Bolsonaro em Campina Grande. Chamadas do Jornal da Paraíba.
0: Vamos agora para o Diário de Pernambuco, saber notícias que chegam lá de Recife, Pernambuco. E as notícias são as seguintes. Governo anuncia retirada de subsídio do diesel e indica corte no benefício à gasolina. O ministro da Fazenda, Dário Durigan, explicou que assinou uma portaria que vai ser publicada hoje, já gerando efeitos aí imediatos. O preço do diesel vai reduzir em 35 centavos por litro. Tem mais destaque: servidores públicos do Recife são investigados por fraude e corrupção em contratos de São João. Pernambuco decreta situação de emergência para 75 municípios afetados pela estiagem. Mais um destaque: cidades em situação de emergência estão entre as que mais gastaram com shows juninos em Pernambuco. E Pernambuco tem 3.597 pessoas desabrigadas ou desalojadas por conta das fortes chuvas. Esses são os destaques do Diário de Pernambuco.
1: Agora vamos para o Jornal Gazeta da cidade de Alagoas. Paulo diz que deixará governo com dever cumprido e defende legado de Renan Filho. Polícia prende 257 homens por violência doméstica em Alagoas em 30 dias. IML descarta afogamento e morte de pai e filho em Delmiro Gouveia, passa a ser investigada como homicídio. Pronto, chamadas do Gazeta de Alagoas. Agora nós vamos dar uma olhadinha aí como é que está a temperatura, que estava pela madrugada e a previsão para hoje, não é?
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1: Temperatura em Fortaleza, vendo aqui pela madrugada como é que estava. Estava muito frio ou não? Eu não senti frio, não. Vamos ver aqui. Pronto. Uma hora da madrugada, 26 graus. Ó, era alto. Uma hora da madrugada, 26 graus.
2: 24 graus.
1: Estava 26. 2 horas da madrugada. 1 hora da madrugada, 26. 2 horas da madrugada, 26. 3 horas da madrugada, 25. 4 horas da madrugada, 25. Agora quanto é que tá aí, ô baixinho?

0: 24 graus.
1: 24 graus. E tem a previsão para cair ainda para 23 aqui. Até 6 horas deve cair 1 grau. Aí volta a subir. Não adianta nada, né? Cai e sobe. Para as 8 horas já vai para 26 de novo. 10 horas 27. 12 horas 29. 14 horas 29. 16 horas 29. Vai ser a temperatura mais elevada do dia. 29 graus. Aí, com a chegada da noite, 18 horas, vem uma temperatura de 28 graus. Às 8 horas da noite, temperatura vai para 27 graus. E às 10 horas da noite, temperatura vai para 26 graus. Umidade relativa do ar, 86%. O sol nasce às 5 horas 40 minutos. E o sol se põe às 17 horas e 34 minutos. Quem está acompanhando pela TV Diário vê um céu bonito, com nuvens um pouco escuras, outras mais claras, tons diferenciados no começo de manhã. Mas o sol só bota a cara do lado de fora ali às 5 horas e 40 minutos. São 5h22, a Dandan separou destaques do Diário do Nordeste antes do nosso primeiro intervalo. Vamos ver o que tem de destaque para hoje, Dandan.
2: Vamos lá. A gente tem aqui um destaque sobre o horário das missas de domingo, porque domingo o Brasil vai enfrentar aí mais um jogo na Copa do Mundo e algumas igrejas alteraram o horário da missa justamente por conta do jogo. Então, segundo a arquidiocese, cada paróquia tem autonomia para mudar ou não, né, a própria programação. Então, os fiéis católicos que frequentam algumas igrejas de Fortaleza devem ajustar o relógio se quiserem assistir à missa neste domingo, agora dia 5. Isso porque a seleção vai entrar em campo pelas oitavas de final às 5 da tarde. Horário que normalmente acontecem as celebrações, né, em algumas das principais paróquias da capital. Por exemplo, o Santuário de Nossa Senhora de Fátima, ali no bairro de Fátima, a paróquia São Vicente de Paulo, que fica aqui na Aldeota, e a paróquia Nossa Senhora da Paz, por exemplo, emitiram um comunicado anunciando a mudança. Na primeira, a missa de 5 horas da tarde vai começar às 4 da tarde, que é na igreja de Fátima. Já na paróquia São Vicente de Paulo, o templo vai ser fechado depois da missa de 11h30 da manhã. E na paróquia Nossa Senhora da Paz, também aqui na Aldeota, as celebrações de 4 e de 6 horas não vão acontecer. Só volta à programação normal às 8 da noite. Então não há previsão de que outras paróquias façam o mesmo. Por isso, você, fiel, que vai para alguma igreja dessas, fique atento a essa possibilidade de alteração e procure se informar antes. Segundo a Arquidiocese de Fortaleza, cada paróquia tem total autonomia para oferecer a missa nos horários que acharem melhor. Ou seja, não há uma orientação específica da Cúria Metropolitana sobre o funcionamento dos templos nesse dia específico de Jogo do Brasil. Na região metropolitana, a paróquia de Aquiraz também se manifestou. E ela disse que no domingo, excepcionalmente, a missa de 7 da noite na Igreja Matriz vai acontecer às 4 da tarde. Os demais horários por lá continuam como de costume, 7h30 da manhã e 10h30 da manhã. Alteração realmente somente no horário das 7 da noite, que passa a ser às 4 da tarde lá em Aquiraz. O adversário da seleção brasileira, como a gente disse, foi o vencedor aí da Costa do Marfim. Vai ser a Noruega. A gente vai enfrentar. Tá confiante, Bia? Tá todo mundo confiante. Até o padre, viu, que apostou aí que ia ser um pênalti. Até o padre tá confiante desse jogo de domingo. Vai ser difícil. Segundo o Tom, vai ser um jogo difícil. Mas a gente ganha, né, Tom?
1: Ganha. Aí nós vamos passar. Nós temos condições de passar desse...
2: Pois é.
1: Vamos... Da Noruega, entendeu?
2: Vai ser só sofrido. E aí também tem uma outra matéria aqui no Diário, que é sobre o novo modelo de conta de água que a CAGES vai passar a emitir já agora, nesse mês de julho. Nós já estamos começando hoje, 1º de julho. Então, fique atento porque que muda, né? O que é que muda nessa nova conta, nesse novo modelo? Essa mudança acontece por conta das novas regras implementadas aí pela reforma tributária do consumo. E aí o Diário traz aqui esse destaque. A CAGES começa a emitir já esse novo modelo de conta de água para os clientes a partir de agora de julho, ao invés de uma fatura comercial,

documento ele passa a ser emitido como uma nota fiscal de água e de saneamento. Na prática, o que muda para você é que a nova conta vai reunir de uma forma mais organizada e acessível informações e detalhes sobre o consumo da água, a qualidade dos serviços, valores cobrados, os tributos incidentes e as formas de pagamento. Então, como disse a superintendente de contabilidade da CAGES, que é a Flávia Costa, essa atualização não gera custos adicionais para os clientes. E acontece em virtude das novas regras tributárias que foram implementadas em todo o país depois da reforma tributária de consumo, já em vigor desde janeiro de 2026. Então, essa mudança, o objetivo maior é gerar mais transparência de fato sobre o que a gente está pagando. Agora a gente vai ter a oportunidade de saber quanto que nós pagamos pelos serviços de água, de esgoto, religação, outras atividades solicitadas e quanto também pagamos de tributos por esses serviços. Então, hoje, o que a gente paga de forma embutida, sem saber o que está pagando de serviço e de tributo, agora, com essa nova conta, vai ficar tudo mais claro. Outra novidade é a inclusão de um QR Code, que permite o acesso imediato à nota fiscal de água e saneamento eletrônica. Além disso, cada nota fiscal passa a receber, então, autorização prévia da Cefaz, antes da emissão, para um maior controle sobre as informações fiscais e o uso correto, né, do recolhimento dos tributos estaduais e federais. O Diário traz aqui o novo detalhamento dos campos da fatura. Se você tiver curiosidade, dá uma olhadinha. Aí tem aqui o total a pagar, tem o vencimento em cima. Aí lá no cabeçalho tem o mês de referência, tem a data de emissão, aí tem umas informações complementares, o QR Code vem logo abaixo. Aí vem dados da nota fiscal com QR Code. Aí logo embaixo vem a descrição dos serviços, os lançamentos, os dados de consumo para você entender a leitura anterior, quanto é que foi, a leitura atual e o número de dias que foram contabilizados. E o consumo médio também. E um aviso, caso seja necessário. E se você quiser pagar com Pix, lá embaixo tem outro QR Code para você entender também como é que você pode fazer o pagamento com Pix. A CAGES esclarece também que as datas de emissão e vencimento das contas permanecem as mesmas, isso não vai alterar. E que não é necessária nenhuma ação por parte dos clientes para aderir a esse novo modelo. Essa atualização vai acontecer com as datas de emissão da conta de cada cliente já a partir desse mês de julho. As formas de pagamento também não sofrem alteração. Então, o cliente ele vai continuar pagando da mesma forma, ou por Pix, ou por débito em conta, ou por boleto. Então, não vai mudar nada disso para o consumidor. O Diário traz aqui essa matéria. Caso você tenha curiosidade, é só você dar uma acessada aqui e ficar por dentro dessas e de outras notícias também. São 5h29 da manhã, temos o primeiro intervalo do dia chegando, mas você fica por aí porque é rapidinho e a gente volta já já.

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1: 5h31.
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3: A construção do frigorífico do grupo Master Boi em Guatu, no interior do Ceará, deve começar até o início do ano que vem. A previsão é de que as obras acabem em 2028. O empreendimento vai ter capacidade para abater 500 cabeças de gado por dia. Letícia do Vale traz as informações.
4: Wesley Lopes. O empreendimento tem investimento de cerca de 250 milhões de reais e começará a operação com um abate de 500 cabeças de gado por dia. Já a capacidade total será de 1.000 cabeças diárias. A previsão é que sejam abertas aproximadamente 750 novas vagas de trabalho. No momento, a empresa aguarda a finalização de trâmites burocráticos para iniciar a construção do frigorífico. O empreendimento abaterá animais do Ceará e do entorno do estado, com foco em abastecer o mercado interno. Atualmente, a empresa tem frigoríficos em Pernambuco, Tocantins e Pará. Nesses estados, além dos frigoríficos, a Master Boi mantém pequenas criações de gado ao redor das plantas. A ideia não está confirmada para o empreendimento de Iguatu, mas o diretor não descarta a possibilidade de novos investimentos futuros no Ceará. Segundo ele, essas iniciativas vão depender do desempenho do frigorífico no estado. Letícia do Vale para Verdinha FM 92.5 e TV Diário.
1: Fortaleza vai sediar o novo Centro de Informação em Saúde e Clima. A medida foi anunciada terça-feira ontem pelo Ministério da Saúde em Brasília. A proposta é integrar dados epidemiológicos, demográficos, socioeconômicos e climáticos para monitorar riscos em tempo real. Além da capital cearense, as cidades de Belo Horizonte, Belém, Cuiabá, Curitiba, Porto Alegre e Santarém receberão unidades semelhantes. O governo federal também confirmou a expansão de mais 8 bases da Força Nacional do SUS, distribuídas por todas as regiões do país, incluindo o Nordeste brasileiro. As ações desses equipamentos devem se concentrar na mitigação de impactos provocados por eventos climáticos, desastres e fortalecer a resposta ao fenômeno El Niño. O ministro Alexandre Padilha comentou a iniciativa.
5: A experiência que nós tivemos do Centro Integrado de Saúde e Clima do Rio de Janeiro, inclusive foi reconhecido internacionalmente na COP30, recebeu o prêmio por conta disso, e que nós estamos expandindo para 8 pontos no nosso país, reforça a ideia que se você vai integrando os dados de clima com os dados dos serviços de saúde, você com o tempo constrói uma inteligência que antecipa as ações de planejamento. O que é isso? Você ter o dado de saúde e clima, aumento da temperatura média e ao mesmo tempo ter o dado do qual foi o perfil de atendimento na unidade básica de saúde, o que aumentou de atendimento na UPA, né? O impacto sobre os idosos, o impacto sobre as crianças. Você vai construindo uma série histórica de dados de clima e dados de saúde que permite cada vez mais o planejamento antecipado, saber que você vai ter nos próximos 5 dias uma onda de calor e ter certeza que tem na unidade de saúde os produtos, medicamentos, a preparação para os pacientes serem acolhidos de forma correta para reduzir o risco de óbitos, de danos à saúde.
1: 5h35.
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3: As buscas por sobreviventes sob os escombros de prédios na Venezuela entraram hoje para o 6º dia. O país registrou aí um terremoto duplo na última semana e o número de mortes se aproxima de 2 mil. Sabe, Manfredini traz esses e outros destaques internacionais. Vamos acompanhar.
6: O número de mortos na Venezuela causados pelo terremoto duplo que atingiu o país na última semana subiu para 1.943 nesta terça-feira, segundo o governo local. A quantidade de feridos quase dobrou em relação ao último balanço e agora já passa de 10.500. De acordo com uma estimativa da Organização das Nações Unidas, cerca de 50 mil pessoas ainda estão desaparecidas.

suicidas. As buscas por sobreviventes sob os escombros entraram nesta terça-feira no sexto dia. A OMS alerta para a pressão que há no sistema de saúde após os terremotos da última semana. Segundo o porta-voz da OMS, Christian Lindmeier,

0: Eles, socorristas, bombeiros, profissionais da saúde e militares desembarcaram na Venezuela em 4 voos da Força Aérea Brasileira. E manifestantes envoltos em bandeiras da África do Sul com armas de madeira nas mãos marcharam por várias cidades no país nesta terça-feira contra os imigrantes ilegais. Os protestos marcaram o fim do prazo para que estrangeiros sem documentos deixassem o território, com algumas marchas marcadas por violência. Milhares de pessoas de outros países africanos já haviam fugido da África do Sul antes do prazo desta terça-feira, quando lojas fecharam e trabalhadores estrangeiros ficaram em casa. Pelo menos 4 pessoas foram mortas e milhares de estrangeiros foram expulsos de suas casas, segundo as autoridades locais. Sávio Manfredini para Verdinha FM 92.5 e TV Diário.
1: São 5h37, nós temos um intervalo agora, mas a gente volta já já, porque depois do intervalo tem Egídio Serpa ao vivo.
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2: Bom dia, Egídio.
1: Bom dia, Egídio.
3: Bom dia, Daniela de Lavor, que ontem na redação estava mais linda do que nunca. Bom dia, meu querido Tom Barros.
1: Bom dia.
3: Um abraço apertado ontem. Tom, você é uma pessoa muito especial para mim e para minha família.
1: Ô, rapaz, a recíproca é verdadeira depois de tantos e tantos anos de uma convivência maravilhosa que nós temos aqui, inclusive eu com o seu filho, né? Que nós tivemos aquela passagem maravilhosa aqui na Canal 10, na TV Verdes Mares. É, gente.
3: Serpinho,
1: saudosa memória, grande companheiro. É, Gídio, então, é o seguinte, antes de começar os assuntos de hoje, meu irmão, você viu a França ontem?
3: Campeão mundial.
1: Rapaz, eu vou dizer uma coisa, eu passei a entender também dessa forma, só uma zebra tira o título.
3: Só um hecatombe pode tirar o título da França. É um time maravilhoso, mas é um ataque arrasador. É incrível como joga aquele trio ofensivo da França.
1: Egídio, eu já elegi o craque da Copa do Mundo antes da Copa do Mundo chegar à metade. Já tem o craque da Copa do Mundo, sabe? O meu craque, o que eu escolho, eu paro para vê-lo jogar. Eu paro, fico ali admirando, batendo palma. Olise, para mim, o maior jogador daquela Copa do Mundo, dessa Copa do Mundo, é ele. Rapaz, ele é o articulador, o cara tem uma leitura de jogo. Ontem, fazendo o gol mais belo da Copa, levou a zap agora, bateu na trave. Olise tá de. O Dembélé e o Mbappé são finalizadores rápidos, jogadores de precisão e tal. Mas nenhum dos dois tem a classe do Olise. Rapaz, que cara para jogar bola. Lembra o Zidane nos velhos tempos, sabe? Lembro o Didi Folha Seca dos velhos tempos. O cara tem uma leitura de jogo fantástico.
3: Vamos ver como vem a Argentina, né? Vamos ver como virá a Argentina aí no seu próximo jogo.
1: Mas eu acho difícil um jogador jogar mais bola do que o Olise está jogando.
3: É demais. Tá jogando.

0: demais. Ele tá em todo lugar do campo, é na direita, é na esquerda, é no meio. Rapaz, eu tô horrorizado com o que aquele cara tá jogando. Vai ser difícil a seleção brasileira, se chegar numa final com a fã, parar aquele cara. Porque se ele se parar o Olis, diminui o fluxo pro Dembélé e pro Mbappé. Tem que alguém. Aliás, fiquei muito preocupado porque ontem, por essas coisas da vida, sei nem porque eu fui ver o jogo Brasil e Croácia na Copa passada. Brasil e Croácia. Por que a minha preocupação? Neymar faz o golaço, um golaço, faltando 4 minutos para terminar a prorrogação. Aí, o Brasil, no lugar de segurar o placar e se classificar, resolve sair para o jogo e o Neymar gritando para o pessoal voltar. Quando houve o contra-ataque da Croácia, sabe quem não acompanhou? O Casemiro. Não acompanhou. Tentou correr e não conseguiu na velocidade, o cara passou. Sabe quem era o goleiro? Exatamente o Alisson. E o gol foi muito parecido com o gol que eles tomaram agora no Japão. Então os dois estão lá. Rapaz, nós vamos ter que pensar seriamente naquela meia cancha ali na frente da zaga brasileira, viu, meu irmão? Eu me animei com o jogo do Japão e me desanimei ontem, não sei por quê.
1: E mesmo porque a Noruega é um time também muito forte, mas eu não vi
0: qualidade na Noruega para nos amedrontar. Eu vejo para a gente respeitar. Eu acho que nós temos condições, dependendo aí, eu não sei, diz que o menino volta, tá, o Paquetá, né?
1: Não volta mais,
0: foi bem. Então, não sei como é que vai ser, mas o nosso futebol, nós temos melhores opções do que eles, sabe? Bem melhores opções do que eles. Mas isso é para mais tarde, porque com você, o assunto é economia. A empresa de ciência e tecnologia da informação do Ceará, a Etice, bem aqui na Ponte Vieira, está crescendo e sua receita em 2025 chegou aos 500 milhões de... Olha aí, pai, é isso, ó. 500 milhões de reais. Bem aqui na Ponte Vieira, eu passei por lá neste ano. Já tinha parado ali na porta. Dinheiro muito, né, menino?
1: Muito dinheiro. Do ponto de vista tecnológico da informação, meu caro Tom, o Ceará é um estado muito bem conectado, de acordo com o presidente da sua empresa de tecnologia da informação, a Etice, economista Hugo Figueiredo, que se reuniu 3 horas antes do jogo do Brasil 2, Japão 1, com 14 empresários cearenses da agropecuária. Saudado pelo coordenador do grupo, Tom Prado, o empresário da fruticultura, ele disse que o cinturão digital enlaça quase toda a geografia estadual cearense. Dos 184 municípios, 139 estão conectados por fibra ótica. Mas, dentro de 2 meses, no máximo, essa conexão estará completada, anunciou o presidente da Etice, transmitindo a certeza de que, até setembro, o cinturão digital do Ceará fará jus ao nome. E não só isso, a gestão da empresa, a Etice, também terá alcançado um padrão mais alinhado à governança estatal, disse Hugo Figueiredo, sem explicar o que isso significa. A Etice parece caminhar na direção indicada pelo seu presidente, uma vez que, do ponto de vista financeiro, ela vai muito bem, obrigado. Suas receitas em 2025 alcançaram 500 milhões de reais, meio bilhão de reais, com os quais ela fez vários investimentos e continua fazendo. E ainda registrou um lucro operacional, tirando proveito do fato de que o orçamento do Estado lhe garantiu o pagamento da folha do seu pessoal. São 230 pessoas, das quais 120 são terceirizadas, a maioria especializados em tecnologia da informação, a TI. Mas, desde o dia 1º de janeiro deste ano, essa despesa do pessoal lá da Etice foi assumida pela própria Etice, com seus próprios recursos, como revelou Hugo Figueiredo, que ainda prometeu aos empresários. Até o fim deste ano, a Etice alcançará sua autonomia financeira. E quem fala assim sabe do que está falando. Apoiado em slides com informações, números e estatísticas, o Hugo Figueiredo abordou a questão dos data centers, que são consumidores intensivos de energia elétrica. Como sobre as áreas urbanas, não podem passar as linhas de transmissão de energia, esses data centers estão agora sendo construídos em locais distantes, alguns isolados, os data centers e as linhas de transmissão. No caso do Ceará, na área do complexo do Pecém, está para chegar mais uma linha de transmissão, transportando não só energia suja,

0: das termoelétricas a carvão, a óleo diesel, a gás natural, mas também e principalmente a energia renovável e limpa gerada pela Casa dos Ventos do cearense Mário Araripe e destinada à movimentação do data center que, em parceria com a chinesa ByteDance, dona da TikTok e a Omnia, está sendo implantado no P100 na velocidade da SpaceX. Só com esse primeiro data center do P100, disse o Hugo Figueiredo, o consumo de energia no Ceará dobrará, ele disse. Hoje, esse consumo é de cerca de 2 gigawatts. O Hugo Figueiredo adiantou outra novidade. Nos próximos 10 anos, o consumo de energia elétrica das empresas instaladas no complexo industrial e portuário do P100 alcançará 10 gigawatts, o que só será possível com as chegadas das linhas de transmissão. Segundo Hugo Figueiredo, o sistema elétrico do Ceará começa a sofrer pressão pelo lado da demanda. O estado tem 6 gigawatts de capacidade instalada, incluindo termoelétricas a gás, a carvão e a óleo diesel, além de parques eólicos, solares e fotovoltaicos, mas tem demanda que necessitará de mais geração de energia. O Ministério de Minas e Energia confirmou que promoverá no próximo mês de dezembro o primeiro leilão de armazenamento de energia solar e eólica em gigantescas baterias especiais, equipamentos que já são produzidos no Brasil por empresas multinacionais. O governo do Ceará, por meio de sua Secretaria do Desenvolvimento Econômico, a SDE, mantém na surdina tratativas com uma dessas empresas multinacionais no sentido de que instale no P100 uma fábrica de baterias. E uma dessas empresas com as quais o governo do Ceará está tratando, meu caro Tom Barros, já confirmou que instalará aqui no Ceará, começará a instalar no Ceará até o fim do ano, uma fábrica de bateria, dessas baterias gigantescas, para armazenar, para estocar o vento. Como uma vez sugeriu a ex-presidente Dilma Rousseff, ela disse que não se pode estocar vento, pois vai ser possível agora, o uso dessas baterias especiais para estocar, para armazenar exatamente as energias solar e eólica, que são produzidas abundantemente aqui no Nordeste, aqui no Ceará também, meu caro Tom Barros.
1: Agir, segundo assunto de hoje, PEC Brasil 2026 revelará na próxima semana os seus resultados, inclusive os financeiros. Você tem detalhes?
0: Tenho sim. O presidente da Federação da Agricultura e Pecuária do Ceará, o Amílcar Silveira, que está em Brasília, onde ele trabalha na CNA como vice-presidente da CNA. Ele me disse que na próxima semana, mais precisamente na próxima quarta-feira, ele concederá uma entrevista coletiva à imprensa para anunciar todos os números, inclusive os financeiros, da recente e multitudinária PEC Brasil, que é a maior feira e exposição indoor do agro brasileiro. A PEC Brasil foi realizada na semana passada com sucesso de público, está batendo todos os recordes, e deverá acontecer de novo no próximo ano. Pois bem, nesse balanço que o Amílcar Silveira vai fazer sobre os resultados da PEC Brasil, estará incluído, como já dissemos, o resultado financeiro. No ano passado, a PEC Nordeste, que ainda se chamava PEC Nordeste, e neste ano mudou agora para PEC Brasil, pois bem, no ano passado, a antiga PEC Nordeste deixou um saldo de R$ 2,5 milhões de reais para os cofres da Federação da Agricultura e Pecuária do Ceará, a FAEC. Estima-se que neste ano, segundo a previsão dos diretores da FAEC, esse lucro terá sido maior neste ano, apesar das muitas despesas que aconteceram, tendo em vista que essa PEC Brasil deste ano foi tecnologicamente muito avançada, a começar pelo ato de inauguração e instalação que aconteceu no Teatro José de Alencar, num espetáculo teatral cênico, um musical, né, um show musical, um espetáculo musical que contou a história de um produtor rural que saiu de Fortaleza, do interior, e veio para a capital, para Fortaleza, para assistir exatamente à instalação da PEC Brasil. Pois bem, então, estima-se que esse resultado financeiro do PEC Brasil tenha alcançado

0: uma boa quantia, um bom dinheiro para ajudar a FAEC a fazer a realização de mais feiras, não somente na capital, mas também no interior do estado, meu caro Tom Barros.
1: A gente tem terceiro assunto de hoje. O governo lançou ontem o Plano Safra 2026-2027, mas o setor da agropecuária brasileira e a Frente Parlamentar do Agro criticaram duramente a proposta do governo. Quais são as reclamações, hein?
0: Olha, Tom, foi ontem no Palácio do Planalto, lá em Brasília, em solenidade presidida pelo vice-presidente Geraldo Alckmin, com a presença dos ministros da Fazenda, Dário Durigan, e da Agricultura, André de Paula, o governo lançou o Plano Safra 2026-2027, que aplicará R$ 525 bilhões de reais na agricultura empresarial. A Frente Parlamentar do Agro, a maior e mais importante de todas as frentes parlamentares e as principais entidades da agropecuária brasileira, reagiram contra o anúncio do governo, sob o argumento de que, na verdade, o governo reduziu em 7,2% o crédito de custeio e comercialização, que caiu de R$ 414 bilhões, caiu desse número para R$ 384 bilhões e 900 milhões. É justamente essa modalidade que garante o plantio, a compra de insumos, a manutenção da atividade produtiva e o abastecimento. Ainda de acordo com as mesmas fontes, os investimentos subiram 38%, de 101 bilhões de reais para R$ 140 bilhões, mais inflados pela inclusão de R$ 38,5 bilhões de fundos que não fazem parte do escopo tradicional do crédito rural. A Frente Parlamentar do Agro disse que se trata de uma engenharia financeira que não resolve o problema do produtor, que precisa de crédito rural efetivo, acessível e contratado na ponta em momento crítico de endividamento. Hoje, as grandes e médias empresas da agricultura e da pecuária brasileiras estão buscando no setor privado, ou seja, na rede bancária, os recursos de que precisam para garantir o financiamento da safra, como disse a Associação Brasileira dos Produtores de Soja. A Frente Parlamentar do Agro também revela que o Moder Frota, programa destinado à modernização da frota agrícola brasileira, foi reduzido em 54%, afetando a renovação de máquinas e equipamentos. Além disso, o Programa para Construção e Ampliação de Armazéns, o PCA, teve queda de 28%, apesar do reconhecido déficit de armazenagem no país. Houve uma redução de 14,7% em recursos equalizados. São 97 bilhões em recursos equalizados, contra 113 bilhões na safra anterior de 2025. Vale destacar, meu caro Tom Barros, que o setor do agro enfrenta também o endividamento dos produtores rurais, pessoas físicas e jurídicas, que são, como todos nós, os brasileiros, castigados pelos juros altos e pelo crédito elevado. Então, está aí, de um lado, o governo festejando o lançamento do Plano Safra, com 525 bilhões destinados ao financiamento da safra 2026-2027, e do outro lado, a reclamação da Frente Parlamentar do Agro e também das principais associações, principais entidades do agro, que estão a reclamar do governo pela redução do dinheiro destinado ao financiamento da safra, meu caro Tom Barros.
1: Bom, Egílio, serve para terminar o nosso papinho de hoje. A dívida pública do Brasil continua crescendo. A dívida pública já passou dos 10 trilhões de reais. Quais são os últimos números, hein?
0: Olha, Tom, a dívida pública, como você disse, já alcançou 10 trilhões e 100 milhões e 100 bilhões de reais. 10 trilhões e 100 bilhões de reais é a dívida pública brasileira. Isso representa 81,1% do PIB brasileiro. Eu só quero corrigir o número. A dívida pública alcança hoje 10 trilhões e 700 bilhões de reais e chega a

0: 81,1% do Produto Interno Bruto do país, do PIB, todas as riquezas que o país produz. Este é o maior patamar de endividamento do país em quase 5 anos, impulsionado pelos elevados juros básicos, a Selic, pela aprovação de juros sobre títulos e pelos sucessivos déficits nas contas públicas. A diferença entre o que o governo arrecada e o que ele gasta permaneceu negativa. E a conta fechou com um déficit de 56 bilhões e 100 milhões de reais no último mês apurado, que foi o mês de junho, o mês de junho passado. A situação realmente das contas públicas preocupa muito o empresário e o empresariado. E ontem saiu números da Caged, aquele cadastro de pessoas empregadas e desempregadas. A economia brasileira começa a dar sinais de baixa. E isto está revelado pela criação muito baixa, muito aquém do esperado, do número de empregos. Um dos setores da economia brasileira criou apenas no mês passado 40 empregos, isso é muito pouco. De maneira que começa a produzir efeito a política de restrição, a política monetária, que é restritiva, com juros altos. E por isto mesmo, em função dessa notícia de que a criação de empregos se reduziu, o Banco Central poderá, na sua próxima reunião do seu Comitê de Política Monetária, o Copom, reduzir em mais 0,25% a taxa de juros, que cairia para 14%. É alta, muito alta ainda, um juro de 14% significa um juro real de cerca de 9%, descontada a inflação, evidentemente. De maneira que o juro continua alto. E quem produz no Brasil, o setor produtivo sente muito esses juros altos, porque o crédito fica mais caro e os investimentos são postergados, são adiados ou até são cancelados, porque o empresário, a empresa e os empresários não têm como enfrentar ir aos bancos pedir dinheiro emprestado com um juro tão alto. E com essas informações e comentários, meu caro Tom Barros, eu me despeço aqui nesta quarta-feira do Bom Dia Nordeste. Um bom dia para você, minha cara Daniela, e outro para você, meu caro Tom Barros. Prometo voltar amanhã, quinta-feira, com a graça de Deus.
1: Muito obrigado, Egílio Serpa, pela sua participação. São 5:59.
2: Que dia é hoje?
3: Hoje é dia 1º de julho. Hoje é o Dia Internacional do Reggae. O Brasil é o segundo país do mundo que mais consome esse gênero musical, perdendo apenas para os Estados Unidos. O reggae nasceu numa grande influência das raízes culturais e musicais da Jamaica e deu origem a figuras icônicas como Bob Marley. O cantor foi responsável pela difusão do reggae pelo mundo. Bob Marley ocupa a primeira posição no ranking mundial de artistas mais ouvidos do gênero, segundo dados do Spotify. Nat Roots, Maneva, o Rapa e Armandinho estão entre os artistas de reggae mais escutados do Brasil.
1: Hoje, dia 1º de julho, também é o dia da vacina BCG. A data é uma forma de resgatar a importância desse imunizante. A vacina BCG deve ser aplicada nas primeiras horas de vida e é a melhor estratégia para proteger crianças das formas graves de tuberculose. Essa é a vacina conhecida por deixar a famosa marquinha na parte superior do braço direito. 6:01, a gente faz...
3: O Glauber colocou essa música aí do Bob Marley. Sabe o que eu sinto?
1: Sim.
3: Eu sinto esse ritmo, a cara da manhã, assim, né? Viagem de carro no domingo. Eu acho a cara da manhã, assim, do amanhecer.
1: É, né?
3: Eu não costumo ouvir, mas quando ele colocou, me deu uma sensação de amanhecer.
1: Que bom.
3: Aí, ó.
1: Que beleza.
3: Mas também combina com viagem, viu, Bia? Colocar deixar a janela aberta, o ventinho da praia entrando.
1: É verdade.
3: Né? É gostoso, música é bom demais, né?
1: Muito legal.
3: Muito bom.
1: Então, 6:01, a gente faz um pequeno intervalo. Retornaremos já, com alô para os nossos ouvintes, os madrugadores e o horóscopo do dia.
3: Rapidinho.

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1: Hein? É aqui de Fortaleza, é do nosso interior do Ceará, é de outro lugar do Brasil, ou você tá aí pelo mundo? Bom dia para todo mundo que tá sintonizado aqui na Verdinha FM 92,5. Várias mensagens chegando no nosso WhatsApp, inclusive as mensagens internacionais dos nossos ouvintes madrugadores que nos acompanham. Tem aqui também as mensagens que chegam, por exemplo, da Xandinha, que já mandou mensagens, já tô por aqui. A Xandinha tá lá em Massachusetts, nos Estados Unidos. Tem o Marcos Anjinho também, que já mandou mensagem desde cedinho, tá lá em Zurique, na Suíça. Bom dia para você e para você que tá em qualquer lugar do Brasil ou do mundo, seja muito bem-vindo. Nosso WhatsApp aparece aí na sua tela se você estiver com a gente pela TV Diário, que é o 98887-1306. Mas de qualquer lugar que você estiver, é só você mandar sua mensagem pra gente. Manda sua mensagem, participa, que aí você pode ter a sua voz aqui nos nossos microfones. 98887-1306. 98887-1306. Vamos participar e registrar aqui a audiência dos nossos madrugadores. Então, deixa eu chegar aqui junto com vocês que mandam mensagens pra gente e estão sempre participando da nossa programação. Então, deixa. Vamos liberar, inclusive, microfones, não é? Então, vamos lá, Glauber Souza.
2: Bom dia, Daniela de Lavô. Bom dia, Tom Barros. Bom dia, Nordeste. Dani, manda um alô para Angelina Cavalcante, Sueli Gomes, no Montese.
1: Beijos, Angelina, e um beijo para você também, hein, Sueli? Obrigada pela sua mensagem e pela sua audiência. Tem aqui também mais uma madrugadora sintonizada. Então, deixa eu liberar aqui o microfone dela.
3: Liguei a televisão.
1: Bem, bom dia pra você. Bom dia pra o Célio. Tá lá no João 23, né, Célio? Bom dia, obrigada pela sua participação também. O Célio tá sempre sintonizado junto com a gente. Bom dia pro Petrônio. O Petrônio tá no São Gerardo.

0: Bem, o Venício Félix, que tá no Presidente Kennedy, sintonizado agora no Bom Dia Nordeste. Mais um ouvinte madrugador sintonizado aqui junto com a gente.
1: Bom dia, Daniele.
0: Bom dia.
1: Deus abençoe. Eu sou o Manuel, aqui de Anastácio, Mato Grosso do Sul. E todos os dias eu tô tomando chimarrão e assisto o programa. Gosto muito, tá bom?
0: Legal.
1: Deus abençoe. Um dia abençoado para você. Muito sucesso. Mais sucesso ainda no programa, tá bom? Deus abençoe.
0: Muito obrigada. Bom dia para você. Bom dia para o Reginilton, sintonizado. Também tem o Nilo na Aerolândia. Bom dia para você, Nilo.
2: Bom dia, Daniela de Lavor.
0: Bom dia,
2: Tom Barros. É sempre com imensa alegria que estou participando do programa de vocês. Sou ouvinte todas as manhãs. Roseli Moreno, da cidade de Cacimbas, da Paraíba. Que Deus abençoe grandemente o mês de julho. Com muita alegria, muita saúde e muita paz para todos vocês da Verdes Mares e da TV Diário.
0: Muita notícia boa para a gente, né, Roseli?
3: Já dei meu bom dia, mas vou falar de novo. A Daniela hoje veio em homenagem ao Tom Barros. Camiseta jeans.
0: A cara do véi, né, Aninha? Só usa jeans. Bom dia para você. Bom dia para o Marquinhos, que é carreteiro, tá de férias e ligadinho pela TV Diário. Bom dia para você, Marquinhos. Pelo menos aí dá uma folgazinha do Quarto Anel Viário, né? Bom dia para o Adriano Braga, lá de Maranguape. Bom dia também para o Estélio, no João 23. Bom dia para o Soares, no Parque Jari. Bom dia também, tô tomando café para poder ir trabalhar. Paulo Sérgio, lá de Messejana. Boas vendas na feira, hein, Paulo Sérgio? Mais um ouvinte aqui.
4: Bom dia, Daniele Delavaux. Bom dia, Tom Barros. Eu já estou por cá, no melhor. Bom dia, Nordeste. Eu gostaria de mandar um abraço para minha esposa, Joana D'Arco, minha filha, Jade e Jane Ellen. João Hilde, aqui de Vajota, acompanhando vocês até 8 horas da manhã.
0: Bom dia. Bom dia também para a Silvana, que está acompanhando o Bom Dia Nordeste de casa, junto com a Sebastiana e a Maria Augusta. Aí a Sebastiana e a Maria Augusta são essas duas cachorrinhas. Uma é pretinha, malhadinha, parece um dálmatazinho. E a outra é meio caramelo com branquinho. Lindas demais. Um beijo para você, Silvana. E um beijo para a Sebastiana e para Maria Augusta. Adorei o registro, viu? Vamos lá, fala, Marquinhos.
5: Bom dia, Daniela, bom dia, Tom Barros, ligadinho aqui no Bom Dia Nordeste, TV Diário. Tô de férias, graças a Deus.
0: Coisa boa, né?
5: Desopilar um pouquinho desse trânsito da capital. Ótima quarta-feira para todos aí.
0: Você tudo também. Um abraço para você. Vamos lá, que tem muita mensagem aqui no nosso WhatsApp. Tem o Cláudio lá de Semoaba sintonizado, tem o Geraldo de Mossoró também. Temos aqui também a Márcia Baixinha e o Fernando Martins. Bom dia para vocês.
6: Bom dia.
0: Bom dia para o Paulo de França, que está lá no Crato. Tem a Maria Pimenta, no Conjunto Ceará, também já na escuta. O Nazareno Pedrosa também está aqui sintonizado. Tem o Davi, lá de Baretama. Tem a Raquel, que é tricolor. Tem Castelo e Madá. Também tem o Zé Filho. Bom dia para você, Zé Filho. Zé Filho, é torcedor do Ferrão.
6: É.
0: Bom dia para a Dona Zilda, lá
6: bom
0: de
6: dia,
0: Juazeiro do Norte. Bom dia para o Amaral.
6: Bom dia,
0: Amaral. Marido assiste todos os dias. Um beijo, Selene. Bom dia também aqui para o nosso ouvinte, Ellen Newton.
7: Bom dia, Nordeste, Tom Barros.
6: Bom
7: Daniela
6: dia.
7: De Lavô.
0: Bom dia.
7: Daniela, viu? Não é Daniela, é Daniela.
0: Pois é, mas o povo não entende, né?
7: Caminhoneiro.
6: Ah, meu Deus.
7: Estamos aqui na operação do Porto do Gripe, esvaziando o navio. Grande abraço.
6: Abraço
0: para você, Silvio. Obrigada pela sua mensagem, pela imagem também.
6: Mandar um aluno especial aqui de parabéns. Música de parabéns aí, padre. Para minha querida filha Janine Gouveia Barros, está mudando de idade hoje. Recebe um abraço de parabéns da dona Neide, que é mãe dela. O papaizinho aqui, o Romildo Júnior, que é o marido, Carol e o Rodrigo, e todos os irmãos, Vitor Ronaldo, Marcel, Maria Clara, Pedro Vitor, Pedro Gabriel e Alessandra, não é? E de toda a família, um abraço também da dona Vera, enfim, Janine, um abração, um queijo para você, um beijão, um Mais tarde vai o sabonete.

0: não é? Aquele famoso sabonete, é. Abraço, Janjan, um abração, saúde, paz, muitos anos de vida, bênçãos de nosso Senhor Jesus Cristo, graças da Virgem Maria derramadas sobre você e sobre sua família. Hein? Pois é, um abração. Vamos nós, ô Dandan.
1: Vamos nós, tem muita mensagem aqui no WhatsApp da Verdinha, então vou liberar mais um microfone.
2: Bom dia, Nordeste, bom dia, Tumbal, bom dia, Daniel Delavaux.
0: Bom dia.
2: Tenha uma boa quarta-feira, um bom começo de mês, que Jesus te abençoe, vocês cada vez mais. Aqui a Zebina do Paracuru,
1: um beijo, Zebina. Um beijo para você, Zebina. Obrigada. Tem o Ari Pinto também no Itaperi. Bom dia para você, Ari.
0: Bom dia.
1: Mais um Madre Calcaia para gente.
3: Bom dia, Daniele. Bom dia, Tom.
0: Bom dia.
3: É o Inspetor Moreira de Calcaia.
0: Valeu, Inspetor.
3: Obrigado na Verdinha aí todos os dias, hein? Toda manhãzinha, madruga com vocês, viu?
0: Obrigado, meu irmão.
3: Pode cedo.
0: Beleza.
3: Quando eu tô de plantão, chego cedo em casa para curtir a Verdinha, hein?
0: Que bom.
3: Bom dia, bom dia.
0: Aniversário de hoje, tá aqui a Inês Cabral mandando alô pra Rosane Soares Amorim no Carlito Pamplona. Souza Filho lá no Eusébio. Souza Filho, um abraço pra você. Radialista Ivan Monteiro em Calcaia. Francisco Sibeli Almeida. Radialista Edson Alves Filho. Edilson Alves, meu amigo, rapaz. Edilson Alves Filho, abraço pra ele. Ex-jogador Ayrton Nascimento do São Cristóvão. Davi Ferreira na Barra do Ceará. E Joana Paula, aniversariante também de hoje.
1: Bom dia para o Luizinho, lá de Maranguape. Bom dia também para o Trairi, através do Antônio Souza. Tem também o Lessi Coutinho, caminhando na beira-mar, sintonizado junto com a gente. Bom dia para o João também.
0: Bom dia, João.
1: Lá de Piapeta, Magé, no Rio de Janeiro. Mais um ouvinte lá da Capunguinha, tem o Jair da Capunguinha, bom dia.
0: Bom dia.
1: Lá do Oroz tem o Fábio Cavalcante, tem o Chico Helder também de Bocorinha.
0: Abraço pro Exxon Vitor, que tá aqui já registrando a audiência dele, o Jackson Peixoto também, meu querido amigo Neguinho lá na Calcaia, com a Ana, mandando um abraço pra Daniela de Lavô, a Marta Duarte do Beireles, o João Marques lá do Cedro, um abraço pra ele, bom dia. Federalina Nui Paulo Mirim, Val Tavares do Quixadá, abraçar Clarice Marinho, a Dona Yolanda, quem mais? A Dona Yolanda, aqui na Rua Costa Souza, Mazinha também, a Zilmar, todos na Rua Costa Souza. Carmen, ex-funcionário nosso aqui da pesquisa, mandando alô para você, Dandera de Lavô.
4: Ia, Tom Barros.
0: Bom dia.
4: Bom dia a todos da equipe aí da Verdinha, do Canal 22, eu tô aqui acompanhando pela TV. Desejo a todos um dia maravilhoso, cheio de bênção.
0: Muito obrigado.
4: Ontem foi
0: muito
4: meu
0: obrigado.
4: Aniversário, mas eu não pude ir com a correria, não tive tempo nem de parar. Mas tô aqui para anunciar o aniversário dessa abençoada. Que sou eu.
1: Coisa
4: bom dia também para você, Daniel Delavaux.
1: Feliz aniversário.
4: Você está maravilhosa com esse tom no seu cabelo aí. Gostei, viu?
1: Pois feliz aniversário para você, viu? Saúde, que Deus te abençoe.
0: Um abraço.
1: Vamos pro nosso horóscopo do dia.
0: Vamos nós.
1: Saber qual é a previsão para hoje, né? Começando o mês aí, mês de julho.
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0: Horóscopo do dia, começando pelo signo de Áries. Vamos saber os arianos, o que, que tem para nós hoje. Céu de momento sugere um equilíbrio entre as demandas profissionais e familiares, evitando a sobrecarga mental. As atividades em grupo podem trazer novidades, mas exige discernimento nas interações. Pois Lua e Plutão se alinham na área das amizades, em harmonia com Marte e Urano, porém sob tensão com Júpiter. Portanto, mensagem para você que é de Áries.
1: Agora para você que é do signo de Touro. Hoje o céu pede objetividade e clareza nas suas ideias e você pode sentir as suas ambições aflorarem, especialmente na carreira, com a Lua e Plutão juntos. No entanto, é importante não permitir que dominem você. Equilíbrio é a chave. Lembre-se, Marte, Urano e Júpiter também estão presentes, sugerindo dinamismo

0: Expansão, mensagem para você do signo de touro.
1: Agora signo de gêmeos. O céu de hoje sugere desafios na esfera material para gêmeos, para você geminiano, pedindo ponderação e pedindo também equilíbrio. Reflexões podem trazer um fortalecimento interior e impulsionar você a romper com velhos padrões, graças à conjunção Lua-Plutão na área espiritual e aspectos com Marte, Urano e Júpiter. É a mensagem para você que é do signo de Gêmeos.
0: Agora a mensagem para você que é do signo de Câncer é a seguinte: para quem é de Câncer, o céu do momento indica a necessidade de alcançar o equilíbrio emocional e aprimorar a comunicação. Desafios podem surgir como um convite à reflexão sobre como superar algumas tendências comportamentais. Energias presentes como Lua e Plutão estimulam o autoconhecimento e a superação. Mensagem para você de Câncer.
1: Agora o signo de Leão. Atenção, leoninos, as atividades diárias podem parecer mais cansativas devido à oposição Lua-Mercúrio, sugerindo questões emocionais pendentes que exigem equilíbrio de sua parte. A companhia de entes queridos pode ser reconfortante. Que bom. A companhia de entes queridos pode ser reconfortante, mas cuidado, e muito cuidado, para não os sobrecarregar, levando em consideração o encontro Lua-Plutão e suas interações com Marte, Urano e Júpiter. Respire fundo, você que é de Leão. Preserve seu equilíbrio emocional e evite estresses desnecessários. Mensagem para quem é de Leão.
0: E para o signo de Virgem, o dia sugere um pouco de cautela nas interações sociais. A relação entre Lua e Mercúrio, no seu céu, pede doses de discrição e de diplomacia. Aproveite para estruturar o seu cotidiano com ações focadas, assim poderá navegar por possíveis mudanças e desafios de maneira mais tranquila. Isso é sugerido pelos aspectos formados entre Lua, Plutão, Marte, Urano e Júpiter.
1: Agora o signo de Libra, atenção libriano, céu de quarta-feira hoje sugere um dia de equilíbrio entre atividade profissional e atividade familiar, a fim de manter o bem-estar no dia a dia. Isso é muito importante. Cultivar a inteligência emocional e estabelecer um bom diálogo com as pessoas é fundamental, especialmente as que somos expostos pelo bem comum. Os planetas Lua e Plutão, em aspectos com Marte, Urano e Júpiter, endossam esse caminho para você que é de Libra.
0: Agora, para você que é de Escorpião, o céu do momento sugere um cuidado especial nas conversas. Situações tensas podem surgir, pedindo uma atenção maior ainda nas palavras. Lembre-se que o caminho para um interior mais forte vem do autoconhecimento, evitando desgastes desnecessários. O encontro de Lua e Plutão pode trazer uma energia intensa, então busque o equilíbrio para você que é de Escorpião.
1: Agora o signo de Sagitário. Atenção, hein, sagitariano? Quarta-feira hoje pede uma abordagem sensata às questões práticas, especialmente em relação à economia e ao ambiente também. Um diálogo transformador pode surgir, purificando as parcerias. Esses insights emergem do encontro entre Lua e Plutão e seus aspectos com Marte, Urano e Júpiter. É a mensagem para você que é de Sagitário.
0: Agora a gente sai de Sagitário, chega em Capricórnio, porque o Capricórnio hoje pode se sentir oscilante ao tentar harmonizar as suas necessidades pessoais com o entorno. O equilíbrio e a reflexão são essenciais nesse momento que pede acordos. É interessante disciplinar a relação com o dinheiro e atentar por questões concretas da vida, já que o céu indica que há espaço para aprendizado aí. Mensagem para você que é de Capricórnio.
1: Agora o signo de Aquário. Atenção, aquariano. Encare desafios de forma racional e de forma prática durante o dia de hoje. O céu do momento sugere exercitar sua capacidade analítica para organizar os seus movimentos com eficácia, diminuindo possíveis prejuízos. Essa necessidade de foco e estratégia se apresenta devido às combinações astrológicas Lua-Plutão e interações com Marte, Urano.

0: e Júpiter, mensagem para quem é de Aquário.
1: E a gente encerra a previsão com peixes, porque para você de peixes, a convivência social pode parecer desafiadora hoje, sugerindo um comportamento mais discreto e diplomático. Acredite, isso pode ser uma oportunidade para aprimorar as suas habilidades emocionais e passar por uma transformação interna. Enfrente as provações como caminhos para o crescimento pessoal. Tá aí a previsão do personagem para hoje, dia 1º de julho, quarta-feira. Vamos para o intervalo para a gente voltar dando um giro na cidade, conversando um pouquinho com você. São 6h23, é rapidinho.

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1: Verdinha, 92,5, a rádio do meu do seu coração, 6h25. Vamos a um giro pela cidade de Fortaleza, as principais avenidas aqui da capital, nesse começo de manhã, na quarta-feira, dia 1º de julho. Vamos lá, aí a Avenida Washington Soares, quem vem ali das Seis Bocas, né, na direção da capital, quem vem do Eusébio, do Aquiraz, pela CE-040, pega Washington Soares, movimento tranquilo, no sentido contrário, mais tranquilo ainda na Washington Soares. Vamos a um outro movimento, 6h25. Esta câmara aí é a Avenida
2: 13 de Maio.
1: Avenida 13 de Maio. Com Carapinima. Avenida 13 de Maio. É com a Carapinima, é? Porque o sol tá batendo na lente e ficou meio... É a Avenida da Universidade. Agora eu localizei bem. Tem ali a Casa de Cultura Alemã, mesmo na esquina. Tem a Avenida 13 de Maio com a Avenida da Universidade, mesmo na esquina, na passagem. Então, movimento muito tranquilo aí para o horário na Avenida 13 de Maio, com a Avenida da Universidade, bem em frente à Reitoria da Universidade Federal do Ceará. Legal. Agora, meus amigos, começou a complicação. É o seguinte, leste a oeste, em cima ali, tudo pai d'égua no viaduto. Vem lá da Barra do Ceará, na direção da Igreja da Prainha, ótimo, sem problema. Sentido contrário, também, sem problema. Agora, vamos para a parte de baixo do viaduto, no cruzamento com Alberto Nepomucena, aí a complicação. Tem a feirinha da José Avelino, as barraquinhas estão lá, os compradores, os vendedores também, muita gente, e os carros passando no meio exatamente dessa feirinha. Lentamente, e tem que ser lentamente, com todo cuidado para não atropelar ninguém nem criar um acidente. Então, é melhor você evitar, sabe? Evite a José Avelino, procure outra alternativa, saia dessa daí porque não dá. Só se for necessário mesmo, for seu caminho. Mas sai, porque está lento, muito lento, e muitas barracas. Quem vem ali pela parte baixa da leste-oeste, ao lado da 10ª Região Militar, o carro está parado, inclusive, não é? Então evite a Alberto Nepomuceno em frente à 10ª Região Militar, em frente ao Mercado Central. 6h27, Avenida Dom Luiz, com movimento calmo nas proximidades da rotatória ali da Praça Portugal. Nós temos um ângulo aberto de nossa câmara de observação, e em toda a extensão da Avenida Dom Luiz, não há problema de congestionamento, tudo fluindo normalmente. Agora, Avenida Heráclito Graça.

0: Massa. No sentido Aldeota Centro, movimento tranquilo. No sentido contrário, Centro Aldeota, movimento tranquilo. Cruzamento com a Avenida Delfonso Albano. E vai pegar ali o ginásio Paulo Sarazati. O movimento é até maior que o de costume, mas não tem problema de congestionamento. Tá tudo legal. Tudo bem. Prontinho, passeamos pelas principais avenidas de nossa cidade. Já são 6 horas e 28 minutos. Para completar, tem alguma coisa? Tem um minuto para você aí, Dandan.
1: Tem o Aragão, que está lá em Juazeiro do Norte, sintonizado aqui com a gente. Tem a Zaira também. Fala, Zaira.
2: É. Bom dia, Daniele. Bom dia, Tom Barros. Zaira do Jardim Guanabara. Daniele anunciou o aniversário do Reginaldo, que ele está fazendo à noite. Eu sou torcedora do Ferro. Bom dia, parabéns.
1: Muito bem.
0: Bom dia, Reginaldo. Parabéns.
1: Beijo, Reginaldo. Beijo para você. Feliz aniversário. Aldinho, lá do Rio, no interior do Rio Grande do Norte, está aqui sintonizado também. Também tem o Mauro, lá do Casimiro Farias, da cidade de Silvestre. Desde cedinho acompanhando a gente. Bom dia para você. É, mais um ouvinte madrugador sintonizado por aqui. Vamos ouvir a Mauri.
3: Bom dia. Mais uma vez junto com vocês. Mauri Bezerra, Conjunto Ceará. 1º de julho, meio do ano.
1: Pois é, chegou,
3: bom,
1: né?
3: Bom dia, Nordeste.
1: Bom dia. Agora são 6h29, Rádio Notícias chegando. 7 horas eu tô de volta pra gente continuar no Bom Dia Nordeste. Até já.

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1: 6:32. Bom dia. Hoje, quarta-feira, dia 1º de julho, ano 2026. Manchetes do Rádio Notícias Verdes Mares. Dono de terreno com plantação de maconha no Ceará diz que arrendou área após adoecer. Igrejas modificam o horário de missas.

0: No domingo, por conta do jogo do Brasil. Pesquisa do MEC revela que proibição de celular em sala de aula reduziu conflitos e a ansiedade dos alunos. Ministério da Saúde prorroga prazo da vacinação contra HPV para jovens entre 15 e 19 anos de idade. No esporte, a preparação do Ceará e do Fortaleza para os jogos pela Série B do Campeonato Brasileiro. E a Noruega será o adversário do Brasil nas oitavas de final da Copa do Mundo. Essas e outras notícias a partir de agora.
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0: 6:33.
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0: 12 advogados integrantes de uma facção criminosa foram alvo de operação do Ministério Público aqui no estado do Ceará. A suspeita é de que os juristas atuavam com mensageiros do crime. Taina Martinez tem os detalhes.
3: O objetivo da operação é desarticular uma rede de comunicação estruturada que utilizava advogados para intermediar o contato e transmitir ordens de chefias de organizações criminosas presas para integrantes das facções dentro e fora do estado do Ceará. A operação cumpriu 29 mandados de prisão e 29 mandados de busca e apreensão em Fortaleza, Aquiraz, Caucaia, Itaitinga, Maracanaú, São Gonçalo do Amarante e em São Paulo. Foram cumpridos 17 mandados de prisão contra chefes de facção criminosa, dos quais 15 já estavam presos na Unidade Prisional de Segurança Máxima do Estado e outros 2 estavam em liberdade. 11 advogados foram presos e uma ainda é considerada foragida. O promotor de justiça e coordenador do GAECO, Oscar Stefano, explicou que as apurações do Ministério Público foram iniciadas a partir da decisão do Tribunal de Justiça do Estado, de novembro de 2025, que aprovou o pedido de captação de imagens e áudios nos parlatórios do Presídio de Segurança Máxima do Estado.
4: E no parlatório consta lá, colado no vidro, o aviso, a sinalização de que os advogados estão sendo gravados, filmados e com a captação de áudio durante o atendimento dos clientes, que são pessoas de altíssima periculosidade. São lideranças das facções PCC, Comando Vermelho, Massa Carcerária, pessoas que integram o que nós chamamos agora de organizações criminosas ultraviolentas.
3: O promotor de justiça e integrante do GAECO, Jairo Pequeno, explicou que o grupo de advogados fazia o papel de mensageiros do crime.
5: Levavam informações de logística, armamento, migração de facção, não só de dentro para fora da Unidade Prisional de Segurança Máxima, mas também para outras unidades prisionais, fortalecendo o vínculo dessas facções criminosas, sendo uma engrenagem do crime organizado. A operação também cumpriu mandados de prisão em desfavor de custodiados com papel de liderança, que, muito embora estivessem presos, continuavam a coordenar suas ações criminosas de dentro do presídio, com o apoio desses advogados que violavam uma prerrogativa e uma função essencial à justiça.
3: A ação solicitou o bloqueio de 20 milhões de reais das contas dos investigados. Um veículo blindado foi apreendido com um dos chefes da facção, que foi preso. A operação também apreendeu celulares, notebooks e joias dos demais alvos. Taina Martinez para a Verdinha FM 92.5 e TV Diário.
0: A Polícia Federal cumpriu 20 mandados judiciais contra uma organização criminosa suspeita de atuar no Porto do Mucuripe, aqui em Fortaleza. As apurações apontam que o grupo teria sido responsável por tentar repassar 435 quilos de cocaína para o exterior

0: 10 armas de fogo e valores em espécie foram apreendidos ao longo da operação. Além disso, foram determinados bloqueios de contas bancárias com valores que ultrapassam 30 milhões de reais. A Companhia Docas do Ceará, responsável pela administração do porto, disse em nota que acompanha os desdobramentos da investigação e que adota, no âmbito de suas competências, todas as medidas cabíveis junto às empresas prestadoras de serviço. A Companhia Docas também afirma manter rigorosos protocolos de controle de acesso, monitoramento e atuação integrada com os órgãos de segurança pública. Ainda nesta terça-feira, a Polícia Civil fez operação contra mais de 50 pessoas envolvidas com crime organizado. Cerca de 40 milhões de reais foram movimentados pelos suspeitos. Os detalhes estão com o Matheus Facundo.
1: A Polícia Civil do Ceará deflagrou nesta terça-feira a sétima fase da Operação Impacto, com o objetivo de desarticular um grupo criminoso de origem carioca com atuação no estado. A ação resultou no cumprimento de 56 mandados de prisão e 82 mandados de busca e apreensão contra membros do Comando Vermelho. Duas advogadas suspeitas de transmitir informações de líderes de facção de dentro de presídios com ordens de crimes estão entre as pessoas presas na força-tarefa. Os mandados foram cumpridos em Fortaleza, Caucaia, Maracanaú, Pacatuba, São Gonçalo do Amarante e Iguatu, aqui no Ceará, além de Brasília. Do total de prisões, 25 alvos são mulheres e 31 são homens. De acordo com as investigações, a maioria das mulheres presas teriam assumido funções estratégicas dentro da facção após a prisão de familiares, próximos ou até mesmo companheiros. Elas são suspeitas de atuar como intermediárias na transmissão de ordens, na movimentação de recursos financeiros e no suporte logístico do grupo. A investigação teve início a partir da análise de um aparelho celular apreendido com uma mulher presa em fases anteriores da operação no ano de 2024. A partir dos dados extraídos, policiais identificaram novos integrantes e também as ramificações da organização. Segundo a Polícia Civil, a operação também incluiu valores bloqueados judicialmente. Foram identificados mais de 40 milhões de reais em movimentações financeiras suspeitas vinculadas aos investigados. A ofensiva foi coordenada pela Delegacia de Repressão às Ações Criminosas, a DRACO, e faz parte de ações de combate ao crime organizado no Ceará. A cobertura completa você confere no site do Diário do Nordeste. Matheus Facundo, para Verdinha FM 92.5 e TV Diário.
0: Um homem de 36 anos foi preso em flagrante nesta terça-feira, suspeito de envolvimento no feminicídio de uma jovem de 20 anos em Pacajus. A prisão foi realizada pela Polícia Militar após a localização do corpo da vítima. De acordo com a Secretaria da Segurança Pública e Defesa Social, o corpo da mulher foi encontrado em uma via pública, localizada na zona rural do município. A vítima apresentava sinais de violência. O homem foi conduzido à Delegacia de Polícia Civil de Pacajus, onde foi autuado em flagrante pelo crime de feminicídio. A Polícia Civil do Estado do Ceará informou que as investigações continuam para esclarecer todas as circunstâncias do crime. Até o momento, a motivação do feminicídio não foi informada. Terreno em Acopiara, onde foram encontrados 290 mil pés de maconha, pela Polícia Civil do Ceará, foi arrendado pelo empresário e fazendeiro João Holanda Neto em 2025 para um homem que não teve o nome revelado. Nesta terça-feira ontem, em um vídeo nas redes sociais, Fabrício Holanda, sobrinho de João, afirmou que os atos ilícitos não estão relacionados com os negócios da família e que o terreno foi arrendado pelo fato de o tio, quando não tinha mais condições de supervisionar o local, após ser diagnosticado com câncer de próstata. Fabrício Holanda afirmou que seu tio e a família já estão com todas as papeladas sobre o arrendatário e a transação para entregar à polícia. Até o início da tarde de ontem, terça-feira, ele disse que eles não haviam sido procurados. O caso da plantação de maconha virou alvo de nova investigação, mas desta vez por conta de possíveis irregularidades na custódia, uma vez que os pés foram flagrados intactos no local dias após serem achados pela polícia. Nas redes sociais, especulações

0: sobre os donos do terreno chegaram até a família. A denúncia da suposta falha na investigação foi feita pelo deputado federal André Fernandes do PL do Ceará, que foi até o terreno e publicou vídeos nas redes sociais. O nome de Luísa Rufino, mãe do fazendeiro e avó de Fabrício, foi um dos nomes citados como dona, o que, segundo o empresário, não procede. Na última segunda-feira, a polícia informou que o arrendatário do terreno foi identificado, mas a identidade dele seria mantida em sigilo para não comprometer as investigações. 6:43, 6:43.
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0: Os primeiros resultados da lei que proíbe o uso de aparelhos celulares nas salas de aula mostram impacto positivo na rotina e no comportamento dos estudantes. Uma pesquisa nacional divulgada pelo Ministério da Educação ontem, terça-feira, revela que a medida ajudou a reduzir os conflitos e a ansiedade também dos alunos. A reportagem é de Clarice Nascimento.
2: O estudo foi realizado um ano e meio após a implementação da norma em todo o país. Gestores de milhares de instituições, públicas e privadas, foram ouvidos. Segundo o levantamento, mais da metade dos diretores notaram a queda nas agressões físicas dentro do ambiente escolar após a restrição dos celulares. O impacto mais expressivo foi na redução das violências digitais e do cyberbullying, uma melhora apontada por quase 90% dos entrevistados. Além disso, a proibição estimulou a socialização presencial dos alunos, abrindo espaço para o aumento de atividades manuais, artísticas e lúdicas nos intervalos. Segundo o MEC, a escola vai muito além da transmissão de conteúdos pedagógicos nas salas. O convívio e a colaboração, olho no olho, são essenciais para o aprendizado. E a restrição dos celulares treina nos alunos a habilidade de lidar com o outro. Atualmente, 92% das escolas brasileiras já cumprem a legislação, que veta os aparelhos desde o início de 2025 para todos os níveis da educação básica. Confira os dados da pesquisa sobre o comportamento dos estudantes acessando a reportagem completa no site do Diário do Nordeste. Da redação Clarice Nascimento para Verdinha FM 92.5 e TV Diário.
0: No próximo dia 3 de julho, a Universidade de Fortaleza, instituição da Fundação Edson Queiroz, realizará a cerimônia de colação de grau 2026.1 a partir de 20 horas. A solenidade ocorrerá na Praça da Biblioteca, em frente ao Centro de Convivência. O evento reúne concludentes dos cursos de graduação e pós-graduação, mestrados e doutorados. A cerimônia reúne familiares, amigos, professores e a comunidade acadêmica para homenagear esse momento significativo de transição para a vida profissional. A solenidade terá início com apresentações dos grupos artísticos da universidade, seguida pelo hasteamento da bandeira do Brasil e também das bandeiras do Ceará e da Unifor, conduzido pelos professores Maria Cristina Bessa, Ari Holanda e Laidana de Souza, do Centro de Ciências Tecnológicas, ao som do hino nacional. 6:46.
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0: Um giro pela cidade de Fortaleza neste começo de manhã. A Avenida Washington Soares com movimento muito tranquilo, tanto vindo da CE 040 na direção do centro da Aldeota, como no sentido contrário, ou seja, saindo ali da curva da UAB na direção do Eusébio do Aquiraz. Em toda a extensão, movimento sem engarrafamentos. Complicação da Avenida Leste-Oeste no cruzamento com a Avenida Alberto Nepomuceno. Na parte alta, o movimento está muito lento, dando sinais de engarrafamento. Quem vem da Barra do Ceará na direção da Igreja da Prainha. No sentido contrário, não. O movimento está tranquilo, ou seja, da Igreja da Prainha na direção da Barra do Ceará. Agora, na parte baixa, no cruzamento com a Avenida Alberto de Pomuceno, como sempre, a complicação por causa da feirinha da José Avelino. As barracas estão na avenida, os carros tentando passar por entre os transeuntes. É preciso muito cuidado. Se você tiver uma alternativa, é melhor evitar a Avenida Alberto de Pomuceno no presente instante. 6:47 no próximo bloco. Ministério da Saúde prorroga prazo da vacina.

ação contra HPV para jovens entre 15 e 19 anos de idade. No esporte, a Noruega será adversário do Brasil nas oitavas de final da Copa do Mundo. 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

0: 6 horas e 49 minutos.
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0: A Câmara Municipal de Fortaleza aprovou as alterações em leis, inaugurou o observatório, iniciou o recesso parlamentar. Bruno Leite vai trazer agora todos os detalhes de tudo o que aconteceu na Câmara ontem, terça-feira.
2: A Câmara de Fortaleza deu início nesta terça-feira, dia 30, ao recesso parlamentar. Antes do término do semestre legislativo, os vereadores limparam a pauta e aprovaram 2 projetos de lei, além de uma série de requerimentos e indicações. Segundo o regimento interno, os trabalhos legislativos devem ser retomados em 1º de agosto. Entre os projetos aprovados pelos vereadores nesta terça, houve uma alteração na lei que instituiu o Conselho Municipal de Política Cultural de Fortaleza, o CMPC. A principal alteração afeta a composição do conselho, que foi ampliada de 52 para 60 membros titulares. Também foi aprovado um projeto que altera as regras gerais para o serviço de táxi na capital cearense. Uma das principais mudanças é a obrigatoriedade de que os táxis respeitem rigorosamente a capacidade máxima de passageiros estipulada pelo fabricante do veículo. Ainda nesta terça-feira, o presidente da Câmara, o vereador Léo Couto, apresentou o balanço das atividades do Legislativo neste semestre. Ao que apontou o relatório, o período registrou mais de 9,9 mil proposições entre projetos de lei, requerimentos, indicações e decretos. O presidente anunciou que em julho será lançado o edital para a contratação da empresa que vai construir a nova sede da Câmara no centro de Fortaleza. Após a sessão legislativa, foi inaugurado o espaço físico do Observatório da Câmara, conhecido como ZOI. Bruno Leite para Verdinha FM e TV Diário.
0: 6 horas e 52 minutos.
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0: O Ministério da Saúde prorrogou até 31 de dezembro a vacinação contra HPV para jovens entre 15 e 19 anos de idade. A estratégia de resgate é voltada para quem não recebeu a dose na idade recomendada. O Ministério da Saúde orienta que estados e municípios intensifiquem as ações para ampliar o acesso à imunização. Mais de 132 mil jovens entre 15 e 19 anos ainda não tomaram vacina contra HPV aqui no estado do Ceará. 6 horas e 52 minutos.

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1: Estudos geológicos identificaram no Ceará sinais de ativo decisivo para a economia atual, as terras raras. Egídio Serpa tem as informações.
2: Bom dia, teleouvintes do Rádio Notícias Verdes Mares. Eu conversei ontem à noite com o Matheus Teodoro. Ele é ex-presidente da Agência Reguladora de Serviços Públicos Delegados do Ceará, a ARSE, mestre em Direito e Gestão de Conflitos, doutorando em Administração Pública e presidente da Comissão de Direito Regulatório e Desenvolvimento da OAB Ceará. Ele me disse que, sobre o solo de Irauçuba, do noroeste cearense, estudos geológicos já identificaram sinais de um ativo que se tornou decisivo para a economia neste século XXI. Elementos de terras raras, como sério e lantânio, além de ocorrências minerais associadas que despertam crescente interesse tecnológico, industrial e geopolítico. Ainda que transformar ocorrência geológica em projeto minerário viável dependa da pesquisa, licenciamento, tecnologia e escala econômica, o recado dele é inequívoco. O Ceará não está fora da nova corrida global. As terras raras não são apenas insumos da mineração, são peças centrais da transição energética, da indústria de alta tecnologia e da defesa. Estão presentes em ímãs permanentes, turbinas eólicas, veículos elétricos, semicondutores, equipamentos médicos, drones, sistemas de comunicação e tecnologias estratégicas. Quem domina sua cadeia produtiva não controla apenas uma commodity, controla parte relevante da infraestrutura tecnológica do futuro. E quem está controlando tudo isso hoje é a China e também são os Estados Unidos. Mas o Brasil e o Ceará no meio dispõe dessas terras raras e desses minerais estratégicos, segundo me disse o professor Matheus Teodoro. Egídio Serpa para o Rádio Notícias Verdes Mares.
1: 6 horas e 55 minutos.
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1: A partir deste mês de julho, a CAGES começa a emitir um novo modelo de conta de água para os clientes. Ao invés de uma fatura comercial, o documento passará a ser emitido como nota fiscal de água e saneamento. Na prática, o que muda para o consumidor é que a nota reúne de forma mais organizada e acessível informações e detalhes sobre o consumo de água, qualidade do serviço, valores cobrados, tributos incidentes e formas de pagamento. Segundo a CAGES, a atualização não gera custos adicionais para os clientes e acontece em virtude das novas regras tributárias implementadas em todo o país após a reforma tributária do consumo em vigor desde janeiro de 2026. Outra novidade é a inclusão de um QR Code que permite o acesso imediato à nota fiscal de água e saneamento eletrônica. A CAGES esclarece ainda que as datas de emissão e vencimento das contas permanecem as mesmas e que não é necessário nenhuma ação por parte dos clientes para aderir ao novo modelo. A atualização ocorrerá de acordo com as datas de emissão da conta de cada cliente a partir deste mês de julho. Igrejas decidiram modificar horários de missas no domingo por conta do jogo do Brasil contra a Noruega. Diego Barbosa tem os detalhes.
3: Católicos frequentadores de algumas igrejas de Fortaleza deverão ajustar o relógio se quiserem assistir à missa no próximo domingo. Isso porque a seleção brasileira entrará em campo pelas oitavas de final da Copa do Mundo às 17 horas. O horário é quando ocorrem celebrações em algumas das principais paróquias da capital. No Santuário de Nossa Senhora de Fátima, no bairro de mesmo nome, a missa de 17 horas acontecerá às 16 horas. Já na paróquia São Vicente de Paulo, na Aldeota, o templo será fechado após a missa das 11h30. E na paróquia Nossa Senhora da Paz, as celebrações de 16 e de 18 horas não acontecerão, voltando à programação apenas às 20 horas. Não há previsão de que outras paróquias farão o mesmo. Por isso, fiéis devem ficar atentos às possibilidades de alteração. Segundo a Arquidiocese de Fortaleza, cada paróquia tem autonomia para ofertar as missas nos horários que acharem melhor. Ou seja, não há orientação específica da Cúria Metropolitana sobre o funcionamento dos templos neste dia específico do Jogo do Brasil. Na região metropolitana, a paróquia de Aquiraz também se manifestou informada.

0: Informando que, excepcionalmente no domingo, a missa de 19 horas na Igreja Matriz será realizada às 16 horas. Os demais horários continuam como de costume, 7:30 da manhã e 10:30 da manhã. Diego Barbosa para Verdinha FM 92.5 e TV Diário.
1: 6:58.
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1: Daniel Faria chega agora com as informações do Ceará Sporting Clube, que entra em campo no sábado contra o Goiás pela Série B do Campeonato Brasileiro.
3: Bom dia para você ligado na programação da Verdinha e da TV Diário. O Ceará segue na sua preparação para o jogo de sábado contra o Goiás na 16ª rodada da Série B do Brasileirão de 2026. O técnico Daniel Paulista iniciou seus trabalhos em Porangabuçu na última terça-feira, conduziu o treinamento da equipe e também teve reuniões com o departamento de futebol, com a comissão técnica e com o próprio elenco de jogadores do time alvinegro. Nesta quarta, ele comanda mais um treinamento e amanhã treina mais uma vez e depois viaja com destino a Goiânia. O Ceará vive, inclusive, a expectativa de, nos próximos dias, contar com mais jogadores nesse elenco que agora é comandado pelo técnico Daniel Paulista. Quem deve desembarcar nesta quarta-feira aqui na capital cearense é o meio-atacante Lucas Mugni, argentino, que já passou pelo Ceará e estava no Mirassol e agora chega para assinar em definitivo com o Ceará até o fim da temporada de 2027. Mas o Lucas Mugni ainda não poderá atuar nessa partida contra o Goiás, porque a janela só será aberta na próxima segunda-feira, dia 6 de julho, quando aí sim o Lucas Mugni e outras contratações, caso o Ceará as faça, poderão ser regularizados e devem estrear no dia 13 de julho, quando o Ceará entra em campo para enfrentar o Atlético de Minas Gerais, mas as movimentações nos bastidores seguem acontecendo na busca do Ceará por novos reforços. Daniel Farias para a programação da Verdinha e da TV Diário.
1: O Fortaleza retornou aos trabalhos já com foco no confronto contra a Ponte Preta. Fernanda Alves tem as informações.
4: O Fortaleza voltou às atividades ontem à tarde. Thiago Carpini reiniciou o trabalho pensando já no jogo contra a Ponte Preta. São dois dias de preparação, ontem e hoje. Amanhã já é foco no jogo contra a Ponte Preta, que acontece a partir das 9 da noite na Arena Castelão. Fortaleza vem de vitória, isso dá um embalo e um gosto a mais na equipe. E aí, com isso, a gente sabe que ele tem que continuar trabalhando essa questão psicológica para que os atletas se mantenham com essa disposição em campo. Vitinho fora com suspensão, Rodriguinho volta, e aí a gente vai analisar como é que será essa montagem feita por Carpini. Além disso, tem o mercado da bola. Caleb deve ser negociado com o Internacional. O staff do atleta e a equipe lá do Colorado conversam e as tratativas estão cada vez mais avançadas. Tem também a questão de Tiquinho Soares. Ele, que pertence ao Santos, ainda deve acionar a justiça para pedir a rescisão indireta e ficar livre para ser contratado pelo Fortaleza, o atleta que deve receber o salário de R$300 mil por mês. Mais detalhes sobre o Tricolor de Aço, segue acompanhando a nossa programação. Com as informações do Fortaleza, direto da redação, Fernanda Alves, para a Rádio Verdinha 92.5 e TV Diário.
1: A Noruega vai enfrentar o Brasil nas oitavas de final da Copa do Mundo de 2026. A seleção europeia garantiu vaga nesta terça-feira ao vencer a Costa do Marfim por 2-1 pela fase 16-avos. Nuzi e Haaland marcaram para a Noruega, enquanto o Diallo descontou para os africanos. O confronto entre os países está marcado para domingo, às 17 horas, nos Estados Unidos. Na história, será apenas o quinto encontro entre as equipes, com um tabu curioso. O Brasil nunca venceu a Noruega. São 4 amistosos e um jogo pela Copa do Mundo, com 2 derrotas e 2 empates. 7:02. 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
1: Sete horas e cinco minutinhos agora. Bom dia para você, ouvinte madrugador. Bom dia. Bom dia para todo mundo que está sintonizado aqui na 92,5. Começamos mais uma hora por aqui. Para você que está com a gente desde 5 horas da manhã, que maravilha ter a sua audiência, ter a sua companhia por aqui. Bom dia para você. Ouvinte, telespectador, internauta, você que nos acompanha pelo rádio, você que nos acompanha pela TV ou pela internet, é bom demais ter a sua companhia. É muito bom chegar por aqui e saber que você está junto com a gente. Marcos Anjinho, lá de Zurique, na Suíça, acompanhando agora tudo, hein, Marcos Anjinho? Por conta das fortes tempestades de lá, ele disse que ele foi mandado para casa. A gente fala sobre esse assunto nessa semana, mas Marcos Anjinho, obrigada pela sua audiência. Xandinho de Massachusetts também está sintonizada, claro, uma audiência internacional aqui no Bom Dia Nordeste, dando bom dia para a nossa equipe maravilhosa. E como hoje é quarta-feira, a gente fala de trânsito daqui a pouco, porque nesse momento e nesse bloco, a gente já começa esse bloco com bons encontros. Então, bora conversar com ela?
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1: Bora conversar com a Alessandra Xavier, porque existe um período na vida em que tudo é primeira vez. Aos poucos, as novidades elas vão diminuindo e a vida perde as cores da surpresa. A busca pela produtividade transforma a repetição em um padrão. Embora criar hábitos ajude a organizar a vida, o enrijecimento que não permite a quebra da rotina é muito danoso para o cérebro e pode gerar medo do desconhecido. Então, a nossa colunista, Alessandra Xavier, ela está chegando agora para conversar com a gente sobre a importância das primeiras vezes. Alessandra, bom dia para você.
2: Bom dia, querida Daniela. É sempre uma maravilha esse encontro com você e com todas as pessoas que estão

0: constantemente para um pouquinho no seu dia para pensar um pouquinho, né? Olhar sobre
1: Verdade.
0: As coisas de um jeito diferente, pensar sobre uma coisa que às vezes nunca tinha pensado. Então, muita gratidão por esse espaço tão valioso para mim.
1: Apesar das primeiras vezes elas serem tão assustadoras assim para algumas pessoas, eu acho uma sensação muito gostosa quando a gente vai fazer uma coisa pela primeira vez. E muitas vezes a gente pensa, ah, mas as primeiras vezes são tão cada vez mais raras quando o tempo está passando e a gente está ficando mais velho. Que aí eu gosto de ter essa sensação e às vezes eu crio situações para que elas aconteçam. Teve um dia, Alessandra, que eu lembro que eu saí daqui do plantão de domingo e aí eu queria experimentar pela primeira vez andar de patinete. E eu vendo tanta gente andar de patinete e aí tem uma empresa que bota uns no meio da rua, né? Você já deve ter visto, para alugar. Aí eu disse, rapaz, eu vou baixar esse aplicativo e eu vou testar. E eu gosto de ir lá entender como é que funciona. Aí eu baixei o aplicativo, aluguei um patinete desse e fiquei aqui na Praça da Imprensa tentando entender. Aí umas crianças chegaram, tia, deixa a gente passear. Eu disse, não, porque isso aqui eu não tô brincando, não. Eu tô tentando entender como é que funciona. E aí eu vi como é que funcionava e fui pra casa. E eu moro perto, assim. 3 quilômetros, tô em casa. Menina, saiu mais. A brincadeira saiu mais cara que o Uber. Mas foi uma delícia sentir aquela sensação do patinete pela primeira vez, porque eu só tinha andado nos que você pisa e vai empurrando com a força, né? Do corpo, do pé. Mas é muito legal esse. E aí foi essa sensação, tipo, primeira vez. Que legal essa sensação de pela primeira vez eu estar num negócio desse, né? E é muito bom quando a gente força e cria uma situação como essa. Apesar de dar um friozinho, mas é bom demais.
0: Daniela, o que você fez foi você se deu um presente para a sua saúde mental. Quando a gente experimenta uma coisa pela primeira vez, e muitas vezes é isso que você colocou, a gente tem que criar. Quando a gente faz isso, a gente está permitindo para a gente uma série de... É como se fosse assim, pequenas explosões de felicidade no nosso cérebro.
1: Exatamente.
0: A gente permite uma nova experiência física. A gente permite, quando a gente aprende pela primeira vez, é também uma experiência afetiva, porque a gente se sente capaz, a gente aumenta a confiança, a gente aumenta a coragem, a gente se diverte. É uma experiência onde a gente desenvolve novos recursos físicos, onde é que eu vou botar a mão, onde é que eu vou botar o pé, onde é que eu vou, né, colocar uma nova experiência com o meu corpo. É uma experiência de coragem, porque o novo ele sempre assusta, por isso que a gente tende a repetir um padrão e se acomodar. E as pesquisas atuais, né, as pesquisas em neurociências, elas têm trabalhado muito com o conceito de neuroplasticidade. Então, durante muito tempo, a gente achava que o cérebro ele desenvolvia até um determinado período e ele ficava meio que enrijecido. E as novas pesquisas elas mostram que, independente da idade, seja adulto, seja idoso, independente de você ter sofrido alguma lesão, mesmo quem já teve um AVC, mesmo quem já teve alguma lesão, o cérebro ele tem uma capacidade de encontrar novas conexões, de construir novos caminhos e de sempre aprender. Só que isso não é à toa, precisa que faça como você fez, que a gente ofereça determinados alimentos, que a gente ofereça estímulos para esse cérebro. E sem falar que quando a gente aprende uma coisa nova, quando a gente se oferece um estímulo novo, seja de que natureza ele for, a gente tem uma liberação de dopamina. E isso de forma natural, sem a gente precisar de nenhum aditivo externo, ou seja, a gente tem uma liberação de algo que produz uma extrema... A dopamina, ela produz uma sensação de bem-estar, ela produz uma sensação de prazer e que de forma interna, ou seja, o corpo, ele libera essa substância que vai produzir prazer por algo que a gente está fazendo de forma espontânea. Então, quando a gente pensa numa primeira vez, não é necessariamente só uma coisa grandiosa. Você pode fazer uma receita diferente se você cozinha. Você pode experimentar comer num lugar diferente. Você pode experimentar ir para casa de um jeito diferente. Se for seguro, você pode descer uma parada antes de ônibus e andar aquele pedaço a pé. Você pode experimentar ir a um lugar diferente da cidade que você nunca foi. Você pode experimentar conhecer uma pessoa. Todas essas situações...

0: Vou a um lugar na cidade que eu nunca fui. Vou experimentar fazer uma coisa que eu sempre faço de um jeito diferente. Vou experimentar um restaurante, comer num lugar que eu nunca comi. Vou experimentar ler uma coisa que eu nunca li sobre um determinado assunto. Vou experimentar um livro que eu nunca li. Vou experimentar fazer uma coisa diferente nesse horário que eu sempre faço. Então, essas experiências, elas vão criando novas conexões neurológicas e elas são responsáveis por uma coisa muito valiosa para a saúde mental da gente. A rigidez, seja na forma de pensar, seja na forma de sentir, seja na forma de agir, aquelas pessoas que são muito rígidas, aquelas pessoas que são tudo ou nada, elas têm uma maior propensão para quadros de ansiedade, para quadros de depressão. Os estudos indicam que quando você se permite a novidade, quando você se permite a criatividade, quando você se permite o que a gente chama popularmente sair da caixinha, sair da casinha, isso tem efeitos também sobre quadros depressivos, sobre ansiedade, sobre a cognição, sobre a aprendizagem, sobre a sensação de bem-estar do indivíduo como um todo.
1: Pois é, engraçado, Alessandra, que a gente percebe também as pessoas que têm medo de tomar decisões. Por exemplo, a gente tem a Bia, por exemplo, aqui, que é a nossa produtora. Ela se formou numa faculdade, mas aí decidiu mudar de carreira e hoje é um grande jornalista. Mas ela estava comentando aqui dos pequenos medos de frustrações. Por exemplo, ela sabe que um restaurante tal serve uma comida que ela gosta. Mas ela tem medo de mudar de restaurante porque tem medo de se frustrar, pedir uma comida que não vai gostar. Então ela vai sempre num lugar que ela conhece, com aquela comida que ela tem segurança, que ela sabe que vai ser boa, porque a frustração de uma outra comida, de um outro restaurante, pode não ser uma experiência legal. Mas grandes mudanças, aí ela já tem coragem. Então também tem esse perfil, né, de pessoas que têm medo de ir para mudanças e ter frustrações também.
0: Isso é fantástico. Bom, ainda bem que a Bia teve essa coragem, né? Senão a gente teria perdido
1: É
0: um
1: verdade,
0: excelente
1: um excelente
0: jornalista,
1: jornalista.
0: um excelente profissional. Então, esse elemento de quando a gente vai experimentar algo novo e que faz com que a gente muitas vezes não experimente, é exatamente por isso. É o medo da frustração, é o medo de uma decepção. Só que veja, a gente pode se decepcionar, mas a gente também pode se deparar com algo maravilhoso. Né, que compense o risco. Qual é a questão? A gente pode se frustrar? Pode. E aí, se a gente se frustra, nunca mais eu vou experimentar um outro restaurante, eu vou comer só nesse. Aí isso é que é o risco. Quando a gente generaliza uma experiência que não deu certo e acha que só pode ficar naquela zona de conforto, porque todas as outras diferentes experiências que a gente se oferecer vão dar errado. E isso é muito ruim, porque vai criando limitações para a vida da gente. Faz com que a gente fique só na zona de conforto. Agora, o que é que a gente precisa considerar? Existem dias, existem momentos que a gente não tem condições de suportar uma frustração se ela vier. Então, às vezes, naquele momento que eu estou precisando daquele conforto, do que eu sei que vai dar certo, aí eu vou para aquele momento que eu sei que vai dar certo. Se tem um outro dia que eu estou mais disponível para que as coisas possam dar errado, para que as coisas possam não sair do jeito que eu quero, eu vou experimentar uma coisa diferente. E hoje em dia a gente tem muitas possibilidades. A gente tem avaliações que as pessoas fazem de outros lugares, a gente tem depoimentos das pessoas de outras experiências. E a gente pode construir a nossa própria experiência, nem que seja para dizer, olha, eu fui aí, não gostei. Mas tem um outro lugar diferente desse que eu fui e eu achei muito interessante, porque tanto podemos nos frustrar, como podemos também ter uma experiência diferente. E quantas vezes a gente também não vai para uma coisa que dá tudo errado, e isso vira a grande experiência do dia. Quantas vezes a gente reúne o povo para dizer, gente, vocês não acreditam, fui fazer uma coisa diferente, deu tudo errado, isso aqui não deu certo, isso aqui foi horrível, isso aqui, né, a pessoa esqueceu, isso aqui saiu difícil, e vira também uma experiência. As coisas que não dão certo também viram experiência. Para a gente chegar onde a gente chegou enquanto humanidade, quantas coisas deram erradas? Ou será que a pessoa que disse assim, eu quero construir um equipamento que uma pessoa vai poder falar com a outra, vai poder ver a outra.

0: vai poder ouvir a outra em tempo real. E ele construiu, né, uma câmera, um celular, produziu isso e deu certo da primeira vez. Não, deu sempre muito errado. Várias tentativas erradas até a gente encontrar uma coisa que seja prazerosa para a vida da gente. Mas se a gente não experimenta coisas novas, a gente vai pensar sempre as mesmas coisas, vai sentir tudo sempre do mesmo jeito, e a vida pode ficar muito limitada. Então, às vezes, até coisas simples, né? Muitas vezes a gente não descobre coisas sobre as nossas vidas porque não se permite coisas diferentes, não se permite receber um carinho de uma forma diferente, não se permite fazer um carinho de uma forma diferente, não se permite nem descobrir coisas sobre a nossa história, sobre o nosso corpo, sobre as nossas emoções, sobre a nossa vida, porque não se permitiu ampliar as experiências. Então, mesmo as que deem errado, funcionam como aprendizagem. Por quê? Você vai descobrindo coisas sobre os seus limites. Ah, eu tentei isso, não gostei. Eu experimentei isso e não gostei. Eu descobri que eu gosto de coisas assim. Eu descobri que é isso que me faz bem. Eu descobri que isso é o que é importante para a minha vida. Mas quando a gente faz limitações da forma de pensar, na forma de sentir, na forma de experimentar, corre o risco da gente também abrir mão de um pequeno prazer durante o dia que poderia ser trazido por uma grande novidade. Quantas vezes a gente vai para um lugar, não conhece ninguém, e aí tem a chance de conversar com uma pessoa e diz: olha, ganhei a saída, valeu, porque eu conheci aquela pessoa, porque eu me permiti conhecê-la, porque eu me permiti aprender uma coisa nova, descobrir uma coisa diferente. Então, esses dias, eles fazem com que a gente esteja repleto de dopamina, porque a gente se permitiu sair do mesmo, da rotina, de uma coisa que limita e enrijece.
1: Pois é. E às vezes essas pequenas mudanças, como você falou aí dos caminhos, né? É tão bom também quando você volta para casa e aí sai um pouquinho do caminho, sabe? Sempre o mesmo caminho, sempre as mesmas ruas, as mesmas avenidas. De vez em quando é bom dobrar numa rua antes, pegar um atalho diferente. São pequenas mudanças, né? São pequenas coisas. E eu tava me lembrando quando estava falando aí dessas coisas que às vezes dão errado, mas às vezes o errado pode ser um final que deu muito certo, né? Tem aquele famoso refrigerante, que eu não posso dizer o nome, mas ele é lá do Maranhão e ele foi criado por um farmacêutico e foi um erro, teoricamente. Ele estava tentando fazer um remédio para o estômago, um xarope, e ele queria fazer um xarope numa corzinha mais cor-de-rosa para ver se encantava as crianças, para ver se facilitava a vida das crianças tomar esse xarope. Só que aí, de tanta tentativa, acabou virando um refrigerante que, de tão famoso, só vendia lá no Maranhão. Aí passou a vender mais no Piauí e agora vende em todo canto, porque a uma grande multinacional comprou, né, os direitos de produzir. Mas, e o nome não tem nada a ver com Jesus Cristo, porque o cara, inclusive, farmacêutico ateu. Eu amo essa história, eu acho isso maravilhoso. E aí, o que era para ser um remédio virou um refrigerante de sucesso. Tem gostinho de tutti-frutti, gostinho de infância. Eu que vivi no Maranhão, cresci tomando esse refrigerante e amo demais. Então, é muito engraçado quando você faz uma coisa para dar errado e acaba dando muito certo, né?
0: E isso é tão valioso, Dani, porque isso é o que impulsiona o nosso desenvolvimento, isso é o que impulsiona a nossa humanidade, né? Como é que a gente teria descoberto o fogo? Como é que a gente teria criado ferramentas, né? Você imagina, a gente começa lá na idade do ferro, que permite a gente o desenvolvimento de uma série de materiais e criação de instrumentos. Imagine se nunca ninguém tivesse tentado, imagine a dificuldade, imagine quantas coisas difíceis, quantas pessoas tiveram que passar por frustrações, né? E se não fosse isso, a gente não teria chegado onde a gente chegou. Quantos erros, né, propiciaram a descoberta de outros caminhos que não eram aquele original? E isso é muito importante nos dias de hoje, porque a gente tende cada vez mais a ficar limitados por algoritmos e a ficar limitados por bolhas. Então, tem pessoas que vivem dentro das suas bolhas e acham que qualquer coisa que for diferente daquilo não presta, é ameaçador, faz um juízo de moral, ataca o outro, como se só a sua bolha tivesse a certeza, tivesse a verdade, tivesse a justeza sobre a vida e não pode transitar fora dali. E

0: Então, é muito importante, né? Eu sempre sou uma pessoa que está muito disponível a novas experiências e tenho aprendido muito. Olha, uma das coisas mais fantásticas que aconteceu há uns 4 anos que eu ofereço uma formação para lideranças religiosas sobre saúde mental através de uma parceria com o Ministério Público. E nesses encontros que a gente tem diferentes pessoas com diferentes, né, tipos de crença, eu tenho recebido vários convites. Então, tem sido muito interessante. Eu já fui tanto para palestra em igreja, já fui dar palestra em centro espírita, já fui para templo budista, já fui para terreiro de Umbanda, já fui para cursos evangélicos. Então, todas essas experiências, elas trazem tanto aprendizado, né, para você entender como o mundo é amplo, como as possibilidades são diversas. Sim. Quando a gente viaja, que a gente conhece pessoas diferentes, você vai ali para a região do Cariri, você tem acesso a um artesanato, você vê coisas diferentes, você tem acesso a sotaques diferentes, a jeitos de ser, a comidas diferentes. Então, cada vez que a gente conhece uma pessoa, é como se o mundo da gente se expandisse. Cada vez que a gente tem acesso a pensar diferente, o universo interno da gente, ele ganha alegria, ele ganha novas cores, a gente se torna uma pessoa melhor. Então, dê a chance de ouvir, de conhecer, de pensar sobre coisas diferentes, porque isso vai fazer bem para o seu cérebro, vai fazer bem para o seu coração, vai fazer bem para o seu dia, vai fazer bem para o seu corpo. Aquelas pessoas dizem, não sei, não gosto de quem sabe, tenho raiva de quem disser, não quero saber. São pessoas que têm uma propensão ao enrijecimento, ao endurecimento e estão perdendo plasticidade do seu cérebro.
1: Nós temos aqui participação dos nossos ouvintes. Temos participação tanto da Xandinha, que está em Massachusetts, acompanhando a gente. Ela diz o seguinte: uma das coisas que eu mais gosto é de me perder quando eu estou dirigindo, que aí eu conheço cada lugar diferente que eu jamais imaginei conhecer. E o Marcelo está lá em Maringá, no Paraná, e diz o seguinte: bom dia, Daniela e Alessandra. Fugir da rotina sempre é bom. Experimentar lugares, locais e até mesmo profissão nova que te tira da zona de conforto é sempre uma experiência que só agrega, tanto na vida pessoal, como também nos desafios e lições da vida que são gratificantes. Se frustrou, é lição. Se foi bom, valeu a pena.
0: Perfeito, né? Muitíssimo obrigado. Olha que coisa maravilhosa, né? Se esses dois não tivessem feito uma coisa diferente de mandar uma mensagem, a gente não teria a chance de ampliar o raciocínio, de ter contato com novas experiências, de pensar sobre essas coisas diferentes. Então, são esses encantamentos, digamos assim, que a vida cotidianamente oferece em pequenas porções. Então, às vezes, você está num ambiente de trabalho, você já conheceu outros setores da sua empresa? Você já viu outras formas de fazer uma coisa? Você já conheceu outras pessoas de outros lugares? Você já foi em determinados andares ou em determinados locais? Você já se sentou em determinados espaços para observar aquele lugar que você está todo dia de um ângulo diferente? Na sua própria casa, você já experimentou espaços diferentes da sua casa? Você está ali todo dia, será que você já se deitou no chão? Será que você já se encostou numa parede? Será que você já experimentou se deitar com as pernas para cima? Será que você já experimentou, né, comer na sua casa num outro ambiente?
1: Até,
0: né,
1: trocar
0: já
1: cadeira, explorou, né, Alessandra? Tem gente que senta sempre na mesma cadeira, no
0: na
1: mesmo cantinho.
0: Mesma cadeira. Ah, chega a ter um buraco, às vezes, na cadeira. Né? A cadeira já tem um buraco, né? Troque de cadeira, sente no chão, experimente um lugar diferente, vá fazer um piquenique, né, no quintal, né?
1: Tomar café um dia na varanda.
0: Na varanda, combine com o vizinho. Hoje eu vou tomar café aí, amanhã você vem tomar café aqui em casa. Eu vou te chamar para almoçar aqui, amanhã eu vou jantar na tua casa, né? Se permita uma coisa diferente, né? Ah, é, nunca verdade. Andei de bicicleta, não é uma coisa cara, não precisa ser, né, uma experiência assim que envolva muitos custos.
1: Dá pra ser qualquer coisa, né?
0: Tá. O grande desafio é você experimentar novos lugares dentro e fora de você.
1: Ai, que lindo. É, eu sou viciada em primeiras vezes, em sensações boas demais. Então, de alugar um patinete, de vir trabalhar de bicicleta,

0: para ter a sensação de chegar aqui de bike, de mudar o caminho, pegar uma rua diferente, entrar numa rua que você nunca foi. Ah, é tão bom. Então, que as pessoas tenham mais coragem, né, de experimentar. Obrigada, viu? Esse assunto tá no Diário do Nordeste. É só você acessar o diário, você vai lá em Colunistas, aí você vai lá em Alessandra Xavier e já tá aqui, a importância das primeiras vezes. Aí você vai poder compartilhar, ler também e compartilhar com quem você quiser esse conteúdo da Alessandra Xavier, que toda quarta-feira conversa com a gente aqui, e sempre começando a quarta-feira, sempre com essa sensação boa, de boa conversa. Alessandra, muito obrigada, viu? A gente se encontra de novo então na próxima semana.
1: Prazer meu, querida Daniela, né? Toda quarta-feira é uma primeira vez, né? Então é sempre uma alegria, é sempre uma felicidade, né? Para minha alma. Então, obrigada a você e obrigada a todos, né? Que permitem que eu comece o dia repleta de alegria. Um grande abraço.
0: Para nossa alma, então. Um beijo para você. Até quarta. Tchau. São 7h28 da manhã. Bora pro intervalo rapidinho. Volto já já pra gente falar um pouquinho do trânsito, falar com você, ouvinte. Já já.
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1: Estamos de volta, 7h30 da manhã. Estamos de volta agora, dando bom dia. Agora sim a gente dá bom dia para nossa equipe. Segue por mais essa hora e fala de trânsito também, porque se você estiver saindo de casa, você pode compartilhar o seu trajeto. Então, vamos dar bom dia para quem faz o Bom Dia Nordeste acontecer todos os dias por aqui. Glauber Souza comandando a mesa do nosso estúdio Sinergia, bom colocando dia. No ar tudo que você bom ouve dia. 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Bom dia, Glauber Souza. Do ladinho dele, temos a nossa produtora Beatriz Irineu. Bom dia, Bia. E a Bia, que pensa nas pautas e tem boas e excelentes ideias. Temos também direção de imagens de Tiago Nobre, para quem está acompanhando a gente pela TV Diário. Então, você está acompanhando o trabalho do Tiago Nobre, nosso diretor de imagens. O Diego Castro, na operação dos caracteres, com tudo que você vê escrito aí na tela da sua TV. Além também do Davi, né? Davi Magalhães que segue, né?
2: É, Davi?
1: Davi Magalhães segue com a gente. Bom dia pra você, Davi. Na redação integrada do Sistema Verdes Mares, a gente conta também com todo o trabalho da Sofia Leite e do João Duarte, dando auxílio pra Bia na produção do Bom Dia Nordeste, além da Maiara Mourão. E pra completar essa nossa equipe, nós contamos com você. Você que sintoniza na Verdinha FM, você que liga na TV Diário, você que acessa a gente também pelo nosso site para ouvir a gente por lá. Então é você que completa a nossa equipe por aqui. Bom dia para todo mundo que escolhe começar o dia no Bom Dia Nordeste. É muito bom ter a sua companhia e ter a sua audiência. Então, para quem está sintonizado agora, a gente vai falar um pouco de trânsito, porque como é que está o trânsito em Fortaleza, hein? Hoje é quarta-feira, meizinho da semana. Vamos descobrir.
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1: Vamos saber como é que está o trânsito agora na nossa cidade? Como é que está o trânsito em Fortaleza? Você, só lembrando que você também pode nos ajudar. É só você mandar sua mensagem no nosso WhatsApp no 98887-1306.

8887-1306. Aí o que você faz? Você manda a sua mensagem para cá e compartilha o seu trajeto. Onde você estiver passando, se tiver semáforo sem funcionar, se tiver uma rua mais complicada ou um trânsito tranquilo também, é só avisar pra gente, compartilhar o seu trajeto. Vou te levar comigo agora lá pra Avenida Washington Soares. Estamos agora na Avenida Washington Soares, no cruzamento com a Oliveira Paiva. E como é que tá por lá? Bom, pra quem tá indo pra região metropolitana, o trânsito está bem mais tranquilo. Pra quem tá chegando da região metropolitana pra seguir pela Washington, pro sentido da Aldeota, a gente observa uma movimentação mais intensa. Então, essa é a Avenida Washington Soares, no cruzamento com a Oliveira Paiva. A gente sai agora desse ponto e vai lá para a Avenida 13 de Maio. Estamos na 13 de Maio com a Avenida Carapinima. Para quem está vindo da Pontes Vieira pela 13 de Maio, chegando aí em frente à reitoria, o semáforo está fechado, tem uma grande concentração de veículos aí. E a gente vai já saber se está congestionado. Acredito que não, acho que é só o semáforo que está fechado. Abriu agora, os carros estão indo, as motos também. No sentido oposto, está bem tranquilo. Para quem está indo no sentido da igreja, lá da igreja de Fátima, está fluindo. Tem movimento, né? Porque são 7h30 da manhã. É ali naquele cruzamento ali da reitoria. E a movimentação tá grande por lá, sem lentidão. Só tá fluindo tranquilo por lá na 13 de maio. Saindo desse ponto da cidade, nós vamos agora para a Feira da Zé Avelino, a Feira da Madrugada, que ela começa na madrugada, amanhece o dia por aí e continua cheio de feirantes ainda nesse momento. Então, os carros que estão vindo ali por baixo do viaduto, pela Alberto Nepomuceno, estão enfrentando uma certa dificuldade de passar, porque os feirantes ainda estão por aí. Eles chegam por aí, só para você ter ideia, às 9 da noite. E eles passam a madrugada inteira. Essa feira de madrugada, ela é super movimentada. Então, as pessoas amanhecem o dia aí. Por volta de 7h30, eles começam a se organizar para sair. Então, alguns já foram embora, mas outros tantos ainda estão aí vendendo e mostrando seu material. Tem, vem gente de fora, vem ônibus de vários lugares para comprar nessa feira. Então a movimentação é muito grande a madrugada toda. Agora ela começa meio que a se dispersar, mas só que como ainda tem muito feirante, o trânsito fica difícil, porque eles ocupam a Avenida Alberto Nepomuceno, a mesma avenida que os carros tentam passar para chegar ali no Mercado Central, para passar ali por aquelas mediações da Praia de Iracema e do centro. Então, é, a Cefaz também, tem a Caixa Cultural, tem o Dragão do Mar, aquele pedaço todinho ali, para quem vai por aquela região, passa por aí. Então é difícil a situação no dia da feira. Por isso que a gente faz esse alerta, que a feira ainda está acontecendo e os carros estão tendo dificuldade de passar agora por baixo do viaduto na Avenida Alberto Nepomuceno. O próprio viaduto, que é do ladinho do Mercado Central, para quem está indo para a Barra do Ceará, leste-oeste, está fluindo, bem tranquilo. Para quem vem da Barra e da Leste pelo viaduto e vai no sentido da Monsenhor Tabosa, está um pouquinho mais devagar porque tem mais movimento para lá. Mas nada que vá atrasar você. Desse ponto da cidade, nós vamos agora para a Avenida Dom Luiz. Estamos lá no coração da Aldeota, pertinho da Praça Portugal. E a movimentação está grande, mas não está congestionada. Então, os carros que estão chegando aí pela Dom Luiz, chegando na Praça Portugal, vão passando e vão sem grandes problemas. Só está movimentada a Avenida Dom Luiz nesse momento. Agora a gente sai da Dom Luiz e a gente vai te levar para a Avenida Heráclito Graça. Estamos na Heráclito Graça, bem no cruzamento com a Avenida Delfonso Alpano. Como é que tá a movimentação por aí? Tá fluindo, tem mais movimento no sentido do centro. Então, se você tá vindo do centro pela Heráclito, indo lá para o centro da cidade, você vai perceber uma movimentação maior. No sentido oposto, para quem tá vindo pela Heráclito, passando aí na Antônio Augusto, aí acabou de passar pela Delfonso, bem mais tranquilo. Então, semáforo aberto agora na Heráclito e o trânsito fluindo para quem está passando pela Avenida Heráclito Graça, no cruzamento com a Ildefonso Albano, tá? Então, se você quiser compartilhar aqui o seu trajeto com a gente, faz isso agora. Manda mensagem aqui no 98887-1306. Bom dia para você, Rosimeire. E também vamos costurar juntas, Gerarda. Bora, Gerarda. Eu acho tão lindo quem sabe costurar, Gerarda. Eu acho lindo quem faz trabalho tanto na manual quanto

na máquina. Eu sou encantada. Eu sei fazer um pouquinho de bordado, que como nos bastidores, que eu aprendi quando eu era criança e adoro, e acho a coisa mais linda. Beijo, Gerarda. Vamos sim, vamos costurar juntas. E a gente faz companhia a muitas costureiras, né?

A Silvana tá perguntando sobre um cachorrinho que eu postei lá no Instagram, que tava super debilitado. Pois é, Silvana, eu também acho. A sensação que dá é que a gente precisava resolver tudo isso, né? Então, que as autoridades cheguem lá junto. Eu vou até dizer aqui onde que é, na Maestro Lisboa, em frente ao G Barbosa. É um supermercado que tem na Maestro Lisboa. Tem um cachorrinho que possivelmente foi abandonado. Então, eu postei lá no meu Instagram, na Maestro Lisboa, esse cachorrinho que foi possivelmente abandonado. Ele não tem força nem para se levantar. E uma pessoa filmou e compartilhou. Se alguém puder ajudar, se alguém estiver ouvindo e puder ajudar esse cachorrinho lá para resgatar, para dar uma casa e para dar o mínimo que esses animais merecem, que é uma casa e um amor, né? Que é o que eles nos dão de volta. Então, se você puder fazer isso, lá na Maestro Lisboa, em frente ao supermercado. Vamos seguir por aqui, são 7 horas e 39 minutos. A gente segue agora para mais um bloco do Bom Dia Nordeste. Eu só vou te antecipar que a gente vai falar no próximo bloco sobre a imunização. E como é que a gente sabe, hein, se a caderneta está atualizada? Hoje é o dia da vacina BCG, então a gente precisa falar sobre essa importância de se vacinar e de manter a nossa caderneta de vacinação em dia. Você está com a sua em dia? Então a gente fala sobre isso já já. Fica por aí. Música.

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0: Minuto Papo Carreira.
2: Estão abertas 1.200 vagas para um projeto do governo do estado, distribuídas em 8 cidades polo. Quem vai trazer mais informações pra gente é o Renato Bezerra.
0: Renato Bezerra.
3: Inscrições abertas para o curso gratuito de qualificação técnica em energias renováveis, que oferta 1.200 vagas distribuídas entre Fortaleza e mais 7 cidades polo no Ceará. Esse curso será realizado na modalidade semipresencial, combinando 180 horas de ensino à distância com mais 120 horas de atividades práticas presenciais. Para participar, é preciso ter, a partir de 16 anos, ter o ensino fundamental completo e ser morador do Ceará. As inscrições são gratuitas e podem ser feitas até o dia 31 de julho, preenchendo um formulário eletrônico no site do Governo do Estado. Para mais informações, acesse o site do Diário do Nordeste, clicando na editoria Papo Carreira. Renato Bezerra para a Rádio Verdinha FM 92.5 e TV Diário.
2: Valeu, Renato. Agora a gente vai falar de saúde.
0: Saúde e bem-estar.
2: Hoje é o dia da vacina BCG. A data é uma forma de resgatar a importância desse imunizante. A BCG, ela deve ser aplicada nas primeiras horas de vida e é a melhor estratégia para proteger crianças das formas graves de tuberculose. Há alguns anos, a aplicação da segunda dose deixou de ser necessário. Não só a BCG passou por atualizações. A partir de agosto, todas as

0: crianças de 4 anos vão receber mais uma dose de reforço da vacina contra a poliomielite. Com isso, o Sistema Único de Saúde volta a oferecer o esquema que era feito até 2024, mas agora exclusivamente com a vacina injetável. O Ministério da Saúde prorrogou até o dia 31 de dezembro de 2026 a estratégia de vacinação contra o HPV para adolescentes de 15 a 19 anos que ainda não receberam a dose do imunizante. Então, a campanha de resgate seria encerrada nesse mês, que mais foi estendida para ampliar a cobertura vacinal desse público. Com todas essas atualizações, responsáveis de crianças possuem dúvidas, né, de como manter o cartão de vacinação em dia. Então é sobre esse assunto que nós vamos conversar agora com a médica pediatra Vanusa Chagas. Bom dia para você, Vanusa, seja muito bem-vinda.
1: Bom dia, muito obrigada para vocês também.
0: Super importante, né, a gente ter esse controle do cartão de vacinação das crianças, dos adolescentes, de todo mundo, né, Vanusa?
1: Isso, assim, uma coisa que a gente sempre chama atenção é que a vacina é muito importante para a criança, principalmente no primeiro ano de vida. A criança recebe, ela tem vacina praticamente todos os meses, né, quando vai às consultas, quando se dirige à unidade de saúde. Mas a vacina também, ela é importante, ela precisa ser vista com atenção pelo adolescente, pelo adulto, pelo idoso, pela gestante. Então, todas as faixas etárias precisam ter muita atenção.
0: Agora, como é que as pessoas podem ter esse cuidado de ter a vacinação em dia e os riscos também de não ter, né?
1: Isso. O que a gente vê e se preocupa muito, né, que os movimentos antivacina estão crescendo muito. Às vezes as pessoas terminam ouvindo muitas fake news, vendo, lendo em redes sociais, então em grupos de WhatsApp. E a gente sempre alerta para procurar informações em sites seguros, do Ministério da Saúde, na Sociedade Brasileira de Imunizações, Sociedade Brasileira de Pediatria. Hoje, todas as entidades médicas têm uma preocupação muito grande com a vacina, justamente por se saber da importância da prevenção, da vacinação, para se controlar o risco da volta de doenças, como poliomielite, como sarampo, né, a própria BCG, que a gente vê muitos casos de tuberculose no nosso meio ainda. Então, principalmente a criança que está num período ainda de muita imaturidade imunológica, né? Eu digo sempre que os dois extremos da vida, tanto a criança quanto o idoso, são muito vulneráveis a complicações por doenças. Então, é importante a vacinação nesse sentido, além da proteção que se faz em cadeia, né, para toda a rede, de você se vacinar e você estender o benefício de também estar protegendo quem está do seu lado. Então, isso é muito importante.
0: E até pergunta aqui,
2: Pode dizer, depois não, eu falo. Não, com relação à manutenção da carteirinha de vacinação, daquele cartão de vacinação, muitas pessoas ficam na dúvida, não é? Eu mesmo, inclusive, a gente faz uma anotação, daqui a pouco esquece, o ano passa. Como é que faz esse controle quando você perde os dados?
1: Pronto, hoje todo o sistema ele é integrado, tanto se você faz vacinação na rede particular quanto na rede pública, isso vai para um sistema do Programa Nacional de Imunizações, então assim, é extremamente organizado, então todos os seus dados estão lá, todas as vacinas que você fez em qualquer lugar do Brasil, é para constar na hora que você tem o seu acesso ao Programa Nacional de Imunizações, ao sistema desse programa. E a outra coisa importante é a ida regular à consulta médica, à consulta com o enfermeiro, né, ao programa de saúde da família, no caso da rede pública. Então, cada vez que você vai à unidade de saúde, levar seu cartão de vacina ou já perguntar, procurar se informar se tem alguma vacina pendente. Isso é muito, muito importante.
0: Agora, tem uma pergunta aqui para você, de um ouvinte, que ele pergunta o seguinte, ele queria que você falasse, ele fala, Vanusa, bom dia, e de acordo com qual a importância da gente compreender essa questão da prevenção, tanto de forma coletiva, você manter a sua caderneta atualizada, tanto para os outros, quanto para a gente mesmo.
1: Pronto, né? O que acontece? Existem algumas doenças, vou citar, por exemplo, a meningite tipo C, a meningite tipo W, que são sorogrupos do meningococo, que é uma bactéria que causa meningite, né? É uma forma gravíssima de doença e que a gente vê também aumento, sempre, principalmente

0: períodos chuvosos. Agora mesmo, início do ano, a gente sempre tem aumento de casos. Tem alerta em todos os canais disso, da gente ter esse cuidado. Se eu estou vacinada, eu posso até ter contato com essa bactéria e eu não passo, eu não transmito essa bactéria para a pessoa que está vulnerável. Então, assim, é a história de você. Eu me protegi, mas eu também não vou deixar essa bactéria se replicar em mim ou esse vírus, e eu não vou ter o dano de transmitir como doença para uma pessoa que não se vacinou. Então, a imunidade em rebanho, isso é muito importante. Por exemplo, no caso do recém-nascido, né? A gente sempre orienta que as pessoas que estão ao redor do recém-nascido, os cuidadores, pais, avós, façam a proteção com a vacina DTPA, que protege para coqueluche. A mãe, ela recebe essa vacina em torno da 20ª semana de idade gestacional. Mas esse bebê nasce, ele recebeu anticorpos da mãe, via intrauterina, que é maravilhoso, que já é uma proteção, mas essa proteção não é tão efetiva. Ela é boa, ela vai proteger de forma grave, mas eu só consigo ter um êxito maior nessa, um sucesso maior nessa proteção, se eu tiver todas as pessoas ao redor dessa criança, a estratégia casulo, também imunizadas, porque se o avô tiver a bactéria, essa criança ainda está vulnerável de pegar a coqueluche.
1: É por isso que é tão importante, né, a gente ter
0: Isso.
1: essa questão da vacinação, não só imunizando as crianças, mas a família inteira, todas as pessoas. É muito como a gente fala também, né, doutora, quando a gente pensa na questão do mosquito no Aedes aegypti, né? A gente precisa fazer a nossa parte, a nossa casa, porque não adianta de nada se a gente tiver com tudo organizado, sem acúmulo de água, sem nada, para o vizinho não fizer. O mosquito vai chegar.
0: Exatamente. Então, é nessa linha que é importante, né? Você ter sempre esse cuidado de estar com sua vacinação em dia e não estar contaminando quem está do seu lado. As crianças também estarem com a vacinação em dia, elas são veículos importantes de transmissão de doenças para os avós, por exemplo. Né? Então a gente vê avô pegando influenza, pneumonia, complicando, porque o netinho foi para a escola, pegou a doença e não estava vacinado. Então, tudo isso é muito importante, sempre estar atento.
1: Pois
0: Então,
1: é, e o problema, né, doutor, é que quando a gente tem um problema desse com um idoso, uma coisa é uma pessoa adulta que tá com a saúde mais forte, mas uma pessoa mais idosa ou um bebê pode ser fatal, né?
0: isso, a gente viu isso muito na Covid,
1: Foi.
0: né? Então, assim, a gente via o idoso já com todo cuidado, isolado, e muitos avós de pacientes meus pegaram Covid por conta do contato com os netos. Então, é importante.
1: E que as pessoas tenham também a questão da consciência, porque quando a gente carrega no braço marca da vacina, que nos protege de tantas coisas, tem a questão também da paralisia infantil, que tantas pessoas também não passaram por isso por conta da vacina, por conta dos estudos, dos cientistas, dos especialistas. Mas depois da pandemia, a sensação que dá é que criou-se uma nova categoria de ser humano, que foram os especialistas em vacinas, né? Que aí eles
0: Isso.
1: ficaram sabendo. A gente nunca parou para pensar que fabricação é essa, que a gente só ia lá tomar a vacina.
2: É verdade.
1: Mas aí criou um tipo
0: Exato.
1: de gente que. Ah, essa. Eu vi isso acontecer. Ai, não, essa vacina é de tal marca. Eu não quero, eu quero dessa marca. E começou a escolher. Não, não vou tomar vacina porque vai acontecer isso. E quantas vidas foram salvas por conta da vacina? Não que ela vá lhe impedir, né? Você, como médica, pode explicar isso para as pessoas.
0: Isso.
1: Mas pode amenizar, né, o que você vai
0: Até
1: sentir.
0: porque o que a gente sempre chama atenção é a resposta imunológica individual. Então, o que a gente está vendo agora, né, com influenza. A gente está vendo muito caso de pessoas que se vacinaram contra a influenza e estão pegando a doença. Aí faz o exame, né, o swab, e vê positivo para influenza A, positivo para influenza B. Mas a vacina, ela evita a complicação, ela evita que essa influenza evolua com uma pneumonia, com uma infecção respiratória mais grave, que leve a uma internação. Então, quem se vacina tem quadros mais leves. Então, só isso aí já é um ganho muito grande. Outro ponto é que a gente sabe hoje que, depois da água potável, o maior impacto na saúde, na perpetuação da humanidade, são as vacinas. Existiu um trabalho, foi publicado, um desserviço que um médico, que inclusive foi cassado no Reino Unido, né, foi cassado o conselho dele, tipo como a gente tem o conselho.

0: Conselho Regional de Medicina aqui, o federal, lá ele foi proibido de atuar, porque ele fez publicou num periódico um trabalho relacionando a vacina tríplice viral, que é a de sarampo, caxumba e rubéola, uma vacina importantíssima com autismo. E isso, esse trabalho, ele repercutiu de forma muito negativa. Logo depois, pesquisadores sérios provaram que não tinha absolutamente relação nenhuma, mas a gente ainda passa o tempo todo, quando questionado por paciente, tendo que explicar, tendo que mostrar dados, tendo que mostrar que esse senhor foi proibido de atuar como médico, como pesquisador, por conta de um dano tão grande que ele causou a uma coisa importantíssima, que é a vacinação.
1: Chega a ser criminoso, né, doutor? Você fazer um desserviço desse, e que a gente viu também na pandemia quantas pessoas também fizeram esse desserviço e foram responsáveis por pessoas que até hoje propagam essas fake news, né?
0: Exatamente. Assim, hoje isso realmente é crime e deve ser denunciado. Profissionais da saúde que se comportam dessa forma, o tempo todo eles são alertados. Hoje a gente, na atuação profissional, tem que cobrar a vacinação dos pais, né, para as crianças. E é lei no Estatuto da Criança e do Adolescente, a criança precisa estar com o calendário de vacinação em dia, inclusive para frequentar a escola.
1: Pois é, então, porque as pessoas que estão ouvindo a gente agora, tem um aplicativo, né, que as pessoas podem olhar para saber se está em dia, se está faltando alguma coisa. Até o ouvinte falou aqui do Meu SUS Digital, tem que só é baixar e olhar se está faltando alguma coisa, né?
0: Perfeito, exatamente, que é o sistema que é interligado ao Programa Nacional de Imunizações, ao sistema do SIPNI. Perfeito. Então, assim, o acesso é muito fácil. Até quem tem dificuldade, liga para qualquer unidade de saúde, liga para qualquer clínica de vacinação. Hoje, todo mundo tem muito boa vontade de orientar, porque a gente sabe da importância da vacinação. E é o papel que eu sempre falo, que todo profissional de saúde, médico, enfermeiro, todo mundo que atua lidando com o ser humano, ele precisa alertar da importância dessa vacinação. E é um papel social importante também da gente estar sempre informando.
1: É verdade. Doutora, muito obrigada, viu, por ter aberto aí esse espaço na sua agenda para conversar com a gente. E um assunto tão importante, né, que as pessoas não negligenciem e não deixem as vacinas atrasadas, principalmente de crianças, né, que dependem de um adulto para que isso aconteça.
0: Isso, e lembrando, vacinas salvam vidas.
1: Exatamente, vacinas salvam vidas. Muito obrigada, Vanusa Chagas, médica pediatra, pela entrevista, pela conversa, pelo alerta também. Obrigada, tá?
0: Obrigada.
2: Um abraço, bom dia, Vanusa.
0: Um abraço.
1: São 7h56 agora. Nós temos mais um intervalinho pela frente. Mas olha, tem muita mensagem aqui chegando aqui no nosso WhatsApp, viu? Então, você não mandou ainda a sua? Já a gente vai escutar você. Tem aniversário, viu? Pedindo pra você falar.
2: É mesmo?
1: Você quer falar agora?
2: Quer
1: dar os parabéns? Eu vou colocar o áudio e você reforça.
2: Pronto,
1: pode ser?
2: Bote na hora.
1: Então vamos escutar aqui que tem uns pedidos.
3: Bom dia, Tom Barros. Bom dia.
2: Tudo bem?
3: Dia, Nordeste.
2: Bom dia.
3: Chacrinha aqui do Jardim Castelão. Mandando um abraço aí pro nosso amigo e meu genro, Roberto Marto, que está aniversariando hoje aqui no Jardim Castelão.
2: Um abraço para ele.
3: Deus abençoe a ele e a todos nós.
2: Coisa boa. Chacrinha, um abraço para você.
3: Abraço para todos.
1: Ouvintes. Um abraço. Valeu. Agora eu vou pro Miranda, viu?
2: Miranda, um abraço, Chacrinha, para toda a turma aí.
4: Cadê o
2: Miranda?
4: Bom dia. Bom dia, pessoal da bancada da Desmara, meu amigo Tom Barros.
2: Bom
4: fala
2: dia.
4: Que é o comissário Miranda.
2: Tudo bem, comissário Miranda?
4: Eu vou anunciar esse meu aniversário hoje, de 77 anos.
1: 77.
4: De idade que Deus me concedeu, vai me conceder muito e muito mais ainda. Eu te agradeço a vocês todos aí. Um abraço, Tom Barros. Miranda, seu amigo velho.
2: Fala, Miranda, um abração para você.
1: Um abraço para você.
5: Oi, Daniel, todos ouvidos, toda a região, Ceará, todo. Bom dia,
2: um abraço
5: para vocês, todos que trabalham na TV Diário.
1: Um abraço para você, essa é a Toinha.
5: Bom dia, fala, Daniela. Toinha. Bom dia, Tom Barros. Manda aí um alô aí para mim. Aqui é a Rosa do Guajiru.
2: Fala,
5: todo
2: Rosa.
5: Dia eu escuto. Bom dia.
2: Bom dia,
5: Daniela. Saudade de você. Nunca mais a gente se falou. A céu, da Bela Vista.

0: Beijo, Selma.
1: Beijo.
2: Está na sua escuta.
0: Bom demais. Bom Vamos dia, agora pro intervalo. São 7h58. A gente volta já já, porque a gente parte agora para a última hora do Bom Dia Nordeste. E a gente volta falando sobre educação, hein? Cláudia Constin, depois do intervalo, para conversar com a gente ao vivo. Fica aí.

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1: 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São 8:01.
0: Educação.
2: Nesta semana, o empresário Otto de Sá Cavalcante, diretor-presidente do Colégio Aritzá e do Centro Universitário Aritzá, faleceu e deixou um legado na educação brasileira. Ele é batizado com o nome do pai. Ele abriu o primeiro colégio no ano de 2000 e seguiu expandindo. Com o debate sobre educação domiciliar em alta nos últimos tempos, métodos educacionais revolucionários aparecem como destaque para o Brasil. Então, para falar mais sobre esse assunto, nós vamos conversar com a presidente do Instituto Salto, especialista em política educacional, ex-diretora de educação do Banco Mundial, Cláudia Constin. Bom dia para você, Cláudia.
1: Bom dia, Cláudia.
3: Bom dia Daniela Delavaux, bom dia Tom Barros, um prazer falar com vocês.
1: Prazer é nosso.
2: Prazer é todo nosso. E para falar de uma história, né, Cláudia, que para a gente aqui de Fortaleza, para a gente do Ceará, foi um homem que deixou uma marca muito importante na educação cearense, né? E que isso também reverberou no Brasil.
3: Sem dúvida, eu conheci bem o neto dele, o filho dele, melhor dizendo, e o colégio que se destaca, é um destaque nacional, não é um destaque só no Ceará. Então, realmente, uma perda, a morte do Otto de Sá Cavalcante, e meus sentimentos para a família, para os amigos, e de fato deixou um legado importante em educação, inclusive com todo o sistema SAS, que deriva do Ari de Sá, muito, muito, muito bom.
2: Agora, como é que a gente pode também, né, trazer essa questão da educação e dessa mudança também que a gente tem com o empresário, o Otto, que a gente perdeu essa semana, mas que isso vem da geração dele, do pai dele, que, como você disse, passa para gerações mais novas também, esse legado que continua, né?
3: Continua na forma de material, um sistema de ensino que se expandiu para muitas outras escolas e que trouxe mais aprendizado, gerou uma empresa grande que não está

0: só restrita aos conteúdos ensinados nessa escola, mas se expande num sistema de ensino que inclui um ensino melhor, inclusive, de inglês, de matemática, preparando mais gente para as escolas.
1: Quando a gente pensa também nesses métodos, né, nesses métodos mais atuais de ensino, tem pessoas que colocam crianças numa educação que tem aquela base muito forte em casa, né, e que as pessoas têm esse apoio também, como tinha antigamente, né, quando a gente pensava, Cláudia, que tinha a escola, que passava o dia inteiro na escola e que almoçava na escola e que tinha as lições de casa para se fazer na escola, e crianças que passavam o tempo integral na escola e que só voltava para casa no finalzinho da tarde para dormir e começar tudo no outro dia. Hoje em dia já tem aquelas crianças que tem um turno na escola, mas o outro turno faz atividade física, e outras tem um reforço ainda muito forte ainda em algumas educações, né?
0: Uhum. Eu acho que a gente precisa esclarecer do que nós estamos falando. O Brasil predominantemente tem no ensino fundamental 4 horas de aula, e no ensino médio 5. É muito menos do que é praticado no resto do mundo. As escolas europeias, americanas, têm em média 7 horas, e americanas têm em média 7 horas de aula, e as escolas asiáticas em média 9 horas de aula. Independentemente de qualquer coisa, quer dizer, já está comprovado que 4 horas é muito pouco, porque nós temos conteúdo de 13 matérias exprimidas, especialmente no Fundamental 2, em 4 horas. Então, em tempos que nós estamos competindo com inteligência artificial, isso não é suficiente. É muito importante expandir para um horário de aula mais estendido, até para que a criança possa ter na escola, lembrando que a maioria das crianças brasileiras estão em escolas públicas, 82% das crianças e jovens brasileiros estão em escolas públicas. Então, não é que os pais podem levar para o clube, podem levar para outra coisa. Então, ter na escola a possibilidade de aprender esporte, artes, de ter outras vivências, é muito importante. A outra coisa é o tal do homeschooling, que vai ser discutido no Senado, que não tem nem a ver com o que fazer no contraturno para as escolas de menor duração, nem na escola em tempo integral. Homeschooling é uma solução que é adotado em casos extremos, né? Uma criança é filha de diplomatas e vai estudar num outro país e não tem uma escola apropriada, ou uma criança tem uma doença muito grave. Infelizmente, ele tem sido usado também por motivos errados, muitas vezes nos Estados Unidos. Não chega a 4% da população que tem acesso ao homeschooling, mas ele é usado porque os pais discordam da visão científica, então querem que se ensine uma visão de mundo que a ciência já provou que está equivocada. Ou os pais têm uma visão religiosa e eles não querem que a criança aprenda sobre qualquer outra religião. E muitas vezes o homeschooling acaba cobertando violência doméstica. E há muitos casos, infelizmente, nos Estados Unidos assim. Tanto que a regulamentação lá se tornou muito mais forte e eles têm que seguir o currículo nacional e têm que ter aula de educação física na escola para ter um pouco de convivência, porque a escola não é só um local para aprender, é também um local para você ser introduzido a uma sociedade, a uma comunidade um pouco mais ampla do que a família. Daí porque homeschooling, o Supremo já colocou, deve ser a exceção da exceção, não é a regra constitucional. Está sendo votado no Senado e espero que não ampliem as possibilidades de homeschooling, até porque mesmo para doenças existe a hipótese já prevista em lei de educação hospitalar, mas vinculado a uma escola. Vamos ver como isso progride.
1: Vamos ver. Só para a gente encerrar aqui o comentário de um ouvinte que eu acho interessante a gente falar, porque ele disse que estudou no Aridissá, né, aqui em Fortaleza, por 12 anos. Hoje ele mora em

0: Brasília, está acompanhando a gente de lá, de Brasília, e diz que na escola que os filhos dele estudam, lá em Brasília, o sistema SAS é o sistema adotado, que, e ele fala, é tão bom ver meus filhos estudando nesse sistema, que foi justamente o sistema do empresário Otto de Sá Cavalcante, né, toda essa escola que a gente perdeu, essa pessoa, esse representante essa semana, mas como o ouvinte está dizendo, estudou em Fortaleza, está em Brasília, e os filhos hoje estudam pelo mesmo sistema.
1: Que boa notícia.
0: É muito bom. Olha, eu queria agradecer a senhora por ter aberto esse espaço aí para conversar com a gente, Cláudia Constin, especialista em educação. Cláudia, muito obrigada, viu?
2: Muito obrigada, hein, Cláudia? Foi um prazer ter outra vez aqui no programa.
1: Eu é que agradeço. Muito bom falar com vocês.
0: Muito bom. Obrigada, Cláudia. São 8:09 agora. Bora girar a reportagem.
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0: A Justiça Estadual concedeu liberdade em audiência de custódia realizada na segunda a um homem suspeito de matar os próprios pais em Itapipoca. Tadeu Gomes chegando agora para a gente começar a falar primeiro desse assunto, né, Tadeu? Bom dia para você.
2: Bom dia, Tadeu.
4: Bom dia, Tom. Bom dia, Daniela. Bom dia a todos. Olha, os corpos dos idosos de 74 anos e 65 anos foram encontrados no último domingo, mas o crime, segundo a polícia, ocorreu na sexta-feira, dia 26. O suspeito, identificado como José Ivanildo dos Santos, foi preso por policiais militares após a localização dos corpos dos pais dele. Na audiência de custódia, a juíza Ana Carolina Cordeiro de Araújo Carvalhal considerou que a prisão encontra-se alicerçada essencialmente em informações de caráter informal, desacompanhadas de qualquer elemento probatório objetivo capaz de conferir verossimilhança à imputação. Para Ana Carolina, há inconsistência dos elementos informativos que embasaram a prisão. Embora o policial condutor da prisão afirme que o acusado tenha confessado o crime, tal alegação não encontra respaldo nos documentos que instruem o procedimento, justificou a juíza. Segundo a decisão judicial, ao ser formalmente questionado acerca da morte dos pais, o custodiado limitou-se a baixar a cabeça, permanecendo em silêncio, sem proferir qualquer declaração que pudesse ser interpretada como admissão de autoria ou confissão extrajudicial. Portanto, essa foi a decisão da juíza Ana Carolina Cordeiro de Araújo Carvalhal. E é claro que as investigações continuam e a gente segue acompanhando para qualquer novidade trazer aqui. Outro assunto que a gente traz também é sobre a vacina Pneumovinte, que foi incorporada recentemente ao Sistema Único de Saúde e já está disponível em todas as unidades básicas de saúde de Juazeiro do Norte. A informação foi divulgada pela Secretaria de Saúde do município nesta terça-feira. E o melhor que passa a ser oferecida gratuitamente, né? Essa que custava mais de R$500 e agora passa a ser oferecida gratuitamente em Juazeiro do Norte. O imunizante oferece proteção contra 20 sorotipos da bactéria responsável por doenças como pneumonia, otite, meningite e outras infecções graves. A vacina também contribui para a prevenção de sequelas associadas a essas enfermidades. De acordo com o Ministério da Saúde, a vacina é destinada a crianças de 2 meses a 4 anos, 11 meses e 29 dias. A previsão da pasta é distribuir mais de 6,1 milhões de doses ao longo deste ano. A Agência Nacional de Vigilância Sanitária, Anvisa, aprovou o registro da vacina em dezembro de 2023. As primeiras doses começaram a ser disponibilizadas na rede privada em 2025. Mas o acesso era restrito devido ao alto custo, que pode ultrapassar R$500 por dose. O principal diferencial da Pneumovinte é a ampliação da cobertura imunológica com proteção contra sorotipos de pneumococo frequentemente associados a casos graves da doença pneumocócica, incluindo os tipos 3, 6A e 19A. Com isso, a vacina oferece uma cobertura mais ampla do que as formulações anteriores. Além da prevenção contra a pneumonia e meningite, o imunizante também reduz o risco de otite média, infecção que pode provocar perda auditiva e, em casos mais graves,

0: evoluir para a infecção generalizada. Segundo a Organização Mundial da Saúde, a OMS, a doença pneumocócica é a principal causa de mortalidade infantil por doenças preveníveis por vacinação. No Brasil, entre 2023 e 2025, foram registrados 4.600 casos de meningite pneumocócica e 1.400 mortes, o que representa uma taxa de letalidade superior a 30%. Entre crianças menores de 5 anos, houve 616 casos e 188 óbitos no mesmo período. Portanto, uma boa notícia, essa vacina que custava cerca de R$500 a dose, agora passa a ser oferecida gratuitamente em todas as UBSs de Juazeiro do Norte. Tom e Daniela.
1: Obrigado pelas Tadeu, informações, um abraço, Tadeu. Hein? Até amanhã. Vamos para o intervalo agora? São 8 horas e 14 minutos. A gente vai rapidinho. Ô, Glauber, tem uma pessoa aqui perguntando. No começo do programa, teve uma música que vocês colocaram pelo dia do reggae. Foi do Bob Marley, não foi? A One I Love You. It's Love. Que ela disse que achou muito legal, queria saber qual era a música. Tá aí, Nájila. Bob Marley. Segundo a Bia, música de viagem. Pra gente ir domingo de manhã viajando. Eu acho que é cara de amanhecer. Com a janela do carro baixa pra sentir o vento. E vai viajando. Bom demais. Um abraço pra você. Hoje é dia do reggae. 8h15, a gente volta já.

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0: Bom Dia Nordeste. Tom Barros, Daniela Delavô.
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0: Amigo Pet.
2: Agora a gente vai falar do nosso quadro com os nossos amiguinhos pet, porque é muito comum crianças e pets viver

0: morarem juntos na mesma casa. Essa relação tem muitas peculiaridades, né? Ter um bichinho pode criar nos pequenos um grande senso de responsabilidade, mas isso talvez não seja tão positivo dependendo da idade da criança. A relação entre pet e criança também traz ensinamentos sobre a vivência do luto, já que o bichinho muito provavelmente vai viver menos que a criança, né? Então a gente conversa agora com esse assunto com a psicóloga Ana Grazielli Lustosa. Bom dia, Grazi.
1: Bom dia, Grazi.
2: Prazer revê-la. Bom dia, Dani. Saudade.
0: Grazi, quando a gente fala dos pequenos, né? Quando a gente fala dessa relação deles com as crianças, muita gente coloca os animais mesmo perto da convivência dos pequenos, porque é importante que eles lidem com essa responsabilidade, com a sensação do luto, da perda, da morte desse bichinho, seja com peixinho, com passarinho, com gatinho, com cachorrinho, porque, teoricamente, os animais vão viver menos tempo, né?
2: Sim.
0: E aí a criança passa por essa experiência desde pequeno. Então, quais são as vantagens, né, das pessoas terem essa convivência e dessas dores também com os animais?
2: Na verdade, o bichinho de estimação, Dani, ensina muito mais que o brinquedo, né, para a criança. Através do bichinho, a criança aprende várias questões, desenvolve emocional, o cognitivo, o comportamento. A gente fala muito que a criança aprende noção de responsabilidade, né, com o bichinho, de uma responsabilidade concreta. Porque ela aprende ali a cuidar, ela aprende que tem um outro serzinho, um outro ser vivo que depende dela. Mas eu diria que, para além da responsabilidade, uma coisa muito importante do ponto de vista psicológico é a empatia. A criança aprende noções de empatia demais com o bichinho de estimação, né? Porque ele vê que tem um outro ser ali que pode não estar bem, né? Que de repente se assusta com alguma coisa, que sente alguma dor, que precisa se alimentar. Enfim, ele aprende que tem um outro ali que também tem várias questões, né? E ele aprende a se colocar no lugar de um outro ser vivo.
1: Ô Grazi, e varia de acordo, por exemplo, com o próprio animal? Porque o cachorro, ele tem um tipo de interação com a criança.
2: Sim.
1: O gato já tem outro tipo também.
2: Sim.
1: Os pássaros, da mesma forma. Então, isso tem alguma coisa a ver?
2: Dizem que o cãozinho, né, o cachorrinho, ele interage de uma forma maior, porque ele tem uma outra forma de expressar, né? Mas, então, o amor pelo animal, né, o vínculo afetivo é com qualquer bichinho. O gatinho, o passarinho, o hamster, né? Enfim, eu tenho vários pacientes que passaram por mim. Inclusive, teve um que uma vez levou um passarinho para a sessão, para o consultório.
1: Foi mesmo.
2: E era um vínculo tão grande, assim, um amor tão grande. O passarinho tinha realmente respondia, né, ao meu paciente. Ele se alimentou lá, então tinha um vínculo muito grande. E esse bichinho entrou na família com uma função também, que era justamente para desenvolver a responsabilidade da criança, enfim.
1: O Grazi, você me lembrou agora, eu acho que a Daniela vai se lembrar também nessa questão de pássaro, não apenas com relação à criança, uma senhora que recentemente perdeu um passarinho. Saiu da casa dela.
0: Foi, e o passarinho fugiu.
1: Fugiu e ela ficou desesperada, colocou nota em tudo, deu um quantia para ver.
0: Oferecendo R$1.000 de recompensa,
1: e era um
0: colocou
1: pássaro,
0: um carro de som.
1: Era um pássaro, não recordo mais qual era, né?
0: Era aquela ave que é pequenininha, mas bem amarelinha.
1: Parecia com calopsita, mas não era calopsita.
0: Não tem nada a ver com calopsita, não. Calopsita é aquela do cabelinho assim. Ela é aquele que parece um periquitinho.
1: É.
0: Bem, não sei o que. Não, é bem amarelinho. Mas enfim, a ave fugiu e ela tá tentando de tudo, né?
1: Tentando, fez de tudo.
2: E realmente, você falou do luto, né? Assim, quando o bichinho vai embora, a gente cria um vínculo, um apego mesmo muito grande. Então, para as crianças, para os adolescentes, tem muito ensinamento aí, né? Quando é a primeira momento ali que ele pode lidar com o luto, que ele pode aprender com a falta, que ele pode... Inclusive, aprender para ter repertório comportamental para quando perder alguém, né? Já ter esse repertório. E aí, eu vejo várias histórias, assim, que eu acompanhei. Eu tenho uma história de uma paciente que ela superou um transtorno alimentar muito grande. E o cachorrinho ajudou muito. A chegada do cachorrinho na família ajudou muito. Porque essa paciente específica, ela tinha problemas sociais também, né? Ela era

0: muito tímida. Inclusive, os bichinhos ajudam nisso também, né? A criança a desenvolver a habilidade social. Através do bichinho, ela pode conversar com outra criança que tem também um animalzinho. Ela pode passear e aí conviver e puxar um assunto ali com outras
1: Mas,
0: crianças.
1: Inclusive, os animais, eles são levados para lugares como animais de apoio
0: com
1: emocional,
0: cuidado.
1: Né?
0: Sim.
1: Tem pessoas com autismo que têm animais que são animais de apoio emocional.
0: Exatamente.
1: E tem idosos em abrigos, em asilos, que recebem visitas desses animais, em hospitais também,
0: com
1: né?
0: Com certeza.
1: Que os animais chegam justamente para levar esse sentimento.
0: Isso, é. Os animais são terapêuticos mesmo, né?
1: Sim.
0: E existem abordagens e terapias mesmo que envolvem os animais, que ajudam muito. Não
2: Verdade.
0: Só o cachorrinho, mas o cavalo, né? Enfim, pra fazer reabilitação
2: também.
0: Ah,
2: tem essa questão do cavalo, exatamente. Sim. Eu conheço. Crianças que se dão muito bem e tem até um outro tipo de comportamento a partir desse contato com os cavalos, não é?
0: Sim.
1: Pois é. É importante até, Grazi, a gente falar também para as pessoas sobre a percepção que as pessoas podem ter numa criança que convive com animais para uma criança que não convive, né? Porque tem muita gente que, para não sujar a casa, para não passar pela dor de uma perda, para não dar trabalho, aí não tem animal. E a criança quer muito e não tem essa possibilidade.
0: Exatamente. Essa paciente que eu citei, a mãe, ela tinha uma mania de limpeza, né? Tinha algumas questões que ela não queria, evitava. Mas, Dani, depois que o cachorrinho chegou, ensinou tanto para a criança quanto para a mãe também, né? Tem uma coisa que é muito sutil, né? Que é uma questão aí do ponto de vista psicológico mesmo, que é o vínculo seguro, que existem muitas teorias que falam sobre isso, né? O apego seguro, o vínculo seguro. E o animalzinho, ele acaba que é um vínculo que tá ali constante para a criança. Imagina uma criança chegar de um dia estressante, o adulto também, né? Do trabalho ou da escola, e ele sabe que o animalzinho vai estar ali, né? Vai receber, vai estar ali para fazer um carinho, vai estar ali para brincar, vai estar ali para dar afeto, sem julgar, sem...
1: É verdade,
0: né?
1: Sem esperar nada em troca,
0: sem
1: né?
0: Sem esperar nada em troca. Eu tenho gatinhos em casa, né? E eu falo muito com os meus filhos, para quem convive lá comigo, que só de olhar pro gatinho deitado, dormindo, me relaxa.
1: É,
0: né?
1: gato, cachorro. Os animais têm essa... Eu lembrei agora daquela história da internet, aquele meme, né? Que a pessoa fala, eu não quero animal aqui, eu não quero gato, eu não quero cachorro aqui. Aí corta pra cena que a pessoa tá deitada com o bichinho e cuidando e dando carinho. Porque é difícil, eu acho muito difícil você conviver com o animal e você não se render a ele.
0: É.
1: Porque é um amor.
2: Uma coisa
1: que
0: só, né?
1: Só entende quem convive.
2: Tem uma história.
0: Porque não precisa de troca, né? Não tem julgamento, não tem nada. Você é genuíno, né?
1: Total.
0: Você só recebe o carinho ali.
1: Você
0: atenção.
1: Só recebe amor.
0: É.
2: Tem uma história muito interessante, verídica. Jennifer O'Neill, artista brasileira. Ela nasceu no Brasil, embora tenha sido criada nos Estados Unidos. E ela conta que aqui, quando criança, antes de viajar para lá, o pai dela tinha uma criação de cavalos. E ela era louca pelos cavalos. Quando chegou o momento de ir embora para os Estados Unidos, porque o pai dela parece que era americano, e a mãe dela inglesa, ela tinha nascido aqui, apenas nascido aqui, criada aqui durante certo período, ela deixou os cavalos aqui no Brasil. Isso foi um drama muito grande, que ela pensou até em tirar a vida. Por aí você tira. Pô, e tá a história dela, verídica. Uhum. É Jennifer O'Neill. Aliás, ela filmou Verão de 42, um filme belíssimo. Ela se recuperou depois.
0: Sim.
2: Mas o golpe que ela disse que sentiu quando foi embora e deixou os cavalos aqui no Brasil foi uma coisa que mexeu com a vida dela intensamente.
0: Sim.
2: A ponto dela pensar em fazer uma besteira, não
0: é? Sim. É, a gente transfere pro animalzinho, Tom, o vínculo, o apego, o amor, o afeto, né? O animal hoje em dia, inclusive, muitos casais, por exemplo, nem querem mesmo mais ter filhos,
2: é
0: né?
2: Verdade.
0: E aí adotam um animal, né? Como um filho mesmo, como um...
1: Tanto que hoje em dia, né, Grazi, a gente tem plano de saúde,
0: tem.
1: A gente tem plano funerário,
0: exatamente.
1: A gente tem lugares...
0: Guarda compartilhada, minha...
1: Guarda compartilhada, é verdade.
0: Discussões sobre isso, né? Porque realmente o bichinho, ele ocupa esse lugar, né? De muito afeto. E pra criança, desenvolve demais, desenvolve a autoestima, né? Quando a criança, ela entende que tem um bichinho ali pra ela cuidar, que depende dela, ela se sente competente por fazer aquilo ali, né? De cuidar, de colocar a comidinha, de levar pra passear, né? Desenvolve a noção de limite também, que é uma coisa importante, né? Que às vezes Às vezes

0: é legal para treinos mesmo comportamentais, né? Crianças, a Dani até citou, né? Que tem problemas sociais como autismo, outros neurodivergência. Com o bichinho a gente ensina muito, a gente em clínica, em consultório, inclusive, a gente dá vários exemplos e até pode levar os bichinhos para ensinar algumas coisas para a criança, né?
1: Tem até uma mensagem aqui no WhatsApp, Grazi, de uma mãe dizendo que a filha nasceu com algumas deficiências e tem o autismo também. E ela convive com uma gatinha desde que nasceu. A gatinha morreu agora, tinha 14 anos. E ela fala que a menina teve um avanço absurdo com a convivência. Não fala, sim, a menina não fala, mas que a relação dela com a gata dormia com ela, a gata acordava ela, a gata era a maior companheira dela.
0: Sim.
1: E ela disse que agora, a partir da morte, ela tá lidando agora com uma nova fase. Porque a menina agora tá nitidamente diferente.
0: Sim. É, realmente, e sente muito, né? Com certeza é uma fase difícil pra ela, que também vai ensinar muito.
1: Sim.
0: Porque vai ensinar sobre a perda, vai ensinar sobre a grande frustração, né? E normalmente quem tem autismo tem muita dificuldade de lidar com frustração e precisar apoiar muito. Muitos me perguntam, Dani, o que é que eu faço? Eu digo pra criança que o bichinho morreu. Tem gente que ainda não fala, né? Diz que o bichinho dormiu pra sempre, ou que sumiu, que
1: desapareceu. E é importante, né, Grazi, explicar?
0: É importante lidar de uma forma concreta, explicar e dizer, né, que o bichinho não vai voltar mais, que ele morreu. Porque, Dani, tem muito aprendizado aí. Tem dor, mas tem muito aprendizado aí, né? Então, é dizer pra criança de uma forma concreta e fazer até um ritual de despedida, um ritual, levar, tem pets, né, que queimam as cinzazinhas do bichinho, ou enterrar o bichinho, ou acender uma velhinha pro bichinho, ou plantar uma plantinha, dar o nome do bichinho, enfim, fazer um ritual ali de despedida ensina muito pra criança também sobre o ir, né, o deixar e o luto.
2: Eu não sei bem como é que fica a situação, por exemplo, no meu caso, e a Daniela sabe da história, eu tinha 3 gatos, eu criava, mas com a morte de um, principalmente de um deles, né, que eu gostava de brincar, chamando de Francisquinha, e os outros 2 que morreram envenenados, uma coisa assim, até hoje eu não aceito aquilo que aconteceu, eu nunca mais fiz conversa com o bicho lá em casa, não, te juro.
0: Foi, tá?
2: Foi, nunca, nunca. Mas meus meninos pediram muito, eu nunca quis. Ficou uma marca muito, muito pesada.
1: Foi um trauma, né?
0: Você não
2: foi
0: conseguiu.
2: Foi envenenado. Eu não sei, olha, eu não sei se os gatos foram envenenados de propósito, por ruindade de alguém, ou se os gatos comeram um rato, porque também tem isso, bota um rato por ver... veneno para o rato. Sim. E o gato entra na história e... Não sei. Eu só sei que foi a coisa mais dolorosa que eu vi, fez gato morrendo envenenado. Se você poder fazer...
0: Eu já vi também.
2: Absolutamente nada.
0: Você
2: e sentiu. Aí eu fiquei muito chocado com aquilo.
0: Você foi um trauma e aí você acabou preferindo não trabalhar muito
2: isso,
0: bem.
2: Foi,
0: isso.
2: Trabalho.
0: Só,
2: eu acho até que prejudiquei meus filhos, sabe? Os trigêmeos. Porque
0: não tiveram,
2: eles queriam e eu não queria. E eles nunca tiveram o bichinho lá em casa. Por conta disso.
1: E a gente percebe, Grazi, a gente tem aqui um colega nosso, que é o G, aí ele fala da experiência pessoal. Ele tem uma gatinha, que é a Nikita, mas o companheiro dele não queria. E dizia, não quero gato, não quero bicho em casa. Só que aí ele conseguiu convencer e levou a gatinha. Aí... O Cris foi conviver com a gata.
0: O amor da vida dele.
1: Eu vi um vídeo. Bom, eu assisti um vídeo. Eu faltei morrer de rir. A coisa mais fofa. Da voz transformada de uma pessoa que não queria gato em casa. Sim. Aí ela, olha o bebê de papai. Cadê o neném de papai? Aí destruindo o sofá. Olha que coisa mais linda. O bebê de papai. Eu falei assim, meu Deus. É essa a transformação que o animal faz com um adulto. Imagina com a criança.
0: A criança desenvolve muito. E você perguntou, que a criança que não tem, a criança que tem, né? É visível, é nítido a criança que tem um bichinho, que cresce com um bichinho de estimação. Né? Ela desenvolve muito mais a habilidade social, desenvolve muito mais a empatia, desenvolve a responsabilidade, desenvolve o brincar, desenvolve a autoestima.
1: Agora é importante também a gente deixar muito claro para os pais que... expliquem para as crianças pequenas que aquele gatinho, aquele cachorrinho não é um brinquedo.
0: É.
1: Porque às vezes a gente vê muita criança pegando, né? Pegando de qualquer jeito. E é um bichinho.
0: Sim.
1: Que se assusta, que sente dor. Então tem que ter esse cuidado também.
0: E você tocou um ponto importante. Tem que ter supervisão de adulto. Às vezes os pais também querem, eu

0: Vou comprar para ter a responsabilidade, ou dar, ou doar para ter a responsabilidade, e deixa sobre a responsabilidade só da criança, pode. E não pode. Né?
1: É uma coisa muito séria que acontece, que, por exemplo, na época da Páscoa, né? É engraçadinho dar um coelhinho. Aí dá um coelhinho pra uma criança, mas depois o coelhinho vai crescer. E coelho...
0: É muito sensível.
1: E coelho é sensível e dá trabalho. E alguns são mais agressivos. Então, assim, é preciso ter essa consciência, né?
0: Total.
1: Abandonar também. Muita gente acaba abandonando. Então, é preciso ter muito cuidado.
0: E é um serzinho que vai ser adotado pela família. Tem que pensar assim, não é só da criança, né? É da família. A criança vai aprender, mas sob supervisão dos pais. E é um ser, né? É um membrozinho ali da família também. Que vai trazer amor, vai trazer paz, vai trazer segurança, vínculo seguro e muito ensinamento também para todos. Você falou do coelhinho, eu tive um coelho, Dani. Quando eu falo isso, ninguém acredita. Eu criei num apartamento, o Léo, e ele passou 8 anos com a gente.
2: Oito anos.
0: E aí a gente pensa, eu pensava também, né, que o coelho não ia interagir muito, porque... coelho. Eu até dizia que ele era autista. Mas ele interagia muito, assim, só acredita que ia lá pra casa. Ele só fazia xixi no banheiro.
2: É mesmo?
0: E ninguém ensinou pra ele, não. Fazer xixi no banheiro, aprendeu sozinho. E ele conviveu e ensinou muito pra gente. Ele conviveu com cachorro, conviveu com gato. Era muito engraçado, assim, a interação.
2: Coelho? Eu nunca tinha escutado falar.
0: O coelho era o Léo.
1: Eu conheço uma pessoa que tem um coelho também.
0: Ele sentava no sofá ali com a gente, assistia TV com a gente.
2: É mesmo?
0: Tem vídeos dele. É
2: interessante. Muito, eu nunca tinha ouvido falar.
0: E ele entrou na nossa família, meu pai que deu pros meus filhos, num momento difícil, né, da gente. Ele estava passando por um processo difícil. E aí meu pai pensou, gato e cachorro, dá trabalho, vou dar um coelho. E aí, o mesmo trabalho, né?
1: Mas, o mesmo trabalho que até um peixe dá, que ele dá água.
0: Exato. Mas ele trouxe muito, muito amor pra família. E eu não esperava. Eu fiquei, assim, encantada.
2: Eu também nunca ouvi falar.
1: Eu acho muito lindo. Qualquer animal, ele vai trazer alguma lição, algum aprendizado. Sim. Teve... Eu convivo com uma pessoa que tem muitos animais e que cuida de muitos animais. E ela cuidou de uma borboleta. E foi a coisa mais inacreditável que eu já vi na minha vida, foi ela cuidar de uma borboleta. E aí foi quando eu aprendi que a borboleta, ela tem uma língua... Sabe aquela língua de sogra de aniversário?
0: Gigante!
1: É igual a língua de sogra de aniversário. Só que a gente não vê. Ela, como cuida da borboleta, tava com a asinha quebrada... Dizem que dura 24 horas uma borboleta, tem uma vidinha curta. É. Essa borboleta ficou um mês sendo cuidada.
0: Eu ia perguntar isso.
1: E aí ela pegava a maçã, ela raspava assim, fazia uma papinha com a aguinha e a coisinha da maçã, colocava, a borboleta ia lá comer. Quando é que eu vi? Ela tirava a linguinha de dentro, saía tipo a linguinha de sogra, pretinha, bem fininha, um cabinho. Aí ela botava lá pra fora, aí comia a papinha de maçã e a linguinha voltava num canudinho e ficava escondidinha. Aí foi quando eu descobri que a borboleta tem uma linguinha grande. Por isso que eu brinco, falando assim, menina, a gente quer falar às vezes as coisas e não vai falar. Língua de borboleta, deixa lá dentro escondida.
0: É poético até, né? Né?
1: É muito legal. Depois eu vou te mostrar o vídeo. E a borboleta andava aqui nas costas dela. A borboleta ficava. E a borboleta tinha tipo... Ai, será que ela tá viva? Quando chegava, tava rodando na sala e ficava em cima das costas.
0: Que coisa
1: linda. Até uma borboleta. É qualquer ser.
2: Nós temos um caso aqui que eu trouxe pra entrevista aqui. É a criação de um urubu por um colega meu.
1: Foi.
2: Que ele voa com ele. Ele voa.
1: É um urubu adestrado, né?
2: Adestrado. Ele voa. Ele sai voando no parapente dele, no ultraleve, e o urubu vai ali do lado voando. Pousa na própria aeronave, depois sai.
0: Eu fico pensando na força que o amor tem, né, gente? Assim, qualquer ser vivo,
2: é,
0: né?
2: É incrível,
0: Que a gente nem imagina, uma borboleta, né? Cria realmente um vínculo e ensina muito. Eu fico pensando nela aqui. A autoestima, né? O aprendizado que foi cuidar de uma borboleta e depois a borboleta partiu, né? Teve que ir. Então, ensina demais os bichinhos mesmo.
1: Eu vou só encerrar então com a mensagem dos ouvintes, tá? Porque chegou essa mensagem aqui. Meu filho tinha um certo medo de cachorro, até pequeno. Começamos a criar um cachorro de porte médio. E meu filho, hoje em dia, deita no sofá com um cachorro. Pra quem não queria nem chegar perto de um cachorro de porte pequeno, hoje ele convive super bem com qualquer um. E aí a gente encerra então com o áudio aqui dessa ouvinte que compartilha um relato e ela fala, eu também quero participar compartilhando aqui a minha experiência.
3: Bom, eu vou deixar meu testemunho aqui também sobre os animais. Eu amo os animais, assim, desde que as minhas filhas nasceram e tinha uma

0: minha mais velha, que ela morria de medo de animais. Aí eu, como na época era professora para ela, que ela, eu com um pé na psicologia, né, claro.
1: Sempre.
0: Eu disse, eu vou dar um bichinho para ela perder esse medo. Aí a gente comprou uma cachorrinha linda, a

0: que seja um gatinho, um cachorrinho, ou até os dois, né? Mas eu moro aqui num sítio, então eu tô cercada de pássaros, coisas ai, mais lindas pela natureza. Fofo. Mas é isso. Animais, é vida.
1: É.
0: Tudo que tem nos traz alegria, nos traz conforto. E para as crianças isso é tão maravilhoso.
1: É verdade.
0: Também criei um hamster.
1: Maravilhosa, Sandra Regina, obrigada, viu? Maravilha. Grazi, obrigada por compartilhar com a gente.
2: Obrigada também.
3: Abraço, Grazi. Prazer revê-la.
2: Prazer foi meu.
1: Beijo, Grazi. Beijo. São 8 horas e 39 agora. Vamos então agora para mais um intervalo, né? A gente volta já já.

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1: 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São 8 horas e 42 minutos. Diz o Inácio que botaram uma peitica na Alemanha. Depois que ela deu de 7 a 1 na gente, passou batido.
2: Bom da fase.
1: A primeira fase.
3: Não é agenda, não? É agenda.
1: Pois é, vamos nós, vamos nós, vamos nós.
3: Vamos para a nossa agenda de hoje.
1: Vamos ver a agenda.
3: Vamos saber aqui as oportunidades de serviços, vamos, né, para esta quarta-feira.
1: Vamos lá.
3: Estão abertas vagas de estágio em Fortaleza e no Crato para 5 cursos na Companhia de Gestão de Recursos Hídricos. A jornada vai ser de 4 horas diária, no período da tarde, com uma bolsa no valor de R$ 787. As inscrições seguem abertas até o dia 9 de julho. E elas podem ser feitas pelo portal do CIEE ou enviando o currículo no e-mail ana.sara@coger.com.br. Vou repetir para você, tá? É Ana, com dois N's, ana.sara@coger.com.br.
1: Neste próximo fim de semana, o Detran Ceará realiza atendimento do programa CNH Popular em 9 municípios. Para iniciar o processo, o candidato deve realizar o agendamento prévio no site oficial do Detran. No dia, local, agendados, é obrigatória a apresentação do documento de identidade com foto, CPF e comprovante de endereço. Mais detalhes você pode consultar em ceará.gov.br.
3: E neste sábado, a

0: A comunidade do Poço da Draga recebe a quarta edição do festival Meu Metro Quadrado. O evento convida o público a refletir sobre a responsabilidade coletiva e individual da preservação do ambiente. A programação é totalmente gratuita e inicia às 8 horas da manhã. E a agenda conta com leitura, roda de conversa, limpeza na praia e muito mais. Agora bora pro Ponto Poder.
1: Ponto Poder.
0: Partidos políticos e federações podem realizar entre 20 de julho e 5 de agosto as convenções que oficializam aí a escolha dos candidatos para as eleições deste ano. Essa etapa é obrigatória para o registro das candidaturas na Justiça Eleitoral. E o Inácio Aguiar está chegando agora ao vivo nos nossos estúdios para a gente conversar um pouco sobre esse assunto. Né, Inácio, bom dia para você.
2: Bom dia,
3: Inácio Aguiar.
2: Oi, Dani, bom dia para você, bom dia para o Tom, bom dia para todo mundo que nos acompanha. É, antes de começar a política, Dani, bem rapidinho a gente tem que falar isso. A gente tá um pouco angustiado, né, Tom?
4: É.
2: Com essa seleção brasileira, né?
4: Ave Maria.
2: Rapaz, agora, o que ontem... é que nós dizíamos aqui, Tom? Rapaz, né, porque se a gente for ter medo do Japão, hein? A gente vai ter coragem contra quem, Tom?
4: Contra quem?
2: Não
4: ontem,
2: tinha como, né?
4: Ontem eu fiquei um pouco assustado com ao ver a Alemanha. França.
2: A França.
4: É. Porque a França com Debele, com Olise, principalmente Olise.
2: Que grande jogador.
4: Olise é fora de série. Pra mim, o maior jogador dessa Copa do Mundo.
2: O maior jogador
4: da Copa. A leitura que ele tem de jogo.
2: Joga de cabeça erguida.
4: Erguida. É um negócio, lembra?
2: Ele com a bola na intermediária, Tom, é uma assistência de fato.
4: Não, é uma coisa. Ele é fora de série.
2: Impressionante.
4: Lembra muito o Zidane.
2: Talvez agora, Tom, assim, o futebol, né, tá cheio de histórias em que os grandes favoritos, né, acabam se enganchando de alguma maneira. E a gente tem que torcer até
4: torcer para que o Paraguai seja o primeiro a pegar a França, que é o próximo.
2: Uma coisa que eu posso dizer para você, Tom, que a minha percepção é o seguinte: o Paraguai, muito provavelmente, vai perder da França, tá? Mas será uma vitória da França muito mais dura. Porque, veja, Tom. A Suécia não ofereceu absolutamente
4: nada. Foi incrível. Então, Copa do Mundo agora, deixando de lado. E aqui o nosso papinho.
2: O nosso papo é o seguinte, vamos mudar de jogo, né, Tom? Agora é jogo político. Como a Daniela falou, Tom, a gente está chegando agora no mês das convenções partidárias.
4: Certo.
2: Que diabo é convenção, Inácio? É o momento formal em que os partidos apresentam à sociedade aqueles nomes que vão concorrer. De fato, né?
4: Certo.
2: Porque até agora, Tom, o que a gente tem são as chamadas pré-candidaturas.
4: Isso.
2: Que é uma intenção, né? O partido tem uma intenção de lançar, por exemplo, o PSDB tem a intenção de lançar o Ciro, o Partido Novo tem a intenção de lançar o Eduardo Girão, e o PT tem a intenção de lançar o Elmano. Então, por enquanto, são intenções, né? Então, agora, neste mês, a gente está afunilando a corrida para chegar na reta final e definir quem são os candidatos nas convenções. Vamos ver, Tom, como é que estão os partidos, tá? O PSDB, por exemplo, que foi o primeiro a se lançar aí, um pré-candidato, né? No caso do Ciro Gomes. O PSDB tem uma perspectiva de chapa majoritária de preencher da seguinte maneira, Tom. O próprio Ciro já disse isso, tá? Ciro como cabeça de chapa do PSDB. Roberto Cláudio seria o vice, né? Nessa composição com União Brasil, tá? O Roberto Cláudio. E aí os dois senadores seriam Alcides Fernandes, do PL, e Capitão Wagner também do União Brasil. Dito isso, Tom, tem alguns senões ainda nessa composição. Primeiro deles, Alcides Fernandes. Há um acordo com o PL para o deputado estadual Alcides Fernandes ser mesmo candidato a senador na chapa do Ciro. Só que há uma briga interna no PL, que inclusive envolve a nacional também, né? A Michelle Bolsonaro, ex-primeira-dama, tem feito aí protestos, né, contra essa aliança com o Ciro, e tem colocado o nome da vereadora de Fortaleza, Priscila Costa, que está prestes a assumir o mandato de deputada federal, porque a Daiane do Capitão foi cassada, então ela se beneficia dessa vaga, deputada federal. Então a Michelle defende esse nome. Isso vai até o fim? Como é que vai ser? A gente não sabe. Tem que aguardar. Outro ponto também, há uma informação de que o União Brasil quer que ou Capitão Wagner ou Roberto Cláudio sejam candidatos a deputado federal. Por quê? Porque melhoraria, na visão do partido, o desempenho eleitoral da chapa. Então é uma coisa que nessa reta final também pode ser traçada. Então perceba, no caso do Ciro, embora já tenha um desenho mais formatado, ainda há algumas questões, né, que podem ser

0: piadas de última hora. Esse é o panorama no caso do Ciro. Vamos para a chapa governista. A chapa governista, então, embora a gente já saiba quais são os partidos, nós temos também uma série de questões ainda em aberto. A gente já sabe que o governador Elmano é o pré-candidato do PT, deve ser confirmado em convenção, mas ainda as outras três vagas da chapa majoritária estão totalmente em aberto, né? Nós temos aí o PSD, do ex-vice-governador Domingos Filho, a gente tem o MDB, do ex-presidente do Congresso Nacional Eunício Oliveira, a gente tem o PSB, do senador Cid Gomes, tem também o Republicanos, do ex-senador Chiquinho Feitosa. Então, são muitos partidos para serem contemplados. Qual é o maior gargalo que eu vejo hoje na chapa governista, Tom? É a definição do PSB. O comando governista quer que o Cid Gomes seja candidato ao Senado, mas o Cid tem um acordo de apoio ao nome do deputado federal Júnior Mano. E esse tem sido o gargalo do momento para o Elmano de Freitas e o Camilo Santana resolverem. O Cid topa ser candidato? Chegou a dizer no final de maio ao governador Elmano que topa ser candidato. Entretanto, como ele já deu a palavra de apoio a Júnior Mano, ele está dizendo que o próprio Júnior Mano é que tem que vir a público dizer que abre mão, né, da vaga, para poder discutirem novamente as possibilidades, né? É. Porque isso realmente trava a escolha dos candidatos. O fato, Tom, é que amanhã o presidente Lula vem a Juazeiro do Norte, portanto, vai receber as lideranças do Ceará, e o Lula tem um interesse importante aqui no estado. Por quê, Tom? Todos nós sabemos que o Nordeste é a principal base eleitoral do presidente Lula. E com o crescimento das chapas de oposição no Nordeste, principalmente aqui no Ceará, com o Ciro Gomes, que já foi um aliado do Lula, mas que hoje está aliado à direita, pode complicar o resultado eleitoral de Lula. E ele pode querer interferir para que o PT tenha uma chapa mais forte. Como é que isso vai se dar, Tom? Também não sabemos. Ou seja, embora a gente já esteja com a campanha na rua, Tom, né? Isso a gente já sabe que está acontecendo. Inclusive, existe um embate jurídico, porque já tem dezenas de ações na Justiça Eleitoral do Elmano contra o Ciro, por atos de campanha antecipada, e também do Ciro contra o Elmano, pelo mesmo motivo. Isso. Então, as campanhas já estão na rua, mas há, eu diria, Tom, mais dúvidas do que certeza sobre as definições.
1: Essas definições acontecem até a data, qual é a data?
0: Até a data, Tom, entre o final de julho e o começo de agosto.
1: Eita, tá pertinho.
0: Né? Porque é o seguinte, a partir do dia 20, começa a contar o prazo das convenções. Vai do dia 20 de julho até o dia 5 de agosto. Em resumo, Tom, até o dia 5 de agosto, vamos botar aqui até o dia 3 de agosto, no máximo, essas dúvidas devem estar sanadas, né? Agora, como vai ser a definição? Nós vamos ter
1: que aguardar. Bom, né? Não? Por isso que é um negócio sério, né? Muda, assim,
0: tá de repente, mais incerto, né, do que o resultado da Copa do Mundo.
1: Né? É indiscutível, né?
0: É isso, é indiscutível. Aí.
1: Mas eu acho interessante, sabe, todo esse quadro que se desenha, porque eu venho acompanhando política há muitos anos. Eu fiz as reportagens aqui da Rádio Verdes Mares no tempo em que não tinha computador.
0: Sim.
1: Essa sala era cheia de gente aqui. Cada um com a
0: prancheta na mão, né,
1: Tom? Pranchetazinha com a calculadora japonesa. A
0: calculadora japonesa.
1: Né? Nós tínhamos, em cada sessão, nós tínhamos os representantes, sim, da empresa, para fazer a apuração paralela.
0: Isso.
1: Era uma coisa completamente diferente. Totalmente. De hoje, né? Aí pregavam quando tinha um lugar lá.
0: Ginásio Passarazar. O resultado só saía, né, Tom? Alguns dias depois.
1: Depois, né, não. O nosso resultado aqui da empresa, o nosso resultado saía antes.
0: Sim.
1: Eu lembro que a maior disputa, a maior dificuldade que eu tive cobrindo a eleição aqui foi numa disputa terrível, uma disputa assim, pau a pau. Foi o Ciro Gomes com o Edson Silva.
0: Com o Edson Silva, né?
1: O panelado.
0: Sim.
1: Que a gente chamava. Isso. Né? Que depois foi deputado federal. Isso. Rapaz, aquilo foi uma disputa que nós ficamos na apuração uma semana.
0: É. Isso foi quase volta a volta, né, Tom, ali?
1: Quase volta a volta.
0: É.
1: O Ciro tinha uma diferença grande, foi quando ele passou. E aí gerou um espectro, porque eu me lembro bem uma coisa interessante que aconteceu. Existia na época um programa chamado A Voz do Brasil, que, sim, tinha um horário fixo, hoje ainda existe, mas não tem mais horário fixo. Isso. Determinado. O horário era obrigatório em todo o país, de 7 às 8 da noite. Isso. Então, de 7 às 8...

0: da noite a gente parava a fazer a apuração, porque era obrigatório parar. O país todo, né? Era a Voz do Brasil. Hoje não, a Voz do Brasil, ela é...
1: picotada, né? Picotada. Então pode ser qualquer horário.
0: Qualquer hora tem um horário que ele bota aí. Tudo bem. Foi bem, então o que é que aconteceu? Rapaz, a disputa estava para valer. Uma expectativa, Ciro e o Edson Silva. E terminou. Quando chegou a hora, o menino deu aviso lá para terminar o nosso trabalho, para interromper e entrar a Voz do Brasil. Quem estava na frente na apuração era o Edson Silva.
1: Sim.
0: Edson Silva estava liderando, não é? E foi um frisson danado, porque ali, rapaz, a expectativa era voto a voto, né? Então nós íamos parar uma hora como paramos. Nessa uma hora que nós paramos de transmitir, a apuração continuava.
1: Sim.
0: É certo? Apuração no mundo. E todo mundo ficava esperando o resultado. E agora, quando terminar a Voz do Brasil, como é que vai ser? Rapaz, isso foi uma loucura de expectativa aqui, porque estava entrando a apuração do Conjunto Ceará, onde o Ciro tinha uma maior votação. Aí pronto, quando voltou para aqui, para o estúdio, né, terminou, 8 horas termina a Voz do Brasil, atenção, vamos atualizar, aí o Ciro já estava na frente, mas estava na frente com um número de votos assim, bem pequenininho, sabe, quase nada. E continuou o pau rolando aí, rapaz, até a definição. Eu acho, pelo menos na minha vida aqui dentro da empresa, de 43 anos, 44, nem sei mais, essa foi a eleição que eu cobri de disputa mais acirrada. Eu nunca vi um negócio desse, sabe?
1: É. Pois é, Tom. E assim, Fortaleza tem essas tradições, né? Veja que em 2024, agora há 2 anos, a gente teve uma diferença no segundo turno entre André Fernandes e Evandro Leitão de apenas 10 mil votos, né? 10 mil votos,
0: quase nada. Pouco.
1: Uma coisa muito pouca. Agora, a gente tem uma diferença, né? Porque como o voto é eletrônico, no mesmo dia e na noite, né?
0: Ah,
1: a gente já tem o resultado.
0: Diferente.
1: Isso diminui as ansiedades, né?
0: Não tem nem comparação, né? Não tem nem... Interessante é que diz que o rádio sempre vai na frente. E ainda tem um período que o rádio vai na frente, sabe? São as... a primeira meia hora,
1: sim,
0: quando abre a apuração, a primeira meia hora o rádio ainda vai na frente. Quando sai o primeiro boletim do TRE, aí de irmão jogou.
1: É verdade. Porque aí tem uma coisa também que se mantém, sabe?
0: É.
1: Os partidos políticos, eles mantêm cada zona eleitoral, Em cada sessão eleitoral, ele mantém um fiscal lá que vai pegar o boletim de urna.
0: Exatamente,
1: né?
0: Boletim de urna.
1: E aí isso circula também nos grupos, né? No WhatsApp antes.
0: Hoje, naquele tempo não tinha WhatsApp.
1: Não tinha, né?
0: Instagram,
1: então, assim, mas o resultado oficial a gente confere pelo site da Justiça Eleitoral.
0: É verdade,
1: né?
0: Claro.
1: Então, assim. Vai ser, Tom, uma disputa que se avizinha aí, muito provavelmente, bastante acirrada, né? E nós, claro, aqui no Sistema Verdes Mares, vamos acompanhar passo a passo como é que vai ser isso e vamos deixar todo mundo bem informado sobre essa situação de embate eleitoral,
0: né, meu amigo? É verdade.
1: Por enquanto, vamos concentrar na Copa do Mundo. Depois a gente pensa.
2: Tu quer arriscar um palpite?
1: Para o Brasil? Eu vou arriscar um 2-1, Dani.
2: 2-1.
1: 2-1 para o Brasil.
0: 2-1. Eu vou manter o meu placar de 2-0. Para o Brasil, claro. A Beatriz
2: então, deu
0: 1-0 para o Brasil.
2: O Inácio.
0: E a...
2: Tu vai no 2-0?
0: 2-0.
2: 2-0.
0: Pela nota, depois ela confere.
1: Porque veja bem, então, a minha questão é uma seguinte: é uma só.
0: Ah, qual é?
2: 1-0.
1: A minha questão é uma só. O jogo Brasil e Noruega, Tom, tende a ter uma dinâmica completamente diferente do jogo contra o Japão.
0: Japão, completamente.
1: Por quê? Porque, como a Noruega tem um grande jogador, que é o Haaland, né? Eles tendem a tentar ir pra cima, tentar fazer
0: eles,
1: o resultado.
0: Eles vão também,
1: né?
0: É verdade.
1: E se isso vai acontecer, Tom, nós teremos mais espaços para jogar o nosso futebol num sistema defensivo que tem suas falhas, tá? Sistema defensivo da Noruega tem muitas falhas, então isso pode fazer uma mudança diferente, né?
0: Você está tocando um ponto muito interessante. 58 dá só para dar uma acrescentada. Defesa do Brasil é vulnerável, a defesa da França também é vulnerável, também. Não é boa não.
1: É.
0: E a defesa da Noruega, idem. Então exatamente. Vai ser um negócio muito bom. Não, minha filha?
2: Ó, eu vou também, eu não estou muito confiante, eu vou com a Bia no 1-0, porque eu acho que vai ser difícil. Mas... tu acha que, afinal, se a Espanha chegar, vai dar?
1: Não, vamos lá. O que eu penso hoje, Dani, é o seguinte. Embora eu esteja torcendo para a nossa seleção, naturalmente, eu torço que será muito difícil tirar esse título da França, tá? Acho muito difícil.
2: Pois é, o Tom começou hoje falando da França.
1: Acho muito difícil. Mas, Tom, sabendo que a Copa do Mundo

0: a partir de agora, é um jogo eliminatório, sabendo que o futebol tem nuances que às vezes fogem do convencional, né? A gente tem que apostar que isso
1: pode dar certo, né? Eu dou exemplo histórico de quantas seleções perderam, favoritas. Brasil de 82 era o time campeão, perdeu para a Itália.
0: Foi.
1: E não chegou nem à semifinal.
0: Foi.
1: É? Perfeito? Não, foi eliminada.
0: Foi eliminada.
1: Eliminada. É. O Brasil perdeu, sim.
0: Ele perdeu 3-0. Perdeu
1: 3-2.
0: 3-2, com três gols do...
1: Paulo Rossi.
0: Paulo Rossi.
1: Perdeu, não empatou, foi. Não. 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
0: Foi 3-2.
1: 3-2. Foi 3-2. 2-1. Foi 3-2 para a Itália, 3 gols de Paulo Rossi. 1982, foi. O desastre de Sarriá.
0: Exatamente.
1: Vamos lá. Hungria de 54.
0: Da mesma maneira. Com
1: Puskas e todo mundo. Campeão do mundo. Perdeu a final para a Alemanha.
0: Isso.
1: A Holanda.
0: Holanda de 74, Day,
1: de 74. Laranja Mecânica.
0: Foi.
1: Favorita absoluta. Perdeu para a Alemanha.
0: E aí vai, então, Brasil.
1: Por isso que eu tô dizendo,
0: Brasil de 50,
2: o Brasil de 50. A gente vem.
0: Brasil de 50 também, pois é.
2: Segunda-feira a gente vem.
1: França, prepara.
2: Tchau. Um abraço, Inácio. Um abraço, nosso
0: grande abraço ouvinte. A vocês, queridos.
2: Tchau. Até amanhã, na quinta-feira, a gente se encontra. Tchau.
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0: Leão de São Rosa.
1: São 9:03. Muita gente até já esqueceu do caso da moça que foi lançada da ponte lá em São Paulo, né? Já tem aí praticamente um mês daquilo que a gente chama de acidente. Algumas pessoas foram presas ou detidas, mas o caso ainda repercute, apesar da justiça ser lenta. Eu espero que seja feita. Não vai trazer a moça de volta. Vocês lembram do caso, né? Da moça que estava praticando uma espécie de rapel. Mas o nome não é rapel, não. É um outro nome que agora não me vem à memória. Mas eu... Hã? É um nome muito parecido com rapel, mas enfim. A gente vai estar aí acompanhando esse caso para que outros não venham a acontecer. Mas vamos falar agora sim de um acidente. A história que costuma testar os limites da resiliência humana através de tragédias sucessivas. Só que o cenário que se descortina na Venezuela ultrapassou a fronteira do colapso político para se fixar em uma dimensão de flagelo humanitário absoluto, ao meu ver. A história, ela asfixia socioeconomicamente, ela demonstra que há anos penaliza a população quando há uma tragédia dessas dimensões ou com essa dimensão. Essa histórica asfixia socioeconômica que há anos penaliza a população, somou-se o impacto devastador de um forte terremoto. O abalo sísmico não apenas destruiu estruturas físicas, ele escancarou a falência irreversível dos serviços básicos e a total incapacidade de resposta estatal diante de uma crise em cadeia. E para completar, o mundo todo hoje envolvido com os jogos da Copa do Mundo acaba ficando anestesiado da realidade. O que se observa hoje na infraestrutura portuária do país, lá na Venezuela, é o reflexo mais cru e doloroso dessa realidade. Convertido em um necrotério improvisado a céu aberto, o principal porto venezuelano abriga centenas de caixões empilhados. Uma imagem dantesca que simboliza a perda do controle civilizatório. O sistema funerário e a rede de saúde colapsaram em uníssono. Nos hospitais desaparelhados, faltam insumos básicos, desde anestésicos a antibióticos simples, transformando o ato médico em um exercício de improvisação desesperada. Para agravar o desastre logístico e humano, o corpo técnico encontra-se severamente desfalcado. Profissionais de saúde enfrentam o próprio desaparecimento em meio ao caos urbano ou engrossam o êxodo silencioso de quem já não vê alternativas de sobrevivência. Sobre esse solo fragilizado, a crise sanitária se multiplica em vetores biológicos e sociais. A fome crônica, que há muito assombra os lares venezuelanos, agora divide espaço com o avanço implacável de surtos epidemiológicos de dengue e febre amarela. Populações desnutridas tornam-se alvos fáceis para doenças outrora controladas, criando uma tempestade perfeita onde a vulnerabilidade imunológica encontra a completa ausência de saneamento e prevenção. A declaração de Dercy Rodrigues, reconhecendo o estado de calamidade pública, ela que é a presidente em exercício, não é apenas um ato administrativo, é a admissão tardia de que as amarras institucionais romperam-se por completo. Diante da magnitude do desastre, a resposta internacional assume contornos de urgência humanitária apartidária. O Brasil tem feito sua parte, mantendo sua tradição de solidariedade técnica e diplomática regional, enviou o 5º grupo de ajuda humanitária especializado. Essas missões, compostas por equipes médicas especialistas em resgate e insumos críticos, representam mais do que um alimento material. São pontes de estabilidade em um oceano de desorganização. Contudo, a intervenção externa atua apenas na contenção dos sintomas mais agudos de uma patologia estrutural muito mais profunda. A análise crítica desse cenário exige escapar do reducionismo factual. O terremoto foi o gatilho físico, mas a magnitude da catástrofe é diretamente proporcional aos anos de degradação das matrizes de governança e ao isolamento econômico daquele país. Quando o tecido institucional de uma nação é esvaziado, qualquer evento natural ganha escala apocalíptica. A dor que se impõe ao povo venezuelano transcende as fronteiras ideológicas e, com certeza, tem tomado aí a atenção

0: pelo menos daqueles mais sensíveis diante do caos estabelecido naquele país. E já me encaminhando para o final do meu raciocínio, do meu entendimento, o caminho para a mitigação dessa crise exige invariavelmente a consolação e a consolidação de corredores humanitários permanentes e uma coordenação multilateral sem precedentes na América Latina, despida de retóricas polarizadas. A reconstrução da Venezuela não começará pelo teto das instituições, mas pela base da sobrevivência. O prato de comida, a vacina, o leito hospitalar e a dignidade na despedida de seus mortos. Fica a profunda reflexão de que quando a política falha de forma tão retumbante, a história não registra apenas a queda de governos, mas o silêncio de um povo condenado a sobreviver entre escombros e sepulturas. Pelo menos é assim que eu penso.
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0: São 9 horas e 10 minutos, 9 horas e 10 minutos. Estamos juntos mais uma vez. E uma notícia como essa aí da Venezuela nos deixa assim meio que para baixo, né? Nos deixa meio triste. Tanta gente morrendo, tanta gente aí sem nenhum tipo de apoio, sem nenhum tipo de atenção. O que nos dá aí uma certa inquietação no coração, vendo tantas pessoas morrendo por falta de apoio também, que o mundo se una no sentido de resgatar. Tem uma história de uma família que foi expulsa dos Estados Unidos de volta para a Venezuela. Chegou 6 horas antes do terremoto. E uma dessas pessoas acabou ficando embaixo dos escombros, retirada 3 horas depois e acabou perdendo as pernas. Lamentável. Mas vamos lá, são 9 horas e 11 minutos, tocando a vida, vamos juntos comigo aqui na técnica da Verdinha, meu querido amigo Glauber, o padre mais original que eu... Não, não tem como ser original, mas é o Glauber que tá aí na mesa, o homem da técnica da Verdinha. Comigo Verdinha. Também tem a Sara de Queiroz aqui comigo nessa manhã de quarta-feira. Hoje é 1º de julho, o mês mais bonito do ano, sabia? Sabe por quê, né? É porque é meu aniversário, dia 30, né? Pois é. E claro que nós estamos juntos com o nosso time também na TV Diário. Quem tá comigo por lá é o Thiago Nobre, o Diego Castro e a Carla Rodrigues, que tá de volta ao nosso time da manhã. Sejam todos bem-vindos. Vamos juntos até às 11 horas. E eu já coloco aí a pergunta no ar para você participar conosco e responder aqui na nossa participação de hoje. O Senado aprovou ontem, dia 30, o PL 727/2026, que prevê autorização para uso de spray de pimenta para mulheres como instrumento de defesa pessoal. O texto contempla maiores de 18 anos e adolescentes a partir dos 16 anos com consentimento dos responsáveis. A medida depende da sanção presidencial para entrar em vigor. E você, como é que você avalia essa proposta? É favorável? Isso amplia instrumentos de proteção e defesa social? Ou você não concorda, acha que com regras mais rígidas e treinamento poderia até ser, mas não concorda tanto assim? Ou você não concorda de jeito nenhum, pode gerar risco e uso inadequado e gerar mais um problema? Participe, comente na sua visão qual é o limite entre proteção individual e segurança coletiva. É o que eu quero saber. 988871306 e também o arroba Gleudson Rosa para você vir participar do nosso movimento e mercado que está no ar agora às 9 horas e 13 minutos.
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0: Mercado abre hoje, nessa manhã de quarta-feira, daqui a pouco às 10 horas da manhã, mas a tendência para hoje é um segundo semestre que começa olhando menos para discurso e mais para fluxo. O investidor entra no pregão acompanhando a sua recuperação vista nos últimos dias com muita consistência. A referência para hoje, Ibovespa na faixa dos 173 mil pontos no fechamento mais recente observado. O volume financeiro negociado aproximadamente de 22,6 bilhões no último pregão de maior referência disponível. O dólar comercial chegando à compra em torno de 5,16 e a venda em 5,17. O euro para compra 6,6 e venda 6,8. O que move o mercado hoje, hein? Juros seguem sendo a variável mais importante. O mercado continua recalculando expectativas sobre cortes futuros e tentando entender até onde vai o ciclo monetário. A entrada de capital estrangeiro, quando o investidor internacional aumenta a posição no Brasil, a bolsa tende a ganhar tração.

E o dólar perde força. E o cenário internacional diz que tecnologia nos Estados Unidos, juros americanos e tensões geopolíticas continuam influenciando o humor global. Bom, a importante notícia para hoje aqui no nosso mercado: a Bolsa Brasileira tenta consolidar a recuperação após semanas de maior volatilidade. O dólar permanece pressionado por fluxo cambial e expectativa de política monetária. Os bancos seguem sustentando parte relevante do desempenho do índice e o mercado monitora a desaceleração de inflação e próximos movimentos dos bancos centrais. Gente, só para traduzir, para ficar mais fácil o entendimento, o dinheiro grande ainda está cauteloso, mas não fugiu do Brasil. Se o dólar continuar comportado e os juros começarem a dar sinais de alívio, empresas, crédito e consumo podem ganhar fôlego. Para quem está do outro lado aí acompanhando, seja em casa, no trânsito, aí você na TV Diário, não é dia de euforia, mas também não é cenário de retração, não, gente. O mercado amanhece em observação. Hoje, vale menos tentar adivinhar o topo e mais entender para onde o dinheiro está correndo, e nós vamos correr atrás dele para saber, para entender e, claro, traduzir esse dia para você. São 9 horas e 15 minutos. Vamos dar uma olhadinha no trânsito em Fortaleza nessa manhã de quarta-feira, meio de semana, primeiro dia de julho, começando aí o segundo semestre. Vamos com as imagens das câmeras da TV Diário começar mostrando para você que está acompanhando a gente aí, falando aqui da Avenida Padre Antônio Tomás, que está um trânsito lento, e eu falo já já. Imagens da TV Diário agora da Avenida Washington Soares, para você que sai da praia em direção ao sertão, o trânsito está um pouco mais lento nesse momento, né? Para você que vai no sentido contrário, tá tranquilo, tá fluindo tranquilamente nesse instante. Vamos para outro ponto de Fortaleza com imagens da TV Diário, Avenida da Universidade, esquina com Avenida da Universidade, com 3 de maio. Nesse instante é o cruzamento, mostra o sinal fechado, carros parados. Para quem sai da Aldeota em direção à Parquelândia, o trânsito é um pouco mais intenso. E sentido contrário também fluindo normalmente agora, para você que está acompanhando as imagens da tela da TV Diário e acompanhando a Verdinha. Tem também imagens agora da Avenida Leste-Oeste, né? Com imagens mostrando um trânsito tranquilo, fluindo normalmente. Você que está acompanhando aí também pode traduzir para nós o seu caminho, pode dizer como é que está aí essa situação que você está acompanhando nas nossas imagens na tela da TV Diário. Gente, um aviso aqui para você que está acompanhando. Obrigado, viu, Tiagão? A rua Leonardo Mota será interditada por 4 meses para obra na via a partir de hoje. 4 meses, tá? A rua Leonardo Mota, que fica no bairro da Aldeota, aqui na capital, será interditada a partir de hoje para obras e interdições nas redes de telecomunicações, nova pavimentação e passeios na via. A intervenção que ocorre entre a Avenida Dom Luiz e a Rua República do Líbano tem prazo de 4 meses. Motoristas que trafegam pela região podem realizar um desvio de rota para evitar o trecho interditado. Por isso, o motorista deve entrar à direita na Rua Marcos Macedo, à esquerda na Rua Coronel Linhares, à esquerda novamente na Rua Ana Bilhar, retornando à direita na Rua Leonardo Mota. Agentes da Autarquia Municipal de Trânsito estarão a postos no trecho, dando suporte operacional e auxiliando os motoristas quanto às rotas alternativas. Valeu, Tiago, obrigado, viu? Bom, aí para quem tá também acompanhando a gente, tá agora na Avenida Padre Antônio Tomás, já bem no comecinho ali do Papicu, né? No sentido agora centro Papicu, pela Avenida Padre Antônio Tomás, o trecho está lento demais, principalmente ali no cruzamento com a Rua Monsenhor Bruno, com a Rua Professor Dias da Rocha, também no sentido contrário. Já a partir desse ponto, você já começa a encontrar uma lentidão. No cruzamento com a Avenida Desembargador Moreira, ou seja, Padre Antônio Tomás com Desembargador Moreira, a partir da Praça das Flores, a Desembargador Moreira, até chegar ali na Praça Portugal, o trânsito também é bastante lento nesse instante. Rua Pereira Valente, o trânsito também é lento, principalmente ali naquela região da Aldeota, no cruzamento com a Rua Oswaldo Cruz. Lentidão nesse instante na Padre Valdivino também, ali no cruzamento com a Rua Nunes Valente. Outro ponto de lentidão para você que está nos acompanhando agora aí do rádio, e inclusive pode nos ajudar onde você estiver passando, é na Rua Eduardo Garcia, no sentido Torres Câmara também, tá? Nessa região da Torres Câmara, ali saindo da Avenida Barão de Studart, o trânsito é lento demais. Rua Visconde de Salboia, a Rua Visconde de Salboia, que pega ali da Rua São Paulo, né? O trânsito é praticamente parado. No centro, Rua Senador Alencar, Rua Castro e Silva, naquele quadrilátero ali.

Rua 24 de Maio também, trânsito lento demais. Na leste-oeste, Tiagão, ali na praça, ali já chegando na 10ª Região Militar, estou recebendo informação que já chegaram no bairro Cristo Redentor, também tem lentidão nesse instante para você que acompanha a gente. Quero mandar um abraço a você que nos acompanha e está mandando mensagens falando sobre o trânsito de Fortaleza e eu agradeço demais a sua participação. Se você tem informação do trânsito, pode mandar também para nós, 988871306, 988871306 e também o arroba Gleudson Rosa. Vai ser um prazer ter você aqui participando, ajudando, né? Tá aí, meu querido amigo, você que tá agora sintonizando a Verdinha, pode ser o nosso repórter, tá? Vamos dar uma olhadinha no trânsito em Fortaleza, já falamos. Agora, a temperatura, né? De Fortaleza, que tá acompanhando você agora, quer saber como é que tá nesse instante. O céu claro entre nuvens, temperatura nessa cidade maravilhosa hoje vai chegar até 30 graus. A máxima é entre 30 e 31 graus. Céu parcialmente nublado, baixa a possibilidade de chuva entre a madrugada, o noite madrugada de hoje para amanhã. Hoje é típico de transição entre manhã mais confortável e tarde com sensação de calor moderado. Atenção a UV, viu? Você que vai caminhar, você vai fazer exercício aí, cuidado com o sol excessivo. No interior e regiões do Ceará, litoral norte, região e litoral do Pecém, a temperatura nesse momento é de 30 graus. Sertão dos Inhamuns e Sertão Central variando entre 32 e 34, Cariri entre 30 e 33, regiões serranas entre 22 e 28 graus. Agora outras cidades do Brasil, São Paulo, nesse momento 21 graus, Rio de Janeiro com 23, Brasília com 15 a 18 graus e é claro que você que quer saber como é que vai ficar Fortaleza hoje aí vai ser desse jeito que você está vendo nas imagens da TV Diário, céu claro e possibilidade de sol ainda mais quente com aquela sensação de 33 graus. Vamos dar uma olhadinha agora? Tem imagens do interior, Tiago, só para a gente fazer o registro do meu querido e amado Cariri, região de Sobral. Aliás, quero mandar um grande abraço à nossa audiência do Cariri inteiro. Temos imagens aí do Horto, lá do Padre Cícero, com essas imagens maravilhosas, mostrando o céu bem aberto lá, com a temperatura que vai chegar hoje até 33, com a sensação térmica gigante, viu? Bom, tem mais imagens lá da região norte, só para a gente virar a página aí do estado, virar de uma ponta a outra, Sobral, e as bandeirinhas continuam firmes ali, viu, Sara? Previsão de muita gente aí na torcida pro Brasil de domingo. Você viu o Haaland, né? O nome daquele grandão lá? Não, é? Haaland, é? Bom, eu vou chamar de Haaland, né? Bom, enfim, o cara tem quase minha altura, viu, Jefferson? 1,93. Ele é um pouco mais baixo do que eu. O Jefferson, Jefferson Monteiro que tá aqui com a gente. Ó, já acertei, tá vendo aí, Jefferson? O Benevides é outra história, mas Jefferson Monteiro tá aqui na técnica da Verdinha agora. Vamos saber do boletim aí no aeroporto, nos aeroportos brasileiros, começando por Fortaleza, aeroporto internacional Pinto Martins, chegando agora com a informação de que tá tudo tranquilo, operação considerada normal nesse início de manhã, sem registro de paralisação ampla. Para quem vai viajar, chegue com antecedência, padrão, acompanhe o aplicativo da companhia e confira o portão antes de passar pela inspeção. Para você que vai a Belém saindo de Fortaleza, o aeroporto lá, pousos e decolagens dentro da normalidade. Fluxo operando dentro da rotina prevista. Para você que vai aí a São Paulo, sistema aeroportuário internacional de Guarulhos, tranquilo. Congonhas também muito tranquilo. Ponto de atenção do dia, após problemas técnicos recentes no controle de tráfego aéreo, houve impacto em atrasos e cancelamentos com retomada gradual das operações nessa manhã. Ainda podem existir ajustes pontuais ao longo da malha nacional. Voo marcado não significa embarque imediato. Tem aplicativo da companhia aberto e acompanhe todas as mudanças. Ó, não vá para o desembarque pelo horário da passagem, vá pelo horário real de pouso. Hoje o cenário não é de caos nos aeroportos, mas é dia de acompanhar painel, principalmente em voos conectados a São Paulo. Fica aí a nossa dica, não vá perder a oportunidade de chegar na hora. 9 horas e 23 minutos para trocar a pauta e trazer já a nossa primeira entrevista. Hoje nós vamos falar, quando olhamos para a etiqueta de quase tudo que consumimos hoje, a frase Made in China é uma constante. Confere? Pois é, mas a grande virada de chave do mercado atual não é apenas comprar produtos acabados da Ásia. É entender como os empresários cearenses estão indo até a maior potência fabril do planeta para importar tecnologia, maquinário industrial e fechar parcerias que mudam o patamar de competitividade nessas empresas aqui no Nordeste. Por isso eu vou conversar já com o consultor de negócios, Jonathan Magalhães, para entender o que é que muda, o que é que tem mudado no mercado global que tornou a ida à China uma necessidade de sobrevivência para o empresariado nordestino.

destino e principalmente para o cearense. Por que que ir até lá comprar direto é melhor, mais fácil, mais prático, mais rápido e mais barato? É um assunto para a gente trocar pauta já já aqui no Movimento e Mercado. 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
1: 9 horas 27 minutos. Quem está na tela da TV Diário pode acompanhar imagens ali da Praça Portugal. E que ali mais adiante, na Dom Luiz, para quem vai no sentido centro, você vê um trânsito mais lento, né? Um trânsito mais parado ali mais para adiante. Se você vem na Dom Luiz saindo da direção do Papicu para o futuro, né? Sentido centro, após a Praça Portugal, você vai encontrar um pouco mais de lentidão nesse momento para você que acompanha agora as imagens da TV Diário. Gente, quando olhamos para a etiqueta de quase tudo o que consumimos hoje, a frase Made in China é uma constante, mas a grande virada de chave do mercado atual não é apenas comprar produtos acabados na Ásia. É entender como os empresários cearenses estão indo até a maior potência fabril do planeta para importar tecnologia, maquinário industrial e fechar parcerias que mudam o patamar de competitividade das nossas empresas aqui no Nordeste. Cruzar o mundo para fazer negócios, no entanto, esbarra em dores profundas. A barreira do idioma, as armadilhas regulatórias, o risco de calotes internacionais e a complexidade de feiras gigantescas como a icônica Canton Fair. Para administrar essa rota e liderar grupos de empresários locais em missões comerciais seguras e altamente lucrativas na China, nosso convidado de hoje é um especialista no assunto e é o que a gente vai tratar agora às 9h28.
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1: 9h29 agora, Jonathan Magalhães é um desses grandes articuladores e missões de relacionamentos e transações comerciais na Ásia. Jonathan, muito bom dia, seja muito bem-vindo. Tudo bem, meu amigo?
2: Bom dia, meu amigo. Maravilha, obrigado por nos receber.
1: Jonathan, eu estava aqui conversando contigo antes de ir ao ar

0: dizendo que algumas dessas dores que a gente vê hoje aí são empresários que vão de uma forma não coordenada ou não bem administrada, que acaba fazendo um turismo e não fazendo negócio. E muito disso se dá pela falta ou de conhecimento ou de informação ou mesmo de um planejamento, é isso?
1: Total. Eu vou te falar um pouco pior. Não é que ele vá de forma não coordenada. Ele vai de forma muito coordenada. Ele vai guiado, às vezes, até pelo governo do estado, em um grupo de empresários, mas esqueceram de levar o importador, que é o cara que está no dia a dia com a China, que tem as parcerias corretas, que olha nos olhos do chinês e aperta a mão correta para fazer o negócio seguro.
0: Perfeito. E aí, Jonathan, historicamente, o empresário de médio porte, ele olhava para a China com desconfiança ou achava que era um destino apenas para gigantes. O que mudou no mercado global que tornou a ida à China uma necessidade de sobrevivência para o empresariado cearense, principalmente?
1: Olha, o empresariado cearense que não abrir o olho, que não estiver na China como seu principal fornecedor, não só de produto pronto, mas também de produto em industrialização. Eu mesmo estou em busca agora de uma parceria para industrializar no Ceará produtos que são industrializados hoje na China, mas a gente consegue um benefício fiscal fazendo uma montagem, gerando empregos no Ceará. Estou em busca agora de industrializar os carregadores de veículos elétricos.
0: Sim, sim.
1: Então você imagina que tem oportunidades na China, que a gente, se a gente começa a enxergar a importação, por que não também usar, né, empregos locais e fazer esse movimento no local? Você imagina a eletrificação da frota que está tendo agora, né?
0: Só temos 3% no Brasil, com essa frota que tem aí, só temos 3% de carregadores disponíveis.
1: Exato.
0: Né? Então tem um campo gigante aí. Então esses incentivos fiscais acabam também traduzindo oportunidade para quem pega o produto lá e monta aqui no Brasil, seria isso?
1: Faz linha de montagem, exatamente. Isso é uma outra coisa que tem que estar, ó, na cabeça do nosso empresariado. Outra coisa, medo da China, é muito distante. Primeira coisa que eu faço, quando eu entro no avião aqui, eu nem quero saber que hora eu vou chegar lá. Meu irmão, botei na minha cabeça que eu saio daqui
0: e vou
1: de Fortaleza e vou chegar do jeito que eu chego em São Paulo.
0: Verdade.
1: Então esquece o negócio de distância, cara. A maior distância que tem é o idioma, é a forma. Meu irmão, o cara que sai daqui para a China olhando para um grupo de brasileiros e se relacionando com um grupo de brasileiros, esqueceu de se relacionar com um grupo de chineses.
0: Eles são
1: fantásticos.
0: Essa questão da cultura, da barreira de cultura e de comunicação assusta ainda, mas é fácil de se resolver,
1: é,
0: né?
1: É fácil de resolver.
0: Quando
1: hoje
0: você monta um grupo, você se preocupa também com o tradutor lá 100%, na hora, né?
1: Você pode escolher. Você pode escolher como empresário. Você diz, não, eu quero com tradutor, eu quero ir sem tradutor. Você vai guiando, porque na verdade o nosso grupo é de fazer negócio. A pessoa vem, chega comigo e diz assim, tá aqui casado o valor dentro da importadora. Ou seja, eu já viajo com dinheiro no caixa.
0: Perfeito.
1: Isso faz toda a diferença. Eu não vou para lá para pegar catálogo e ficar olhando um para a cara do outro sem achando lindo. Ai, foi linda a China. Não.
0: Até porque a feira é muito grande, né? O espaço é gigantesco,
1: é,
0: né?
1: É surreal, tem trem dentro. Você pega de um lado para o outro assim num trenzinho. Então, assim, é realmente gigantesco. A gente olha aqui para o nosso centro de eventos Ceará, que é uma bênção para o nosso estado, né? E vê que é um equipamento grande. Aquele centro de eventos, multiplique por, 17. Talvez, ó, bem mais, talvez.
0: 20 vezes.
1: É surreal. A quantidade é surreal. É quase uma cidade de 22 milhões de habitantes
0: naquele lugar,
1: transacionando ali ao redor dessa mega feira. É surreal.
0: Ô, Jonathan, o que é que o empresariado que está acompanhando a gente agora, que está vendo a oportunidade de abrir, até porque a logística também facilita, nós temos um porto aí que pode receber todos esses produtos, mas o que é que ele precisa saber? Quais são os passos? Qual é o passo a passo para quem nunca foi e tem interesse? O que é que ele precisa saber?
1: O primeiro passo é encontrar uma empresa que não só te leve à China, como também traga o teu produto de lá para cá. Esse é o primeiro passo, porque não é simplesmente chegar e dizer assim, ah, eu vou comprar um produto lá. Não. Você tem que ter um radar emitido, você tem que ter algumas obrigatoriedades por tipo de produto, uns que podem importar 100 metro, outros não podem importar 100 metro, então tem algumas particularidades, Anvisa, não é? A gente tem muitas regulamentações no Brasil e isso é bom, não é? Pro nosso, não para o empresariado, mas é bom para o consumidor, na hora que chega o produto ele chega testado, porém leva tempo. Então se você sair hoje com uma demanda, você tem que tomar o cuidado de com quem você está indo. Se é para ir fazer negócio, não vá com um grupo de amigos. Vá com alguém que possa trazer esse negócio de lá para cá para transformar-se em dinheiro aqui. Né? E os cuidados de analisar bem o que você vai fazer, o que você vai buscar, porque a feira são 5 dias de cada fase. Então são 3 fases. Você tem 15 dias por lá. Você não quer ir para os 15 dias, você não está passeando. Você quer ir focado em 2 dias específicos ou 3 especificamente na sua fase.

0: base, focado no produto X, Y, Z. Acabou.
1: Jonathan, é claro que a gente tem aí um público interessado. Agora, tem muita coisa que já veio de lá para cá, já está aí em produção. O que é que você vislumbra, além dos carregadores aí de carros elétricos, que pode ser opção desse empresário ir até lá fazer negócio?
0: Hoje, a gente tem um mercado abertíssimo aí para o cearense e para o brasileiro. O cearense é muito criativo. Então, o primeiro ponto que eu acho que deve ser colocado é Oceano Azul. Enxerga um Oceano Azul, entendeu? Conversa com Deus também, né?
1: Muitas oportunidades.
0: Muitas oportunidades. Conversa com Deus e diz assim, meu Deus, me dá uma direção. Para quem já tem a direção, cara, eu tenho 4 lojas, 5 lojas. Meu irmão, é muito mais fácil. Pega o teu produto, pega a tua curva ABC, analisa o que, que você compra mais e faz a cotação. Você pode fazer cotação daqui. Não precisa ir para a China para fazer cotação. Entendi. Faz um procurement. Né? As empresas como a minha tem procurement. A pessoa me diz o que, que ela quer buscar na China. Eu vou, busco, faço o preço do negócio e digo, ó, isso aqui vale a pena? Mas a cotação está feita, né, amigo?
1: Perfeito, já meio caminho andado.
0: Meio caminho andado.
1: O Ceará tem uma posição geográfica estratégica, como eu disse, com o Porto do Pecém, a ZPE, né? Você, claro, aí que está acompanhando a gente, percebe muito claramente que o empresariado local, Jonathan, também vem aproveitando essa infraestrutura para criar entrepostos, ou a maioria ainda importa de forma pulverizada?
0: Muita gente importa de forma pulverizada. Eu faço questão de importar pelo Porto do Pecém. E acho que a gente tem que dar essa força ao Ceará, bem como o Ceará nos dá a força, né? Trazer um porto desse e fazer esse investimento é uma força. Então a gente tem que realmente preservar esse Porto Pecém e trazer os nossos produtos pelo Ceará. Eu faço isso.
1: Jonathan, qual é o papel das rodadas de negócios, por exemplo, das rodadas governamentais ou suporte de entidades de classe como o FIEC, o FEComércio, que você citou aqui agora há pouco, na validação dessas missões que você organiza?
0: Importantíssimo. Olha, o apoio das federações é importantíssimo. Porém, não se engane, a federação está ali para te dar o primeiro passo. Depois do primeiro passo, você tem que caminhar sozinho, né? E esse sozinho é muito perigoso. Uhum. É onde entram empresas como a minha, que faz a importação direcionada junto com você. Empresas como várias, né? Tem várias empresas fantásticas no Ceará hoje, só de importação. Uhum. Então, assim, tem uma grande, né? JM Aduaneira.
1: Sim.
0: É fantástico você poder contar com um bom apoio. Então, segurar na mão certa é imprescindível. O apoio das entidades de classe... fantástico.
1: Chancela.
0: Me leva até lá, né? Oxe, me levou até ali, me trouxe a minha visão, algo que eu não tinha enxergado. Agora você pegar na mão certa para trazer de lá o produto e fazer negócio aqui. Isso é que importa.
1: Perfeito.
0: No final, é o dinheiro no caixa.
1: Ô, Jonathan, vamos falar agora sobre o calendário das próximas missões comerciais que você está estruturando e quais setores específicos elas serão voltadas nesse segundo semestre do ano.
0: Meu amigo, outubro desse 2026. Ano e abril de 2027, né, a Feira Canton Fé, três fases, todos os produtos que você imaginar. Imagina aí alguma coisa. Todos os produtos que você imaginar, oportunidade para todos os setores, não tem muito. É 100%.
1: Perfeito.
0: Não, eu sou prestador de serviço. Fantástico, você tem muito que aprender na China. Vamos com a gente, né?
1: Perfeito.
0: Entendeu? Então, assim, tudo está aberto.
1: Oportunidade.
0: Tudo. Oportunidade para tudo.
1: Qual é o custo dessa viagem? Quanto é que o empresário precisa entender que tem que fazer uma reserva? Ou vai depender do produto que ele quer trabalhar?
0: Vai depender muito do produto, mas especificamente para a viagem, eu te digo assim, ó, tem duas contas bem fáceis. R$50 mil para eu usar na minha trip, né? Fazer acontecer lá na minha trip. $50 mil. Então, assim, para eu trazer um container $50 mil, para eu fazer a minha viagem R$50 mil, você está dentro do jogo. E tudo isso, o container não tem parcelamento, né? Ele tem uma flexibilidade aí de 3 a 6 meses, mas a viagem parcela até a data da viagem ou faz o cartãozinho de crédito, né?
1: E até lá vai ser programado.
0: R$50 mil, $50 mil está dentro.
1: Ô, Jonathan, para encerrar, qual o canal de contato e plataformas onde o empresariado pode conhecer melhor aí o portfólio de viagens e negócios e os resultados de quem já cruzou o mundo, né, sob sua coordenação?
0: Boa, boa. Ó, entra no @, no Instagram, entra no @ Grupo CRP, _, Grupo CRP, e no, pode também entrar no meu Instagram, @ujonmag, @ujonmag.
1: Mag. Perfeito, conversamos então aqui no estúdio com Jonathan Magalhães, um dos grandes articuladores dessas missões de relacionamentos transacionais, comerciais, Fortaleza, para a Ásia, um momento importante, oportunidade para você não perder de fazer negócios e crescer, ou no mínimo aprender como se faz negócio com os grandes. Obrigado, meu amigo, sucesso, viu?
0: Maravilha, obrigado, sucesso.
1: Valeu, são 9

Horas e 39 minutos, daqui a pouco a gente troca de pauta para falar também sobre tecnologia, tecnologia que muito nos interessa e tem muito a ver com o nosso público aqui do Movimento e Mercado. Mas até lá, eu quero te perguntar, o Senado aprovou ontem, dia 30, o PL 727-2026, que...

Porque agora pela manhã tem reunião marcada com o presidente do Senado, Davi Alcolumbre, para discutir ainda a PEC da escala 6x1. Vai ou não vai? Como é que está essa situação? E já também vou trazer uma atualização sobre o encontro de ontem, depois de quase 2 anos do acidente da Voipés, lá no interior de São Paulo. E ontem foi um momento de muitas dores, obviamente, e os parentes, depois desse tempo todo, se reuniram lá com as autoridades para acompanhar o diálogo de bordo. Eles preferiram não ouvir o áudio, mas leram as transcrições e já a gente traz uma atualização desse caso. São 9h40, aqui é o Movimento em Mercado, aqui da Negócio. 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
1: 9 horas 43 minutos. Ontem, na matéria policial que eu destaquei aqui no Movimento e Mercado, já no finalzinho, dando conta de um caso de uma operação na sétima fase envolvendo a prisão de 12 advogados. E aí, obviamente, eu liguei para a OAB buscando informações com a comissão de prerrogativas e recebi uma nota da comissão. Já eu vou trazer essa atualização sobre esse caso envolvendo advogados e o que pensa a OAB e principalmente a comissão de prerrogativas. São 9 horas 44 minutos. Ontem também eu pude acompanhar de muito perto o caso envolvendo a Voipés, aquele acidente de um avião que estava indo para São Paulo. A investigação sobre a queda do voo 2283 da Voipés, aeronave que caiu em 9 de agosto de 2024 em Vinhedo, São Paulo, entrou em uma fase mais decisiva. O caso ganhou desdobramentos cruciais nas últimas horas, com a revelação de dados inéditos às famílias das 62 vítimas. Eles tiveram acesso a transcrições da cabine. Em uma reunião realizada ontem, a Polícia Federal apresentou aos familiares e advogados das vítimas a transcrição das conversas gravadas na cabine nos minutos finais do voo. Emocionados, os parentes optaram por ler o texto em vez de escutar o áudio original. A Polícia Federal detalhou o laudo elaborado pelo Instituto Nacional

0: Nacional de Criminalidade, de criminalística, que embasa a reta final do inquérito criminal. Advogados que acompanham o caso afirmam que o relatório reúne elementos contundentes para indiciamentos de pessoas físicas e executivos nas próximas semanas. Com base nas novas revelações, a Associação dos Familiares das Vítimas anunciou que vai ingressar com uma ação coletiva de responsabilidade civil por danos morais coletivos, visando responsabilizar a companhia aérea, empresas parceiras e indivíduos que agiram por ação ou omissão. O voo partiu de Cascavel, no Paraná, com destino a Guarulhos, São Paulo, transportando 58 passageiros e 4 tripulantes. A viagem transcorreu normalmente até as 13h20, quando a aeronave perdeu a sustentação e entrou em um comportamento conhecido como parafuso chato, desabando de uma altitude de 17 mil pés até colidir no quintal de uma residência em um condomínio fechado. Não houve sobreviventes. O panorama das investigações técnicas aponta para a formação severa de gelo. O relatório preliminar da CENIPA diz que confirmou que o ATR-72-500 criou uma zona meteorológica com condições severas e congelamento. Os alarmes de gelo da aeronave dispararam múltiplas vezes. Também o sistema de degelo, o Delsi Icing, os relatórios de manutenção trazem denúncias de ex-pilotos da companhia, indicando um histórico de intermitências e falhas nesse sistema pneumático de degelo daquela aeronave específica de matrícula PSVPB. Conclusão das apurações, segundo CENIPA, já traz aí que a maior parte da análise técnica, ou seja, a reconstrução gráfica, exames dos motores e componentes de degelo, isso é o seguinte: no momento, os dados estão em fase de alinhamento com autoridades da França, que é a fabricante do avião, e também do Canadá, fabricante dos motores, para publicação de um relatório final. Em decorrência do aumento das fiscalizações e da deteriorização operacional após a tragédia, a ANAC chegou a suspender temporariamente operações do grupo Voipass em 2025 para a autoria de segurança, acelerando a reestruturação judicial e financeira da empresa. Fato é que agora começa uma nova batalha. São 9h47, 9h47. Vamos trocar a pauta, Jefferson. Vamos falar de tecnologia, vamos falar de negócios.
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0: A inteligência artificial deixou de ser uma promessa de futuro para se tornar a espinha dorsal da eficiência corporativa e também da prestação de serviços públicos. No entanto, o crescimento acelerado dessa tecnologia trouxe um desafio crítico. Como garantir que sistemas de IA façam exatamente o que pretendemos de forma ética, segura e auditável? A resposta a essa provocação reside na convergência entre governança de IA e um conceito emergente e disruptivo na tecnologia: a engenharia de software orientada à intenção. E em termos simples, né, o Intent Driving Software Engineering, em termos simples, trata-se de uma evolução na qual o desenvolvimento de sistemas deixa de ser focado apenas em linhas de código rígida e passa a ser guiado pela intenção negocial e humana, onde a IA traduz objetivos macro em execuções técnicas precisas sob uma camada rigorosa de governança e conformidade. Por que esse assunto importa para o cidadão? Eu vou fazer aqui o meu olhar e o Arthur Portela já vai dizer se eu estou ou não correto nesse meu dever de casa. Arthur, eu coloquei o seguinte: por que isso interessa para as pessoas? A governança de IA, ela impacta diretamente a segurança de dados, a concessão de crédito bancário, por exemplo, diagnósticos médicos e até a triagem de currículos em processos seletivos. Sem governança, vieses algoritmos geram injustiças invisíveis. E aí, empresas que adotam engenharia orientada à intenção ganham velocidade sem precedentes para lançar produtos, mas se não houver um arcabouço de governança, flertam com riscos jurídicos, reputacionais e regulatórios, ou seja, especialmente ali com o avanço da regulação da IA no Brasil e também no mundo. Eu vou conversar com um especialista, que é o Arthur Portela. Ele é especialista em tecnologia, engenharia de software e arquitetura de sistemas complexos, com sólida experiência no mercado tecnológico, tem se dedicado a desenhar soluções que integram inteligência artificial aos processos de negócios e também sendo uma voz ativa na discussão sobre governança corporativa aplicada ao desenvolvimento de

0: software moderno e também a mitigação de risco em sistemas autônomos. Arthur, fiz meu dever de casa certinho. Bom dia, bem-vindo, meu amigo.
1: Bom dia. Um prazer falar com você, um prazer falar com todos. Eu fiquei até um pouco, né, nervoso com esse currículo aí falando. Eu não, pessoal, pelo amor de Deus, isso é exagero dele, tá? Você fez o dever de casa perfeito. A gente tem que trabalhar muito com essa ideia que você trouxe, esse início de conversa foi perfeito. Porque a gente tem que trabalhar com essa ideia que não se separa inovação e regulação. E a regulação, na verdade, ela não pode ser tratada como um obstáculo. Primeiro ponto, pessoal, que a gente tem que entender é que a regulação ela não veio para impedir um crescimento.
0: Não é
1: barreira.
0: Pelo contrário,
1: não é barreira. Eu peço para você, para a gente estar alinhado e a gente continuar nessa conversa, eu peço para você aí de casa pensar o seguinte: você compraria numa loja que você não confia onde está indo os seus dados de cartão? Você se cadastraria num sistema que você não sabe para onde está indo o teu exame, que muitas vezes é um exame de algo muito, muito particular seu. Uhum. Sua questão de saúde é particular sua. Uhum. Me desculpe a todos, mas eu, por exemplo, eu escolho não dividir com alguns colegas a minha situação de saúde, contanto que isso não impeça a minha relação do dia a dia, porque pode ser que eu possa ser tratado diferente. A gente sabe que no dia a dia muitas pessoas são tratadas diferentes por causa de alguma informação que ela opta por não compartilhar. Então, por isso que a regulação vem para tratar cenários. A gente fala sobre informações, sobre privacidade, sobre protocolos de segurança. E, continuando nessa linha de pensamento que eu levantei para vocês, vocês confiariam em empresas que vocês não têm nenhum tipo de transparência? É o mesmo pensamento que a gente tem que levar em consideração para a inteligência artificial. A inteligência artificial, não tenha dúvida, ela é o mercado atualmente, ela se resume a isso. Nos últimos 2-3 anos, basicamente, se você pensa em uma solução, se você pensa em mudar o mercado, você necessariamente está pensando em uso de inteligência artificial. Isso está errado? De maneira alguma. Mas não é só isso. O pensamento ele não pode se fundamentar apenas no uso de um IA. O pensamento tem que se fundamentar no uso de um IA transparente e, como muito bem dito por você, auditável.
0: Perfeito.
1: A gente tem que entender os caminhos que ela traça para chegar naquela decisão.
0: Perfeito. Agora, tu me diz uma coisa. Como é que a gente pode, de que forma essa abordagem muda o papel do programador tradicional, por exemplo? É a minha primeira preocupação, porque nós estamos caminhando para um cenário onde o foco será a gestão da lógica e da ética e menos da digitação de código, né? Como é que a gente faz essa transição?
1: Na verdade, eu vejo muito pelo lado de segregação de tarefas. Eu acredito que todo mundo tem o seu conhecimento, sua especialidade, e todo mundo tem que ser até aquilo. Se a gente fala de programador, eu não acho justo, eu não acho correto você direcionar para um programador essa responsabilidade. Por isso que quando a gente fala em governança, e aqui quando eu, até para esclarecer, pessoal, governança, acima de tudo, a gente tem que entender como um conceito que vai tratar sobre toda estrutura de procedimentos, políticas, normativos.
0: Um regramento.
1: Um regramento de uma estrutura básica, como você vai implementar algo na sua empresa. Quando a gente fala de governança de IA, a gente fala de estruturas de monitoramento, fiscalização, de inclusive desenvolvimento de IA, não é só de uso, tá? E aí entra essa discussão do programador. Se eu, sócio, diretor de uma empresa, quero instaurar o uso de uma inteligência artificial na minha empresa, eu tenho que me preocupar com como ela vai ser feita. Não cabe o meu programador pensar nessa maneira. Não cabe o meu programador ir atrás do projeto de lei 2338, entender... perdão até da expressão, entender de juridiquês, e eu falo isso do ponto de vista de um, entre várias aspas, ex-advogado, né, que eu não exerço tanto, hoje em dia eu sou consultor, não é justo você exigir dele. Agora, você, sócio-diretor, sim, você tem que trazer para a sua realidade o que é que você vai buscar com essa inteligência artificial. Você tem que deixar distrita a ela uma finalidade e uns limites. Perfeito. E é justamente naquela sua fala de abertura. Quais são esses limites que a gente vai estipular? Dentro da governança, a gente vai estipular os limites de uso. Se eu quero desenvolver um IA, eu vou dizer, eu posso desenvolver IA dentro da minha empresa, desde que seja desse formato. Programador, esse é o teu limite.
0: Estabelece regras. Ô Arthur, a gente sabe que quando se fala em velocidade de desenvolvimento baseada em IA, é fascinante. Agora, eu vejo como perigoso. Entretanto, onde entra aí a governança de IA para mitigar riscos de segurança e falhas operacionais? É nesse regramento que você acabou de citar?
1: A governança ela é um ponto-chave nessa discussão. No momento que você tem uma governança estruturada, que você tem processos estabelecidos, você consegue...

0: justamente trabalhar essa evolução da IA. Se a IA todo dia muda, naturalmente aquela IA desenvolvida internamente dentro da sua empresa também vai mudar. Lembre-se, a IA ela é um aprendizado. Se ela é um aprendizado, ela é diário. Uhum. Ele é um aprendizado diário.
1: Contínuo.
0: O que você deixou ontem, amanhã, quando você ligar a sua máquina, já está evoluído. Então, a governança vai trabalhar justamente nos limites desse aprendizado. Eu vou dar um exemplo aqui só para vocês entenderem como a falta de governança pode afetar todo o regramento de uma organização. Uhum. E quando eu falo organização, pessoal, é só para a gente ficar alinhado, é público ou privado, tá? Eu não vou me ater só a particular, porque a gente sabe que a gente alcança todos os ambientes. Os inclusive, eu exerço uma função pública também. A gente tem, por exemplo, eu não vou citar o nome da empresa, mas é uma empresa de fora, que ela foi utilizar uma IA que está muito comum no mercado hoje, que é o cloud. Certo. Então, tudo bem, o cloud, não vou julgar qualquer utilização de IA. Mas por não estabelecer limites de uso de IA e simplesmente permitir o uso deliberado de IA, inclusive na regulação própria do seu aprendizado, ou seja, a IA, quando encontrasse um problema, ela poderia se autorresolucionar.
1: Ou seja, não tinha governança?
0: Ela não tinha governança nenhuma. Ela estabeleceu basicamente para a inteligência que, olha, se você encontrar um obstáculo, procure
1: resolva
0: a saída necessária para você consertar esse obstáculo, sem pedir autorização, porque quem usa cloud sabe que você pode configurar para ela pedir autorização sempre que ela vai fazer algo. Resumo de obra, em cerca de 9 a 10 segundos depois que ela encontrou um problema, ela formatou todo o banco de dados da empresa. Ou seja, uma organização em cerca de 10 segundos perdeu o banco de dados inteiro por conta de uma falta de organização de processos. Pode parecer exagero, mas às vezes a sua organização, por não ter essa governança, ela não cria esse limite até onde o cara pode ou desenvolver ou até que plataformas ele pode utilizar dentro. Se você não utiliza isso, se você não cria esses protocolos, e a importância é justamente desses processos, dessas regras internas, cada organização pode ter a sua, tá, pessoal? Obviamente seguindo as regras principais, governo federal e algumas organizações externas também que vão servir. Você pode estabelecer esses limites. Se você não estabelecer, você está à mercê, justamente como você levantou, desse aprendizado que pode muito bem chegar nesse cenário que eu fui um exemplo que pode acontecer no dia a dia, pode acontecer agora. Um de vocês que pode estar com a máquina ligada e ela está se auto-formatando e vocês não sabem porque vocês não estabeleceram esse limite.
1: Perfeito. Pegando esse exemplo e traçando um paralelo com a vida do cidadão comum que está nos acompanhando agora, de que forma a ausência dessa governança estrita em IA pode afetar o dia a dia das pessoas na ponta, como em serviços bancários ou de saúde, por exemplo?
0: Tá. Na ponta, quando a gente identifica, por exemplo, um titular de dados, um usuário, né? A gente vai identificar muito essa problemática, principalmente nas decisões automatizadas. O que são essas decisões automatizadas? É quando a máquina toma uma decisão sem nenhum tipo de intervenção humana. Então, como você citou no exemplo, bancário, saúde, é a negativa de um crédito, que muitas vezes o cara vai só olhar algum formulário simples que foi levantado pela empresa, mas que não necessariamente é um fundamento indiscutível de que aquela pessoa teria ou não direito a crédito. Às vezes, a gente já viu isso em alguns cenários, principalmente público, fazer essa escolha, às vezes por geolocalização, isso aí já entra numa outra discussão, até de preconceito de geolocalização. A gente já viu em outros cenários também questões que envolvem decisões automatizadas, que leva para um viés, e é uma discussão muito clara de viés algorítmico, um viés que leva, sim, questões de preconceito do mercado. Tudo isso pode enviesar uma decisão automatizada no âmbito financeiro. No âmbito de saúde, muitas vezes vocês vão ter atendimentos automatizados, por exemplo, um WhatsApp, que às vezes você entra em contato com a clínica, seja ela privada ou pública, e ela vai te agendar uma data, e muitas vezes ela vai te jogar lá para o final do ano e você não entende muito bem. Uhum. Aí quando você vai ver é porque a informação que ela coletou sua é que você tem um plano de saúde. Uhum. E às vezes ela diz assim, não, olha, a partir da identificação que essa pessoa vai ter um plano de saúde, necessariamente minha agenda é só a partir de tanto. Ou então negar atendimento porque você está em um cenário que para aquela inteligência artificial é um atendimento que não é útil para aquele momento daquela clínica ou que não vale a pena.
1: O que faz? O que se faz?
0: E é aí que vem mais uma vez o problema da governança. Se você não tem transparência no uso da IA, você não permite o direito de defesa. Em que sentido? Muitas vezes você que está aí em casa, você é atendido por um IA e nem sabe que é um IA. Porque hoje em dia, cada vez mais, as pessoas ficam dizendo, mas a minha IA é mais humana, é humana. Ótimo. Para a empresa, a princípio, isso é ideal. Porque você pensa, estou mantendo um contato com o meu cliente, meu usuário.

0: mas ainda assim você tem que ser transparente e identificar para a pessoa do outro lado que aquilo ali é um IA. Por quê? No momento que ele sabe que aquilo é um IA, ele sabe exatamente como ele vai se posicionar. Não adianta ele dizer, ai, porque eu sou sobrinho de fulano, de ciclano, eu estou conversando com um robô, no final do dia é isso. E quando você não tem, inclusive, decisões automatizadas, muitas vezes você não tem nem o critério que levou aquela decisão a ser tomada. Quando você não tem esse critério, você limita o direito de defesa.
1: A falta da governança pode levar a diversos erros. Então, a tecnologia ela é fundamental, ela é importante, mas tem que ter aí o cenário correto, né? Porque a governança é um ativo de alto risco se você não estiver em dia, tratando, atualizando, buscando cada vez mais a compreender a importância da tecnologia e, obviamente, a tratar essa tecnologia com governança. Arthur, destacar também a necessidade desse ecossistema empresarial no Ceará e do Nordeste, posicionando aí na forma da vanguarda dessa discussão, né? Integrando aí conformidade, inovação tecnológica e chamando todos a essa conversa, a esse debate, a essa discussão, né?
0: Não, é isso aí, realmente é um ponto que dissocia um pouco o Ceará de muitos estados. O Ceará hoje ele está à frente nessa discussão de muitas instituições. No âmbito público, eu vou falar de um ponto de vista de quem trabalha em âmbito público, eu posso citar, e aí não tem problema porque são informações públicas, eu trabalho no CREA, no CREA Ceará. O CREA Ceará hoje ele é uma das poucas instituições ligadas ao CONFEA, que é no âmbito federal, que já está adiantado com essa discussão de uso de inteligência artificial interna. Já estamos buscando soluções no mercado, buscando desenvolvimento que vai nos auxiliar em processos de fiscalização de obras, por exemplo. Então essa obra que está aí do teu lado, se você percebe que vai ter uma alteração no fluxo do dia a dia, uma rapidez, muito provavelmente é porque a gente já está utilizando certas soluções. E no âmbito privado, a gente vê cada vez mais uma preocupação das empresas com esse movimento, porque hoje a gente está... a gente pode dizer que hoje a gente está bem posicionado quando a gente identifica os três poderes do governo federal. Se você identificar que os três poderes do governo estão claramente se manifestando nesse sentido... Você tem o executivo com relação ao projeto de lei 2338. Ou, desculpa, o legislativo. O executivo, ele tá mudando a estrutura da NPD para a NPD ser um órgão de fiscalização para estar batendo a porta das plataformas para cobrar. E na questão judiciária, você teve a mudança do STF no posicionamento sobre a responsabilidade das plataformas. Então, os três poderes estão diretamente ligados a essa questão.
1: E alinhados.
0: Então, o Ceará, de maneira muito clara, já também está se posicionando nisso. O governo do estado está com movimento, a prefeitura de Fortaleza está com movimento nesse sentido também. E nas instituições privadas, o que a gente vê cada vez mais é a procura por consultorias, por empresas que, de alguma maneira, vão auxiliar nesse mercado. A gente trabalha hoje num hub que é a Razan, ela tem basicamente inúmeras soluções focadas em te ajudar nisso. A minha empresa de consultoria, que é a Cuba Inova, o foco inicial dela era segurança, mas hoje em dia o mercado está pedindo que a gente... Não, peraí, vamos dar um passo adiante. Eu quero segurança e segurança na IA também, okay. Tá? Não adianta eu me preocupar só com segurança aqui das minhas informações. Eu tenho que dar um passo à frente. Eu tenho que andar junto com essa evolução. Se o cara lá na Europa já está 3 anos à minha frente, eu tenho que correr atrás. Então... Todo o movimento do mercado está nesse sentido.
1: E como você bem disse, não há retrocesso. É sempre dia a dia buscar atualização, buscar, acima de tudo, a inovação, mas atrelada a essa governança que o Arthur Portela nos trouxe aqui. Arthur, e para conhecer mais desse trabalho, para entender melhor como é que te acha, como é que localiza aí essas informações com você?
0: Pessoal, fiquem à vontade para procurar Cubo Inova,
1: C-U-B-B-O. C-U-B-B-O.
0: Inova, nós somos uma consultoria focada em segurança e inteligência artificial. Procure também a Razan, que é uma empresa focada em inovação, que participamos desse ecossistema. É um ecossistema focado em auxiliar todo e qualquer empreendimento, principalmente particular. Principalmente, a gente também dá. Claro. A gente está aberto a receber convites do órgãos estaduais e municipais, tanto que recentemente trabalhamos com a formação de profissionais da área de segurança do governo do estado. Então, procure essas duas empresas no LinkedIn, na rede social. Temos site, mesma coisa, cubinova.com, razan.com. Você vai nos encontrar lá e nossos telefones de todos os nossos consultores estão lá disponíveis para você entrar em contato direto. Não será uma inteligência artificial que vai atender vocês, eu já garanto, seremos nós. Mas se for em algum momento alguma inteligência artificial atender vocês, eu garanto que a gente vai avisar, porque transparência é essencial.
1: A governança está em dia. É isso. Esse é o Arthur Portela, especialista em tecnologia, engenharia de software e arquitetura de sistemas complexos, conversando conosco exatamente sobre isso. A governança.

0: sobre as inovações, sobre como isso tem mudado a inteligência artificial, que deixou de ser uma promessa de futuro para se tornar a espinha dorsal da eficiência corporativa e também da prestação de serviços públicos também. Arthur, obrigado, meu amigo. Sucesso cada vez mais.
1: Eu que agradeço, pessoal. Até uma próxima.
0: 10 horas e 5 minutos. Daqui a pouco nós vamos tratar de uma outra pauta também super importante. O momento em que a entrega de um cartão, né, da sua empresa, ela se torna negócio. Na prática do dia a dia, quantos empresários e profissionais liberais realmente sabem transformar um aperto de mão em faturamento real? Já parou para pensar nisso, Bia? Então, são 10 horas e 5 minutos e vou tratar desse assunto já já. Também vou trazer já já a participação dos nossos ouvintes em relação aqui à nossa pesquisa de hoje, que é exatamente sobre aquilo que a Bia já usa na bolsa dela. Spray de pimenta. O Senado aprovou nesta terça-feira o PL 727/2026, que prevê autorização para uso de spray de pimenta por mulheres como instrumento de defesa pessoal. O texto contempla maiores de 18 anos, mas a partir de 16 anos, com autorização dos pais, também pode ser usado. E você, o que você acha dessa situação? Como é que você avalia essa proposta? Para Paula, que mora na Barra do Ceará, ela diz que isso amplia instrumento de proteção e defesa social. Já o Maurício, que mora no centro de Fortaleza, diz que isso pode gerar risco se o uso for inadequado. Agora, quem vai treinar, Maurício, essas pessoas? Como é que vai ter um treino, né? Na verdade, é só não mexer com essa pessoa, não vá assaltar, não vá furtar, não vá roubar, que não acontece nada. Mas a opinião é a sua. 98887-1306, 98887-1306 e o @ Gleudson Rosa para você participar com a gente. Eu aguardo sua participação. Aqui, ó, endereço para você participar, @ Gleudson Rosa, e o telefone também está bem aqui, ó, 98887-1306. Você está comigo no Movimento e Mercado, na Verdinha, aqui da Negócio. 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
1: 10h09, imagens na tela da TV Diário mostrando a Avenida Dom Luiz nesse instante aí, com o trânsito fluindo normalmente no coração financeiro da

0: Aldeota ter você com as imagens aí, sabendo de tudo, acompanhando tudo e também nos ajudando em relação aí ao trânsito de nossa cidade. Nesse momento, na Avenida Padre Antônio Tomás, continua lento demais, principalmente ali naquela região mais da Aldeota, no cruzamento com a Tiburcio Cavalcante, né? Tô vendo aqui, acompanhando o trânsito lento. Lento, quase que parado também na Avenida Heráclito Graça, ali vindo da rua Júlio Ventura. Imagens da TV Diário mostrando o trânsito também intenso agora na Avenida 3 de Maio, no cruzamento com a Avenida da Universidade, nessa região ali. Como é que é o nome desse bairro? É Benfica, é? Aí na 3 de Maio, nessa. É Benfica, né? Olha, tem outro ponto na Avenida Padre Antônio Tomás que agora tá praticamente parado. Ali no cruzamento com a rua Tiburcio Cavalcante. Olha, se você puder evitar, evite. Imagens agora da TV Diário na Avenida Washington Soares. Por ali o trânsito, ó, tá maravilhoso nesse instante. Maravilhoso ali na Avenida Washington Soares nesse momento. Para você que também está nos acompanhando agora e vai ali na Avenida Zé Bastos, eu tenho uma informação que ali está bem complicado também nessa hora agora, para quem sai do centro em direção ao bairro João 23, ali na direção do Conjunto Ceará. Bom, você também pode ser o nosso repórter, 988871306. Sábado agora, eu vou trazer o Movimento e Mercado Especial do Agro, e um assunto que a gente vai falar é o Plano Safra, que foi lançado ontem. O Plano Safra da Agricultura Empresarial, lançado ontem. Serão 525,1 bilhões em crédito rural e títulos do agronegócio para médios e grandes produtores. 2% a mais que os 516,2 bilhões anunciados para a temporada anterior, com incremento nominal de 8,9 bilhões. Então, esse assunto a gente vai tratar no sábado no Movimento e Mercado Especial do Agro. Vamos para o nosso giro agora, Jefferson. São 10 horas e 12 minutos.
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0: Olha, eu tava comentando aqui agora, pense numa carne boa, essa tal do boi Wagyu. Bois da raça Wagyu, considerada uma das mais valorizadas do mundo, o bicho é feio, mas a carne é boa. Já estão sendo criados no Ceará. Olha o chifre aí, Jefferson. Uma fazenda em Taitinga, na região metropolitana de Fortaleza, mantém cerca de 20 animais da raça japonesa, famosa pela carne com alto grau de marmoreio e valor agregado. Cada boi desse aí pode valer entre 26 mil e 34 mil reais, enquanto alguns cortes da carne podem ultrapassar 2 mil reais o quilo quando importados. E tem um bocado de boi que não vale nada, né? Nem o chifre. Para garantir a qualidade da carne, os animais recebem alimentação especial, controle de temperatura e manejo diferenciado, com estudos até para uso de cerveja na fase final de engorda. Olha lá, o boi toma uma cervejinha. Especialistas afirmam que regiões como a Serra da Ibiapaba e a Chapada do Apodi têm potencial para expandir a criação da raça no estado. O principal desafio, no entanto, ainda é o alto custo dos animais e a falta de uma estrutura completa para pecuária e corte premium aqui no Ceará. Mas já está chegando, já está aqui pertinho. O passaporte brasileiro subiu no ranking mundial. E agora é o segundo mais forte da América Latina. O levantamento global Passport Index de 2026 colocou o Brasil na 49ª posição entre 199 países, uma colocação acima da edição anterior. Na América Latina, o país fica atrás apenas do Chile. O estudo leva em conta critérios como facilidade para viajar sem visto, oportunidades de investimentos e qualidade de vida. O Brasil se destacou principalmente pela mobilidade internacional, favorecida por acordos diplomáticos e de isenção de vistos. Por outro lado, o desempenho econômico ainda é apontado como principal fator que impede uma ascensão maior no ranking global. Então tá aí, melhorando o nível, o nosso visto, né? O nosso passaporte. O Ministério Público Federal assegurou o direito de 354 candidatos com transtorno de espectro autista a concorrerem às vagas do concurso do IBGE. As vagas são para cargos de agente de pesquisa e mapeamento de supervisor de coleta de qualidade. A decisão foi tomada após a inscrição de um candidato na modalidade para pessoas com deficiência ter sido indeferida. Segundo o argumento, o laudo condição. Para o Ministério Público Federal, a exigência configurava uma barreira intransponível. Para evitar a evolução, a violação dos direitos coletivos, o Ministério Público Federal fez questões, fez gestão.

0: questões junto ao IBGE e à Fundação Getúlio Vargas. A FGV reconheceu o equívoco e publicou a lista de deferimento das inscrições de candidatos. Que importante essa decisão, né? Traz aí uma importante resolução. A CAGES começa a emitir um novo modelo de conta de água para os clientes a partir deste mês de julho. Ao invés de uma fatura comercial, o documento passará a ser emitido como nota fiscal de água e saneamento. Na prática, o que muda para o consumidor é que a nova conta reúne de forma mais organizada e acessível informações e detalhes sobre o consumo de água, qualidade do serviço, valores cobrados, tributos e incidentes e forma de pagamento. Segundo explica a superintendente de contabilidade da CAGES, Flávia Costa, a atualização não gera custos adicionais para os clientes e acontece em virtude das novas regras tributárias implementadas em todo o país após a reforma tributária do consumo em vigor desde janeiro de 2026. Outra novidade é a inclusão de um QR Code que permite o acesso imediato à nota fiscal de água e saneamento eletrônica. A CAGES esclarece ainda que as datas e emissão e vencimento das contas permanecem as mesmas, que não tem necessidade de nenhuma ação por parte dos clientes para aderir ao novo modelo. A atualização ocorrerá de acordo com as datas de emissão da conta de cada cliente a partir do mês de julho. Falando em conta, como é que a gente faz para se livrar das contas, Bia? Tendo dinheiro, né? Tendo uma renda extra. Agora, como fazer uma renda extra? Eu tive a curiosidade de consultar um cidadão que nos últimos 4 meses já colocou de renda extra pelo menos 4 milhões no bolso. 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
1: 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Estamos ao vivo agora aqui, ó, no Movimento Mercado. São exatamente 10h21 minutos. E a hora que, imagina só. 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
0: 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É, são 10 horas e 22 minutos, 10h22, nós estamos juntos, vamos até as 11, já já tem muito mais, tem inclusive a atualização do caso dos advogados presos numa operação da polícia, eu vou, da Polícia Civil do Ceará, eu vou trazer uma nota, inclusive, da OAB, já já, uma nota oficial sobre esse caso e a atualização também. Fica aí, não sai não, são 10h23, nós estamos juntos no Movimento e Mercado, aqui da Negócio. 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
1: São 10 horas e 26 minutos. Uma rede de comunicação estruturada entre organizações criminosas e advogados é investigada na Operação Mensageiros do Crime, deflagrada na manhã de ontem pelo Ministério Público do Ceará por meio do Grupo de Atuação Especial de Combate às Organizações Criminosas, o GAECO. Conforme apuração, 12 advogados foram alvos de mandados de prisão. No total, 58 mandados de prisão e de busca e apreensão estão sendo cumpridos, foram cumpridos, estão ainda também alguns em aberto no escopo da operação. A ação visa desarticular a estrutura na qual facções utilizavam advogados na intenção de fazer o intermédio de contato e transmissão de ordem entre lideranças presas e o ambiente externo, segundo o Ministério Público. Claro que isso está rendendo muito, né? Os alvos incluem ainda líderes e facções que estão custodiados na Unidade Prisional de Segurança Máxima do Estado do Ceará, a UP Máxima, e segundo o Ministério Público, os profissionais da advocacia envolvidos atuavam como elos estratégicos, assegurando a continuidade de fluxo de ordens e alinhamentos como as redes externas, mesmo diante do regime de segurança máxima. Agora, complicado entender, porque o parlatório, essa imagem que você está vendo, não é da segurança máxima, mas eu inclusive estive lá logo da inauguração, mas aí você está vendo o trabalho dos policiais prisionais, mas você sabe que lá na segurança máxima, na UP máxima, ela é rigorosa, inclusive o parlatório lá, que foi muito contestado no início, que não ia ter parlatório, mas tem-se um parlatório, e aí você como advogado estuda, faz... Eu fico imaginando como é que você se presta a esse tipo de coisa, né? Você mudar do lado do balcão. A Operação Mensageiros do Crime tem apoio da Polícia Civil do Estado do Ceará e também da Secretaria de Administração Penitenciária e Ressocialização, além de ser acompanhada pela Ordem dos Advogados do Brasil. E eu ontem busquei uma informação lá na Ordem, uma nota oficial, e fui aqui, recebi essa nota. A OAB Ceará informa que acompanha o cumprimento da operação realizada nesta terça-feira por meio da diretoria do Centro de Apoio e Defesa da Advocacia, com foco na garantia da legalidade dos atos e na preservação das prerrogativas profissionais previstas em lei. A entidade afirmou que o acompanhamento institucional não representa defesa ou juízo sobre os investigados, mas o cumprimento do dever de assegurar o devido processo legal, a ampla defesa e as garantias constitucionais. A ordem também confirmou a suspensão cautelar dos 12 advogados alcançados pela decisão judicial e informou que caso sejam confirmadas condutas incompatíveis com a ética profissional, adotará medidas disciplinares no âmbito do Tribunal de Ética e Disciplina. Por fim, a OAB Ceará reafirmou compromisso com a ética, a legalidade, o respeito à advocacia criminal e declarou que não compactua com práticas ilícitas ou condutas que comprometam a dignidade da profissão. Então, a gente vai estar acompanhando também com todos esses detalhes, com todo o rigor que a lei determina e passando para você que está aqui conosco. Vamos mudar de pauta, são 10 horas e 29 minutos. Agora é hora de quê, Jefferson? De tecnologia, de negócios e de informação. Vamos lá?
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1: No ambiente de negócios atual, uma das frases mais repetidas nos bastidores corporativos é que o seu patrimônio é a sua rede de contatos. Mas vamos ser honestos, na prática, no dia a dia, quantos empresários e profissionais liberais realmente sabem transformar um aperto de mão em um faturamento real? Em tempo de redes sociais saturadas e anúncios digitais cada vez mais caros, o mercado começa a redescobrir o valor da recomendação do olho no olho. Afinal de contas, ninguém contrata um serviço

0: caro ou compra, né, de um fornecedor estratégico sem antes pedir a indicação de alguém, e esse alguém é alguém de confiança. Essa lógica de cooperação econômica ganha um novo capítulo no Ceará. Exatamente ontem, terça-feira, aconteceu um evento de expansão de uma organização de network do mundo dos negócios aqui no estado. Nos últimos 12 meses, na verdade, essa rede vem movimentando muita gente interessada e movimentou também mais de 20 milhões de reais em negócios fechados apenas em solo cearense, baseado em uma filosofia simples, porém rigorosa: a de que cooperar gera mais lucro do que competir. Para entender como funciona essa engrenagem de indicações metrificadas, como o empresariado cearense está driblando a crise através do relacionamento e como romper o isolamento corporativo, vamos conversar agora com Cleiton Benizio. Ele é empresário especialista em gestão e vai nos ajudar a entender aqui como tem treinado mais de 8 mil empreendedores em estratégias de network, de relacionamento, né? E é claro que todo mundo quer saber esse segredo. Cleiton, bom dia, bem-vindo. Tudo bem, meu amigo?
1: Bom dia, obrigado pelo convite. Eu fico muito feliz de poder falar sobre networking, que é um assunto tão importante para o empreendedor.
0: E que gera negócios, gera amizade e gera uma expectativa. É uma disruptura que a gente está vendo no mercado com essa tendência agora de reunir diferentes para tornar iguais, ou seja, fazer negócio.
1: Perfeito. É interessante que no decorrer da história, a gente tem muitas formas de fazer publicidade, de fazer marketing, né? A gente teve jornal impresso, rádio, TV, hoje muito forte nas redes sociais. E tem algo que desde o início dos tempos esteve ali, que foi o marketing boca a boca. Então, na verdade, está aí há muito tempo e hoje a gente tem ferramentas para fazer isso de um jeito estruturado, um jeito mais organizado, né?
0: Você sempre disse que as pessoas estavam confundindo network com troca de cartão, né?
1: Total.
0: E isso aí gera perda de tempo, que é um ativo, gera prejuízo, porque deixa de fazer negócio, né? Então, como é que as pessoas podem se modernizar nesse relacionamento, nessas oportunidades?
1: Perfeito. Por que às vezes acontece esse desencontro, né? Porque todo mundo sai de casa para vender, mas nem todo mundo sai de casa para comprar.
0: É verdade.
1: Então, quando a gente vai no evento de networking, se a gente tem muito essa intenção de só vender, ninguém vai para lugar nenhum. Então, acho que a grande dica que eu posso trazer aqui nessa abertura é que o networking, para ele ser estratégico, a gente tem que ser um bom ouvinte, sabe? Primeiro porque eu acho que é elegante, que é educado você ouvir as pessoas, não tentar vender nada a elas logo de cara. E quando você ouve, você tem informações relevantes para a construção de um relacionamento, para que não fique só naquele cafezinho, naquela troca de cartões, mas que dali se estenda. Então, se eu converso contigo e vejo que você gosta de algum esporte, eu vejo que a sua empresa tem algum desafio, que você tem algum perfil de cliente, eu tenho elementos para continuar essa conversa futuramente, né?
0: Ô Cleiton, eu queria que você me ajudasse a entender. Eu conheço algumas pessoas do segmento aí de vendas. O que é que eles fazem? Eles procuram esses espaços wellness, esses espaços chiques, de um público mais VIP, mais selecionado. Eles, por exemplo, vão na academia. E ali aquela pessoa, aquele empresário, está ali fazendo aquele trabalho de musculação, sei lá, na academia muito cedo. Não quer muita conversa, mas esse cara entendeu que ali era um ambiente de criar uma relação com ele. E muitas vezes não dá certo, não dá errado. Essa intromissão no ambiente particularizado, isso acaba levando a um rompimento de uma futura relação, de uma relação que nem existiu?
1: Eu acho que tudo depende da forma, né?
0: Da abordagem.
1: Da abordagem, de como é que eu construo aquilo, porque eu acredito que a academia, por exemplo, pode sim ser um ambiente de negócios, não negócios imediatos, mas ali você pode conhecer alguém bacana, que tem objetivos parecidos com os seus, que depois aquilo possa virar um café, uma reunião, um encontro, mas nessa intenção de construção, né? Não de conhecer num dia e no dia seguinte querer marcar uma reunião para apresentar uma proposta. Então acho que tudo depende da forma. Quando a gente aprende a fazer networking de forma correta, a gente pode iniciar isso, porque o networking é um processo, né? Networking não é um evento. E aí a gente pode iniciar isso na fila de uma padaria, numa academia, numa balada.
0: Então, é uma construção.
1: É uma construção. Se tiver esse olhar, pode funcionar em qualquer lugar.
0: E o give and gain, ou seja, quem dá ganha num ambiente de mercado historicamente tão competitivo e às vezes individualista, como convencer aí o empresário de que ajudar o concorrente ou o colega vai, na verdade, trazer dinheiro para o bolso dele?

0: Como é que vocês administram isso?
1: Perfeito. A gente tem no BNI, que é essa organização de networking, essa filosofia Giver's Gain, que numa tradução seria contribuir para ganhar, porque o que, que a gente entende? Se eu tenho ali um grupo que tem 30, 40 empresários e todo mundo pensa dessa forma, é muito mais inteligente, porque eu tenho 30, 40 pessoas pensando em como me ajudar. É como se eu tivesse 30, 40 vendedores.
0: Entendi.
1: Agora, se todo mundo está pensando o contrário e tentando vender, né, um para o outro, de novo a gente não sai do lugar. Então, no fim das contas, existe uma filosofia, existe um propósito, existe algo que é muito bonito, mas também é estratégico, também matematicamente é muito mais inteligente.
0: Uhum. E essa metodologia agora sai do ambiente Fortaleza e vai à região metropolitana, Eusébio, é isso?
1: Na verdade, o BNI ele nasceu nos Estados Unidos, é uma organização que já tem mais de 41 anos, e ela começou em reuniões na casa do fundador, né, lá em 85, começou não como uma intenção de ser uma organização mundial, mas chamar amigos para jantar, fazer negócios, e aquilo dali foi virando um segundo, um terceiro grupo, e hoje a gente tem mais de 11 mil grupos no mundo inteiro. Então é algo que além Ceará, né, a gente está crescendo muito aqui, mas aqui no Brasil a gente tem mais de 20 mil membros, 20 mil empresas que fazem parte.
0: E isso gerando negócios e oportunidades.
1: Gerando negócios e oportunidades. O BNI é um grupo de networking com foco em negócios. O networking ele tem várias vertentes. Às vezes você pode ter uma intenção de encontrar fornecedor, de aprendizado, troca. Não que no BNI não tenha isso, mas o grande foco é fechar negócios através deste método.
0: Cleiton, onde é que entra aí, por exemplo, o médico, o engenheiro, esse profissional que não tem tanta habilidade nessa questão de relacionamento, de network ou de negócios? Como é que ele pode ser inserido nesse ambiente?
1: É interessante essa menção, principalmente ao profissional de saúde, porque o profissional de saúde ele tem um perfil muito técnico muitas vezes, então ele fica anos se dedicando a se especializar, a ser muito bom naquilo que ele faz, e isso é extremamente importante, mas às vezes ele se esquece da parte relacional, né, dessa construção. Então o BNI ele é um grupo que ele tem muita diversidade, então ali tu vai encontrar o profissional da construção, do marketing, da saúde, você tem o pequeno, médio, grande, você tem o prestador de serviços, o comércio. Então é um grupo bem diverso, sabe? Tem espaço para todos. É muito interessante a gente ver como é que as pessoas se desenvolvem. Às vezes a pessoa chega lá, ela não consegue nem se apresentar bem. Ela tem aquela trava de falar em público. E ali com a convivência ela vai ficando mais solta, ela vai tendo uma comunicação mais fluida. Então, de fato, é um espaço para desenvolvimento pessoal, profissional, negócios.
0: E as reuniões acontecem semanalmente? São reuniões rígidas? Tem que comparecer toda semana? Como é que funciona?
1: A gente tem reuniões semanais, porque como a gente está falando de confiança, porque a gente não vai indicar uma pessoa só porque ela está no BNI. A gente indica porque ali no BNI eu tenho uma ferramenta para desenvolver confiança.
0: Entendi.
1: Então, por isso que as reuniões são semanais. Para ter convivência, para entender o que cada um faz. A gente tem regras de presença. Então, não é aquele grupo assim que, eu vou quando der.
0: Essa é a anatomia de indicação qualificada, seria isso?
1: Exatamente. Até porque a gente tem uma regra que a gente admite no grupo, um empresário por especialidade. Então, você vai ter ali uma empresa de contabilidade, um advogado trabalhista, um ortodontista, um de cada área. Então, a gente faz uma seleção. Por isso que a pessoa ela tem que ter o perfil, representar bem e estar engajada, porque senão a gente está perdendo tempo. Né? Senão, de novo, é muito café, muita reunião.
0: E nada de negócio.
1: E cadê o dinheiro?
0: Né? Verdade. Cleiton, para o profissional ou comerciante que está nos ouvindo agora e percebe que o seu balcão está parado e que as estratégias digitais não estão dando retorno, aquele mesmo retorno de antes, como é que ele pode avaliar se o negócio dele está maduro e pronto para operar via marketing de indicação?
1: Eu acredito que ele tem que ter muita qualidade do produto, da entrega. Ele tem que ter condições de atender novos clientes. Então, quando a gente faz uma entrevista, a gente sempre tenta entender isso, né? Qual a capacidade de receber novos clientes? Porque essa é a intenção do BNI. Então, a pessoa tem que ter espaço de crescimento, tem que ter uma boa estrutura. Então, essa é a primeira avaliação que deve se fazer. Uhum. A gente citou há pouco o profissional de saúde.
0: Sim.
1: Ele tem espaço na agenda para receber novos clientes, porque essa é a intenção. Então, é um dado até que é interessante para o comerciante ou prestador de serviço. Uma indicação, ela tem uma taxa de conversão 4 vezes maior comparado a outros canais de aquisição. Uhum. Então,

0: isso é um dado importante, né, na hora de avaliar o boca a boca.
1: Sem dúvida, eu acredito muito que você que está nos ouvindo aí agora, que está se sentindo meio que isolado, precisando de um conceito real de networking, possa

0: Convida o empresário a assistir um encontro como um convidado, então ele vai ver a reunião, ele vai assistir a reunião dos membros, ele vai ver um pouco na prática, para sair um pouquinho dessa parte teórica, né, do que é o BNI, ele vai lá e vê na prática, e se isso faz sentido para ele, ele faz uma entrevista, ele faz um processo seletivo que leva alguns dias para a gente entender perfil, algumas coisas. Então, assim, a intenção de conhecer a reunião, a gente lá não vai vender nada para ninguém.
1: E paga para se inscrever, paga para acompanhar, como
0: tem
1: é que
0: o valor
1: funciona?
0: De um café da manhã, ou de um almoço, ou de um jantar, que hoje paga a gente
1: consumo,
0: tem formatos.
1: Seria isso?
0: É, a gente tem formatos em horários diferentes. Então, por exemplo, se ele for visitar um grupo na hora do almoço, ele paga pelo almoço.
1: Okay.
0: Então, para conhecer, esse é o único investimento. E aí, no final, se ele se interessar, ele vai iniciar o processo. Se ele não se interessar, muitas vezes as pessoas dizem assim, eu quero me preparar para daqui a 6 meses, a gente agradece e faz contato em 6 meses. Ou se não fez sentido, porque pode ser que a pessoa também entenda que não está no perfil dela, a gente não vai ficar ali insistindo para entrar, porque a gente entende que a autoavaliação é um elemento essencial, a pessoa tem que se enxergar naquilo para poder dar certo, né?
1: Perfeito. Cleiton, quero te agradecer pela oportunidade, desejar sucesso. Eu acho que eu vou com a Sara para a gente conhecer esse próximo... Quando é que vai ser a próxima reunião?
0: A gente tem reunião, ficam como meus convidados, a gente tem reunião aqui terça, quarta, quinta e sexta em Fortaleza. A gente tem hoje 7 grupos em Fortaleza e um no Eusébio. A gente está começando agora também, inclusive estou indo para lá daqui a pouco em Sobral. A gente está iniciando também em Maracanaú.
1: Mas você não vai almoçar em Sobral não, né?
0: Não, vamos almoçar aqui.
1: Ah, tá.
0: Tem que estar lá até a tardezinha. Mas a gente tem várias opções, depois eu passo para vocês. 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Lá tem os endereços, horários também. E tem o Instagram, @bniceara, que a pessoa pode enviar uma mensagem solicitando um convite, que vai ser super bem-vinda para conhecer.
1: Perfeito.
0: E fica o meu convite para vocês.
1: Estarei lá, estaremos lá próxima semana. Quero te agradecer, Cleiton Benício, conversando conosco aqui no nosso Movimento e Mercado. Sucesso cada vez mais. Obrigado,
0: obrigado,
1: viu?
0: Obrigado pelo espaço.
1: São 10 horas 43 minutos, agora 10h43. Daqui a pouquinho vou voltar a falar sobre tecnologia aqui no estúdio, mas eu quero falar por um outro ângulo, né, Sara? É da inteligência artificial, que também tem a ver com direitos autorais e de propriedade intelectual, que muita gente esquece, acaba passando desapercebido. Entre os dados coletados para o processamento da IA, estão conteúdos protegidos por direitos autorais. Aqui no Brasil, o Marco Legal da Inteligência Artificial no Congresso Nacional pautou a definição que detém a titularidade de obras geradas por IA. Porque tem gente que acha que é só chegar na IA e, ó, meter ficha. Não, tem um detalhe aí que você precisa saber. Já a gente fala com a especialista Lívia Paiva, que é advogada e vai trazer esse olhar jurídico aqui no nosso Movimento e Mercado. São 10h43, eu sou Gleudson Rosa, esse é o Movimento e Mercado aqui, ó, da Negócio. 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
1: Muito bem, 10 horas 46 minutos. Lembrando aqui ainda do caso do terremoto da Venezuela, que comecei falando hoje, trazendo em meu editorial, que o número de mortos já ultrapassa quase 2 mil mortos, 10 mil feridos e mais de 43 mil desaparecidos. Um caos tremendo. E toda essa tragédia sendo ofuscada aí, não intencionalmente, mas acidentalmente também, porque estamos vivendo um campeonato mundial de futebol e boa parte das pessoas ainda olhando ali para o que está acontecendo no chaveamento das seleções. Mas a gente precisa olhar para esse lado humanitário. E os governos, né, a ONU e os governos do mundo, dos países, precisam se juntar a esse debate. Bom, trocando a pauta, são 10 horas 47 minutos agora, Jefferson, 10h47.
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1: Outro debate presente com o avanço das ferramentas de inteligência artificial é o dos direitos autorais e de propriedade intelectual, inclusive pouco falado, viu? Entre os dados coletados para o processamento da IA estão conteúdos protegidos por direitos autorais. No Brasil, o marco legal da inteligência artificial no Congresso Nacional pautou a definição de quem detém a titularidade das obras geradas por IA. E esse assunto, outro dia conversava aqui no estúdio, falando exatamente porque não estamos comentando muito, né? Falta informação. Para falar mais sobre esse assunto, a gente conversa agora com a advogada Lívia Paiva, especialista em propriedade intelectual. Oi, Lívia, muito bom dia, tudo bem contigo?
2: Tudo bem, Cleudson, como vai você?
1: Tudo tranquilo, Lívia. A gente fala toda hora em inteligência artificial, fala em muitas coisas, fala em ChatGPT no cloud, fala em, enfim, em diversas coisas, mas esquece desse pequeno detalhe da autoria, da propriedade de que a gente tem que proteger, né? Nós temos aí uma ferramenta, a lei detém isso, mas por que que você fala pouco, Lívia?
2: Acredito que porque é muito novo para a gente, né? Essa questão da utilização das ferramentas de inteligência artificial trouxeram para a gente uma funcionalidade, uma eficiência muito maior para o nosso dia a dia. Uhum. Porém, essa questão da propriedade intelectual, dos direitos autorais, ele ficou num patamar de segundo plano, já que nós acabamos entendendo que hoje a gente produz tudo sem necessidade de ter tanto conhecimento. Mas existe hoje a PL 2338 de 2023, que está tramitando no Congresso, que é o nosso marco legal da inteligência artificial e que vai legislar exatamente esses pontos que existem gaps nos nossos normativos brasileiros. É muito importante que a gente não perca de vista que, embora nós estejamos utilizando ferramentas como Cloud, ChatGPT, como você colocou, a Manus, enfim, a ferramenta que a gente escolher, a gente tem responsabilidade sobre aquele conteúdo que a gente está produzindo. Óbvio que se nós temos mais interação criativa com a ferramenta, e aí isso faz com que a ferramenta traga conteúdos que o humano está produzindo a partir do seu intelecto, aquela propriedade intelectual tende a ser de quem está operando a ferramenta. Quando se tem poucos acionamentos, quando é aquela ordem muito genérica, muitas vezes o que legisla de quem é a propriedade intelectual e o direito autoral é o próprio normativo da plataforma que está sendo usada.
1: Olívia, você falou que identificou alguns gaps na lei e, ao mesmo tempo, você falou que aquilo que é produzido de forma da intelectualidade daquela, sim, pessoa, pode gerar consequências. Qual é é uma linha muito tênue para saber qual é aquilo que é inteligência artificial, aquilo que é produção intelectual, e ainda tem esses vazios, esses buracos aí na legislação.

0: que obviamente tinha que ser, porque é uma coisa muito recente. Sim. Nosso ordenamento jurídico é lá de 1940, aliás, daquela década de 40, da época do país, do Brasil agrícola ainda mais. Essas atualizações, elas são cada vez mais constantes. Mas o que eu quero te perguntar é o seguinte, a pessoa acha que tudo o que está ali, o que ela produz no IA, não tem propriedade. E isso gera uma série de discussões jurídicas. Outro dia eu estava vendo um editor-chefe do New York Post dizendo que a IA roubou tudo. Sim. Porque ela tem acesso a todo o conteúdo produzido de forma... Aí, no caso, puxando a brasa para a nossa sardinha do jornalista, que o jornalista ele busca, ele pesquisa, ele faz ali o seu trabalho investigativo e a IA vai lá e tira. E aí distribui para quem quiser em qualquer lugar do mundo através de algoritmos. Essa questão... É complexa demais de se resolver, né, Lívia?
1: O que acontece é que se misturam as coisas. O fato de o conteúdo estar disponibilizado na internet não quer dizer que ele se tornou um conteúdo público e apropriável para cada indivíduo. Se a autoria é sua, o Gleidson foi, procurou, fez uma matéria, disponibilizou na internet. Aquele conteúdo, por mais que ele possa vir a ser usado por outra pessoa, inclusive pela inteligência artificial, para ajudar a conduzir ou a construção de algum outro material, permanece sendo seu.
0: Perfeito.
1: Então é muito importante que a gente se detenha a verificar essas minúcias. É como você falou, realmente é uma linha muito tênue. Mas a gente não pode confundir estilo com conteúdo. Então, se há aí uma frase sua que está sendo citada como... Se de outra pessoa fosse, aí a gente tem um problema, porque essa apropriação está acontecendo de maneira indevida.
0: Se acontecesse isso, a primeira coisa que eu faria era lhe contratar para me defender. Porque
1: por favor.
0: Porque eu sei que você faria com muita propriedade isso. Bom, então, tendo esse como exemplo, eu identifiquei que a minha colega aqui, Sara, está utilizando algo que eu criei. Como Sim. é o processo? Como é o rito?
1: O que é necessário é você buscar exatamente as ferramentas. Precisa provar primeiro e entender e aí fazer essa distinção. Porque a gente cai naquela questão do estilo. Muitos artistas se inspiram em alguém, Perfeito. Mas não obrigatoriamente o plagiam ou fazem coisa negativa parecida. Mas se há uma prova cabal de que existe ali um plágio, uma utilização indevida daquela autoria... Há de se buscar a prova para levar ao judiciário e tirar daquele terceiro que está usando inapropriadamente aquele direito.
0: Lívia, é claro que a gente está aí num caminho ainda longo. Tem muita coisa para conversar, muita coisa para ser discutida, mas o que é que hoje você elenca de quais são as áreas mais importantes que as pessoas precisam ficar atentas, que têm gerado mais discussão sobre propriedade intelectual?
1: Eu acho que... Falando do que nós estamos fazendo aqui, a comunicação é uma das áreas mais afetadas. A gente vê aí que muitas coisas estão sendo produzidas a partir de outras autorias e isso está gerando um problema porque os profissionais são todos atingidos. O próprio judiciário também, seja ele no contencioso ou seja no consultivo, também está sendo. A gente viu alguns casos, inclusive de geração de algumas petições com ferramentas de IA e que tentaram burlar algum tipo de análise do judiciário, também com ferramentas de eficiência de IA. Então, eu cito que todos estão sendo afetados. Porém, essa parte da comunicação e a própria questão do judiciário eu destaco como dois pontos a serem realmente levados em consideração.
0: Lívia, é claro que o judiciário brasileiro tem concentrado forças, tem juntado pessoas para debater, para discutir esses temas. Eu disse antes, não sei se você concorda, que a gente está ainda no início, num processo Concordo. Muito recente, muito novo, né? Então, a gente vai precisar caminhar, buscar primeiro acordo antes de partir ali para uma causa, uma discussão Sim. judicial, né? Um litígio. Uhum. Então, nesse primeiro momento, se você que está nos acompanhando agora tem passado ou está passando por isso, o primeiro seria, no meu ponto de vista, Lívia, era tentar um diálogo com essa pessoa com que você encontrou ali que há, abre aspas, um certo plágio, uma imitação. Porque isso, a área de comunicação você vai lá e digita e rapidamente isso, né? Agora, tem produtos também que são aí criados, são colocados na internet e as pessoas saem aí, ó,

0: né? Proliferando, repetindo, enfim. Esse conselho, Lívia, você que é da área do direito, quais seriam os passos, os primeiros passos para você que está passando por essa situação e encontrar uma saída para esse litígio, por exemplo, ou evitar esse litígio?
1: Nós temos três frentes que são importantes serem olhadas. A do usuário da ferramenta, porque fazendo aqui um acréscimo à minha fala anterior, às vezes o usuário nem sabe. Que ele está se apropriando.
0: E tem direito, e pode se defender, né?
1: E pode se defender, ele pode voltar atrás, fazer uma retratação, dizer que aquilo ali foi, né, fruto de um erro de avaliação.
0: Mas precisa provar também,
1: mas
0: hein?
1: Precisa provar também. Mas, ao mesmo tempo, também precisamos olhar para os desenvolvedores das ferramentas, que também precisam se responsabilizar pela questão do material que está sendo apropriado, e também das próprias plataformas. Então, assim, solução, Gleudson, a gente está caminhando para o diálogo, realmente, para que a gente possa aclarar o que está acontecendo. E, além do que, para também colocar todos na mesma página, hoje a gente tem uma urgência de trazer um licenciamento coletivo para esses direitos autorais.
0: Perfeito.
1: Assim como no ECAD, na questão musical é usada, a gente precisa também que essa PL ela tramite, como eu te comentei, para que tenham essas diretrizes de como esses autores vão ser remunerados.
0: Um regime de governança também,
1: exatamente,
0: né?
1: Exatamente. Vão ser remunerados pela aquela autoria, que ela pode muito bem ser utilizada, mas desde que devidamente remunerada, porque é obra da sua criatividade. E a sua criatividade custa caro, né?
0: Nem diz. Lívia, quero te agradecer pela oportunidade. Pena que o tempo foi muito pouco, o assunto é profundo, né? Bem complexo, mas eu quero te agradecer porque essa pauta a gente precisa, inclusive, voltar a falar mais. Vamos ver na tua agenda aí para a gente voltar em breve aqui a discutir, aprofundar mais, trazer outros horizontes, outros olhares, dar oportunidade para quem está em casa agora também, de repente fazer uma análise do que você está produzindo, do que você está fazendo, está correto ou não, como é que você pode se reconhecer, de repente você está cometendo um erro ou incorrendo em um erro, né, por desinformação. E essa oportunidade de trazer a Lívia Paiva aqui é para nos ajudar a entender o que é que nós estamos fazendo de errado, o que é que a gente pode fazer de melhor para continuar fazendo um trabalho sério e honesto. Lívia, eu quero te pedir aí qual o contato que localiza, como é que fala com você para receber essas informações, essa sua consultoria.
1: Perfeito. 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Então, qualquer dúvida, a gente está à disposição. Nós temos Instagram, então podemos ser acionados por lá. E foi um prazer, Gleudson, estar aqui com você. E estou à disposição para a gente tratar mais desse tema, que é um tema interessantíssimo e eu adoro falar sobre ele.
0: Muito obrigado, viu? E sucesso para você cada vez mais.
1: Obrigada.
0: São 10 horas e 58 minutos. 10h58. Vamos deixar nossa mensagem, Jefferson, para a gente ir embora? Tem um minutinho aí, ó. A sua cura não pode depender do arrependimento de quem escolheu ferir você. Vou repetir, a sua cura não pode depender do arrependimento de quem decidiu ferir você. Deus nunca planejou que a sua paz ficasse presa à consciência de outra pessoa, porque a consciência é como uma janela. Cada pessoa enxerga a vida pela abertura que constrói ao longo dos anos. Por isso, aquilo que tira o seu sono pode não provocar sequer um incômodo em quem o feriu. Esperar que o outro entregue ou venha carregar aquele mesmo peso que você vem carregando costuma prolongar o sofrimento muito mais do que o próprio acontecimento. Por isso, colocar toda a esperança de que cura nas mãos de quem nos machucou é entregar a alguém uma responsabilidade que talvez ele nunca assuma. Há feridas que só encontram descanso quando deixamos de esperar que outra pessoa resolva aquilo que somente Deus pode restaurar dentro de nós. Está na hora de você tomar as rédeas da sua vida e se perdoar. Vale muito mais a pena. Pelo menos, eu vou te dizer, já fiz isso. Fica a dica.
2: Leão de São Rosa.
0: Muito bem, obrigado pelo carinho, obrigado pela audiência, obrigado pela amizade. Amanhã, às 9 horas da manhã, estaremos de volta. Denise Santiago chega carregada de informação, de coisas boas, uma fartura de informações. Sempre que ela chega, chega a energia, chega a gata show para fazer jogada primeiro tempo. E eu volto amanhã às 9 horas da manhã. Fiquem todos em paz com Deus e a Denise.

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2: Hoje o programa está com muita polêmica. Baixamos o Wilton Bezerra bem apoplético aqui. Posso nem dizer isso, né, Wilton Bezerra? Bom dia, minha gente. Estamos no ar com o nosso jogado primeiro tempo desta quarta-feira. Hoje é quarta. Às vezes eu fico um pouco desnorteada com esse jogo do Brasil na segunda-feira. Eu já imagino que hoje é quinta, tô meio perdida, viu, gente? Mas hoje é quarta-feira, 1º de julho, galera. Que vem o mês de julho, hein? Ô, coisa boa. O mês de junho foi bom e o mês de julho vai ser bem melhor. Bem pertinho já do fim do ano. Quando chega meio do ano, meus amigos, para o final do ano. E quando chega no final do ano, final de campeonato. Ai, meu
3: Deus.
2: Aí quando chega o final de campeonato, aí eu vejo duas colocações que passam para a primeira divisão e da terceira até a sexta para os playoffs. Aí eu vejo que não tá nem Ceará e nem Fortaleza nesse meio. E não, viu, macho? Tá rindo por quê? Ri não, Daniel Sobral nesse hoje com a gente. Olha o que

0: povo pedia. A gente está trazendo aqui, sempre, né? Em alguns momentos aqui do nosso jogado, e a gente já até agradece aqui a presença desses ex-jogadores, porque são referência para as torcidas, o torcedor se identifica, e a gente já traz aqui o João Marcos, que sempre participa com a gente, o Júnior Pipoca, que sempre participa aqui da Boa Resenha, o Clodoaldo sentou aqui, já chegou logo empolgado, dizendo que gosta de melar as palavras, molhar as palavras na conversa, e hoje... Muita gente pedia este cabra aqui. Agora ele é bonequeiro que só, viu, minha gente? Eu vou logo dizendo que foi, ó, uma luta, Liuê, pra chamar.
1: João?
0: Não é o João, mulher. Não é o João Batista, viu? Não é.
1: João Batista?
0: Não, bicha, não é o João Batista. É. É o Daniel Sobral. Daniel, e aí, tudo bem?
2: E aí, Daniel, tudo bem?
0: Tudo como bom? Tá? Como é que você fica mais perto desse microfone pra ouvir a tua voz?
3: Bom dia.
0: Ah, agora sim.
3: Bom dia, Denise. Bom dia a todos aqui da jogada aqui. Denise fala de uma maneira como se eu não quisesse vir aqui. Eu sempre venho aqui, né? Às vezes demora, mas eu venho.
0: Vai bem, né?
3: É um prazer estar sempre aqui. Estar sempre em comunicação com vocês. Desde aquela época, quando eu jogava. Mas a gente manter o contato com todo mundo aqui, né?
0: Da mídia
3: aqui, então a gente tá sempre em contato com os meninos e é um prazer sempre poder estar aqui com vocês e poder falar sobre futebol.
0: Vamos falar muito sobre futebol. Daniel Sobralense aqui com a gente, batendo um papo. Liuê Góes aqui com a gente também. Liuê.
4: Alô, Gata Show.
0: Eita, Liuê. O Brits vai sair do Lion mesmo, Liuê?
4: Será, Gata Show? É o pau que rola, né, nas redes sociais.
0: Que ele vai sair,
4: sobre essa,
0: né,
4: saída, um líder, um jogador importante.
0: Eu fico triste com isso, com essa situação, viu, torcedor?
4: Demais.
0: Né? Vai sair ou não vai?
4: Vai saber hoje aqui no Jogada?
0: Vamos saber hoje aqui no Jogada essa situação do Brits, gente, porque já tem... Primeiro, gente, foi uma situação que... Qual foi aquele jogo que terminou e ele falou em relação...
4: Contra o Ceará, Clássico Rei, foi no clássico, Copa do Nordeste. Né?
0: Opa, deixa a Fernandinha falar.
5: Alô, Brasil.
0: Gigante.
5: Opa,
0: vai lá,
5: agora sim.
0: Predador.
5: Foi na quarta rodada da Copa do Nordeste, o Fortaleza perde pro Ceará. E ele é o escolhido para dar a entrevista pro jogo. E aí ele faz um pronunciamento onde ele fala sobre o CEO. E foi onde teve a primeira grande crise entre Brits e a SAF do Fortaleza.
0: Você ia falar, Liuê?
4: Não, só falando. Terceira rodada, eu acredito, viu, Fernando? Na terceira rodada.
5: Foi Ceará... o penúltimo jogo. Isso. Antes do jogo contra o Sport, foi o último.
4: Pronto. A gente teve esse caso envolvendo os dois. Foi antes do jogo contra o América, que foi a quarta rodada. Foi na terceira rodada, Ceará e Fortaleza. A gente viu o Brits falando do momento que vive o tricolor de aço do PC com esse processo de SAF. A gente viu e acabou mudando um pouco do ânimo lá da equipe. E deu para entender o momento que o Fortaleza passa após o rebaixamento. Depois do processo da SAF, coisas boas não aconteceram com o tricolor. Já veio o rebaixamento e é um momento de crise. A partir do momento que um atleta, um líder, ele fala após o clássico, ele vai nas redes sociais e acaba dialogando com a torcida, dizendo que há meses não fala nem com a SAF e nem com o CEO da SAF, mostra que o momento do Fortaleza nos bastidores... Não estou falando dentro de campo, porque o Fortaleza dentro de campo está ali na sétima colocação, ainda sonha em voltar para a elite do futebol brasileiro, mas nos bastidores, fora de campo, o momento não é legal. Não está interferindo, talvez, dentro de campo, porque os resultados vão acontecendo, mas até quando, né, Gata Show? Fica essa pergunta e a gente fica no aguardo para saber mais detalhes da situação do Brits. Abraçar aqui o nosso Daniel Sobralense, falando... comentando tudo, passou lá no futebol da Suécia. Ontem a Suécia foi eliminada, né, na Copa do Mundo para a seleção da França e o João Bandeira vai falar sobre isso daqui a pouquinho.
0: Vamos falar muito sobre Copa do Mundo, meus amigos. E a Noruega, hein? Que vai remar voltando para casa, meus queridos. Remem voltando para casa agora, viu? Que já fizeram bonito, já deu o que tinha que dar, né? A Noruega na Copa da Copa do Mundo, né?
3: Vai ser jogo difícil.
0: Acho que passa.
3: Acho que o Brasil passa, com certeza, mas vai ser um jogo difícil. Aliás, a Copa do Mundo tá mostrando muito isso, né? Principalmente quando você tá... Essas equipes menores jogam contra seleções maiores, sempre quer ter uma oportunidade de jogar. Mas eu acho que vai ser um grande jogo, mas eu acho que o Brasil vai passar. E a gente vai
0: demorar mais uma vitória. Vai no limite, mas vai passar, né? Vamos e aí?

Torcedor, o que é que você achou aí desse adversário? Vamos falar também aí sobre Copa do Mundo. Vamos falar da França. Eita, que futebol bonito que a gente tá vendo da França. Vamos falar também da Noruega, adversária do Brasil, torcedor. E o que é que você tá achando, hein, de todo esse chaveamento das oitavas de final da competição? Vamos falar também sobre o treinamento da seleção brasileira, porque tem novidade na seleção, voltando Rafinha, e Lucas Paquetá vai estar fora desse jogo das oitavas de final. Esse é o nosso Jogada Primeiro Tempo, que está começando, torcedor. E eu já quero começar mandando um beijo pra galera que está nos acompanhando aqui. Ele quer logo uma foto. Menino, o povo tá apaixonado acompanhando aqui a Gata Show. Uma música de romance, meu querido Predador. Vai, Jeff. Jeff Predador, viu? O que é que tu tá rindo? É o Predador. Agora explica pra ele, Predador, por que você é o Predador daqui do Jogada? É um perigo. Nesse programa só tem gente perigosa. Uma música de romance aí, olha. Eita! 11 horas, 12 minutinhos. Não deu nem meu dia, viu, Liuê? Mas eu quero mandar um beijo aqui, porque ele fez uma mensagem, mandou uma mensagem de amor aqui para a esposa. É o Ricardo. Pediu Gata Show. Hoje é o aniversário da minha esposa, Rosana. Deseja em meu nome um feliz aniversário e diga a ela que eu amo muito. Rosana, esse homem, mulher, é apaixonado por ti, ele te ama. Ela é sua fã e fã do Jogado Primeiro Tempo. Um beijo, Rosana, pra tu. Feliz aniversário. Eles são lá do Eusébio. Estão ligadinhos aqui no Jogada todos os dias. Mostra a nossa foto aí, Gata Show. Ele fez uma montagem. Rapaz, tô dizendo, ó, arrasou. Eu vou até colocar em caixa alta. Rocha aí, diretor, olha aí, ó.

0: Portanto, o verdadeiro amor não é sobre encontrar alguém perfeito. É sobre permanecer quando os defeitos aparecem. Presta atenção, viu, vocês aí no negócio, no recado. Valeu, viu, Ricardo? Um beijo pra vocês, arrasaram, viu? Um beijo e continue assistindo aqui a Gata Show.
1: E o operador é bom, viu?
0: O operador.
1: Colocou a música boa. Porque teve um operador lá em Aracati, é aniversário de casamento. Aí o locutor falou pra ele, aniversário de casamento... É, de relacionamento e tal.
0: Colocou marcha fúnebre, não.
1: Aí colocou uma música sobre separação. Aí não dá. Entendeu? Aí o operador que foi demais.
0: Pelo amor de Deus, meu filho. Vamos ver se esse operador é bom mesmo. Quem é o cabra que tá aqui do meu lado nos comentários?
2: Uegóis!
1: Agora sim.
0: Direto de Aracati. Para o mundo.
1: Alô, Aracati.
0: Aqui
1: alô. Alô, Brasil. Alô, mundo. Bom dia, Gata Show. Bom dia a todos que estão acompanhando a nossa programação. De hoje é quarta-feira, não parece, mas é, né?
0: É.
1: Tá com cara de segunda, com cara de terça. É Copa do Mundo, é jogo todo dia.
0: Baldeou meu juízo, meus amigos.
1: E vamos juntos, viu? Falando sobre Fortaleza, Ceará e Copa do Mundo daqui a pouquinho com o João Bandeira.
0: Vamos lá falar sobre tudo isso, viu, torcedor? Participa logo com a gente no 988-87306. E a minha pergunta é, aqui no nosso Jogada Primeiro Tempo, logo começando. O que é que você tá achando dessa situação de Fortaleza, Brites, se vai, se sai? A gente escuta muito, torcedores, e principalmente conversas de bastidores, informações, fontes também, né, que CEO não tá, o Pedro Martins não tá satisfeito com algumas atitudes, o Brites também não está satisfeito com algumas situações que está vivendo, e fica nesse, né, nessa situação chata, difícil, porque acaba trazendo, gente, até muito mais, esquentando, inflamando muito mais os ânimos, né, esquentando uma situação que no foco não é para ser esse, o foco é para ser o treinamento, o foco é para ser o objetivo de voltar ao G6, mas infelizmente algumas situações acabam saindo do percurso e acabam trazendo aí à tona, né, vindo à tona, na verdade, e a gente tem que trazer transparência ao torcedor que nos acompanha. Então, Fernandinha, para começar falando sobre esse assunto, bora chamar logo a Fernandinha, ela já deu um oi aqui pra gente no Jogada Primeiro Tempo começando, e a gente continua aqui com ela e a gente abre o programa falando sobre essa situação de Emanuel Brites, capitão da equipe tricolor. Como é o nome dela, predador?
3: Fernanda Alves.
0: Oi, Gata Show. Opa! Nesse preço, Gata Show. Viu? Nesse preço tá valendo,
4: viu? Aí eu me cabulei.
0: Tá vendo, Fernandinha?
4: Oi, Gata Show. Bom dia pra você, pro Liu Wei, pro nosso grande Daniel Sobralense ali, convidado de hoje aqui no Jogada Primeiro Tempo. E a história é longa.
0: Eita, viu, senta que lá vem história.
4: Senta que lá vem história, vou contar com muita calma pro torcedor entender. E antes de qualquer pronunciamento, deixar claro que aqui enquanto jornalista eu estou relatando fatos. Não há juiz de valor, nem pro Brites, zagueiro do Fortaleza, nem muito menos para o senhor Pedro Martins e a SAF do Fortaleza. Mas

0: Foi divulgado no fim de semana aquelas informações sobre o Venei, que o Venei Casa Grande trouxe. Nós trouxemos ontem sobre não ser, a informação que a gente tinha que não procedia, de fato, seguiu esse ritmo. E ontem foi a reapresentação do Fortaleza, focada no jogo de amanhã contra a Ponte Preta. E nessa reapresentação, no final do treino, o Brits, que já chegou irritado com essa história que circulou no final de semana após a vitória contra o Sport, viu o CEO Pedro Martins junto do departamento de futebol e foi fazer cobranças. Cobranças em um tom acima do que é permitido, em um tom elevado. A gente conhece que o Brits tem um temperamento forte, então, diante da raiva, ele chegou de forma mais assintosa, usou palavras de baixo calão para falar com o CEO e o departamento de futebol, que não reagiram à situação. Isso ele fez uma vez, retornou ao vestiário, reclama mais uma vez, depois vai embora. Isso segundo as apurações feitas pela nossa equipe. Depois disso, diante das reclamações feitas e da forma que aconteceu, o Fortaleza já tinha programado reuniões. Aconteceu primeiro na segunda com a torcida organizada e na ontem, terça-feira, com o pessoal da mídia independente e o Conselho Deliberativo. Nessa reunião com a mídia independente, as informações que nós temos é que foi mostrado o vídeo dessa discussão. O pessoal que estava lá, que produz conteúdo sobre o Fortaleza e que também é torcedor, que vai para a arquibancada, tiveram acesso a esse material, viram esse vídeo, algumas conversas do CEO com o empresário do Brits, também sobre áudios em relação a relatos feitos pelo Brits, onde as pessoas que estavam lá falam que não é a mesma pessoa que a gente vê nas entrevistas ou dentro de campo com o comportamento em que o torcedor tem a identificação. E aí ficaram essas, onde a gente passou a ver os pronunciamentos das pessoas que estavam por lá, falando que, acima de tudo, o Fortaleza. Isso por quê? Porque Brits cobrou sobre o pagamento das luvas referentes ao ano passado. Ele não aceitou não receber, foi o único dos atletas. Os outros três, João Ricardo, Lucas Sacha e Pierre, se conformaram com a situação, disseram entender a situação do clube, mas o Brits disse que queria receber esse dinheiro e por isso ficou nesse contratempo com o CEO do Fortaleza, onde ele também afirmou o Brits em um comentário nas redes sociais, na postagem do jornalista Afonso Ribeiro, em que ele não tinha contato há meses com o CEO e também com o departamento de futebol. E aí eu trago aqui alguns pontos em relação ao Brits ao longo desses 6 meses, ditos também pelo Fortaleza, tanto comissão técnica como pela diretoria, onde nós tivemos o Carpini falar do Brits como exemplo, por isso que ele era capitão da equipe. Foi dito no início do ano que ele aceitou ficar no Fortaleza com redução salarial e também pediu aos empresários que não buscassem negociações para ele, porque ele só queria sair do clube quando conseguisse esse acesso. O próprio Brits falou conosco no final do Campeonato Cearense, falando sobre a importância dessa camisa, do respeito que ele tinha, que sabia que devia isso ao torcedor e que o próximo passo era conseguir esse acesso à Série B. E, entre outros pontos, jogar machucado, como a gente viu ano passado, jogar com tornozelo machucado, passou longos meses fazendo infiltração, depois volta, depois um longo período, jogou com pneumonia, teve todo aquele problema pulmonar, ficou internado, teve esse ano aí também, no último jogo, veio do departamento médico, onde ele estava sofrendo de lombalgia aguda, e atuou e pediu para sair da partida. E o próprio Carpini afirmou que se o Brits pede para sair é porque a situação está complicada, fora as atuações em clássicos, o pronunciamento feito no Clássico Rei. E aí ficam esses questionamentos e também um outro ponto que a gente traz. Foi prometido um balanço feito ao longo dos 6 meses, a cada 3 meses, esse balanço foi feito em março. Ontem o pessoal da mídia independente também teve esse acesso a esse balanço sobre contratações. Está faltando a imprensa também ter acesso a esse material. E aí a gente fazer esses questionamentos e trazer a nossa opinião aqui, Cata Show.
1: Show de bola, Fernanda. Alguns pontos aí que a gente pode comentar em relação a essa situação toda, né? A mídia independente está tendo nada contra a mídia independente, pelo contrário, assim.
0: Não, eles produzem grandes conteúdos deles, e também nos ajudam muito.
1: É. Mas como é que eles estão conseguindo esse acesso, hein?
0: Eles foram convidados pelo Fortaleza. As torcidas organizadas, os líderes das torcidas organizadas foram na segunda-feira a convite do clube. E ontem também o pessoal da mídia independente foi convidado pelo Fortaleza para essa reunião com o CEO Pedro Martins. Essa é a informação que a gente tem.
1: E a imprensa é a última a receber, né?
0: É. E inclusive, com todo o respeito que tem...
1: A imprensa tradicional.
0: Isso, né? A imprensa tradicional. E com todo o respeito que eu tenho ao trabalho do pessoal do Fortaleza, já falei com algumas pessoas de lá hoje pela manhã, pedindo justamente esse espaço. A gente tem esse direito, a gente tá narrando o que foi contado para nós, mas a gente precisa desse contato onde a gente possa conversar, fazer os nossos questionamentos, se tiver algum conteúdo em que não é permitida a divulgação, óbvio que nós, enquanto

0: a ética jornalística, vamos seguir isso, mas a gente precisa ter acesso, conversar e entender como todo mundo teve, porque a gente só narrando o que nos contam, não dá pra gente também chegar numa conclusão sem entender o lado do jogador e sem entender o lado do clube diante dessas situações. O Brits não se pronunciou nas redes sociais, não teve nada ainda em relação ao jogador. O Fortaleza estudou a demissão por justa causa. O senhor Pedro Martins e o Bruno Caos, que é presidente do Conselho Administrativo da SAF, conversem entre os dois para definir essa situação. Mas nós, da imprensa, estamos também precisando desse espaço para conversar com vocês e entender como é que fica a posição do clube, né, Gata Show?
1: Exatamente, Fernandes. Daniel Sobral, é muita coisa por debaixo do futebol que a gente fica sem saber. Daniel, tu que já trabalhou no futebol, né? No futebol daqui, no futebol de fora, e sabe muito bem como é que vive. Às vezes a gente olha e faz até um julgamento pelo que a gente vê. Mas às vezes, lá por nos bastidores, a situação é outra também, né?
2: É, futebol. A gente não tem nenhuma ideia do que acontece ali, né? Nos bastidores do futebol. Então, acontece muita coisa. O Fortaleza hoje, depois... Ano passado, né? Com a queda do Fortaleza, com o ano do Fortaleza ruim, foram aparecendo muitas coisas. E tem muitas coisas que não foram nem contadas. Que tanto as pessoas do clube, o pessoal do departamento de futebol, o pessoal da SAF, do Conselho Deliberativo, sabem de muita coisa, mas a galera ali não esconde muita coisa. Então, os bastidores de futebol é algo assim impressionante que o torcedor não tem nem ideia. E a gente tá vendo o que tá acontecendo agora com o clube. É triste, né? Mas é uma realidade, né? É uma realidade. E só que a gente prejudica o clube. Então, a gente não sabe como vai ser, né, o amanhã do Fortaleza com tanta coisa ruim acontecendo. Não é um momento bom, né? Mas a gente precisa, né? O clube precisa resolver a situação com o Brits, que para mim é um jogador que jogaria em qualquer clube de Série A. Mas tem um problema, né? O Brits tem um problema com o pessoal da SAF, né? Então isso é nítido, é claro. Mas aí, né, é uma coisa que ele precisa resolver. Se vai ser rescisão de contrato com o Brits ou não, eu acho que hoje seria a melhor coisa. Entendeu?
1: Não tem mais clima assim pro Brits ficar, você acha?
2: Eu acho que ficaria pesado, entendeu? Porque, e pra mim, a minha opinião, eu acho que a SAF do Fortaleza não deveria nem existir, né? Mas a gente sabe por que foi que existiu, né? E infelizmente a SAF tá mostrando, né, que não é positivo para o clube e vai continuar não sendo positivo para o clube. Então, eu espero que a situação do Brits se resolva também, que o clube consiga continuar fazendo um bom trabalho, porque eu acho que a maior perspectiva do Fortaleza nesse ano de 2026 é subir para a Série B. Então,
1: para a Série A, né?
2: É para a Série A. Então, tipo, a gente fica nesse pensamento, mas é um pensamento que a gente vai olhando pro futebol, né, do Fortaleza. Ainda é um futebol assim que, bem devagar, sem muita qualidade, sem aquela vitória assim, tipo, que você possa ver o clube jogando bem. E aí, né, tem esses problemas internos que vai atrapalhar, que atrapalha e vai afastar cada vez mais o torcedor, né? A gente vai pro estado de Fortaleza hoje, não tem quase ninguém, então é muito triste, é muito preocupante também a situação do Fortaleza, mas aí a gente tá aqui do lado de fora, a gente fica na torcida. Eu, particularmente, eu tô muito distante do clube, cara, desde da época da SAF. Eu acho que a SAF afastou muita gente do clube. E antigamente eu até dava as entrevistas criticando a SAF, mas eu parei, né? Hoje eu nem falo mais, eu nem critico mais.
1: Mas você fala da SAF de um modo geral ou uma pessoa, assim, né? Uma figura que está representando?
2: No modo geral, né?
1: Porque a SAF era desde a época do Marcelo Paes também, né?
2: Exatamente, né? Ah, a SAF foi por causa do Marcelo, né? A SAF só existiu para dar continuidade ao trabalho do Marcelo. Então, tipo, o propósito da SAF foi essa. Não foi um propósito para futuramente, assim, alguma coisa acontecer de boa na vida do clube. Não foi um propósito pro Marcelo continuar trabalhando no Fortaleza e poder estar lá dentro do clube.
1: O que é que o Fortaleza perde, Liu Wei, com a possível saída de Brits? Eu tô falando de futebol, tá?
3: Sim. De desempenho, é o principal defensor do Fortaleza. É o jogador mais seguro, é o líder do plantel. Então o Fortaleza perde muito. E nas partidas que o Brits esteve ausente, o Fortaleza teve dificuldades para conseguir vencer seus adversários e ter um equilíbrio no setor de defesa. Quem não lembra aquela derrota em casa pro Lanterna, o América Mineiro, que depois de vencer o Fortaleza, perdeu dois jogos

0: consecutivos na Série B do Campeonato Brasileiro. Então, Brites é um jogador que é líder, ele passa uma tranquilidade no setor de defesa e o Fortaleza perde muito sem a presença dele. Fortaleza hoje, no plantel, não tem um outro reserva à altura de Brites. Setor defensivo, ele é o principal nome. E sobre toda essa situação, Gata Show, eu concordo com o Daniel, vejo que não tem mais clima. Apesar de o fato que o Brites fez dentro de todo o regramento do clube não é permitido. Em qualquer empresa, você agredir alguém com palavras...
1: Perdeu a razão, né?
0: Perdeu a razão, ele tinha toda a razão, claro, porque o clube estava devendo ele. E ainda tem a razão nesse sentido, né? De forma jurídica, ele pode ir atrás, vai conseguir o dinheiro que ainda tem para receber, independente se vai ser com juros ou não, parcelado, enfim. Mas, a partir do momento que você parte para uma agressão, você perde a razão de tudo. E ele foi agredir pessoas que ele, de certa forma, não gostava. O CEO do Fortaleza, os outros nomes que estão ali no controle da SAF do clube. Então eu vejo que o líder, a referência, perdeu a razão nesse sentido e fica difícil a permanência dele no elenco tricolor. Porque a partir do momento que ele permanece, após um fato como esse, acaba dando seguimento a outros posicionamentos, tanto de Brites...
1: Como de outros atletas, né?
0: De outros atletas também. Ah, se o líder fez, o Brites fez, a gente vai ter o direito de fazer quando estiver insatisfeito com algo. Então eu vejo que não tem mais clima e essa história vai ter um ponto final daqui a pouco. O Brites não deve mesmo ser jogador do Fortaleza, Gata Show.
1: Aí, torcedor, participa aqui com a gente. O que é que você tá achando dessa movimentação toda? Sei que a torcida do Fortaleza vê o Brites como uma referência e de fato é, não só por conta de ser o capitão, não é à toa que leva a braçadeira de capitão, mas a forma de tudo que a Fernandinha trouxe aqui, de jogar mesmo no limite, né, de honrar com o Fortaleza, mesmo o Fortaleza caindo, teve a possibilidade de ir para outro clube, decidiu permanecer ou ficar. Fala, Fernandinha.
2: Isso, e tem essa questão também da braçadeira que eu ia pontuar, justamente porque quando fala sobre o comportamento do Brites, alguns dos relatos que nós ouvimos em relação a essas questões de problemas internos, é que ele seguiu sendo capitão do clube mesmo com esses problemas. Então, acho que era algo que, se o problema era tão maior, poderia ter sido estudado também já a longo prazo, já ter sido vindo ser resolvido a longo prazo para não ser uma bomba e chegar nesse estopim. E outro ponto, Gata Show, em relação a essa situação. O clube ainda não se pronunciou oficialmente, a gente aguarda esse pronunciamento oficial. Foi dito que haverá aí esse pronunciamento, a gente não sabe se é através de nota ou vídeo, mas estamos aguardando essa situação, essa atualização, na verdade, para entender como é que fica a situação do Brites. E eu concordo com vocês, mesmo sabendo da importância que ele tem para o elenco, para a história do Fortaleza, é uma situação que fica insustentável, porque não adianta só ter um bom futebol em campo, a relação interpessoal é importante para a convivência e não vai adiantar mais não, dessa forma que a gente vê que tem acontecido.
0: E tem uma situação que eu vejo que chama atenção, né, Gata Show? Analisando até mesmo o mercado, Fortaleza, ao meu ver, não tinha a necessidade, inclusive com essa mudança de formação que o Carpini promoveu no último jogo, de ir atrás de mais um defensor, de mais um zagueiro. E o Fortaleza foi ao mercado, né, e deve estar trazendo, Fernanda Alves, o Neres, do Vitória, que é um jogador com status de titular. Foi titular no Cruzeiro quando por lá passou, né? Santa Cruz, estava agora no time do Vitória e foi titular durante a Série A. É um jogador que chega com status de titular e joga na função do Brites. Então, vendo essa possibilidade de contratação que deve ser confirmada, aumenta ainda mais a probabilidade do Brites deixar a equipe do Fortaleza.
2: Eu acredito que se ele deixar o Fortaleza é pela essa questão da justa, da demissão que pode acontecer aí diante dessa confusão. Até porque o Carpini, no último jogo, quando ele falou da situação do Brites, que a gente perguntou sobre a saída dele, se ele tinha sentido dores, ele citou essa chegada do Neres que vinha e que ele tem essa postura de liderança do Brites, que era para somar com o Brites, não? Não existia essa
1: substituição.
2: Isso,
1: né?
2: Não era uma substituição. Ele, inclusive, isso tá gravado, tá na TV Leão, a gente tem também aqui, a gente pode trazer depois. Ele disse: ele tem a mesma postura do Brites de liderança, vem aí para ser mais um Brites, para somar no elenco do Fortaleza. Não tinha essa visão de tirar o atleta, até porque ele tem vínculo com o Fortaleza até o final de 2027. E o Carpini sabe da importância dele pro elenco. O torcedor foi até o Centro de Excelência Cid Santos da outra vez fazer as cobranças para a permanência do Brites, que estava para ser demitido naquela situação. A gente sabe que havia ali, queria ser suspenso e depois seria desligado do clube. Então, agora é que a gente vai tentar entender esse cenário, se ele sair mesmo.

0: o Neres é para assumir essa função, mas acho que tem a questão de identificação também. Tem o João Ricardo, tem o Lucas Sacha, tem o Crispim, outros atletas que estão há mais tempo lá e são considerados liderança também. Mas aí a gente tem que entender como é que fica esse processo. O Neres está mais próximo de chegar ao Fortaleza, já rescindiu com o Vitória, falta só organizar aí como é que fica essa situação entre o Neres e também do Pochettino, já deve ganhar novo rumo para a equipe baiana, Gata Show.
1: Vamos aguardar essa movimentação de mercado também. Torcedor que está aqui com a gente no 988-87-1306, manda sua mensagem, faça uma pergunta para o Daniel Sobralense. Hoje ele vai falar de tudo, viu? Não é só do Fortaleza não, viu, Daniel?
2: É, vamos falar do Fortaleza, tá pesado o clima do Fortaleza.
1: É, vamos melhorar o que esse clima, porque amanhã tem Ponte Preta, tem que vencer a Ponte Preta, viu? Eu vou nem falar nada, Ave Maria, Ponte Preta na zona do rebaixamento, porque eu só lembro do jogo do América, eu vou nem lembrar desse jogo.
3: Tu é doido, é o quê?
4: Ressuscitar os mortos.
1: Pelo amor de Deus, só lembro desse jogo do América. Bora falar do Vozão de Porangaba Sul também, porque Daniel Paulista, junto com Daniel Farias... vão tentar reerguer esse time, viu, Daniel? Daniel, não, Gata Show. Não joga essa responsabilidade pra mim, não.
5: Outro Daniel.
1: Eu vou só informar.
5: É o paulista.
1: Ah, meu filho, mas todo Daniel é bom. Me disseram que todo Daniel é,
5: é
1: bom.
5: Verdade.
1: Não,
3: Daniel,
5: Daniel
3: é bom.
5: Daniel
3: é bom. Eu peguei o Daniel no Náutico em 2007.
1: Daniel Paulista jogou? O cabra é bom?
3: É bom, é bom. Ele é bom, ele é um bom treinador. Aliás, o trabalho do Daniel é muito bom. Todos os inícios de trabalho, pra quem pegou o trabalho do Daniel, quando ele começou... a ser treinador é muito bom.
1: Olha, vai ajeitar o Vozão logo?
3: Eu acho que ele vai fazer um bom trabalho. Né? Apesar, né, que tipo, a gente tem que ver como é que vai ser o Ceará, né, pós, né, essa Copa do Mundo, né? Quem é que vai chegar?
1: É.
3: Porque, cara, assim...
1: Do jeito que
3: não
1: tá.
3: Não é torcendo contra o Ceará, mas o elenco do Ceará é um elenco muito limitadíssimo. Então, não vai ser o Daniel que vai fazer aquele time... jogar bem ou qualquer outro treinador. Eu acho que o Ceará hoje, é claro, precisa de se reforçar e precisa se reforçar muito bem para poder almejar alguma coisa na Série B. Senão ele vai ficar ali entre a zona de rebaixamento.
1: Uhum. Vixe, Maria, o que foi? O que confirmação foi? Tá vendo? Esse predador, ele é gaiato, viu? Esse é o Jeff, predador, deixa de ser gaiato, né, Jeff? Chama o homem, chama o Daniel, nosso Daniel Farias. Daniel
5: Farias. E aí, Gata Show, bom dia.
1: O homem um fala hoje.
5: Fala hoje, um abraço pra vocês, pra todo mundo também ligado no Jogada Primeiro Tempo. Hoje ele vai conceder a sua primeira entrevista coletiva, Daniel Paulista, lá em Porangabuçu. Tem mais um dia de treinamentos, mais um dia de preparação para o jogo contra o Goiás no sábado. E hoje ele vai ter essa oportunidade, nós vamos ter essa oportunidade, na verdade, né, de conversar com ele. Vai ser um momento importante, Denise, para a gente esclarecer algumas situações, entender o que é que ele projeta, o que é que ele prepara para esse time do Ceará. Que mudanças que a gente pode ver, talvez, já no jogo de sábado, porque diante da situação da tabela, o Ceará está precisando de uma retomada urgente. Então, Daniel Paulista precisa já conseguir nessa partida de sábado contra o ex-clube dele, que é um time que ele conhece muito bem, o Goiás, encontrar já pontos, mesmo que o jogo seja fora de casa, o Ceará está precisando da vitória, então vai ser um momento importante para a gente entender como que ele projeta, quantos reforços que ele deseja, quais as posições que ele já percebeu como carentes, se ele já fez uma avaliação do elenco, se está satisfeito, se não está, se pretende continuar usando a base. Inclusive, a gente pode até abrir também o canal para se algum torcedor tiver um questionamento, alguma curiosidade. Às vezes tem uma pergunta que o torcedor tem na mente e que a gente não pensa, ele pode mandar sugestão tanto no WhatsApp como no YouTube e quem sabe a gente leva essa pergunta pro Daniel Paulista na coletiva de mais tarde, Denise.
1: Verdade, Dani. Eu vou aproveitar e divulgar aqui o nosso canal do YouTube. O torcedor perguntou, qual é o canal do YouTube? Tu vai lá no YouTube e coloca Jogada, que já aparece no nosso canal com o nosso programa.
4: E
1: valendo.
4: O like, Gata Show.
1: Não peço like, Gata. Bora lançar um desafio aqui. Vem, nossa, pra nós. Vou lançar um desafio pra tu pagar.
4: Bora.
1: E assim, é tu que eu lanço o desafio, quem paga é tu.
4: Show.
1: Tá combinado?
4: Tá combinado.
1: Eu senti o combinado dele meio fraquinho, viu?
3: Uma camisa. Do Fortaleza pra alguém.
1: Tu vai dar a camisa do Fortaleza pra alguém?
3: Pra alguém. Torcedor do Fortaleza, tem que ser.
1: É, pois então vamos aumentar aqui nossas curtidas.
6: Tu tem certeza, mano?
1: Tu tem certeza? Vai. Vai, prometeu, vai ter que dar, viu? Vamos abrir aqui. Liwei, nós temos... Liwei, me ajuda, Liwei.
4: De novo esse problema apareceu.
1: Meu
4: o problema
1: Deus.
4: Não é com você.
1: O problema sou eu.
4: Não é com você.
5: E a véia?
1: O problema é com a véia mesmo, é a véia.
4: Não tem nada a ver com mouse, com computador. Esse modo.
1: É o modo, tirou?
4: Vamos ver se

0: Vai sair agora.
1: Saiu.
2: Deu bom? Pronto!
3: Ô, modo restrito, complicado.
2: Ei, nossa, agora vocês me chamam de tia, de véia, porque eu tenho uma briga, uma luta muito forte aqui com a tecnologia. É porque eu nunca, né?
0: Mas nesse momento ela foi contra você. Esse ela modo foi, aí tá lhe atrapalhando há muito tempo na sua marcação.
2: Pois vamos fazer o seguinte, nós temos quantas curtidas? A gente fala de curtir, aumenta curtidas e inscritos. Qual é a meta que a gente coloca aqui? Vai.
0: Nesse momento, quantas curtidas?
2: Nós temos, neste momento, 62, 63 agora. Vou atualizar.
0: A mesma meta de ontem.
2: 63 curtidas, o programa começou agora. E temos 262. Eita, já aumentou aqui o negócio. O negócio é rápido. 252 pessoas assistindo nosso YouTube. Vamos chegar numa meta de pelo menos agora, a princípio, 200 curtidas.
0: É. 200 curtidas. É.
1: Pra começar.
2: Ah, pra começar.
3: Se passar de 200 curtidas, aí a gente lança a camisa, né?
2: É.
3: Faz aqui a camisa, né?
2: Aí você vai dar a camisa do Lion pra galera.
3: Já manda a camisa já da Copa da Seleção Brasileira pra usar domingo, né?
2: Ó. Oh. Rapaz, eu gosto é assim, viu? Tá vendo? O negócio é arrumar, e não foi nem combinado, viu? Ótimo, não vai enrolar o povo, não, viu?
3: Eu acho que vai passar, viu?
2: Vai passar, né? Aí, pra ganhar a camisa do Lion, viu, gente? Aqui presente de Daniel Sobralense. E chegamos aqui, o Eric já mandou uma mensagem aqui pra gente. Gata Show, estamos aqui com 74.837 inscritos. Temos que chegar aos 74.900. Pronto, a meta aqui do nosso Rodrigo Eric aqui
1: tem
2: também.
1: Se inscrever.
2: Pedido. Se inscrever. Aí pra se inscrever é bem facinho. Eu vou fazer até o passo a passo aqui. Diretor, me ajuda. Ah, aleluia. Aí dá certo. Ai, meu Deus, calma. Pronto, agora vai
0: daqui
2: dar certo.
0: Daqui a pouco a gente vai chegar no I75.
2: Ó, oh, né? Vai dar certo. Nós estamos aqui, ó, vou espelhar o nosso YouTube para facilitar aqui para a turma que está nos acompanhando pela TV. Quem está no rádio, quem está no rádio, aí a Gata Show falando, viu? Quem está no rádio, pega o telefone quando o carro parar, tá, gente? Por favor. Aí você coloca lá no canalzinho do YouTube, Jogada. Aí, aqui embaixo é porque a gente se inscreveu já, né? Aqui embaixo tem um canal, um linkzinho para você se inscrever, ó. Você tá vendo aqui, ó? Jogada, o sinalzinho para você sinalizar a sua informação, tá? Tudo direitinho. Aí você clica em se inscrever. Como a gente já tá inscrito, ó, coloca cancelar a inscrição. Ninguém vai fazer isso, né? Você vai clicar em se inscrever. Aí aproveita e curte aqui, ó. Tá vendo? Ó, quem tá na televisão tá vendo a gente, quem tá no YouTube também. Curta, subindo! Curte aqui nosso vídeo e faz o comentário que você quiser. Passando de 200 curtidas e chegando a 774.900 inscritos, a gente vai ganhar, você vai ganhar um presente aqui de Daniel Sobralense.
0: Ô Gata Show, e tem muita gente que tá na Smart TV. Aí como faz pra curtir? É um pouquinho mais complicado do que quem tá no celular, no computador.
2: Mas dá,
0: ó. Clicou vez pra cima, pro lado, vai no joinha, aperta OK, pronto. Clicou pra cima, pro lado, no joinha, OK.
2: E dá tudo certo.
0: É só dar o like também, não tem desculpa.
2: Dá o like. Hoje eu quero ver esse YouTube bombando, viu? No like. Daniel Sampaio, rir, tu vai se engasgar, macho, tanto rir. Like. Gente, agora outra informação que eu queria dar pra vocês também. Na sexta-feira, a gente divulgou aqui uns kits, tá? Os kits verdinha. 6 pessoas foram sorteadas aqui dos kits. A gente vai dar até... Eu vou dar até o giro aqui, o nome dessas 6, já pra vocês. Mas deixa eu só antecipar aqui pra vocês. Vocês vão ter que vir aqui, que a gente tá recebendo muitas mensagens. Algumas pessoas ainda não vieram aqui na Verdinha, tá? Que é na entrada do Sistema Verdes Mares, por trás da Praça da Imprensa, tá? 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Aí você vem procurar o Carlinhos. Quero receber o meu kit da Verdinha. Lembrando, quem ainda não veio, tem que trazer seu documento com foto, tá? Documentação com foto. Ah, Denise, foi o meu neto, menor de idade. Traga o seu documento com a foto, tá? Pra que a gente possa identificar na lista aqui dos premiados. Show de bola, tem uma bola linda. Tu viu a bola, Liuê, como tá linda?
0: Tá sensacional, viu? E ela tá cheia. E ela tá cheia. Bola murcha, já tem muito.
2: Ai.
0: Tem muita bola murcha por aí.
4: Sobrou uma daquela ali, viu, Gata Show? Estamos recebendo.
2: Quer
4: estamos
2: também?
4: Recebendo.
2: Pronto,
0: vamos ali. Nosso futebol.
2: Pedi pro Marte liberar a bola.
0: Nesse momento tá com muita bola murcha. E a verdinha é bola cheia.
2: É bola cheia! É isso aí. Então vai, olha, presta atenção, tá?

Ah, gente, você vem aqui no Sistema Verdes Mares e procura pelo Carlinhos. Gata Show, vai ter sorteio de novo? Vai no sábado, antes do Jogo do Brasil. A gente promove outra campanha dessa, bacana, para que a gente possa fazer essa interação e, claro, presentear vocês com o kit verdinha, que

0: Thalita. Vai, 988-87306. E a gente vai lá no nosso YouTube também, hein? Aproveita e vai curtindo. Like. Segue a gente no Instagram também, que já a gente coloca uma meta no Instagram. Se a gente passa do YouTube, a gente vai, passa a bola pro Instagram também, que eu quero ver agora bombar isso aqui, essa jogada.
1: Que demais!
2: É. Olha, já atualizou, né, as curtidas.
0: É uma delícia. É uma delícia.
2: A galera é demais, né?
0: Esse programa é uma delícia. Vamos pro intervalo e a gente volta já.

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1: Estamos de volta, hein, minha gente? 11 horas, 45 minutinhos. Você está onde? Qual é o nome dessa rádio, Predador? A gente tem um Predador no nosso estúdio.
2: Verdinha!
1: Vocês têm noção disso? Ô, Lolo, a gente tem aqui o Jeff Predador, ele é perigoso. Cuidado, fica perto dele, não, que ele é perigoso. É... o homem é perigoso. O homem é perigoso. 11 horas 45 minutos. Eu prometi voltar com o quê, Jeff? Arrocha aí, vai.
0: Você na jogada.
1: Você na jogada. Eu prometi voltar com a galera. Eu já vou mandando beijo aqui. A Natalícia do Eusébio. Mando alô para o meu filho William e meu esposo Gilvan. William, Gilvan, um beijo da Gata Show. O Clodoaldo tá sempre aqui com a gente. Daniel, quero ganhar a camisa do Lion, ó. Eu tenho o apelido do ídolo do Leão. Sou Clodoaldo do Edson Queiroz. É o Clodô. Clodô, tem que ir lá no nosso YouTube, curtir lá e deixa um recadinho nos comentários pra que o Daniel possa
3: escolher, né, Daniel? Vai entregar, né, o presente pra alguém.
1: Vai entregar o presente, né, Daniel? Gosta assim.
3: Não sei como é que vocês vão fazer.
1: Gata Show! Calma aí, tô andando. Gata Show, vamos assim. Manda um alô pra mim. Eita, galera, lá da saída. Agora é o momento dos alô, viu? Aqui é só a Xuxa, viu, Daniel Sobralense? Tem um áudio do YouTube. Ô, Fernandinho, tem que me ajudar, Fernandinho.

0: agenda que não sabe mexer direito no computador, mulher. Tirei o áudio do YouTube. Mandando um alô aqui para Direto da Serrinha, para Ana Letícia, Ana Júlia, Ana Luísa, Carla, Henrique, Alcione, que não é a cantora, hein? Mas é Alcione lá da Serrinha, Raquel, Zé Carlos, Tainara e o Paulo Cocota. Se eu não mandar o beijo dessa galera, essa galera fica com raiva de mim, viu?
1: Grande Paulo Cocota.
0: Paulo Cocota. Gata Show, um beijo pra você aí, que está nos acompanhando aqui o programa. Um beijo. Manda um salve para Paulo César Cavalcante. Ela mora no Parque Potira, junto com a minha neta, que Graziella. Eu tô aqui, beijando, aqui com vocês. Um beijo pra Gata Show. Um beijo. O Breno Rebouças me mandou um vídeo aqui, que eu fiquei até com medo. Breno, o que é que tem nesse vídeo? E ele bota, o Breno, às vezes, quando ele não tá aqui, ele apronta do mesmo jeito, mesmo tanto ele não tanto, viu, Fernandinha? Quer ficar perturbando, né? Aí ele mandou um vídeo aqui, eu tô é com medo. Calma aí, bora aí. Por favor, coloca no ar esse vídeo. Vamos colocar o vídeo de Breno Rebouças, o nosso narrador aqui da Verdinha. Nosso companheiro. Apertei o play, viu, diretor, aqui no OBS.
2: Gata,
0: vai.
2: Show, tô invadindo aqui o Jogada porque eu consegui uma audiência flagrante. Passando aqui pela belíssima praça de Maranguape. E aí eu vi aqui, ó, que tem gente assistindo a Gata Show pelo celular.
0: Ó! Oh.
2: Olha aqui, aqui, aqui, ó. Gata Show pelo celular, ó. Dá um tchauzinho aí, Zão. Todo dia, Gata Show. A galera assiste em todo lugar.
0: Olha aí, rapaz. Um beijo a Sâmia. Selma, um beijo pra coraçãozinho pra ti, viu, Selma? Um beijo direto lá de Maranguape, um beijo grande. Olha, eu achando que o Breno ia aprontar. Gata Show, tô na escuta, coloca meu áudio, por favor. Edinho, o Edinho também todo dia tá aqui. Se eu não botar o áudio do Edinho,
3: bom dia, bom comigo. Dia, todos da primeira jogada, quem está falando, Gata Show, sou eu, viu?
0: Vai.
3: Sou eu, Edinho, quem der do Parque Crachá, viu, Niuei? E é Brasil, vamos pra final. Pode vir França, pode vir Argentina, mas vamos passar por cima.
0: Vai passar por cima, hein? Não é Argentina não, mas é Noruega. Vamos já falar sobre esse adversário do Brasil na Copa do Mundo. O José, que tá sempre aqui com a gente, acho que tá na hora do Brit sair, Gata Show. É um jogador bom, mas é muito grosso, olha. Às vezes prejudicou o Fortaleza, mandar sucesso aí pra ele. E observação, Daniel Sobralense é muito bom jogador, está faltando um atleta igual a ele no Lyon.
1: Também acho.
0: Eu gosto assim. O que, é que você acha do Fortaleza hoje? E lembrando do Fortaleza que você teve muitas conquistas com o Lyon ali, hein, Daniel?
4: Eu acho assim, que depois que o Fortaleza caiu pra Série B, foi uma coisa assim, tão difícil de entender. Eu acho que quando um clube, que nem o Fortaleza, que tá disputando uma Série A, que tem uma estrutura que nem o Fortaleza tem, economicamente também vivia numa condição financeira muito boa, e você cai para a Série B e se torna um clube que não tem mais assim, tipo, aquilo dentro do clube, é uma coisa assim, tipo, difícil de entender, porque eu acho que o Fortaleza não era para estar tão assim, cheio de problemas, cheio de dívida, sem poder contratar grandes jogadores, sem poder fazer isso e aquilo, porque, cara, se a gente parar pra pensar, o último ano do Fortaleza, a receita do Fortaleza foi uma das maiores dentro do clube.
0: Sim.
4: E do nada, em um ano, aquilo tudo foi embora. É uma coisa assim que a gente não consegue entender, entendeu? E é por isso que eu falo que a SAF, eu acho a SAF assim, um ponto muito negativo assim, na vida do clube, assim, que foi e continua sendo. Mas ninguém sabe até quando vai ficar essa SAF dentro do clube. Mas enfim, cara, eu acho, eu espero muito, muito mesmo, como torcedor do Fortaleza. E também, tipo assim, hoje do lado de fora eu fico que nem um dos torcedores também, tipo, querendo que o Fortaleza volte a um cenário assim diferente do que tá hoje. Mas quando a gente olha, quando a gente para, quando a gente vê, né, o cenário do Fortaleza hoje, a gente vê que é uma situação difícil, não é fácil. E a gente não sabe como é que o Fortaleza vai fazer para sair dessa fase ruim. Então, a nossa esperança para melhorar é que o Fortaleza possa subir para a Série A e possa vir coisas positivas no ano de 2027. Mas vai ser um ano difícil. Continua sendo um ano difícil porque o futebol do Fortaleza não é um futebol, né? Eu até entendo o torcedor. Eu recebo muito essas mensagens no meu Instagram, né? Quando o Fortaleza joga, né? E a gente não vê hoje no Fortaleza, eu falo assim, como atleta. O Fortaleza não tem tantos atletas que decidem jogo. Se, que, que...

0: você possa ter um jogo do Fortaleza, vai jogar amanhã contra a Ponte Preta. E o torcedor ter na mente, amanhã fulano de tal vai jogar e vai resolver aquela partida. Amanhã tem fulano, tem ciclano e tem tipo, né? Tipo assim, você não vê ninguém decidindo, você não vê uma coisa diferente, você não vê um cara assim tipo, diferenciado dentro de um clube de uma Série B. E você em uma Série B hoje, não, você consegue ter um jogadores que façam diferença, que possa ter, principalmente no Fortaleza. Eu acho que o Ceará e o Fortaleza são dois clubes que eram para ter no elenco esses tipos de jogadores, mas não tem. Se você olhar para o Ceará, não tem. Se você olhar para o Fortaleza, também não tem esse cara. Então, tipo assim, a gente fica muito assim sem entender como dois clubes que são favoritos, que para mim os dois favoritos de título da Série B, né, comparado assim à torcida, né, tipo aos anos que estiveram na Série A, são Ceará e Fortaleza. Tem um esporte também, né, mas assim, você assiste o jogo do Fortaleza, você vê assim, tipo assim, você fica muito impaciente, é muito triste assim, você não vê ninguém ali, tipo, jogando assim de uma maneira assim, tipo, que faça o torcedor voltar a ir pro estádio, tipo, acreditar novamente, pô, hoje Fortaleza jogou, cara, que jogaço, que jogo bom. Aliás, o Fortaleza fez até um jogo bom contra, na Copa do Nordeste, eu acho. Um dos melhores jogos do Fortaleza foi contra o Sport, né? Lá na Ilha do Retiro, né? Aquele jogo foi um jogo, assim, bem a cara do que o torcedor quer ver no Fortaleza, né? Mas, assim, é muito pouco, porque vem desde o início do ano, assim, no futebol cearense, campeonato cearense muito fraco, onde a gente não acrescentou um nível de futebol muito baixo no campeonato cearense depois da Copa do Nordeste. E agora vem a Série B, né? Que, querendo ou não, vai ficando mais difícil da metade, né, do campeonato pra frente. Agora é que vai ficar difícil. Agora é que, tipo, tem que aparecer aqueles, tipo assim, aqueles caras que resolvam a partida, decidam, né? Mas enfim, né, cara, a gente fica na torcida. Eu, particularmente, hoje, eu só fico na torcida que o Fortaleza possa vivenciar coisas melhores dentro ali de campo, dentro do clube também. Tem muitas coisas acontecendo dentro do clube e são eles ali que tem que resolver. A gente só fica na torcida. Hoje a gente não resolve nada, então espero que as coisas mudem, Fortaleza consiga pegar um rumo legal aí e a torcida também possa comparecer aos estádios aí. A gente vê o jogo do Fortaleza e a gente olha para a arquibancada, vazia, dá uma tristeza, né, vazio, né, cara? E uma torcida que tem muito torcedor. Falo do Fortaleza e falo do Ceará, né? Então, tipo assim, mas é pela fase do clube, entendeu? A fase do clube é muito ruim e, infelizmente, tá afastando o torcedor do estádio.
1: Bora continuar falando com você, torcedor que tá aqui com a gente. Na hora do almoço, a gente fica com aquela fome, o torcedor faz pra magoar. Né, Liuê? Faz pra magoar. Colocou assim, gata show, vou tô comendo agora uma passarinha com salada de legumes. Rapaz, cadê o vídeo? Ela botou o vídeo aqui, tá belérrima. Aí colocou a foto da passarinha. Olha aí, Liuê. Quem tá no rádio? Faça de conta, ó, que você tá vendo uma passarinha com arroz em branco. Tem um omeletezinho. Daniel, tá vendo? Tá bonito, Daniel?
2: Ai, que delícia!
1: Eita, que delícia, viu, Mickey? Tá uma delícia. Pelo menos a cara tá linda, viu? Ela mandou até um áudio aqui pra gente. Deixa eu escutar o áudio dela, vai.
3: Bom dia, família da jogada. Bom dia. Gata show de bola.
1: Oi.
3: Bom dia aí pro Liuê. Acertei, Liuê. Mandou alô pro meu cunhado Eduardo. Está lá na Itaoca. Está ligadinho na jogada. É irmão do meu esposo Ricardo. Um abraço pra toda a família da 92.5. Fernanda Alves. E o Breno Rebolsa. Tá lá no Maranguape?
1: Tá lá no Maranguape.
3: É show de bola, gata show.
1: Um beijo.
4: Grande Eduardo aí, acompanhando a nossa programação. Um abraço pra você, Eduardo.
1: Temos um famirim também aqui nos acompanhando. Deixa eu mandar um beijo aqui pra ele. É a família todinha que tá aqui com a gente. Família Pereira no Jockey. Deixa eu mandar um beijo especial, tô igual a Xuxa, para o Samuel Moraes, de 4 aninhos. Samuel, hoje na manhãzinha mais cedo, lá no Bom Dia, não deu tempo pra aparecer seu vídeo, mas amanhã vai dar. Aí o que eu vou fazer? Vou antecipar aqui no Jogada, porque você é lindo! Olha que coisa linda, gente.
5: Eu sou Samuel, poço Lion. O Brasil tem seu campeão. Beijo, gata show.
1: Um beijo, Samuel. É maravilhoso e fala bem, Samuel. Um beijo pra você, a família Pereira também, que tá direto aqui

0: nos assistindo. A mãe dele é a Débora Kessia. Um beijo pra vocês, viu, gente? Tá a turma lá no Jockey. Um abraço, muito obrigada pelo carinho. Isabel e Ricardo Jefferson também aqui com a gente. Gata Show, sou José Maria. É, fala de quem foi sorteado. O seu nome não foi sorteado, José Maria. Vamos já falar o nome dos cinco, hein? Dos seis sorteados aqui. Miritela, centroavante de péssima qualidade, Gata Show. Não gosto do Miritela. Porque o Miritela é assim. De graça! O Miritela tem que errar 10 pra acertar uma, mas vai dar certo. Vai dar certo. Já
1: nem que o Daniel resolve essa parada, hein, Daniel? Cruzamento ali pro Miritelo, tá perdendo muito gol.
0: Tá perdendo gol demais, né? O quê?
2: É, ele cara, mas afobado, assim, mas assim, afobado. Mas assim, eu não acho ele assim um atacante tão ruim, não, como o torcedor assim fala. Eu acho ele assim, eu acho que é um jogador que ele tem umas oportunidades, que, às vezes fácil, né? Mas ele é um jogador muito inteligente dentro da área. Às vezes a movimentação dentro da área é muito boa. E de vez em quando ele consegue fazer uns gols. A gente fica. Eu já falei sobre isso, né? Se esse homem estivesse fazendo todos esses gols, ele já tinha ido para um clube da Série A. Mas eu acho que ele vai ajudar ainda bastante o Fortaleza. É um atacante muito forte, muito bom. E eu acho que ele vai progredir mais ainda, assim, para que ele possa ter 3 oportunidades de fazer 2, né? Eu acho que. Tá bom assim, ó.
0: É isso aí, é isso aí. Vamos aguardar aí que o Meritiello resolva aí a situação do Fortaleza também, né? Contribuindo, Tiquinho Soares, a Fernandinha já falou ontem sobre a possibilidade dele vir ao Leão. Hoje ela atualiza mais a situação de Tiquinho Soares saindo do Mirassol e vestindo a camisa do Fortaleza. Bora fazer o seguinte, gente. Bora falar mais. Eu tenho que pedir um intervalo, não é isso, Bia? A Bia aqui de operações tá só olhando pra mim. Vamos fazer o seguinte, eu vou pedir um intervalo rapidinho agora. No próximo bloco a gente volta a falar com vocês, torcedores que estão aqui conosco. Tem o Central Jogada. Vamos falar sobre Daniel Paulista. Quais modificações que Daniel Paulista tem que fazer no Vozão, hein, gente? Eita, Gata Show, primeiro tem que contratar, né? Primeiro tem que trazer a gente, viu, Daniel? De Daniel pra Daniel, frente a frente. Mas vamos escutar o técnico do Ceará falando sobre as suas primeiras impressões. Conhecendo todo o espaço, o equipamento lá em Porangaba Sul e conhecendo também o que ele vai ter em mãos, ó, para trabalhar. O intervalo é ligeirinho, são 3 vezes, viu, Liuê?
1: Vai e volta voado.
0: Voado, que gata voa aqui também, viu? A gata voa e volta já, viu? Não sai daí que a gente volta já.

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1: Opa, estamos no ar, hein? Meio-dia, um minutinho.
2: A Felina do Povão, tá?
1: Essa é o quê, Jeff? Esse Jeff. Esse
2: a
1: Jeff.
2: Felina do Povão, tá?
1: Esse Jeff é desenrolado. Rapaz, minha mãe tá... Mãe, eu tô no ar, minha mãe tá nem me vendo. Ei, o negócio tá bravo, viu, Daniel Farias? Se nem a mãe tá vendo, Daniel, sobrou a lença, minha mãe me ligando. Mulher, eu tô no ar, mulher, pelo amor de Deus. Tá vendo as coisas?
3: Meu Deus.
1: Mulher, eu vou te colocar no ar, viu? Só animal. O sonho da minha mãe é conhecer o Zé Vaqueiro. Tem que ter uma meta até o fim.
4: Sábado,
1: até o final.
4: Sábado tem Zé Vaqueiro lá no Colosso.
1: Ela quer ser sorteada. É domingo, Zé Vaqueiro? Ela quer participar do sorteio, a minha mãe, do Zé Vaqueiro. Mulher, tô no ar, tá escrevendo aqui, doidinha. Minha gente, bora já eu volto a escutar vocês, a turma que tá aqui conosco. Tem uma turma aqui participando já com a gente. Como é que tá o nosso YouTube, hein? Vamos dar uma olhadinha. Temos que chegar até 200 curtidas ou passar de 200 e aumentar o número de inscritos, tá? 74.900 é a nossa meta. Para o Daniel Sobralense, ó, a gente vai escolher aqui uma pessoa para ganhar. Só uma camisa? Tu vai dar só uma, né? É uma?
4: Tem sempre torcedor do Fortaleza, só um.
1: É,
4: né?
1: Torcedor do Fortaleza,
4: aí
1: né?
4: Quando vier outro jogador do Ceará, tu faz pra.
1: O jogador do Ceará, pele, né? É, tá certo.
4: A tricolor vai ter. A tricolor não, vai ser uma da seleção, né? Pra
1: da
4: poder
1: seleção,
4: usar.
1: Né? Pronto, toda a seleção pra poder usar. Diga lá,
5: nós temos uma informação de última hora aqui sobre a situação do Brites.
1: Vixe, Maria, pronto.
5: E
1: plantão,
5: oficial, vai. O zagueiro Brites não joga mais pelo Fortaleza. Informação apurada aqui pelo Diário do Nordeste, pelo Jogada. Tanto o André Almeida como eu conseguimos essa informação. A gente está só atualizando como será o processo. Deve ser uma rescisão, mas Brites não será mais jogador do Fortaleza.
1: Tá aí, então foi resolvido, a gente atualiza e está falando sobre isso desde o início do programa. É lamentável, né, a situação de encerrar um ciclo com Fortaleza dessa forma, né?
6: Sim, de uma forma...
1: desgaste, né?
6: De uma forma totalmente diferente do que o Brites poderia imaginar, que o torcedor também poderia imaginar. A forma mais correta e a melhor seria com acesso à Série A. É. Fortaleza voltando. Mas Fortaleza ainda está nessa briga, sétima colocação na Série B, e o Brites sai não ajudando o time dentro de campo. Ele ajudou até um determinado momento, porém, ele sai após uma confusão com o CEO da SAF, com alguns membros da SAF do clube, e era notório isso, que ele não iria mais jogar com a camisa do Fortaleza após o episódio durante essa semana.
1: A gente lamenta toda essa situação. Já a Fernandinha volta com mais informações sobre o Tricolor do Pici, porque amanhã tem Ponte Preta aqui no estádio de PV, não, no Castelão.
6: É a macaca.
1: É a macaca.
6: Eita. Tá com a macaca? Cuidado.
1: É, vamos acabar com essa macaca. Daniel Farias, bora falar um pouco sobre o Vozão, Dani?
7: Vamos sim, com certeza.
1: Dani?
6: Ele fez um mistério.
1: Ele fez um,
6: né?
1: Mistério, né?
7: Tava pegando o microfone.
1: Ah, tá. Eu tava pensando. Você não quer falar sobre o Vozão?
7: Pode ir, Fernanda.
1: Corre, Fernanda. Vai, meu Deus do céu.
7: Assim dá certo.
1: Meu Deus.
7: Assim
1: dá certo, Fernanda.
7: Vai, Fernanda. Pronto,
1: Fernanda ficou nervosa. Esse programa tem de tudo, viu? É um programa esportivo, viu, Daniel Salles? É um fuxicado. Daniel, conta aí, Dani.
7: Pois é, Gata Show. A gente vai fazer no programa de hoje, nas nossas duas participações, uma avaliação sobre o elenco do Ceará. Nós vamos pensar como o Daniel Paulista, que está chegando agora, está iniciando o seu trabalho lá em Porangabuçu, e ele mesmo, eu trouxe essa informação ontem no Jogada 2 e repito aqui no Jogada Primeiro Tempo, ele pediu ao departamento de futebol para que aguardasse um pouco para negociar saídas de jogadores do elenco, porque ele queria avaliar com os próprios olhos, juntamente com a comissão técnica, as peças que ele tem à disposição hoje no Ceará. Então ele quer avaliar para ver se algum jogador que talvez fosse do entendimento do departamento de futebol que poderia sair, ele na verdade quer aproveitar, quer utilizar, acredita que pode recuperar o bom futebol, então a gente vai fazer uma análise completa desse elenco. Nós vamos dividir em duas partes. Primeiro, sistema defensivo, onde nós vamos considerar goleiros, laterais, zagueiros e volantes. E na nossa segunda participação, vamos falar do setor ofensivo com meias atacantes, pontas e centroavantes. Então, eu vou fazer por posição e aí eu queria ouvir de vocês, do Liuê, do Daniel Sobralense e também do torcedor Alvinegro que está participando, quais esses jogadores estão em alta.

0: quais desses precisam melhorar e quais desses vocês acham que não deveriam ter mais espaço no elenco do Ceará. Você quer ir por posição ou eu posso falar todos de uma vez?
1: Bora por posição, né? Pra gente combinar, organizar aqui, né? A nossa
0: então
1: cabeça,
0: vamos começar com os goleiros. O Ceará hoje
1: sistema
0: tem...
1: defensivo, vamos
0: exato.
1: Lá.
0: Quatro goleiros no elenco do Ceará. Richard, certo. Bruno Ferreira, o Jorge Meurer e também o Gustavo Martins. E aí, quais desses são titulares incontestáveis? Quais desses o Daniel Paulista precisa recuperar? E quais desses vocês acham que não tem mais espaço no Vozão?
1: Bora pro sistema defensivo. Bora lá. A questão que eu vejo, assim, Liuê, Dani Sobralense, Daniel também Farias, é porque hoje tem situações que o Ceará ele não pode optar por falta mesmo de peças.
2: Não pode, né? Mandar embora que não tem não outro, tem. Né?
1: Não tem.
2: Situação do Bruno Ferreira é essa.
1: É essa.
2: Porque o Daniel perguntou, eu vejo que não tem mais clima dele permanecer. Muitas falhas, falta confiança. Então é um atleta que pode ser negociado.
1: Aí eu faço
2: mas
1: a pergunta.
2: Não tem outra opção.
1: Aí ele veio te perguntar. Se o Bruno Ferreira for negociado, vai ficar só com o Richard e com o Jorge Meiro, que ele não tá nem usando o Jorge Meiro.
2: E também tem o Gustavo Martins, que é uma promessa.
1: Que é o
2: garoto
1: da base, né?
2: Foi até bem no jogo que atuou. E o Jorge, eu até agora não entendo porque ele veio pro Ceará.
1: Passear?
2: Não, porque no Grêmio ele foi contratado. O Daniel é experiente no futebol, não sei se ele já viu isso. O Grêmio contratou o Jorge Meiro do Pelotas, que foi rebaixado no Campeonato Gaúcho da temporada passada. O Grêmio encarou o Pelotas e, se não me engano, venceu por 5-1. O Jorge Meurer só fez uma defesa na partida. Aí foi contratado pelo time. Não tem explicação isso, sabe? Aí, do nada, ele tá aqui na equipe do Ceará. Não tem motivos. Ele sequer jogou o campeonato estadual. Eu vejo que é um goleiro que não tem essa confiança.
3: É porque, assim, quando a gente fala assim... eu entendo perfeitamente, assim, e eu até falei sobre esse quesito, né? Clubes que nem o Fortaleza e o Ceará era para ter um time bem melhores, assim, um elenco bem recheado, assim, de jogadores, assim, bons, né? A gente vê muito isso na Série B, em alguns clubes. Mas, assim, se a gente olha para o Ceará e para o Fortaleza hoje, que foi que o Ceará, principalmente, é uma deficiência muito grande. O elenco do Ceará, você vê o Ceará jogando assim, né? Tem o talento do Mel, que às vezes funciona, né? Que é um talento, é um moleque talentoso, né? Que faz uma diferença grande ali quando as coisas acontecem. E só, não tem mais ninguém aqui que possa fazer uma diferença, que possa ajudar em alguma coisa. Então, tipo assim, eu entendo perfeitamente, né? Tipo assim, e o futebol cearense, a gente mostra muito isso, o que foi que fez esse cara estar aqui, né? A gente olha, eu tô falando do Ceará, mas eu falo muito do Fortaleza. Porque você vê, não é lembro do Fortaleza, às vezes eu me pergunto, meu Deus, né? Pra não falar outro nome, né, cara? O que será que esse cara tá fazendo aí no Fortaleza, né? Hoje o nível do futebol tá, a gente às vezes até brinca, né, com os jogadores, né, cara? Caramba, hoje o cara tá jogando no Fortaleza. E a gente vê que, tipo assim, é um nível muito baixo pra estar no Fortaleza da vida. Mas é isso, é a nossa realidade hoje, a gente tem que encarar, principalmente vocês da imprensa, né, que comentam sobre futebol, né, e vocês conseguem perceber o quão, né, o nível é muito baixo mesmo.
0: Cata Show, deixa eu passar, eu passei os goleiros,
1: certo.
0: Passar agora zagueiro e lateral.
1: Eita,
0: tá certo?
1: Aí o bicho pega.
0: É, então o goleiro a gente viu que pelo menos assim, tem o Richard, né, o Bruno Ferreira não tá indo muito bem, e aí a questão fica realmente sobre o Jorge Meurer. Zagueiros, o Ceará tem à disposição o Ronald. O Ronald só jogou metade de um jogo na temporada inteira. Tem o Luizão, o Luiz Otávio, o Júlio César, o Boateng, o Éder, o Pedro Gilmar e também o Gabriel Silva. São as opções do Ceará para a zaga. Vocês já vão anotando aí para saber se tem algum que está devendo. E lateral, Rafael Ramos, Sanches, Fernando, Alex Silva e agora o Brian Borges chegando. E aí?
1: Esse é o problema maior do Ceará, eu acho que é o sistema defensivo. E é um sistema defensivo, eu falo de modo geral, viu, Dani? Que Condé já tinha organizado o ano passado, também com as peças que tinham, são peças mais qualificadas. As peças desse ano, eu não vou chamar nem tanta atenção para o sistema, para a zaga, não. Tá? Mas o principal problema do Ceará também são essas laterais. Ô, amigo, pelo amor de Deus. Tu tira um e vai colocar o outro, quando coloca o outro, não substitui da mesma forma que o que é o titular. Não tem aquele lateral direito forte que dá aquela consistência, não só na defesa, mas também no ataque. Do lado esquerdo também é outro problema. Então, assim, na minha concepção.

0: assim, as laterais, Liwe, é o princípio. Então, assim, tá sendo assim uma das principais contratações urgentes para as duas posições.
1: Verdade, Gata Show. É, com urgência, o Ceará precisa contratar laterais para os dois lados, pelo lado direito, pelo lado esquerdo. E o ideal seria contratar mais de uma opção para os lados, né? Se o Ceará conseguisse no mercado negociar os atletas que estão no plantel, que já estão no elenco. Mas é difícil. Como que você vai conseguir negociar alguém que não está jogando bem, Gata Show? Não tem como, é difícil demais. E o Ceará montou um plantel errado, tenta corrigir no meio do campeonato, encontra essas dificuldades. O Ceará sondou o Sávio do Remo, né, Daniel? Um bom lateral pelo lado esquerdo, trouxe o Brian Borges, que ali, ok para a Série B, não é um lateral nível de Série A de Campeonato Brasileiro, mas que precisa contratar, precisa. Rafael Ramos não é esse cara, o Alex Silva também não é. Pelo lado esquerdo, o Sanches foi uma aposta, um jogador que não servia para o Ceará lá atrás quando foi revelado. Vai para o mercado alternativo, joga Série C, Série D e volta para o time no momento atual e não está bem. E o Fernando nem se fala, foi uma contratação que o Ceará fez que não agregou em nada. Chegou a marcar gol em clássico? Beleza, fez um bom clássico ali na Copa do Nordeste na terceira rodada. Mas também não é esse jogador e o Ceará precisa de jogadores do setor de defesa. As laterais, com muita urgência, o Ceará precisa olhar o mercado para contratar para o restante da Série B.
0: E Brian, e Dani, me tirou uma dúvida, porque o Brian, ele viajou, teve aquela exceção em relação às contratações, né? E ele viajou com o grupo. Não foi utilizado de forma alguma. E teve chance de ir ali naquele jogo com aquele campo todo empossado para ter um lateral que ajudasse ali no cruzamento, na jogada aérea. Seria interessante, não?
2: Exatamente. Foi a opção do próprio técnico interino, à época, o Anderson Batatais. O Brian Borges estava regularizado, o Ceará tinha todos os documentos à disposição. Ele foi registrado no BID da CBF e isso por si só já era garantia de que não haveria nenhum problema. E ele estava lá, viajou com a delegação, participou dos treinamentos ao longo da semana, mas por opção técnica ele não foi utilizado. Ele fisicamente também está bem, Denise, porque não teve lesões recentes e está à disposição, inclusive nessa semana, participando normalmente dos treinamentos. E agora sim, com um novo treinador, começa uma nova disputa, talvez do zero. Quem sabe ele não possa ganhar oportunidades no sábado contra o Goiás.
0: Vamos aí, quer ir lá mais pra cima?
2: Não, tem só mais um, volantes.
0: Ah, sim.
2: Pra gente finalizar sistema defensivo, né?
0: Menos mal, Daniel, tá só... Quem foi, Daniel? Tu vai analisar a mesa de contratações do Ceará e tu vai dizer quem é que tu faz a limpa e quem é que tu fica.
3: Ah, não posso analisar do Ceará, né?
0: Pode sim, que tu assiste o jogo do Vozão também, homem, ora!
1: Ele não quer dar dicas pro Alvinegro.
0: Ele quer dar dicas.
1: Não quer dar dicas.
0: Não quer dar dicas.
1: Ele tem visão.
0: Ele tem visão, ele é esperto.
3: Assim, pelo futebol que o Ceará vem fazendo, tá precisando bem de umas 9 contratações, velho.
0: Laterais tá no bolo aí. Laterais, meio campo.
3: Time todo.
0: Time todo?
3: Muito ruim.
0: Ixi, Maria, vale.
3: Pra mim ali, tipo, o único jogador ainda que se salva é o Melk. É um jogador muito talentoso, tem um futuro pela frente muito grande, aquele moleque.
1: E pra ver a situação das laterais, já não tá boa. Aí chega um novo nome. O torcedor cria uma expectativa. Ele não
0: nem
1: joga.
0: Entra. Nem viu o Brian indo pro jogo, viajando, é pronto. Batatais vai utilizar. Vamos ver se Daniel Paulista utiliza. Meio campo do Vozão.
2: Vamos lá, os volantes, né, que são os meio-campistas que atuam mais ali no sistema defensivo. O Ceará tem Zanocello, Richardson, Lucas Lima. O Lucas Lima está negociando rescisão, mas eu cito aqui porque ele ainda não foi oficializado a sua saída. O Pedro Esli, o João Gabriel e o Caiozinho, que inclusive entrou no último jogo contra o Juventude, são os volantes à disposição do Ceará.
0: Aí eu digo, essa turma da base merece mais oportunidades, Dani. Digo, é o meio campo que eu acho que não é tanto problema assim, Liwe. Não sei se você percebe isso.
2: E só destacando, né, que o Zanocello tá machucado, né? Só volta em setembro.
0: Pois é, né, Dani? É. Só volta quando, perdão?
2: A previsão é pra setembro só.
0: Aí tem um tempinho, que tava sendo um dos melhores ali no meio campo, né? Mas esses garotos que estão tendo essa oportunidade têm que continuar. O que a gente, pelo menos o que eu espero, que o Daniel Paulista continue com essa visão e dando ainda mais oportunidade pra esses meninos. Principalmente no meu campo, que tem que ter uma maturidade maior, né? Que tem que ajudar ali o setor ofensivo, o ataque. Então, acho que no meu campo tá menos ruim.
1: Mas ainda dá pra contratar, Gatachô. Com a saída do Dieguinho, o Ceará precisava de pelo menos mais uma peça. Encontrou nomes nas categorias de base. A gente viu no jogo contra o Juventude, 3 jogadores da base do Alvinegro

0: atuando no time principal, né? Sim. Começou com o Pedro Sli e o João Gabriel, depois entrou o Caio. São três atletas oriundos da base, crias da base, mas mesmo assim o Ceará precisa de um outro nome, já que Zanocello vai demorar um pouquinho mais a voltar. Eu vejo que o Ceará ainda pode qualificar um local que já tem boas peças. Dá para você ir atrás do mercado de um nome diferente das características que já estão no plantel alvinegro.
1: O torcedor Dani ainda tá falando aqui, Dani. O Ceará deveria trazer o Brits, ó. Todo mundo pedindo Brits já no vozão. Ele tava pensando, eu não duvido nada não, viu, Daniel? Que isso acontece, Daniel? É normal.
2: Acontece o
1: Pedro Henrique, PH.
2: PH foi pra lá agora, né?
1: É.
2: Às vezes essas trocas dão muito certo, né? Às vezes o cara não tá bem ali no seu rival e vai pro rival e acaba rendendo mais.
1: Nunca te chamaram pra ir pro vozão não, Daniel?
2: Não quando eu tava no Fortaleza, quando eu voltei. Mas eu já tive antes, né? Duas propostas, né? Tipo do Ceará, na época do Evandro, né? De jogar no Ceará. Mas infelizmente não deu certo. E acho que não era pra dar. Às vezes eu sempre brinco, né? Às vezes assim, tipo... Quando eu vejo o Evandro, né? Leitão, né? Aí ele fala assim, esse bicho... Tentei trazer esse bicho duas vezes. Eu me lembro que na época, aquela época do Icasa, né? E a gente tinha um time muito bom, né? O Evandro chegava lá no Amoarama, a gente concentrava lá no Amoarama, né?
1: No hotel, né?
2: E aí o Evandro chegava lá no posto de gasolina, né? Do outro lado, né? Com o contrato na mão. E naquela época, era uma época de vaca bem magra, né? Do Ceará, né? Tipo, 2007, né? É. Eu acho que as coisas no Ceará veio melhorar de 2003 para 2014, né? Por ali. E aí eu falei assim, não vou pro Ceará não, véio. Aí tipo, né, eu ficava enrolando o Evandro, né. Aí em 2014 eu recebi outra proposta no início do ano e quis, né, vir da Suécia pra jogar no Ceará, mas acabou que não deu certo, que o clube não liberou. E em 2015 eu acabei voltando pro Fortaleza e deu tudo certo.
1: E
2: aí o Ceará não fez parte da minha vida, né, foi o Fortaleza mesmo que ficou aqui dentro do clube. Mas assim, acontece muito. Tem muita história de grandes jogadores que passaram pelo Ceará.
1: Sim.
2: Jogar no Fortaleza.
1: O goleiro, João Ricardo, exatamente, Bruno, né? Melo, né? E vice-versa também. Dani, agora o meio-campo, eu tenho uma língua afiada para esse meio-campo do Ceará.
3: É, aí na nossa segunda participação a gente vai falar sobre os meias ofensivos e os atacantes. Vamos separar um espaço só para eles.
1: Deixa eu separar um pouquinho esse meio-campo, que a língua da gata show é afiada nesse meio-campo do Vozão. Bora fazer o seguinte, Dani, bora escutar o Daniel Paulista com as primeiras impressões, Daniel?
3: Exatamente, vamos ouvir. Ontem ele esteve lá em Porangabuçu pela primeira vez, conheceu todo o CT do Ceará e falou também sobre as impressões que ele teve desse início de trabalho à frente do Vozão. Vamos ouvir.
4: Bom, os primeiros dias têm sido muito intensos, né? Nós tivemos ali a participação no sentido de acompanhar o jogo lá em Caxias, até para conhecer o grupo, né? Ver de perto o dia a dia ali de uma partida. O momento da equipe, ele não é um momento bom. Mas assim, o que nós encontramos são situações positivas. Uma estrutura muito boa do clube. Acho que nós temos bons jogadores que precisam, lógico, de ajustes, né? Ajustes coletivos, principalmente, para que nós possamos potencializar cada um desses atletas e isso ser revertido em resultados. Que acho que é o mais importante que todos querem, né? Eu quero, os próprios atletas também.
3: Tá aí, Gata Show, o Daniel Paulista, tá? Porque tem muito Daniel, né? Daniel Farias, Daniel Sobralense, Daniel Paulista, enfim. Mas o Daniel Paulista falando sobre essa primeira semana de trabalho e já destacando a importância do jogo de sábado contra o Goiás.
1: Tá certo, Dani. Muito obrigada aí. Já você volta falando mais sobre o Ceará. Agora o Jogada vai falar, gente, sobre uma preocupação que nós temos que ter. E na verdade, Félix, é uma preocupação que a gente tem que ter. Em qualquer momento da vida a gente tá preocupado, né? Quando a criança nasce, quando fica doente, quando o familiar, né, fica doente também. E principalmente naquela hora mais difícil, que é a hora que a gente tem que se despedir de um ente querido, de um amigo. E às vezes a morte, gente, ela acontece de uma forma inesperada.
5: Justamente.
1: E aí você tá despreparado para isso, gente. Por isso que o Jogada tá trazendo para vocês, logo começando esse mês de julho, uma dica importante e essencial pra gente. 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Não é isso, Félix?
5: É isso mesmo, Denise. Boa tarde. Boa tarde também a todos os que nos acompanham tanto pela televisão como pelo rádio. A grande jogada é

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1: Verdade. Félix, seja bem-vindo aqui ao nosso
0: Obrigado,
1: Jogada.
0: Obrigado, Denise,
1: tá?
0: Até mais.
1: Vamos fazer uma parceria de sucesso e ajudar você, torcedor, aproveita e se programa, porque a gente nunca sabe. A única certeza que a gente tem é essa, né?
0: É, que nós vamos partir.
1: Vamos,
0: né,
1: partir. Então vamos deixar essa partida até menos dolorosa para quem fica, não
0: Justamente,
1: é isso?
0: Justamente, é isso aí, Denise.
1: Pois um abraço, viu, meu querido?
0: Obrigado e até mais,
1: seja
0: até a próxima.
1: Seja bem-vindo aqui ao nosso Jogada Primeiro Tempo, parceiraça aqui com o Grupo Zelo. 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

0: presente, mas vou estar com o Grupo Zero e vai dar tudo certo, não é isso? Bora fazer o seguinte, vamos para um intervalo ligeirinho, a gente volta já. Bora falar de Copa do Mundo também, vamos falar do meio campo do Ceará, que a língua tá afiada da Gata Show, para falar desse meio campo e o ataque do Vozão. Tem Fortaleza também, Brits, vai-se embora, ô torcedor. Fiquei triste, ó, com essa informação. Fiquei triste. Conta da referência que o homem é ali em Fortaleza, né? Capitão do time, rapaz. Ô, minha gente, cara de besteira. Vocês...
1: Mas ele pode mudar de lado, ele pode não se mudar da cidade, gata.
0: É, pode.
1: O Pedro Henrique fez, né? Se ele gosta de Fortaleza.
0: Gosta de Fortaleza, pode ir pro Ceará,
1: recebe,
0: né?
1: Recebe um telefonema.
0: Ceará vai ganhar um grande zagueiro. Tá aí, viu? Se fosse pro Ceará, Daniel Farias. É tão Daniel aqui que eu tô doidinho no meu juiz.
1: Do jeito que os dois estão, isso não seria nenhum problema. Nunca foi, na verdade, sempre aconteceu troca de clubes. É. E no momento atual, que tem gente que usa isso como falta de criatividade para contratações, deve
2: acontecer. Mas eu acho que...
0: Eu acho que a personalidade dele, né?
2: Eu acho que a saída do Brits hoje, assim, no Fortaleza, assim, ele sai, com certeza, ele tem um mercado bem maior do que
0: aqui, né? Tem Série A. Tem na Argentina também, né?
2: O nível de futebol do Brits é de Série A. Então, tipo assim, eu acho que ele com certeza vai estar num mercado bem diferente da Série B.
0: É. Vamos aguardar. Mandaram uma foto aqui contigo, ó, Daniel. Estou esperando o retorno do Daniel, porque é só queixo. Olha aí. Olha, pra tu lembrar do boy. Olha aí, Daniel, deixa eu colocar aqui a foto. Quem é o boy? Explica pra nós aí. Aí, ó. Bota aí, diretor. Aperta o play,
3: por favor. A galera lá do Serviluz aqui. Tem um bocado de mensagem aqui, chegando aqui, ó. Aproveitar aqui e mandar um abraço aí pra galera de Serviluz aí, tipo o bairro de Serviluz. Tem uma turminha lá que fazia tempo que eles queriam que eu participasse de um jogo com eles, né? Aí eles participam de um campeonato lá do bairro. E tem muitos ex-jogadores lá, né? Que participam do campeonato. Aí essa foto foi num dia que eu fui participar, né? E aí eu estive lá com eles lá, brincando um pouquinho com eles lá. Então, tipo, aproveitar e mandar um abraço. Porque tem muito torcedor do Fortaleza,
0: sim,
3: né?
0: Sim.
3: E a galera, gente boa de Serviluz, um abraço aí pra todos vocês.
0: Tá aí, um beijo pra galera toda do Serviluz que nos acompanha também. O intervalo é ligeirinho e vamos acionar João Bandeira? É o João? João Batista? É.
1: João Bandeira.
0: João Bandeira, tia.
4: Bora. Quem diabo é João Batista, baitola?
0: Menino do céu. Eita, menino. Vamos fechar essa rádio. Pelo amor. Corta a vinheta, filho de Deus. Bora pro intervalo. A gente volta já.

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1: Você não perder nada, inclusive nenhum lance do nosso jogado. Primeiro tempo, meio-dia, 32 minutinhos. Gente, deixa eu fazer aqui o giro das pessoas que ganharam o kit verdinha semana passada, tá? Só confirmando aqui, ó. A Gabriela Menezes de Souza Melo, final do telefone 8595. O Ramiro Moreira Tavares, também aqui com a gente. A Célia Ivanice, a mãe da Ana Cecília, também aqui. O Gilson Guerra de Souza, aqui com a gente também. E Paulo Romeu Barbosa Mesquita, também aqui os nomes das pessoas que ganharam o kit verdinha, aqui com a gente. Show de bola, torcedores. Então vocês precisam vir aqui na TV Diário, que é a TV Verdes Mares também. Lá na frente da... A única entrada, gente, é a entrada do Diário do Nordeste. E vocês precisam procurar o Carlinhos. Vem, Carlinhos, e com documento, com foto, tá? Porque ele tá com os nomes de vocês aqui na lista para que vocês possam receber os kits de vocês. Como é que tá a camisa? Bora esticar aqui também, ó. A turma tá aumentando aqui no nosso YouTube Jogada. Como é que está para ganhar a camisa aqui do Daniel Sobralense, tá? Presente aqui do Daniel. Tá, turma, mandando mensagem aqui no nosso Instagram ou no nosso YouTube. E eu queria esticar pro Instagram também. Posso esticar pro Instagram? Posso ou não posso?
2: Claro que pode, gata. Tá.
1: Deve, né? Vocês ficaram caladinhos. Eu estou abrindo aqui agora, neste momento, o nosso Instagram de jogada, gente.
2: Faltam só 40 likes lá no nosso YouTube.
1: 40 likes para fechar as 200, tá? Estamos já com 74.800 inscritos, tá? E no nosso Instagram, a gente tem, gente, 66.500. Vamos aumentar esse número? Tem alguma meta?
2: Vamos subir aí mais 500 para fechar o número exato, Gata Show. A gente vai devagarinho.
1: Então poderia o quê? 67 mil.
2: Exatamente.
1: Vamos aumentar 67 mil.
2: 67 mil.
1: E aí, como é que a gente vai fazer? A gente tem uma postagem agora, neste minuto no nosso Instagram, gente, que é o Daniel Sobralense falando, sempre polêmico, né, Daniel? Daniel sempre polêmico.
2: É uma postagem.
1: O Daniel gosta das polêmicas. Aqui ninguém perde tempo, não, viu? Cada parada é um flash. Que
3: postagem é?
1: Já tem uma postagem tua falando aqui da SAF do Fortaleza. Já abri, ó. Da SAF do Fortaleza. Vamos... É, meu filho. Aqui as pessoas concordando com você,
3: concordo,
1: viu?
3: Mas eu concordo, né?
1: Concordando com você. É isso aí. Todo mundo concordando com você. Aí, torcedor, bora fazer o seguinte. A gente acabou de publicar essa postagem aqui do Daniel Sobralense. Vamos aumentar as curtidas também. Vamos chegar aqui a uma meta de pelo menos 200. Tô colocando 200 pra tudo. 200 curtidas, tanto no nosso YouTube. 200 curtidas nessa postagem que o Daniel acabou de colocar. Pode aumentar, tá? E também aumentando os nossos números de inscritos. Tanto no Instagram, pra gente chegar às 67 mil pessoas. E também no nosso YouTube, pra gente chegar aos 74.900. Então vai seguindo tudo. Você tá com o celular na mão? Faz o seguinte. Você vai seguir aqui a gente no YouTube, vai seguir a gente aqui no Instagram. E a gente vai, o Daniel da Sobralense vai escolher aqui um torcedor do Lion pra ganhar a camisa. Aí você pode mandar sua mensagem no nosso Instagram, né, na postagem do Daniel, dizendo que quer a camisa, que gosta do Daniel Sobralense. Lembra de um momento aí, Daniel, se eu falar assim, a turma vai lembrar.
3: É, aí tipo, o torcedor que ganhar pode vir aqui fazer uma visita, né, conhecer a Gata Show aqui, pode. Né, conhecer a...
1: Olha, ó.
3: Né,
1: a estrutura.
3: A estrutura aqui e tomar um cafezinho aqui junto com você.
1: Oh!
3: Legal. É porque eu acho que muita gente tem curiosidade, né? De vir aqui, conhecer aqui. É, seria legal.
1: Entregar seria a camisa, legal, aqui. Né? Pronto. Até o operador quer ganhar a camisa agora.
3: Pois, comenta. Dá o like lá, dá, né? O like, tem que seguir também, né?
1: E segue a gente também.
3: Senão tu não vai ganhar.
1: Segue lá, gente, e comenta, tá, gente? Fala, manda sua mensagem, tanto para o nosso Instagram, para o nosso YouTube. No YouTube, a gente fica difícil a gente entrar em contato com a pessoa. Por isso que a gente tá passando pro Instagram, tá? Porque facilita, né, o contato. E você segue a gente, tem que estar seguindo. Combinado? Comenta lá, gente. O Daniel já tá escolhendo aí, ó. Ele vai dar uma olhada aí na...

0: galera que tá comentando, vai pegar o comentário mais criativo, né, pra poder ganhar aí a camisa do Lion, camisa do Brasil pra você vestir logo, ó, no domingo e torcer para o Brasil. E pra falar em Brasil, cadê ele, hein? Cadê o João, hein? Cadê o João, hein, tio? Cuidado com o João que tu vai trazer aqui, viu?
1: Pra... João?
0: É, mulher, o João.
1: João Batista.
0: Não, mulher, não é o João Batista. É o nosso João Bandeira Neto Sanfoneiro. Tu lembra dele? Lembra? Pois traz ele pra gente, vai. João Bandeira. E aí, João? Eita, que cap... Eita, com a...
2: Boa tarde, Denise.
0: Que papel é esse? É o Pix pra Gata Show?
2: Rapaz, as anotações.
0: Ah, e aí?
2: E aí, Denise, tudo bem? Boa tarde pra você, todo mundo ligado aqui no nosso Jogada Primeiro Tempo. É, e é isso, estamos chegando com as novidades, seleção brasileira. Ontem nós conhecemos o nosso adversário, né? Vem aí a Noruega, do Haaland e companhia. A Noruega venceu, vai ser o adversário do Brasil nas oitavas, domingo, 5 da tarde. Beleza, conhecemos o nosso adversário, cabe agora ao Ancelotti a montar, a pensar... Que Brasil é esse que vai enfrentar a Noruega no próximo domingo? De cara, a gente tem uma baixa importante. Lucas Paquetá tá fora, provavelmente até da Copa do Mundo, tá? A lesão que ele sentiu no jogo contra o Japão foi mais grave do que se imaginava. Então, essa lesão pode tirar ele desses jogos eliminatórios. Talvez ele só volte na semana da final da Copa do Mundo. Então, a CBF já trabalha com a possibilidade que ele não atuará mais na Copa desse ano. Com isso, Denise, é hora do Ancelotti... botar a cabeça para funcionar e pensar como é que pode resolver essa parada. Eu trouxe aqui quatro opções que ele pode colocar no lugar do Paquetá. O Danilo Santos, segundo os setoristas que estão cobrindo os treinos da seleção lá em Nova Jersey, é o mais cotado, porque o Danilo Santos ele preserva um pouco a estrutura da equipe, sabe? Ele é aquele cara que ele vai organizar, assim como o Paquetá vinha fazendo. O Paquetá não era responsável apenas pela criação, mas ele também marcava muito, ele tem essa intensidade. Então, o Danilo Santos, se o Ancelotti quiser repetir mais ou menos a escalação e o modelo de jogo do Brasil, que foi contra o Japão, ele entra com o Danilo Santos. Mas tem outras opções. Eu chamo do Gabriel Martinelli, que vem, fez um ótimo segundo tempo, importante, aquele perfil ofensivo, aquele perfil de um jogador que sabe as posições e soube principalmente infiltrar no meio da zaga japonesa. Uma outra opção seria o Endrick, né? Por que o Endrick? Porque foi aquela opção que ele fez já no segundo tempo. Quando o Paquetá sai machucado, ele entra com o Endrick. É um pouco mais ofensivo. É um Brasil bem mais ofensivo. É um Brasil que iria propor muito mais o jogo com a Noruega. Por isso que eu digo que é importante a gente entender mais ou menos como é que o Ancelotti vai querer jogar. Porque a quarta opção seria o próprio Fabinho. E aí o Fabinho no lugar, que a gente sempre pede aqui, pô, bota o Fabinho no lugar do Casemiro. O Fabinho faria essa dupla com o Casemiro. Então seria um Brasil muito mais recuado, um Brasil que esperaria muito mais a Noruega. Então assim, são essas quatro possibilidades. Você vai com o Danilo Santos, você mantém a espinha dorsal. Você vai com o Endrick, você joga o Brasil mais pra frente, jogando muito mais na velocidade, apostando no Rayan, no Endrick, no próprio Vini Júnior, ou seja, é um Brasil muito mais ofensivo. Se você vai com o Fabinho, você segura um pouco. Você povoa mais o meio de campo, organiza mais, porque o Fabinho e o Casemiro ali na contenção. Então é isso, o Brasil faz treino hoje, já está em campo aqui treinando, treina hoje, treina amanhã, faz o treino de sexta, concentra, porque no domingo a bola rola a partir das 17 horas. É um ponto a ser resolvido, né? A gente comemorava que no jogo contra o Japão foi a primeira vez que o Ancelotti ia repetir uma escalação, né? O time que entrou contra o Japão foi o mesmo contra a Escócia. Então, com essa saída do Paquetá, quebra-se esse ciclo, então começa a entrar algo diferente no time. Vamos ver como é que ele vai montar esse Brasil. A verdade é que, e nos conforta e nos deixa animado, é porque ele tem boas opções. Eu listrei aqui quatro nomes e nem citei o Neymar, tá? Deixei o Neymar de fora porque para entrar de titular eu acho que não. Mas o Neymar também poderia entrar nessa posição do Paquetá armando o meio. Mas eu deixei o Neymar de fora, ou seja... Quatro nomes aqui bons que o Brasil pode se organizar de acordo com o que o Mister esteja pensando dessa seleção, viu, Denise?
0: Bandeira, será que vai mudar para essa enfrentar essa Noruega, hein? Acho que não vai mudar, não deve mudar muito não, né, amigo?
2: É, de cara ele já tem que fazer essa mudança do Paquetá,
0: fica quietinho,
2: né?
0: Não, o Paquetá tudo bem, é de lesão, né? Mas assim, Rafinha que tá 100%, fica quietinho, né?
2: É, deixa ele esquentando o banco um pouquinho, né? O Rayan entrou muito bem, o garoto não sentiu nada. Teve o mesmo comprometimento tático. Então assim, deixa o Rafinha esquentando um pouquinho mais o banco lá, deixa o Rayan.
0: Agora, o que é que o Brasil precisa tomar cuidado com essa Noruega de Haaland?

precisa tomar cuidado, principalmente com esse camisa 9, que é muito perigoso. E para a bola chegar nele, você tem que ter atenção também, Gata Show, no camisa 10, que é o Odegaard, jogador do Arsenal, companheiro lá do Gabriel Martinelli.

0: essa disputa entre os seus pontos, jogadores de ataque, com os defensores da seleção da Noruega. Mas o perigo está aí, no Haaland e também nas armações de Odegaard, jogador que tem um bom chute de longa distância, mas ele que arma as jogadas para a bola chegar. Tanto no Haaland e também no Sorloth, jogador do Atlético de Madrid, outro atacante perigoso dessa seleção europeia.
1: Tá aí.
2: E essa Noruega... essa Noruega que o Lui está destacando, a gente tem que fazer um recorte assim. Eles jogaram as duas primeiras partidas, abriram mão da terceira, né, no jogo contra a França, simplesmente ignoraram, botaram o time todo reserva, o Haaland nem entrou. E ontem a gente viu de novo eles contra a seleção da Costa do Marfim. O que a gente pode destacar aqui, Denis, eu acho? Como o Lui destacou, é um time rápido no ataque, é um time que tem grandalhões, mas ao mesmo tempo tem uma zaga muito atabalhoada. Eu acho que se o Brasil manter esse padrão de pressionando na saída de zaga, pressionando com o Vini Júnior, Rayan e no meio ali com o Matheus Cunha, eu acho que a gente tem muita chance de tentar afobar esse time. A Costa do Marfim ontem, quando tentou fazer esse tipo de jogo, explorando muitas pontas, chegou ao empate. Então, assim, é um time que tem a sua qualidade ofensiva, é bom em bola parada, os caras têm 2 metros de altura, 1,70, enfim. Mas... eu acho que dá para dar uma canseira, principalmente com o Vini Júnior espetado, com o Rayan do outro lado, ou seja, é um Brasil que pode sim surpreender se sufocar essa zaga da Noruega lá no campo de defesa deles, Denise.
1: É importante, importante aí. E trazer uma proposta mais ofensiva. Não pode começar bagunçado como foi contra o Japão, né? Principalmente levou aquele gol aí que bagunçou tudo. Dá para passar, não dá, Daniel? Você disse que ia ser difícil, mas dava para passar.
3: Dá pra passar,
1: muda,
3: mas...
1: Muda não, traz energia aqui pra gente, pelo amor de Deus.
3: Esse jogo difícil tá sendo bom pro Brasil, porque se a gente parar pra pensar nas últimas Copas que a gente participou, a gente foi eliminado com os gols, né, que as outras seleções fizeram, e o Brasil não conseguiu reverter o resultado, né? Já contra o Japão, a gente empatou, virou o jogo, e aí eu acho que é um ponto bem positivo aqui pra nós, torcedores fortes. Fortaleza não, né? Brasileiro. A minha mente tá no Fortaleza, mas eu acho que isso é um ponto positivo pra gente acreditar mais e também até pra fortalecer os jogadores, tipo, esse tipo de jogo é muito, muito, muito bom e dá uma confiança, até como atleta a gente sabe que isso dá uma confiança pros atletas, e querendo ou não, tipo, se o, né, a gente não quer que aconteça, né? Se a Noruega faz um gol, eu tenho certeza que o Brasil... A gente não pode dar, né? Soco pro azar, né? Mas eu acho que vai ser um grande jogo, mas o Brasil passa da Noruega. E aí, creio que depois da Noruega vem coisa mais pesada aí pra cima do Brasil aí, que a gente vai estar preparado pra isso.
1: Vamos por partes, né? E quando ele fala de coisas mais pesadas aí, nessa Copa do Mundo, a França, que futebol é esse, hein, João Bandeira?
2: A nossa sorte, assim, que o peso da França é só numa possível final, tá? A França tá no outro chaveamento. Então, se os dois forem avançando, o Brasil só encontraria com a França numa possível final. Quem o Brasil pode avançando a Noruega e pode pegar ou o México ou a Inglaterra, que joga hoje com, né, o Congo, ou seja, são esses adversários. E uma Argentina numa semifinal. Então, assim, se você fizer o aparato, passa da Noruega, vamos lá, que pegue a Inglaterra nos quartos, a Argentina na semifinal, vai criando casca, viu? Eu acho que Copa do Mundo é muito isso. O Brasil fez aquela estreia contra o Marrocos, foi melhorando, melhorou contra o Haiti, fez uma boa partida contra a Escócia, soube ter um jogo de superação contra o Japão. Fazia tempo que a gente não virava um jogo de Copa do Mundo. É importante para você mostrar assim, olha, tem que ter calma que dá para virar. E o Brasil conseguiu essa virada com o Japão. E Copa do Mundo é isso, é degrau a degrau, é criando casca, é ficando marrento para que os adversários venham e comecem a olhar, opa, talvez era melhor a gente ter botado o Brasil também como favorito. Mas eu acho que é isso, o Ancelotti, ele tem que estar com esse time na mão. Apesar das dificuldades e muitas lesões, a gente fizer um geral aqui do tanto de lesão que esse ciclo de Brasil passou, é muita gente, viu? A gente lista aqui Éder Militão, o Rodrigo, o Estevão, agora o Rafinha no começo, agora o Paquetá, ou seja, são jogadores, eram pilares desse time do Ancelotti que ele foi perdendo ao longo do caminho. E tá se reinventando, então a gente espera de coração que se reinvente e domingo a gente faça um grande jogo contra a Noruega, Denise.
1: Vamos aguardar esse jogo.
3: Denise, eu aproveitar aqui e mandar uns alôzinhos aqui pro...
1: Vai!
3: Tem uma galera me aperreando aqui.
1: Manda!
3: Mandar aqui um alô aqui pro Pereira, lá na Casa Cidadão do Iguatemi. Pereira, um abraço, meu tricolor.

0: Horácio lá, que é do Racha, que eu participo também. Lourão, tamo junto, um abraço, fica com Deus. E o Felipe. Filipão, um abraço, tamo junto também, fica com Deus, a gente se vê aí qualquer dia.
1: Eita, menino, só os fãs aí de Daniel Sobralense nos acompanhando, um abraço e beijo pra todo mundo. João Bandeira, bora fazer o seguinte, hoje tem um jogo na Inglaterra, né?
2: Daqui a pouco.
1: Já, já, né?
2: Inglaterra. A bola rola.
1: Já, uma hora da tarde.
2: Contra
1: tem...
2: o Congo. Saem do programa e já acompanhando a Inglaterra.
1: Já acompanhando a Inglaterra, que pode ser lá na frente o adversário do Brasil. Vamos trazer mais informações, fica essa dúvida aí, né? Que a seleção brasileira vai fazer o treinamento ainda hoje. Menina, deixa eu, antes do Bandeira terminar, a imagem me chamou muita atenção. Eu nunca tinha visto o Ancelotti tão relaxado, ficou com raiva, ficou puto. Porque perdeu uma altinha dessa, tu não perde, né, Jogo? Eu queria ver se tu perdia um negócio, uma embaixadinha dessa. Diretor, aperta o play da CBF, tá liberado pra liberar aí tudo aí pra nós. Olha aí, ó, vai, vai, tio. Vai, tio, solta a bolinha. Aí vai, uma, duas, três. Vixe. Aí, ó, vai. Ô, Ancelotti, não vacila não, macho.
2: É isso, zagueirão.
1: Aí, ó, aí, meu zagueiro, vai. Agora. Tchá, tchá, três, quatro. Aí, ó. Se estressou. Se estresse não, meu
2: faltou
1: filho.
2: Faltou um chicletinho aí, faltou mascar um chiclete.
1: Não, ele se engasga, o Pobre Rei, desse jeito aí, um chiclete ainda vai. Olha aí, rapaz. Respeito, tio, aí, o mister. Nesse momento descontraído aí.
2: Fala,
1: meu. Oh, vale a minha nossa.
2: Até o Tafarel tá com mais habilidade aí do que o Ancelotti. Oh,
3: Daniel Farias consegue mais.
2: Tá de tênis, Denise, agora que eu vi, ó.
1: Ah, tá de tênis.
2: A culpa é do tênis.
1: Ah, então tá certo.
3: O recorde da nossa redação, Gata Show, do Daniel Farias, viu?
1: Embaixadinha? 89, Dani. Pode dar umas dicas aí pro técnico aí. Se estressou. Se estresse não, meu filho. Se estresse não, que faz mal pro coração. Fique calmo, que domingo tem. Você pode se estressar valendo. Ei, João Bandeira. Mais tarde você volta com mais informações, viu, Bandeira?
2: Valeu, Denise. Valeu todo mundo. Valeu, Daniel. Todo mundo ligado aqui no Jogado Primeiro Tempo. Tamo nessa.
1: Tamo junto. Bora fazer o seguinte. 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
4: Dá para ir para final.
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1: 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Show! Bora fazer o seguinte, gente. Bora pro intervalo. No intervalo, no próximo bloco, a gente tem mais informações, porque a Fernanda

0: já sabe o destino do Brits. Eita, é aquela música que é embora, vai, é? Adeus, vai, vai, quando você
1: Ei,
0: foi quiser.
1: Calma, viu?
0: Estarei no Ilê, já não te quero mais, né, não, Fernandinha? Bora fazer o seguinte, tu conta já, mulher, viu?
2: Tá bom.
0: Um intervalo. Tá bom. Tem só mais um intervalo, né, Pedrador? Pedrador é ótimo. Fala agora, não consigo falar.
3: Predador.
0: Predador.
3: Predador.
0: Três vezes.
3: Predador.
4: Como
3: Predador.
4: É o meu nome?
0: O intervalo é rapidinho, a gente volta já.

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1: Estamos de volta. Meio-dia, 55 minutinhos. Olha a nossa meta no programa de hoje. Faltam apenas 20 curtidas para que a gente conquiste a nossa meta aqui no nosso YouTube. Qual é a meta do YouTube? Daniel Sobralense vai te presentear com uma camisa do Fortaleza, tá? Em homenagem ao Brasil. Brasil, Brasil do Brasil. Aí você tem que estar seguindo a gente no nosso YouTube e tem que estar seguindo a gente lá no nosso Instagram também. Aí aproveita, vai lá na postagem do Daniel Sobralense no nosso Instagram e comenta. Eu quero ganhar camisa.
2: Denise, outra coisa, o sorteio vai sair, tem que sair antes do jogo da seleção, né?
1: Tem que sair antes do jogo da seleção.
2: Já pegar e usar já no domingo.
1: E já usar no domingo. Deixa eu mostrar aqui, tem duas opções, gente. Olha como estão bonitas, ó. Tem a amarelinha e tem a azulzinha. Aperta o play, diretor, me ajuda. Aê! O Daniel é modelo, é, Daniel?
2: De vez em quando eu dou um de modelo, né?
1: Olha ele, ué. Tem a amarelinha.
3: Clima de Copa.
2: É, mas é linda a camisa do Fortaleza.
1: Tem a amarelinha e tem a azulzinha. No clima de Copa, tá, torcedor? Aí você vai lá no nosso Instagram, tem uma postagem do Daniel Sobralense. Curte a postagem, comenta. Comenta lá na postagem. E tem a nossa meta também, tá, torcedor? Vai curtindo a gente no like. Pra que a gente conquiste a nossa meta. Quando o programa acabar, pode continuar curtindo também, que não tem problema nenhum. Tem que chegar às 200 curtidas e a gente vai escolher aqui, Daniel Sobralense vai escolher aqui uma pessoa que escreveu, pode ser torcedora, uma mulher, né? Vamos presentear a mulher, né, também. Né?
2: Pode ser.
1: A mulher presenteia o marido qualquer coisa, que essas camisas são masculinas, né? Mas é pra mulherada usar também, não dá
2: não. Dependendo do sorteio, quando a gente fazer o sorteio, tipo assim, a produção pode entrar em contato comigo e falar, o sorteio foi uma mulher.

0: mulher, aí a gente pega de uma mulher.
1: Pega de uma mulher também, né? Pronto. Tá aí, rapaz, tem jeito pra tudo. Até pra quem tá saindo que já tem time, não é isso, Fernandinha?
2: Ainda não é oficial, Gata Show. Mas entra na mira. Vitória já entra na mira aí pelo zagueiro Brites. Já tinha esse... Já, essa história já rolava nas redes sociais, mas nós conversamos com pessoas ligadas ao Vitória e também ao staff do Atleta, que afirmam que é uma equipe que já entra aí nessa jogada. Ele pode retornar à Série A e também se unir a alguns atletas que estavam com ele recentemente. Renato Kaiser, o Pochettino, que está se encaminhando para lá também, Martínez, que já faz parte da equipe, Marinho. E aí, caso concretizado, Brites ia trocar um leão por outro, mas é todo um processo que ainda está para acontecer. O Fortaleza ainda vai se posicionar sobre esse processo de rescisão. Brites, de fato, não joga mais pelo Fortaleza e a gente aguarda mais detalhes em relação à situação do zagueiro. E vamos atualizar no Jogada Segundo Tempo.
1: Tá aí, gente, atualizando sobre essa
3: vai
1: saída.
3: Vai levar todo mundo pro Fortaleza, o Vitória, hein?
0: Não, mas tem seis lá,
2: Gaston Ávila tá indo pra lá também, viu?
1: Também, Gaston, Pochettino.
3: O Martínez já tá lá, já.
1: Martínez.
3: O próprio Caio.
1: Sabe quem é, né? Tá levando?
3: O Ronald já tinha ido, agora volta pro time do Criciúma.
1: Sabe quem é, né, que tá levando? Como é o nome dele, Brasil?
0: Joinha.
1: Como é o... É o Joinha. Minha joia.
4: Papelinho.
1: Sérgio Papelinho, um abraço.
3: Filial do Tricolor. E porque venceu o Fortaleza na final da Copa do Nordeste, viu?
1: Verdade.
3: Tá levando aí, Pochettino.
1: Quem se destaca, o homem já teve tempo trabalhando lá no Fortaleza com essa galera, né?
0: Gaston tá indo pra lá também?
2: Sim, tá no processo de negociação, Gaston Ávila.
0: Muito bom, né? Muito bom jogador aí. Joga muito.
1: Tá aí, meus amigos. Daniel Sobralense, muito obrigada, viu, pela sua contribuição aqui conosco. Lembrando, gente, vai e continua lá no nosso Instagram. A gente vai entrar em contato com você pelo Instagram, tá? Pra que você ganhe. Se fosse uma torcedora, vai ganhar a camisa feminina. Se for o homem, vai ganhar essa masculina. Tem duas opções. Pode ser a amarela do Brasil e pode ser a azul. Agora, manda logo a mensagem hoje pra gente. Curte, continua curtindo aqui as nossas postagens e também a nossa página aqui no nosso Instagram, no YouTube, pra que no Jogo do Brasil, até domingo, você esteja com a camisa do Lion pra curtir.
0: É isso aí. É aproveitar o espaço aqui e agradecer sempre aqui, né, pela... A boa comunicação que a gente tem, né, desde sempre, né? E muito obrigado, é um prazer estar aqui com vocês. 2027, 2028, eu venho de novo por aqui.
1: Vixe, só 2027? Vale, minha Nossa Senhora.
4: Ei, pois tchau, viu?
1: Ave Maria, tá vendo como é difícil? Rapaz, só em 2020.
0: Mas eu vim, cara, eu vim.
3: Mas se o Fortaleza subir, você volta esse ano.
0: Eu volto, eu vou pra falar do Fortaleza aqui de novo, aqui, mais feliz, mais alegre, né? Vai ser legal vir aqui sempre falar do Fortaleza assim, nesse momento bom. Hoje não tá muito bom de falar do Fortaleza. As coisas não tão muito boas por lá, né? Mas a gente espera que essa semana aí possa resolver muitas coisas que precisa resolver. Tipo assim, desde já também, né? Eu queria pontuar, né? Tipo assim, sobre a saída do Brites. Eu não sei, né, se em definitivo ele vai sair de Fortaleza mesmo, né? Já tô anunciando a saída dele, mas...
2: O clube não tem mais interesse, é oficial. Mas ele vai só passar pelo processo de rescisão agora.
0: Mas é um cara que ajudou muito Fortaleza, é um ídolo da torcida. É um cara que vai ficar pra sempre, né, no coração do torcedor. A gente vê que é um cara muito, muito, muito querido mesmo com a torcida de Fortaleza. E pra mim é um grande jogador também, um cara que joga muita, muita bola. Se Deus quiser aí, tipo, a gente. Eu como torcedor, né, a gente deseja só essa vista onde a gente estiver. Eu acho que enquanto ele esteve aqui, ele honrou a camisa do Fortaleza. Infelizmente a gente tá passando por um momento difícil que aconteceu, né? Aconteceu, né, esse mal-estar entre ele e os diretores lá da SAF lá. E o melhor caminho é um dos dois sair. Ou a SAF acaba, né? Eu acho que é uma enquete, né? Se botasse um enquete aqui, eu acho que entre o Brites e a SAF, eu acho que a galera ia querer que a SAF saísse, né? Mas quem vai sair é o Brites, né? Então, boa sorte ao Brites aí, que ele possa ser feliz aí onde ele estiver.
1: Tá aí, minha gente. Mais tarde tem jogada segundo tempo, às 5 horas da tarde.
4: Foi,
1: tá?
4: Tchau, viu?
1: Um beijo no coração. Tem bafulê agora e a gente volta amanhã às 11 horas. Show, Liway, Fernandinha. Daniel.
3: Valeu.
1: Liway é o melhor suplemento aqui do nosso
5: lado. Tá bom. Tô pra casa. Na laje.

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1: Opa, chegamos. Boa tarde, mais um novo Bafolê no ar. Hoje, dia 1º de julho de 2026. A gente até para e se assusta, né? Estamos efetivamente no segundo semestre desse ano, 2026. O tempo está voando e a gente quer que você seja muito feliz. A gente quer que as coisas continuem dando certo para você. A gente quer que as coisas comecem a dar certo para você. Porque aqui, nessa vida, só vale a pena a gente correr atrás do que faz a gente feliz. Só vale a pena a gente correr atrás do que nos faz maior, do que nos faz humanos, né? Do que vale a pena, do que realmente vale a pena. E o que vale a pena não tem preço, não tem valor. Aliás, não tem preço que pague o valor, é o que eu queria dizer. Mas antes da gente conversar sobre isso um pouquinho, eu quero dar boa tarde ao meu amigo de bancada, Alisson Marques. Boa tarde!
2: Ô, Cláudia Leite, muito boa tarde.
3: Alisson Marques.
2: Claudinha, boa tarde, Netinho. Isso. Muito boa tarde a você que está aí neste momento acompanhando o Bafolê pela sua TV Diário e Rádio Verdinha FM até as 4 horas da tarde. O verdadeiro show de notícias, coisas polêmicas e inacreditáveis, do jeito que só o Bafolê sabe contar. Não saia daí, porque tem muita coisa bacana, né, Cláudia Leite?
1: Exatamente, como você disse, boa tarde, querido participante especial aqui do Bafolê, né?

0: Tio Souza.
1: Boa tarde. Gostei de novo, vai.
2: Boa tarde.
1: Adorei. Eita, meu povo de casa, boa tarde pra você. Muito obrigado por estar deixando a gente adentrar na sua casa, no seu rádio, na sua TV. Fique com a gente até as 4 horas. Vai ser muito bom pra você e pra mim, pra Cláudia e pro Alisson. Bora? Cuida! Nem quer, né?
0: Então tá certo, ó. Atendendo ao convite do Netinho, ao meu convite e ao convite do Alisson, esteja conosco até as 4 da tarde. Segunda a sexta, todas as tardes, de 1 às 4, aqui pela Verdinho 92.5, pela TV Diário Canal 22, pelas plataformas de streamings e também pelas parabólicas, por esse Brasil de meu Deus. E aí, exatamente agora, eu quero dizer para você que a vida não recompensa quem desiste, não mesmo. A vida não recompensa quem desiste, ela surpreende quem luta, quem acredita e quem segue sempre em frente. Jamais, jamais negocie os seus valores, nunca perca a sua fé e nunca permita que as dificuldades roubem a sua esperança. Jamais, nunca perca, nunca deixe que roubem a sua esperança. Cada desafio vencido é com certeza um passo a mais rumo às suas conquistas, aos seus sonhos, à realização dos seus projetos. E quando Deus caminha à frente, quando você junta tudo isso, o impossível apenas espera a hora certa dele para acontecer. Porque ele não se atrasa, porque ele não cochila. Deus é mestre em renovar. Deus é mestre em fazer acontecer da forma perfeita. É a forma. A forma que traz energia, que traz luz, que traz vida, prosperidade, abundância, que traz vida. Então, vamos juntos fazer dessa tarde mais uma oportunidade para a gente vencer? Nós aqui no Bafulê e você aí em qualquer lugar desse lindo, azul e redondo planeta. Sejam todos muito bem-vindos, né não, Alisson?
2: Eita, coisa boa. Então é isso, estamos juntos a partir de agora. Vamos bafulezar a tarde inteira.
0: Gostei do convite, como é que é?
2: Vamos bafulezar.
0: Vamos bafulezar
2: a tarde inteira.
0: Exatamente. Oi! Vamos bafulezar, Netinho?
1: Eu tô tentando. Solta eu aí, menino. Ah, soltou? Soltou.
2: Tá no ar.
1: Tá no ar?
2: Tá no ar.
1: Tá no ar.
2: É diferente,
1: né? Eu sou chique.
2: Não,
1: é hoje é aniversário, sabe de quem?
2: Diga.
1: Da TV Diário!
2: Aniversário da TV Diário.
1: 28 anos, o Nordeste mora é aqui, meu povo.
2: Muito bem. Inclusive lá no Instagram da TV Diário tem lá o post sobre o aniversário da TV Diário. Você pode ir lá também dar os parabéns pra nossa querida TV Diário. Olha só, Cláudia
0: Oi.
2: Leite.
0: Oi, Alisson.
2: Na direção de imagens agora, neste momento, o super Alexandre Charleston. Deixa eu caçar aqui a foto sua, Alexandre. Tá
0: Boa
2: aqui.
0: Boa tarde, Alexandre Charleston.
2: Tá aí ele. Alexandre. Grande diretor, diretor de coisas
3: importantes. Boa tarde.
2: Inclusive internacionais, viu? Oh, ele trabalha em coisas internacionais aí. E um grande abraço também pro nosso operador de áudio. Não, o Caracteres, Carlos Ferreira.
0: Boa tarde, Carlos Ferreira.
2: Quem tá lá no Master é a nossa querida Carla Rodrigues.
0: Nossa diva, boa tarde, Carlinha.
1: Carlinha, Carlinha, um beijo, Carlinha, Carlinha.
2: Ei, Carlinha, tu nem mandou a foto, Carlinha, manda aqui. E também quero desejar uma ótima tarde pro nosso operador de áudio, cara, o sonoplasta maravilhoso que tá aqui nesse momento, Jefferson Monteiro. Você que tava acompanhando o Jogada já viu que ele tava aqui com a Denise Santiago, é o Predador.
0: Boa tarde, Jefferson Monteiro. E também a gente quer dar uma boa tarde muito especial ao nosso querido João Inácio Júnior, que está em casa se recuperando, né? Graças a Deus, as notícias são as melhores possíveis e que a gente possa continuar mandando toda corrente de energia, de paz, de saúde, né, de revigor, para que ele volte, volte rápido e volte tranquilo aqui pro Bafulê. Volta logo, João!
2: Volta, João! Fica bem! Vai, tá ficando tudo bem, graças a Deus. Você acompanha sempre aí os posts dele e da Suzy pelas redes sociais. A gente tá vendo que, graças a Deus, tá dando tudo certo. Vamos começar o Bafulê?
0: Nossos destaques.
2: Olha só, vamos daqui a pouco para Russas. Gente, informação que chegou ainda hoje pela manhã sobre um ataque a tiros em um bar que deixou um homem morto. Já já a gente vai trazer todos os detalhes do que aconteceu em Russas. E em Juazeiro do Norte, um cachorrinho ficou preso no muro. No, eu, Cláudio, eu chamava de Combogó.
0: Ah.
2: Mas é Cobogó, né?
0: Não, é Com, não.
2: É, todo canto eu achei Cobogó. Eu pensei que eu tava certo, mas eu tava errado.
1: Como
2: Parece que é Cobogó. Como é Cobogó?
1: Conta,

0: agora, vai.
1: Aqui, ó. Daqui a pouco a história do cachorro.
2: Ele ficou preso no muro?
1: No cobogó do muro.
0: Comobó!
1: Naquele lugar onde tem um buraquinho.
0: É, comobó. Pra
1: entrar vento. Daqui a pouco a gente traz essa informação.
2: É verdade. Você está certíssimo, Alisson Marques. É, cobogó. Cobogó, né? E popularmente... Combogó, mas tome sim.
1: Eu chamo de combogó desde que eu sou pivete. Eu não sei quem foi que apareceu esse combogó agora, mas tudo bem.
2: Mas tudo bem, vamos pra frente.
0: Ela era pra trabalhar.
2: Outro destaque vem aqui também do Ceará. Uma jovem de 17 anos denuncia que foi estuprada na saída de uma festa na zona rural do município de Itatira. Já foi registrado o boletim de ocorrência. O suspeito já se apresentou e disse que era namorado dela, mas ela disse que não conhece, nunca viu na vida. E você vai saber todos os detalhes aqui no Bafulê.
1: Já tem aqui a história de dois homens completamente descontrolados e agindo de uma maneira brutal. Um homem estuprou a própria cunhada dentro da casa onde ele morava com a sua esposa, que é a irmã dessa mulher que foi estuprada. Ou seja, ele estuprou a irmã da própria esposa dentro da casa, na frente da própria esposa, e ainda manteve ela em cárcere privado por várias horas dentro da casa. A gente conta os detalhes. E a história do outro homem também, com atitude brutal aí contra mulheres, é que um relacionamento acabou. Já fazia um ano que eles não estavam mais juntos. A mulher refez a vida, estava com um novo namorado, mas ele, o criminoso, não desistia. A meta dele era matar ela, e ele foi pra cima dela, e você vai saber o que que aconteceu, qual foi o desfecho da história desse homem. Inconformado com o fim do relacionamento de um ano atrás, ó, ainda estava tentando matar ela. Já os detalhes.
2: Eita, em Pacajus, um feminicídio. Uma jovem de 20 anos foi encontrada morta numa rua na zona rural do município de Pacajus. O suspeito já foi identificado e está preso, inclusive. E uma pesquisa no Brasil revela qual é a maior preocupação do brasileiro. Perguntar para você também, né? Perguntar para a galera, qual é a sua maior preocupação? A gente vai dar a resposta e também quer saber qual é a sua opinião. Além disso, um cantor famosíssimo de forró despencou de um palco de 2 metros de altura na hora do show aqui no Brasil.
1: Famosíssimo.
2: Quando você souber da notícia, vai dizer, meu Deus do céu.
1: Você canta música deles.
2: Exatamente. Você canta a música deles. Posso e mais, vem aí Brasil e Noruega pelas oitavas de final no próximo domingo. Você já viu o armário, né, que tem o artilheiro, o atacante, o armário do norueguês Haaland.
0: Haaland.
2: 1,95 de puro músculo. A alimentação dele, a dieta, são não sei quantas mil calorias por dia. O homem é um armário. É força bruta. Perguntaram pra ele quais as chances da Noruega vencer o Brasil no próximo domingo. Todo mundo já sabe, porque tá todo mundo acompanhando a Copa. Ele disse, pequenas possibilidades. Mas não para por aí, não. Porque será que o Brasil já enfrentou a Noruega em amistosos, na Copa do Mundo também?
1: Eu sei que sim, eu só não sei o resultado.
2: Pois é, e a gente vai querer, em cima disso, fazer uma pesquisa com você, porque a gente vai querer ouvir sua opinião. Tudo isso e muito mais a partir de agora, aqui no Bafulê.
0: Tá vendo? Agora eu só sei de uma coisa, Vini Júnior vai passar por baixo das pernas dele.
1: Vai.
0: O caba é grande, viu?
1: Voado ligeiro,
0: não é grande.
2: É um armário.
1: Vamos começar?
2: Bora.
1: Bora eu ou você, Cláudia?
2: Pode começar.
1: Vou começar, vamos direto pro nosso plantão policial. Vamos pra Russas, lugar maravilhoso, terra linda. Só que a gente vai pra Russas por conta de um acontecimento muito triste. Um acontecimento que termina em morte, porque homens chegaram no bar e começaram a disparar. Mataram um e feriram outros, viu? Um homem foi morto e outras duas pessoas foram baleadas em ataque a tiros em um bar em Russas, interior do estado do Ceará. O crime aconteceu na segunda-feira à noite, era por volta de 11 horas da noite quando tudo isso aconteceu, e foi tudo registrado por câmeras de segurança que tinham no bar, no local. As imagens são muito fortes, porque os homens chegam atirando de uma maneira brutal e matam o homem que tá lá no bar, e a gente não vai mostrar aqui nesse momento, porque elas são muito pesadas, mas as imagens mostram que vários clientes estavam no estabelecimento quando dois homens chegaram usando capacetes e passaram a atirar contra um homem que estava no local. O alvo dos atiradores tentou fugir correndo, os criminosos continuaram atirando e atingiram outras duas pessoas que provavelmente não tinham nada a ver com o problema, com a rixa entre os dois que chegaram na moto e o que eles estavam pretendendo matar. No momento do ataque, uma mulher se jogou no chão para se proteger e não ficou

0: Os criminosos fugiram logo em seguida. Conforme a Secretaria de Segurança Pública, um homem de 30 anos foi socorrido, mas não resistiu aos ferimentos e morreu no hospital. Já as outras duas vítimas foram hospitalizadas. O estado de saúde delas não foi informado. Equipes da Polícia Militar e Perícia Forense foram chamadas para atender a ocorrência e a Delegacia Regional de Russas é a unidade da Polícia Civil que está responsável pelo caso, falou a Secretaria de Segurança Pública, que segue fazendo investigações e tentando entender aí a motivação desse crime. Mas imagina você tá no bar, comemorando com os amigos, conversando, bebendo. Às vezes é comemoração de um aniversário, às vezes é só a saída do trabalho, happy hour, né? Mesmo sendo 11 da noite, não é exatamente o happy hour, mas tem gente que trabalha até tarde, sai, vai no bar beber com os amigos, ou encontrar alguém que você gosta, que você sente um carinho, pra poder curtir bons momentos. Chega dois homens, numa moto, de capacete, e começam a atirar. Eles tinham um alvo aparentemente específico, mas você não tem nada a ver, você tá no bar como cliente e aí você acaba sendo atingido, né? A gente só pode pedir a Deus que não aconteça com a gente, que ele proteja a gente, porque isso aí é algo que pode acontecer em qualquer bar, em qualquer lugar do Brasil e do mundo, na verdade do Brasil, né, que a situação é mais complicada por aqui, e a gente tem que pedir proteção a Deus. Mas isso aí que eu tô contando foi em Russas, aqui no estado do Ceará, na última segunda-feira à noite, e a gente não tem mais detalhes sobre a saúde das pessoas que foram hospitalizadas, nem as motivações do crime.
1: Mas a gente fica de olho, né?
0: Ficamos de olho.
1: Então, agora, depois de Russas, a gente vai pra Pacajus. Em Pacajus aconteceu um feminicídio, a polícia já identificou a vítima, identificou o suspeito do crime, prendeu o suspeito do crime e agora investiga mais detalhes. A polícia foi acionada para a zona rural de Pacajus na manhã agora dessa última segunda-feira, dia 29, porque havia o corpo de uma jovem com várias marcas de violência. O corpo foi identificado, Vitória Vanderlane Santos da Silva, apenas 20 anos de idade. E a polícia conversou com a família, a polícia já, quando viu tudo, um boletim de ocorrência havia sido feito porque ela havia desaparecido, juntou as peças e conseguiu prender o suspeito. O que, que a polícia falou oficialmente sobre esse caso? A menina, a Vitória de 20 anos, vivia com um namorado de 38 anos na casa dos pais dela. E no domingo eles discutiram, eles viviam juntos há cerca de 2 anos. No domingo eles discutiram porque ela queria terminar e ele não. Aí os dois saíram no domingo e não disseram para onde iam. Acontece que ela não voltou para casa. E aí os familiares começaram a procurar, amanheceu a segunda-feira, os familiares continuaram a procurar, procuraram a polícia, fizeram o boletim de ocorrência, contaram o que havia acontecido, que a Vitória havia sumido. A polícia então começou a procurar e encontrou o corpo dela com marcas de violência na zona rural do município de Pacajus. A polícia continuou investigando e fazendo as diligências, conseguiu prender o suspeito. Enquanto isso, quando ela ainda havia desaparecido, não tinha voltado para casa, os familiares ligavam para o celular dela e só dava desligado. Ligavam para o celular dele e as mensagens chegavam, mas ele não retornava, ele não respondia. E aí então, essa angústia, esse medo, as horas passavam, ela não aparecia quando o corpo dela, infelizmente, foi encontrado. E aí ele foi preso em outro bairro, lá em Pacajus. Ele não resistiu à voz de prisão, ele foi levado para a delegacia. Foi indiciado por feminicídio e mais. Manteve-se em silêncio. Houve a audiência de custódia e ele permaneceu preso. Ela, infelizmente, foi sepultada. Alisson, Netinho e quem nos acompanha.
0: Caramba, vamos continuando então aqui o Bafulê. Cláudio Leite, a 1h21, daqui a pouco a gente volta com muito mais. E eu vou trazer a história do cachorro, o pobre rei do cachorro.
2: Que foi?
0: Foi meter a cabeça onde não devia.
2: Meu Deus.
0: Eu vou chamar de Combogó, eu tô falando errado mesmo, viu? É porque todo mundo conhece. Meteu a cabeça no Combogó do muro, aqueles buracos do muro pra entrar vento. E a cabeça ficou presa, meu povo. Ô, bichinho, daqui a pouco a gente vai trazer aqui todos os detalhes e as imagens pra quem vê pela TV Diário e, claro, a explicação pra quem ouve pela Verdinha FM esse fato que aconteceu em Juazeiro do Norte.
1: E um advogado de 75 anos, a esposa dele, um empresário de 76 anos, foram encontrados mortos no apartamento com mais de 20 facadas, os dois. A polícia já tem uma linha de investigação. E uma pesquisa no Brasil revela qual é a maior preocupação do brasileiro. A gente já pode perguntar?
0: Vamos começar logo a fazer a pesquisa?
1: Vamos abrir logo nossa pesquisa aqui.
0: Bora,
1: no Bafulê?
0: Claudinha.
1: Bora lá. Qual é hoje a sua maior preocupação na vida?
0: Como é?
1: Qual é a

0: sua como maior preocupação na vida?
1: A minha?
0: É.
1: Responda agora?
0: Não.
1: Tudo bem.
0: Por favor. Você vai participar da nossa pesquisa dizendo exatamente o que é que te preocupa mais hoje na vida? A família, o trabalho, né, o casamento, o amor, dinheiro, a saúde? Bom, enfim, aqui você é rei, você manda, você responde o que você quiser. Dizendo sempre que mande texto.
2: Seu nome, de onde você está falando e o texto com a sua resposta já na mesma mensagem.
1: Não mande áudio.
2: Não mande áudio.
1: Não mande áudio.
0: Por favor, não mande áudio.
2: Tem gente, aquele negócio que a gente estava conversando nos bastidores, Cláudia. Sim. Tem gente que a maior preocupação na vida é: ah, meu Deus do céu, será que um dia eu não vou mais conseguir namorar?
0: Comparecer.
2: Tem gente que tem essa preocupação.
0: Pois é.
1: Será que amanhã eu vou ter um almoço, um jantar?
0: Exatamente.
1: Uma merenda.
0: Eu vou dizer qual é a minha maior preocupação.
2: Eu também.
0: Você vai, Netinho?
1: Também vou.
0: Vou dizer tudo. Vem com a gente.
2: Então você participe. Manda isso. A partir de agora, ó, já tem aqui, ó. Já tô com o WhatsApp da Verdinha na mão. Já tá chegando aqui resposta da galera. Lembre seu nome, de onde você está falando e a sua resposta, de preferência na mesma mensagem, pra você entrar entre as 10 primeiras pessoas que a gente vai ler no WhatsApp da Verdinha. O Netinho, quem vai falar?
1: É muito fácil, meu povo e minhas povas. Estamos por aqui. É 85, é o DDD 98887-1306. 98887-1306. A minha maior preocupação, já eu lhe conto.
2: Muito bem. Então daqui a pouco a gente volta com tudo isso e muito mais.
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1: Opa, 92.5 Rádio Verdinha, 1h26. Vamos começar esse bloco falando sobre o cantor de uma banda famosíssima no Brasil, que estava fazendo um show em Pernambuco e despencou de um palco de uma altura de 2 metros. Tudo foi registrado, claro, né, durante o show. Estamos falando da queda do cantor Carlinhos Gabriel, da banda Forrozão Tropicália.
2: Conhecidíssimo, Cláudia, muito conhecido.
1: Isso, e queridíssimo também pelos fãs, por todos nós. Pois o Carlinhos Gabriel, o cantor da banda Tropicália,

0: A do Forrozão Tropicália caiu do palco durante o show e sofreu ferimentos. O show aconteceu exatamente nesse fim de semana em Pernambuco. Vamos acompanhar agora o vídeo da queda, né? Ele despencou de uma altura de 2 metros, de um show que foi realizado no município de Bom Conselho, em Pernambuco. E aí, então, a gente depois dá sequência à notícia. Vamos agora, né? Bora! O show tá acontecendo para quem acompanha na Verdinha.
1: Olá, meus amores, tudo bem com vocês? Ó, tô passando aqui para agradecer, né, as inúmeras mensagens que eu recebi de preocupação, preocupados com o meu pequeno incidente ontem, né? Não vou falar acidente, não, é uma palavra muito, muito forte. Mas tá tudo bem comigo, viu? Foi apenas um escorregão, vamos dizer assim. Tinha uma parte no palco ali que era lona e eu achei que fosse piso, não era, pisei em falso e acabei caindo. Uma altura de mais ou menos 2 metros, mas graças a Deus foi amortecido pela Keké, que puxou meu braço e eu também tentei me segurar ali na estrutura e amorteceu. Tivemos algumas escoriações, mas fomos ao hospital, fiz raio-x, tomei medicação e tá tudo ok. Já estamos já na estrada novamente, hoje tem show e até o dia 9 de junho a gente está na estrada. Mas agradeço a todos vocês pela preocupação, viu? Muito obrigado mesmo. Vocês sabem que eu estou ali no palco dando o melhor de mim para vocês e vai continuar sendo dessa forma. Obrigado por todo o carinho de vocês. Beijo!
2: Repetindo a queda pra você ver, né? Exatamente. Quem tá pela TV Diário, Cláudio, consegue... Olha aí, ó, ó, lá vai. Eita, pau!
0: E ele que explicou, situação. O Carlinhos explicou que ele estava no palco, ele estava ali fazendo uma performance juntamente durante o show em Bom Princípio, no Pernambuco, quando ele deu um passo pra frente e achou que o palco ainda estava lá, só que não era o palco, era uma lona preta. E aí ele despenca de uma altura de 2 metros. Alisson deu um aperto no coração quando a gente vê essas imagens, né? E graças a Deus, o Carlinhos foi pro hospital. A gente acabou de ver o vídeo dele mesmo, do Carlinhos, que gravou, que foi um grande susto. Ele teve alguns ferimentos, mas tudo certo. Fez os exames, foi atendido e graças a Deus já está na estrada de novo, né?
2: Verdade, Cláudio Leite, verdade. O cantor, ele falou, além dele ter falado aí nas redes sociais, a gente trouxe aqui para vocês acompanharem no Bafulê, a gente vai tentar saber um pouco mais sobre a situação de saúde dele, né? Pode ser agora, Netinho? Pode ser agora? Vamos ver se a gente consegue conversar agora. A gente tá tentando contato com um empresário que é dono da banda Forrozão Tropicália, Cláudia.
0: Sim.
2: Pra que ele traga pra gente mais informações, né?
0: Sim, a gente tá tentando falar com o Josenildo Morato.
2: Verdade. Pode ser agora, Netinho? Alô? Estamos tentando contato.
3: Oi, Netinho.
2: Ele. Pronto, tá aí. Opa. Ele. Tá no ar, viu, Josenildo Morato. Boa tarde, meu amigo. Tudo bem?
3: Opa, tudo bem, Alisson? Boa tarde a todos os ouvintes da FM 93.
2: A gente tá ao vivo aqui, ô Josenildo. A gente queria falar com você sobre o que aconteceu, né, com o nosso querido Carlinhos.
3: Alisson, graças a Deus, foi apenas um susto. A banda estava terminando na última música, no encerramento, ali, indo para o tema final, quando o Carlinhos foi atender uma fã que estava pedindo para fazer uma foto, e no palco havia um complemento. E ele era somente feito por lona, um material tipo um tecido preto. E o Carlinhos acabou confundindo ali naquela dinâmica, na correria do evento, e pisou nesse tecido, pensando que ainda era o palco, que ainda era firme, e infelizmente acabou se desequilibrando e caiu do palco, uma altura média de 2 metros de altura. Mas felizmente, a forma como ele caiu, apesar de ter machucado,

0: do quadril, mas não teve pancada na cabeça. De imediato a gente já levou ele para o hospital lá da cidade, que era Bom Conselho no Pernambuco. E depois de todos os exames de imagem, de ter feito todas as medicações que eram possíveis lá no hospital, graças a Deus ele está totalmente recuperado, está bem, não teve nenhuma lesão grave. Inclusive já fez até show ontem lá também no Pernambuco, na cidade de Vicência.
1: Então tá, nós estamos conversando com o proprietário da banda Forrozão Tropicália sobre a queda do palco do cantor, do vocalista, o Carlinhos do Forrozão Tropicália. Uma queda feia, né? Cerca de 2 metros de altura, mas foi socorrido para o hospital, como a gente acabou de ouvir, o proprietário da banda falando, e também o próprio Carlinhos, que na rede social se manifestou. E a gente fica feliz, Josenildo, que tenha tudo acabado bem e que tenha sido um grande susto apenas, e agradecendo também a sua entrevista aqui ao vivo na TV Diário, canal 22, na Verdinha 92.5 FM, com Alisson Marques, Netinho Souza e comigo, Cláudia Leite. Obrigada pelas suas informações, amigo.
0: Tá bem, Cláudia. Obrigado a todos do Sistema Vez Mares, Netinho, que sempre nos recebem tão bem. Obrigado pela preocupação. José, um abraço em nome do Carlinhos e de toda a Tropicália.
2: Muito obrigado, viu? A gente, inclusive, recebeu aqui o Tropicália há mais ou menos um ano, né, Cláudia? Acho que nas últimas férias do João Inácio Júnior, eles sempre muito carinhosos com a gente aqui do Bafulê. E a gente tá de portas abertas, viu? Tanto pra eles, quanto pra todos os artistas com quem você trabalha. Você trouxe recentemente também o Lourinho Vaqueiro pra gente. Muito obrigado sempre pelo seu carinho com o Sistema Verdes Mares. E portas abertas sempre pra você, pro seu trabalho e pra toda a galera boa do forró do Brasil, tá bom?
0: Obrigado, irmão. Deus abençoe. E também mandar aquela força, pedir a Deus aí pela saúde do nosso João Inácio, né? Que também tá aí, e pelo que eu vi, fazendo um tratamento. E a gente tá aqui na torcida, que tudo fique bem.
2: Amém.
1: Certo.
2: Obrigado, querido.
1: Obrigada, um abraço, Josenildo. Pessoal. Valeu, obrigada, Josenildo Morato, com o dono da banda Forrozão Tropicália, que entrevistamos agora sobre a saúde do Carlinhos, o vocalista da Tropicália, que sofreu esse acidente, mas graças a Deus tá tudo bem, inclusive já tá cantando, né? Já boa se apresentou.
2: Notícia. Boa notícia
1: demais. A gente ama dar boas notícias.
2: Que bom, Cláudia.
1: E a nossa pesquisa, Alisson?
2: A nossa pesquisa, Cláudia Leite. A nossa pesquisa,
1: Alisson Marques.
2: A nossa pesquisa, oh meu Deus
3: do céu. A pesquisa é o seguinte, qual é a pesquisa?
1: Qual é a sua maior preocupação hoje? Qual é a maior preocupação do brasileiro? Um instituto de pesquisa fez essa indagação e chegou a uma conclusão importante. Para o brasileiro hoje, qual é a maior preocupação? Vamos lá? Bom, a gente vai dar o resultado agora, pode ser?
2: Pode ser.
1: Já? Pode ser?
2: Pode ser.
1: A gente pode dar o resultado da nossa pesquisa ou da matéria?
2: Das duas coisas, você que decide.
1: Então, vamos lá. Vamos primeiro dar a informação sobre a pesquisa e aí a gente emenda exatamente com a resposta à pesquisa dos nossos queridos internautas, seguidores, ouvintes e telespectadores. Bom, segundo a pesquisa, o dinheiro é a maior preocupação do brasileiro atualmente. 42% dos brasileiros respondeu que a preocupação atual é com dinheiro. Em segundo lugar vem saúde. 22% dos brasileiros se preocupam, a maior preocupação, melhor dizendo, é com a saúde. Em terceiro lugar, família. A família está em terceiro lugar com 15% da atenção e da maior preocupação dos brasileiros. Em quarto, a violência, a falta de segurança, com 10%. Em quinto, nós temos a política brasileira. A política brasileira é a maior preocupação para 6% da população. E por fim, trabalho. O trabalho está em sexto lugar, com 5% sendo a maior preocupação do brasileiro. E sobre o dinheiro, que é a maior preocupação do brasileiro, dessa pesquisa, 42% dos brasileiros, a maior preocupação exatamente com o dinheiro, o din-din. A pesquisa ainda fez um detalhamento dessa resposta e descobriu que quais são os 4 maiores medos do brasileiro em relação ao dinheiro. Em quarto lugar, não ter como quitar as dívidas e limpar seu nome. Essa é a quarta preocupação em relação ao dinheiro, que é a maior

0: preocupação do brasileiro. Em terceiro, garantir um futuro melhor para os filhos. Essa é a terceira grande preocupação. Em segundo, não pagar as contas do mês. Esse é o segundo medo. E em primeiro, Alisson, Netinho e quem nos acompanha, é não ter um dinheiro de emergência. Né? Se tiver um problema de saúde, se tiver um acidente, se tiver que ajudar um familiar, a pessoa não ter uma reserva. Esse é o maior medo da falta de dinheiro para o brasileiro hoje no Brasil. Brasileiro no Brasil.
1: Verdade, Cláudia. Né? Então, assim, o primeiro lugar é esse, né? Da emergência, né? Isso. O dinheiro para emergência.
0: Dinheiro de todas as formas.
1: Realmente é muito preocupante.
0: É muito preocupante. Não ter dinheiro para enfrentar uma situação de emergência, como problema de saúde, acidente ou um problema familiar para ajudar, não conseguir pagar as contas do mês, se preocupar em garantir o futuro dos filhos, um futuro melhor, e também quitar as dívidas e limpar o nome.
1: Perfeito. Vamos então para a nossa pesquisa dos nossos ouvintes, telespectadores?
0: Vamos.
1: Vamos lá. A primeira pessoa que participou é o Paulo Frota, do Marcos Freire, Conjunto Marcos Freire, aqui em Fortaleza. Minha maior preocupação é com saúde. Próxima participação, deixa eu ver aqui, essa pessoa não falou o nome, certo? Outra pessoa mandou o áudio também, vamos para outra aqui. Marcelo de São João dos Patos, do Maranhão. Sim. A minha maior preocupação é precisar da saúde pública e não ter o atendimento adequado que eu preciso para minha vida.
0: Então é saúde também,
1: né? E não conseguir trabalhar, né, caso a saúde atrapalhe. Então é saúde no final das contas.
0: Tá.
1: Outra participação, Marquinhos do Montese, é o futuro das minhas três filhas.
0: Ó, oh,
1: bate
0: certo
1: com o que a pesquisa fala, né?
0: Sim.
1: Mais uma participação aqui. Olá, Cláudia, Alisson, Netinho. Minha maior preocupação é fazer conta e conseguir pagar todas elas, né? Ter medo de não pagar as contas, não ir pro SPC.
0: Então é dinheiro.
1: Soares dinheiro. Do Parque Jari.
0: Né? Dinheiro que o Soares se preocupa?
1: Isso.
0: Certo.
1: Outra participação, Nilson, do Conjunto Santa Maria e Messejana. O que mais me preocupa é morrer e deixar minhas filhas desamparadas. Mas se Deus quiser, Deus é bom e isso não vai acontecer.
0: Exatamente, filhos.
1: Outra participação aqui, infelizmente essa pessoa não disse o seu nome nem o seu bairro. Deixa eu pular para a próxima. Minha maior preocupação são as dívidas e a preocupação com a minha filha. Fala as duas coisas, Cláudia.
0: Certo.
1: Filha e as dívidas. Aqui é a Claudinha de Belém, na Paraíba. Cidade de Belém, na Paraíba. Outra pessoa, Socorro do Crato, minha maior preocupação é não conseguir arranjar um namorado.
0: Certo.
1: Não conseguir arranjar uma pessoa para estar do lado ali, né? Legal.
2: É um amor. Manda a foto aí que a gente bota no ar aqui.
1: Marcos Fernandes, do bairro Benfica. Perder meus 6 gatos.
0: Sim.
1: Perder os gatos, né? Amor pelos gatos, ele tem medo de perdê-los. Pets,
0: né?
1: Outra aqui que eu não vou poder responder porque foi um comentário político. Então a gente não pode colocar comentário político no ar.
2: Fala baixo.
1: Gente, gostei. Não podemos. Chico Lopes de Sobral.
3: Olha o Chico Lopes.
1: Ora! Ele disse o seguinte: a minha maior preocupação é as pessoas morrerem sem aceitar Jesus.
0: Sim.
1: Então é uma preocupação religiosa, né? Religiosa. De religioso.
0: Certo.
1: Outra pessoa.
0: É a última.
1: A pessoa não falou o nome, mas é de Aracati. Aqui em cima tem a Helena no WhatsApp dela, então deve ser a Helena. Minha maior preocupação é saúde, é ficar doente.
0: É saúde, né?
1: Perfeito.
0: Então tá, fechou.
1: Fechamos.
0: Fechamos. A nossa pesquisa ficou assim. A nossa pesquisa ficou assim. A maior preocupação aqui para o Bafulê, em terceiro lugar, aliás, com 3 votos, é saúde, foi a primeira mais votada, empatados com filhos, porque aquela menina do Pará votou dinheiro e filho, né? Então a gente tem que considerar. Bom, em segundo, dinheiro. Em terceiro, empatados, amor, religiosidade e perder os pets.
1: Perfeito.
0: Então tá aí, obrigada pela sua participação. E você, Alisson Marques?
1: Minha maior preocupação é com saúde, porque não adianta ter uma ruma de dinheiro e tá com problema de saúde grave. Não adianta ter um monte de familiar legal e tá com problema de saúde. Adianta porque os familiares podem ajudar em alguma coisa, mas assim, você não estando com a saúde, você fica sem condições ou físicas ou emocional, enfim... É saúde. A saúde, na minha visão, engloba tudo, destrói tudo que você conquistou se você não tiver uma boa saúde.
0: Sim, verdade. Concordo. Netinho. E você, Netinho?
2: Também concordo com o Alisson. Saúde. Porque sem saúde você não consegue ir atrás de dinheiro. E saúde você não consegue cuidar das pessoas. Então, é saúde também.
1: Perfeito.
0: Muito bem.
1: Edson, quer responder, Edson? Responda, Edson. Ah, cadê o microfone pro nosso querido Edson Barros? Edson Barros, que é da UPEC, que tá aqui com a gente no estúdio, dando carão na gente pra gente não fazer as propagandas erradas, vai responder também a nossa pesquisa. Diga aí.

0: Edson, qual é a sua maior preocupação na vida?
1: Eu também acho que é saúde, viu, Alisson? Sem saúde você não consegue fazer nada, né?
0: Não vai nem pro lado nem pro outro.
1: Nem pro um lado nem pro outro.
0: Ixi. Verdade. Obrigado, Gostei. Edson. E você, Cláudia Leite?
2: Eu faço coro a vocês. Pensa exatamente

0: data da minha bariátrica, 4 de junho de 2010, o meu segundo aniversário. Oh. A segunda chance que Deus me deu na vida para eu ter equilíbrio, né, para eu ir atrás dos meus sonhos, para eu ter saúde, enfim. Então, é saúde sim.
1: Perfeito. Então, né? a saúde acaba sendo das maiores mesmo, né?
0: É verdade. Claudinha. É verdade. Mas eu vou te falar. Ah. Você com problema de dinheiro, eu vou te contar. Osso, o dia amanhece. Saúde. Eu gostei, Netinho. Haja saúde.
1: Ó, a Cláudia Leite vai trazer um recado muito importante pra gente, mas antes, daqui a pouco, assim que a Cláudia Leite der o recado, o cachorrinho que ficou preso no cobogó. É cobogó, gente, é a palavra correta do dicionário da língua portuguesa, cobogó. Daqui a pouco a gente traz. Bichinho enfiou a cabeça no buraco do muro e ficou lá com a cabeça presa. Já a gente conta toda a história e foi no Juazeiro do Norte. Mas Cláudia Leite tem um recado maravilhoso.
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1: Recado maravilhoso da Cláudia Leite da Estrela do Sol pra você. E olha só, o cachorro que ficou com a cabeça enfiada, a gente conta já após intervalo comercial. Além dessa informação do cachorro, Cláudia Leite, eu vou trazer também a história do homem, uma história assustadora. O homem estuprou a irmã da sua esposa, ou seja, a cunhada dele, dentro da casa onde ele mora com a esposa e com a esposa dentro de casa.
2: Meu Deus.
1: Além disso, manteve a esposa e a cunhada em cárcere privado por várias horas. A gente conta todos esses detalhes.
2: Ai, é loucura.
1: Outro homem completamente descontrolado terminou o relacionamento, teve o relacionamento terminado pela ex há um ano já, gente, um ano. Mas ele não se cansa, ele botou na cabeça que vai matar ela.
2: Meu
1: e matar
2: Deus.
1: Quem estiver com ela, pois ele tentou novamente e a gente traz os detalhes e como tudo terminou.
0: Então tá, essas e também nós vamos contar sobre um casal. Ele é advogado, 75 anos, ela é empresária, um ano mais velha, 76 anos, encontrados mortos em casa, com mais de 20 facadas. Eles moravam num apartamento. Quem encontrou os dois mortos foi o filho. E a polícia já tem a principal linha de investigação. Essas e outras a partir do próximo bloco, aqui no Bafulê.
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3: Verdinha FM 92.5, agora 1h50. Vamos logo correndo para a história do cachorrinho lá em Juazeiro do Norte, gente. Essa história é muito legal. Não é legal, na verdade. O que aconteceu com o cachorrinho é triste, mas é legal porque teve um final feliz. O cachorro, graças a Deus e graças ao quem é o santo protetor dos cachorros, mano?
4: São Francisco.
3: São Francisco? Uhum. Graças a São Francisco, pra quem tem fé, né? Que o cachorrinho se salvou. E a gente, quem vê pela TV Diário, vai poder acompanhar as imagens. Eu vou explicar pra você que tá pela Rádio Verdinha FM. Um cachorro foi resgatado pelo Corpo de Bombeiros após ficar com a cabeça presa no Cobogó. É o nome correto. Eu fiquei com muita raiva de descobrir que é Cobogó. Viu? Porque eu chamava de Combogó. Mas o assunto não é esse. De uma residência lá no bairro Aeroporto, em Juazeiro do Norte, no Cariri Cearense, na madrugada da última segunda-feira. Aí o G1, que foi quem postou essa informação aí, botou o destaque, né? Cobogó é um elemento construtivo vazado, usado em paredes e fachadas, permitindo a passagem de luz e ventilação natural. É um buraco no muro pra entrar vento.
4: É um tijolo vazado.
3: Tijolo vazado. Um buraco. Exatamente. Né? Segundo o Corpo de Bombeiros, quando a equipe de salvamento chegou ao local, encontrou o animal com a cabeça presa na estrutura, com sinais de cansaço em decorrência da situação. O pobre rei tava cansado já, não aguentava mais ficar naquela posição. Só que ele não tinha ferimentos aparentes. O Corpo de Bombeiros divulgou a nota e disse o seguinte: com a autorização do proprietário do imóvel, a guarnição realizou uma intervenção controlada na estrutura do muro do Cobogó. Utilizando ferramentas específicas de salvamento, os militares conseguiram remover parte do material ao redor do pescoço do cachorro, ampliando o espaço necessário para retirar a cabecinha do pobrezinho do bichinho. Oh, meu Deus! Após a retirada, os agentes constataram que o cachorro não estava ferido e o animal foi entregue a um responsável. Mas o bicho malino é cachorro, viu? Os bichinhos animados, divertidos, curioso, aí meteu a cabeça no buraco.
2: Que ele tava brechando,
3: hein? E ficou, tava brechando na rua, eu queria ver a rua. Ora
4: curioso,
3: mais.
4: Né?
3: Curioso. E aí ficou preso, mas ainda bem que deu tudo certo. Isso aconteceu no bairro Aeroporto, em Juazeiro do Norte. Pra quem a gente manda, pra galera que a gente manda, grande abraço. Família juazeirense, caririense, obrigado pela gigantesca audiência da Rádio Verdinha FM e TV Diário, nessa região linda, cheia de riquezas naturais, de gente trabalhadora, gente bonita, gente honesta e muita energia positiva que vem dessa região para todo o Brasil. Cariri é rico demais.
4: É verdade, todo é verdade. Lugar. Um abraço a todos do Cariri. Olha aí, esse caramelo é muito arteiro, né?
3: Não é,

0: Não é não.
1: Quer também apostar que amanhã ele vai estar aí de novo?
2: Vá não, viu? Viu? Aposta. Falei com ele pra ele não ir.
0: Agora, assim, bafulê também é cultura e bem rapidinho. O que que é cobogó e não combogó? Como eu também conheço como combogó a minha vida inteira, como Alisson, o Netinho. E talvez até você também. É porque esse formato desse tijolo especial com esse buraco e tem várias formas, ele foi criado por três pessoas juntas, três inventores. E aí, o nome dessa peça aí, desse tijolo, digamos assim, é exatamente Cobogó, porque são as três sílabas iniciais dos três nomes deles.
2: Mentira, Cláudia, sério isso?
1: Não sabia, não.
2: É cada uma,
0: viu? O Có vem de Coimbra. É o Amadeu de Oliveira e Coimbra. É o Có.
1: Olha aí.
0: O Bó vem do Boikman, que é um sobrenome alemão. Claro, né? Então, do Ernesto August Boikman, o Bó. E o Gó? O Gó vem da onde?
2: Do Gogó.
0: Do Gogó? Não, vem de Antônio de Góis. Ora. Então, o nome certo é Có, Bó, Gó.
2: Me recuso. Eu me recuso. Eu vou chamar de Combogó até o fim da vida.
1: Claudio, foi aí e pesquisou.
0: Batizo Cobogó.
2: A Cláudia realmente, viu, né, tia? A Cláudia pesquisou e provou pra gente. E ainda explicou.
1: Pois espera aí, eu vou saber o que é, se é verdade mesmo. Espera aí.
0: Pois muito é, tá aí, né? É, porque aqui no Bafulê também, Bafulê é cultura também, né?
2: Gostei,
0: é informação,
2: viu,
0: é diversão. E tem essa interatividade de uma às quatro, toda segunda a sexta, né? A gente aprende, a gente se diverte, a gente ensina. Essa troca riquíssima de experiência é que faz o Bafulê ser desse jeito, sabe? E essa forma da gente dar a notícia com o nosso jeitinho e receber também os conhecimentos, as informações, o que as pessoas pensam também, a galera também. É isso que faz o Bafulê ser tão especial. E a gente ter orgulho de fazer parte dessa família.
2: Gostei, Cláudia Leite.
0: Obrigada.
2: E agora uma notícia, quem conta? Eu ou tu, Cláudia? Tu que manda?
0: Você. Não, eu não mando nada. Essa então vá. É você, Alisson.
3: Pronto. Mas 2 milhões de quem é?
2: Ah, já é da Cláudia. Daqui a pouco ela conta também.
3: Como é que pode?
2: Vamos fazer o seguinte, vamos trazer aqui mais uma informação no Bafulê, mais uma informação do nosso plantão policial, tá certo?
0: Sim.
2: É a história do homem que estuprou a irmã da sua esposa, a própria cunhada, e foi dentro da casa que ele mora com a esposa e aí morava, né? E ainda com a esposa dentro da casa. Menina, assim, sabe? A pessoa, modo de falar, vou dizer que o cara tava possuído, mas é porque não vamos botar culpa em cão, não. É a pessoa que é sem vergonha, safada mesmo. Olha só, um homem foi preso na terça-feira ontem em Caxias. Ele é suspeito de estuprar, tem que dizer que é suspeito, né? Porque a informação foi confirmada, mas por enquanto é suspeito de estuprar e manter a própria cunhada em cárcere privado por mais de 9 horas. A prisão preventiva foi cumprida pela Polícia Militar do Maranhão durante a operação Mulher Segura, uma operação que estava acontecendo por lá, certo? Olha só, o que que aconteceu? Esse homem, de acordo com as investigações, cometeu um crime aí dentro da casa onde ele morava com a sua família em Volta Redonda. Ele ameaçou a mulher que é sua cunhada, irmã da esposa, com uma faca dentro da casa, com a esposa também dentro da casa. Depois que ele ameaçou a cunhada com a faca, ele partiu pra cima dela e estuprou a cunhada na frente da própria esposa dele, irmã da vítima. E depois manteve a esposa e a cunhada trancafiadas, presas, sem conseguir sair sob a ameaça de uma faca por mais de 9 horas na casa onde a família inteira morava. Conforme a Polícia Civil, os fatos ocorreram na presença da esposa, como eu falei, que é a irmã da vítima. A Delegacia Especial da Mulher informou que a materialidade dos crimes foi confirmada por meio do exame de corpo de delito que foi realizado pela vítima. Após as conclusões das diligências, o inquérito policial vai ser encaminhado ao Poder Judiciário para poder continuar aí o processo contra ele, né? Segundo a polícia, ele, o investigado, o safado que estuprou a cunhada na frente da própria esposa, já possui antecedentes criminais por roubo lá no estado do Pará. Após os procedimentos legais, ele foi levado a uma unidade prisional lá em Caxias, onde permanece à disposição da polícia. Então, assim, o cara já cumpria, já respondia por roubo, né? Tava em liberdade. Aí tinha uma esposa, a irmã da esposa tava lá na casa, morava com eles, ou foi lá, não tem aqui o detalhe dessa informação, e ele partiu pra cima dela com a faca na frente da esposa, estuprou, e depois, quando viu a idiotice, a burrice, a safadeza que fez, manteve elas dentro de casa por 9 horas, porque tava com medo, acreditando que elas iam

0: sair para denunciá-lo. Mas aí acabou que ela denunciou a cunhada, né, a vítima, fez o exame, confirmou e o cara tá preso. Tomara que fique muitos anos. Ah, se tivesse prisão perpétua nesse país para um desgraçado desse não sair da prisão e daqui a um tempo cometer de novo uma coisa absurda como essa, viu? Tudo isso aconteceu em Caxias, lá no Rio de Janeiro.
1: Então é isso.
0: Desculpa,
1: mesmo.
0: Desculpa, no Maranhão.
1: No Maranhão. Ô, Alisson, seria tão bom se a gente tivesse leis com punições mais rígidas,
0: sim,
1: né?
0: Sim, Cláudia.
1: Seguramente, no meu entendimento, eu acredito que a violência diminuiria muito.
0: Verdade.
1: Se fosse prisão perpétua, e se fosse pena de morte? Aí é que a história ia mudar, né?
0: Verdade.
1: E alguém pode dizer, sim, mas se for um culpado, aliás, um inocente for culpado e for pena de morte, aí traz como de volta à vida. Bom, mas aí teria vários recursos, o processo seria mais detalhado, enfim. Não é? Seria esse o motivo pelo qual a gente não iria querer que a pena de morte fosse realmente aplicada para quem merece, né? Para quem faz um crime desse. Ou então, o crime que a gente vai contar agora, o advogado de 75 anos, Cláudio Atala Inácio, foi encontrado morto com a mulher dele, a empresária, Maria Clotilde Moreira Maciel Atala Inácio, ou nome grande, de 76 anos, um ano mais velha que ele. Eles estavam mortos em casa com 24 facadas. Ela com 7 facadas. Ele com 17 facadas. A polícia foi acionada para o apartamento do casal depois que o filho, na segunda-feira, tentou entrar em contato com os pais via WhatsApp, via celular e não conseguia. Aí o filho, então, foi até lá, o apartamento dos pais, e encontrou os pais mortos dessa forma bárbara. A polícia não encontrou sinais de arrombamento no apartamento. Então, a pessoa que os matou estava lá e foi e entrou de forma tranquila, né? De forma que as vítimas conheciam o matador, a matadora. Inclusive, segundo o que a polícia apurou, a empresária, morta com 7 facadas, tinha facadas na garganta, pescoço, queixo, peito e quadril. Já ele, o marido, tinha 17 facadas espalhadas pela barriga, pelas costas e pelo pescoço. Segundo o Instituto Médico Legal, todas essas facadas eram facadas que configuravam a defesa das vítimas ou tentativa de defesa das vítimas. E qual a motivação principal? Acredite, latrocínio. E a polícia já tem a principal linha de investigação, porque requisitou as imagens de câmeras do prédio onde eles moravam, onde o casal morava, e conseguiu ver que uma funcionária, uma mulher de 30 anos, entrou às 7h30 da manhã da segunda-feira e saiu 8 horas depois, 3h30 da tarde, levando uma mochila e levando alguns outros objetos. Ela, inclusive, estava acompanhada do próprio filho. Aí, a polícia foi até descobrir o endereço dela. Foi até o endereço dela no bairro Veneza, também em Belo Horizonte. E uma familiar dela disse, olha, a fulana, que o nome dela ainda não foi divulgado, que é suspeita, de 30 anos, ela disse que ia viajar, que ia encontrar uns parentes, em outro município, em outro estado, e eu não sei dela não. Então, ela é a principal suspeita de ter matado os patrões, o advogado de 75 anos e a empresária de 76 anos, para roubar. E o que, que ela roubou? Segundo o que a polícia apurou, e o filho do casal também conseguiu ver, desapareceram aparelhos celulares, uma bolsa de grife da empresária e um monte de semijoias e joias que estavam guardadas no quarto do casal. Incrível, né? É impressionante a maldade e o coração do coração das pessoas. Ele foi encontrado morto em cima da cama no quarto, ela foi encontrada atrás do sofá na sala.
0: Caramba, Cláudia, que coisa.
1: Incrível,
0: que
1: né?
0: Que coisa. As pessoas sabiam, né, do que eles tinham lá e...
1: Ela, inclusive, isso. Que trabalhava com eles,
0: exatamente.
1: Né? Bom, eles foram encontrados mortos no bairro, no apartamento, no bairro São Pedro, na região centro-sul de Belo Horizonte, na tarde da última segunda-feira agora. Nós estamos quarta-feira ontem à tarde. Os corpos foram levados para o Instituto Médico Legal e se não foram sepultados, serão agora por todo o dia de hoje.
0: que triste. A ganância, o desespero pelo dinheiro, pelos bens materiais, né? Até onde chega também. Um coração muito sujo.

0: imundo, cheio de galhos secos, né? Digamos assim, fazendo uma comparação com as plantas, né? Galhos secos e folhas caídas, né? O coração de uma pessoa cheia de maldade, cheia de ódio e com ganância, querendo dinheiro, destruindo aí esse casal, essa família. Que
1: vá
0: situação.
1: Trabalhar.
0: Vá trabalhar, vá conseguir trabalhar. O seu, né?
1: Isso, e não roube e mate os outros, não.
0: Perfeito. Vamos fazer o seguinte, daqui a pouco, logo após o intervalo comercial, eu vou contar a história de... Olha, menino, vamos pro cinema assistir um filme?
1: Opa!
0: Bora! Mas vamos pro cinema assistir um filme. Vamos sentar na cadeira, olhar pro filme, se emocionar, se encantar. Não vamos fazer sexo no cinema, não!
1: Opa!
0: Como é? Porque fazer sexo. O povo foi... Menino, tinha gente fazendo imundice no cinema, e aí a galera viu. Você vai saber o fim dessa história. Foi uma esculhambação. A gente conta daqui a pouco.
1: Quem
0: aliás,
1: é?
0: A gente não. O policial que vai contar.
1: Ai, nossa senhora, como é que pode, né? É pra assistir ao filme na telona ou assistir um ao vivo na telona? Aqui ao vivo, né?
0: Bafulê.
1: Vamos também contar a história de um homem que estava internado no hospital com crise nos rins e ouviu a esposa e a amante chegando pra visitarem as duas juntas.
0: Fala, meu Deus!
1: As duas não se conheciam. As duas juntas.
0: As não se conheciam aí.
1: Não,
0: ele viu que tá chegando visita.
1: O barulho, né?
0: Ah, minha
1: meu
0: esposa
1: Deus do céu.
0: Tá vindo.
1: Ele reconheceu a voz de um e a voz de outra.
0: A outra
1: e as
0: também.
1: Duas perguntando. Eu quero visitar o Valdeci. Aí a outra, o Valdeci. O que, é que você quer com meu marido? Seu marido? Bom... Como é que
2: ele não programou
1: direito. Nossa, o que ele fez, hein? Como é que ele saiu desse imprensado?
2: Eu acho que ele pulou pra janela.
1: Será que ele saiu, hein? A gente conta no próximo bloco. E tudo isso e muito mais, né?
0: Voltamos já.
1: Sim.
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0: A nossa língua. Nem quer, nem... Aumenta, vai, essa é boa.

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0: Cláudia Leite.
1: E eu tô pode? Netinho Souza.
2: Que se fosse com S? Para. Aliás, é com S, porque se fosse com Z.
1: É Souza.
2: Vocês viram o cabelo do Alisson Marques, o novo corte de cabelo do Alisson?
3: É
4: tipo aquela música do Chicote com Banana. Cabelo raspadinho.
1: Estilo Ronaldinho.
4: Foi pra Copa.
1: Cabelo do Alisson.
4: Eu ia fazer tá aquele negócio do Ronaldinho aqui pra Copa. Eu ia.
1: Ia ficar massa.
4: Faz, Alisson. Eu ia. Não, agora não dá amanhã, mais. Não, né? Ainda só que aí o meu barbeiro olhou pra mim e disse assim: tamo vergonha. Aí tirou.
1: Não, ele foi teu amigo.
2: Bicho, foi mesmo. Tô brincando. Parabéns. Como é o nome dele?
4: O nome do meu barbeiro?
2: É.
4: Hélio.
2: Parabéns, seu Hélio. Né? O seu tem uma pessoa que teve juízo nessa história, né?
1: Esse é amigo.
4: O Hélio é gente boa. Vem profissional com a Bia. Boa tarde, Bia. Não falta não, que o Edson dá o recado.
1: O Edson está aqui, Bia.
4: Ei, tá brincando, viu?
1: Um abraço pro Emerson.
4: Vamos continuando aqui o nosso bafulê, Claudinha.
2: Oi, Alisson.
4: Vamos contar a história do tinha duas pessoas. Ó, uma sessão de cinema, certo?
1: Sim.
4: Normal. Todo cinema tem várias sessões durante o dia. Só que essa sessão de cinema aconteceu um negócio diferente. Dois adolescentes, um garoto e uma garota, decidiram ir juntos pra poder assistir o filme. Adolescentes. Não conseguem ficar muito tempo sozinhos em casa, porque mora com o pai, mora com a mãe. Na escola tem os professores, tem os coleguinhas. Na casa dos amigos tem a mãe e o pai dos amigos. No dia a dia, não tem tanta oportunidade pra ficar sozinho namorando esse casal. Né? Vários casais. A menina queria namorar o menino queria namorar a menina. E eles pensaram... A gente tem que ir pra algum canto, namorar, ficar sozinho, se beijar, se abraçar, passar momentos sós.
1: Foi pra onde?
4: Eles tiveram a ideia de ir pra uma sessão de filme, uma sessão de cinema.
1: Qual era o cinema?
4: O filme? Shopping.
1: O filme.
2: Meu Deus.
4: Não foi revelado.
1: Não.
4: Mas eles foram pro shopping. Quando chegaram no shopping, entraram na sala de cinema. Quando começou a sessão de cinema, eles decidiram fazer sexo na hora da sessão de cinema.
2: Meu Deus.
4: Epa! Essa história tomou um rumo diferente porque um policial fez o relato nas suas redes sociais como tudo aconteceu. E o policial chamou a atenção, porque a forma como o policial fala é tão engraçadinha, tão legal, que acabou viralizando. E esse policial, que já tem quase 70 mil seguidores, ganhou mais força nas redes sociais pela sua maneira de explicar os crimes quando eles acontecem. Ele contou a história. Então, tava no cinema, o casal começou a fazer sexo, e aí o pessoal ficou incomodado, chamou a polícia, e aí você vai ver como terminou essa história. Mailton Moraes, nosso operador de áudio, vou soltar aqui o vídeo nesse momento do policial contando como foi que tudo aconteceu. Acompanha aqui no Bafulê.
5: As pessoas que foram para o cinema na expectativa de ter momentos alegres, de prazer, de aventura, escolheram algum filme, compraram a sua pipoca, compraram o seu refrigerante e estavam ali entretidas com o filme. A qualidade 4K da tela era inquestionável. O que não se sabia é que o som também teria uma qualidade diferenciada que chamou a atenção. Parecia surround estéreo 7.0. A pessoa observou que do seu lado havia gemidos. A pessoa inclusive pegou o seu celular para filmar a cena inusitada. Era um casal em pleno ato sexual. O coito heteroafetivo estava em andamento e a pessoa se ofendeu e acabou se deslocando até a gerência pedindo para que providências fossem tomadas. A polícia militar foi acionada e chegou no local e fez a abordagem do casal suspeito. Meu Deus. Eram dois adolescentes. Os dois adolescentes, porque quiseram representar, foram conduzidos para a delegacia porque estavam em ato libidinoso. O crime equiparado e previsto no Código Penal teve a sua representação por parte da vítima e, pasmem, dentro da sala de cinema, câmeras por todo o ambiente, na frente, por trás, tudo sendo monitorado e mesmo assim o casal quis se aventurar. As providências foram tomadas por parte da polícia militar. Fiquem atentos, cautela, cuidado, fazer amor, amar não é crime, mas para tudo existe local e principalmente a autorização do papai e da mamãe.
4: As pessoas... Eita, esse policial contando essa história aí foi divertido, né? Coito heteroafetivo.
2: Eu até tava procurando assim aquelas targinhas, sabe? Baixo assim.
4: Engraçado, nossa, né?
2: A forma que ele... parecia um Wikipédia, né?
4: E no começo ele parece, o policial parece o Tiririca falando, né? O caso aconteceu, uma coisa, Manuel Gomes com Tiririca, né? Só que aí quem é esse policial que flagrou a imoralidade em uma sala de cinema?
2: Quem é?
4: Esse policial é famoso. É o Cabo Emerson, do 5º Batalhão da Polícia Militar de Londrina, no Paraná. Ele atendeu essa

0: A ocorrência aí, falando de um casal hétero de adolescentes flagrados fazendo sexo no cinema. Ele é meio que influenciador digital. Afinal de contas, ele já tem ali aproximadamente 70 mil seguidores. Ele costuma publicar vídeos com a sua rotina como policial militar, além de muitas fotos na academia e muitas fotos também com os seus gatinhos que ele cria. Ele é muito conhecido lá na região por conta desse seu comportamento que a galera gosta muito de acompanhar na internet. E aí, quando ele publicou essa informação, fez a brincadeira com relação à qualidade da imagem do cinema, mas que o som tava diferente, porque tinha umas coisinhas, né, uns gemidos, digamos assim. Ele acabou ganhando notoriedade aí no Brasil inteiro e tendo uma repercussão muito grande nas redes sociais, e ele continua fazendo seu trabalho. Cabo Emerson, muito profissional, muito querido lá em Londrina, no Paraná, e aí conseguindo resolver muitas questões que acontecem ali pela cidade. Questões como essas, por exemplo, muito curiosas, de adolescentes fazendo sexo no cinema, como também questões mais complexas que ele trabalha ali em Londrina, no Paraná. Cabo Emerson, meu querido, um abraço pra você. Gostei de você e gostei da sua narração. Daria pra ser um comunicador bem diferente e bem divertido.
1: Eu acho que no cinema pode dar um cheirinho, pode?
0: Cheirinho.
1: Cheirinho, beijinho.
0: Não, você pode abraço. Dar um cheirinho. Você pode dar uma fungada no cangote. Você pode passar a mão na perna da sua companheira ou do seu companheiro. Pode botar a mão aqui nas costas.
1: Alisar o cabelo.
0: Pode cutucar o bucho. Pode fazer várias coisas, gente. Não tem problema, não.
1: Mas vai chegar a esse ato aí.
0: Papai. Agora, fazer.
2: Aí é loucura.
1: Aí é loucura.
2: Aí é loucura.
0: Imoralidade. Ah, Totó,
2: Aí é loucura.
0: Aí é crime. Fazer é crime. Imoralidade no cinema ou em qualquer outro canto assim aberto, como o próprio policial fala no final. Vamos ver de novo só o momento em que o policial fala. Bem no finalzinho do vídeo, ele dá um recado geral para as pessoas que querem namorar, fazer amor e viver um grande romance. Vamos ver só o finalzinho.
3: As pessoas que foram para
0: Deixa eu passar aqui, vamos lá.
3: Do Código Penal. Monitorado e mesmo assim o casal quis se aventurar. As providências foram tomadas por parte da Polícia Militar. Fiquem atentos, cautela, cuidado. Fazer amor, amar não é crime, mas para tudo existe local e principalmente a autorização do papai e da mamãe.
1: Do papai e da mamãe. Qual a idade desses meninozinhos aí?
0: Esse era adolescente, né? Menor de 14 anos, né?
2: É, parece
0: 14. Menino!
2: Aí é loucura.
0: Menina, estudar, menino!
1: Estudar, menino!
0: Tem que aprender muito, menino!
2: Ai, meu Deus!
0: Fala-me, Deus!
2: Não é?
0: Ei, é isso, viu? Esse policial. Gostei dele, viu? Ah. Gostei desse policial.
2: É verdade.
0: Gente boa.
2: Diferente.
0: Diferentão.
2: E aí, Alisson?
0: Cláudia Leite. Diga. Aí, os meninos véi foram fazer essa marmota no cinema e a gente teve uma curiosidade aqui que a gente quer perguntar pra galera que tá
1: em casa. Eu vou ficar calado.
2: Qual foi?
0: A curiosidade. Bora perguntar pra você que tá aí na sua casa. Vamos lá, ó.
2: Rapidinho.
0: Gente, primeira coisa, muito cuidado com as respostas de vocês, que a gente tá num programa à tarde, pra família brasileira, 14h16, muita gente assistindo, crianças, família. Então, cuidado, pelo amor de Deus, com que vocês vão responder. Pode responder a verdade, mas olha as palavras pra ficar mais suave.
1: Cuidado com a gente conseguir ler no ar.
0: A pergunta é o seguinte: você já namorou em algum canto inusitado? É isso, é
2: claro. Exatamente.
0: Já namorou em algum canto inusitado? Hein? Me diz.
1: Qual?
0: A gente quer saber qual foi o lugar.
2: Diferente.
0: Foi preso? Terminou bem? Ou foi preso? Como é que foi?
2: Meu Deus. A gente não está incentivando nenhuma atividade criminosa, pelo amor de Deus.
0: É, a gente só quer saber. Só
2: ou então vamos fazer melhor? Qual o lugar que você gostaria?
0: Aí.
2: Vamos ficar aqui na suposição.
0: Porque eu já tava pensando aqui em fazer um livro, onde eu já fui.
2: Pois
0: muito bem. Aí não dá certo.
2: Não. Ou qual é o lugar que você gostaria de levar o seu amor pra namorar de uma forma diferente?
0: Eu te pego lá fora.
2: Pode
0: ser? Pode.
2: Pode, porque a gente fica no campo da hipótese, né?
0: É, onde você gostaria de fazer
2: um lugar diferente. Que você gostaria
4: não lembrar,
2: de...
4: Não
2: fazer, de namorar. Você precisa de um memorial.
0: Então corre, vai, participa. O WhatsApp da Verdinha já tá na minha mão. Você vai participar deixando seu nome, de onde você está falando e a sua resposta. Não mande áudio que a gente não vai conseguir ler, que a gente tá concentrado nas notícias. Manda texto e rápido pra entrar entre as 10 primeiras pessoas. O WhatsApp da Verdinha, o Netinho vai falar?
1: É fácil demais, é 85 é o DDD. 98887-1306.
2: Anote o número.
1: Calma, tia. É 85, é o DDD 98887-1306. Só não manda áudio, não mande áudio.
0: Eita, pau. Então vai, participa, participa. Já tô com o zap da
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0: Tá chegando, já. Viu? Tá chegando. Vai, corre, corre, corre. Cláudia Leite, agora tem uma notícia. Amante à esposa. Menino, tava chegando.
1: Ei, essa aí é

0: Top.
1: Imagine a cena que foi real. O homem se chama Valdeci, 48 anos. Valdeci. Começou a ter dor nos rins, cólica renal e foi internado às pressas com muita, mas muita dor no hospital. E aí os médicos, bom, cálculo renal, tem que ficar internado. E aí ele fez os exames, começou a tomar os remédios, estava internado, tudo certo, tudo bem. Quando de repente ele começou a ouvir os barulhos, o povo falando. E ele, meu Deus do céu, eu conheço essa voz. Eu conheço essa voz, por quê? Porque ali naquela recepçãozinha, tava a esposa dele dizendo, eu vim visitar o meu marido, Valdeci. E aí, ao lado dela, havia outra mulher. E a mulher disse, a outra disse, Valdeci? O seu marido é Valdeci? Eu vim visitar o Valdeci. Disse, quem é você que veio visitar o Valdeci? E aí começou a confusão ali na recepção e Valdeci começou a crescer as orelhas. Valdeci começou a reconhecer as vozes. Ai. E Valdeci disse, ai, é pra mim.
2: Começou a doar.
1: Meu Deus do céu, socorro.
2: Socorro.
1: Socorro, meu Deus. E aí a enfermeira, a recepcionista, disse, olha, Valdeci no quarto, tal. E aí... foi a carreira rápida pra saber quem é que chegava primeiro.
2: Me leva daqui.
1: A esposa ou a amante. E ele ficou desesperado.
2: Ai.
1: Tão desesperado que sabe o que ele fez? Ele arrancou o soro que tava tomando o remédio na veia. Ele abriu a janela e pulou.
2: Pulou da janela?
1: Pulou da janela
2: do apartamento. Eu não sabia. Lá vai, Valdeci.
1: Detalhe, Valdeci estabacou-se lá embaixo. Porque era no segundo andar.
2: Ótimo.
1: Segundo andar. O Valdeci não contou pipoca, ele pulou. Ele se jogou da janela para não enfrentar a esposa e a amante ao mesmo tempo. Acontece que, como ele caiu na grama, ele caiu de mau jeito, mas saiu se levantando, assim, ele tava inclusive com a roupa do hospital, porque ele estava internado. E aí, um motorista, uma pessoa que sempre tem um carro que serve de motorista ali, que faz serviço pro hospital, viu quando ele disse, meu Deus do céu, saiu batendo a poeira, se eu vou me embora daqui, saiu correndo em direção ao ponto do ônibus e ninguém mais viu a cara do Valdeci, muito menos a sombra do Valdeci.
3: Aí é loucura,
1: né? Bom, esse caso aconteceu no hospital, no município no sul da Bahia, esse caso aconteceu exatamente há um ano, somente que viralizou novamente. Aí muita gente diz, a falta de vergonha. Tem coragem pra ter um amante e uma mulher, mas não tem coragem pra enfrentar as duas.
3: Meu Deus.
1: Né? Podia ter morrido da queda. Podia ter acabado com o braço, né? Porque arrancou o soro e tudo. Mas não quis assumir, enfrentar a patroa e a secundária, né? Sim, fala baixo. Bom, não, a gente não sabe como terminou essa história, mas o fato é que se depender da esposa e da amante do Valdeci, a gente quer que, pelo barraco que elas fizeram, que uma das duas saiu perdendo. Isso é o que a gente imagina, né? A Alisson Netinho e quem nos acompanha.
2: Aumenta o som aí, meu querido.
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2: Vai, Ailton. Aumenta, vai.
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2: Calcinha preta, duas paixões, dois amores, né? Aí, ó. Ela vai dar um recado. Amor. É a Silvânia, né? Que canta essa música. Ó. Ela vai dar um recado pra você que tem dois amores. Olha aí, ó.
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2: Agora.

0: ela diz, olha o que ela diz.
1: Eu te amo, mas a três não rola, não.
0: Oh, tome cuidado você que tem aí duas paixões e dois amores, viu? Pra não ter que pular da janela quando acontecer uma situação como essa.
2: Se a pessoa arrancar o soro.
0: Meu Deus do céu, Cláudia.
2: Ei, eu acho que elas cantaram pra ele, ó.
0: Deve ser. Oh.
2: Eu acho que elas cantaram essa música pra ele. Mas muita gente nos comentários disse, não, que nada, depois se ajeita, sabe?
0: Oxi.
2: Tem um barraco maior na cidade, né?
3: Eu só não vou citar o nome de um amigo meu lá no posto da Draga, que ele tava na ponte metálica. Calma, eu não vou citar o nome do rapaz, não. Ele tava na ponte metálica lá com a gatinha.
0: Falou o nome aí, foi? Como é?
3: Qual é o nome?
4: João Batista.
3: Não, pode ser o João Batista. Ele tava lá conversando, eu, o amigo e a menina. Aí lá vem a mulher dele lá no começo da ponte. O que foi que ele fez? Pulou da ponte.
0: Eita!
2: Eita!
3: Até hoje!
2: Aí é loucura!
3: Ninguém descobriu nada.
0: Eita, Paulo, deixa eu contar, deixa eu mandar, a notícia terminou, né, Cláudia?
2: Sim, terminou. Vou
0: mandar um grande abraço aqui para o Alencar Neto. Olha só, o Alencar Neto tá lá na Lagoa Redonda e ele está aniversariando o...

0: hoje. Ô, meu querido amigo Alencar Neto, parabéns pra você, Deus lhe abençoe muito, Deus lhe dê muita saúde, muita disposição pra viver a vida, muita qualidade de vida e muitos pix.
1: Recebidos.
0: Como a Cláudia sempre diz.
1: Porque pix mandados não dá.
0: É verdade,
1: não recebidos. Dá.
0: É, tem que ser recebidos. Se sobrar algum, manda pra nós. Grande Alencar Neto, um abraço pra você, viu? Você que tá aí na Lagoa Redonda, muitos anos de vida. Parabéns, feliz aniversário. Abraço também pro nosso querido telespectador, não, diretor de imagens, Gutierrez Madeira, o maior do Brasil.
1: Boa tarde, Gutierrez, já chegou, né?
0: Já chegou.
1: Já chegou.
0: E o Mailton, vamos destacar o Mailton.
1: Bora.
0: Mailton Moraes.
2: O melhor do mundo.
0: Presente?
2: Obrigado, meu Deus.
0: Aí.
2: Aí é loucura.
0: Grande profissional também aqui, operando o áudio e botando esses sons divertidos que deixam o programa mais gostoso. Mais
2: cara,
0: gostoso.
2: Eu chorei agora aqui. Viu?
0: Por quê?
2: Vixe, rapaz aí com essas duas mulheres.
1: Ai, você teve pena do Valdeci?
2: Não, não é Valdeci, é a história, não dele.
0: Oh, meu
2: é
0: Deus.
2: Da história.
0: E a gente já tem a resposta da nossa pesquisa.
1: Já?
0: Já
1: Oba!
0: Tá no ponto.
1: Oba! Pois a gente quer saber, mas antes eu tenho um recado muito legal.
0: Verdade.
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0: Né? Excelente recado, galera. Excelente recado da nossa querida Cláudia Leite aqui no Bafulê da Solar
1: curiosa.
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1: Eu tô curiosa.
0: Depois do intervalo comercial, a resposta.
1: Foi bom,
0: viu?
1: Eu tô curiosa.
0: Foi muito bom.
1: Olha, quem cantou sertanejo, que passou mal, teve de ir pro hospital, fez cirurgia e agora está
3: meu Deus.
0: Vixe, verdade.
1: Famosíssimos.
0: Você conhece ele, com certeza.
1: Sim, você canta as músicas dele,
0: é verdade. Vamos já contar essa história aqui, viu?
1: Vamos
2: ficar calado.
1: Sim.
0: Pronto. E aí, Claudinha... Sim. O que mais? Desculpa.
1: Não, pode falar.
0: Não, eu vou contar também. Eu falei que a pesquisa, o resultado da pesquisa, né? Já contei dos jovens flagrados no cinema. Ah, gente, uma notícia muito triste. Uma professora, 57 anos de idade, morreu atingida por uma linha de cerol.
1: Ah, isso não vai acabar nunca, não, é?
0: Infelizmente. É já eu trago os detalhes.
1: Então tá, tudo isso e muito mais a partir do próximo bloco.
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1: 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Vamos começar o bloco do Bafulê com...
2: Resultado da pesquisa.
1: Opa!
2: A gente perguntou pra você, baseado aí na história dos jovens que estavam num cinema e fazendo sexo, e aí a polícia precisou levar eles, encaminhar eles, apreendê-los até a delegacia, chamar os pais, né? E aí foi maior estresse, maior confusão, porque os clientes do cinema ficaram chateados. Inclusive, gravaram, né? Mas graças a Deus que não publicaram por aí, não, porque não pode, inclusive, porque eles eram menores de idade. Eles são menores de idade. E a gente perguntou pra vocês, e vocês? Como é que... onde você gostaria de fazer amor, de namorar? O canto mais diferente, mais inusitado, exótico. Curioso, exótico, né? E aí a galera participou, Cláudia Leite. E opa, olha só, eu coloquei aqui as 10. Aí depois das 10 eu acho que eu botei mais só umas duazinhas que eu achei interessante. Vamos lá.
1: Perfeito.
2: Eliane do Canindezinho. Eliane falou o seguinte: eu gostaria de namorar no avião. Eita, nas alturas.
1: Sim.
2: Hilda Gouveia, de Dom Eliseu, no Pará, ela falou o seguinte: eu nem beijava no meio do povo, avali namorar no canto público.
1: Então não.
2: Não faria nada. Roberto da Itaitinga, eu gostaria de namorar e já namorei no banheiro de uma churrascaria. Rapaz, Roberto, danadinho. Outra aqui, o Nilson, de Santa Maria, em Messejana, falou: eu gostaria de namorar no escurinho de uma praia. Bom demais.
1: Sim.
2: À noite na praia, né? Lourdes, Juazeiro do Norte, adoraria fazer amor em uma praia.
1: Olha. Praia? Então, praia 2, né?
2: Raquel de São Gonçalo do Amarante disse que gostaria de ir em um motel. Tem muita gente que não foi, que não conhece, nunca foi, não sabe como é. Então, é uma curiosidade para muitas pessoas.
1: Certo.
2: Outra participação, olha só. Não vou me identificar, mas moro em Fortaleza.
1: Sim.
2: Queria ir numa praia, mas que fosse bem deserta.
1: Sim.
2: Eu já fiz em vários lugares, em carro, cachoeira e até no jardim de uma casa. Muito bem, muito bem. Outra pessoa aqui que participou, deixa eu ver aqui se essa pessoa quis dizer o nome. Ela disse o nome. Iris do Crato. Sim. Diz: eu já fiz dentro do ônibus, viajando do Crato pra Fortaleza. Muito
1: dentro
2: bem.
1: Dentro do ônibus?
2: Foi.
1: Certo.
2: A gente tem outra pessoa aqui, deixa eu ver se essa pessoa também se identificou. De Tapejara, eu acho que é Tapejara, no Paraná. Uma vez, indo em uma excursão para uma praia com a minha ex, a gente se empolgou demais, dentro do ônibus mesmo, na excursão. E rolou ali, no fundo do busão. O ônibus estava cheio, incluindo a mãe dela. Ninguém viu.
1: Nossa, dois.
2: Ninguém viu. E a gente botou uma coberta por cima de nós. Ah, tá, muito bem. Eu acho que já foram as 10,
1: não,
2: né?
1: Não, faltam duas.
2: Faltam duas, pronto. Marcos Fernandes, do Benfica. Marcos Fernandes, meu sonho é fazer uma grande aventura. É fazer amor no...
1: Hã?
2: Hã? Cemitério de madrugada.
1: Você tá falando sério?
2: Pá, cemitério de madrugada.
1: Você tá falando sério?
2: Curioso. Eu tenho vontade de ir, não de fazer amor, de ir no cemitério de madrugada.
1: Fazer o que lá,
2: Alisson? Não sei, é uma matéria. Não sei, eu tenho vontade.
1: Alisson, você tá bem da cabeça?
2: Eu acho.
3: Deus me livre.
2: Interessante, assim, rezar, não sei, mas eu tenho vontade de ir no cemitério na madrugada.
1: Não pode rezar na igreja, não?
2: Pode.
1: Não pode rezar no templo, na sinagoga, na praia, tem que ser no cemitério?
2: Pois é, eu tenho vontade.
1: Minha amiga, eu respeito você. Não me convide.
2: Não vou, não. Às 10 já, né?
1: Já.
2: Mas aí, Cláudia, tira.

0: nessas 10, as outras que vieram em muitas Sim. mensagens, tem outras várias aqui que falam em praia. Praia, praia, praia. Muita gente respondeu praia.
1: Sim.
0: As que entraram aqui foram quantas da praia?
1: Da praia, 3.
0: 3, né? Mas fora as 10 primeiras, muita gente falou praia. Curioso.
1: É, verdade. E da praia, se for num lugar hiper, super, mega deserto, vai que rola, né? Mas é um lugar público, a gente nunca pode esquecer. Bom, a gente percebeu que algumas respostas foram eu já fui e outras eu gostaria, né?
0: É verdade.
1: Mas vamos juntar tudo no mesmo balaio, no mesmo cesto, melhor dizendo? Então, das 10 primeiras pessoas que participaram, 3 gostariam de praia, de ir na praia. Uma já fez no banheiro da churrascaria. A outra gostaria de se fazer, de namorar num avião, dentro do avião, melhor dizendo. A outra ir a um motel. 2 pessoas no ônibus. 1 pessoa no cemitério.
0: Meu Deus.
1: E uma última pessoa, a 10ª, disse que não. Um lugar assim, em público, não, não, não.
0: Nem bem beijar em público ela gosta, né?
1: Não, não, não. Imagine fazer outras coisas.
0: Avali,
1: né? Obrigada pela participação, pela confiança. É isso aí. O Bafulê conhecendo um pouco mais da nossa galera, né?
0: E muito
1: bom
0: legal.
1: Demais. E você, Alisson, posso perguntar?
0: Pode sim, Cláudia. Não, assim, ó, eu sou safadão. Eu acho que eu gostaria de uma de canto diferente.
1: É.
0: Rumo de canto. Acho que só, não vou dizer no cemitério, porque respeitar as pessoas que estão ali, né? Os parentes sofreram para aquelas pessoas, cemitério não. Mas acho que praia gostaria, carro gostaria, acho que em cima da montanha. Menino, rumo de canto. Eu acho que eu não tenho limites. Só o limite é a lei.
1: A ética,
0: tirando
1: né?
0: isso, a ética e a lei. Tirando isso, onde for permitido, então assim, eu não vou na praia. Eu tenho vontade, mas eu não vou na praia. Eu não vou ter coragem de fazer isso. Até porque se eu for preso, eu vou dizer assim, não, o policial tá com a razão. Eu realmente fiz uma coisa errada. Então eu não vou fazer em canto público nunca, né? Mas eu tenho vontade de fazer várias coisas bem divertidas, curiosas, interessantes, tal, enfim. Mas eu tenho medo. Cláudia, eu não vou lhe perguntar, não.
1: Tá certo, agradeço.
0: Não vou lhe perguntar, não. Mailton, quer responder? Não, tá.
1: Não. E tu, Gutierrez Madeira?
0: Gutierrez Madeira, você quer responder, Gutierrez Madeira? Não quer, né?
1: Não quer.
0: Tá Sim. certo. Muito bem, não tem problema. Então é isso, gente. Muito obrigado pela sua participação maravilhosa.
1: Pode ir. Intervalo?
0: Pode ser, vamos de intervalo então. É o seguinte, a gente vai pro intervalo comercial. Logo após o intervalo comercial, eu trago a história da professora. 57 anos de idade, morreu porque foi atingida por uma linha de cerol. E daqui a pouco também tem uma história muito triste. 2 idosas estavam indo numa canoa, gente, no rio, de uma comunidade para uma outra bem distante. Elas iam resolver questões no banco, porque elas estavam com problemas no banco. E a canoa afundou, Meu virou Deus. E elas morreram. Daqui a poucos detalhes.
1: E olha, um projeto bem polêmico foi aprovado pelo Senado brasileiro, Senado Federal aqui no Brasil, e agora vai para apreciação, aprovação ou não do presidente da República, Luiz Inácio Lula da Silva. E o projeto diz o seguinte, o Senado Federal aprovou o projeto que autoriza a venda de, sabe aqueles spray de pimenta? Para mulheres acima de 16 anos, para quê? Para uso na defesa pessoal delas, se elas forem atacadas. Desculpa, você não é o bandido. Vou botar para cá, né? E aí, para defesa pessoal. Esse projeto é muito polêmico. Ele foi aprovado pelo Senado Federal. Há uma série de regras. Nós vamos contar aqui todas as regras e a gente já quer perguntar.
0: Uhum.
1: Ou você espera para ouvir os detalhes das regras, que isso é muito importante. Mas se quiser, já vai respondendo. Esse projeto, mulher, você compraria? Você usaria esse spray de pimenta na bolsa para se proteger como defesa pessoal? Um detalhe importantíssimo. Não adianta o marido comprar, o namorado comprar, a parceira comprar. Não, quem tem que comprar é a mulher.
0: Oh.
1: A mulher, a lei diz, o projeto, melhor, projeto, né? Porque ainda não é lei. O projeto de lei diz, quem tem que comprar é a mulher. A própria mulher que vai usar e tem uma série de critérios. Aí você já vai pensando... Você, mulher, compraria esses spray de pimenta? Você acha que ia ajudar na sua defesa pessoal ou não? Porque esse projeto está muito polêmico. Daqui a pouco a gente fala os detalhes para não sugestionar você. A gente quer ouvir a sua resposta. Não é
0: verdade,
1: isso, Alisson?
0: Verdade.
1: E aí, manda, se você já quiser respondendo, manda para o nosso WhatsApp.
0: WhatsApp da Verdinha, DDD85, número 988871306, 988871306.

0: 7306. Tudo isso e muito mais?
1: A partir do próximo bloco. Ó, vale dizer que nesse projeto de lei, muita gente está dizendo que é um avanço no Brasil em relação à defesa da mulher. Mas muita gente está dizendo que não. Isso só vai aumentar a violência. Por quê? A gente conta no próximo bloco e quer saber a sua opinião.
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1: E eu tô podre.
2: 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Seguimos aqui trazendo o Bafulê. Eu vou trazer agora uma notícia não muito boa, que é sobre a história, a notícia de uma professora, 57 anos de idade, que infelizmente morreu após ser atingida por uma linha de cerol. Aconteceu de novo, né? Infelizmente, essa notícia sempre se repete nesse período em que a galera solta muita raia pela rua, pipa, né? E essa professora de 57 anos de idade, ela foi atingida por uma linha de uma pipa, de uma raia, com cerol. O caso aconteceu em Monte Claros, Minas Gerais, na tarde de ontem, terça-feira. A vítima, identificada como Cláudia Moraes, voltava para casa em uma motocicleta quando foi atingida. Ao se chocar com a linha, ela perdeu o controle e foi ao chão. A Polícia Militar de Minas Gerais e o Serviço de Atendimento Móvel de Urgência, o SAMU, foram acionados para atender a ocorrência. Quando as equipes chegaram ao local, constataram um corte profundo na região do pescoço, com um sangramento intenso. A polícia informou que o responsável não foi identificado e o caso é investigado pela polícia. Aí, mais uma vez, isso acontece. Mais uma vez, uma vida se vai. Mais uma vez, uma mãe, um pai, um filho, um neto, um sobrinho, professores, colegas dela de trabalho, vizinhos, mais uma vez um monte de gente chorando, sofrendo pela ausência de alguém por causa de molecagem, de uma pessoa irresponsável, uma pessoa assassina, que tem que ser tratada como assassina, que tava com uma linha de cerol no meio da rua, matou alguém e essa pessoa sequer foi identificada porque eles são tão covardes que eles disparam e saem correndo depois que matam alguém. Não dá mais pra isso acontecer, pelo amor de Deus, não dá mais pra acontecer no Brasil. A pessoa extremamente inocente, tranquila, vivendo sua vida, trabalhando, termina morrendo porque cruzou o caminho de um vagabundo imprestável desse.

0: não tem como mais isso continuar acontecendo num país aqui como o Brasil, pelo amor de Deus.
1: Você sabe o que é você cortar a vida de uma pessoa, cortar o sonho de uma pessoa, cortar o futuro de uma pessoa, cortar os sonhos, os projetos de uma pessoa de uma forma deliberada?

0: que estão se divertindo, pessoas que estão vivendo as suas vidas. Pessoal, desculpe a minha indignação, né? Que se junte a de todos os brasileiros que nesse momento, e todas as pessoas estão ouvindo. Você sabe o que é você sair para trabalhar e morrer por conta da irresponsabilidade, né? De um jovem, de uma criança que não foi devidamente, os dois, jovem, adolescente e criança, não foi devidamente educada e orientada pelos pais responsáveis, e pior, pelos maiores de 18 anos. Sabe que país é esse que a gente vive? Que tem essa sentença de morte já pré-assinada. Principalmente para os motoristas. Mas quem está de carro não está livre, não. A internet está cheia. E o YouTube está cheio também de carros que são atingidos por linha de cerol e linha chilena. E acaba, corta. Olha, elas cortam até, e inclusive, arame farpado, para vocês terem uma ideia. Então, não dá mais para a gente dar esse tipo de informação. Não dá. Não dá. Não dá. Desculpa o desabafo, mas não dá. Porque dói, sabe? Dói. Dói na gente. Dói saber que... Ah, eu saí pra trabalhar, eu saí pra viver, eu saí pra me divertir e eu morro por um gesto irresponsável. Ou alguém que eu amo muito morre ali como se fosse... A míngua, sabe? Não dá. Vou parar por aqui. Bora, Alisson.
1: Vamos respirar, Cauê. Vamos fazer respirar. O seguinte. João Lima Neto, da coluna Hit do Diário do Nordeste. Grande abraço pra você, meu querido. Entrevistou Simone Mendes, lá no São João de Maracanaú. Simone Mendes fez revelações, falou sobre a sua relação com o Ceará. Abriu o coração para o João Lima Neto. Vamos acompanhar agora no Bafulê esse momento. A gente respira, você respira e acompanha uma matéria muito bacana feita pelo João Lima Neto, coluna Hit, Diário do Nordeste. Olha aí que legal.

0: Olá, você que acompanha a TV Diário, Verdinha FM e Diário do Nordeste. Olha, tem um ano que a gente não conversa presencialmente, viu? Tem tempo.
1: Já? Uai, você não tava na coletiva de imprensa? Já passou um ano?
0: Um ano já.
1: Uau, como voa o tempo, gente.
0: Ó, tava dando estudada ali sobre São João de Maracanaú. 2012, acho que foi a primeira vez que você veio pra cá. O Henry dentro da barriga, inclusive.
1: Gente, tá vendo isso? Que... eu tô assim...
2: você tem lembrança.
1: É, na verdade, assim, eu não me recordo de ter... é, de estar nesse momento grávida e ter vindo a Maracanaú grávida, enfim. Eu me lembro muito de eu rodando dentro do ônibus, na época do Forró do Moído, buchuda com ele ali na barriga. Depois que nasceu, eu levava comigo também, perdi a noite de sono. E aí, de manhã cedo, já estava com ele, mesmo virada ali, cuidando dele. Mas que bom é saber que Maracanaú faz parte desse momento tão lindo da minha vida, que foi a chegada do meu primeiro filho.
2: Bacana, bacana.
0: Boa memória. Vamos lá. São João de Maracanaú, com gosto diferente, né? Você teve agora no começo do ano 300 anos de Fortaleza. Um negócio louco. Tive que assistir dentro do ônibus, tava viajando de férias.
1: Eu sei, assim, que foi uma loucura debaixo de chuva e a turma muito animada, assim, vivendo aquele momento como se fosse o último da vida. Então eu fui embora, assim, com o coração cheio de alegria, de muito amor, porque nós vivemos uma noite linda e muito mágica. E voltar a Maracanaú é sempre um prazer. É sempre uma delícia pisar nessa terra. Eu sou muito grata. Todos os lugares que eu passo, eu sempre faço questão de falar do amor que eu tenho por essa terra. E quero agradecer você, que é um cara que está há tantos anos caminhando ao nosso lado, acompanhando a nossa carreira, as mudanças.
2: Sim,
1: e tudo que vem acontecendo. E sempre foi muito carinhoso com a gente. E eu quero deixar também o meu beijo para toda essa terra e meu amor. E eu sou muito grata porque vocês são responsáveis por tudo que aconteceu na minha história. Me abraçou desde o primeiro momento que cheguei aqui. Então, muito obrigada, Fortaleza.
0: Simone, pra terminar, quero... tá acompanhando a Copa?
1: Tô.
0: Quero um placar, um palpite e novidades agora pro segundo semestre. Emendar essas duas aí.
1: Bom, próximo jogo?
0: Segunda-feira, Brasil-Japão.
1: Ah, eu vou colocar 3-1.
0: Consegue dizer quem faz esses gols?
1: Eu acho que o Vini faz. Ah, eu acho que... o Vini é terrível, né? Ele pode fazer mais outro... e eu sou fãzona dele. Ah, e muito mais, porque a família sempre vai nos meus shows. A mãe é desesperada, as irmãs. Ah, e daí o Hendrick também, eu tô torcendo pra que ele faça gol também. Tem uma turma ali que eu sou muito apaixonada.

0: Neymar, faça pra nós também. Enfim, vamos ver o que vai acontecer.
1: E por fim, o que é que tá preparando agora pro final do segundo semestre?
0: Bom, vai sair o novo trabalho que eu gravei, Minhas Memórias, com aquela turma maravilhosa, São Gente Chororó, Bruno e Marrone, Leonardo, Daniel, Luciano, enfim. É um projeto grandioso, lindo. Tava ontem ouvindo, assim, e aí eu choro, porque volto ao passado e saber que essas grandes vozes participou e fez questão de estar comigo nessa nova fase de gravar esse projeto, que é um presente final de ano para os meus fãs. Para mim é um presente muito maravilhoso. Muito feliz.
1: Obrigado pela atenção e volte sempre, viu?
0: Obrigado. Um beijo para você. Você que está aí do outro lado, fica com nós. Perca nenhum momento desse show. Beijo.

0: Eita, coisa boa! Parabéns, João Lima Neto, por essa entrevista maravilhosa.
1: Parabéns, João.
0: Ó, o João Lima Neto consegue cada exclusiva massa.
2: E eu sou fã dessa mulher, viu, mano?
1: É verdade.
0: Simone Mendes, maravilhosa, né? Claudinha, pode ser tu?
1: Pode. Vamos falar sobre esse projeto de lei que é bem polêmico, que tá dando o que falar aqui no Brasil. E a gente quer saber a sua opinião, claro, porque aqui você fica sabendo de tudo. O Senado Federal aprovou um projeto de lei que autoriza a venda de spray de pimenta para mulheres acima de 16 anos. Segundo, assim, foi aprovado e agora o texto vai para o presidente da República, para a sanção do presidente Lula. Bom, ele aprovou, esse projeto foi aprovado pelo Senado Federal ontem, 30 de terça-feira, e o projeto libera a venda e a posse de aerossóis, ou seja, esses tubos de extratos vegetais, como spray de pimenta para mulheres acima de 16 anos, como medida de defesa social. A proposta agora seguiu para o presidente Lula. E segundo o projeto de lei, o spray poderá ser utilizado de forma moderada para repelir uma agressão injusta, atual ou iminente. Complexo, né? A proposta estabelece que o uso do spray de pimenta deverá ser interrompido imediatamente após a neutralização da ameaça. Ou seja, tem uma pessoa te atacando, ou você acha que a pessoa vai te atacar, ou está na iminência de te atacar, você pode sacar o spray de pimenta e jogar em direção ao olho da pessoa de forma moderada para apenas repelir, ou seja, né, para que afaste, acabe essa agressão, essa ameaça injusta, atual ou iminente. Detalhe, as mulheres com idades entre 16 e 18 anos vão precisar de autorização de um responsável legal para compra desse spray de pimenta. E mais, quando a mulher for comprar o spray de pimenta na loja, vai ser necessário que ela apresente o documento oficial com foto, comprovante de residência fixa e a certidão de antecedentes criminais, comprovando que não existe condenação criminal por crime doloso, ou seja, aquele quando há a intenção de fazer, de matar, por exemplo, é um crime doloso, aquele cometido com violência ou com grave ameaça. As especificações técnicas, como a concentração máxima do extrato de pimenta, também vão ser definidos pela Agência Nacional da Vigilância Sanitária, Anvisa. Os sprays serão tubos que poderão ter, no máximo, 50 ml. Os recipientes com capacidades maiores ficarão restritos para o uso das Forças Armadas e das Forças de Segurança Pública. Caso essa mulher que comprou o spray de pimenta tenha o spray de pimenta roubado ou furtado, ela precisará fazer um boletim de ocorrência em até 72 horas, ou seja, em até 3 dias depois que ela foi roubada ou furtada, roubaram ou furtaram o spray de pimenta que ela comprou, está no nome dela, cadastrado no nome dela. Os estados do Rio de Janeiro e de Santa Catarina já autorizaram a venda desse spray de pimenta com essa função. O objetivo do projeto, agora o projeto de lei, é regulamentar de forma nacional em todo o Brasil a posse do spray de pimenta e unificar em todo o país as regras de compra, uso e especificação desse produto. O projeto é de autoria da deputada Gorete Pereira, do MDB aqui do Ceará, e foi relatado no Senado pelo senador Laércio Oliveira, do PP de Sergipe. No seu parecer, o senador explicou que a proposta vai permitir controle e fiscalização do produto. As lojas que serão autorizadas

0: para vender o spray de pimenta, vão ter de manter o registro das vendas, que permita a rastreabilidade do produto, ou seja, onde é que anda esse produto? O produto vai ter que ter um registro, o spray de pimenta. Fornecer orientações básicas sobre o uso correto, seguro e responsável do spray de pimenta, emitir documento fiscal, registrar dados da pessoa compradora, no caso, se for responsável legal, para uma mulher entre 16 e 18 anos, ou da mulher maior de 18 anos e que vai ter, claro, a posse do spray de pimenta. O projeto exclui o produto da incidência do Estatuto do Desarmamento. Mulheres com medidas protetivas em vigência vão poder receber o spray de pimenta gratuitamente. O valor ainda não foi estipulado. E aí, esse é um projeto que causa muita polêmica. Muita gente está dizendo, ok, maravilha, as mulheres vão poder se proteger, mas você viu a série de restrições e orientações? Não é para você tacar na cabeça, no rosto lá de quem está te agredindo de forma agressiva, é forma moderada, para que a ameaça iminente, seja retida, cesse. E todas essas outras orientações. Muita gente está dizendo, como eu disse, muita gente está aprovando, ok, legal. Muita gente está dizendo, não, isso só vai aumentar a violência. Um cara que vem agredir uma mulher, que vem querer matar, que vem querer estuprar, se ela pega um spray de pimenta e taca no olho dele, ele ainda vai ficar mais agressivo. Por quê? Porque ela vai ter que ter muita força, ela vai ter que ter muita agilidade para correr. Se ele tiver armado, então nem se fala. Não tem. Não tem reação quando o outro está armado. Sem hipótese, né? Não é para reagir. E aí? O que, que você acha, mulher? Você compraria esse spray de pimenta para defesa pessoal? Você viu que quem tem que comprar é a própria mulher ou a de 16, entre 16 e 18 anos é o responsável legal, mas quem vai usar é ela. E aí? Você acha que vai ajudar a te defender ou vai causar mais risco? A gente quer ouvir a sua opinião pelo nosso WhatsApp, né? É um assunto polêmico. Muitos países no mundo já autorizaram. Muita gente dá certo. E tem mais. Nos comentários das pessoas, diz como é que eu, sendo, Deus me livre, assaltada, Deus me livre, estuprada, coisa que o valha, eu vou saber qual é a quantidade moderada. Eu vou o dedo, né, até acabar o spray.
1: No momento de desespero, né?
0: No momento de desespero, eu quero cessar o perigo. E aí, como a gente faz? A gente quer ouvir a sua opinião. Esse projeto de lei é bem polêmico. Para muita gente é um avanço, para muita gente é só aumenta o perigo. E aí, você compraria? O que, que você acha? Você acha legal ou não? Nosso WhatsApp?
1: WhatsApp da Verdinha, DDD85, número. Netinho, quem vai falar?
2: É 85988871306. 85 é o DDD. 98887-1306. Hein?
1: Então, assim, ó, quem pode participar da pesquisa são as próprias mulheres que vão precisar utilizar o spray de pimenta ou não querem, não sei, né? E você que, de repente, o pai, a mãe de uma adolescente que você vai comprar, no caso da mãe, ela vai comprar pra si também, né? O pai de uma adolescente, o marido de uma esposa. Então, você pode participar.
0: Que tem essa idade, né? Entre 16 e 18 anos.
1: Verdade. Né? Então, participe. É, porque o marido não vai poder comprar pra esposa, né?
0: Não mesmo.
1: A esposa que vai comprar. Então,
0: exatamente.
1: Só, no caso de homem, só se for pai de Isso. adolescente entre 16 e 18 anos.
0: Perfeitamente.
1: E as outras pessoas, mulheres, tá certo? Então a gente tá querendo saber de você, mulher, ou então você que é o responsável por uma adolescente. Participe agora que a gente já tá aqui com o WhatsApp na mão e as 10 primeiras respostas serão lidas no ar. Vou agora trazer aqui uma informação super triste, Cláudia.
0: Sim.
1: Sobre a morte de duas senhoras idosas, duas mulheres que morreram em uma canoa. A canoa virou no rio e infelizmente elas morreram. Antônia Rodrigues da Silva, 69 anos de idade. Honorina Serrão Viana, 79 anos de idade. Morreram após o naufrágio de uma canoa no rio Urubu, madrugada de terça-feira, zona rural de Silves, no interior do Amazonas. Os corpos foram enterrados já na manhã desta quarta-feira no cemitério Divino Espírito Santo, também no município. Olha só o que foi que aconteceu. Essas duas senhoras moravam em uma comunidade da zona rural, tanto que o que aconteceu foi na madrugada. Então elas acordaram muito cedinho, provavelmente fizeram um cafezinho da manhã, deixaram algo pronto lá para os seus familiares. Elas trabalhavam na roça, na agricultura, lá nas terras, pequenas terras que elas tinham lá na zona rural. E aí elas precisavam resolver problemas no banco onde elas

0: tinham a conta para receber a pouca aposentadoria que elas tinham. Só que elas moram numa comunidade distante que é cercada pelo rio, é meio que isolada. E a travessia é somente de canoa. Então elas foram nessa canoa. A canoa levava 4 pessoas que seguiam da comunidade São Raimundo da Vida São Raimundo da Vida, que fica em Silves, para São José do Piquiá, que fica em Itacoatiara. Segundo informações apuradas, o grupo viajava para resolver as questões bancárias na cidade. Os corpos das duas mulheres foram encontrados ainda na terça-feira. Foi na madrugada, né? Começo da terça-feira, e foram encontrados durante o dia. As duas eram aposentadas, moravam na comunidade São Raimundo do Vida e também trabalhavam como agricultoras na própria terra delas ali na região. O Wilson Brito da Silva, 70 anos de idade, também idoso, marido de uma das vítimas, a Antônia, segue desaparecido, e até aqui o começo do bafulê a gente não tinha informações se o corpo dele tinha sido encontrado. O corpo de bombeiros está fazendo buscas durante toda essa quarta-feira com apoio de mergulhadores para ver se lá nesse rio onde tudo aconteceu encontra o marido da dona Antônia. O quarto passageiro da canoa, que é filho do Wilson, que está desaparecido, e da dona Antônia, que morreu, sobreviveu ao naufrágio. Olha aí, esse rapaz aí vai ficar vivo, né? E sem o pai, sem a mãe, e tendo visto o que aconteceu. Por que que eu digo que ele viu? Porque, segundo o corpo de bombeiros, ele, depois do naufrágio, desesperado, nadou por 2 horas pelo rio até conseguir se apoiar em uma árvore. E aí, apoiado em uma árvore, quando o resgate chegou, ele estava lá pendurado na árvore e conseguiu ser resgatado pelo corpo de bombeiros. Uma tragédia, infelizmente. 2 pessoas trabalhadoras e honestas que estavam indo resolver problemas bancários. Acontece muito, né? Com a galera que é mais idosa, que tem continha no banco para receber aposentadoria, dá um problema, tem que se deslocar. Muita gente de interior, de zona rural, vai para a capital ou então para a cidade grande, de mais perto, resolver problemas bancários, elas iam fazer isso. O diferencial de lá é que precisava atravessar o rio, foram de canoa e infelizmente a canoa virou e elas morreram afogadas, e o marido da dona Antônia, uma das vítimas, está desaparecido até o momento. Que tragédia! Tudo isso aconteceu lá no Amazonas, estado do Amazonas, região norte do Brasil, a quem a gente manda um grande abraço para essa galera aí bacana do Amazonas. Que notícia triste, Cláudia. Que pena.
1: Muito triste.
0: Que pena.
1: Que pena, muito triste mesmo, Alisson.
0: Intervalo?
1: Intervalo. Bora.
0: Pronto, bora. Daqui a pouco a gente volta com tanta coisa, menino.
2: Muita coisa. E o cantor chegou, viu?
0: Chegou?
2: Chegou.
0: Tem música boa daqui a pouco no bafo, e você não pode perder.
2: Passou do portão, a gente anuncia.
1: Eita, então tá, e a nossa pesquisa, hein? Você compraria um spray de pimenta pra defender, pra se defender? Defesa sua, pessoal. Você é pai de um adolescente, mãe de um adolescente de 16... Entre 16 e 18 anos, você compraria? Sim, não, a gente quer saber a sua opinião, porque esse assunto é muito polêmico e tá sendo falado direto aqui no Brasil e aqui no Bafulê também.
0: Daqui a pouco...
1: Oi. Desculpa. Desculpe.
0: Perdão. Daqui a pouco, ó, tem a história que eu dei a manchete mais cedo. O homem e a mulher já tinham terminado o relacionamento há 1 ano, mas ele não aceitava. Inconformado com o fim do relacionamento, perseguiu ela durante 1 ano e conseguiu mais uma vez ficar frente a frente com ela e tentou matar ela e o namorado dela, porque ela já estava em um novo relacionamento. Pra ela a vida seguiu, pra ele não. Só tem um detalhe. Esse homem já tem 18 passagens pela polícia. Não é uma, não são 2, não são 3, não são... 18 passagens. E botou na cabeça que ia acabar com a vida da sua ex. Já eu conto qual foi o desfecho dessa última, desse último encontro quase fatal ou fatal. Daqui a pouco eu conto, viu? No Bafulê.
1: Ok. A gente vai para o próximo bloco. Vem com a gente. Desculpa. 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
2: Não engana, né?

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1: E eu Verdinha tô FM 92.5, agora 3 horas e 5 minutos. Deixa eu só falar um negócio. A Jefferson Gomes, meu amigo. A Cláudia Leite vai agora trazer a informação sobre o cantor sertanejo, né, Cláudia?
2: Isso.
1: Que famosíssimo. Foi operado e precisou se afastar dos palcos, dos shows, tá? Jefferson, eu errei o nome do cantor aí, Natasha, viu, Jefferson? É o outro da dupla. Eu botei um, é o outro, tá bom? Vai, Cláudia.
2: Vamos. Ah, um cantor sertanejo famosíssimo passou por cirurgia, se afastou dos palcos e agora se recupera. Nós estamos falando do Henrique, da dupla de Juliano. Dupla famosíssima, né?
1: Henrique e Juliano.
2: Henrique e Juliano. Ele foi operado depois de sentir dores na virilha e vai permanecer em repouso até a nova avaliação médica. O Henrique, que faz a dupla com o Juliano, vai ficar temporariamente afastado dos palcos depois de passar por uma cirurgia para tratar de uma hérnia inguinal bilateral. É aquela hérnia que a gente tem no pé da barriga?
1: Ai.
2: A dele é dos dois lados. E em vista da cirurgia, o cantor vai ter de cumprir um período de recuperação. Não participará dos shows que estavam programados para o dia 3 e 4 desse mês, que começou hoje, julho, em Porto Velho e em Ji-Paraná, em Rondônia. Bom, segundo a informação, o que aconteceu? O Henrique, da dupla com o Juliano, procurou o hospital em Goiânia no último domingo, Goiânia e Goiás, poucas horas depois de ter se apresentado em Petrolina, Pernambuco. Mesmo sentindo muitas dores na região da virilha, ele manteve o compromisso, cantou com o irmão, com o Juliano, né? Eles são irmãos?
1: Isso.
2: E depois, então, só com as dores aumentaram e ele procurou o hospital em Goiânia, Goiás. A assessoria informou que ele fez uma avaliação, ele passou por uma avaliação médica da equipe responsável, foi indicada a realização da cirurgia para corrigir esse problema. Depois, então, a assessoria de imprensa da dupla emitiu o seguinte boletim. No último domingo, dia 28, Henrique se dirigiu ao Hospital Einstein Israelita, em Goiânia, com dores intensas na região inguinal direita. Depois de avaliação clínica, ficou estabelecido uma correção cirúrgica. O cantor foi submetido a uma herniorrafia inguinal bilateral. Henrique teve alta e, por orientação médica, vai permanecer em repouso até o dia 8 desse mês, quando então será reavaliado. Segundo a orientação médica, Henrique vai permanecer em repouso até ser feita uma nova avaliação, marcada para o dia 8 de julho. Enquanto isso, os compromissos da dupla em Rondônia não serão realizados. É isso aí. E aí a gente fica na torcida para que ele, Henrique, fique logo bom, né? Porque

0: É uma dupla muito famosa, uma dupla muito querida, né? Os fãs gostam de ver, os shows deles são, arrastam multidões, né?
1: Verdade, verdade.
0: Multidões. E eles têm uma coisa muito bacana, sabe o que é? Eles não fazem shows no período entre o Natal e o Ano Novo.
1: Verdade.
0: Eles dizem que esse dia, essa época, essa semana, pelo menos a semana do Natal, é da família, é de Jesus, enfim, é Jesus que está nascendo. Então eles disseram, em tempo nenhum, dinheiro nenhum, se a gente não fazia antes, agora é que a gente não faz mais.
1: Verdade, Cláudia. Né? Você contou essa história, inclusive, aqui no Bafulê, não foi?
0: Exatamente.
1: Muito legal a forma como eles se comportam diante desse período, né? Desse período da vida deles. Bacana. Vamos fazer o seguinte.
0: Vamos.
1: Trazer mais uma informação aqui, Cláudia Leite. Aquela informação que eu tô prometendo desde o começo, daqui a pouco tem música, viu? No Bafulê. Mas desde o começo do programa que eu tô prometendo a informação sobre a história, uma história também do nosso noticiário policial, um homem que teve um relacionamento com uma mulher. Sim. Há um ano, o relacionamento acabou. Há um ano, eles não estão mais juntos. Só que este homem, inconformado com o fim que ela deu ao relacionamento, decidiu.
0: Sim.
1: Eu vou matar essa mulher.
0: Nossa.
1: Eu vou acabar com a vida dela. Ela não vai mais fazer parte deste mundo. Porque sem mim ela não fica. E eu não fico sem ela. Então vou acabar com a vida dela. E ele tentou novamente e aí foi com um facão pra cima dela. Inclusive deixou marcas no rosto dela. Eu vou contar agora essa história sobre esse homem. Porque após o fim do relacionamento há cerca de um ano, ele continua perseguindo e sempre fazendo ameaças pra esta mulher, a namorada dele, a ex dele. Ela contou pros policiais que já foi agredida várias outras vezes por esse ex-companheiro. Aí ela disse que aconteceu na última terça-feira, ontem. Ela falou, eu cheguei em casa e meus vizinhos falaram que ele, esse meu ex-agressor, tinha ido lá. Aí eu fiquei preocupada, mas entrei em casa. 20 minutos depois, ele voltou.
0: Sim.
1: E ele voltou com um facão na mão. Ele ia bater em mim. Ia bater na minha cabeça, mas o meu... Ia dar uma facada na cabeça, na verdade, né? Só que o companheiro dela, porque ela já tinha refeito a vida, tava com outra pessoa e tava bem. O companheiro dela tava no local, olha que ex-atrevido. Ele foi lá onde a mulher tava com o marido, na casa dela. Pegou o facão do ex-marido agressor. E aí, quando pegou o facão, depois dele já ter tentado agredir ela, aí ele fugiu porque disse que ia matar o casal hoje. Ele falou, ó, eu vou fugir, mas eu vou voltar e vou matar vocês ainda hoje. A vítima disse que o suspeito já chegou a ficar preso durante um mês, só que foi liberado. E continuou ameaçando ela de morte. Foi preso, mas foi liberado. Ela disse que ele já bateu nela com pauladas. Disse que o que ele tivesse na mão ele jogava contra ela. Já chegou na frente dela ameaçando com uma metralhadora, que ela não tem a menor ideia de onde foi que ele arranjou. E diz que morre de medo dele e acredita que um dia, se ele não estiver preso, ele vai encontrar ela em algum lugar e vai finalizar o que ele sempre promete fazer contra ela. Ela diz que já foi na polícia, ela diz que já fez BO, ela diz que já conseguiu medida protetiva, mas esse homem não deixa ela em paz. Vive perseguindo ela e agora foi na casa dela com um facão e só não fez o pior porque o marido dela, o atual namorado dela, tava lá e o atual namorado dela conseguiu tomar o facão da mão dele e impedir. Aí ele fugiu e a polícia segue fazendo buscas, mas não encontrou ainda ele, né? O nome dele ele tem 27 anos de idade, acumula 18 boletins de ocorrência, 18, e tava solto. Passagens por violência doméstica, roubo, tráfico de drogas, receptação, entre outras várias coisas. Isso tudo aconteceu em Vitória, lá no Espírito Santo. O nome dele é Valmir Cardoso Lopes. Já foi preso por violência doméstica, como eu falei. Não podia se aproximar da sua ex-namorada, essa aí, que ele tentou matar. E aí, o Tribunal de Justiça explicou que a liberdade provisória foi concedida porque a vítima, a própria vítima, palavras do Tribunal de Justiça, pediu revogação da medida protetiva que havia solicitado contra ele. Segundo a Secretaria Estadual de Justiça, o homem deixou a prisão em fevereiro. Só que em liberdade, ele continua tendo que comparecer sempre lá na justiça para poder informar suas atividades, se está empregado, onde está morando, e ele está proibido de frequentar determinados locais e manter contato com a vítima. Além disso, ele não pode deixar a comarca onde o processo tramita sem autorização judicial e deverá permanecer à disposição da justiça durante a investigação e o andamento aí da ação

0: penal, né? Então a justiça fala o seguinte, a defesa que a justiça faz, que não é defesa, né? A justiça informa o que de fato aconteceu. Ela pediu a revogação da medida protetiva, por isso que ele estava solto. Agora ela pediu porque ela acreditava que ele não ia mais fazer nada, porque pelas palavras dela, parece que ela tem, ela espera. Ela disse que qualquer momento ele vai me encontrar em algum lugar e vai me matar. E vai cumprir com o que ele promete. Ou ele ameaçou, ou ele disse assim, ou você tira, ou eu tô preso, mas tem pessoas minhas soltas. Seus familiares estão aí, eu sei de todo mundo, eu sei onde todo mundo mora. Será que ela pediu a revogação da medida protetiva por livre e espontânea vontade? Ou ela tava com medo dele fazer alguma coisa pior com outras pessoas, familiares, dele de alguma maneira conseguir tocar o terror na vida dela, mesmo estando preso, né? A gente não sabe, a justiça tem que fazer essa investigação. Mas 18 passagens pela polícia e ele continuava solto. Isso é inacreditável. Infelizmente, ele vai acabar encontrando ela e fazendo o que ele promete. Se não for preso novamente e ficar preso, de fato, ele vai acabar fazendo o que ele tá prometendo, né? Vamos torcer para que isso não aconteça. Mas que é verdade, que é indigna a gente, deixa a gente indignado. É. Saber que um homem com 18 passagens tá livre, leve e solto e ainda ameaçando ela, é muito chato um negócio desse, porque ela não vai ter paz enquanto ele não for preso novamente.
1: É. Indigna mesmo.
0: Indigna, né, Cláudia?
1: É, indigna mesmo. Obrigado. É incrível, Alisson. Suas palavras são muito pertinentes,
0: Claudinha,
1: meu amigo.
0: Oi. Eu vou fazer aqui a captação da nossa pesquisa, tá?
1: Tá certo. E aí, a gente vai de intervalo?
0: Vamos de intervalo pra daqui a pouco vir com música?
1: Bora!
2: Ele chegou! Ele mostra chegou. Ele! Tá ali ele! Olha aí! Paulo! Aê, Viano! Boa tarde, meu querido!
3: Daqui a pouquinho, hein?
2: Vamos
1: boa
2: já,
1: tarde.
2: Já.
1: Seja
2: boa
1: bem-vindo,
2: tarde,
1: Paulo. Paulo.
3: Tudo bem?
1: Tudo ótimo. É muito bom receber você aqui no Bafulê. A gente volta na sequência.
0: Sim.
1: Com mais informação e música. 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
2: A nossa língua!
1: Agora deu certo.
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1: Como é o nome deste menino?
2: E eu tô pronto.

0: Netinho Souza.
1: Vai.
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0: Daqui a pouco tem muita música com Paulo Viano aqui no Bafulê. O cara canta demais, é alegre, é cheio de energia. Daqui a pouco.
2: É o cara.
0: Mas a nossa pesquisa que a Claudinha Leite propôs aqui foi um sucesso e já está finalizada.
2: Opa, então vamos falar o resultado?
0: Vamos falar o resultado. É sobre o spray de pimenta, né? E aí, a pergunta foi, você usaria ou compraria?
2: Você compraria, né? Você usaria? Você quem vai usar é quem tem que comprar. Ou um responsável, pai ou mãe, ou um responsável legal de uma menina de entre 16 e 18 anos vai poder comprar no nome dela, e ela é quem vai usar.
0: Então, a gente teve aqui as 10 primeiras participações. Raquel de São Gonçalo do Amarante disse sim, eu super compraria. Rosilda Magalhães da Sapiranga disse sim, eu acho legal, inclusive. Fátima Câmara do Álvaro N, eu não compraria, é muito arriscado, pode ser mesmo, é mais perigoso, pode sair, é mais perigoso. A Rosiane do bairro Lagoa Redonda disse não, eu não acho legal. Del da Parquelândia falou, não, no meu entender, causaria era mais vingança. A Thelma Menezes, São João do Tauape, ela disse, eu compraria sim. E eu compraria, era dois spray desses.
2: Certo.
0: A Thelma Menezes, inclusive, destacou que está lá na rua Sabino Monte, uma das ruas mais importantes da região do São João do Tauape. Joana Feitosa, do bairro Meireles, eu compraria na hora. Onde é que vende? Eu já quero é comprar.
2: Certo.
0: Aparecida Teles de Parnaíba, no Piauí, não compraria spray de pimenta para me defender.
2: Certo.
0: Outra participação, abraço para Alisson, Cláudio e Netinho, todo mundo da Rádio Verdinha, aqui é a Maria do Carmo, da Vila União. Compraria sim. Se fosse spray tipo mata-leão, pro cara ficar um tempo desmaiado, aí eu compraria.
2: Sim.
0: Falta quanto, Cláudio?
2: Uma.
0: Falta só uma. Leuda Saraiva, da Granja Lisboa. Diz o seguinte, eu compraria com certeza, será uma segurança para as mulheres, mas eu acrescentaria nessa medida para ela ser estendida também para os LGBTs.
2: Certo.
0: Temos as 10?
2: Temos.
0: Perfeito.
2: Você vê como esse assunto é polêmico.
0: Polêmico.
2: Das 10 primeiras mulheres que participaram, 6 comprariam sim. Né? E porque acreditam que iria sim ter a oportunidade de defendê-las numa situação como essa. Mas outras 4 não comprariam porque tem medo de agravar a situação e não resolver em nada. Olha, muito obrigada pela participação de todas vocês. É muito importante pra gente conhecer o pensamento da galera do Bafulê. Ó, muito obrigada mesmo.
0: Verdade. E você, Claudinha?
2: Você.
0: E você, quer responder?
2: Sim.
1: A resposta é só da Claudinha agora.
2: Se eu compraria? Não. Eu não compraria. Eu acho que é botar gasolina no incêndio, sabe? Porque como é que eu vou conseguir me afastar? E aí, quando eu coloco o spray de pimenta, eu não vou ter aquela questão moderada, como a lei diz, né? Eu vou colocar, eu tô com adrenalina pura, é a minha vida que tá correndo risco. E aí? E se eu não conseguir afastar o perigo e ele vier pra cima de mim? E aí eu vou ter força pra correr? Ele vai estar com mais raiva de mim? Não. Eu não compraria. Respeito quem respondeu. É muito legal o pensamento de cada um, mas eu não compraria.
0: É um pensamento parecido com a Del da Parquelândia, né?
2: É.
0: Que falou, o lance que ela falou da vingança, acredito que seja esse medo de repente...
2: você atiçar mais.
0: Não afastou a tentativa de usar o spray. E aí, agora? E a agora? Situação é...
2: E você, Alisson, se você tivesse uma filha entre 16 e 18 anos, você compraria pra ela?
0: Como eu não tenho lugar de fala nessa situação, porque até...
2: Hipoteticamente.
0: Nós homens, né, somos, diria até muito tranquilos nessa situação, né? Eu não consigo imaginar nem me pôr no lugar exato de uma mulher... Porque eu nunca vou saber como é o sofrimento de uma mulher. A mulher que é perseguida, a mulher que passa por diversas situações de assédio,
2: sim,
0: de importunação. Então, assim, eu deixo 100% as mulheres, como no caso você, responder essa questão. E se eu tivesse uma filha adolescente, eu conversaria com a minha filha e diria, você decide e eu compro porque eu tenho que comprar, né? Porque ela é menor de idade e a lei vai ter esse adendo,
2: faculta, né?
0: Faculta
2: essa...
0: Então eu deixaria ela decidir. Se ela dissesse sim, eu compraria.
2: Certo. E você, Netinho, se tivesse uma filha entre 16 e 18 anos, você compraria?
1: Rapaz, eu não... A Claudinha aí me deixou em cima do muro. Porque ninguém sabe como é que tá acontecendo no ato, né? No momento. Mas eu não compraria.

0: É.
1: Porque vai, se você. Vai, eu acho que vai atiçar mais a violência do rapaz. Não sei.
0: Então entendeu? Tá. E aí fica sempre a dica, né? Não é, nunca reaja a nenhum tipo de violência. Tente sair do perigo. Isso. Né? E para isso tem curso de defesa pessoal, procure andar por lugares mais iluminados. Ah, mas eu trabalho de madrugada. Mas sempre, às vezes tem gente que, não, eu vou aqui pelo caminho mais curto, é um pouco mais escuro, algumas pessoas, algumas mulheres, algumas jovens. Não faça isso, procure sempre andar em caminhos iluminados, em caminho que as pessoas saibam qual é o seu percurso. Enfim, a gente precisa se proteger cada vez mais, né? Reagir nunca. Pode ser aí muito caro.
2: É verdade. Vamos de música?
1: Ele chegou! Música.
2: Quem tá aqui?
1: Paulo Viano! Ele tá aí. Olha, Alisson e Claudinha, esse rapaz tá encantando Fortaleza, viu?
2: Tá vendo?
1: O homem canta demais. E quando eu vi um vídeo desse rapaz, vamos escutar?
2: Bora.
1: O povo de casa diz assim, o Netinho tá falando a verdade.
2: Bora.
1: Solta, meu DJ, vai!

0: dele.
1: Toma. Paulo Viano.
0: Vai. Assim, ó.

0: vai. Toma, toma.
1: 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Invadindo.
2: Eita, Bafulê. Coisa boa, Paulo Viano no Bafulê, agitando a nossa tarde. Ei, você faz uma festa boa, né?
0: A gente faz uma baguncinha legal ali, com os fãs, com o pessoal aí das casas de shows, é uma bagunça.
2: E aí tem que ter fôlego, né?
0: Muito.
2: Tem que ter muito fôlego pra conseguir cantar e dançar desse
0: não
2: jeito.
0: É fácil.
2: Mandar um grande abraço pro nosso querido Fábio Nobre, que é diretor de programas aqui do Sistema Vezimar de Comunicação. Ó, ele é diretor do Mistura Boa.
3: Sim.
2: É diretor do... Garras da Patrulha.
3: Sim.
2: É diretor de um tal de Alisson Marques, Nordeste Empreendedor.
3: Sim.
0: Ele é ator, viu?
2: É ator. É redator.
3: É.
2: O cara
3: é
2: talentosíssimo. E também só indica gente boa aqui pra gente.
3: É verdade. Claudinha. Beijo, Fernando. Beijo, Fabinho.
2: Fábio Nobre. Deixa eu perguntar um negócio. Ô, Maílton, como é que a gente tá de tempo? De organização?
4: Estamos devendo alguma coisa aí?
2: Não sei o quê. Então tá tudo em dia. Tá tudo em dia, né, Claudinha?
3: Oi, Alisson.
2: Uma notícia, eu ou você?
3: Você.
2: Eu? Vamos lá. Vamos falar do apresentador Ratinho.
3: Opa!
2: Você tá sabendo...
3: Ratinho!
2: Ratinho,
4: foi que eu
2: Tá sabendo o que é que o Ratinho fez?
3: O que ele fez?
2: Tá sabendo o que é que o Ratinho fez?
3: O que ele fez?
2: Menino, o apresentador Ratinho fez uma revelação no seu programa de televisão ontem à noite e todo mundo ficou surpreso. O Ratinho sempre foi muito sincero em tudo que ele fala, né? Às vezes até um pouco demais, mas ele fez uma coisa no corpo dele. Ele pegou o bisturi e cortou uma coisa no corpo dele.
5: Não posso falar o quê?
2: Não.
5: Meu Deus.
2: Sério, o que foi que o Ratinho cortou? Foi a papada do pescoço, meu povo. A papada do pescoço.
5: Oh, yeah.
2: Vou trazer essa informação agora. O apresentador Ratinho revelou ontem,

0: durante seu programa no SBT, na verdade foi na última segunda-feira, que fez uma cirurgia após emagrecer 16 quilos. Olha aí a quantidade de peso que ele perdeu, viu? Tá cuidando aí da saúde, ó. O Ratinho emagreceu 16 quilos, aí ele precisou fazer uma cirurgia plástica. Ele afirmou que fez um procedimento estético pra tirar a papada. Ele disse assim, ó, meti o canivete aqui, aí tirou a papada aqui debaixo do pescoço, falou ele ali durante o programa que ele apresenta lá no SBT. O Ratinho disse o seguinte: tava incomodado com a região do pescoço após emagrecimento. Eu emagreci 16 quilos, aí começou a aparecer uma papada. Parecia um boi. Boi Nelore, eu acho que é Nelore, né? O nome é daquele a raça. Boi.
1: Vixe, que exagero. Aquele branco.
0: Só bonito.
1: Aquele, né? Brancão.
0: O boi bonito, viu? É. Eu queria criar um daqueles no meu quintal.
1: Nossa, precisa ter um quintal.
0: É. Ó, eu digo que eu queria criar ele no meu quintal, aí eu preciso de um quintal grande. Então eu preciso de uma casa grande, né? Vai aumentando os desejos, né? Aí, daí ele disse que descobriu uma médica que ganhou até... Como é? Ganhou três vezes... Ela ganhou o prêmio de melhor papadeira. Não é bem isso, não. Ela é a cirurgiã que faz a melhor papada do mundo. Ganhou três vezes o prêmio da melhor cirurgiã do mundo, que faz papadas e arranca essa coisa que fica aqui debaixo na...
1: Essa sobra.
0: É, essa de sobra pele. Aqui no aqui.
1: No pescoço.
0: Cláudia, tu tem dois sininhos aqui? Duas bolinhas também?
1: Não.
0: Tem não? Tu tem, Netinho, duas bolinhas aqui?
2: Ixi, Alisson.
0: Dois?
1: Eita.
0: Tem não?
1: Será?
0: Não. Eita. É tipo assim, é normal. Meu aí, Deus. Por exemplo, quando eu gripo, aí eu sinto duas glândulazinhas.
1: É, né? sim. Todo mundo.
0: Pronto.
1: É, todo mundo.
0: Aí, a papada
1: que fica por aqui. Ai, que
0: agora eu fiquei preocupado.
3: Meu Deus.
0: A virareira. Aí ele diz que descobriu essa médica maravilhosa, que é a melhor papadeira do mundo, e foi nessa médica. Ele disse o seguinte, que fez... Ele falou, ó, gente, eu fiz sim, eu fiz a plástica, eu cortei aqui, estiquei ali e coloquei atrás da orelha. Colocou o quê? Acho que ele colocou pele, né, atrás da orelha?
1: É, puxou aqui, ó.
0: E puxou,
1: assim. É um procedimento estético, assim, né? Que eu não sei, porque eu não sou especialista, mas deve ter feito assim, né?
0: Não.
1: Escondido aqui pra trás.
0: Todo assim, com
1: todo grampeado. A boca
0: puxada, todo grampeado, né? Ele disse que só faziam 15 dias que ele tinha feito isso, que a doutora era fantástica, só que ela era tão linda, que ele olhava pra ela e queria casar com ela, de tão bonita que ela era. Mas ele disse, eu meti o canivete e ela arrancou esse tan aqui, disse o Ratinho, daquela maneira dele, que ele adora falar, né? Ratinho já tinha falado antes, em outros momentos, em outras entrevistas, sobre a melhoria de vida após perder os primeiros 12 quilos, né? Que agora totalizaram 16 quilos a menos. Ele disse que não sente dores no joelho, ele disse que melhorou muita coisa na sua vida, da mobilidade, nas movimentações. Ele falou que usou remédio sim para emagrecimento, para tratar obesidade, tratar diabetes, porque ele é diabético, né? E que isso trouxe para ele uma grande melhoria de vida. Ele disse que também fez reposição hormonal, tomou curcumina e um anti-inflamatório natural para tratar das articulações, porque ele disse que estava todo enferrujado. Sabe o que ele disse? Estava se mexendo e rangia as juntas dele. Ele disse, então, ó, eu fiz sim reposição hormonal, depois disso melhorei bastante a minha disposição. Reposição hormonal e dizer que melhorou a disposição, deve estar namorando pra caramba.
4: Para! Né? Andando, correndo.
0: Andando, correndo e namorando.
4: Não, andando e correndo.
0: E namorando.
4: Ai, ai, ai.
0: Diz que melhorou o humor, aí tá namorando mesmo, porque a pessoa fica simpática, ó.
1: Sim.
0: A pessoa perde peso, ganha disposição pra fazer as coisas.
4: Graça.
0: Faz reposição hormonal e ainda diz que tá bem humorado.
1: Receba.
0: Tá namorando todo dia, o Ratinho. Depois
4: andando, correndo e achando graça.
0: E ele disse que melhorou também, fortaleceu a parte muscular.
1: Ah.
0: Isso é bom, né? Porque
1: é
0: aí,
1: muito bom.
0: E os especialistas dizem que toda pessoa tem que fazer musculação na vida, né? Porque é importantíssimo pra poder...
4: Véio.
0: O processo de envelhecimento ser mais saudável, né?
1: É porque a musculação é o único exercício que faz o músculo crescer, vamos dizer assim.
0: Uhum.
1: Os outros não fazem. Caminhada, corrida, natação, o que você pensar? É a musculação que tem essa propriedade única de fazer o nosso músculo crescer. E aí, ó, se você não fizer exercício, tem outras... Não gostar de fazer exercício pra ter saúde?
0: Uhum.
1: Tem outras coisas.
0: O quê?
1: Exames, raio-x, remédios, hospital, tratamento. Não quer isso? Faz exercício, faz musculação. Combina a musculação com o que você gosta. Caminhada, corrida, natação, enfim. Se mexa, porque movimento é vida.
0: Verdade. Isso. Mas como eu malho,
1: é,
0: tá

0: comer.
1: É, exato. Olha aí, tá vendo? Como é que é? Repita.
0: Eu malho pra comer.
1: Aí, tá vendo?
2: Eu malho pra comer, gostei.
0: Pô, eu gosto de comer, então tem, assim, eu vou fazer o sacrifício. Eu vou malhar, vou chorando de raiva. Eu olho assim.
3: E depois?
2: O esquema é malhar no presente pra no futuro você não ir pro hospital.
0: Os equipamentos, tenho vontade de virar os equipamentos de raiva.
2: Lero, lero.
0: Mas eu consigo comer o que eu gosto de comer porque eu tô ali pelo menos queimando um pouquinho de caloria e cuidando da saúde. O Ratinho fala então que emagreceu sem perder massa muscular, só perdeu gordura e tá muito feliz com o seu novo estilo, com o seu novo shape. Tá bonitão, Ratinho. Tá só
2: e o Paulo Viana?
0: Vamos de mais música? Não, antes eu tenho. Cadê?
2: O quê?
0: Cadê?
2: O quê?
0: O micro. Eu tenho um recado muito importante pra dar pra vocês.
2: Pode ser agora?
0: Aqui. Pode ser aqui, não tem problema não. Pode. Vamos falar de dinheiro, Cláudio Leite. 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
2: Ótima notícia e vamos de música.
3: Hora de música.
2: Bruno, faz mais uma pra gente?
5: Vamos. Vamos agora, lá. Vamos.
2: Bora.
5: Os apaixonados de plantão, assim, ó.

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1: Tô pôde, né? Netinho Souza. Foscuzeira com Souza.
2: Pôde.
3: Bom, Verdinha FM 92.5, 3 horas e 45 minutos. Cláudia Leite, tem uma notícia?
4: Temos. Vamos falar de Copa do Mundo?
1: Bora.
4: Copa 2026. Qual é o... Como é que eu posso dizer? O camarote mais caro da Copa do Mundo. Aí você diz, camarote como? É... Os estádios americanos têm camarotes. Chiquíssimos, né? Os estádios americanos têm camarotes. E aí, o camarote mais caro da Copa do Mundo fica em Atlanta e custa milhões de reais.
3: Pra comprar tudo?
4: Exatamente, pra ter acesso, eu acredito que seja pra comprar tudo, entendeu? Pra alugar, pra comprar a entrada desse camarote.
3: Ah, não é pra comprar o camarote pra si, não? Tipo assim, eu vou pagar esse valor e esse camarote vai ser meu pro resto da vida. Eu vou ser o dono. É não!
4: Não!
1: É só um jogo, meu Deus
4: do céu! Não, um jogo. É pro evento, Copa do Mundo.
3: Fala, meu Deus. É. Coisa cara, Cláudia.
4: É, eu também achei, meu chocado. Deus. Meu Jesus. Como diz a minha amiga Crisley e o Ricardo, que também são ouvintes do Bafulê todas as tardes. Um beijo gigante pra vocês. São pilotos. São marido e mulher, cada um tem sua moto do Anonymous Motogrupo, é? Meu Jesus! Bom, o camarote mais caro do mundo dá direito a vinhos especialíssimos, a vista privilegiada do campo, muito conforto, uma gastronomia especializada e mais, muito, mas é preciso, muito, muita grana. Bom, o estádio tem várias partes, além das arquibancadas, existe um universo dentro dos estádios, que são esses camarotes. São camarotes de luxo. Deixa eu dar a quem, Alisson Marques?
3: A quem? Me diga.
4: Vou dizer agora. A patrocinadores, convidados e torcedores dispostos a investir alto para viver essa experiência exclusiva. Entre os espaços oferecem mais que uma vista privilegiada, no campo, claro, gastronomia assinada, ou seja, comidas, pratos especialíssimos, bebidas premium, lounges privativos, que são aquelas salas confortabilíssimas, atendimento personalizado. E em alguns casos, esses valores chegam a milhões. E esse de Atlanta que a gente está falando, ele é o mais caro. O único ingresso, o único bilhete para entrar aí, custa, em média, $393 mil. Vamos arredondar?
1: Tudo bem.
4: Nós estamos falando de 2 milhões... E 20 mil reais, que os 20 mil
5: Meu
4: fazem
5: Deus.
4: Falta.
5: Eita.
4: 2 milhões e 20 mil reais. Na cotação de hoje. É pra pouca gente, né, não? É pra pouca gente.
1: Bora.
4: É pra pouca gente.
1: Bora.
4: Esse estádio fica em Atlanta, é chamado o estádio... É o Atlanta Stadium.
1: É loucura.
4: Pois é. Meu Deus do céu, 2 milhões de reais pra você entrar no camarote.
1: Bora, Paulo Vendo, bora.
4: Oi.
3: Bora. Vou dizer um negócio.
4: Só não vou por causa dos 20 mil, é 2 milhões
1: e 20. 2 milhões eu dá.
3: 2 milhões e 20 mil. É os 20 mil que falta, né, Claudinha?
4: São os...
3: Vou dizer um negócio. Mesmo que eu tivesse milhões e milhões na conta, eu acho que eu não ia, não.
4: Sim.
3: Mas se eu tivesse milhões e milhões na conta, eu acho que eu também não ia ter esse pensamento.
5: Aí é loucura.
4: Não, mas olha...
3: Eu tô falando uma coisa sem estar com dinheiro na mão. Tanto com dinheiro na mão, você pode pensar outra coisa. Porque ele dizia assim, eu tenho mais, não sei quantos milhões na mão, eu não vou pagar porque eu acho que é ostentação demais. Só que se eu tivesse muito dinheiro na mão, e o dinheiro eu gastando com as coisas do dia a dia não acabasse, eu continuasse ganhando, eu ia, provavelmente eu ia querer custear prazeres como esse.
4: Pois é. Olha, você tá falando exatamente isso. Foram perguntar lá pro coordenador, pro gerente desse estádio, que ele é o Atlanta Stadium. Ele foi inaugurado em 2017,

0: Ele tem 190 camarotes e cerca de 7.600 poltronas, assentos VIP distribuídos por diferentes lounges exclusivos desse estádio. Perguntaram por que isso? Eu disse, porque quem tem paixão por futebol e tem dinheiro paga por essa experiência exclusiva.
1: É, assim, pra, por exemplo, para ver o Messi, digamos que o Brasil e a Argentina vão para a final. Pra ver de um lado o Messi e os outros craques da Argentina, que eu não tenho a menor ideia qual é o nome. E pra ver o Vini Júnior, o Neymar e outros jogando
2: não pagava.
1: Na final da Copa do Mundo, né? É. Quem tem dinheiro mesmo.
2: Se fosse pra ver o Alisson e a Claudinha, eu pagava.
1: Show da gente, é? Ah, Claudinha, isso. Vamos ensaiar pra gente cobrar do Netinho.
0: Bora! Bora! Mas essa é uma tendência cada vez mais maior no mundo, né? Essas experiências premium, esses locais premium. Aí você pergunta, você iria, Cláudia Leite? Eu iria, se eu tivesse dinheiro sobrando, como você fala, se eu tivesse né, não me fizesse falta, mas ainda tem uma vírgula bem grande nessa história. Se eu já tivesse, porque eu tendo muito dinheiro, uma coisa que eu me preocupo muito é com o social, né? As minhas ações sociais, o povo que eu ajudo, tá todo mundo bem, tá? Dinheiro tá entrando, tá? Então eu vou me dar o luxo, porque eu também sou filha de Deus. Boa, eu iria.
2: Isso.
0: Nessa circunstância, não sendo, 2 milhões alimenta muita gente, meu povo.
1: O show que você quer ver é Coldplay, é?
0: É, eu quero ir pro Coldplay.
1: Show do Coldplay no estádio, sim. Aí tem um camarote VIP desse. Claro que você pagaria se pudesse, né?
0: Pois é. Steve Martin.
3: Agora, o Paulo Viana é de Ceará, São Paulo.
4: Sou natural de Fortaleza, mas morei 9 anos em São Paulo e voltei agora de novo.
2: Tu iria por 2 milhões de reais pra assistir um jogo de futebol?
4: Cara, iria não.
2: Tem perigo!
4: Vou nada.
2: Ei, e show, como é que faz pra contratar o nosso amigo?
4: Só entrar em contato, DDD 11 984 28 9439. Você fala diretamente comigo mesmo. Atualmente não tenho empresário, sou um artista independente. E aí, esse contato mais diretamente
2: tem
4: comigo.
2: Tem de tudo no repertório?
4: Tem de tudo. Tem axé, tem funk, tem pop, tem piseiro. Tem de tudo que você possa imaginar.
1: O cara é multi. E aí o Paulo Viano tá aí fazendo essas apresentações bacanas, esses shows aqui pro Fortaleza. Leve também aí pra sua festa, pro seu evento. Leve ele pra fazer aquele ritmo bacana, alegre, animado aí. De repente, pra animar a torcida durante o jogo. Durante não, tá aí, não, né? Durante o jogo a galera...
4: É desse jeito.
1: Não, durante o jogo a galera mete a chibata.
2: No intervalo do jogo, antes, pronto.
1: Ou depois do jogo. No intervalo também, né?
2: Pois é.
1: Mas leve ele aí. Pra fazer a sua apresentação, seu show, porque ele é talento da terra, é gente nossa e canta bem e diverte pra caramba. Ele vai já cantar mais uma, mas antes, Cláudio Leite.
0: Diga, Alisson,
1: eu vou trazer aqui uma informação, deixa eu ver aqui qual é a informação que eu vou trazer aqui. Do Romário. Tá sabendo o que o Romário fez, meu povo?
2: Que foi?
1: O jogador, senador e comentarista Romário tomou uma decisão após o excesso de críticas nas redes sociais por estar nos Estados Unidos fazendo a cobertura da Copa do Mundo. Os comentários aí para uma plataforma e não está no Rio de Janeiro trabalhando como senador. Meu Romário Deus. Afirmou ontem, em entrevista, na verdade, em declaração nas redes sociais, que abriu mão do seu salário que é de R$46 mil. Durante a Copa do Mundo, ele não vai receber salário, pelo menos se entrar na conta, ele diz que vai ter o desconto depois, por conta da sua ausência física no Senado. Segundo Romário, ele está participando de várias sessões virtuais. Ele disse, hoje a tecnologia permite que eu consiga participar e eu não vou abrir mão por causa das votações importantes. Mas como eu não estou lá, eu mandei um documento oficial para a presidência do Senado dizendo... Abro mão do meu salário durante o período em que eu estiver nos Estados Unidos cobrindo a Copa, abro mão desses R$46 mil. E se, por questões burocráticas, já entrar o valor, eu digo que autorizo o desconto no próximo salário. Porque eu tô aqui fazendo a cobertura, então não é justo eu receber o dinheiro que é pago pelo povo e aí ficar aqui durante o período que eu tô nos Estados Unidos fazendo a cobertura, me divertindo nas horas vagas. Então o Romário tomou essa decisão e foi uma decisão acertada. Afinal de contas, ele é senador, é pago pelo povo. E não pode continuar recebendo o salário dele se ele não está conseguindo cumprir a agenda dele de senador do começo ao fim. Está participando das sessões virtuais? Tá, mas aí como ele é pago para ser integralmente senador, como ele não está sendo integralmente, ele tomou uma atitude corretíssima, honesta, e eu aplaudo o Romário por essa decisão. Falando em jogador de futebol, olha o Messi. O Messi está no filme do Homem-Aranha. Eita. Ou pelo menos no trailer para ajudar a divulgação. Você sabia de um negócio desse, assim, informação muito legal sobre o jogador Messi da Argentina, o grande craque. Lionel Messi fez uma aparição especial em um vídeo de divulgação do filme Homem-Aranha.

0: Aranha, Um Novo Dia, que vai estrear agora em julho, viu? Na cena ele entra em ação em uma loja em busca do Homem-Aranha e é recebido pelo Peter Parker e aparece voando. E chamou a atenção, foi divulgado nas redes sociais, a galera que tá divulgando o filme, a produtora, os produtores que fizeram o filme Homem-Aranha, na divulgação botam o Messi, ele aparece aí no trailer, num rápido trailer, e aí todo mundo ficou aí super louco vendo o Messi voando como um Homem-Aranha. Ele não vai participar do filme, até onde eu saiba. É uma ação de divulgação, aproveitando a Copa do Mundo e a fama mundial do Messi. Mas ele não é ator do filme, ele não vai estar no filme, é só pra dar uma forcinha na divulgação. Como se o Homem-Aranha precisasse dessa forcinha, mas deu certo. Tá todo mundo falando sobre isso, né? O Messi voando com o Homem-Aranha, só que o Homem-Aranha ele não voa exatamente. Ele solta a teia, se prende nas coisas
1: como
0: e sai.
1: Como é que é assim?
0: É, ele faz exatamente isso. É o chifre pra baixo, solta as teias, prende num canto e ele sai pendurado.
1: Homem-Aranha.
0: Exatamente.
2: Homem-Aranha. Essa é boa.
0: Essa é a nova. Né? Caramba. Ei, eu assisti, viu? Eu fui lá no YouTube. Sim. E assisti o Homem-Aranha de 70 e pouco, eu acho. Uh-huh. Né? Muito legal, muito divertido, viu? Eu até indico que as pessoas façam também. Mas o novo Homem-Aranha também é muito legal. É isso.
2: Tá. Paulo Viana, meu brother, repete aí o contato, me conte tudo, não me esconda nada.
3: DDD 11 984 28 9439.
2: E o arroba?
3: Arroba Paulo Viano com dois N's e O no final.
0: É Paulo Viano.
3: Viano.
0: Pra quem tá ouvindo,
3: pela... É a abreviação do meu sobrenome. Meu nome é Salviano, aí eu tirei o Salviano, sal e acrescentei os dois N's e O.
0: Pra quem tá acompanhando pela Rádio Verdinha FM, é arroba Paulo, normal, Viano. V-I-A-N-N-O. Tá certo? Isso. Pra você seguir nas redes sociais. Ó, grande abraço pro nosso diretor de imagens, Gutierrez Madeira, que esteve conosco durante toda a tarde, fazendo um trabalho excelente.
1: Obrigada,
0: Jefferson Gomes, o operador de caracteres, Jefferson Gomes. Maravilhoso também, gente.
1: Obrigada,
0: boa.
1: Jefferson Gomes.
0: Carlinha Rodrigues, o Master.
1: A diva, nossa diva Carlinha. Carlinha! Muito obrigada.
0: Nosso querido Maílton Moraes, nosso operador de áudio. Valeu, do horário.
2: O melhor
0: rápido
2: do mundo.
0: Nos gatilhos, é o melhor do mundo.
2: Areira, areira.
1: Obrigada.
0: E ei, eu chamo o Glauber Souza de melhor do mundo. Então ele é o segundo melhor do mundo.
1: É.
2: Leira, leira.
0: Mas a competição tá acirrada, viu? Tá bem apertadinho. E é isso, vamos de mais Paulo Viano pra encerrar.
1: Bora.
0: O Bafuê?
1: Bora, amanhã, uma da tarde, quase que não sai.
0: Uma da tarde.
2: Paulo Viano é o nome dele.
3: Pra vocês.
1: Exatamente. Faça o que te faz feliz. Vem aí a Hora da Verdinha, sabe, Manfredini?
0: E Sara de Queiroz.
1: Até amanhã. Fique agora com Paulo Viano.
3: Tchau. Tchau. Mãozinha lá em cima, assim, ó.

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0: Sardinha. Sávio Manfredini.
1: Em Fortaleza, agora 4 horas e 3 minutos. Uma ótima tarde para você que acompanha aqui a nossa programação. Seja muito bem-vinda e muito bem-vindo a mais uma Hora da Verdinha. A partir de agora, a gente segue juntos por aqui com muita informação para você, tem muita prestação de serviço e, é claro, a sua participação aí do outro lado. Isso não pode faltar de maneira nenhuma. Então já deixo aqui aquele convite especial para você interagir conosco, deixar o seu recado aqui para a gente. Pode pedir o seu alô, pode mandar o seu abraço. Comente aí os assuntos que a gente vai trazer hoje aqui na nossa programação. Você pode fazer aí o seu questionamento, tirar sua dúvida também. Está pelo trânsito aqui da nossa cidade, está nos acompanhando, está nos dando carona nesse momento, ou aqui pelas principais vias da capital cearense, ou ainda pelas estradas. Você pode também compartilhar conosco aquela informação, aquela dica sobre o trânsito, tudo isso através aqui do nosso WhatsApp no 859-8887-1306, tá? Até às 5 horas, a gente segue por aqui querendo a sua participação neste 1º de julho de 2026. Mês das férias está começando, né? Para muita gente, para garotada, né? Aquele mês esperado.

0: para você que é estudante, para você que está aí muitas vezes também no trabalho, né? Costuma tirar aí férias no mês de julho. Minha nossa amiga Elisiane Correia, né, Sara de Queiroz? Que adora aí o mês de julho por ser o mês das férias, né? Mais do que Elisiane, Beatriz, né? Gosta também, que é a querida filhinha da Elisiane. Mas, minha gente, vamos lá trazer para você a partir de agora, às 4 horas e 5 minutos, os destaques aqui do Hora da Verdinha desta quarta-feira. Olha, o Ministério da Saúde prorrogou a vacinação contra o HPV para jovens de 15 a 19 anos. O prazo que terminaria ontem foi estendido até 31 de dezembro deste ano. O motivo, minha gente, é que é preocupante. Dos mais de 600 mil adolescentes que precisavam da vacina, apenas 287 mil receberam a dose, ou seja, menos da metade. E é por isso que a gente vai trazer esse alerta para você hoje, aqui no nosso programa. Vamos conversar com um médico especialista sobre o assunto e trazer aqui exatamente orientações, né, e destacar a importância dessa vacinação para se combater, então, o vírus aí do HPV. E a Legião da Boa Vontade iniciou a campanha Fiz um Gol pela Infância Brasileira. A iniciativa tem como objetivo mobilizar doações para a manutenção dos serviços e programas socioeducacionais promovidos pela instituição. A gente, inclusive, vai trazer os detalhes a respeito dessa iniciativa daqui a pouquinho na nossa programação. E os desafios de tornar a justiça acessível à população idosa aqui no Brasil é tema de um livro de um professor cearense. A gente vai bater um papo com ele, inclusive, aqui no nosso estúdio para destacar, né, e debater aí os desafios que essa população, né, essa grande população aqui no Brasil enfrenta, até mesmo para conseguir acesso à justiça, tá, minha gente? Vamos falar sobre esse assunto importante logo mais aqui no Hora da Verdinha. Às 4 horas e 7 minutos, o nosso programa desta quarta-feira já está no ar.
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0: 4 e 7 agora, o estado do Ceará criou mais de 3 mil empregos formais durante o mês de maio. Cidades como Fortaleza, Itaitinga e Caucaia, na região metropolitana, foram as que mais abriram oportunidades. Sara de Queiroz é quem traz aí os detalhes para a gente.
2: O mercado de trabalho do Ceará criou 3.400 vagas com carteira assinada em maio. Resultado do saldo de 57.900 admissões e 54.400 demissões. O estado foi o terceiro do Nordeste, abaixo de Pernambuco, com 5.800 e Bahia, com 7.100. No acumulado do ano de janeiro a maio, o total de empregos criados chega a 19 mil no estado, atrás somente da Bahia, que registrou 45 mil novos postos. Os dados são do CAGED, o Cadastro Geral de Empregados e Desempregados do Ministério do Trabalho. Entre as cidades cearenses, além de Fortaleza, onde foram criadas 2 mil vagas, outro destaque vai para Itaitinga, que aparece na segunda posição com 519, e Caucaia com 201. Crato e Barbalha assinalaram os melhores resultados do interior, com 173 e 158 vagas, respectivamente. Na outra ponta, Horizonte, Banabuiú, Icapuí, Pentecoste e São Gonçalo do Amarante foram as cidades em que houve mais cortes do que gerações de emprego. Sara de Queiroz para a Verdinha FM 92.5 e TV Diário.
0: A conta de energia elétrica vai continuar mais cara no mês de julho. A Agência Nacional de Energia Elétrica, ANEEL, manteve a bandeira tarifária amarela, o que representa um acréscimo de R$ 1,89 a cada 100 kWh consumidos. A medida permanece em vigor devido às condições menos favoráveis para a geração de energia, com a redução do volume de chuvas e também dos níveis dos reservatórios das hidrelétricas, aumenta a necessidade de acionamento das usinas termoelétricas, que têm custo de produção mais elevado. A recomendação da ANEEL é que os consumidores mantenham o uso consciente da energia, evitando desperdícios, para reduzir o impacto aí no valor da fatura. E o pagamento antecipado do 13º de servidores da Prefeitura de Fortaleza será efetuado nesta quarta-feira ao longo do dia. Milena Gadelha é quem traz aí essa novidade.
3: Mais de 55 mil servidores, entre

0: ativos e inativos devem ser beneficiados, conforme anúncio feito pelo prefeito Evandro Leitão no início de junho. Nas primeiras horas da manhã, alguns servidores usaram os perfis da prefeitura nas redes sociais para questionar a demora no depósito e perguntar se havia algum tipo de atraso no pagamento. Em comunicação oficial, a Prefeitura de Fortaleza, por meio da Secretaria do Planejamento e Gestão, informou que o repasse do 13º será feito ao longo desta quarta-feira. O valor não foi depositado junto com o salário mensal, que já havia sido pago no início da manhã. Por isso, a orientação é que os servidores que ainda não receberam o 13º aguardem o crédito até o fim do dia. Milena Gadelha, para Verdinha FM 92.5 e TV Diário.
1: O Ministério da Saúde prorrogou até 31 de dezembro a vacinação contra o HPV para jovens entre 15 e 19 anos. A estratégia de resgate é voltada para quem não recebeu a dose na idade recomendada. O Ministério da Saúde orienta que estados e municípios intensifiquem as ações para ampliar o acesso à imunização. Mais de 132 mil jovens entre 15 e 19 anos ainda não tomaram a vacina contra o HPV aqui no estado do Ceará. E a gente vai trazer esse tema novamente aqui no Hora da Verdinha, daqui a pouquinho, na nossa programação. A Receita Federal vai adotar um novo formato para o Cadastro Nacional de Pessoa Jurídica, o CNPJ. Beatriz Irineu é quem traz aí os detalhes.
2: A partir de julho, novos registros poderão combinar letras e números, ampliando a quantidade de identificações disponíveis para empresas no país. A mudança será gradual e não afeta os CNPJs já existentes, que continuam válidos. O novo modelo manterá 14 caracteres, mais as 8 primeiras posições, e as 4 seguintes poderão conter letras e números. Apenas os 2 dígitos verificadores continuarão exclusivamente numéricos. Segundo a Receita Federal, o objetivo é garantir a continuidade do sistema diante do crescimento do número de empresas e preparar a estrutura para a modernização tributária, incluindo a implementação da reforma tributária. Para empresários e profissionais já inscritos, não será necessário fazer qualquer alteração no cadastro. Já empresas que utilizam sistemas de emissão de notas fiscais e controle tributário deverão atualizar seus softwares para reconhecer o novo formato e evitar problemas operacionais. Beatriz Irineu para Verdinha FM 92.5 e TV Diário.
1: Agora, 4 horas e 12 minutos. A gente continua com mais informação aqui para você, agora destacando a solidariedade.
3: Solidariedade.
1: A Legião da Boa Vontade iniciou a campanha Fiz um Gol pela Infância Brasileira, realizada tradicionalmente durante as edições da Copa do Mundo, né, da FIFA, de futebol masculino. A campanha tem como objetivo mobilizar doações para a manutenção dos serviços e programas socioeducacionais promovidos pela instituição, especialmente nesse período em que as estiagens e as baixas temperaturas intensificam as dificuldades enfrentadas por milhares de famílias em situação de vulnerabilidade nas mais diversas regiões aqui do Brasil, né? Sobre esse assunto, a gente está recebendo aqui no nosso estúdio a Michele Lisboa, que é a gestora social da LBV Fortaleza. Michele, boa tarde, seja bem-vinda, tudo bem?
4: Boa tarde, é uma honra estar aqui também, poder falar do trabalho da Legião da Boa Vontade no Brasil e também aqui no Ceará.
1: Michele, então vocês estão aí com essa iniciativa, né, com esse objetivo principal de ajudar essas pessoas, e aí aproveita-se, né, todo esse clima especial que a Copa do Mundo costuma trazer aí para a população brasileira e estimular também esse gesto de solidariedade, né, entre as pessoas. É, você estava me contando, inclusive, aqui antes de a gente começar o nosso papo no ar, que essa campanha já existe há um certo tempo,
4: já,
1: né?
4: Já, há muitos anos. É uma forma de manter o trabalho da Legião da Boa Vontade em todo o Brasil. E o grande objetivo, que é, além de promover, é garantir oportunidades, proteção e esperança que mais precisa, a campanha também contribui, né, fazendo com que a população entenda seu papel, né, a solidariedade, a importância da solidariedade entrar em campo. Uhum. Né? E graças à doação de toda a população, nós conseguimos manter o trabalho da Legião da Boa Vontade, manter os serviços realizados, não somente aqui em Fortaleza, mas em várias unidades no Brasil. E programas.

0: programas socioeducacionais também oferecidos. E não seria diferente, se a gente não tivesse a oportunidade de contar com a doação, né, não teríamos como manter o trabalho da Legião. Então, a população tem um papel muito importante. E um dos grandes padrinhos dessa campanha, o nosso eterno craque, Zico.
1: Né, galinho,
0: né? Que se une aí à Legião da Boa Vontade, convocando a população brasileira a também fazer um gol pela infância brasileira. Né, e por meio de todo o trabalho que a gente realiza na instituição no Brasil inteiro, a gente consegue oferecer, né, educação, alimentação, saúde, capacitação profissional e proteção social.
1: E, Michele, como é que as pessoas podem ajudar, né, a LBV nesse sentido? São doações financeiras, doações de alimentos, como é que explica, né? Como é que as pessoas podem, então, de alguma maneira, auxiliar esse trabalho tão importante aí que é desenvolvido pela LBV?
0: Com certeza, toda ajuda é muito bem-vinda. Como eu frisei antes, né, o que mantém todo o trabalho da Legião da Boa Vontade ao longo dos seus 76 anos de existência no Brasil são doações feitas pela população. E a gente até aproveita a oportunidade para agradecer a todos aqueles que já fazem doação, que ajudam, né, essa corrente do bem, né, a concretizar o seu papel no Brasil. E reforço aqui que essa ajuda ela pode ser feita por meio do nosso site, por doações, né, o site www.lbv.org.br, ou mesmo pela chave Pix, que é o pix@lbv.org.br. Todos os valores que nós conseguimos de doações são repassados para a manutenção dos serviços. Convidamos, inclusive, a população, né, que queira conhecer o trabalho, né, de perto da Legião da Boa Vontade, pode acompanhar, né, o nosso perfil, @LBVBrasil no Instagram e no Facebook. Querendo conhecer a nossa unidade aqui no Ceará, nós estamos localizados por meio do nosso Centro Comunitário de Assistência Social José de Paiva Neto, localizado na rua Alziro Zaru, número 275, no bairro Vila Manuel Sátiro. Lá nós conseguimos atender cerca de 290 pessoas, entre 150 crianças e adolescentes, 120 idosos e um grupo de 20 mulheres.
1: Olha só, um trabalho realmente muito importante, minha gente, que é desenvolvido pela Legião da Boa Vontade. Um dos pontos dessa campanha, Michele, que vocês estão realizando, é o fato de que esse momento do ano ele acaba sendo um momento bastante crítico, né? Sim, especialmente para algumas famílias, por conta das questões climáticas, né? Uhum. Em algumas regiões do país, muito frio, em outras, muito quente, né? Muita gente sofrendo ainda com os efeitos da estiagem. Por que vocês dão um foco, né, uma atenção especial para essa época do ano? Justamente por essa questão climática, que a população acaba, de fato, sendo mais afetada, é isso?
0: Sim. De acordo com cada região do Brasil, tem uma dificuldade maior. Assim como o Sul e Sudeste enfrentam a questão do frio. Então, além dos alimentos, são concedidos cobertores, né, e outros benefícios. Aqui na parte no Nordeste, né, no Sertão, nós viajamos como uma espécie de caravana, também entregando cestas de alimentos à população em situação de vulnerabilidade social. Então, nosso trabalho não se limita ao que é oferecido dentro do centro comunitário, localizado lá no bairro Vila Manuel Sátiro. Nós também conseguimos, por meio dessa campanha Faça um Gol pela Infância Brasileira, e assim uma extensão da campanha Diga Sim, oferecer também uma oportunidade de esperança para várias famílias que vivem em situação de vulnerabilidade social, inclusive em outros municípios além de Fortaleza.
1: Inclusive, vocês têm uma previsão já de atendimentos, né, nesse mês de agosto, né?
0: Sim, gente, a previsão ela é assim enorme, né? Nós prevemos aqui, né, realizar cerca de 3,7 milhões de atendimentos.
1: Muita gente,
0: em todos,
1: né,
0: os serviços, né, oferecidos na LBV no Brasil.
1: É muita gente.
0: Então, se nós temos 290 atendidos só no centro comunitário, mas nós conseguimos atender também muitas famílias por meio de entidades parceiras, da entrega de cestas, né, em outros municípios aqui no Ceará que sofrem já com a estiagem.
1: Então, minha gente, é muito importante, né, quem puder de alguma maneira participar dessa campanha, auxiliar esse trabalho que é desenvolvido pela Legião da Boa Vontade. Michele, vamos reforçar, inclusive, o endereço que as pessoas podem ter mais informações, claro. E quem já puder e quiser ajudar também,
0: Com certeza. Então, assim, acompanhem, gente, o nosso trabalho. É muito bom ter sempre mais gente lá engajada e conhecendo tudo que é realizado no Brasil, né, pelo @LBVBrasil, né? E o nosso site é www.lbv.org.br e a chave Pix, pix@lbv.org.br. São as formas de ajudar. E podem conhecer diretamente

0: nosso centro comunitário, ficamos muito felizes em receber visitas. É muito importante que as pessoas entendam, compreendam, conheçam o trabalho de perto, queiram visitar, né, o centro comunitário. Sim. Serão sempre muito bem-vindos. Conhecer nossas crianças, nossos idosos, as mulheres, né? E eles adoram receber visitas, falar sobre o trabalho, ver diretamente ali em loco tudo o que é realizado com muito amor, com muita dedicação por uma equipe profissional, né, muito competente dentro da Legião da Boa Vontade.
1: A gente conversou aqui no nosso estúdio com a Michele Lisboa, gestora social da LBV Fortaleza. Michele, parabéns pela iniciativa, muito sucesso obrigada. Aí na campanha e conte conosco.
0: Muito obrigada pela oportunidade de estar aqui falando do trabalho e chamando mais uma vez a população a também ser um doador e fazer um gol pela infância brasileira, que a nossa vitória não seja somente no gramado,
1: sim,
0: né? Seja aqui também na parte da solidariedade humana.
1: Com certeza. Obrigado, Michele. Até uma
0: muito
1: próxima.
0: Obrigada.
1: Agora, 4 horas e 20 minutos. Minha gente, daqui a pouquinho na nossa programação, a gente vai falar sobre a importância da vacinação contra a HPV. O Ministério da Saúde anunciou a prorrogação da vacinação, mas o motivo é preocupante. Dos mais de 600 mil adolescentes que precisavam da vacina, apenas 287 mil receberam a dose. A gente vai trazer essa informação em instantes aqui na programação da Verdinha, o jornalismo que fala a nossa língua.

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1: Agora em Fortaleza, 4 horas e 23 minutos. Vamos trazer aqui a participação dos nossos queridos ouvintes. Inclusive, tem um recado aqui de um ouvinte falando sobre o trânsito. Vamos colocar no ar, Mailton, por gentileza.
2: Boa tarde.
1: Boa tarde.
2: Só um toque aí, viu?
1: Diga.
2: Quem vier sentido Messejana, Siqueira, passando ali na igreja da Messejana, ali pelo terminal da Messejana, só tem uma mão livre para os carros, que está em obra, viu?
1: Tá certo. Boa tarde. Obrigado aqui ao nosso ouvinte pela participação. Já fica essa dica aí para você que está transitando, então, no entorno ali do terminal da Messejana, né? Nessa região, no sentido aí do Siqueira. Teve um outro ouvinte também que mandou aqui uma informação para a gente a respeito da 13 de maio, reforçando que está tendo uma obra por lá e ali próximo já do cruzamento com a Avenida da Universidade. E aí, segundo ele, o trânsito estava bem carregado quando ele passou um pouco mais.

0: mais cedo. Fica aí também essa orientação para o nosso ouvinte. Foi o Daniel que mandou aqui para a gente. Obrigado também pela sua participação. Outro Daniel também está aqui conosco, o Daniel Moura. Está mandando um abraço aqui para o senhor Zé Moura e para a Dona Socorro. Está toda essa turma nos acompanhando lá em Pentecoste. Aquele abraço, obrigado aqui pela sua participação. O Petrônio Cavalcante está aqui conosco também. Um abraço fraterno aqui do casal 20, Castelo e Madá, lá no Farias Brito. E você que ainda não mandou a sua mensagem aqui para a gente no 859-8887-1306, pode mandar a sua participação, tá? Deixa aí o seu recado, tá pelo trânsito da cidade, pode compartilhar, né, as informações, assim como já fizeram aqui alguns ouvintes. Ou se você tem dúvidas também sobre os assuntos que a gente está trazendo aqui na programação, você pode deixar o seu questionamento, deixar também a sua colaboração através aqui do nosso WhatsApp, repito, 859-8887-1306. Vamos seguindo aqui com o nosso Hora da Verdinha, agora 4h25, destacando saúde aqui na programação.
1: Saúde e bem-estar.
0: O Ministério da Saúde prorrogou ontem a vacinação contra o HPV para jovens de 15 a 19 anos. O prazo, que terminaria nesta terça-feira, foi estendido então até o próximo dia 31 de dezembro. O motivo é preocupante. Dos mais de 600 mil adolescentes que precisavam da vacina, apenas 287 mil receberam a dose. Ou seja, aí menos da metade, né, minha gente? O HPV, a gente reforça aqui que é o principal vírus causador de câncer de colo do útero, e também está ligado a cânceres de pênis, boca, garganta e ânus. A vacina é gratuita em todas as unidades básicas de saúde do país. Para falar sobre a importância da imunização e também as doenças causadas aí pelo vírus HPV, a gente conversa a partir de agora com o Dr. Luan Victor, ele que é médico infectologista. Dr. Luan, boa tarde, seja bem-vindo, tudo bem?
2: Boa tarde, queria agradecer o convite, mais uma vez, estar aqui falando sobre um tema também tão importante, que é a vacinação contra o vírus HPV.
0: Doutor Luan, o HPV é um vírus extremamente comum, né? Mas pouca gente sabe quais são as doenças aí que ele pode causar. Por isso é importante, né, a gente trazer aqui essas informações. O que os brasileiros ainda precisam entender sobre esse vírus, especialmente as consequências dele para a saúde?
2: Pronto, o HPV é uma sigla, né? Se chama papilomavírus humano. É um vírus, é uma classe de vírus, onde nós temos mais de 200 tipos dentro desses vírus, dessa classe, né? E nós temos vírus que causam verrugas anogenitais e nós temos vírus que podem sim trazer algum tipo de carcinoma, né? Algum tipo de câncer. Dentro do câncer, o câncer mais envolvido com a transmissão do vírus HPV é o câncer de colo do útero, mas aqui a gente pode falar em câncer de boca, câncer de cabeça e pescoço, câncer de pênis, câncer anal. Então tem alguns outros cânceres que também estão relacionados. Agora, com toda a certeza, o colo uterino é o mais relacionado a esse vírus.
0: Doutor Luan, menos da metade dos jovens de 15 a 19 anos que precisavam dessa vacina tomaram, né, esse imunizante. Por que a gente tem essa adesão tão baixa, né? E o que está impedindo essa faixa etária de se vacinar? A gente sabe, né, que recentemente nós passamos por um momento de praticamente uma campanha anti-vacina difícil, né, de desinformação também. De alguma maneira, isso ainda tem algum impacto em relação à adesão a essa vacina ou existem outros fatores também?
2: Pronto, eu creio, assim como médico infectologista, que toda aquela dúvida sobre as vacinas, né, que aconteceu principalmente em anos passados, trouxe sim uma certa insegurança das pessoas em buscarem a vacinação, mas eu também acho que tem muito desconhecimento da população. Acho que a população não sabe da importância de tomar a vacina do vírus HPV. Se você fala, por exemplo, eu vou tomar uma vacina que protege contra a gripe, todo mundo entende. Vou tomar uma vacina que protege contra a pneumonia, a gente entende. Vou tomar a vacina que protege contra a meningite, todo mundo entende. Mas quando eu falo assim, vou tomar uma vacina que protege contra o HPV, mas o HPV vai causar o quê? O HPV, que vírus é esse? Então, acho que tem muito do desconhecimento. Se a gente traz para a população que o HPV é uma doença que pode gerar...

0: inclusive câncer, que é uma vacina que protege contra o câncer, um dos cânceres que mais mata o público feminino. A gente começa a entender, a gente começa a fazer com que a população entenda da importância dessa vacinação. Eu acho assim que depois de a gente começou a ampliar, né, a faixa etária da vacinação, depois que a gente começou a ampliar e cada vez mais falar, você faz um trabalho belíssimo, você e todo mundo da televisão, em trazer essa informação, a gente conseguiu até melhorar os números. Não estão, tá aquém do que é necessário, mas eu acho que cada momento que nós temos, cada momento desse que a gente pode falar sobre isso, até em família, com nosso primo, nosso tio. Num bar, a gente consegue trazer a importância. Realmente, quando você pega países desenvolvidos, onde a vacinação ela já está muito avançada, você vê os números de neoplasia já bastante baixos.
1: Tem um aspecto também, doutor Luan, de que especialmente a população masculina ainda desconhece, né, os efeitos dessa doença e imagina que é uma doença especialmente voltada, né, desenvolvida no público feminino e aí muitas vezes relaxa em relação à questão da proteção ou se descuida em relação à proteção. Isso também tem impacto, por isso que a gente tem esses números tão altos em relação ao HPV também aqui no Brasil?
0: Sim, a gente quando somos médicos, né, estamos na faculdade, a gente percebe que a mulher se cuida muito mais do que o homem. Então é muito mais comum a mulher procurar atendimento médico, fazer seus exames de rotina, buscar um atendimento. Então, assim, a gente percebe sim que os homens têm essa dificuldade de buscar um atendimento, de falar sobre estar doente. Um outro ponto também, que eu até esqueci de falar no momento passado, é que uma das ideias que prejudica muito a vacina é que muita gente acha que se eu estou estimulando as pessoas a tomarem a vacina do HPV, eu estou estimulando a prática sexual. E não tem nada a ver uma coisa com a outra. Eu estou vacinando um paciente para que, se caso um dia, não estou dizendo que ele vai se relacionar com 15, 16, 18 anos, mas se um dia, seja lá a idade que for, ele se relacionar, ele vai estar protegido.
1: Doutor Luan, tem uma pergunta aqui de uma ouvinte nossa, ela não quer se identificar, a gente compreende, mas ela diz o seguinte:
0: Com
1: tenho
0: certeza.
1: 25 anos e nunca tomou essa vacina contra o HPV no Sistema Único de Saúde. Ela pergunta de que maneira ela pode se proteger, então, em relação a ao vírus.
0: Pronto, com relação a pessoas que estão fora da faixa etária. O Ministério da Saúde, né, o Sistema Único de Saúde, ele fornece a vacina para todos os meninos e meninas, estendido até 19 anos, até dezembro, ou pessoas até os 45 anos de idade com alguma comorbidade, seja essa comorbidade câncer, seja o HIV, enfim, qualquer comorbidade dessas indica a vacinação até os 45 anos. Isso é o que o SUS preconiza. Infelizmente, o SUS ele precisa selecionar aquele público que tem maior fator de risco, que seria mais beneficiado pela vacina. Mas se a gente for falar sobre a vacina mesmo, e não só a vacina do SUS, todo mundo deveria tomar a vacina do HPV, independente da idade. Lembrando que no SUS a gente tem uma vacina que protege contra quatro tipos, os quatro tipos mais comuns que circulam no nosso meio, na nossa população, e a do particular é uma outra vacina que protege contra nove tipos, protege contra muitos outros subtipos do HPV, né? Então, assim, essa ouvinte que está nos ouvindo, se ela não puder tomar do SUS, e se ela tiver condições de procurar a vacina no particular, é uma vacina que já baixou muito preço, existe cantos aí fazendo promoções bem acessíveis, ela buscar. Todo mundo deveria tomar essa vacina.
1: Doutor Luan, para a gente fechar, diferente de outros vírus, HPV pode ficar no corpo muito tempo, né, sem se manifestar. Isso, de alguma forma, dificulta o diagnóstico dessa doença?
0: Com toda certeza. Como é um vírus muito indolente, ou seja, demora muito para ele causar uma lesão, um sintoma, alguma coisa, acaba que dificulta muito o diagnóstico. E dificultando o diagnóstico, a gente acaba fazendo com que aquele paciente não trate, e se ele não trata, ele transmita. Por isso que ainda a melhor coisa para se fazer é tomar vacina. É a forma mais clara e a forma melhor de prevenção. Que a gente fala de prevenção, essa primária, né? Que você toma a vacina e tá imunizado pro resto da vida.
1: Tá, então, minha.

0: Gente, as informações, orientações importantes trazidas aqui pelo médico infectologista, Dr. Luan Victor. Dr. Luan, mais uma vez, muito obrigado, tá, pelas suas informações, pelas orientações. Se você tiver algum outro recado final aqui para os nossos ouvintes, pode ficar à vontade aí em relação às orientações aqui para os nossos queridos ouvintes e também telespectadores.
1: Pronto, queria só agradecer, dizer que é importantíssimo esses momentos onde a gente traz a informação de uma forma mais fácil para a população entender. Aqueles que têm alguma dúvida, busquem um profissional qualificado para tirar. Tem muita gente divulgando informações erradas, informações que não são corretas, informações que, na verdade, só prejudicam a nossa população. Então, busquem informações para quem realmente está envolvido com isso, com quem realmente trabalha com isso, profissionais sérios, profissionais habilitados. E queria só agradecer mais uma vez o espaço.
0: Então tá aí, minha gente. Doutor Luan, mais uma vez, muito obrigado, tá, pelas suas informações. Até uma próxima oportunidade.
1: Obrigado.
0: Agora, 4 horas e 36 minutos. Deixa eu falar de Copa do Mundo aqui, minha gente, porque hoje a zebra quis pintar, né? Quis pintar na Copa do Mundo, mas não deu. Não deu aí para a seleção de Congo, né, da República Democrática do Congo. Estava vencendo o jogo aí até os 35, praticamente, né, do segundo tempo, mas acabou levando aí a virada, o empate, né, e pouco tempo depois a virada da seleção da Inglaterra. A Inglaterra, então, avança aí às oitavas de final da Copa do Mundo 2026. Tivemos, então, esse o primeiro jogo do dia, com a vitória, então, da Inglaterra, né? A Inglaterra chegando à fase de oitavas de final. A Inglaterra, minha gente, é importante a gente ficar de olho. Por quê, Sara de Queiroz? Porque a Inglaterra pode entrar no nosso caminho, tá? Também. Também, porque é meu time do bolão, minha gente, aqui da nossa redação. É meu time do bolão. Talvez eu tenha me precipitado, mas agora é tarde para voltar atrás, né? Mas olha, deixa eu dizer para você o seguinte. A Inglaterra será o adversário do México no próximo domingo, inclusive. Vai enfrentar os mexicanos que ontem despacharam aí a equipe do Equador, né? Venceram pelo placar de 2-0. Então já temos aí alguns confrontos definidos, tá? Em relação às oitavas de final. Canadá e Marrocos no sábado, 14h. Às 18h, Paraguai e França. Já pensou se o Paraguai faz o crime de novo, hein, Sara? Já pensou? Acho difícil. Acho difícil, né, Paraguai realizar essa façanha. Mas quem sabe, né? Já foi difícil contra a Alemanha, vai que repete.
2: Ô, né? Glória!
0: E aí no domingo, minha gente, teremos o nosso jogo, né? Brasil e Noruega. Amarra as almas, viu, Mailton? Amarra as almas, porque Brasil e Noruega não vai ser fácil, minha gente. Primeiro que o Brasil nunca ganhou da Noruega, pra começar, né? Na última Copa perdeu, inclusive, 98. Tá na hora aí de quebrar esse tabu, né? O tabu foi feito para ser quebrado, Sara. É isso. Aí no domingo também, às 9 horas, o jogo do Brasil às 5 da tarde, tá? Às 9 teremos México e Inglaterra. E aí os outros confrontos começam a ser definidos a partir de hoje. Teremos ainda nessa fase de 16 avos, às 5 horas, daqui a pouquinho, Bélgica e Senegal. Promete ser um belíssimo jogo, viu? Duas seleções jogam um bom futebol e eu tô com muita expectativa aí para essa partida. Hoje também temos Estados Unidos e Bósnia e Herzegovina. Aí se vai ser os Estados Unidos ou a Bósnia e a Herzegovina, né? Vamos aguardar. O jogo hoje às 9 horas, tá bom? Amanhã temos aí na programação também dois ótimos jogos, tá? Espanha e Áustria às 4 da tarde, Portugal e Croácia às 8 da noite. E na sexta-feira teremos aí Suíça e Argélia. Olha aí, Sara de Queiroz, que ótima programação para você na madrugada de quinta para sexta, 00h, Suíça e Argélia. Duvido que a Sara não vá assistir esse jogo. Suíça e Argélia. Tenho certeza que a Sara vai madrugar para assistir essa partida. Ah, também teremos na sexta

0: às 15h, Austrália e Egito. Argentina e Cabo Verde, às 19h. Cabo Verde, né, tentando fazer história. E às 22h, Colômbia e Gana. Aqui também um belíssimo jogo para você acompanhar, viu? Essa então é a programação aí de 16 avos, né? Conheceremos então até sexta-feira todos os confrontos de oitavas de final. Reforçando que o jogo do Brasil, domingo, 17h. E a grande dúvida é: quem vai substituir o Paquetá? Será que o Ancelotti vai colocar o Neymar? Ou será que ele vai manter o Endrick? Ou entrar com o Martinelli, hein? Rafinha, né? É outro que de repente pode até voltar. Tem a expectativa. Você, Sara, voltaria com o Neymar? Sara disse que não voltaria com o Neymar, gente.
1: Vixe!
0: Ela disse que colocaria o Endrick no lugar do Paquetá, assim como fez o Ancelotti no jogo aí contra a equipe do Japão. E você? Eu quero saber do ouvinte. Vamos trazer aqui o ouvinte para responder essa nossa pergunta? Você, meu caro ouvinte, às 4h41, escalaria Neymar para esse jogo contra a Noruega de titular? Manda sua mensagem aqui para gente no 859-8887-1306. Vou para uma pausa rápida aqui na programação, daqui a pouquinho. Quero a sua participação, tá? Manda aqui para gente a sua opinião. Neymar de titular contra a Noruega? 859-8887-1306. A gente volta em instantes aqui na Verdinha, o jornalismo que fala a nossa língua.

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1: Em Fortaleza, agora 4 horas e 44 minutos.
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1: Minha gente, na próxima sexta-feira, dia 26, aliás, né, foi lançado aí na última sexta-feira, dia 26, o livro Moradia Digna e Envelhecimento, Justiça Social e Direitos Humanos, Diálogo Brasil-Portugal. A obra é organizada pela desembargadora Lira Ramos de Oliveira, presidente da Comissão de Defesa e Proteção

da pessoa idosa do Judiciário Cearense e também pelo professor Cisne Guerra, que é doutor em Direito Constitucional. Toda essa programação foi realizada, né, e faz parte especialmente do Júlio Violeta, uma campanha importante em relação a

0: demandas relacionadas à população idosa. Hoje, na sua avaliação, quais são os grandes desafios que a população idosa enfrenta, especialmente para ter acesso a esse direito constitucional que é a justiça?
1: O primeiro grande desafio é que todos nós vamos ficar idosos, né? Esse é o primeiro grande desafio. Nós atentamos porque todos nós vamos ficar idosos. E o grande desafio é no mundo inteiro. Se você me permite dizer isso, por exemplo, o próprio Japão está passando uma crise porque a população idosa está crescendo, cresceu demais, e a população mais jovem não está vendo uma desproporcionalidade com o número de pessoas idosas para o número de crescimento de pessoas novas, digamos assim. Então, esse direito que nós temos antigamente, no século passado, nós tínhamos uma média de população idosa em torno de 65 anos, 60, e agora a população idosa está em torno de 80, 85. Hoje nós já temos uma categoria, o idoso do idoso.
0: O idoso do idoso, né?
1: Nós temos o idoso até 60 anos, o idoso lá pelos 80, 75 é considerado o idoso do idoso. Então, eu acho que são direitos que nós temos que preservar, são direitos conquistados ao longo do tempo, pelo próprio Estatuto, e o Tribunal de Justiça do Estado do Ceará, ele tem se voltado muito por essas questões sociais. E a questão social é muito importante para o tribunal, para o nosso tribunal, justamente porque muitas pessoas idosas estão pleiteando muitas coisas no judiciário. E aí aquele direito que eles iam, que tem direito de um processo mais célebre, está acumulando muitos processos, porque todo mundo tem que é um processo mais célebre. E nós fizemos esse livro justamente em busca para comparar o direito no Brasil e o direito em Portugal, porque Portugal também está com esse problema. Uhum. Não é só nós enfrentamos. Aliás, a gente só vê o problema quando as coisas acontecem. Então, nós estamos com isso trazendo nesse terceiro volume, um livro de quase 600 páginas. É um livro muito interessante que vai ser lançado também em Portugal, no Judiciário de Portugal. Interessante, nós trazemos essa percepção. Na questão, principalmente, desse livro, quando trata da moradia, do envelhecimento. A gente trata a diferença. A moradia é algo subjetivo que todos nós temos de ter, não somente a casa física. O livro trata desse valor relevante do acolhimento da casa. Nós vamos ter a construção de memórias de uma moradia. E isso é muito importante, porque todos nós temos esse valor que ainda os jovens não compreendem, que não é só colocar a pessoa idosa dentro de uma casa, dentro de um abrigo, dentro de um teto. É entender a concepção, o amor que existe daquilo ali. Eu costumo dizer que toda vida que nós estamos ficando velho, eu e você, um dia, o primeiro sinal é quando a gente diz, na minha época, que são as nossas memórias. Sim, então, sim. A construção da moradia, principalmente da moradia, nós tratamos muito isso no livro em Portugal, é aquela história do acolhimento, do pertencimento, de criar memória, de dar atenção para o idoso, porque a pessoa idosa hoje, ela não tem mais uma força física, né? Ela precisa de quê? De carinho, de atenção.
0: E nós temos, né?
1: De afeto, muito afeto. E nós temos que dar essa atenção, porque um dia nós vamos querer essa atenção. Então, esse livro mergulha muito nisso. É um livro que trata do direito, trata da sociologia, trata da filosofia, trata da questão psicológica. Eu acho que é um livro que resgata muitas situações para nós, principalmente, repensarmos. Nós estamos hoje, mais do que nunca, vivendo em alguns ambientes mais pesados, e o idoso, ele não pode viver mais nesse ambiente. Ele está no final de vida.
0: Sim.
1: É uma coisa que nós precisamos, todos nós entendemos que nós temos um ciclo de vida, mas eu e você aqui, o modo de dizer de todos nós, achamos que nós vamos viver a vida toda, mas não. Nós a construímos. Eu costumo dizer que nossa vida, ela passa por quatro estações, pelas quatro estações. Até os 20, nós somos a primavera, tudo desabrochando, tudo nós. Dos 20 aos 40, nós vivemos o verão, aquele aquecimento de estudar, de batalhar. Dos 40 aos 60, nós já entramos na fase do outono, já mais acomodado. Eu até brinquei dizendo, eu me lembro que na minha fase de verão, eu ia no todas as festas, 30 dias de festa de São João. Mas no outono, já não vou tanto, a gente já escolhe. E
0: já
1: quando
0: escolhe.
1: Chega a parte final, seria
0: no inverno.
1: Dos 60 aos 80, que seria o inverno. É uma coisa que é mais acolhedora. Você vê que no inverno a gente quer ficar mais
0: quietinho.
1: Quietinho.

0: sabe? Então a gente está nesse livro trazendo isso, e a preocupação do nosso judiciário, não só com essa demanda, com as demandas sociais. Ele está sempre atento, é uma proximidade muito interessante do poder judiciário com a sociedade, já que no século passado a gente sempre via e ainda nós temos a impressão que o judiciário é bem aquela coisa dos juízes, bem distante. Né? Não é mais. Não é mais o desembargador Heráclito, desembargador Abelarda, desembargadora Lira e vários outros desembargadores têm esse caráter de proximidade, que é a sociedade ali próximo. E não só esse tema, o judiciário cearense está muito preocupado com todos os outros temas, inclusive para criar aquele sistema desse legado, de deixar esse legado que é o livro, para dizer, olha, nós também vamos procurar na academia, nas academias, para mostrar que nós vamos deixar o nosso legado, nós estamos querendo se aproximar muito da sociedade.
1: Cisne, a gente teve aí o Estatuto do Idoso, né, da pessoa idosa, no caso, com mais de 20 anos, né, aqui no Brasil. Foi, inclusive, um ponto muito importante para garantir não somente o acesso dessa população à justiça, mas como, de alguma maneira, também garantir os seus direitos e protegê-la, proteger essa população de violações. O que, que você observa de avanço, né, em relação ao Estatuto? O que, que ele significou na sua avaliação e como ele ainda pode ser aperfeiçoado para garantir ainda mais tanto a questão do acesso à justiça quanto a proteção também dessa população?
0: É sempre, nós estamos em constante dinâmica, digamos assim, sim, né? Então a sociedade ela está nesse movimento e aperfeiçoar sempre. Agora, a legislação ela vem de novos fatos. Então, por exemplo, o Estatuto, nesse caso, tem trazido tantas novidades boas, tantas coisas boas, mas nós precisamos criar hoje condições para as pessoas idosas terem melhores acessos e maiores acessos à tecnologia. Precisamos, por exemplo, começar a implementar uma rede de letramento digital para o idoso. Você imagine um seu pai ou sua mãe com 80, 85 anos para fazer uma prova de vida via celular. Às vezes ela não sabe como fazer.
1: E muitas vezes essa fragilidade de acesso, né, de conseguir, por exemplo, saber lidar com o celular, torna essa pessoa vulnerável a golpes, né, a tentativas de crime.
0: E é nesse sistema que a gente precisa pensar. Porque quando eu trago a legislação, tem todo um compêndio de fatos sociais que vem por trás da legislação. O que você tocou é num ponto importante. Nós mesmos temos essa fragilidade. Sim. Você imagina as pessoas idosas?
1: Sim.
0: Né? Então, nós podemos fazer e temos feito esse trabalho da questão do letramento digital, dar a maior acessibilidade ao idoso à tecnologia, maior uso de acessibilidade ao idoso de tecnologia, o melhor atendimento do idoso à tecnologia. Isso é um grande ponto, porque muitos deles não sabem passar um PIX. Tem dificuldade. Sim. E como você disse, fica muito vulnerável pela prática do crime. Temos também que ver o principal, que eu acho. Com todos esses direitos que você falou, e os que vêm aí melhorando, e com esse que eu estou falando da tecnologia, falta o maior direito, que é o amor. A gente precisa ter muita consciência para essa geração que é a baby boomer que está assumindo, né? Nós da geração X, Y e a Zelênia, que é a mistura, sim, da geração Z com a milênia, ela precisa ter consciência de que o idoso, ele precisa ter amor, sim, ele precisa ter carinho, porque já é um final de vida. Não adianta nós, às vezes nós não queremos falar sobre a morte, mas a morte é uma coisa latente. Por exemplo, quando eu era ouvidor da UFC, eu coloquei que todos os atendimentos de aposentados, de professores, deveriam ser no térreo. E foi muito criticado no começo. Mas eles são todos jovens.
1: Ativos.
0: Todos, né? Ativos. E são mesmo. Só que eu disse o seguinte, você já reparou se um desse idoso, com 60, 65 anos, cai de uma escada, ele vai passar um ano para se recuperar. Um jovem passa 2 meses, 1 mês. Mas o idoso, o osso fica velho. Então a gente precisa ter essa visão de que nós vamos chegar lá. Nós temos que ter essa alteridade com a pessoa idosa, sabe? E principalmente essa base de consciência da morada, consciência da família. Eu gosto sempre de perguntar, inclusive pergunto aqui para os nossos telespectadores e ouvintes, se ele tem um idoso em casa, se ele já abraçou o idoso em casa. Porque não é só levar a comida.
1: Sim.
0: Você contratar um cuidador para um idoso, uma cuidadora, não é só chegar na hora do remédio e entregar.

0: é o carinho, não é só dar banho. Nós todos hoje precisamos de amor. E aí, essa construção social é que deve ser implementada, deve ser divulgada. Como você está fazendo agora. Atinge alguém. Ah, alguém está nos vendo agora dizendo, hoje eu não beijei o meu pai, o meu avô, vou lá dar um abraço. Preciso ouvir. O idoso precisa de ser escutado, porque ele precisa contar as histórias, e são histórias maravilhosas.
1: Sim.
0: E eu pergunto para mim, para você, para todos nós, será que nós temos tendo essa paciência de escutar o idoso, das histórias maravilhosas que o idoso tem? Não é só colocar no canto, não é só alimentar, não é só dar. Os bens materiais já foram conquistados, mas os bens imateriais, nós estamos precisando muito dessa, de um sistema legal que não só dê as condições materiais, mas as condições imateriais. Implantar isso nas escolas, por exemplo, uhum. Pegar os nossos zilênios, aí, a próxima geração que vem, e dizer para ele que deve ser tratado idoso, porque tirar aquele aspecto de que a escola sempre tem que estar ali, matemática, não, nós temos que trazer muita consciência. Eu não sei se isso é cabível numa legislação,
1: sim,
0: mas a letra da lei sempre ela é fria.
1: Uhum.
0: Mas eu acho que um programa como o seu e mais outros programas começar a tratar dessa conscientização da imaterialidade que nós temos que tratar as pessoas idosas é uma coisa muito importante. O amor é muito importante estar presente.
1: Sem dúvida nenhuma. Ótima reflexão trazida aqui pelo professor Sidney Guerra, doutor em Direito Constitucional. Sidney, obrigado aqui pela sua participação. Sucesso com a sua obra, com o seu livro e até uma próxima oportunidade.
0: Nos vemos em breve.
1: Um abraço. Agora, 4h57, deixa eu trazer aqui a participação dos nossos ouvintes, a pergunta que eu fiz em relação aí à seleção brasileira. Olha, muita gente está deixando aqui a opinião, tá? Deixa eu trazer aqui a Regilane, lá de Pentecoste, diz que entraria com o Endrick, assim como a Sara falou por aqui. Colocaria o Neymar faltando aí 20 minutos para terminar o jogo, para dar aquele calorzinho aí e ajudar a seleção brasileira. Já a Gleide Araújo, lá de Itabaiana, está dizendo o seguinte: colocaria sim o Neymar no jogo de domingo como titular. Quem mais está por aqui? Um ouvinte nosso, final de telefone aqui, 1827, diz que o Neymar não faz mais nada, ele só cai. Então tá certo, minha amiga, obrigado pela sua participação. Everaldo de Alcântara está aqui conosco também. O Jones, lá do Conjunto Ceará, diz que não colocaria o Neymar de titular. Entraria com o Martinelli, que fez o gol. Jogou bem, está dizendo aqui o nosso ouvinte. Obrigado aqui pela sua participação. Aproveito também para agradecer todos os nossos queridos ouvintes que interagiram conosco, mandaram sua participação aqui para a gente. Agradeço também a minha equipe, a produção da Sara de Queiroz aqui no programa de hoje. Mailton Moraes, na operação de áudio, colaboração da Luana Moura, a direção de imagens do Gutierre Madeira, o Jefferson Gomes dos caracteres. Tivemos ainda quem no Master, o Mailton? Carlinha, nossa querida Carla Rodrigues, na dupla aí com o PH Lima. A supervisão de jornalismo da Tainá Martinez e da Mayara Mourão, coordenação da Karine Zaranza, gerência da Evila Bessa, e a diretoria de jornalismo e esporte do Gustavo Bortoli. Vem aí o Jogada Segundo Tempo com todas as informações do futebol. Eu volto amanhã na programação da Verdinha a partir das 4 horas. Aproveite seu finalzinho de tarde, tá? Um abraço, até amanhã. Tchau, tchau.

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2: Eu tenho uma pressa agônica de elogiar. O talento alheio me tira da mediocridade rotineira. Negar um aplauso ao sucesso alheio é uma coisa infame. Nelson Rodrigues.
1: Gostei. Dê valor. Breno Rebouças.
3: Experiência uma introdução.
1: A vida.
4: O espelho reflete certo. Não erra porque não pensa. Fernando Pessoa.
1: Muito bom demais.
2: E você sabe que já não se fazem espelhos como antigamente.
1: Você
2: chega no espelho e se vê velho. Tá errado. O espelho tá errado. Fazem espelhos como antigamente.
4: Você sabe que eu concordo com você. Eu me olho no espelho e me vejo gordo.
2: Pois é.
4: É errado,
2: o espelho é mentiroso.
4: É mentiroso.
2: O espelho nega o aplauso. Isso, tá vendo aí?
1: Brasil,
2: Esse programa é lírico. Este programa é para bêbados de estrada.
1: Eita!
2: Lá, parado,
1: hoje o negócio tá invocado.
2: Esse programa é adequado pra ele.
1: Ele entende tudo. Muito boa tarde. Tá no ar a sua resenha esportiva favorita. É o Jogada Segundo Tempo.
2: De boa.
1: 5 horas e 5 minutos aqui na tela da TV Diário, na Verdinha FM 92.5 e também no nosso canal Jogada no YouTube. Vamos nessa, vamos até 7 horas da noite. Tem muita coisa pra gente conversar.

0: Começar no programa de hoje, muito assunto sobre Fortaleza, sobre Ceará, essa polêmica envolvendo o zagueiro Brits no Fortaleza. Eu já antecipo pra você, o Brits não joga mais pelo Fortaleza. A gente vai falar sobre isso no programa de hoje e também tem a apresentação de novo técnico no Ceará. Tem seleção brasileira, tem central jogada, tem Copa do Mundo. Rapaz, na Copa dos Protagonistas, ter o melhor centroavante do mundo ao seu lado faz a diferença. A Inglaterra pelou um porco, mas passou pela República Democrática do Congo. Tem muita coisa, muito assunto para a gente conversar no programa de hoje. E claro que você interage, você participa com a gente através do nosso WhatsApp, 988871306, e no arroba jogada SVM, que é o nosso canal no YouTube. Vamos para o giro de manchetes, trazer as primeiras informações dos nossos repórteres intrépidos, lépidos e fagueiros. Ixi. Começando pelo lado do Fortaleza, Fernanda Alves. Crise e tensão nos bastidores do PC.
1: Exatamente, viu, André? Porque o Brits não faz mais parte dos planos do Fortaleza. O zagueiro já deve ganhar novo destino e, claro, nós vamos aguardar as atualizações e trazer aqui no Jogada Segundo Tempo. Mas tem também a preparação para o jogo de amanhã. Fortaleza vai enfrentar a Ponte Preta, nós vamos trazer detalhes também sobre essa preparação aqui no programa de hoje.
0: Boa, Fernanda! Inclusive, vai ter mudança. O técnico Thiago Carpini não vai poder contar com um jogador que é titular e que é peça muito importante. E quem é que deve substituir? Vamos falar sobre isso no programa de hoje também. E do lado do Ceará, alô Farias! Tem técnico novo na área, Daniel.
2: Daniel Paulista foi apresentado à imprensa nesta tarde e falou sobre as primeiras impressões do elenco e também pediu contratações no Ceará.
0: Ora, quem é que não pede, meu amigo? Doido é quem não pede. Com a mesa de efeitos do Maílton Moraes, igual a ele, ninguém faz, é o melhor do mundo. Magnífico, receba. Sensacional. Como é que é?
3: Obrigado, meu Deus.
0: Magnífico, sensacional. Quem tá na direção de imagens é o número 1, o Gutierrez Madeira.
4: Ai, como eu sou felino, ó.
0: Quem tá nos caracteres é o Jefferson. Quem tá no Master é o PH. Além do Bruno Quintino nas redes sociais.
5: De boa.
0: E aí?
5: E aí? De boa?
0: E aí? De boa. E o a Bia nas operações comerciais, que vai estar chegando logo mais. Coordenação de esportes do Rafael Luiz Azevedo, gerência de esportes do Gustavo de Negreiro, direção de jornalismo e esportes do Gustavo Bortoli. Jogada Segundo Tempo já está no ar.
6: Ora!
7: Jogada!
0: Começar dando boa tarde aqui pra ele, que hoje é ele que tá meio amarelo. Muito boa tarde pra você, Breno Rebouças. Rapaz, tensão e polêmica no lado do Fortaleza, Brenão.
8: Boa tarde, Andréia, para você, para o Wilton, para todo mundo ligado com a gente aqui no Jogada Segundo Tempo. Uma noite que eu acho que não terminou ainda no PC. É como se a terça-feira tivesse se estendido. Porque o assunto de hoje ainda é o assunto de ontem à noite que você trouxe lá no Jogada SVM no Instagram, em primeira mão. Todo essa confusão, essa rusga que acabou no afastamento do Brits, no afastamento definitivo, porque ele não vai mais jogar pelo clube. E é uma situação que é muito dele, principalmente dele com o CEO Pedro Martins. Por mais que tenha se vendido uma história de que, na verdade, é uma coisa geral com o clube, com todo mundo que faz o clube, as conversas que eu tive com pessoas de dentro do clube, com pessoas que até recentemente estavam no clube, dão conta de que não é exatamente o problema Fortaleza e instituição. É uma coisa muito mais Fortaleza, CEO e comando do departamento de futebol.
0: Brits, no caso, né?
8: Exatamente. Brits, CEO e departamento de futebol. Isso. É uma rusga mais entre eles do que propriamente com o clube em si, pelas conversas que eu tive com pessoas que viveram e vivem o Fortaleza diariamente. A gente vai falar bastante sobre isso durante o programa, mas eu acho que tem várias vertentes dentro desse assunto. De comportamento, de hierarquia, da parte técnica também, de questões financeiras. Tem vários pontos pelos quais a gente pode puxar esse assunto e durante o programa a gente vai trazer aqui diferentes visões do que a gente pensa a respeito dessa saída do Brits, que acabou tendo como estopim ontem uma discussão dele com o CEO Pedro Martins.
0: Perfeito, Breno. Vamos trazer detalhes sim e vamos dar o boa tarde dele. Ele erra, meu amigo, o apoplético. Ele é o alado. Ele é o da renda per capita, ele é o que não tem carga torta,

0: Alves, nosso querido Daniel Farias.
1: Alô, Farias.
0: Alô, Farias.
2: Alô, Farias.
0: Pois é, rapaz.
1: Isso é bom demais, mano.
0: Meus amigos, eu devo dizer que eu já fui um carga-tonta. Eu já tive um maior do que o outro.
2: Meu Deus do céu.
0: Mas dei um jeito.
3: Eu, meu Deus.
0: É perfeitamente normal.
2: A medicina está aí para isso.
0: É?
2: A medicina
0: tá aí está...
3: Aí é loucura.
0: Agora, eu... Como é, Maílton? Rapaz...
1: É loucura.
3: Aí é loucura.
0: Olha aí. Ai. Mas eu não fui chamado de carga-tonta. De maneira nenhuma. Eu quero dizer para os senhores, mas meus amigos, vivendo e aprendendo, que coisa maravilhosa é o futebol.
1: Incrível, né?
0: É um negócio incrível. Todo dia eu me deparo com alguém tentando explicar o que é futebol. Olha, parem com isso. Parem com isso. Olha o conselho de Carlos Drummond de Andrade. Os lugares mais tranquilos do mundo estarão reservados aqueles que não procurarem entender de futebol. É melhor viver tranquilo, procurar entender de futebol. Já hoje no Rios, eu adoro, eu peguei esse nome, achei legal, rapaz. O Rios, que se escreve R2S, né?
1: Rios.
0: Rios, um L e um S, é muita besteira.
1: R-E-E-L-S.
0: Em vez de ser Hellis, que devia ser Hellis.
1: Rios.
0: Aí Rios. Você dobra a língua, capaz de fraturar a língua pra ser besta, pra dizer que sabe
1: pronunciar inglês. É engraçado, viu, WB? O meu pai, ele assistia muito vocês, né? Eu cresci vendo o WB, vendo o Sebastião Belmino, Tom Barros, o Sérgio
0: você
1: Pinheiro.
0: Você escapou, né?
1: Na grande jogada. Meu pai era fanzaço. Meu pai que já está no céu, rapaz. Já partiu dessa pra uma melhor. Mas ele dizia... Ontem, eu lembrei disso porque você falou ontem, agora você falando sobre o Reels, eu lembrei também. Que você fala sobre falar da maneira original, né?
0: Isso.
1: Ele se recusava a falar da maneira original tudo. E ele falava tudo da maneira abrasileirada. Pra você ter uma ideia, ele gostava muito de Fórmula 1. Ele gostava muito do Hamilton. Ele chamava o Lewis Hamilton. Ele, rapaz, esse Hamilton é bom, viu?
0: Hamilton.
1: Quem é Hamilton? Comandante Hamilton?
0: Ele aportuguesava, né? Ele aportuguesava.
1: Aportuguesava tudo.
0: E ele estava com a razão.
1: E você falando aí sobre o Rios, eu lembrei disso.
0: É, seu pai era um brasileiro.
1: Sem dúvida.
0: Um brasileiro autêntico, sabe? Não tem esse negócio de reacionário porque não gosta das coisas de fora. Besteira. Eu sou contra o exagero. Até um prédio residencial, se não for o nome inglês, você não vende. Se você botar, por exemplo, escolha aí um nome brasileiro. Mandacaru. Presta não. Você vai estar Mandacaru num prédio, rapaz, cheio de espinho. Aí você tem que encontrar um nome francês, ou inglês, ou italiano. Né? Eu acho isso um comportamento de colonizado, sabe? Nós somos os colonizados. Essa é que é a verdade. Entendeu? Mas o assunto exatamente não é esse. Mas como esse programa é uma coisa surubática,
2: meu Deus,
0: né?
2: Céu.
0: Realmente mistura.
3: É o quê?
0: Vai lá, sorumbática.
1: Sorumbática. Pronto, melhorou.
0: Estou sorumbático.
1: Melhorou.
0: Mas entendam como quiserem.
1: Entendam.
0: Esse programa é uma mistura. Esse programa é uma amálgama.
1: Esse programa
0: de tudo
1: salada.
0: Que nós temos como característica, mas eu ia dizer o seguinte.
1: Sobre o Brits.
0: Sobre o Brits é briga de família. Você já se lembra daquela musiquinha daquele programa da televisão? Essa família é desunida, mas ela é muito oriçada. Se lembra?
1: Briga por qualquer razão. Mas eu acho que agora não acabaram
0: pedindo. Eu acho que isso é briga de família. Brits e os seus patrões. Briga de família. Quer dizer, chegou a um ponto, não sei de quem a culpa, chegou a um ponto insustentável, em que o casamento tem que se desfazer. Em nome da ordem, da moral, dos bons ou dos maus costumes, seja lá do que for, acabou e vamos, sabe, colocar um ponto final nisso, rapaz. Ninguém mais aguenta. Falar da briga do Brits com o time do Fortaleza. Isso acontece às melhores famílias de Londres, de Calcaia, de Altaneira, de Barro, de Limoeiro do Norte,

0: e de Antonina do Norte, é a mesma coisa. Não deu mais. A relação azedou. Quem foi assim ou assado, eu não sei. Dizem que o Fortaleza queria despachá-lo por uma série de razões. E que essas notícias teriam sido adroedamente plantadas. Eu não sei. Mas foi tudo muito estranho. Agora, o que me chama a atenção, de certa forma, apesar da gente saber do temperamento do Brit, pelo que eu ouvi, pelo que vocês informaram, diz que o negócio foi muito brabo ontem no treino. O homem foi para cima do CEO com cobras, lagartos, jacarés, cobras d'água e um bocado de bicho. Foi ou não foi, Fernanda Alves?
1: Boa tarde pra você, que traz pra gente aí um resumo, uma contextualização, um panorama pra gente adentrar no assunto. De fato, um pupurri. Muito boa tarde pra você, Fernanda Alves.
2: Oi, André. Boa tarde pra você e pra todo mundo que acompanha o Jogada Segundo Tempo. A gente vai explicar aqui tudo direitinho. Lembrando que é sem aplicar juízo de valor, sem escolher um lado. Vamos narrar os fatos e o torcedor quem vai dar a opinião e vocês também vão falar um pouco sobre o assunto. Mas ontem, na reapresentação, já pensando nesse jogo de amanhã contra a Ponte Preta, no finalzinho do treinamento, o Brites viu o CEO Pedro Martins junto do departamento médico próximo do campo. Sim. E foi lá questionar tudo o que foi dito pelo Vene Casagrande no fim de semana, pontuar situações. E aí, ao abordá-los na beira do campo, ele chegou de forma muito assintosa, colocou o dedo no rosto das pessoas, Ixi. Usou palavras de baixo calão e perdeu um pouco das estribeiras mesmo.
0: Da compostura. Não,
2: isso, muito obrigado, WB, da compostura durante a confusão. Fez isso uma vez, sai pro vestiário, volta de mais uma vez, reclama de novo na mesma postura e aí se arruma e vai para casa. O clima ficou tenso porque foi na frente de todo mundo. Ixi. Estava todo mundo no final do treinamento. Os jogadores, ele treinava na equipe titular. Então estavam os jogadores, comissão técnica, os outros funcionários do Fortaleza. Nas câmeras do clube, que tem as câmeras nos corredores, é possível ver ele fazendo gestos obscenos também.
0: Eu só porque ele mostrou os possuídos.
2: Exatamente, gestos
0: obscenos. Mostrou os possuídos,
2: fez gestos obscenos para as pessoas que estavam por lá. De uma forma muito, assim, um comportamento muito abaixo do que é esperado para um capitão da equipe.
0: Pois é.
2: E aí, diante dessa situação, o Fortaleza hoje estuda essa questão da rescisão, que pode ser por justa causa. É uma situação ainda debatida lá entre o CEO Pedro Martins, o Bruno Carlos, que é o presidente do Conselho Administrativo da SAF, todo mundo resolvendo essa questão. E esse assunto veio à tona ontem à noite, porque o Fortaleza fez um encontro com o pessoal da mídia independente. Eles foram até o Fortaleza para uma reunião. Nessa reunião foi mostrado um balanço de 6 meses do planejamento do Fortaleza. E aí, algumas perguntas foram feitas, entre elas a situação do Brites. E aí foi mostrado esse material dos vídeos, porque a confusão foi filmada. Tem áudios também de conversas entre o Brites e o CEO do Fortaleza. Há também mensagens entre o empresário e o Pedro Martins, CEO. E cada um tomou a sua opinião. O pessoal da mídia independente que participou, alguns que conversaram conosco, contaram outros detalhes também que não cabe a nós trazermos aqui, porque aí é aplicar juízo de valor, né, André, e todo mundo. A gente está contando aqui o fato que aconteceu. Então, outras situações, cada um que vai formar a sua opinião, se tiver acesso a esse material ou não. Que de fato é que Brites não joga mais no Fortaleza. Ele que foi dito por Carpini no início da temporada, que era um exemplo dentro do clube, que era a principal liderança, tido por muitos ídolo do Fortaleza, jogou lesionado, com pneumonia. Hoje tem essa visão de ídolo destruída para alguns, mas para outros na defesa do jogador, André.
1: Não, vamos destrinchar as coisas, tá? É preciso a gente separar os elementos aí que eles estão na mesa e essa situação toda, que é mais complexa aí do que muita gente pode imaginar. Breno, fica à vontade aí também, e a Fernanda, para acrescentar qualquer coisa. Esse desgaste, ele já vem de um tempo. Não é de agora, né? Por causa só de ontem.
2: Isso
1: ontem
2: foi
1: a gota d'água. Mas já vem um desgaste há um bom tempo do Brites com a administração, o departamento de futebol do Fortaleza, que tem o Pedro Martins como CEO. E esse desgaste, ele acontece por vários motivos, discordâncias, questão de postura, questão de relacionamento, de manifestações públicas.

0: Quem é que não lembra da entrevista que o Brits deu depois do Clássico Rei? O Fortaleza perdeu para o time do Ceará na Copa do Nordeste. E o Brits, que não é de dar muita entrevista, não é de falar tanto assim, vai a público e ele descatita quanto ao CEO, quanto à SAF do Fortaleza. E repercutiu muito, reverberou muito. Vamos lá tentar trazer, Breno, as questões de um lado e de outro. O Brits, ele tem questões financeiras a receber do Fortaleza. Tem pendências do clube com ele. O Fortaleza tem salários e direitos de imagem em dia. Não existe atraso nesses pagamentos. Mas a questão de luvas, e acho que tem algo a ver com as premiações também,
1: isso,
0: né?
1: Isso, luvas e premiações.
0: Com as premiações, houve com outros atletas uma repactuação para que o pagamento fique mais para frente, para que o pagamento fique para um outro momento, para a próxima temporada, para o final desse ano.
1: Enfim. São três atletas, André.
0: Tem mais gente. Os atletas, é óbvio que ninguém gosta de trabalhar sem receber, né, WB? Todo mundo quer receber, mas em alguns atletas houve a compreensão do momento do clube de que realmente o momento é de mais dificuldade. Então, bota mais pra frente pra receber o que tem que receber. E tem outros que querem receber até antes. No caso do Brits, a informação que a gente tem, que eu tenho, é de que ele vinha tendo diálogos com o Veto, não é que ele simplesmente bota a faca no pescoço e exige pagamento, mas ele se manifesta de uma maneira mais incisiva, digamos assim. Mas a questão agora não é mais essa. Essa pendência financeira acabou gerando desgaste, acabou gerando desavenças em algum momento, mas no domingo houve a publicação por parte do Vene Casagrande, jornalista, divulgando que o Brits ele teria até em algum momento ameaçado não viajar com a delegação do Fortaleza para um jogo fora de casa. E o Brits ficou extremamente incomodado com isso. Então a reclamação de ontem passa muito também por esse outro aspecto. E do lado do clube, você entende que o clube tenta equilibrar os pagamentos, as pendências, tudo que tem que fazer com todo mundo, para manter as contas em dia. A intenção é essa. Você pode entender os dois lados aí, de que o cara que tem direito de receber está no direito dele e de que o clube tenta manter uma situação mais equilibrada. A questão do episódio de ontem é porque a maneira como o Brits ele se comportou, ele reagiu, passou muito do tom. Passou muito do tom do respeito.
2: E como passou?
0: E por isso que nesse momento agora, e eu repito, não estou entrando no juízo de que o Brits está certo ou está errado, de que a diretoria está certa ou está errada, que não se trata disso. Se trata de trazer a compreensão de que os dois lados têm a sua percepção das coisas, dos cenários, e que não se chegou num denominador comum. A situação é essa. Tem outros jogadores que se chegou num denominador mais comum. Tem gente que fica insatisfeita, mas que não externa. Critica, não externa dessa maneira. Isso não quer dizer que tá todo mundo às mil maravilhas, só o Brits que tá puto da vida. Não, tem outros jogadores que também estão insatisfeitos. Mas a maneira de se posicionar, a maneira de externar essa reclamação, ela é diferente. E nesse caso, no caso do Brits, é o capitão do time, é o cara experiente, é o cara que tá aqui desde 2022, já é a quarta temporada dele. Então é um cara que tem uma liderança, uma representatividade até mesmo junto ao torcedor. Mas Breno, para passar a bola para ti também, a gente traz esse cenário e as informações, entendendo que os dois lados têm questões aí nessa polêmica, mas o episódio de ontem, ele acaba sendo uma gota d'água, porque realmente se chegou num ponto de tensão, num nível de tensão, e aí o Brits ele errou porque ele acabou se manifestando dessa maneira, de maneira muito agressiva, de maneira muito explosiva, com xingamento, com palavra de baixo calão e faltando respeito, um respeito que hierarquicamente deve existir no clube, na frente de todo mundo. E não é a primeira vez que isso aconteceu, que ele teve esse comportamento mais explosivo. Então, assim, ele certamente tem os motivos dele também, mas essa reação ela acabou sendo desproporcional e acaba gerando essa situação de que o Brits não veste mais a camisa do Fortaleza.
3: André, eu acho que o grande erro do Brits foi esse. A maneira como ele reagiu para uma insatisfação com uma informação que ele acredita que pode ter sido vazada de dentro do clube para um jornalista do Rio de Janeiro, dando conta de que ele teria ameaçado não viajar, aquela coisa toda, que ele estaria forçando algum tipo de situação por conta de débitos. Acho que o erro dele foi a maneira como ele reagiu. Foi pegar um momento de trabalho, porque ele estava no trabalho, era fim de expediente, se dirigir aos dirigentes de forma ríspida e reagir perdendo a cabeça. Acho que foi esse o grande pecado do Brits nessa situação toda. Porque cobrar o que lhe é de direito, para mim não é pecado isso. Você falou, tem que repactuar aquela coisa. O combinado não sai caro quando tem um combinado.

quando não tem, se o jogador não chegou a um combinado, se ele não acertou alguma coisa como outros jogadores acertaram de receber posteriormente, ele pode fazer a cobrança. É uma coisa de direito dele. Então eu não acho que o erro está aí. Eu acho que o erro está na maneira como ele se comportou ontem, se dirigindo dessa forma aos dirigentes, gerando uma situação que fica insustentável de você manter. Como é que você vai... Como é que os diretores do clube ficariam... Se a relação já tinha ranhuras, já era estranha, como é que ficaria depois da situação como ontem, né? Então, eu entendo que esse foi o grande pecado dele. De toda forma, a gente também tem que olhar, como você falou, os dois lados, né? O Brits estava reclamando de uma informação que ele acredita que pode ter sido vazada, até meio que propositalmente, porque senão ele estaria reclamando sobre isso. E aí depois você tem uma reunião que o clube convoca alguns torcedores que também são influencers do clube, e aí eles não têm nada a ver com isso, porque eles foram convidados, eles estavam lá porque eles foram convidados, mas você chama essas pessoas, o clube chamou essas pessoas para expor isso do jogador, para falar do jogador. Vocês acham que o assunto era outro? Se o assunto fosse balanço, contratação, qualquer coisa, você não tinha um dossiê pronto para mostrar. Eles foram chamados lá, pelo menos eu entendo assim, para que fosse exposto essa situação do Brits. E aí fica difícil a gente julgar, porque a gente não sabe que mensagens são essas, de onde, quando são essas mensagens, se você está descontextualizando de um assunto que foi geral, você pode ter pegado um monte de fragmentos. E como a gente não viu, não teve acesso, é difícil para a gente fazer esse julgamento. Mas fica muito evidente que você chamou um grupo de torcedores para colocar aquilo ali, expor para eles o que o jogador, algumas coisas que o jogador tinha dito em momentos específicos ou algumas situações, e eu entendo que isso também é como se fosse meio que jogar aos leões. Então, eu não consigo ver certo e errado, eu não consigo ver mocinho e vilão. Para mim, tem erros dos dois lados. Tem erro do Brits, tem erro da condução do departamento de futebol. Até porque esse desentendimento ele não é novo. Desde que o Brits deu aquela entrevista coletiva depois do Clássico Rei, que existe esse estranhamento. E já tinha acontecido um desentendimento dentro do vestiário naquele dia. Então, isso não é uma novidade. E a gente viu, depois daquela situação... Momentos em que algumas informações chegaram do clube, informações que não chegam assim com tanta facilidade, meio que direcionando pro Brits, colocando ele numa posição de vilão. Isso não é a primeira vez que acontece dentro desse período que a gente tá falando. Então eu repito, pra mim não tem o vilão e o mocinho, não tem o bom e o ruim. Eu acho que tem erros dos dois lados. Quando a gente vai falar da questão técnica, você tá abrindo mão do seu principal defensor. O Brits é o melhor zagueiro que o Fortaleza tem. É um cara que encarna a raça que o torcedor quer, que representa. Então você tá abrindo mão, mas você tá abrindo mão porque hierarquicamente houve um desrespeito. Como é que você vai gerir essa situação? Então, eu acredito que tudo isso, o resumo disso, foi que um desentendimento entre jogador e departamento de futebol chegou a um ponto que você não consegue mais conciliar e por isso a solução foi tirar o jogador da equipe. Mas eu não consigo ver como foi vendido, inclusive, nessa reunião de ontem, pelo menos a gente soube pelas pessoas que estavam lá, de que o Brits é uma pessoa odiada dentro do clube. E eu digo isso porque eu conversei com pessoas que trabalharam até recentemente no clube e com pessoas que trabalham, e a informação que essas pessoas me deram, todas elas, foi completamente diferente. Que ele internamente, por funcionários e pelos próprios atletas, é muito querido. Inclusive, uma frase me marcou muito, me chamou muita atenção quando uma pessoa falou assim, com essas palavras, os jogadores e os funcionários estão fechados com ele, não gostam da maneira como a atual direção conduz o clube. Eu ouvi essa frase. De gente que trabalha dentro do clube. Então, eu não posso tomar partido por uma situação que eu não vi as mensagens e que a gente não tem exatamente esse contexto frente a pessoas que eu conversei que me disseram outra coisa. Então, eu não acho que lá dentro, pelo que eu ouvi, pelas conversas que eu tive, o Brits é um grande vilão. Na minha opinião, por tudo que a gente conseguiu colher, é um desentendimento entre ele e principalmente, não só ele, mas principalmente Pedro Martins. E o Pedro Martins é tão funcionário do Fortaleza quanto o Brits. Ele não é nem o gestor da SAF, ele é o CEO para cuidar do futebol. Ele não é nem quem conduz, quem define os destinos do clube de parte administrativa. E é nesse ponto que eu acho que quem é da SAF, do conselho da SAF, deveria agir. Se eu tenho um problema entre dois funcionários, porque o Brits é funcionário, o Pedro Martins também é, se eu tenho um problema entre dois funcionários, o conselho da SAF deveria agir para resolver isso. E me parece que ficou muito mais a cargo do departamento de futebol. Mas isso é uma coisa que a gente gostaria de ouvir do próprio Pedro Martins, que também não falou sobre o assunto, do próprio clube não se manifestou ainda, e que a gente queria ouvir também do Brits. Porque faz parte do bom jornalismo ouvir os dois lados. Então seria muito interessante que Pedro Martins, ou o Fortaleza, de maneira institucional, e o jogador se manifestassem. Porque até aqui, o que a gente soube foi, ouvindo pessoas que participaram, que foram convidadas para essa reunião, e ouvindo pessoas que passaram ou que estão no clube

0: a respeito do assunto. Pessoas que, claro, a gente não vai identificar, porque o direito à fonte é uma questão do jornalista, mas a situação que a gente tem é essa. É uma briga muito mais entre departamento de futebol e jogador. E eu acho que o Conselho da SAF deveria ter administrado isso.
1: Existe uma hierarquia no mundo. Quando essa hierarquia se rompe, surge o caos. Tem que ter respeito. Eu não custo, ou não me canso de lembrar, que a cultura é muito importante. Você sabe o que é a cultura? O que ela significa? Bons modos. Sem bons modos, a coisa complica. Eu acho que foi um problema para ser tratado intramuros. Porque está provado que roupa lavada, roupa suja, não se lava na rua. Essa história de dizer, não, se lava na rua, isso é para as tinturarias, né? Você num comercial, se você disser, roupa suja se lava fora de casa, aí tá certo. Não é porque tem todo supermercado hoje, né? Você tem lá onde lavar sua roupa suja fora de casa.
2: Foi isso mesmo.
1: Né? Mas aí, dentro daquele dito popular, a roupa suja é lavada em casa. Sempre foi esse o costume. Eu sei que as coisas mudaram. Eu não sei quem fermentou primeiro esse negócio. Eu já ouvi tanta coisa. O jogador é querido ou não é querido. A culpa é da SAF, a culpa não é da SAF, a culpa é do senhor. Quer dizer, tornou-se um problema difícil. E da maneira como as coisas foram conduzidas, não se resolve absolutamente nada. As relações azedaram.
2: Total.
1: Impossibilidade total e absoluta de continuação. Isso é como o casamento, né, meu filho? Você às vezes passa 20 anos com uma mulher e um dia, sei lá, numa hora ruim, um explode e acaba com uma brincadeira de 20 anos, né?
2: É.
1: Brincadeira entre aspas. Então, lamentavelmente, se chegou a esse ponto. Porque o que se sabia é que o jogador era dedicado, deu demonstrações de gostar do clube. E até hoje eu soube que ele era uma liderança e eles...
2: Ele é o capitão do time, capitão do time até outro
1: jogou dia. Até doente. Agora eu gostaria de saber
3: lesionado
1: realmente.
3: Lesionado,
1: pois é.
3: Várias vezes.
1: Várias vezes. Então tem alguma coisa errada, mal explicada. Eu sei que nesse angu tem muito caroço.
2: Tem.
1: Tem muito caroço. Agora, chegou-se a um ponto inevitável de separação. Tudo cansa, tudo passa, tudo abusa. Tudo pode ser substituído.
2: O ponto é esse.
1: Não é isso? Eu acho que é por aí. Não vai adiantar. Não há mais ambiente para o jogador, entre os dirigentes. Lamentavelmente, para o Fortaleza é ruim, porque ele perde um jogador. Num momento difícil em que ele está precisando do bom jogador, ele está perdendo.
2: É.
1: Ele está perdendo.
2: Importante.
1: Está negociando até os que vão ser solução no futuro. Ele está vendendo qualquer 3 mil paus. Entendeu? E aí a gente lamenta, pô, além de cada coisa. Além de atravessar uma fase difícil, financeira difícil, técnica difícil também, ainda tem essas questões internas que acabam explodindo e não é bom para ninguém. O fato é que não há vencedor nesta pendenga.
2: Não tem.
1: Todos perdem.
2: Todo mundo sai perdendo e eu acho que é realmente uma pena, porque a passagem do Brits pelo Fortaleza, se você for avaliar, claro que o rebaixamento do ano passado ele acaba marcando, né? Mas até o rebaixamento do ano passado, porra, o cara fez parte do elenco que levou o time pra Libertadores, fez parte do elenco que foi pra final da Sul-Americana. Ele perdeu o pênalti na final da Sul-Americana, né? Ainda teve esse detalhe. Sim, aí
1: mas
2: também.
1: Mas ele pode perder. Só que ele não pode perder é aquele menino.
2: O Pedro perdeu, Augusto, que ficou
1: Pedro marcado. Augusto não pode. O Pedro é um gol. O Pedro já nasceu sabendo que não podia perder pênalti.
2: É. Entendeu? Aí perdeu.
1: Há jogadores marcado. Que são perdoados. Mas tem jogador que perdeu, morreu.
2: Já era. Aí, mas ele fez parte dessas campanhas do Campeonato Brasileiro e tudo mais. Foi campeão estadual, foi campeão de Copa do Nordeste. O cara que teve a sua relevância, teve a sua participação de maneira importante nesses anos vividos pelo Fortaleza. É uma pena realmente que a relação chegue ao final dessa maneira, sendo uma ruptura impactante com essas cicatrizes, essas marcas que ficam. Porque a passagem do Brits poderia ter sido

0: se encerrada de uma outra maneira.
1: É, e ele foi um jogador que me chamou a atenção pelo fato de ele não ter uma boa estatura. Ele não tem uma estatura adequada para um zagueiro. A altura adequada para um zagueiro. Mas ele se superava. Essa deficiência, ele superava com uma garra impressionante, com uma recuperação impressionante. Ele me lembra um jogador que vocês não conheceram.
0: Quem?
1: E que foi irmão, já faleceu, irmão de um grande artilheiro, Geraldino Saravá. Ele passou pouco tempo aqui no Fortaleza. Já veio no final de carreira. Nena, era um zagueiro central do Icasa de Juazeiro, nascido em Palmirim. Jogador miúdo, zagueiro central, foi o zagueiro de pouca estatura que eu mais vi jogar bem e dar conta do recado como zagueiro central. Miúdo, um rapaz, subia que era um negócio sério. Recuperação era com ele mesmo. Uma recuperação extraordinária. E esse Brits me lembra a raça desse Neno, irmão do Saravá. A vida como é. Quando o Icasa foi atrás de um jogador para reforçá-lo, naquele tempo, década de 60, sabe quem é que o Icasa queria? Nena. Queria Nena. Aí o Nena disse, rapaz, ele jogava em Palmirim.
0: Certo.
1: Nena. Aí, Nena. Diretor do Icasa, Zé Alci Pinheiro, que foi presidente da federação, foi atrás do Nena para reforçar. Aí o Nena disse, rapaz, eu só vou se você levar meu irmão.
0: Ora.
1: Aí Zé Alci disse, mas rapaz, seu irmão, quem é seu irmão? É o Geraldo. Geraldo, e o que é que ele faz? Ele, meio campo, atacante, eu só vou se levar meu irmão. Sabe quem era o irmão dele?
0: Quem era?
1: Geraldino de Saravá.
0: Geraldino de Saravá.
1: Ele jogou muito no Icasa, foi titular. Só. Mas Geraldino de Saravá, vejam as coisas como são. Então esse Nena, o Brits me lembra muito mesmo. Ele e esse aspecto. Você veja como o futebol, que eu continuo dizendo aqui, é um negócio meio inexplicável. São coisas da vida, são coisas do futebol. Eu acho que o melhor para todos os lados é pôr um ponto final nisso.
0: É.
1: Acabou. Um ciclo que se fechou, acabou, foi bom enquanto durou, né? Foi bom enquanto durou. E o time do Fortaleza, ele está necessitando urgentemente de se livrar de certas questiúnculas, de certos problemas, de tanta incerteza, de um bocado de coisa, porque até aqui ele parece ser o único time cearense que pode escapar dessa desgraça que é continuar na Série B do Campeonato Brasileiro. Porque se não for ele, diante da situação do Ceará, o que será de nós, pobres mortais do futebol cearense, meu querido apresentador?
0: O que será, WB? Vamos fazer o seguinte, parada ligeiro bala, a gente volta já, tem Ceará apresentando o Daniel Paulista. Tem mais desse assunto também, tá? Inclusive, vamos falar sobre o substituto do Brits, que já tem até o nome. Já tá na área, inclusive. Fortaleza agiu rápido para trazer um novo zagueiro. E tem também Central Jogada. Voltamos já daqui a pouco.

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2: Obrigado, Golden Boys. Estamos de volta. E Bia? Alô, Bia!
3: Alô, deixa eu falar. Bia!
4: Alô?
2: Aí, mais uma chamada, como é que é?
3: Alô, Bia! Tudo bem, Bia?
2: Olha aí, tudo bem, Bia? Ah, grava essa daí. 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
3: Eu quero aqui anunciar com muita tristeza o falecimento de um amigo nosso.
2: Oh,
3: amigo de longas datas. Morava no Recife há um bom tempo. Ele foi jogador do Icasa e da seleção de Juazeiro. Zé Cícero. De uma família de esportistas. De ex-jogadores. Daniel Tavares Lira, muito conhecido. Em Juazeiro também, que já foi seu irmão mais velho. Um dos irmãos mais velhos. Outro irmão, o Zé Tavares, do Crato. O Zé do Crato também adorava futebol. Raimundo, Geniano. Seus irmãos. O Geniano está triste. Aliás, Loreta e Geniano.
2: Sim.
3: Os irmãos que estão aí, que continuam entre nós. Se foi o Zé Cícero, se foi o Daniel, se foi o Raimundo, se foi o Zé, tudo gente fina. Família Tavares de Lira, do Juazeiro, do Cariri. Zé Cícero faleceu aos 75 anos. Um bom jogador, uma grande figura, um nosso amigo, irmão. Como que fosse da família, sabe? Amigo de muitos anos. Então quero deixar aí as condolências.
2: Sim.
3: E demonstrar a minha tristeza pela notícia que eu recebi hoje e fiquei sem acreditar. 75 anos de idade. Gente boa, um cara cordialíssimo, foi um bom jogador, cheio de amigos. É um negócio assim que realmente nos entristece.
2: Nos entristece.
3: A morte só faz besteira.
2: Só faz besteira. Pois continua nossos fazendo. Sentimentos e condolências aos familiares e amigos nesse momento realmente tão delicado. Vamos falar sobre Copa do Mundo? Vamos falar de Central Jogada? Vamos trazer o João Bandeira, que ele chega aqui com a gente. Ô, Bandeira, a Inglaterra passou, mas foi na dificuldade. E a Bélgica já tá na peia, já tá na chibata. 1-0 Senegal, Bandeira. Boa tarde pra você.
5: João Bandeira.
3: Aí sim, boa tarde, André. Tá longe agora.
2: Aí sim.
3: Tá nos Estados Unidos.
6: O cara do carro do rádio, ele não entendeu nada, viu? Agora disse.

0: Sufio, aí.
1: Fala, Andrezinho, boa tarde pra você, WB, Brenão, todo mundo ligado no nosso Central Jogada, jogada segundo tempo. É isso, meu amigo. A Inglaterra, como a gente diz lá no Iguatu, pelou um porco, viu? Pelou um porco pra passar hoje, mas avançou.

0: e as seleções que vinham apenas para cumprir tabela nessa fase de 16 avos, muitos já foram embora mais cedo. A Holanda já foi embora, a Alemanha também, né? Então tá todo mundo de olho, é bom todo mundo ficar ligado. Inglaterra quase vai também, então assim, é uma fase que ainda tem outros grandes para jogar, né? É bom a gente lembrar que amanhã tem Argentina, sexta-feira tem Argentina, amanhã tem Portugal, vem aí Espanha também, então é bom a gente ficar de olho, porque nessa Copa as boas seleções estão surpreendendo e a gente está gostando de acompanhar, porque todo jogo tem alguma história diferente, né? Senegal, que jogou, fez uma partida duríssima contra a França. Eu acho que de todas essas seleções que a França já enfrentou, que está passando o rodo, está passando o caminhão por cima de todo mundo, um dos jogos mais difíceis que a França teve foi justamente esse Senegal, que vai vencer na Bélgica. Então é bom a gente ficar de olho, porque é um time jovem, um time corredor, comprometido. Vamos ficar de olho nesse Senegal. Mas é isso. Vamos falar de seleção brasileira. O Brasil que fez o treino de hoje, já com aquelas confirmações, as baixas já acertadas, né? Paquetá tá fora, inclusive da própria Copa do Mundo. A previsão de recuperação dele é apenas na semana da final. Então a CBF já não trabalha mais com a possibilidade de ter o jogador na Copa do Mundo. Então essa baixa que o Ancelotti tem. E eu comentava mais cedo, dizendo que pela primeira vez o Ancelotti teve aquele prazer de repetir uma escalação, né? Quando ele saiu da Escócia, repetiu a escalação contra o Japão. Já não vai mais poder ter essa, esse desfrutar dessa mesma escalação, justamente porque tem um Paquetá. E aí algumas coisas se abrem, né, André? E a gente pode analisar isso. Eu jogo para você, pro Brenão, pra gente comentar sobre isso, pro WB. Porque assim, sem um Paquetá, a gente já tem que pensar no plano B. Com quem ele vai? Vai com Danilo Santos? Porque se ele vai com Danilo Santos, ele meio que mantém essa estrutura da equipe, né? A gente vai estar acompanhando os treinamentos. Se ele bota o Endrick, como ele fez no jogo passado, ele dá um Brasil um pouco mais para frente, um Brasil muito mais ofensivo. Se ele vai com o Fabinho, aí ele faz Casemiro e Fabinho mais no meio, né? Guardado, enfim, são esses pontos. E eu não estou nem citando o Neymar, porque eu acho que eu nem entro na cogitação do Neymar entrar como titular nessa partida. Mas assim, tem algumas possibilidades que o Brasil tem que passar e estudar. Agora a gente já sabe o adversário. Já sabemos que vem aí a Noruega, já sabemos que vamos enfrentar Haaland e companhia. Então é pensar muito como é que o Ancelotti vai montar essa equipe. A verdade é que temos boas opções, concordamos com isso, né, André?
1: Tem. Acho que o Martinelli entrando, ele dá uma possibilidade diferente.
0: Martinelli, verdade, não citei o Martinelli,
1: O próprio Ancelotti disse que ele pode jogar até de camisa 8, pode adaptar ali o Martinelli para jogar mais centralizado. O Danilo Santos acho que é uma alternativa interessante para deixar um meio de campo com mais intensidade, com mais pegada. Você tem opções por ali para montar esse meio de campo. E o Rafinha tá voltando a treinar, né, Bandeira? Será que ele pode ficar à disposição? Apesar de que, sejamos sinceros, o Rafinha não vem jogando nada na seleção brasileira, na Copa, muito menos. Mas é mais uma opção que o Ancelotti deve ganhar para a partida de domingo?
0: É isso. Vai estar à disposição, né? Pela primeira vez foi liberado, o Rafinha foi liberado pro jogo, né? Vai estar à disposição, mas eu concordo contigo, acho que o Rafinha não tava apresentando futebol para voltar de lesão e já ser titular, não. O Ryan que entrou muito bem, fez uma função tática excelente, né? De marcação, de comprometimento, porque o Danilo não consegue apoiar tanto na lateral, então o Ryan faz muito essa volta, né? Para marcar, para ajudar o meio, ajudar as laterais. Então, acho que o Ryan tá muito bem nessa posição, né? A gente vê Copa do Mundo, jogador conquista a posição de titularidade durante o torneio. Eu acho que o Ryan é um bom exemplo disso. O menino tem entrado bem, não conseguiu ainda marcar, fazer o seu gol, mas eu acho que ele consegue mostrar que o Ancelotti que tem um comprometimento tático. Eu acho que não é jogo pro Rafinha voltar como titular. Melhor deixar ele esquentando o banco um pouquinho, caso precise, e o Ancelotti pode acionar. Mas para chegar e conseguir a posição de titular, eu acho injusto com o Ryan, que tá jogando bem, André.
1: Perfeito. Bandeira, o México também passou, o México vai enfrentar a Inglaterra, esse confronto já está definido, é mais um confronto que já está definido, e nós teremos outro anfitrião jogando hoje também, né? Tem Estados Unidos em campo, passa aí pra gente a agenda, os próximos jogos aí, porque já tivemos rolando outro e tem outro ainda mais tarde, né?
0: Bélgica vai perdendo pro Senegal, o jogo tá no finalzinho do primeiro tempo, tá no finalzinho do primeiro tempo. Inglaterra passou para a República Democrática do Congo. Hoje, 9 horas da noite, tem Estados Unidos e Bósnia. Jogo importante, né? Os americanos jogando em casa, toda aquela festa, fazendo uma campanha muito boa. O time americano, que confesso que a gente não esperava muito dessa produção norte-americana, está avançando bem, pega a Bósnia. E amanhã o bicho pega também, né, André? 4 da

0: tarde temos Espanha e Áustria, jogo bom. Vamos ver Lamine Yamal e a França tentando... Perdão, e a Espanha tentando comprovar esse favoritismo. Temos Cristiano Ronaldo às 8 da noite, Portugal e Croácia, jogo bom também. Dois europeus se enfrentando nesse momento. Eu acho que é um dos confrontos mais equilibrados, né? Sim, quando a gente olha pro papel, né? Porque a gente tá vendo que tá bem diferente. E também temos justamente isso. Espanha e Áustria, Portugal e Croácia. A gente vai acompanhar tudo isso, porque amanhã também tem jogos bons. Vamos acompanhar se essas favoritas que estão sendo pintadas aí, elas vão avançando nessa Copa do Mundo e a gente atualiza todo mundo.
1: Beleza? Perfeito. Beleza. Valeu. Perfeitamente. Você quer falar sobre as mudanças aí, WB do Brasil?
2: Eu acho que o Martinelli ganha a posição do Paquetá.
1: Eu acho que ele escravecia.
2: E digo mais o seguinte. Na medida em que o Brasil for tocando a boiada, passando a boiada, os jogos serão mais difíceis. E eu acho que o time brasileiro vai precisar de uma rigidez maior ali no sistema de meio campo. O Brasil tem que parar com certas dúvidas ali. Meio campo domina e fica perguntando quem sai para receber. Impressionante aquilo. Não consegue acelerar. De repente é como se uma muralha fosse formada. A jogada não flui. Fica-se trocando passes laterais. Vai-se de uma extrema a outra. Com certas dificuldades. Eu acho que o Casemiro tem que ficar na dele, mais postado ali atrás, concordo plenamente, mas acho que para o Casemiro, o Martinelli é uma boa companhia. Ele é uma boa companhia, porque o jogador Paquetá, ele é mais ofensivo, ele é mais ofensivo, e tornava a seleção até com capacidade de fluir mais, dependendo do adversário, eu fico a imaginar. Mas em termos de sustentação, eu acho que ele não deve ter nenhuma dúvida em colocar esse Martinelli no sistema de meio campo do Brasil. Quanto a Rafinha, Rafinha, para esse comentarista aqui, só foi jogador lá na Europa, na Espanha. Porque jogando por aqui, ele não foi essas coisas todas, não. E até deu entrevistas ruins, né? Ele falando é meio ruim. Foi com o negócio de mar para cima da Argentina, levou uma cipuada, chegou com as costas lapiadas, como se diz. E até hoje eu não vi o Rafinha ser aquele jogador que anunciam com alarde danado. E olha aqui, dão a ele, vá pela direita, meu filho. Se você não quiser, vá pelo lado esquerdo, viu? Que o Vinícius lhe dá um espaço. Vá pelo meio, viu? Joga onde você quiser. Fica à sua disposição. E eu não vi ele situado, procurando espaços dentro de campo do ataque. Eu não vi o Rafinha fazer absolutamente nada.
1: Nada.
2: Ele me parece ser aquele jogador da bola longa, apostar corrida, depende do momento da partida, se tiver espaço, ora. Com espaço todo mundo joga. Até o Wiltinho Bezerra, no juvenil do esporte, quando eu tinha 5 metros para jogar, eu conseguia fazer alguma coisa.
1: Aí era um ponto à esquerda. Agora, de respeito.
2: E hoje todo mundo sabe que o jogador se alimenta de espaço. Se você, eu tenho aqui uma macarronada, o jogador disse, não quero. Meu filho, eu tenho aqui um churrasco, eu não quero. E o que é que você quer? Eu quero espaço, meu amigo. Meu alimento é espaço. Tá, então, com espaço, até o Wiltinho, como nos velhos tempos,
1: baila.
2: Joga, baila.
1: Muito bem. Ô Bandeira, valeu, um abraço e até amanhã. A gente se encontra aqui, né?
0: Valeu, meu amigo. Amanhã a gente volta para atualizar ainda mais sobre essa Copa do Mundo. Tá bom demais, tá bom demais. Valeu, tá bom demais.
1: Valeu, um grande abraço. É, eu vi, inclusive, o depoimento. Eu lembro, você também, eu acho, né, Breno? As Copas que nós lembramos mesmo, a Vera, de 2002 para cá.
3: Exato. 98 eu tenho vagas lembranças.
1: Também.
3: 94 nada, 98 vagas lembranças e 2002 eu lembro completamente.
1: 98 só mal, alguns, hein? Flashes. Não, o WB.
3: Peraí.
1: Não, 2002.
3: 92 WB, eu tinha 10 anos. 2002
1: eu tinha 10 anos. 2002,
3: você gripava muito.
1: 2010, 14, 18, 22 e agora 26. É. 7 Copas.
3: Vamos para a sétima Copa.
1: Estamos essa é a nossa sétima Copa. O WB tem uma porrada WB mais.
3: O WB deve ter bem mais atento.
1: Mas eu vi um depoimento.
3: Sou fundador.
1: Eu vi um depoimento.
3: Não, mas sério, qual foi a primeira Copa que você lembra?
2: 58.
3: Você lembra? Lembra bem.
2: 58 eu vi filmes.
3: Não era só
2: pra eu li livro, jornais.
3: Não era só
2: não, 58
3: lembrar.
2: Eu acompanhei. 58 eu acompanhei pelo rádio.
3: Rapaz.
2: 62 também. E 62 é bom.
1: 58 porque... você tinha quantos anos?
2: Diz aí.
4: Não tô lembrado, não.
2: Eu tinha 10 aninhos e eu era aninhos. Bonito. Eu, quando era miudinho, quando eu era bebê, nos braços da minha mãe,

0: não, não é mentira, não. Eu tô falando sério, eu era bonito. Claro, ao bebê que ao crescer vai se desenvolver, ele perde um pouco daquela sua beleza.
1: Então você foi está, o meu caso. Você está na sua 16ª Copa do Mundo.
0: 16ª Copa do Mundo. Não é brincadeira.
2: Rapaz, vocês viram aquele jornalista argentino que tá na 18ª?
1: Aliás, não, é a sua 17ª. 16ª foi de 22. É a sua 17ª.
2: É a 17ª. Não, tá que bom. Ele, que ele lembra de vir. O jornalista italiano, eu não sei, eu não lembro o nome dele.
0: Eu vi o velhinho.
2: Ele tem 92 anos, né?
0: E tá lá, né?
2: E ele está cobrindo a 18ª.
1: Perfeito.
2: A 18ª cobrindo.
1: Espetacular.
2: Ele foi pra primeira Copa dele, acho que tinha 18 anos, 18, 19 anos. E desde então o cara vai para todas as Copas. Isso é, assim, fantástico.
1: Um espetáculo.
0: Privilégio, né?
1: Privilegiadíssimo.
0: Não tem que reclamar da vida de jeito nenhum.
2: O que eu ia falar era que eu vi um depoimento do Mauro Betting, que é um comentarista também, que ele tá lá na Copa e ele diz que essa é a melhor Copa que ele acompanha. Ele lembra desde a de 74, que a Holanda foi vice-campeã do carrossel holandês, e ele diz que de lá pra cá é a melhor Copa que ele acompanha.
0: Sim.
2: Pra ele, essa Copa é a melhor.
0: Não é a maior, é a melhor.
2: É a melhor.
1: Eu ainda acho, eu ainda tenho
2: que eu tenho lembrança, cara, eu acho também que pra mim é.
1: Não, eu não coloco ainda como a melhor. Acho que tem boas histórias, mas eu gostei muito dos jogos. Foram muito marcantes pra mim. Tudo bem que tava mais perto da gente, mas a Copa de 14, pra mim, tinha sido a melhor até então.
2: É, porque tem uma questão
1: muito da Copa de 14. E teve muitos jogos espetaculares. A Costa Rica teve história. A gente teve aquele jogo... da Holanda, que teve aqueles golaços, né? Que o Luiz Roberto, inclusive, na Roca, teve o Blind jogando pra caramba, né? Do Van Persie. A gente teve muitas histórias, muitos jogos super interessantes. Eu acho que ela vai começando a ficar ali parelha, mas ainda não coloco como a melhor.
2: Cara, de 2014 pesa muito porque foi aqui, né? Então a gente tá vivenciou.
0: Aliás, é bom que vocês expliquem melhor. Vocês estão falando da de 1914. 2014. Não teve, em 1914 não teve Copa.
2: Não teve, não. Foi começou 30, em 1930.
0: Ah, 2014. É bom esclarecer, não é? Porque de repente, exatamente, viu, craque Daniel? Não sei, pode pensar
2: nisso. Não, mas
0: em 1914 eu não podia ter assistido. 14, e eu fiquei aqui matutando.
2: Pelo amor de Deus.
0: Mas tudo bem, tá explicado, tudo legal. Agora.
2: Mas tem jogos.
0: Tá muito cedo ainda. Não, tá muito cedo para dizer.
2: Essa não, tá
0: você sabe com o que é?
2: Jogos.
0: É a variedade.
2: Tá com grandes jogos.
0: É variedade, é jogo demais.
2: Eu falo para você, eu assisti todos os jogos, tá com grandes jogos.
0: Ué. Olha, eu assisti hoje o drama.
2: Inclusive, acabou o primeiro tempo, Senegal 1-0 em cima da Bélgica.
0: Eu assisti o jogo cedo e vi a hora o Zaire, o antigo Zaire, que é a República do Congo,
2: Democrática do Congo,
0: que foi o Zaire, que levou de 3 no Brasil em 78. Rapaz, por pouco eu não ia me complicar a vida da seleção.
2: Por muito pouco.
0: Eu vi essa seleção. Aliás, é uma coisa que até hoje eu não entendi. Ela viu urso de gola. Tem até urso de gola.
1: Eu sei o que significa. Agora, por que é urso de gola, eu não sei.
0: Pois é,
1: eu
0: tô dizendo. Quando você passa por um aperreio, por um perrengue, aí viu urso de gola.
1: Eu não sei o motivo, mas eu sei que eu uso essa expressão.
0: Sim, mas urso de gola, e até hoje. Mas foi urso de gola, viu?
1: Foi urso de gola
0: que ele viu. Olha aquele segundo. E esse Kane, eu vou dizer uma coisa, esse indivíduo...
1: Era o que eu ia dizer, quando você tem... Olha, como a Copa do Mundo é interessante, meu pai dizia muito isso. Basta você ter um jogador diferenciado. Ele pode fazer a diferença. Tanto é que muitas seleções... foram para a Copa do Mundo só quando tinha um jogador diferenciado. Algum cara que chamava mais atenção. Quantas seleções a gente já não viu chegar no momento que tinha um cara que fazia a diferença? Por exemplo, a gente pode citar as seleções africanas. A gente já teve um momento que a Costa do Marfim foi mais forte na época do Drogba. A gente teve um momento que na Gana tinha um que era mais forte. E outras seleções menores também. O País de Gales foi a primeira vez por causa do Bale. Então, assim, sempre que você tem um cara, basta você ter um cara diferente... ele pode mudar a história do jogo. E o Kane mudou a história do jogo
0: hoje. É o craque.
2: O Kane, cara, tem 72 gols na temporada.
0: Ele é monstruoso.
1: É gol demais.
2: É absurdo, cara. Ele é o melhor centroavante do mundo.
0: E qual a melhor hora desse programa?
2: 18 horas. É o momento ecumênico do nosso programa, quando a sanfona toca e o relógio marca.
0: E cada dia o cenário abençoado pelo Padre Cícero está mais bonito.
2: Mais bonito.
0: Olha que anoitecer... Espetacular. Coisa linda,
2: não
0: é?
2: Não, falta até
0: lindo,
2: palavras.
0: Lindo, lindo, lindo. Olha essa cor aí do sol ali, ó, desaparecendo. E a estátua imponente do Padre Cícero.
1: O céu ainda tingido.
0: Pois é. Ô, rapaz, esse programa tá cheio de poeira. E tome o bendito, e tome o bendito do Silvinho. É o negócio sério.
2: Eita, o bendito
0: viva o Padre Silvinho. Cícero.
2: Viva o Padre Cícero. Ele é o padroeiro do Jogar a Segundo Tempo, é o patrono. Isso.

0: Crato é Romero Só, de Crato a Juazeiro, é Romero Só, de Crato a Cabrobó, é Romero Só, o negócio é sério.
1: Eita, o negócio
0: Eita,
1: é sério.
0: Eita, que Luiz Gonzaga que diz.
1: Todos os dias nós fazemos essa conexão com o interior do estado do Ceará. E lembramos que o Verbo se fez carne
0: e habitou entre nós.
1: Ô, imagem do Padim Padre Cícero, patrono do Jogada Segundo Tempo.
2: Ô, glória!
1: Oh, inclusive desejar aqui as melhores e boa recuperação pro nosso Padinho, né?
0: Como já teve alta, né?
1: Já teve, graças a Deus foi pra casa, nosso João Inácio, grande comunicador, teve um período hospitalizado, deu um susto em todo mundo. Mas João, um cheiro pra tu, um beijo, estamos aqui na torcida, ó, em orações e energias positivas pra sua plena recuperação. Se Deus quiser, em breve você vai estar 100% aqui também nessa bancada comandando o Bafulê,
2: vixe. Obrigado, meu Deus.
1: Tamo junto. Pra gente falar aqui mais sobre Copa do Mundo, só pra arrematar o assunto, quando a gente fala sobre a Copa dos Protagonistas, e o Breno citou os craques que fazem a diferença, eu vou passar aqui a lista dos 6 artilheiros dessa Copa. Os 6 maiores goleadores.
0: Olha o nome das criancinhas aí, vai.
1: Olha aí, ó. Mbappé.
0: Pronto.
1: Messi. Olha. Os dois com 6 gols. Aí com 5 gols. Haaland e Harry Kane, aí com 4 gols, Dembélé e Vinícius Júnior.
0: Aí, WB.
1: É. Tá fraco?
0: Só tem menino, né, que não sabe jogar, viu?
1: Tá. Exatamente. Fraca a disputa pela artilharia, só isso mesmo, tá?
0: Que lançamento aí, olha aí.
1: São os artilheiros.
0: Que telhado, hein? Que telhado,
1: são os artilheiros da Copa do Mundo 2026. E diga lá, Daniel Farias.
3: Posso fazer uma pergunta pra vocês? Porque me fizeram essa pergunta mais cedo, vocês estavam falando sobre o Harry Kane.
1: Ah.
3: Ele é centroavante. É. Apesar de jogar em várias posições, mas ele é centroavante.
1: Isso.
0: Não é falso. Não,
3: ele é falso. É o melhor centroavante pós-Ronaldo.
1: Pois é, tá tendo esse debate, né?
3: Trouxeram pra mim aqui no WhatsApp também.
1: Tá tendo esse debate. Cara, eu não duvido que seja, não.
3: É, falaram de Suárez também.
1: Isso, eu não duvido que seja, não.
0: Esse negócio de fazer comparações é muito perigoso, é muito chato, sabe?
1: Mas ele é absurdo.
0: Sim, eu sei. Mas você... Hoje você vive um momento e tal.
1: É outro tempo.
0: E a tendência, né? É outro tempo, eu sei. E a tendência é você se render ao presente, não é isso? Você fazer um exercício do passado, do que foi feito. Aí você tem que olhar para o número de jogos, né? No tempo de Pelé se jogava menos. Hoje se joga muito. Competição, como a Copa do Mundo, é maior. Tem maior participantes, o maior número. Então tudo isso deve ser levado em conta também, não é? Mas eu vou te contar uma coisa, esse time da França, eu vi depois os melhores momentos desse jogo, o time da França fez algumas jogadas impactantes, bonitas, viu?
1: Você viu a bicicleta do Ulisse?
0: Puxa vida, aquilo eu vou dizer, o negócio é...
1: Carimbou a trave.
0: É, esses times africanos, sabe, os caras são ensaboados, rapaz, como correm, rapaz, esse time hoje... Adversário, essa República do Congo, deu um calor, deu um sacode nesse time da Inglaterra. E tem um jogador chamado Gordon, que joga pelo lado esquerdo.
1: Da Inglaterra. Mas joga no Newcastle. Vai pro Barcelona.
0: Você viu aquele cara? Pô, aquele cara só faltou, sei lá, morrer dentro daquele jogo pra ganhar. Ele colocou em risco, sabe, a sua capacidade de resistência humana. O cara se... Sabe como é que é? Se demoniou. O cara fez o diabo pelo lado esquerdo e disse, mas esse cara não vai terminar bem, não. Se esganiou assim, em busca, indo pra cima. O time, eu vi o Bellingham. O Bellingham, rapaz, eu olhava de vez em quando pro tempo de jogo assim, olhava pra cima, todo mundo preocupado, escravo do relógio. Um desespero, pô. Os caras ficaram com agonia.
1: Foi, total.
0: Eu tive, foi pena. Eles
1: se aperrearam, se aperrearam.
0: Eu tive pena.
1: Eu tive.
0: Embora a gente fique sempre torcendo pelo menor, não é?
1: Eu queria que
0: para
1: desse
0: o mais fraquinho.
1: Eu queria que desse o Congo.
0: Eu também, claro. Mas eu vou dizer, quando eu vejo um grande time, né? Uma boa seleção. Eu não diria que é recheada de craque do goleiro ao ponto esquerdo. Mas tem grandes valores.
1: Tem.
0: Uma tradição, os inventores do futebol. Poxa, chegar a uma situação daquela, dá uma peninha, né?
1: O Bellingham jogou muito também.
0: Pois é, ele sabe o estilo dele qual é, eu acho. Ele é muito ademir da guia, entendeu? Aquele jeitão, né?
1: Tem uma às passada
0: vezes,
1: longa.
0: Muito lendo aquela passada. A gente às vezes tem pra... Poxa, esse cara não acelera, esse cara devia ser mais rápido. O Ademir também era desse jeito. Parecia que não estava acontecendo nada.

0: o Divino distribuindo o jogo, muito parecido o estilo do jogo. Tem muitos bons jogadores dentro dessa Copa do Mundo, numa prova inequívoca que se joga futebol e bem em todos os quadrantes do mundo. Não é só ali em Potengi, Porteira, Barro, Missão Velha, não. É no mundo todo. É por isso que o brasileiro ele tem que reassimilar as coisas. Porque nós ficamos só com aquela arrogância, porque é Brasil, porque é obrigado. Rapaz, não é mais assim, não.
1: Não, não.
0: Não é mais assim. Eu todo dia estou dizendo isso. Um jogador na Europa dava um chute, ou dava uma bicicleta, um lençol, a gente dizia, vixe, Maria, a cara do jogador brasileiro. O único que se parece com o futebol do Brasil. O único que parece com o sul-americano. Como se aqui fosse o único lugar do mundo onde se jogasse futebol. E a gente ficou meio cego. Os outros foram evoluindo, foram observando o próprio Brasil, foram tirando ensinamentos. E hoje você vê esses países africanos, os caras jogam muita bola, os caras correm, os caras têm habilidade. A intensidade que os jogos têm, alguns jogadores... Não tem mais aquela inocência, né? Não tem mais aquela inocência,
2: tem não,
0: mas
2: tem,
0: de maneira...
2: Não tem mais bobo no futebol, não. Vamos pro intervalo, a gente volta já, não sai daí.

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1: O amigo que eu sempre quis.
2: Tu é bom, Samuel Macedo! Como é? Ah, sim, opa. Ele já falou isso aí.
3: Mas ele tem essa vontade faz muito tempo.
2: Eu acho, sabe? Que só com um ele já
3: tá pensando. Exatamente.
2: Avalice,
3: e eu tenho impressão, porque você não vê
4: com isso.
3: Pare com isso. Você não vê a conversa aqui no treino, deve ser pro Jotinho, inclusive.
2: Vixe, viu? Maria, vala minha Nossa Senhora. Negócio é sério, viu? Ei, vamos falar de coisa boa, dinheiro. Olha que nós demos um recado. Nós demos um papo, a gente passou a senha pra tu. Quem pegou, pegou. Quem não pegou, perdeu a oportunidade. 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
0: 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Deixa eu chamar o meu amigo Daniel Farias pra gente falar sobre o time do Ceará. Vou colocar o Farias aqui no papo. Alô, Farias! Tem treinador novo na área. Muito boa noite pra você, Daniel. Daniel
4: Farias! Boa tarde, André. Um abraço pra você, pros companheiros de bancada e também pra todo mundo ligado no Jogada Segundo Tempo. Pois é, ontem foi o primeiro dia do Daniel Paulista lá em Porangabuçu, mas hoje foi a apresentação oficial. Ele esteve ali ao lado do presidente João Paulo Silva e também do assessor de futebol, Ricardo Acosta. Ele recebeu a camisa oficial, o cartãozinho de sócio-torcedor, todo aquele processo de apresentação e logo em seguida teve o primeiro contato com a imprensa, né? Respondeu a perguntas e nós separamos alguns trechos aqui importantes dessa primeira fala do Daniel Paulista. Tá aí com você, André, no WhatsApp, os trechos do Daniel Paulista.
0: Sim.
4: A primeira resposta que a gente vai trazer é sobre a primeira impressão que ele teve. Ontem ele teve várias reuniões, além do treinamento, tanto com o departamento de futebol, também com a comissão técnica do Ceará e principalmente reunião com o elenco do Ceará. E ele destacou esse primeiro contato com os jogadores e a importância que o Ceará tem nesse momento de dar uma resposta quase que imediata. Lembrando que a estreia do Daniel Paulista será no sábado, curiosamente, contra o seu ex-clube, contra o Goiás.
0: Isso aí me pega muito, cara. Essa estreia do Daniel Paulista contra o Goiás e do Moza contra o Ceará.
1: Cara, nem o melhor roteirista, viu?
0: Isso é muito maluco.
1: Nem o melhor roteirista.
0: Desculpa, Daniel, lhe interromper, mas tranquilo. Só porque toda vida que o Daniel traz essa informação, cara, alguma coisa.
4: A gente até falou com ele sobre isso, e ele disse: olha, eu até pesquisei pra ver se isso já tinha acontecido alguma vez na história, dois treinadores se enfrentarem e estrearem justamente contra os seus clubes mais recentes.
1: Você sabe o que eu faria? Recentes. No lugar dos dois, eu adiaria as estreias. Eu colocaria para trás, faz mais um joguinho aí para mim.
5: Ou então teria estreado domingo,
1: né? Não, eu deixaria, ficaria nas arquibancadas. Ah, vou dar uma olhada ainda, é bom ver dois jogos, né? O Moza devia fazer a mesma coisa. É o interino aí. Rapaz, fica aí, porque realmente se eu juntar os dois azares, aí o negócio vai ficar complicado para todo mundo. Deve dar empate nesse jogo, o que vocês acham?
0: Rapaz, hein? O que não tá empate é Senegal e Bélgica. O Senegal faz 2-0.
1: Não é possível,
0: né? Sar, que Copa do Mundo tá fazendo o meio campista, hein?
1: Cadê Senegal? Senegalês. Aquela música do Senegal, rapaz.
0: Senegal 2, Bélgica 0.
1: Tá vendo aí?
0: Que resultado. E eu botei Senegal no bolão. Acho que só eu, né?
5: Acho que só você.
0: Eu botei 2-1. A Bélgica faz um golzinho daqui a pouco aí. Eu ainda botei foi o Coringa.
1: E se tu ganhar, tu me dá uma parte?
0: Pra dobrar a pontuação. Aí dá certo. Pois, Daniel Farias, vamos lá ouvir o Daniel Paulista, o seu xará?
4: Exatamente, vamos ouvir essa primeira fala dele falando sobre esse primeiro contato com o

0: jogadores e a importância de uma resposta urgente do Ceará na competição.
1: Primeira impressão que eu tive ontem, sabe? Porque nós fomos muito claros, transparentes na nossa chegada e é uma característica nossa do trabalho do dia a dia, de ser muito verdadeiro com os atletas, que todos nós precisamos dar uma resposta, inclusive o próprio Daniel que está chegando. Eu preciso de resultado, só que eu sozinho não vou fazer nada. Eu preciso dos atletas, como os atletas precisam do comando técnico, como todos nós precisamos do apoio da presidência, da direção. Todo mundo precisa fazer a sua função e entender que o momento agora é de urgência. O momento é de se sair de qualquer tipo de zona de conforto, de situação que tá cômodo. Não pode estar cômodo para ninguém. Nós precisamos reverter o cenário. Claro que ninguém vai reverter em uma semana. Nós vamos, tem que ter tempo, tem que ter continuidade, sabe? Tem que, as coisas têm que ter andar, mas a indignação que eu percebo interna pela condição que o Ceará se encontra hoje, tanto em termos de rendimento quanto em classificação, já é um ponto importante para que a gente possa andar para frente.
0: Tá aí, vocês querem comentar sobre esse aspecto que ele trouxe?
2: Usar o desespero não seria o caso, né? Porque ele está aí para contornar as coisas, para evitar esse desespero. Veja a respeito do que ele falou, né? A posição de conforto ou de desconforto que o time está. O ambiente que não deve estar legal. Claro que com uma preocupação desse tamanho, com essa ameaça de queda, rondando o ambiente do time de novo. Mesmo que aqueles que procuram acomodar, é cedo ainda, amor. Eu acho isso uma música muito bonita. Mas esse negócio de futebol não tem negócio de cedo, não. Tá, e é o tarde. Time do Ceará já está é tarde. E é tarde mesmo, meu amigo. Então o time do Ceará, como disse o Daniel Paulista, vai precisando de tempo. Esse é que é o problema. Esse é que é o problema. O tempo, né? É um negócio impressionante. O time precisa de tempo, mas o tempo, ele acaba trazendo muitos amortecimentos. Todo treinador precisa de tempo. A história é a mesma. Precisa de tempo. Vai ter esse tempo. Esse tempo vai ser adequado. E as cobranças. Porque não, todo mundo sabe, né? Numa hora dessa, alguém tem que pagar o pato. Torcedor, talvez ele reconheça, sabe, uma hora que não, é o elenco que é isso, que é aquilo. Mas geralmente ele vai dizer, esse treinador não resolve também, não. Esse time não tem uma característica, esse time não tem uma identidade. Ih, o jeito de jogar desse treinador aí não agrada. É mesmo que tá vendo.
3: É.
2: Como se diz no popular. É mesmo que tá vendo. É a mesma conversa. É a mesma preocupação. Terá o Daniel Paulista, pelas observações que ele fez, o tempo, qual o tempo que ele quer? Que eu já disse que em futebol, todo dirigente sabe que um treinador precisa de tempo. Mas não há nenhum dirigente que dê o tempo adequado ao treinador.
3: Dá não.
2: Não dá time. Ele contrata o treinador. Ele contrata o treinador. O dirigente, ele tem consciência de que o material humano não é bom, mas ele contrata o treinador. Porque ele acha que se o treinador não der certo, não resolver, basta colocá-lo na rua. É aquela carta na manga que o dirigente tem. É uma espécie de AI-5, meu amigo. Não deu certo, já sabe quem é que vai pagar o pato. É uma situação preocupante. Isso não devia estar acontecendo. Eu sei que não é problema, que não é uma exclusividade do time do Ceará, mas o time não pode mais perder, pô.
3: Não pode.
2: É simples isso.
3: O Ceará não pode se dar ao luxo de não conquistar resultados, primeiro em casa, obrigatórios, e segundo, ele vai ter que, fora de casa, recuperar o que ele já perdeu. Por isso que eu falei que contra o Juventude o Ceará tinha que entrar para ganhar o jogo. Mas, Farias, o Daniel Paulista falou sobre mais aspecto, não foi?
0: Exatamente. Ele falou também, foi questionado sobre a forma de jogar. Né? Afinal de contas, ele é um novo treinador que tem as suas ideias, tem as suas formações preferidas, e ele falou um pouco sobre como que a gente pode ver o Ceará jogando nos próximos jogos, sobretudo nessa partida de sábado contra o Goiás. Vamos ouvi-lo.
1: Temos um trabalho com basicamente quatro homens no meio-campo, que hoje é pouco visto, mas que deu resultado. Em determinado momento nós conseguimos atingir um grande futebol. Aqui hoje,

0: nós temos alguns atletas à disposição, mas assim, tô tentando encontrar ainda o que seria melhor para o jogo de sábado. Não é uma coisa que eu tenho ainda definida, mas vai muito daquilo que eu vou ter à disposição. Se tivermos atletas para jogarmos num 4-2-3-1, vamos jogar. Se tivermos atletas que entendemos que precisamos de um meio campo mais forte com três volantes, também podemos fazer, né? Ou até mesmo jogar com propriamente dois atacantes. É uma coisa que estão sendo estudada para o jogo de sábado. Podemos ter uma equipe equilibrada e que vai, já nessa primeira partida, tentar resgatar características importantes, que são características do Ceará, sabe? Uma equipe de luta, de competitividade, de disputa, que vai lutar pela bola o tempo todo e que seja uma equipe perigosa sempre no poder, no setor ofensivo, para buscar a vitória a todo momento, independente se vai jogar fora ou dentro de casa.
1: Tá aí, André. Claro que discurso e prática nem sempre estão alinhados, mas ele pelo menos falou um pouco daquilo que ele deseja nas suas equipes. Informações um pouco diferentes daquelas que a gente estava vendo no Ceará, que com o Moza jogava muito no 4-3-3, agora com o Batatais já tinha uma linha de três zagueiros, o Daniel Paulista já falou ali de um 4-4-2 com três volantes, um 4-2-3-1, mas falou também dessa postura que ele quer um time mais aguerrido dentro de campo.
2: Pois é, eu quero ouvir a opinião do Breno do WB sobre isso, a gente só tem que fazer uma paradinha rapidez, um break, a gente vai pro intervalo e voltamos já, sai daí.

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1: Obrigado, Golden Boys. Estamos de volta com o Jogada Segundo Tempo. E o Gleriston Oliveira tem um recado pra gente.
2: Gleriston Oliveira. 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
1: Valeu, Gleice. Valeu, Bia. Grande abraço, tamo junto, até amanhã. Ô, Breno, a gente estava falando aqui do Ceará e o Daniel Paulista já falou um pouco sobre o que ele pretende mandar a campo na partida contra o Goiás. O jogo será no sábado. Será que ele tem... Tempo não tem, mas ele tem condições de imaginar alguma coisa diferente? Olhando para o elenco do Ceará hoje, dá para a gente imaginar alguma coisa diferente de formatação de equipe para encarar o Goiás?
2: Eu acho difícil, porque ele não tem nem o tempo suficiente para treinar, por exemplo, um sistema completamente diferente, ou treinar saídas de bola muito diferentes, ou maneiras de atacar, e ele também não tem peça. Ele não recebeu ninguém novo, porque o Brian Borges é o único jogador que não estava no elenco com o Mozart que está agora. Fora isso, ele tem a menos jogadores, porque mais gente saiu. Não dá para fugir muito. O que o Daniel Paulista vai ter que tentar fazer, eu acho que é muito mais na conversa e na orientação via vídeos, né? De quais são os pontos que ele deve estar atento em relação ao Goiás. E ninguém conhece o Goiás melhor do que o Daniel Paulista. Ele estava lá até semana passada. Então ele pode, com o vídeo, sentar com os caras lá e falar, ó, isso aqui é uma jogada forte deles, isso aqui é um ponto forte, tem que anular. E tentar posicionar os atletas de forma a anular esses pontos fortes que ele conhece muito bem do adversário. Acho que não dá para fazer nada diferente disso. É tentar fazer uma estratégia específica para a partida, porque ele conhece exatamente o elenco que ele vai enfrentar, as valências de cada jogador e o que é que pode fazer. Porque se o Daniel Paulista não teve tempo por um lado, o Mozart também não teve tanto tempo. Então o Mozart também não vai mexer muito. O Daniel Paulista vai ter que atacar em cima do que ele conhece, em cima do que ele trabalhava, em cima dos jogadores que agora, até há pouco tempo, eram comandados por ele. E aí esse tipo de trabalho ele é feito muito mais observando como os caras se movimentam e orientando. Taticamente, não vai dar para ver coisa muito diferente do Ceará, não.
1: Ô, Daniel Farias, e tem mais fala do Daniel Paulista sobre a necessidade, inclusive, justamente dentro disso que a gente está falando, de elenco do Ceará, de quem sabe olhar para a janela de transferências com mais atenção, né?
3: Exatamente, André. Foi um dos pontos assim, que mais foi perceptível na coletiva do Daniel, é que em vários momentos ele pontuou essa necessidade de contratações. Fez questão de destacar o elenco atual do Ceará. Ele até falou que confirmou aquela informação que a gente tinha trazido de que tinha freado as saídas para fazer novas avaliações, mas ele deixou bem claro que nesse momento ele precisa de mais contratações e as reuniões que ele está tendo já são nesse sentido, de indicar nomes, de avaliar possíveis contratações, e a gente vai ouvir ele falando inclusive da abrangência, ou seja, das posições que o Ceará precisa contratar. Vamos ouvir.
4: Os reforços estão sendo conversados para todos os setores, que eu acho que se fazem necessários. Nós tivemos aqui, como eu disse, 4 saídas já efetuadas, e nós precisamos de jogadores que venham para repor essas saídas, né? Especificamente, são 2 jogadores de meio campo, 2 jogadores de beirada de campo, que nós temos que repor eles com as características que esses atletas tinham para o nosso elenco. Porque são peças que fazem falta, até porque se você quiser mudar, às vezes, um sistema de jogo, alguma situação, você precisa de peças com características diferentes para que nós possamos, em determinado momento, alterar para buscar sempre um melhor rendimento, as necessidades. Então, assim, hoje se conversa por reforços em todos os setores e vamos trabalhar muito para poder consegui-los.
3: Tá aí, André. Deixou bem claro que o Ceará precisa de reforços e não são poucos, porque ele diz para todos os setores do campo, então confirmando também aquela nossa previsão de que o Ceará, além dos já acertados, deve trazer mais um goleiro, um zagueiro, um lateral esquerdo, um volante e um ponta. Então, assim, ele está deixando claro que o Ceará tem a necessidade de contratações.
1: Eu acho interessante esse discurso porque não se trata de desqualificar quem tá no clube, é um retrato da realidade.
3: Só um paralelo, é bem diferente do discurso do Moza.
1: Total.
3: Você lembra como era? Não, a gente não precisa mais de contratações, a gente tá satisfeito com o que a gente tem, então é bem diferente o discurso.
1: Total, e a gente falava que o Moza pode ter internamente uma outra postura, mas esse discurso dele

0: externamente nas entrevistas, passa a sensação de que ele está satisfeito com o que tem aí. E claramente não estava. E o Daniel Paulista já chega fazendo um diagnóstico de que precisa melhorar, WB.
1: Pois é, mas muitas vezes é até bom falsear, né? O time é ruim, você diz que é bom, para agradar talvez uma orientação da direção. Olha, não diga que esse time é ruim, não. Ninguém tem dinheiro para trazer nada, não. E às vezes o treinador diz, não, rapaz, mas eu não posso participar disso, dessa falsidade, não. Eu tenho que falar a verdade. Porque o ideal é chegar dizendo que eu preciso de contratação. Eu preciso de reforço. Porque se não der certo, ele disse que não me deram o reforço. Tá igual um treinador que o Guarani tinha, que ele dizia que operava jogador.
0: Viola.
1: Era Geraldo Bagulho. Geraldo Bagulho, quando treinou um time aqui de Russa, sabe? Teve um jogador que se machucou do joelho. Aí o time se deu mal, ele disse, também não me dão os ferros para eu operar o homem. Ó, não me dão os ferros para eu operar o homem. Passando-se por curandeiro, rapaz. Futebol é cheio dessas coisas. Eu estava vendo o Daniel Paulista, eu falei 4-4-3, 4-4-2, 4-1-2-3. Homem é tanto do esquema. E antigamente, né, na meninada, o pessoal parou de parar. Tinha um esquema que era imbatível, sabia?
0: Qual?
1: Era o ataque em transilim e defesa em zigue-zague. Já ouviu falar nesse esquema de jogo, não?
0: Ataque em transilim
1: e defesa em zigue-zague.
0: Defesa em zigue-zague.
2: Explique para nós.
1: Rapaz, você pode imaginar qualquer tipo disso. Em transilim, o que é transilim? Ataque em forma de transilim e defesa em zigue-zague assim. Aí pronto, dá certo. Rapaz, tanta conversa com esse negócio de esquema de jogo. Eu, aliás, por falar em esquema de jogo, né? O Daniel Paulista falou que prefere o 4-4-2, né? Que diz que não se usa muito. Como não se usa muito? É o pau que rola, rapaz. E eu acho o sistema ideal. 4-4-2, é o melhor que tem para variar. Primeiro, você se obriga a ter um quarteto no meu campo. Não é? Porque você diz 4-4-2, duas linhas de 4. Não. O time não fica estático o jogo todo, não, rapaz. Isso tem uma peça, um tabique imóvel, não. É um negócio que você mexe. 4-4-2, você pular pro 4-2-4, 4-3-3, é a melhor coisa do mundo. Fácil. Questão de orientação. Se defendendo é assim, atacando desse jeito. Em transilim ou zigue-zague. É isso que eu queria dizer. E claro que vai depender tudo das peças que ele vai ter em mãos, né? Ele tá chegando. Por mais que todo mundo conheça todo mundo hoje em futebol, mas aí tem a questão das carências. Ele falou, jogador que estão saindo, ou que saíram. Né? Ele não tem, por mais que ele tenha o olhar de lince, ele não tem o olhar ideal do que o Ceará possui.
0: Pouco tempo.
1: Ele vai olhar, tempo nenhum.
0: Tempo nenhum.
1: Isso não é nem tempo, é tempo nenhum.
0: Chegou antes de ontem.
1: Pois é, é esse o grande problema dos treinadores. Antes. E ele acaba pagando o pato. O cara tem que dar uma solução mágica. E não é assim. Tá parecendo tempo dos coronéis do futebol. Quer dizer, onde é que anda esse tal de entrosamento que eu quero comprar? Tinha cara ignorante pensar que entrosamento era um jogador. Né? E no duro, entrosamento é o que resolve.
0: Esse pensamento aí é igual aquele quando você vai entrar no elevador, verifique se o mesmo está no andar. Aí, quem é o mesmo? Cadê pois o mesmo?
1: Pois é. Então,
0: besteira grande.
1: É besteira grande. Ah, olha, tem muita mentira.
2: Aliás, nessa eu fui um dia desse. Falar. Eu fui um dia desse. Não, não é viola, não. Eu fui um dia desse num lugar que vende sanduíche aqui em Fortaleza. E aí eu fui. Quando eu fui ao banheiro, tinha um aviso em cima do vaso que era incrível. Eu digo, rapaz, pra que o cara bota um negócio desse? Que era assim, favor, não subir no vaso. Eu digo, rapaz, quem é o monstro? Quem é o monstro que sobe em cima disso aqui?
1: Tem gente que sobe e quebra o vaso.
2: Mas pra
1: e que? Corre risco de vida.
2: Não, pra subir com os pés. Favor, não subir. Tinha lá o desenho dos pés. Eu digo, rapaz, quem é o monstro que vai fazer isso aqui? Pelo amor de Deus.
0: Que tem bicho que
2: é só se for o Samuel Macedo. Quem é que vai subir?
1: Não, é isso. Mas olha... Tem um cara, tem um esquema de jogo, olha, que eu confesso que eu nunca vi. Viu? Vamos chegar a um acordo aí.
2: Sim.
1: 4-1-4-1. Esse esquema pra mim não existe.
0: Pra mim existe.
1: Não, existe não.
2: Mas existe, né?
1: Existe nada. Na prática,
0: você tem
1: não
0: duas
1: existe,
0: linhas
1: não.
0: De 4 e tem um volante.
2: Você acredita no esquema.
1: Conversa fiada.
2: Você acredita no esquema angu e não acredita no 4-1-4-1.
1: Não, é outra coisa. Eu quero dizer o seguinte: ele bota 4-2-3-1. Besteira, bota 4-3-3, é a mesma coisa.
2: É, o 4-2-3-1 também. Ora,
1: não, mas tem um
2: bocadinho. Meio miguelado. Pode ser o 4-2-3.
1: Olha, foi o futebol. O futebol começou com a pirâmide. A pirâmide era dois zagueiros, um ali,

0: de Ralf e 5 atacantes.
1: WM de Ralf é legal.
0: Não, aí não é WM, não. O WM é 3-4-3. Se você botar uma letra em cima da outra, é WM. 3-4-3. É o WM. Pode estar em cima.
2: 2-3.
0: Estou dizendo, não, filho. Aí é a pirâmide. São dois zagueiros, uma linha de 3 Ralfs e 5. Aliás, não pode nem botar Ralfs no plural, viu? É uma palavra inglesa. E 5 atacantes. Hoje, você faz assim, sabe o que é? É o 5-3-2. Faça pelo contrário.
1: É a pirâmide normal.
0: Entendeu? A pirâmide, normal. De um jeito ou de outro, é pirâmide. É. Se vê algumas coisas, né? Vamos dizer, foi um aproveitamento. Porque o WM, que foi enfrentado pelo inglês, ele depois... Como é o nome do desgraçado, rapaz? Esqueci. É Didi Mocó. É irmão dele. É irmão dele. Eu devo dizer o seguinte. Ele, quando ele fez, que foi um sucesso no mundo inteiro, ele é inglês, os caras chegaram para ele e disseram, chefe, esse programa, esse esquema é muito defensivo. Vamos ver se o senhor desamarra um pouco mais, porque ele era acusado de ser... Ele, inclusive, é dono da frase. Ele dizia assim, quando uma vitória valia 2 pontos, ele dizia o seguinte, ele era acusado de ser defensivista. Herbert Chapman. Herbert em inglês. Chapman. 1925. Então, ele é dono dessa frase. Ele dizia, se eu já entro com um ponto garantido, como é que eu vou arriscar perder o outro? Olha aí, ó. Entendeu? Ele achava o seguinte, se eu tenho um ponto garantido, eu vou me mancar aqui.
1: Eu não vou sair daqui sem nada.
0: Se eu não ganhar, eu vou. E se eu sair sem nada? Aí os jogadores pediram para ele afrouxar um pouco os métodos. Vamos ver se chega com mais gente na frente, se você tira desses... 4 desse caixão do meio campo, tira mais um para chegar na frente. E assim os esquemas foram se modificando. É por isso que eu falo do hibridismo, e muita gente pensa que é negócio de água. Não é água, não. Não tem nada a ver com sistema hídrico, coisa desse tipo, não. O híbrido é quando você pega um pedaço de cada esquema e faz o seu, pô. Você é que sabe se aguenta o 4-2-4. Como é que você faz para esse esquema funcionar? Olhe suas costas, né? Faça um esquema de cobertura.
1: E tem um ataque muito forte.
0: Segura a bola lá na frente.
1: A gente
0: pode perder a bola, como é? A formação é a mesma? Não pode ser.
1: Quem fez isso muito tempo aqui foi o Rogério Ceni, quando ele foi com o Fortaleza. E ele tinha dois volantes que não eram volantes mais brucutus, eram caras que sabiam jogar.
0: Ele era um meio campista, vamos te chamar de meio campista.
1: Eram os caras que sabiam jogar. E era um time que... Eu lembro que naquela época o Fortaleza sofria muito gol, mas ele marcava mais do que sofria.
0: Até isso. Mas era uma forma corajosa quando atacava.
1: Sim.
0: Quando se defende, você não defende com um mínimo hoje de 5. Se você defender só com 5, você está morto. Hoje em dia não é assim. Linha de 5 é uma linha que já é protegida por outra linha.
1: Agora, se o cabo defender que nem o Japão com 10, aí fica difícil, né?
2: Aí é difícil. Mas aí... Vamos fazer o seguinte, a gente tem que fazer um intervalo. Mas esse
0: esquema tático é chato. Aí conversa isso. Vamos. Mas às vezes a gente é induzido a falar e relembrar o ataque em transilim e a defesa em zigue-zague.
2: É importante. Voltamos já, não sai daí.

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3: Obrigado, Golden Boys. Estamos de volta com o nosso Jogada Segundo Tempo na tela da TV Diário, na Verdinha FM 92.5 e também no nosso canal Jogada no YouTube. Fernanda, o Carpini falou, inclusive, sobre, ainda naquela questão do Brits, sobre a chegada de um outro zagueiro, que na visão dele chegaria para somar. Mas acho que vai ser para substituir, viu, Fernando?
4: Pois é, porque quando ele fala sobre o Neres, que está nesse processo de chegar aqui ao Fortaleza, a expectativa é que seja até o fim da semana, ele falou sobre a postura do atleta, que seria mais um líder para somar a um Brits, dito, inclusive, por ele, um novo Brits. Vamos acompanhar.
5: Se ele for do mesmo nível do Gasal, do Luan, tá bom, porque os dois são muito bons zagueiros, eu tô muito feliz com meus zagueiros. Os melhores são os que estão comigo, são bons demais, e o Benéres é bom também com outras valências, outras capacidades. É um cara de liderança, é um cara que nós precisamos de mais um Brits também no vestiário. O Neres tem esse perfil, é um cara de imposição na bola aérea. 2024 eu trouxe ele do Cruzeiro pro Vitória na Série A, e ele foi muito importante naquela permanência e a classificação pra Sul-Americana comigo, então eu sei de que maneira usar o atleta. Surgiu a oportunidade também, pensando no financeiro, de ainda vir uma troca, uma contrapartida, fora o salário do Pochettino, uma contrapartida do Neres com o Vitória ainda ajudando. Então, uma oportunidade pela necessidade do clube. Se a gente tivesse na Série A, não ia ter essa troca.
4: Tá aí, André e todo mundo que nos acompanha, falando um pouco mais sobre essa questão do Neres. O Carpini traz aí sobre esse ponto de reforçar, mas agora com a saída do Brites, pode ser que o Fortaleza busque mais um zagueiro no mercado.
6: Precisa, Breno?
7: Eu acho que vindo o Neres, se ele conseguir encaixar, talvez não, porque eu já tinha dito que eu acho que o problema do Fortaleza maior não é zagueiro. Eu acho que o Fortaleza hoje tem uma quantidade de zagueiros, umas opções interessantes. Ele tem o Brits, ele tem o Gasal, ele tem o Luan.
6: Ele tem o Cardona.
7: Ele consegue utilizar o Cardona quando voltar, porque ninguém sabe quando ele volta.
6: Você Cardona aqui brincando.
4: Ele tá em transição, fazendo treinamento com bola já no campo.
7: Ele tem o Ronald, que joga por ali e quando joga atua bem. Então eu não acho que o problema do Fortaleza é miolo de zaga, sinceramente não acho. Ou com linha de três, eu acho que ele tem peças suficientes para isso. Até gente na base que pode também ajudar. O Neres, ele vai chegar agora não para ser mais um, ele vai chegar para substituir o Brits. É um cara experiente, mas ainda assim eu acho que o Brits faz muita falta, tecnicamente falando, porque, repito, primeiro o melhor zagueiro que o Fortaleza tinha dentro do seu elenco. A saída não foi por questões técnicas, foram por outras coisas, já falamos sobre isso aqui no programa. O Neres vem para tentar agora suprir. Ele não vinha para ser um substituto, mas agora ele vai ter que tentar suprir a falta do capitão da equipe, do principal defensor do Fortaleza.
6: Rapaz, o time do Fortaleza destruiu um bocado de espinhas dorsais. Com a saída do Brits, ela acaba de liquidar mais uma, né? Começava com o Brits, passava pro Pochettino e chegava no centroavante, né? Aí o negócio foram sendo feitos, aí o negócio foi sendo desfeito. Ele perde aquela figura central, líder ali atrás, que era o Brits. E esse Neres, eu não tenho nem ideia de como é que esse homem nem anda, né? O jeito dele andar. Mas ele está dizendo que está satisfeito. Os homens de miolo que ele tem, segundo o Carpini, são bons. Ele está satisfeito. O Luan Freitas é bom, sai na caça. É um menino muito rápido. É aquele zagueiro que tem velocidade. Todo zagueiro hoje precisa postar a corrida com o atacante. Zagueiro antigamente ficava só esperando. Botar no chão, sair jogando e estourar. Né? Estoura, zagueiro. Hoje não. O zagueiro ele tem que ter velocidade. Ele tem que adivinhar o que é que o atacante vai fazer antes de receber a bola. O negócio hoje está muito sério. E o Luan, eu acho que ele é bom na caça. Assim, na captura, ele é bom. O Gasal, mais ou menos. Agora o Brits é que resolvia. Aí ele vai ficar com esse Cauã, né? Esse garotão
4: tem
6: aí.
4: Tem o Luan Freitas, o Lucas Gasal, Cauã Rocha e o Cardona no DM.
6: O Cardona, não, o Cardona
4: e
6: tá
4: tem
6: chegando.
4: O Neres para chegar.
6: E tem o Neres para chegar. Eu acho que está bem aí, está bem servido. Eu também acho que o nosso querido Breno

Ele tem razão. Preocupação maior não é. A não ser que ele queira um monte de zagueiros para segurar esse 4-3-3. Que eu não acho também uma coisa obrigatória, não. Um negócio para provocar o medo do Carpinho. Ele só sente seguro se jogar com

0: um trabalho regular, não seja jogador de bocados, né? Que esse Vitinho tenha um futebol mais perene, mais regular, não seja meio vagalume. Tem que acertar do meio campo para frente, ele tem que dar um jeito no time do Fortaleza.
1: Vamos fazer o seguinte, a gente vai continuar falando de Fortaleza.
0: Deixa eu mandar um abraço aqui, pode ser? O CT do Miranda lá na cidade do Crato.
1: Tá.
0: Miranda, um abraço para você, para Vicente Reginaldo, para todo o pessoal que trabalha nesse excelente local, que é o seu centro de treinamento. Um abração, hein, Miranda? Miranda
1: valeu.
0: Também é radialista, viu?
1: Radialista
0: é
1: dos
0: profissional.
1: Bons. Um abração. Vamos para uma paradinha. A última, a gente volta já com jogada segundo tempo, continuando falando de Fortaleza e provável escalação para enfrentar a Ponte Preta amanhã no Castelão.

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1: Obrigado, Golden Boys. Estamos de volta com Jogada Segundo Tempo, 6h50, para seguir falando sobre o Fortaleza. E o assunto agora é duelo contra a Ponte Preta, Fernanda Alves.
2: Isso, a preparação, a equipe da Ponte Preta, que tem 15 pontos, é a vice-lanterna da competição, traz uma lembrança negativa para o torcedor do Fortaleza. Quando o Tricolor de Aço enfrentou o América Mineiro, era uma expectativa do Fortaleza vencer, perdeu pelo placar de 3-0, mas Carpini já comentou sobre isso e disse que aprendeu a lição.
3: O Fortaleza acaba tendo a obrigação, né, pelo tamanho do clube, pelas pretensões na competição, de vencer sempre no Castelão, ainda mais quando se trata de adversários que estão na parte de baixo da tabela. Mas a gente sabe, quando está dentro de campo, o contexto é diferente, 11 contra 11, e o futebol, eles são muitas variáveis, talvez, que a gente não controla. Você sempre, eu tenho essa ideia, pelo menos, né, de que a gente sempre está muito próximo da vitória e muito próximo da derrota. São os pequenos detalhes, os erros grandes. E foi assim no jogo do América. Nós tínhamos duas bolas na trave, um volume de finalização. Se a gente faz o primeiro gol, a gente talvez seria 3-0 para o Fortaleza. E aí, a lição acho que ficou bem clara, de que nós não vamos enfrentar qualquer adversário, vai ser um jogo difícil. Quando você luta pela sobrevivência, você tira forças de onde você nem imagina, e vai ser assim a Ponte Preta, vai correr muito, vai competir, tem a sua capacidade, apesar dos momentos turbulentos que enfrenta, né, que a gente acompanha as notícias, mas a gente sabe que vai ser um jogo muito difícil.
2: Tá aí, Carpini comentando sobre o adversário e recordando.

0: sobre os erros que cometeu no jogo contra o América Mineiro e não quer repetir diante da Ponte Preta. E aí, sem Vitinho, que a gente já sabe suspenso, Brits não pertence mais, não está mais nos planos do Fortaleza. Tem o retorno do Rodriguinho, a gente traz a provável escalação, com o goleiro João Ricardo no gol, na lateral direita, Mucuri, os zagueiros Luan Freitas e Lucas Gasal, e na lateral esquerda, Fuentes. Meio campo com Sacha, Rodrigo e Pierre, o ataque com Wellington, Luiz Fernando e Militelho. É essa a provável escalação da equipe que pode iniciar a partir da manhã, a partir das 9 da noite, André.
1: E é isso, é o outro bezerro.
2: Rapaz, não me entusiasma muito não, não sei se é porque a gente tá querendo sempre, né? Coisa,
1: não, né?
2: É, Fuentes pelo lado esquerdo. Até andou fazendo algumas partidas boas, mas também não satisfaz, não é verdade?
1: Não.
2: Pelo lado direito, o Mucuri, apesar do esforço e tal, falta, por exemplo, ao Mucuri a capacidade de ser o que o Maílton foi por um bom tempo, né? Se não for Mucuri, é quem? Rodriguinho. Aí tem agora Gasal e o Luan Freitas pelo meio. Meio campo, Pierre. Pierre, cadê a bolinha, Pierre? Pierre nunca foi mais aquele jogador que chegou, rapaz. Aí você tem um Sacha que se desdobra e o Rodrigo que também é um corredor. É um cara dedicado. Mas não tem a sofisticação de um meio campista. Quem me anima um pouco para arrumar as coisas ali é Vitinho. Quem é o outro? Militelo. E o Luiz Fernando? Luiz Fernando, por exemplo, no último jogo apareceu pouco, perdeu um gol, foi pouco. Aí você dá uma análise, faz uma análise bem acurada. Poxa, mas eu quero voltar à primeira divisão. Eu sei que ninguém está jogando essa bola, que está todo mundo muito parecido. Mas eu quero parecer menos com os outros, sabe? Eu queria ser um pouquinho melhor. Não estou conseguindo ainda não, sabe? Não estou conseguindo ainda. Faço uma força danada. Sabe?
1: Sei.
2: E eu acho que todos nós, né? Estamos desse jeito, né?
1: Tamo.
2: Podia ser melhor.
1: Poderia ser melhor. Poderia.
2: Fazer o quê?
1: Mas, Breno Rebouças, essa Ponte Preta é ruim.
2: É.
1: E é ruim sem defeito.
2: É.
3: Já teve mais jogador saindo, já não vem com o Potker. É uma Ponte Preta que tem muitos problemas financeiros e problemas dentro de campo. Como diz o WB, é ruim sem defeito. É o tipo de jogo que o Fortaleza não pode perder pontos. Mas ele tem que lembrar que ele perdeu pro Lanterna. Ele Rapaz, perdeu pro América aqui
2: dentro.
3: Mas é bom lembrar.
1: Tu sabe que depois que o América ganhou do Fortaleza aqui, ele jogou mais duas vezes. Perdeu as duas.
3: Exato.
2: Cumpriu aquilo que se prestou fazer.
3: É bom lembrar,
2: é, você tem razão.
3: Sabe por que é bom lembrar?
2: É, claro.
3: Pra que não ache que o jogo já começa ganho. Pra que não ache que o Fortaleza não precisa se esforçar. Vai ter que jogar como joga qualquer partida, mesmo pegando um adversário mais fraco. E aí é que você tem que se impor. Aí é que você tem que sufocar. Como em muitos momentos, como no jogo do América, ele fez isso com o América Mineiro, mas não converteu em gol. É. Não converteu em gol. O América Mineiro desceu 4 vezes, fez 3 gols. O Fortaleza sufocou o América. A diferença é que se ele fizer isso contra a Ponte e tem que fazer, ele precisa ter eficiência para transformar em gol. Porque a lição ficou já daquela partida. Ele perdeu em casa pro Lanterna. Não pode fazer isso de novo pro vice-lanterna da competição.
2: E até hoje aquele resultado faz mal à saúde, sabia?
3: Faz.
2: Até hoje aquele resultado tá atravessado. Não é na garganta não, é no corpo todo, viu? E aí você tem razão, Ponte Preta. E nós temos uma mania... Eu acho que isso faz parte, sabe, da cordialidade do cearense. Entendeu? Recebe bem, é hospitaleiro. Aí quando ele pega um time que está com a saúde meio abalada, ele gosta de tratar. O América chegou aqui moribundo, coitado. Tomando remédio, sabe? Um kit de remédio que não era de brincadeira. O que tinha de anti-inflamatório, as pancadas que esse time levou, entendeu? Sabe o que é que esse time fez? Meteu 3 gols no Fortaleza. Fez 4 contra-ataques, marcou 3 gols. Eu nunca vi o aproveitamento daquele.
3: O aproveitamento.
2: Nem total. A Holanda de 74. Eu nunca vi um negócio daquele. Nem a Alemanha, que meteu 7 no Brasil. Eu vi um pior, negócio daquele.
1: Foi mesmo.
2: Aí chega aqui. Aí vem a Ponte Preta. Você já falou no bocado de desfalque aí. Não fala mais não, porque não tem nem
3: time para entrar. Capaz não é time para entrar aqui.
2: Ó. Aí é que mora o perigo. Aí é que mora o perigo. Entendeu? Não pode mais. Olha, aquele tipo de vexame. É rezar muito. Pega o texto e vá rezar, viu, meu amigo?
1: Negócio é sério, viu? Fernanda, pois um abraço pra você. Amanhã estaremos juntos aí nessa transmissão. Eu, você e Breno Rebouças.
0: Exatamente. A partir das 8 da noite, que é quando começa o pré-jogo, estaremos juntos, mas também estaremos no Jogada Segundo Tempo, já trazendo os detalhes sobre Fortaleza e Ponte Preta.
1: Boa, aqui, valeu. Então. Um abraço. Ô, Daniel Farias, um abraço pra você. Até amanhã também.
2: Alô, Farias. É.

0: Amanhã, inclusive, vai ter embarque do Ceará para Goiânia. A gente vai acompanhar para ver a lista de relacionados.
1: Boa, a gente vai acompanhar. Valeu. Valeu, Brenão.
2: Valeu, André Almeida.
1: Um abraço. Valeu, WB.
2: E não é não, meus
1: Olha,
2: amigos.
1: Antes da nossa saudação,
2: oi, não.
1: Tá 2x2, Bélgica e Senegal, 49 do segundo tempo. Meus amigos, que loucura esse jogo,
2: são
1: tá?
2: São ensaboados.
1: E cuidado agora você vai ficar com o Verdinha Notícias sobre o nome de Alânio Pereira.
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1: Amanhã, 5 horas da tarde, nos encontramos aqui novamente no Jogada Segundo Tempo. Agora, Alânio Pereira, Verdinha Isso. Notícias. Valeu, gente. Boa noite. Até amanhã. Tchau.
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1: Agora em Fortaleza, 7:01. Muito boa noite pra você, meu amigo e minha amiga. Seja bem-vindo e bem-vinda. Nós estamos começando mais um Verdinha Notícias nesta terça-feira, hein? Começando mais um mês. Hoje é 1 de julho de 2026. E a gente vai junto a partir de agora com os principais acontecimentos do dia. E olha, dando aquela respirada, né? Porque, rapaz, que jogo, hein? Esse da Bélgica contra Senegal. Na reta final aí da partida, praticamente

0: depois dos 40 minutos, né? A Bélgica conseguindo o empate, a gente vai seguir de olho aqui na prorrogação, pintando gol, pintando informação importante, a gente traz para você sobre esse jogo da Copa do Mundo, tá? Mas olha, gente, hoje muitas notícias referentes à segurança pública, entre elas o Ceará teve 200 mortes por intervenção policial em 2025. O número é o maior em 6 anos, segundo o relatório Pele Alvo. O documento foi lançado pela Rede de Observatórios da Segurança e divulgado nesta terça-feira. Além do Ceará, mais 3 estados brasileiros tiveram crescimento nos índices de mortes em ações policiais no último ano. A gente traz todos os detalhes para você em instantes, mas antes eu trago, claro, outros destaques na edição desta terça-feira. Auditores fiscais resgatam 26 trabalhadores de condições semelhantes à escravidão. As vítimas estavam no canteiro de obras de um condomínio no município de Aquiraz. Conta de energia continua mais cara neste mês de julho. A ANEEL resolveu manter a bandeira tarifária amarela, o que representa um acréscimo, né? Nas faturas, a gente vai trazer para você as informações daqui a pouco. DECOM multa companhias aéreas Latam, Gol, Azul e TAP, além das intermediadoras Decolar e CVC. As empresas são suspeitas de práticas abusivas contra consumidores cearenses. Governador Elmano de Freitas é alvo de liminares da Justiça Eleitoral por suposta propaganda antecipada em atos no Ceará. E claro, tem o resultado dos jogos e os próximos compromissos da Copa do Mundo de Futebol. Então fica com a gente, porque essas e outras notícias a partir de agora.
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0: 7:04, olha, auditores fiscais do trabalho resgataram 26 trabalhadores submetidos a condições, gente, semelhantes à escravidão. Eles estavam em uma obra no município de Aquiraz, na região metropolitana de Fortaleza, canteiro de obras de um condomínio. Esse empreendimento residencial tem a previsão aí de mais de 100 habitações, né? 100 casas. Durante a fiscalização, os auditores identificaram essas 26 pessoas em alojamentos improvisados, num sítio e lojas comerciais desativadas. As equipes realizaram inspeções nesse canteiro de obras e foi constatado, gente, que a maioria dos espaços apresentava condições precárias, tá? Para que esses trabalhadores se acomodassem por lá, né? Eles tinham superlotação, calor excessivo, ausência de privacidade, deficiência de instalações sanitárias, elétricas improvisadas e também ausência de local para refeições. Segundo apurado pela Inspeção do Trabalho, os profissionais foram recrutados nas cidades de Marco, Massapê, Beberibe, Amontada e Fortaleza, e eles foram transportados até a região da obra, onde passaram a depender integralmente da estrutura fornecida pela empresa para a moradia. Os trabalhadores foram afastados dessas atividades e foram encaminhados para o recebimento das verbas rescisórias e também foram levados para atendimento, né, pela rede de assistência social. 7:06, agora eu trago para você a atualização sobre aquele caso da jovem Ana Clara, né, aquela que teve as mãos decepadas durante uma tentativa de feminicídio cometido, né, o crime aí pelo próprio ex-namorado dela junto com um irmão. Pois bem, a Ana Clara, gente, ela passa por um tratamento bastante delicado, né? Ela teve o reimplante dos membros, mas ainda precisa passar por vários outros procedimentos, né? E isso, claro, tem um custo muito alto. Ela chega a gastar cerca de R$10 mil por mês e está fazendo uma vaquinha virtual para buscar apoio e custear tudo isso, todo esse tratamento. Nós vamos a mais informações sobre esse caso com a Beatriz Rabelo.
2: A jovem Ana Clara Oliveira, que teve as duas...

0: duas mãos decepadas durante uma tentativa de feminicídio em Quixeramobim, tem realizado sessões diárias de fisioterapia para recuperar os movimentos das mãos reimplantadas. O tratamento custa mais de R$10 mil por mês, por isso ela criou uma vaquinha virtual para ajudar a custear as despesas. Após a cirurgia realizada no JF, em Fortaleza, os médicos recomendaram acompanhamento com profissionais especializados na reabilitação de pacientes amputados. Segundo Ana Clara, esse tipo de atendimento não está disponível em sua cidade de origem. Por isso, ela gasta cerca de R$ 7.500 por mês só com a fisioterapia das mãos e outros R$ 3.000 com o tratamento da perna, que também foi lesionada durante o ataque. Para relembrar o caso, Ana Clara foi atacada pelo ex-namorado e pelo irmão dele no dia 1º de maio, sofrendo uma tentativa de feminicídio. As mãos da jovem foram reimplantadas em uma cirurgia que durou cerca de 12 horas. Desde então, a mãe e o padrasto deixaram o trabalho em Quixeramobim e se mudaram temporariamente para Fortaleza. Os dois estão na capital para acompanhar a recuperação da jovem. Os três estão hospedados na casa de amigos. A previsão é que o tratamento da perna dure cerca de 3 a 4 meses. Já a recuperação das mãos deve levar mais de um ano. Apesar das dificuldades, Ana Clara relata que já percebe resultados positivos após o primeiro mês de fisioterapia em Fortaleza. A vaquinha criada para custear o tratamento tem meta de R$ 80 mil. Até o momento, ela conseguiu arrecadar pouco mais de R$ 8 mil. Da redação, Beatriz Rabelo para Verdinha FM 92.5.
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2: Agora são 7h08. Olha, a justiça decidiu manter presos os dois homens que tinham sido capturados, gente, suspeitos de envolvimento naquelas ameaças, né, contra a filha do presidente do Ceará Sporting Clube, o Renato Bezerra, traz informações desse assunto.
3: Duas pessoas foram presas pela Polícia Civil do Ceará na terça-feira, dia 30 de junho, suspeitas de envolvimento na tentativa de atentado contra a filha do presidente do Ceará Sporting Clube, João Paulo Silva. Esse caso aconteceu na última quinta-feira, dia 25, quando a jovem estava no curso de teatro e recebeu um artefato explosivo em uma caixa de chocolates. Dentro da embalagem também tinha um papel com uma mensagem que exigia a saída de João Paulo do cargo. Segundo a investigação da Delegacia de Repressão às Ações Criminosas Organizadas, a DRACO, o crime foi praticado por integrantes de uma torcida organizada que atuaram de forma coordenada e com divisão de tarefas. Para cometer a ação, os envolvidos utilizaram motocicletas com placas adulteradas e encobertas, visando assim dificultar a identificação dos autores. Durante as diligências relacionadas ao caso, equipes da Draco ainda prenderam um homem com aproximadamente 9 quilos de skunk e 1 quilo de cocaína, além de apetrechos utilizados para o tráfico de drogas e vestimentas ligadas à torcida organizada. Os presos foram autuados pelos crimes de ameaça, explosão, associação criminosa e adulteração de sinal identificador de veículo automotor. Um dos suspeitos também foi autuado por tráfico de drogas. A investigação continua para identificar todos os envolvidos na ação. Renato Bezerra para a Rádio Verdinha FM 92.5 e TV Diário.
2: Pois é, e esses dois homens passaram por audiência de custódia, né? E então a justiça decidiu mantê-los presos. Agora são 7h10. Olha esse caso, gente. Uma criança que foi espancada pela própria mãe em Aquiraz recebeu alta médica nesta terça-feira. Conforme o conselho tutelar, a menina de apenas 8 meses de vida foi entregue aos cuidados do avô materno e da companheira dele. O casal assinou um termo se responsabilizando pela criança. A mãe da menina foi presa na segunda-feira, suspeita aí de espancar a própria filha. A vítima foi levada pelos avós ao Hospital Municipal de Pindoretama, com hematomas na região da cabeça. Segundo a polícia, a mãe teria dado, gente, vários socos no rosto e na barriga da menina. Devido à gravidade do caso, a criança foi transferida para o Hospital IJF aqui em Fortaleza para receber atendimento especializado. E o conselho tutelar de Aquiraz foi chamado para acompanhar esse caso, né? Toda a situação foi encaminhada ao Ministério Público para adoção das medidas de proteção à criança e também de responsabilização da genitora. O Conselho Tutelar ainda informa que a rede de proteção foi prontamente mobilizada e que o CRAS vai visitar a família para avaliação e concessão dos benefícios socioassistenciais.

0: Mas imagine o trauma, né, gente, pra essa criança. Apenas 8 meses de vida e ter passado por tudo isso. E ainda partindo da própria mãe, né? É algo realmente lamentável que o ser humano é capaz de fazer. Agora essa mãe vai responder aí por esse crime, né, de violência contra a própria filha. E por falar em violência, né, dentro do contexto familiar, o homem suspeito de matar os pais em Itapipoca foi solto após a justiça considerar a prisão ilegal. Dá pra acreditar nisso? João Lima Neto é quem traz as atualizações desse caso.
1: O homem preso suspeito de matar os próprios pais, 2 idosos em Itapipoca, no interior do Ceará, foi colocado em liberdade após passar por audiência de custódia. A justiça considerou a prisão ilegal por entender que não havia situação de flagrante nem elementos mínimos que ligassem José Ivanildo dos Santos ao crime. A decisão foi tomada na segunda-feira durante a audiência realizada no 5º Núcleo Regional de Custódia e Garantias. Apesar da soltura, a Polícia Civil continua investigando o caso para esclarecer as circunstâncias do duplo homicídio e identificar o autor do crime. Os corpos do casal de idosos foram encontrados dentro da casa da família no bairro Cruzeiro, na tarde do último domingo. Equipes da Polícia Militar iniciaram diligências e localizaram o filho das vítimas horas depois no bairro Boa Vista. Segundo a PM, ele teria feito uma confissão informal durante a abordagem e, por isso, foi levado para a Delegacia Regional de Itapipoca. Um aparelho celular também foi apreendido para auxiliar nas investigações. Com a decisão da audiência de custódia, no entanto, a justiça determinou a imediata soltura do investigado. O inquérito segue em andamento para reunir provas e esclarecer a autoria e a motivação do crime. João Lima Neto para Verdinha FM e TV Diário.
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0: 7h14. Olha, a família cearense, gente, ficou bastante ferida após um acidente, tá? Entre um carro e um caminhão-tanque. Esse caso foi registrado em Pernambuco. 5 pessoas foram resgatadas e encaminhadas para um hospital lá em Serra Talhada. A Tainá Martinez chega com mais informações pra gente a respeito desse acidente. Tá certo, então vamos aproveitar para ver as câmeras, então, antes de chamar a Tainá Martinez ou o Gutierre Madeira. Podemos? Vamos lá. Trazer para você informações sobre o trânsito da capital na Washington Soares. A gente percebe que tá ali naquele trecho, né, da Sapiranga, pertinho do cruzamento com a Oliveira Paiva. A gente tem bastante movimento nos dois sentidos, né? De forma mais intensa. No sentido Iguatemi. Agora a Avenida da Universidade no Benfica, a gente nota ali muitas motos, especialmente, né, naquele cruzamento ali com a 13 de maio. É um trânsito bem movimentado, bem agitado, às 7h15. Se você vai passar por essa região da cidade, um pouco de atenção aí, tá? Porque o trânsito tá bastante complicado no bairro Benfica. Agora nós vamos para Leste-Oeste. Lá no finalzinho dela, Leste-Oeste, lá a gente tem o trânsito tranquilo, né? Comparado à Avenida da Universidade, trânsito numa boa aí pro motorista, pro motociclista que tá chegando ali na Monsenhor Tabosa, ou do outro lado, para quem vai em direção à Barra do Ceará. Agora, a movimentação para você é às 7h16 na Avenida Dom Luiz, aqui na Aldeota, e o trânsito aparentemente sem problemas para o motorista, para o motociclista, que está nessa região da cidade, às 7h16. Agora sim, eu trago para você informações sobre uma família cearense que ficou ferida, gente, após um acidente entre um carro e um caminhão-tanque em Pernambuco. 5 pessoas foram resgatadas e encaminhadas para um hospital lá em Serra Talhada. A Tainá Martinez é quem traz mais informações a respeito desse assunto.
3: Um acidente envolvendo um caminhão-tanque com combustível e um carro de passeio deixou 5 pessoas feridas na BR-232 em Serra Talhada, interior de Pernambuco, nesta

0: Esta terça-feira. Segundo a Polícia Rodoviária Federal, o caminhão tombou na pista e pegou fogo após uma colisão lateral. Apesar da carga altamente inflamável, o veículo não chegou a explodir. Os feridos são o motorista do caminhão e 4 pessoas que estavam no carro. O Corpo de Bombeiros controlou as chamas e, junto com o SAMU, realizou o resgate das vítimas. Segundo a PRF, a família que estava no carro de passeio é natural de Assaré, no interior do Ceará, mas mora em Jaboatão dos Guararapes, na região metropolitana de Recife. Eles retornavam para casa de uma viagem a Juazeiro do Norte, no Cariri cearense. Ainda conforme a corporação, todas as vítimas foram encaminhadas para o Hospital Eduardo Campos, em Serra Talhada. Não há mais informações sobre o atual estado de saúde das vítimas. Tainá Martinez para a Verdinha FM 92.5 e TV Diário.
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2: 7:18. Olha, o presidente Lula retorna aqui ao estado do Ceará, ao município de Quixeramobim, para inaugurar, gente, os lotes 4 e 5 da Ferrovia Transnordestina. O Egídio Serpa chega com mais informações para a gente a respeito dessa visita.
3: Boa noite, teleouvintes da Verdinha 92.5 e da TV Diário. Amanhã, quinta-feira, será um dia de festa para o Sertão Central do Ceará, mais precisamente para o município de Quixeramobim, em cuja sede municipal estará o presidente Lula, acompanhado de uma grande comitiva, da qual fará parte o governador Elmano de Freitas. O presidente Lula vai inaugurar os lotes 4 e 5 da Ferrovia Transnordestina e dará a ordem para o início das obras do lote 6. Eu devo informar, porque tenho esta informação, que os serviços de construção do lote 6 já foram iniciados há algumas semanas e prosseguem ritmo de frevo na direção de Quixadá. A Ferrovia Transnordestina, também devo informar, já está em operação comercial entre o sul do Piauí, onde ela começa, até Iguatu, onde ela já estava em operação. Agora, esse trecho operacional será estendido a partir de amanhã até Quixeramobim. Ou seja, a Ferrovia Transnordestina já está faturando, emitindo notas fiscais e obtendo receita com a operação de transporte, principalmente de grãos e calcário que vem do sul e sudeste do Maranhão e do Piauí e também do oeste de Pernambuco para o estado do Ceará. As empresas de avicultura, as grandes avícolas cearenses, estão trazendo soja, principalmente soja, para suas granjas. A soja é um insumo que entra na composição das rações das granjas avícolas do Ceará. Então, a Transnordestina está ampliando, é um grande sonho, é um sonho antigo do povo cearense e que está perto de se concretizar. A promessa é de que os tiros da Transnordestina cheguem ao Porto do Pecém, seu destino final, no fim do ano que vem, de 2027. Egídio Serpa para o Verdinha Notícias.
2: Obrigado, Egídio, pelas informações. Olha, meus amigos, a conta de energia elétrica continua mais cara, tá? Nesse mês de julho. A Agência Nacional de Energia Elétrica, né, a ANEEL, manteve a bandeira tarifária amarela, que representa um acréscimo de R$ 1,89 a cada 100 kWh consumidos. Essa medida permanece em vigor devido às condições menos favoráveis, né, para a geração de energia, com a redução do volume de chuvas e dos níveis dos reservatórios das hidrelétricas. Isso, claro, aumenta a necessidade de acionamento, né, das termoelétricas, que têm um custo de produção mais elevado. A recomendação da ANEEL é que os consumidores mantenham uma utilização consciente, né, da energia, evitando desperdícios para reduzir o impacto no valor da fatura. Agora são 7:21. Nós estamos ao vivo com Verdinha Notícias nesta noite de hoje. E eu trago para você que o estado do Ceará criou mais de 3 mil empregos formais durante o mês de maio. E cidades como Fortaleza, Itaitinga e Caucaia foram as que mais abriram oportunidades, né, que se sobressaíram. Quem traz os números detalhados para a gente é a Sara de Queiroz.
4: O mercado de trabalho do Ceará criou 3.400 vagas com carteira assinada em maio, resultado do saldo de 57

0: 1.900 admissões e 54.400 demissões. O estado foi o terceiro do Nordeste, abaixo de Pernambuco, com 5.800 e Bahia com 7.100. No acumulado do ano de janeiro a maio, o total de empregos criados chega a 19 mil no estado, atrás somente da Bahia, que registrou 45 mil novos postos. Os dados são do CAGED, o Cadastro Geral de Empregados e Desempregados do Ministério do Trabalho. Entre as cidades cearenses, além de Fortaleza, onde foram criadas 2 mil vagas, outro destaque vai para Itaitinga, que aparece na segunda posição com 519, e Caucaia com 201. Crato e Barbalha assinalaram os melhores resultados do interior, com 173 e 158 vagas, respectivamente. Na outra ponta, Horizonte, Banabuiú, Icapuí, Pentecoste e São Gonçalo do Amarante foram as cidades em que houve mais cortes do que gerações de emprego. Sara de Queiroz para Verdinha FM 92.5 e TV Diário.
1: Ainda no cenário econômico, o estado do Ceará volta a crescer no segmento da pecuária de corte. Um criador de bovino, gente, tem se destacado no mercado por ter os únicos bois da raça Yagyu. Os animais estão entre os mais caros do mundo. Quem traz as informações é o Luciano Rodrigues.
2: O nome é diferente do que estamos acostumados, Wagyu. É difícil de falar até mesmo para quem está acostumado. São animais bem diferentes dos bois e das vacas que costumamos ver em propriedades rurais no Ceará. São também cercados de cuidados especiais. Os animais dessa raça são originários do Japão. São ainda conhecidos pela criação no mínimo particular. Algumas criações incluem música clássica, ar-condicionado e até mesmo vinho na raça. No Ceará, somam apenas 20 cabeças em Taitinga, na Grande Fortaleza. O produtor rural Abdias Oliveira cria esses animais em uma propriedade pequena. São animais voltados para o abate, para o consumo próprio dele, sem venda direta ao consumidor. Eles são bem diferentes dos bois e das vacas naturalmente encontrados. São animais muito peludos, principalmente por causa do frio japonês. São ainda animais que precisam de uma temperatura mais baixa do que a que existe no Ceará. E a grande fama dele, além da criação diferente, é o preço. Para comprar um boi da raça, é preciso desembolsar no mínimo R$26 mil. E a carne dele não fica atrás. Ela é conhecida pelo alto marmoreio, quando a gordura fica misturada com a carne propriamente dita, criando um sabor aveludado. O bife de Wagyu pode passar dos R$2 mil o quilo. A tendência é de que, com o crescimento da pecuária de corte no Ceará, que o boi seja criado em regiões de serra do estado. Saiba mais sobre essa raça bovina no site do Diário do Nordeste. Da redação, Luciano Rodrigues para Verdinha FM 92.5 e TV Diário.
3: Seu direito.
1: 7:25. Olha, meus amigos, as companhias aéreas, tá? Latam, Azul, Gol e TAP, além das empresas intermediadoras Decolar e CVC, foram multadas pelo Decon Ceará. O motivo, segundo o órgão, são práticas abusivas contra consumidores cearenses. Entre as denúncias citadas, estão atraso e cancelamento de voos sem o atendimento necessário, cobranças indevidas, dificuldades para usar créditos de passagens e extravio de bagagens. Conforme o Ministério Público do Ceará, as sanções resultam aí de 34 decisões administrativas proferidas em junho a partir de reclamações registradas no DECOM. O montante chega a R$1.400.000. Segundo o órgão, foram comprovadas falhas recorrentes na prestação de serviços, né, de transporte aéreo e no atendimento dos consumidores. Casos de extravio, dano e violação de bagagens também foram sinalizados como recorrentes, assim como alterações de voo sem consentimento do passageiro e impedimento de embarque. Boa noite, Alânio. Edinho Canidé, no Parque Araxá, tá ligado com a gente. Um abraço pra você, Edinho. Muito obrigado pelo carinho, pela audiência sempre. Lá na Granja Portugal, o Emerson tá com toda a família ligada aqui na nossa programação. Gratidão demais pela audiência. O Euclides está conosco no Eusébio, na região metropolitana. Muito obrigado, Euclides, pelo carinho, pela audiência. Um abraço para você e para todos ligados na nossa programação. O Chacon Júnior está na aldeota aqui também nos acompanhando. Um abraço para você, Chacon.

Bom, muito obrigado sempre pela audiência, tá? O Toninho tá lá em Guarulhos, em São Paulo, nos acompanhando. Valeu, Toninho. Em Itapipoca, o Paulo, a Cláudia, a Yara, a Toquinha e a Nina. A turma boa também, sempre nos acompanhando, né? Muito obrigado a vocês aí pela audiência, tá? Deixa eu ver quem mais tá também nos acompanhando aqui, mandando mensagem. O Carlos Veras, que é torcedor do Fortaleza, né? Indignado aí com essa situação envolvendo o zagueiro Brites, zagueiro argentino. É, Jailson Monteiro também está nos acompanhando. Um abraço para você, Jailson. Muito obrigado pela audiência, tá? Quem mais está por aqui? A Lourdes, lá em Juazeiro do Norte, nos acompanhando. Um abraço para você. Muito obrigado pelo carinho e pela audiência. Quem mais está por aqui? O Arraiz, aqui no Dionísio Torres. Valeu, Arraiz. Um abraço para você. Muito obrigado pela audiência. As nossas cadeiras cativas, Dona Vera, Vani e Marlúcia, lá no Vila União. Vandir, que também está acompanhando a nossa programação no José Walter. Muito obrigado, tá? A todos vocês pelas mensagens enviadas aqui através do WhatsApp da Verdinha. O Advíncula Nobre também está nos acompanhando. Um abraço para você. Muito obrigado pela audiência. Deixa eu ver quem mais está por aqui. A Francisca Rodrigues nos acompanhando e mandando mensagem. Você pode fazer como eles, tá? No 988... Desculpa, no 988-87... Dá aquela ressecada na garganta do nada, viu, Samuel Macedo? O 988-87-1306. Você manda mensagem pra cá. Assim como a Keila, que está lá em Paracuru, nos acompanhando, a belíssima Paracuru, né? Um abraço, Keila. Muito obrigado pelo carinho, pela audiência, tá? Olha, gente, no próximo bloco nós vamos falar sobre... Voltar a falar, né, de segurança pública, trazendo pra você os números de intervenções policiais que resultaram em mortes aqui no estado do Ceará. Nós tivemos 200 só no último ano, o maior número em 6 anos, e nós temos, além do Ceará, outros 3 estados brasileiros aí com crescimento, né, de mortes em decorrência dessas intervenções policiais. A gente vai detalhar os números para você e vamos discutir o assunto com uma especialista. 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
1: Agora em Fortaleza, 7 horas e 32 minutos, nós estamos ao vivo com Verdinha Notícias. Eu trago para você agora que o Ceará teve 200 mortes por intervenção policial no último ano. Esse número, gente, é o maior desde 2019. Quem detalha os números é a Emanuela Campelo.
2: O relatório revela que o Ceará vive uma contradição. Enquanto as mortes violentas gerais diminuíram, a letalidade policial alcançou o maior patamar desde 2019. O perfil dos mortos mostra que a violência atinge populações vulneráveis. 87% eram pessoas negras, mais da metade das vítimas não tinham ensino fundamental completo e 64% tinham de 18 a 29 anos. Pesquisadores da rede de observatórios de segurança apontam o uso desproporcional da força e uma política com alvos definidos. Eles citam ainda acreditar em uma institucionalização da pena de morte por meio do extermínio. Outro ponto criticado é um decreto do governador Elmano de Freitas que mudou os termos de inquéritos. Agora, o policial é tratado como interventor e o outro lado como opositor. Para os estudiosos, isso dificulta a busca por justiça e naturaliza as mortes. Só neste ano, em 2026, até o mês de maio, outras 105 ocorrências foram registradas. A Polícia Militar do Ceará traz a versão de que atua pautada pela legalidade e pelo uso proporcional das forças apenas para cessar injustas agressões. A instituição afirmou em nota que as comparações desconhecem a conjuntura da dinâmica criminosa. Emanuela Campelo para a FM Verde 92.5 e TV Diário.
1: Nós continuamos a repercutir esse assunto, como a reportagem mostrou, né, gente? Esses dados são da 7ª edição do relatório Pele Alvo, lançado pela Rede de Observatórios da Segurança, e aponta aí que 87% das vítimas aqui no Ceará eram pessoas negras, né? Vítimas em intervenções policiais. Nós vamos analisar esse contexto a partir de agora com a Fernanda Lobato, que é pesquisadora e cientista social, está aqui conosco em linha. Fernanda, primeiro, de que forma a gente pode interpretar esses números, né? Eles são esperados, eles são assustadores, como é que a gente pode trazer isso para a nossa audiência? Boa noite, seja bem-vinda.
3: Boa noite, Alane, muito obrigada por esse momento. Muito importante a gente repercutir esse relatório que a gente vem construindo há 7 anos. E muito importante a gente pensar também sobre como a população negra no Ceará compõe mais de 70% dessa população. E que é a população também mais vitimada pela ação letal das polícias no nosso estado. A gente foca para pensar a questão racial, né, porque a gente entende que temos uma constância desse dado, uma constância da ação letal das polícias contra a população negra no Ceará. E a gente entende também que a segurança pública, ela não pode ser feita apenas a partir do investimento nas polícias, do investimento na ostensividade, mas que ela também precisa ser pensada junto com outras políticas sociais, né? Políticas de saúde, de assistência, de acesso à cultura e também à educação. Então, a gente vem dando o tom, trazendo para a discussão os dados do Pele Alvo para a gente pensar esse cenário tão desafiante da segurança pública.
1: Nós estamos conversando com a Fernanda Lobato, que é pesquisadora, cientista social, trazendo reflexão, gente, análise sobre esses dados. Repito para você, o observatório, né, traz, através desse relatório Pele Alvo, os números de intervenções policiais registradas em diferentes regiões do país. E a gente, claro, está trazendo o recorte para o nosso estado do Ceará. O relatório destaca, Fernanda, que 98% das vítimas dessas intervenções policiais eram homens, né, as pessoas que morreram. E 76,5% tinham até 29 anos, ou seja, pessoas jovens. O que que a gente pode relacionar, né, entre essas intervenções policiais, as pessoas jovens inseridas nesse contexto e, claro, a atuação do crime organizado, que a gente sabe que muitas vezes acaba atraindo, né, essas pessoas jovens para o meio. Como é que você enxerga essa questão da faixa etária dessas vítimas?

0: Então, a questão da faixa etária da juventude é um padrão que se repete a nível de Brasil, né? Nos 9 observatórios da rede, a gente encontra esse dado também da maioria de pessoas jovens que são vitimadas pelas polícias. No Ceará, também é interessante a gente pensar que 54% das pessoas que foram vítimas pelo Estado, né, decorrente de ações policiais, não tinham o ensino fundamental completo. Então, a gente está falando de uma juventude que é vulnerabilizada, que vive situações de violações de direito, né, que interromperam ali a escola, que não tiveram acesso à educação, a essa formação do ensino fundamental, não chegaram até o ensino fundamental. Então, a gente identifica que a política de segurança pública, a partir da ostensividade, está chegando a um público, né, está chegando a uma população que é perpassada por várias vulnerabilidades, sendo uma delas também, quando a gente pensa, o crime organizado, né, o envolvimento com dinâmicas criminais, que é um cenário muito desafiante para a gente pensar também, mas que as mortes revelam para a gente, para além dessas dinâmicas também, a forma como os vários contextos de policiamento vêm acontecendo. Então, nem todas essas mortes, essas 200 mortes, aconteceram em situações de confronto. E é isso também que a gente vem provocar com os dados do Pele-Alvo, enfatizando que é muito importante que a investigação seja feita, para que a gente entenda de que forma essas mortes aconteceram e para que também a gente não acabe naturalizando e generalizando essas mortes dentro de uma ideia de combate ao crime e de confronto. Então, é importante a gente pensar por essa perspectiva também, já que os dados nos ajudam a pensar quem são essas pessoas vitimadas pela polícia, né? Que são pessoas negras, em sua maioria, são pessoas moradoras de favelas e periferias, e aí a gente entende isso também pensando a dinâmica das polícias em territórios mais vulnerabilizados, mais marginalizados, e em territórios que são mais ocupados pelas elites, né? A gente entende que existe uma diferença nessa ação, uma diferença da forma como as polícias chegam nesses territórios, e também a gente pensar a questão do acesso à educação, né? Então, a gente está falando de uma população que tem uma série de direitos violados e que, quando a segurança pública chega, acaba violando mais um direito também, que é o direito à vida, né?
1: É isso, estamos conversando com a Fernanda Lobato, cientista social, pesquisadora, trazendo análise sobre esse assunto. Inclusive, a minha próxima pergunta, Fernanda, para a gente trazer aqui os dados, 4 estados registraram aí maior número de mortes nas respectivas séries históricas, né? E nós temos aqui o Ceará, como nós dissemos, com 200 casos registrados. Tivemos também o Maranhão com 142, o Pará com 632 e São Paulo com 834 mortes decorrentes de intervenções policiais. Há especialistas, Fernanda, que criticam a questão da militarização do confronto, né, como formas de reforçar a segurança pública. No seu entendimento, como é que você enxerga essa situação e o que que esses números, né, trazendo esse recorte do Ceará em relação a outros estados, pode também representar na prática?
0: Sim, a gente corrobora com essa análise, porque a gente entende que existe uma série de estratégias e uma série de investimentos que são muito mais viáveis, são muito mais efetivas do que o confronto, né? Então, a gente entende que quando uma pessoa morre por ação da polícia, por ação do Estado, esse Estado, ele também falhou, né? Porque é uma vida ali que poderia ser preservada, é uma morte que poderia ser evitada, e que poderia ser até prevista, né? Então, a gente está falando dos números de 2025, mas quando a gente pensa os números de 2026, a gente também já vem aí numa crescente dessas mortes por intervenção policial no Ceará, em que é muito importante que a gente pense como evitar essas mortes, né? Como evitar ações da polícia que sejam da letalidade, mas como pensar formas de preservação também. E, mais uma vez, como é que a gente pode pensar as políticas de segurança pública integradas com outras políticas de prevenção à vida e também de prevenção à violência, né? Quando a gente pensa nos programas de prevenção à violência, o alvo dessas políticas são justamente pessoas que são alvos também dessa polícia que se constitui dentro desse racismo estrutural e desse racismo institucionalizado. Então, é muito importante que a população

0: população negra cearense não seja alvo apenas da polícia e da ostensividade da polícia, mas que também seja alvo das políticas de prevenção. E aí a gente está falando também de pessoas que estão ali nas dinâmicas criminais, porque nós entendemos que existe uma série de violações de direitos e colocar a grande pergunta também desafiadora, né? Como desarticular o crime? Como fazer com que sujeitos que estão envolvidos em dinâmicas criminais se desarticulem e possam ter outros caminhos, outras possibilidades de vida e ter garantia, acesso a outros direitos, e não só o direito à violência. Então, essa análise ela vai muito no sentido de pensar que é muito mais efetivo investir em formas de garantias de direitos e de garantia da cidadania do que a gente pensar na ostensividade, porque a ostensividade vai gerar outros custos, né? Como o custo social também. A gente tem territórios no Ceará marcados pelas consequências da violência policial, marcados pela violência policial cotidiana também. Porque aqui a gente traz os dados da letalidade, mas nós entendemos que existe um cotidiano marcado também por práticas abusivas, por práticas que vão contra o que a polícia deveria fazer na legalidade. Então a gente está tentando analisar esse cenário complexo também.
1: Tá, então, a análise da Fernanda Lobato, que é pesquisadora e cientista social, a quem a gente agradece pelas contribuições aqui no Verdinha Notícias. Uma ótima semana, Fernanda.
0: Obrigada, Alânio. Boa
1: Boa
0: noite, boa
1: noite.
0: semana.
1: Agora são 7h43. Olha, meus amigos, rapaz, a Bélgica acaba de virar o placar, não é isso, Sávio Manfredini? 3-2 em cima do Senegal. Foi buscar, hein? Tava perdendo ali até o finalzinho do segundo tempo e conseguiu a virada. O jogo na prorrogação, hein? Segundo tempo já da prorrogação. E a Bélgica, uma virada impressionante. A gente fala mais sobre Copa do Mundo no próximo bloco. Inclusive, vamos falar também de política, tá? Porque o governador Elmano de Freitas é alvo de liminares da Justiça Eleitoral por suposta propaganda antecipada em atos aqui do estado do Ceará. 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
1: Agora em Fortaleza, são 7 horas e 47 minutos.

0: antecipadas. Conforme especialistas ouvidos pelo Ponto Poder, a propaganda eleitoral antecipada ocorre quando há atos de publicidade para uma candidatura ou pré-candidatura antes mesmo do início da campanha oficial. Em 2026, a campanha começa apenas em 16 de agosto. O pedido explícito de voto antes dessa data, portanto, é o que caracteriza esse tipo de ilícito. Para isso, costuma haver uma menção expressa à eleição do ano em curso e ao número do candidato. Mas nem sempre isso se dá de maneira explícita. Mesmo que não haja o pedido expresso de voto, a Justiça tem conseguido mapear outras manifestações que indicam a intenção clara de atrair o eleitor antes da campanha. No site do Diário do Nordeste, o Ponto Poder aprofunda essa discussão, indicando quais condutas são vedadas e quais são autorizadas pela Justiça Eleitoral. Com informações da repórter Milena Murta, Ingrid Campos, para a Verdinha, FM 92.5 e TV Diário.
1: Ainda falando de política, olha só, em destaque no Diário do Nordeste, gente, Heitor Ferrer e Romeu Aldighieri discutem após o oposicionista sugerir convocação de titular da SSPDS. Vou trazer aqui os detalhes para você dessa matéria do Bruno Leite. Os deputados estaduais, o Heitor Ferrer, do PSDB, e o Romeu Aldighieri, né, que é o presidente da Assembleia Legislativa, e eles foram protagonistas de um desentendimento durante o primeiro expediente da sessão ordinária da Casa Legislativa, né, da Alesse, esta quarta-feira. A discussão ocorreu após o oposicionista solicitar o comparecimento de Roberto Sá, que é o secretário, né, da Segurança Pública do Estado do Ceará, ao plenário para prestar esclarecimentos sobre a operação que localizou a plantação, né, de milhares de mudas de maconha em Acopiara na última quinta-feira. Esse caso que segue repercutindo ainda, né, meus amigos, agora dentro da Assembleia Legislativa. Essa ação está sendo alvo de investigação pela CGD, nós até trouxemos aqui na nossa programação, né? Após denúncias de falha nos procedimentos de custódia, denúncias registradas pelo deputado federal André Fernandes. Essas possíveis falhas foram denunciadas por ele, né, no fim de semana, através das redes sociais. Ao subir à tribuna da Alesse, o Heitor Ferrer defendeu, dizendo que houve a identificação da plantação pelos policiais civis e a determinação de destruir, né, todo esse material, toda essa maconha, essa plantação, que chamou de Pantanal de Maconha. Abre aspas aí para essa expressão, né? O autor do requerimento que formalizou a convocação disse que a situação deixou em risco a moral e a credibilidade da gestão da Secretaria da Segurança. E nisso, nós tivemos, na sequência, o Romeu Aldighieri rebatendo, né, o deputado Tucano, deputado do PSDB. Ele justificou que se tratava de um reparo, queria fazer um registro de parabenizar a atuação das forças de segurança do estado do Ceará. E abre aspas aí para a fala do Romeu Aldighieri: os números do estado em segurança pública em 2026 são extraordinários, fecha aspas, para a fala aí do Romeu Aldighieri, e os ânimos, claro, se exaltaram, né? A gente sabe como é dentro do plenário, quando um deputado toma a fala e o outro rebate, cria-se aquele clima, né, de inimizade, e dessa vez não foi diferente, né, entre os deputados, o Romeu Aldighieri e também o Heitor Ferrer. Você quer saber mais detalhes? Entra lá no diarionordeste.com.br, na editoria Ponto Poder. Agora são 7 horas e 52 minutos.
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1: A Corte de Cassação da Itália anulou a decisão da instância inferior, gente, que havia autorizado a extradição de Carla Zambelli pela condenação por porte ilegal de arma. Sávio Manfredini é quem traz esse e outros destaques internacionais.
3: A justiça italiana determinou que seja realizado um novo julgamento pela Corte de Apelação, responsável pela decisão negativa à ex-deputada. Em audiência nesta quarta-feira, a Procuradoria-Geral do país pediu a rejeição do pedido de extradição referente ao caso. O órgão acatou o argumento da defesa de que o

0: O processo no Brasil foi afetado por falta de imparcialidade. O ministro Alexandre de Moraes pode ter influenciado o julgamento, embora a relatoria do caso seja de Gilmar Mendes. O decano do STF chegou, inclusive, a enviar garantias exigidas pela Itália. A ex-deputada Carla Zambelli foi presa no país europeu devido a um mandado de prisão internacional emitido pelo Supremo Tribunal Federal após ela fugir do Brasil. A ex-parlamentar foi condenada a 10 anos de prisão por ser a mandante da invasão ao sistema do Conselho Nacional de Justiça para forjar um mandado de prisão contra o ministro Alexandre de Moraes. E o governo Trump anunciou nesta quarta-feira sanções contra dois brasileiros, três empresas baseadas no Brasil e uma empresa portuguesa por suposta ligação com a facção criminosa Primeiro Comando da capital. As sanções foram formalizadas pelo Departamento do Tesouro norte-americano. Essa foi a primeira rodada de medidas do governo Trump contra alvos que acredita ter relação com a facção brasileira após ter classificado o PCC e o CV como grupos terroristas internacionais em junho deste ano. No comunicado do Departamento do Tesouro, o governo Trump voltou a chamar o PCC de maior organização criminosa transnacional do hemisfério ocidental, e afirmou que a facção representa uma ameaça significativa à segurança nacional dos Estados Unidos. Sávio Manfredini para a Verdinha FM 92.5 e TV Diário.
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2: 7h54, olha meus amigos, terminou, hein? Nesse instante, a Bélgica venceu o Senegal. Rapaz, conseguiu a virada. Impressionante, né? Inclusive os dois jogos de hoje, duas viradas, né? Até o momento. Nós tivemos a Bélgica agora derrotando o Senegal por 3-2, depois de sair perdendo por 2-0 e está perdendo até praticamente os 40 minutos do segundo tempo. Conseguiu fazer os dois gols, levou para a prorrogação a partida e fez um gol de pênalti lá já, né, no tempo extra na prorrogação. E garantiu aí a classificação para as oitavas de final. A Bélgica, então, entre as 16 melhores seleções da Copa do Mundo. E a Bélgica, gente, vai enfrentar quem passar de Estados Unidos e Bósnia, que é o jogo que acontece logo mais, tá? Nós teremos às 21h os anfitriões, né? Estados Unidos encarando a Bósnia e Herzegovina, um confronto em que Estados Unidos são bastante favoritos, né, pela campanha que fizeram na primeira fase e por jogar em casa também. Tudo leva a crer que os Estados Unidos devem avançar, mas do jeito que essa Copa está surpreendendo, meus amigos, não é de se duvidar que a Bósnia apronte para cima dos norte-americanos, algo que nós vamos acompanhar. Mais cedo, a Inglaterra também conseguiu a classificação e os ingleses, assim como os belgas, viraram para cima da República Democrática do Congo, modesta República Democrática do Congo, né? Saiu na frente e a Inglaterra virou aí Harry Kane, fazendo a diferença nessa Copa que, como nós conversávamos dos bastidores, viu, sabe, Manfredinho? As grandes estrelas, né, estão aparecendo nessa Copa do Mundo. Temos aí Mbappé e Messi dividindo a artilharia, né, até o momento. Temos o Haaland logo na sequência, representando a Noruega. Vini Júnior representando a seleção brasileira, né, todos esses brigando aí pela artilharia. E hoje nós tivemos, então, dois gols de Harry Kane virando para a Inglaterra em cima da República Democrática do Congo. A Inglaterra avança, então, para a próxima fase, para as oitavas de final, para encarar o México. Jogaço que vem pela frente. Então, gente, olha, hoje teremos Estados Unidos e Bósnia às 21h. Teremos amanhã Espanha e Áustria às 16h. Portugal e Croácia, jogo bem interessante, confronto muito equilibrado às 20h. E meia-noite de terça para quarta-feira, nós teremos Suíça e Argélia. Confrontos já definidos nas oitavas de final até o momento. Canadá e Marrocos. Marrocos que passou pela Holanda, né? Canadá passou pela África do Sul. Paraguai que surpreendeu a Alemanha encarando a França. Mais um confronto daqueles carne de pescoço, né? Para os paraguaios, os franceses que são talvez aí a seleção apontada.

0: como a principal favorita, né, a essa Copa do Mundo. Temos o Brasil encarando a Noruega. Teremos ainda México e Inglaterra, né? Duas equipes que se classificaram. O México na noite de ontem ainda, né, venceu bem jogando em casa. E a Inglaterra, que passou sufoco hoje diante do Congo, mas conseguiu a classificação. E teremos então agora a Bélgica esperando aí o vencedor de Estados Unidos e Bósnia. É isso, meus amigos. Muitas águas ainda para passar nessa Copa do Mundo e a gente vai seguir de olho em tudo, né? Olha, muito obrigado a todos vocês que estiveram conosco e mais um Verdinha Notícias. Obrigado também ao nosso time, o Sávio Manfredini, aqui nos estúdios, junto com Samuel Macedo, a dupla comandando as atividades aqui no estúdio. O Gutierre Madeira não quis dar moral para vocês, viu, Sávio? Agora sim. O Gutierre Madeira na direção de imagens, o Jefferson Gomes nos caracteres, o PH no Master. Temos a supervisão de jornalismo da Tainá Martinez, o apoio da nossa estagiária Luana Moura, a coordenação da Karine Zaranza, a gerência de jornalismo da Ivila Bessa e a direção de jornalismo e esportes do Gustavo Borto. A gente volta amanhã, tá? Com muito mais pra você a partir das 7 horas. Um abraço, fique em paz, até lá.
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2: Boa noite, amigos! Sou eu mesmo, aqui na Verdinha, 92,5 até 9 da noite. A gente vai tocando barco aqui, dando bola

para você realmente, né? Aqui do Jogada 3 até às 9 da noite. E hoje a gente vai continuar falando sobre Copa do Mundo. João Bandeira Neto daqui a pouco aparece aqui no programa, né? Pra gente conversar sobre a seleção brasileira. Mas, meus amigos, o que é Copa do Mundo, né? Senegal abre 2 gols de vantagem contra a Bélgica. Em 2 minutos, já pro finalzinho do segundo tempo, aí a Bélgica empata e consegue, na prorrogação, também fazer mais um gol, né? Ou seja, faz um gol na prorrogação, segura 3-2 e tira Senegal. Quando o Senegal fez 2-0, estava jogando melhor que a Bélgica, eu imaginava que Senegal estaria na próxima fase da Copa do Mundo. Mas isso é Copa do Mundo, né? Às vezes o imponderável acontece, aconteceu, né? Senegal estava jogando melhor, fez 2-0, teve chance de marcar mais um gol, pelo menos, não conseguiu, e aí veio a virada da Bélgica, 2-2 no tempo normal, na prorrogação 1-0, 3-2 para o time belga, que vai à outra fase da competição, e Senegal se despede, né, da competição, o Senegal. Mas a gente vai ter também destaques aqui do programa, né? Tem destaques do Fortaleza, que jogará amanhã contra a equipe da Ponte Preta. Fernanda Alves vai trazer destaques da equipe do Lyon. A Ponte Preta, que eu vou te contar, hein? A Ponte Preta, meu amigo, tá numa situação horrível. A Ponte Preta terá seus destaques aqui na voz do amigo, né? Deixa eu ver, rapaz. Deixa eu falar aqui o nome do nosso repórter que está trazendo essas informações lá do GE.globo de Campinas, o Heitor Esmeriz, lá de Campinas, São Paulo, vai trazer destaques da equipe Ponte Pretana. A situação é complicada, ele vai fazer aí um raio-x, né? Dessa Ponte Preta que joga aqui amanhã contra a equipe do Fortaleza. Transmissão total aqui da Verdinha, Breno Rebouças na narração, os comentários do André Almeida, as reportagens da Fernanda Alves. A bola começa a rolar às 21, mas às 20 o nosso querido Breno Rebouças já está empunhando o microfone campeão da Verdinha, abrindo os trabalhos para a bola rolar às 21 horas. E será um jogo que o Fortaleza tem tudo para vencer, né? Mas que não aconteça aquilo que aconteceu diante da equipe do América Mineiro, né? Quando o Fortaleza foi surpreendido e o América, que então era a lanterna da competição naquela situação, venceu por 3-0 a equipe do Lyon. Tomara que amanhã não aconteça algo parecido, né? O que a torcida do Leão quer, e claro, nós também, como cearenses, não queremos, né? Tem destaques também do Ceará. Ceará que vai jogar contra a equipe do Goiás. O Daniel Paulista vai estar também aqui no programa, né? Para trazer as impressões. Ele falou ontem, né? Mas já nesses primeiros treinos dele à frente da comissão técnica da equipe do Ceará, a gente vai trazer destaques do Daniel Paulista, mas o Daniel Farias vai trazer também um amplo noticiário da equipe do Ceará. Lembrando que a técnica é do Samuel Macedo, e eu quero a sua participação, tá bom, meu amigo? Venha, manda a sua mensagem de texto ou de áudio, o DDD 859-8887-1306, participa conosco, faça aí como o meu amigo Clodoaldo, porteiro Clodoaldo, né? Lá do Edson Queiroz, que já está confirmando a audiência, é torcedor do Lyon. Ele manda um alô para toda a turma lá do Dendê. Que Deus abençoe a todos nós. Obrigado, meu querido Clodoaldo. Faça aí como o Clodoaldo, manda a sua mensagem, tá legal? Não esqueça de mandar a sua mensagem, que é muito importante aqui para nós, tá legal, meu querido amigo? Eu vou já trazer aqui a Fernanda Alves, né? Ela deu uma notícia hoje nas redes sociais aqui da Verdinha,
né, para

0: a saída do Brits. Brits não é mais jogador do Fortaleza, não vai mais jogar pelo Fortaleza. Não sabemos o destino dele, mas o Brits é envolvido aí numa polêmica, numa cobrança, né, de dívida aí com o senhor, acaba deixando a equipe do Fortaleza. Aí eu quero a sua opinião, torcedor do Lion. O que você acha aí dessa saída do Brits, que ainda era remanescente, um dos remanescentes daquele time de 2024, né? Quando o Fortaleza foi quarto colocado da Série A do Campeonato Brasileiro. Pochettino também, mas por questões financeiras, também está saindo, né? Numa troca lá com o Neres, zagueiro da equipe do Vitória, vem para cá e ele vai para lá. Aí é uma troca. Mas vamos ouvir a Fernanda. Eu trouxe aqui, depois ela vai falar sobre o jogo em si, né? Mas a Fernanda, ela fala, ela gravou, né, para as redes sociais da Verdinha, falando sobre essa saída do Brits, e a gente vai ouvir aqui no programa. Cadê a Fernandinha? Deixa eu só plugar aqui o áudio dela e voltar aqui um pouquinho para a gente pegar do começo aqui a fala da Fernanda Alves. Tá legal? Fica só ouvindo na internet, tá legal, querido? Legal. Aí a Fernanda traz o destaque dessa informação, que todo mundo já sabe, mas o jogada terceiro tempo também repercute, né? Capitão Brites não defenderá mais as cores do tricolor com a apuração do jogada. Rapaz, ele tinha problema com a SAF e também com o senhor Pedro Martins. Deixa eu já ouvir aqui a Fernanda Alves, vamos lá, ouvi a Fernanda Alves dando essa notícia, mas ela vai voltar já também falando do time e ainda reforçando sobre o Brits. Fala aí, Fernanda.
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2: Beleza, informação confirmada pelo Diário do Nordeste e a equipe do Jogada. O atleta que estava no Tricolor de Aço desde 2022 deixa o clube após uma relação desgastada entre ele e a SAF do Fortaleza. Foram confusões acaloradas, inclusive ontem isso aconteceu após a reapresentação, pensando no jogo contra a Ponte Preta amanhã, e agora ele deve seguir novos rumos, em breve divulgados mais detalhes pelo próprio clube, que ainda não se pronunciou oficialmente, e também detalhes sobre esse processo de rescisão. Claro que você vai acompanhar os detalhes aqui no @jogadasvm, em todas as nossas plataformas digitais.
0: Legal, valeu, Fernanda Alves, trazendo essa informação aí. E aí, torcedor do Tricolor, o que você acha dessa saída do Brits, que por muito tempo, né, aí, acho que umas quatro temporadas, o Brits defendeu a camisa do Tricolor e, diga-se de passagem, né, honrou realmente a camisa do Lion, o vigoroso zagueiro argentino Brites, que não mais defenderá a equipe do Lion nessa temporada, nessa Série B, vai procurar o seu outro destino, o jogador Brits. Torcedor do Leão, vai fazer falta o Brits? Como também o Pochettino, que deixou também o Leão, não é? Quero saber a sua opinião aqui no Jogada Terceiro Tempo. Você manda a sua mensagem de áudio ou de texto para o nosso DDD 859-88-87306. Tá legal? Participa conosco. Quero ouvir você aqui no Jogada 3. Como vou ouvir também agora o Daniel Paulista, né? Novo técnico da equipe do Ceará. Essa semana já começou os trabalhos e ele traz aqui as suas primeiras impressões do elenco e necessidade de mudanças urgentes. Fala, Daniel Paulista.
3: Eu gostei da primeira impressão que eu tive ontem, sabe? Porque nós fomos muito claros, transparentes na nossa chegada, e é uma característica nossa do trabalho do dia a dia, de ser muito verdadeiro com os atletas, que todos nós precisamos dar uma resposta, inclusive o próprio Daniel que está chegando. Eu preciso de resultado, só que eu sozinho não vou fazer nada. Eu preciso dos atletas, como os atletas precisam do comando técnico, como todos nós precisamos do apoio da presidência, da direção. Todo mundo precisa fazer a sua função e entender que o momento agora é de urgência. O momento é de se sair de qualquer tipo de zona de conforto, de situação que tá cômodo. Não, não, tá, não pode estar cômodo para ninguém. Nós precisamos reverter o cenário. Claro que ninguém vai reverter em uma semana. Tem que ter tempo, tem que ter continuidade, sabe? Tem que as coisas têm.

0: que ter andar, mas a indignação que eu percebo interna pela condição que o Ceará se encontra hoje, tanto em termos de rendimento quanto em classificação, já é um ponto importante para que a gente possa andar para frente.
1: É verdade. Daniel Paulista segue falando conosco. Ele fala agora sobre esquema tático a ser adotado pelo time do Ceará. Vamos ouvir novamente aí o Daniel Paulista, técnico da equipe do Ceará.
0: Ali nós fizemos um trabalho com basicamente quatro homens no meio-campo, que hoje é pouco visto, mas que deu resultado. Em determinado momento nós conseguimos atingir um grande futebol. Aqui hoje nós temos alguns atletas à disposição, mas assim, estou tentando encontrar ainda o que seria melhor para o jogo de sábado. Não é uma coisa que eu tenho ainda definida, mas vai muito daquilo que eu vou ter à disposição. Se tivermos atletas para jogarmos num 4-2-3-1, vamos jogar. Se tivermos atletas que entendemos que precisamos de um meio campo mais forte com três volantes, também podemos fazer, né? Ou até mesmo jogar com propriamente dois atacantes. É uma coisa que estão sendo estudada para o jogo de sábado. Podemos ter uma equipe equilibrada e que vai, já nessa primeira partida, tentar resgatar características importantes, que são características do Ceará, sabe? Uma equipe de luta, de competitividade, de disputa, que vai lutar pela bola o tempo todo e que seja uma equipe perigosa sempre no setor ofensivo para buscar a vitória a todo momento, independente se vai jogar fora ou dentro de casa.
1: Muito bem, segue falando aqui conosco o Daniel Paulista, agora sobre a necessidade de contratações.
0: Os seus reforços estão sendo conversados para todos os setores, que eu acho que se fazem necessários. Nós tivemos aqui, como eu disse, quatro saídas já efetuadas, e nós precisamos de jogadores que venham para repor essas saídas, né? Especificamente, são dois jogadores de meio campo, dois jogadores de beirada de campo, que nós temos que repor eles com as características que esses atletas tinham para o nosso elenco. Porque são peças que fazem falta, até porque se você quiser mudar, às vezes, um sistema de jogo, alguma situação, você precisa de peças com características diferentes para que nós possamos, em determinado momento, alterar para buscar sempre o melhor rendimento, as necessidades. Então, assim, hoje se conversa por reforços em todos os setores e vamos trabalhar muito para poder consegui-los.
1: Tá aí, só o começo, hein? Tem muito mais de Ceará, tem muito mais de Fortaleza dentro do Jogada Terceiro Tempo e também teremos João Bandeira Neto já no próximo bloco falando de Copa do Mundo e da Seleção Brasileira. 8h15, vem aí os nossos comerciais. 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
3: Olha o Jota Rômulo aí, gente!
4: Ah, sou eu mesmo, hein? Neguinho da Beija-Flor. Tamo juntos aqui no Jogada, terceiro tempo, até 9 da noite. Daqui a pouco tem o João Bandeira. A gente vai agora, né? O João, chegando agora o nosso João Bandeira pra falar

0: de Copa do Mundo e especial também de Seleção Brasileira, né? Seleção Brasileira que vai jogar contra a Noruega, né? No 5 da tarde, meu Deus, 5 da tarde do próximo domingo. E todos nós da torcida, vem Hexa, chega mais, João Bandeira aqui no Jogada 3, boa noite, João.
1: João Bandeira.
2: Fala, Jadinho, boa noite pra você, boa noite pra todo mundo ligado aqui no nosso Jogada Terceiro Tempo. É isso, meu camarada, que vem o Hexa, essa é a nossa torcida, essa é a nossa expectativa. Brasil aí que já iniciou o treinamento, né, ontem quem jogou, quem atuou na última partida contra o Japão, fez apenas um trabalho regenerativo. Mas hoje, no treino de hoje lá em pertinho de Nova York, né, em Nova Jersey, onde o Brasil está treinando, fazendo seu QG lá de treinamento. Hoje todo mundo a campo, a galera começou já a treinar, já a pensar nessa Noruega. Seleção difícil, time complicado, que a gente tem que reforçar. Ontem a gente destacava aqui sobre quem seria esse substituto, né, do Paquetá. O Paquetá que vai ser cortado da seleção, dificilmente se recupera ainda para essa Copa. E aí o grande favorito seja o Bruno Guimarães aí para ficar no lugar do Paquetá. E a gente vai acompanhar isso, Jotinho, justamente nos próximos dias, porque ele pode ter várias opções, né? Várias opções desse meio, né? Você pode ter o Endrick, que vai ser um pouco mais avançado, pode ter o próprio Martinelli, pode ter o próprio Fabinho para segurar, a gente comentava isso ontem. E é isso, enquanto o Paquetá sai, volta o Rafinha, né? O Rafinha vai ter a oportunidade de voltar, vai estar à disposição no banco. Não sei se vai ser como titular, eu acho que ele não está jogando bola o suficiente para entrar como titular. Então é melhor ele segurar no banco um pouquinho, porque o garoto Ryan, que entrou no lugar dele, entrou muito melhor. Então vamos acompanhar isso, ver como é que vai correr esses treinamentos. Amanhã a gente deve ter uma autorização mais do grupo, porque esse treino que o Ancelotti fez hoje foi totalmente fechado para a imprensa. Então, a imprensa não teve acesso ao treinamento. Então, não se sabe como treinou. A expectativa é que o Ancelotti não faça tantas variações, não faça várias mudanças e mantenha a base dessa seleção que venceu o Japão, Jatinho.
0: É verdade. Hoje, né, nós tivemos Inglaterra 2-1 na República do Congo e a Bélgica e Senegal. Rapaz, que jogo, hein? O Senegal fez 2-0 e eu já tinha a impressão que ele estaria na próxima fase da Copa. Teve até chance de fazer um terceiro gol e matar, né, o time belga. Mas assim, leva 2 gols em 2 minutos. Né, em 2 minutos ele leva 2 gols no segundo tempo do tempo normal, né, dos 90. Aí vai para a prorrogação, acontece aquele pênalti. Alguns acham duvidoso, para mim foi pênalti, e aí perde de 3-2. Queria ouvir a sua opinião em relação ao pênalti marcado e também a essa situação de Senegal, que estava melhor no jogo, né, João?
2: Pois não é, cara. Copa do Mundo, ela surpreende, né, Jota? Pô, lamentei demais. Confesso que eu tava na torcida pro Senegal, time africano fazendo história, rapaz. Fez o 2-0, jogando melhor. E eu dizia no jogar do segundo tempo, eu dizia, olha, a França, de todas as equipes que enfrentaram a França nessas, todos esses jogos de Copa do Mundo, quem mais deu dificuldade para os franceses foram os senegaleses. O Senegal fez um primeiro tempo duríssimo contra a França. E é boa. E é favorita. E aí eu comecei, eu disse, opa, vai dar certo. Fez o 2-0, mas acabou não segurando, né? No primeiro jogo, no primeiro gol da Bélgica, boa. Na segunda, a falha defensiva, o goleiro saiu meio atabalhoado. E num detalhe, né, um pênalti no último minuto ali. E aí, Jota, tem várias interpretações, né? Tem várias interpretações, o VAR olhou por vários lances. Foi um pouco imprudente o zagueiro, deu aquele carrinho tentando tirar a bola, mas acertou mesmo o pé do goleiro, do atacante da Bélgica. Então é muito disso, viu, Jotinha? Que pena o Senegal ter desperdiçado essa chance de avançar. Tava com, como a gente diz, né, a faca e o queijo na mão para avançar, meu amigo. A gente lamenta, assim. E hoje pela manhã, essa vitória da Inglaterra contra o Congo também de virada, né? Pareceu muito o roteiro de Brasil e Japão. O Congo abriu o placar, a Inglaterra empata e no finalzinho vira. E só tá sendo para comprovar uma coisa, né, Jota? Não tem nenhuma partida resolvida, meu amigo.
0: É verdade.
2: Então, ninguém tá tendo vida fácil. E é bom pra Dona Espanha,

0: Argentina, Portugal, todos esses que vão jogar amanhã, ficarem de olho, né? Porque até agora ninguém sobrou, tirando a França, óbvio, né? A França tá jogando futebol acima de todo mundo. Mas Brasil passou com dificuldade, Alemanha foi eliminado, Holanda eliminado, Inglaterra passou com dificuldade, Bélgica da prorrogação, enfim, é uma Copa que não tem ninguém resolvido, todo mundo muito, muito iguais, né, Jota? Os jogos muito disputados do último, do começo ao fim.
1: É verdade. Para encerrar, né, os trabalhos hoje, aí nós teremos Estados Unidos e Bósnia e Herzegovina, né, jogo que vai ser 21 horas, horário aqui de Brasília. Aponta alguém aí para passar, João?
0: É isso, eu acho que os Estados Unidos é o favorito, sabe, Jota? Me surpreendeu, eu confesso que eu não estava acompanhando muito a seleção americana, mas está fazendo uma Copa do Mundo muito redonda, sabe? Fez uma primeira fase invicta, jogando em casa, jogando bem. Os americanos são os favoritos a passar, justamente porque primeiro tem o apoio da torcida, né? Mais de 60 mil pessoas no estádio hoje lá em Dallas, e fora também todo esse comprometimento tático, jogadores muito bem. Está sendo uma grande surpresa a seleção americana. Eu acho que ela passa da Bósnia, viu, Jota?
1: É verdade, acredito, concordo com você. Acho que os Estados Unidos vai passar legal aí pela Bósnia. Forte abraço a você, viu, João?
0: Tio, só para encerrar, eu vi uma notícia que eu acho que pode lhe interessar. Eu vi aqui que você tá de fora. Ah, você vai trabalhar sábado, né, na escala, no jogo do Ceará. Isso. Então, tá, não. O que eu tava vendo aqui, viu, Jota, que os ingressos para Brasil e Noruega estão sendo vendidos a partir de R$23 mil, tá?
1: R$23 mil.
0: Pra você acompanhar Brasil e Noruega, mas você vai trabalhar no sábado, não vai dar pra você ir pro estádio domingo, né?
1: É, rapaz, poderia pegar um voo bem rápido, né?
0: Ô, rapaz, R$23 mil, o ingresso mais barato pro jogo Brasil e Noruega, já pensou?
1: Mas R$23 mil, meu amigo, eu vou te contar,
0: João, restam poucas unidades, viu?
1: Poucas unidades, né? Por mim, pode ficar essas poucas unidades aí também, viu?
0: Pode ficar, né, Tim? Se você quiser, eu mando o link aí.
1: Até porque eu vou trabalhar, né, sábado,
0: é,
1: né?
0: É verdade. É melhor acompanhar, né, Goiás e Ceará, né, foi estreia aí do Daniel Paulista e tal.
1: Mas é só por esse detalhe mesmo, né, detalhe financeiro não, viu, João?
0: Só porque tem a Série B, né, Jota? Só porque tem a Série B.
1: É verdade. Valeu, querido, um abraço, até amanhã, viu, João?
0: Um abraço, valeu.
1: Valeu, meu querido, 8h25, dá tempo pra gente dar uma passadinha na galera, né, você na jogada, né, meu querido Samuel Macedo, você tá bem? Tá tudo bem com você? Graças a Deus. Tá legal. Então vamos lá. Você na jogada.
2: Você na jogada. Você na jogada.
1: Vamos lá. Fala aí, torcedor.
3: Jotinha, essa nota do Fortaleza aí é palhaçada com o torcedor. É absurdo. Falta de transparência total. Falta de respeito com o torcedor do Fortaleza. O Brits nunca quer pra sair. E o CEO, ele é um sem vergonha.
1: Ih, rapaz, cuidado. Olha aqui. É, vamos ter calma, né, gente, nas palavras, né? Vamos lá, então, mais um torcedor conosco. Fala, meu amigo.
4: Ô, grande Jotinha, boa noite.
1: Boa noite.
4: Davi Duarte.
1: Fala, Davi.
4: Amante, fã da Verdinha. Tô em toda a programação. E Jotinha, obrigado. Goiás, né? Mais um desafio pro Ceará. A gente fica temeroso, né? Que acho que dessa vez, se o Ceará perder, a degola ali espera. Muito complicado, muito sofrimento para nós torcedores, e a gente não sabe mais o que fazer, entendeu? É muito complicado. Eu, particularmente, joguei a toalha. O Ceará não sobe esse ano, já tem que fazer projeto pro próximo, coisa que não é fácil, e vida que segue. Mas eu vou falar para você: ruim situação no meu clube. Valeu, boa noite.
1: Valeu, boa noite, Davi Duarte de Varetama, mais um torcedor, fala aí, meu amigo.
5: Boa noite, Jota.
1: Boa noite.
5: Gostaria de expressar minha tristeza, né, porque eu acho isso um absurdo que tem acontecido no Fortaleza. Essa troca do Pochettino no meio de campo, um volante, por um zagueiro, quer dizer, já estavam costurando a saída do Brits antes mesmo de ter acontecido aquilo. É, chamaram a torcida, prepararam o dossiê, tem muita coisa errada aí. Então, assim, hoje o que eu tenho para falar é fora CEO Pedro Martins, você está querendo destruir o nosso Fortaleza. Você pode estar querendo acertar, mas você está destruindo o nosso Fortaleza. Então, que venha Alex Santiago, mas esse Pedro Martins já

0: Adrian, né? Tá secando, não tem torcedor mais nos estádios, né? Mesmo o time estando aí em sétimo, já teve em quarto, mas mesmo assim ninguém confia no trabalho dele, né? Então a minha tristeza e meu repúdio, enquanto esse homem estiver no Fortaleza, eu não piso no estádio. Obrigado, boa noite.
1: Valeu, boa noite.
0: Boa noite.
1: Só esqueceu de falar o nome dele, né? Mas tá dado o recado, amigo. Mais um torcedor.
2: Boa noite a todos. A terceira jogada, Jotinha, quem está falando, é o Edinho Candiré, do Parque da Chapa.
1: Boa noite.
2: Infelizmente, o zagueirão saiu, o Briggs, né, rapaz? Grande jogador. Mas é isso aí, vida que segue, vai uns e vem outros, né? Espero que o Fortaleza contrate bem outro zagueirão. Tamo junto, Verdinha.
1: Mais um torcedor, fala, meu amigo.
3: Amigo do programa Jogado do Terceiro Tempo, J. Romulo, Samuel Macedo, é João Bolsocrata. J. Romulo, essa vitória do CRB contra o Botafogo de Ribeirão Preto foi muito importante, porque deixa o Botafogo de Ribeirão Preto na zona de rebaixamento e dá uma tranquilidade ao Ceará para enfrentar o Goiás fora da zona de rebaixamento. O ano passado também, o CRB estreou na Série B com a vitória contra o Botafogo de Ribeirão Preto, lá em Ribeirão Preto. Já o Fortaleza esse ano estreou, foi levando ao goleado do Botafogo de Ribeirão Preto. Boa noite pra vocês.
1: Valeu, tá aí o João, mais um torcedor pra falar conosco aqui do Jogada 3. Fala aí, meu amigo.
4: E aí, Jotinha, beleza? Boa noite, é Fran Leão na Messejana.
1: Fala,
4: Fran. Raiva com o Saf e Espírito Martins. Quem é pra sair é o Carpini e Estádio Fuentes. Duas pragas, três pragas. Estão acabando com o Fortaleza. Valeu.
1: Tá aí, torcedor do Fortaleza na bronca, né? Com... A SAF não queria a saída do Brits, mas é aquela situação, né? Os ciclos, eles terminam, né? Começam e terminam. Todo ciclo é assim, né, amigo? Inclusive o ciclo da vida, né? A gente nasce, vive e depois vai para onde viemos. Vamos ao segundo bloco do ao pó voltaremos, né? Ao segundo bloco de comerciais, Verdinha, jornalismo que fala a nossa língua.
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3: Voltando aqui no Jogada, terceiro tempo, para a gente falar muito mais ainda de Ceará, de Fortaleza, né? A gente já vai trazer os nossos repórteres, mas deixa eu dar uma pesquisadazinha aqui, né, em outras notícias, para a gente atualizar o torcedor. Vamos ver se a gente consegue aqui, tinha até anotado aqui, deixa eu trazer. Jogos dos cearenses, né, na Série D. Ferroviário e Iguatu, eles vão jogar já pela outra fase. Foram os dois que passaram, né? Jogos do Iguatu e do Ferroviário. Eles passaram para outra fase da competição, estão lutando aí pela chegada à terceira divisão, né? E vamos ver os seus adversários e jogos. A equipe do Ferroviário vai pegar o Imperatriz, né? Deixa eu copiar.

confirmar aqui os jogos do Ferroviário e da equipe do Iguatu, que passaram de fase na Série D do Campeonato Brasileiro. O Ferroviário vai pegar o Imperatriz, deixa eu só confirmar aqui a data, né? Jogos dos dois com as datas para a gente informar aqui de Ferroviário e Iguatu na próxima fase da terceira, da quarta divisão do Campeonato Brasileiro, que é a Série D. São seus próximos jogos. Deixa eu ver se eu consigo agora sim mostrar aqui para os amigos. O Ferroviário, pronto. Ferroviário e Iguatu disputam a terceira fase, tá certo? Os jogos serão dias 4 e 12. Dia 4 é sábado, né? Sábado, dia 4, né? Sábado, dia 4. E já, deixa eu ver aqui, o Iguatu vai duelar contra o Maguari de Pernambuco e o Ferroviário contra o Imperatriz do Maranhão. Primeiro jogo, dia 4, jogo da ida. O Ferroviário vai lá para Imperatriz enfrentar a equipe do Imperatriz, lá no Frei Epifânio. É o jogo do Ferroviário. E o Iguatu vai jogar na ida lá em Pernambuco, vai enfrentar a equipe do Maguari. O jogo será na Ilha do Retiro, lá na Grande Recife, estádio do esporte, né? No dia 5, que é domingo, às 15 horas. Ferroviário joga no sábado, dia 4, né, às 16 horas, lá em Imperatriz, contra a equipe do Imperatriz, no estádio Frei Epifânio. E a equipe do Iguatu vai medir forças contra o Maguari, primeiro jogo lá na Ilha do Retiro, dia 5, que é domingo, às 15 horas. Os jogos da volta. O do Ferroviário será no dia 12, domingo, 17 horas, no estádio Presidente Vargas, jogo aqui, né? Ele vai enfrentar a equipe do Imperatriz. O empate lá, matando aqui, tá bom, né, Ferrão? E o Iguatu, de igual forma, vai enfrentar na volta, dia 12 de julho, domingo, 16 horas, lá no Morenão, a equipe do Maguari. Tomara que o Iguatu consiga também um bom resultado logo nessa ida, né? Para matar o adversário aqui em Iguatu, lá diante a sua torcida. Já o Floresta, meus amigos, deixa eu ver aqui a classificação, né, do Floresta na Série C. O Floresta que vai jogar, acho que é em Campinas, contra o Guarani. Vou confirmar aqui para você, né, o time da Vila Manuel Sátiro, o Lobo da Vila Manuel Sátiro. Vê a classificação dele aqui. E próximo jogo do Floresta. Floresta está aqui na classificação. Ele é o oitavo colocado. Tem 18 pontos. Próximo jogo dele vai ser contra o Guarani em Campinas. Só confirmando aqui, né? Próximo jogo do Floresta pela Série C. Próximo jogo do Lobo da Vila, Manuel Sátiro, vai ser fora. Tomara que ele consiga na Série C, aí a classificação para tentar jogar a Série B ano que vem, né? Na oitava colocação, 18 pontos em 12 jogos, o Lobo da Vila Manuel Sátiro. Ele está aí no limite, né? Na oitava colocação. Deixa eu ver aqui agora o adversário dele fora. Dia 4 de julho, ele vai pegar o Caxias, fora, né? Lá no Rio Grande do Sul, às 20h30, sábado que vem, 20h30. Depois ele pega na volta o Caxias no dia 11, um sábado também, né? Ele pega o Caxias na volta. Aí no dia 27 de julho ele vai jogar, às 20 horas, Floresta e Maringá. São os próximos jogos aí do Floresta, da Vila Manuel Sátiro, na Série C do Campeonato Brasileiro. Tomara que o Lobo consiga aí uma vinda, né, para a Série B do campeonato. Bom demais se a gente tivesse o Lobo da Vila Manuel Sátiro na Série B, Ceará e Fortaleza voltassem à primeira divisão, né? E aí, esses times que estão na Série D,

0: no caso Iguatuí Ferroviário, também voltassem para a Série C. Conseguir esse acesso à Série C seria bom demais, né? Para o futebol cearense. Sobretudo as retornos de Ceará e Fortaleza para a primeira divisão, meu amigo. Demais, demais, demais. Seria ótimo para o futebol cearense, o nosso futebol, brilhar na primeira divisão. Porque de segunda divisão, meu amigo, eu vou te contar, terrível, né? Tem jogos que a gente narra porque somos profissionais, tem que levar e pagar, como diz o Wilton Bezerro, o feijão, né? Estamos aqui empregados, tem que pagar o feijão transmitindo, mas são jogos assim dolorosos, né? Às vezes é um jogo triste da gente narrar sem emoção e o narrador tem que passar emoção e não tendo emoção, meu amigo, aí complica a situação, né? Só para rimar. Mas é isso, são ossos, são as dificuldades de uma profissão também, né? Não é só coisas boas, né? A vida também nos dá coisas más e a gente tem que conviver com isso também, tá legal? Muito bem, são 8h39 aqui na capital cearense. Daqui a pouco vou trazer a Fernanda Alves para falar aqui da equipe do Fortaleza, mas antes deixa eu passar aqui para o torcedor essa provável escalação que a Fernanda manda aqui para mim, né? Aí deixa eu ver aqui para você, ó. A escalação do tricolor para amanhã, essa possível escalação: João Ricardo no gol, o Mucuri na ala direita, Luan Freitas e o Gasal no miolo da zaga e o Fuentes na lateral canhota. Sacha, Pierre e Rodrigo formando ali o trio de meio-campistas da equipe leonina. E na frente com três atacantes: o Wellington, Miritelo e Luiz Fernando. Tá bom pra você, torcedor do Lion? Opina aí, né? Manda aí a sua mensagem falando sobre essa provável escala do Lion para enfrentar a equipe da Ponte Preta amanhã. Ponte Preta, que eu vou te contar, tá mais quebrado do que arroz de terceira. Já ouviram falar, né, nesse adágio? Agora sim, vou trazer a Fernanda Alves falando desse tricolor de aço do Pici. Ela vai dar uma reforçada aí na saída também, né, do jogador Brits. Acaba deixando a equipe do tricolor de aço do Pici. Torcedor até já se manifestou, né? Mas eu vou trazer aqui a Fernanda falando sobre esse assunto outra vez, né? Aqui para ficar bem claro essa saída do Brits. Claro que o torcedor do Leão não queria, mas aconteceu, né? E a Fernanda chega aqui para falar do tricolor e mais uma vez desse assunto Brits. Vem aí, noticiário do Leão com ela, hein, Samuel? Fernanda Alves. Fala, Fernanda.
1: Oi, Jotinha, boa noite para você e para todo mundo que acompanha o Jogada Terceiro Tempo. De fato, Jotinha, o Brits deixa o Fortaleza de uma forma muito infeliz diante de tudo que ele construiu vestindo a camisa tricolor. Foram 191 jogos, ele que estava no Fortaleza desde 2022, participou do Penta na Copa no Cearense, conquistou o título de Copa do Nordeste, fez parte da equipe que foi para a final na Sul-Americana, Libertadores, ídolo da torcida, sai pela porta dos fundos, porque a nota divulgada pelo clube foi bem seca, só informando a rescisão e que tudo será decidido agora e resolvido de forma jurídica. Brits sai do Fortaleza depois de uma situação de convivência difícil com a SAF do clube, já tinha entrado em atritos outras vezes, e aí no treino de ontem foi a gota d'água, e por isso agora deve seguir novos rumos e a gente vai ficar de olho nas cenas dos próximos capítulos, já que a diretoria e também a parte jurídica do atleta conversam entre si. Não há expectativa de que vá para a justiça, né? Inclusive nós apuramos essa informação, mas se caso seja necessário, vai ser feito esse processo e a gente vai analisar como é que fica essa situação. Agora o Fortaleza tem o foco amanhã em enfrentar a Ponte Preta, sem Vitinho, com o retorno de Rodriguinho, o Wellington pode ser o titular e hoje foi o último treino de apronto pensando nesse duelo. Esperar como é que vai estar o clima amanhã. Jogo acontece às 9h na Arena Castelão. E claro que todo mundo vai acompanhar tudo pela Verdinha 92.5, com Breno Rebouças na narração, André Almeida nos comentários e eu, Fernanda Alves, nas reportagens. Com as informações.

0: Sonho do Fortaleza, direto da redação, Fernanda Alves, para o Jogada Terceiro Tempo.
1: Legal, valeu, Fernanda. Tá aí atualizando aí sobre o assunto Brits, né? E também passando essa escala que eu trouxe aqui para você, né? Ela nos passou essa escala, João Ricardo, Bucuri, o Gasal, deixa eu até confirmar aqui novamente, né? A informação da nossa Fernanda Alves, dessa provável escalação. Mas ela citou aí, né? Rodriguinho também pode ser titular, ele que tem feito a ala direita, né? Mucuri, Luan Freitas, Lucas Gasal e o Fuentes, uma linha de quatro defensores ali, né? Aí o meio campo com três jogadores que são de marcação, mas pisam na área, né? Sacha, Pierre, Rodrigo, aí tem o Wellington, Miritelo e Luiz Fernando, essa provável equipe do Lion para enfrentar a equipe do Tricolor de Aço, da Ponte Preta, amanhã na Arena Castelão, né? E o Fortaleza fez ingressos aí, promovendo ingressos para mulheres, né? Tentando levar um público bem assim convincente, né, para ver essa partida Fortaleza e Ponte Preta. E dá tempo de colocar logo a ponte, não, né, Bilão? Ir logo para os comerciais, né, querido? Oi? 4 minutos? Dá? Então vamos, né? Oi? Dá não? Então pronto, meu querido. Eu só faço aquilo que você concorda, viu? Comercial, né? Pronto, vamos lá. 8h44, vamos aí para o nosso bloco comercial. Já já a gente volta. Aí eu vou trazer o noticiário da Ponte Preta com o Heitor Esmeriz, lá do GE.Globo de Campinas, Virgínia. Jornalismo que fala a nossa língua.
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1: Rômulo! Muito bem, amigos, vamos lá, né, trazendo o Heitor Esmeriz, lá de Campinas, do GE.Globo, para falar da Ponte Preta. Olha a situação da Ponte Preta, aliás, não é só da Ponte Preta, viu, gente? Tem muitos clubes da Série B devendo, e muito, não é? E a Ponte Preta tá numa situação complicada, foi rebaixada também no Campeonato Paulista, né? Foi campeão da Série C, por isso que acendeu a Série B, mas está numa pindaíba muito realmente grande. Daqui a pouco eu vou falar aí com o Heitor. Peça a sua participação, manda a sua mensagem, falando aí dessa saída do Brits, né, do Fortaleza, falando também no Ceará. Daqui a pouco, depois do noticiário da Ponte, a gente vai para você na jogada, que agora o Heitor chega para falar da Ponte Preta. Fala aí, meu querido Heitor Esmeriz.
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Fala pessoal, tudo bem com vocês? Aqui quem fala é Heitor Esmeriz, da IPTV Campinas, para falar um pouco dessa Ponte Preta que enfrenta o Fortaleza aí no Castelão. A Macaca vive uma das piores crises, se não a pior crise da sua história. O clube convive com atrasos salariais desde

0: do goleiro Diogo Silva, titular absoluto da equipe, né? Insatisfeito com as promessas não cumpridas da diretoria. Quase 20 jogadores já saíram da Ponte em 2026 por causa dessas pendências salariais, e a tendência é que a lista aumente ainda mais nos próximos dias e ao longo de toda a Série B do Brasileiro, se as dívidas não forem sanadas pela diretoria, ainda que parcialmente, né? Não existe uma projeção, pelo menos a diretoria não passou isso, né, de forma oficial, não existe uma projeção para que as pendências sejam quitadas. Então, o que a gente vê em campo na Ponte Preta hoje é reflexo dessa crise extracampo, dessa situação dramática extracampo que a Ponte vive. São apenas 8 pontos conquistados em 15 jogos nessa Série B, 9 partidas seguidas sem ganhar, com 8 derrotas no período. O técnico Márcio Zanardi estreou recentemente, substituindo Rodrigo Santana, mas ainda não conseguiu causar um impacto, até mesmo diante de tudo isso que a gente falou, né, que a Ponte vem lidando. Tá claro que o grande problema da Ponte é extracampo. Enquanto a Ponte não se arrumar nos bastidores, dificilmente ela vai conseguir se recuperar dentro das 4 linhas. Infelizmente, o time caminha para mais um rebaixamento na temporada, já que caiu também no Paulistão, foi para a Série A2 do estadual. E ao que tudo indica, se não houver uma grande reviravolta na caminhada da Série B, está fadada a voltar para a Série C do Brasileiro. Sobre esse jogo em específico, o time viajou sem o atacante Pottker. A versão oficial é que ele ficou fora da lista de relacionados por uma questão física. Mas a situação do atacante, o futuro do atacante é incerto dentro do Majestoso. Recentemente, ele deu uma entrevista que não caiu muito bem internamente, ao dizer que os jogadores só estavam na Ponte Preta porque não tinham outras opções no mercado. Além de Pottker, o volante André Lima, com 3 cartões amarelos, é desfalque. Por outro lado, o meia Elvis, referência técnica no elenco, né? Um ídolo da torcida, está de volta após cumprir suspensão, assim como o zagueiro Márcio Silva. Mas até mesmo diante de toda essa situação que envolve a Ponte Preta, a escalação é cheia de dúvidas. A gente só vai saber mesmo qual time da Ponte entra em campo por volta de uma hora antes da bola rolar no Castelão. Então é isso. Ponte Preta tenta, em campo, superar todas as adversidades que está enfrentando fora de campo, mas a situação é dramática para Macaco. Tá certo, pessoal? Espero ter passado um pouco aí dessa situação da Ponte Preta. Um grande abraço, foi uma honra participar. Até a próxima.
1: Valeu, valeu, Heitor! Muito obrigado aí pela participação aqui no Jogada Terceiro Tempo. Grande Heitor Esveriz, lá do Globo.com, do GE.globo, lá de Campinas, interior de São Paulo. Realmente tá difícil a situação, né? Da equipe da Ponte Preta na Série B, rebaixada até também no Campeonato Paulista. Mas vamos fazer o seguinte, ó, vamos dar vez e voz aqui ao torcedor, né? Torcedor que participa aqui conosco no Jogada Terceiro Tempo, você na jogada.
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1: Fala, meu amigo torcedor.
3: Boa noite, Jotinha. Sempre acompanhando seu programa. Excelente, viu? Tá ótimo. Jotinha, você não pode cair nessa pilha de agora querer boicotar a equipe. Eu também tô sentindo muita falta do Brito. Seu melhor zagueiro que existe hoje no Nordeste, no Fogo, dos melhores do país. Mas também ninguém pode ficar morrendo porque ele vai sair também, não. Nossa equipe é uma equipe grande, não depende de um jogador só, não. Não fala que não se ará, não. Só fala em Vina. Lisca. É terremoto que tudo. Vamos agora voltar a bola pra frente. Acabou-se e vamos embora. Não pode ficar mais lamentando pro Carlos Brits, não.
1: É verdade. Tá aí o torcedor do Fortaleza falando. Fala, meu amigo. Fala, querido.
4: Boa noite, Jotinha.
1: Boa noite.
4: Rapaz, Jotinha, minha opinião com relação à saída do Brits, só escancara o mau momento que o Fortaleza tem vivido desde a queda da Série B, né? A gente pensou uma coisa e no final das contas é outra. É por isso que o Marcelo Paes pulou fora do barco, deixou aí a conta aí para um desconhecido, que é esse Pedro Martins, assumir o negócio. E tá aí a confusão feita, entendeu? Agora perdemos o melhor zagueiro que nós tínhamos pro restante da Série B. E o futuro do Fortaleza é incerto na Série B, porque se não subir, próximo ano pode se preparar para brigar para não cair. É um desabafo do torcedor desacreditado.
1: Muito bem, continua falando conosco aqui o torcedor. Fala, amigão.
5: Fala, Jotinha.

0: e jogar no terceiro tempo, porque o Bruno Tavares sempre é escuta. Já tinha sobre a saída do Brits, eu acho que o Fortaleza tecnicamente perde um grande zagueiro. Mesmo tendo esse problema, que poderia ter sido saneado na primeira briga, né, no primeiro entrave pelo Pedro Martins, e não foi resolvido, e a bomba estourou, né, agora, né? Torcer para esse Neres que vem ser mais jogador do que o Brits, que eu acho que é impossível, né? Que o cara jogar até com pneumonia é muito complicado. É o cara que tem respeito à entidade Fortaleza. Um abraço.
1: Valeu, um abraço, meu amigo. Mais um torcedor. Fala, meu querido.
2: J. Rômulo, boa noite. Fabiano do Jockey. J. Rômulo, a saída do Brits aí, eu achei uma imprudência muito grande do atleta. O profissional desrespeitou, sim, a hierarquia. Existe uma hierarquia. Desrespeitou os companheiros, desrespeitou o local de trabalho dele. O que ele fez e como ele fez. Tem o direito dele? Tem. Seja cobrado de portas fechadas da forma correta. Ó, me pagam, ou então eu não jogo mais, ou então me vendam, ou então me tirem. Mas fazer isso, o cara considerado ídolo, ele cavou a saída dele porque ele já está prospectando ir para outro clube. Acho que sim, que é para o Vitória. Fortaleza está errado, completamente errado. Poderia ter resolvido a situação e não chegou a essa extremidade. Mas o jogador. Um bom jogador, não o herói. O herói é o clube fica. Jogador e dirigentes passam, o clube fica. O Blitz está totalmente errado. Certo no seu direito, mas errado na sua atitude e procedência. Tem que sair mesmo, por causa de um, pode botar todos a perder.
3: Fala, Jotinha, boa noite. Ô, Jotinha, rapaz, boa noite. Falou, coletor.
1: Já falou, meu rapaz. Já falou, meu amigo. Quer falar de novo, rapaz? Olha, deixa eu mandar um abraço aqui, rapaz, pro cidadão que é pai de uma grande amiga minha e que eu vou te contar. Ela tá fazendo sucesso aqui no Sistema Verdes Mares. Sabe quem é ela, Samuel Macedo? Camila Carla. Deixa eu abraçar o pai dela, o Chico, lá na Praia de Iracema. Ela disse, olha, Jotinha, ele ouve a programação esportiva da Verdinha nas transmissões, nos programas. Então, meu querido Chico, aí na Praia de Iracema, um abraço, hein, o pai da nossa querida Camila Carla. Eu tive o prazer, né, de trabalhar com a... Hã? Hein? Não, aniversário não, ele tá ouvindo a gente lá, né? Eu tive o prazer de trabalhar com a Camila Carla lá na 3FM, né, e agora aqui na Verdinha, né, ela tá na 93, aqui a gente na Verdinha. Todo mundo junto aqui, misturado, né? Valeu, seu Chico, um abraço aí pra você, um abração, e saiba que a sua filha é uma filha, uma grande comunicadora e uma grande amiga, viu? Uma menina excelente, tá bom, Chico? Um abraço. Abraçar também aqui o Chacon. Cadê o Chacon? Ele tá onde, rapaz? Melhor o Chacon. Chacon também tá ouvindo a gente, mas o Chagas Brasilino também. Alô, Chagas Brasilino. Olha, eu vou te contar hoje, viu? Muitas mensagens no WhatsApp aqui, que eu vou ficar até devendo, que não tem tempo de colocar. Mas muitas mensagens aqui para o nosso Jogada Terceiro Tempo de hoje, hein? Deixa eu ver se dá tempo de colocar mais pelo menos umas duas. Vê se vai dar. Acho que dá, não dá, Samuca? Dá, né? Dá mesmo? Tá legal. Vamos ver se vai dar, né? Samuel Macedo disse que dá, então vamos... Vamos ver se coloca aqui você mais o jogada. Torcedor para falar.
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1: Continua você aqui na jogada. Fala aí, amigo.
5: Tá bom, Chico? Fala, Jotinha. Sou teu fã, cara. Um abraço para você. O Fabiano que falou antes aí do Brits, ele sabe de nada. Sabe de nada. É um filho ou mãe. Um abraço, Isaldo Castelão.
1: Tá legal. Obrigado, meu querido. Valeu. Mais um torcedor.
6: Boa noite, Jotinha.
1: Boa noite.
6: Bom programa pra todos nós. Diretoria de Fortaleza acertou. Ninguém é maior do que a instituição. O que o Brits fez, não se faz. Decisão acertada. Vamos. Bola pra frente. Contrata novos zagueiros. Organiza esse time. Vamos subir pra 2027, se Deus quiser.
1: Mais um.
6: Grande abraço. Aí, bom programa a todos.
1: Um abraço, obrigado.
7: Fala, Jotinho, boa noite. O Brits tá certo, Jotinho, 100%. Contra totalmente errado. E agora os influencers comprados se venderam e estão falando mal dele.

0: Essa é a verdade. Ainda comprou uma parte da imprensa também. Valeu.
1: Eita, rapaz, que é isso? Vamos botar mais um torcedor aqui, o último de hoje, tá legal? O último de hoje, porque amanhã a gente coloca mais. Deixa eu ver mais um torcedor aqui, ó. Hoje, vou te contar, viu? Muito boa a participação do torcedor no WhatsApp da Verdinha. Cadê ele? Esse aqui, o último. Esse aqui eu não posso colocar muito, há muito tempo. 3 minutos aí, a história até a voz do Brasil, não é, meu querido Samuel? Olha, 8h59, a gente vai pondo ponto final aqui na apresentação do Jogada Terceiro Tempo. Confere, não? Eu contei 8h59. Confere, né? É, vem aí a voz do Brasil e na sequência vem ele, meu amigo Silvino Neves e o Clube do Brega. Amanhã não tem o Jogada Terceiro Tempo, mas na sexta-feira a gente vai estar aqui repercutindo, tomara, né, uma vitória do Fortaleza e falando do jogo do Ceará contra o Goiás. Tchau, tchau, um abraço. Amanhã estarei no Jogada Primeiro Tempo com a Denise Santiago.

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3: Está no ar a Voz do Brasil, as notícias do governo federal que movimentaram o país no dia de hoje.
4: Olá, boa noite.
5: Boa noite para você que nos acompanha em todo o país.
4: Quarta-feira, 1º de julho de 2026.
5: Vamos ao destaque do dia, combate ao crime organizado.
4: Prejuízo de facções criminosas ultrapassaram os 3 bilhões de reais após ações coordenadas pelo Ministério da Justiça.
5: E governo do Brasil inaugura o primeiro de 3 escritórios nacionais antifacção. Vanessa Casalino.
6: Os escritórios integram o programa Brasil contra o crime organizado. Em menos de 2 meses de programa, o país registrou quedas nos crimes violentos e patrimoniais.
4: E ainda, anunciados 500 milhões de reais para fortalecer a saúde na Bahia.
5: Entre as ações está a entrega do novo Hospital Estadual Litoral Norte e a distribuição de veículos do Agora Tem Especialistas. Pablo Mundim.
7: Na educação, o governo do Brasil entregou 29 novos ônibus escolares, com investimento de 13 milhões e 200 mil reais pelo novo PAC.
4: Você vai ouvir também, Brasil Digital já levou sinal aberto e gratuito a mais de 10 milhões de pessoas.
5: O programa amplia o acesso da população brasileira à TV pública, educativa e legislativa. Márcia Fernandes.
8: Já foram instaladas 55 estações de transmissão pelo país. Para o segundo semestre, a meta é instalar outras 75 estações.
4: Hoje, na apresentação da Voz do Brasil, Mariana Jungmann e Luciano Seixas.
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4: Cultura e modernização de equipamentos culturais na Bahia.
5: O Teatro Castro Alves, em Salvador, reconhecido como Patrimônio Nacional e um dos principais palcos do país, reabre suas portas após passar por obras de restauração.
4: O presidente Lula e a ministra da Cultura, Margarete Menezes, participando da cerimônia de entrega que deve começar em instantes.
5: E o repórter Rafael Lopes acompanha a movimentação direto de Salvador. Tá? E traz para a gente agora as informações ao vivo. Boa noite, Rafael.
9: Boa noite, Mariana, Luciano e ouvintes da Voz do Brasil. Noite de tapete vermelho aqui no Largo do Campo Grande para a entrega do novo Teatro Castro Alves. A programação oficial está marcada para começar logo mais às 8h15 da noite e contará com a presença do presidente Lula. Ele vai participar ao lado da ministra Margarete Menezes e de autoridades locais da entrega da terceira e última etapa do projeto de requalificação do Teatro Castro Alves. O local foi modernizado e restaurado.